0: O Último Golpe. Um jovem chamado Daniel sonhava em mudar de vida. Ele morava em uma pequena cidade, trabalhava muito, mas parecia que nada dava certo. Enquanto via outras pessoas crescendo rápido, conquistando coisas e sendo reconhecidas, ele sentia que estava parado no mesmo lugar. Mesmo assim, havia algo que ele nunca abandonava: a perseverança. Todos os dias, Daniel acordava cedo. Antes do sol nascer, ele fazia uma oração, bem simples. Deus, eu não entendo o tempo das coisas, mas eu confio que o Senhor está comigo. Depois disso, seguia sua rotina cansativa, trabalhava o dia inteiro, ajudava sua família e à noite estudava para tentar oportunidades melhores. Muitas vezes, ele sentia vontade de desistir. Houve dias em que ouviu palavras desanimadoras.
1: Você não vai conseguir. Seu sonho é grande demais. Aceita a vida do jeito que ela é, rapaz.
0: E sabe o que mais machucava? Era perceber que algumas pessoas que começaram junto com ele desistiram no meio do caminho. Uns trocaram seus sonhos pela acomodação, outros deixaram a fé esfriar por causa das lutas. Mas Daniel permaneceu.

depois de um dia muito frio, ele passou diante de uma construção. Havia um homem quebrando pedras com um grande martelo. Daniel ficou observando o trabalhador. Batia uma vez. Nada acontecia. Batia outra vez e nenhuma mudança. Foram dezenas de golpes até que, de repente, a pedra se partiu no meio. Daniel perguntou: "Moço, foi o último golpe que derrubou a pedra?" O homem respondeu: Não, jovem. Foi a soma de todos os golpes que ninguém valorizou." Aquela frase entrou no coração de Daniel. Naquele momento, ele entendeu que muitas vezes Deus está trabalhando em silêncio. Existem batalhas que parecem não mudar nada. Orações que parecem sem resposta e esforços que parecem invisíveis, mas cada passo, cada lágrima e cada tentativa fazem parte do processo. Tem gente que desiste no penúltimo golpe. Tem gente que abandona a oração quando o milagre já está perto. Tem gente que para de lutar sem perceber que Deus já está movimentando tudo nos bastidores. A perseverança é justamente continuar quando ninguém mais entende e permanecer fiel quando os resultados ainda não apareceram. É acreditar mesmo quando os olhos não conseguem enxergar. Depois daquela noite, Daniel mudou sua maneira de viver. Ele continuou trabalhando, estudando e orando, mas agora com uma nova mentalidade. Mesmo que ele não veja resultado, mesmo assim, ele não iria parar. O tempo passou. Meses depois, surgiu uma oportunidade inesperada de emprego. Em outra cidade, Daniel foi chamado exatamente por causa das habilidades que ele havia desenvolvido nos dias difíceis, enquanto ninguém percebia. Aquilo que parecia perda de tempo, na verdade, era preparação. No primeiro dia do novo trabalho, ele entrou sozinho em uma sala, lembrou de tudo o que viveu e chorou. Não de tristeza, mas de gratidão, porque entendeu que Deus nunca abandonou a sua caminhada. Olha, às vezes Deus não muda a situação imediatamente, porque antes de mudar, Ele está nos fortalecendo. A Bíblia diz em Romanos capítulo 5, versículo 3 e 4: "A tribulação produz a perseverança. A perseverança é um caráter provado. E o caráter aprovado, a esperança." Talvez hoje você esteja cansado, desanimado ou pensando em parar. Mas essa reflexão é para você lembrar de uma coisa: não desista no meio do processo, porque o mesmo Deus que começou a boa obra é fiel para completar. Continue orando, lutando e acreditando. O último golpe pode estar mais perto do que você imagina.

0: está na palavra de Deus.
1: Deus é o nosso refúgio e a nossa fortaleza, auxílio sempre presente na adversidade. Salmos 46:1.
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0: Agora em Belo Horizonte, 9:18, programa Voz da Libertação. Este que você está ouvindo, Deus abençoe a toda amada audiência, vocês que estão acompanhando esta programação. Obrigado por esta sintonia ao programa A Voz da Libertação. Olha, após essa reflexão, eu quero chamar sua atenção para esta próxima sexta-feira. Chegou a grande sexta-feira, sexta-feira que Deus preparou para abençoar a sua vida, para mudar a sua história. Eu falo para pessoas neste momento que estão vivendo dias terríveis, dias de lutas, dias de dificuldades, dias aonde não encontram um escape, não encontram saída. Mas o Senhor preparou esta sexta-feira para poder mudar a sua vida, para poder mudar a sua história. Eu sei que neste momento eu estou falando com pessoas que ouvem vozes, pessoas que estão aparentemente olhando para o lado de fora, pessoas estão inteiras, mas do lado de dentro, só Deus e você sabe o que você está passando. Pessoas que estão com depressão, pessoas que estão com ânsia de morte, é isso mesmo. Deus, Ele te chama para você estar nesta próxima sexta-feira em nossa igreja pentecostal Deus é Amor, para você receber o grande milagre vindo da parte de Deus. Serão 6 horários para você escolher um desses, comparecer para receber a sua grande vitória. Prezado ouvinte, o Senhor quer te abençoar, o Senhor quer mudar a sua vida, o Senhor quer mudar a sua história, mas para isto acontecer é necessário você abrir o seu coração. Para isso acontecer, é necessário você entregar a sua vida por completo a Deus. O pastor Guilherme estará no primeiro horário, orando, intercedendo, e com certeza milagres estarão acontecendo em nossa igreja pentecostal Deus é Amor.
1: Uma pessoa, presta atenção, ó. Fôlego curto. Você não pode dar 50 passos, já está passando mal. Jesus vai tocar no seu coração aqui hoje. Leva, leva saúde.
0: O Senhor tem usado a vida do pastor Guilherme na libertação, na revelação do Espírito Santo. Pessoas têm entrado pelas portas da igreja pentecostal Deus é Amor e têm saído diferente. Pessoas que entraram pela igreja pentecostal Deus é Amor sem contar o problema para ninguém, porque o próprio Espírito Santo se encarrega em usar o teu servo e revelar qual é o problema daquela pessoa. Você vai chegar na igreja Deus é Amor e você não vai precisar falar o seu problema para ninguém, não. Sabe por quê? Porque o próprio Espírito Santo de Deus, é Ele que age, é Ele que realiza a tua grande obra, é Ele que cura e é Ele que revela. Olha, tem livramentos para a sua família, tem livramentos para a sua casa, mas para isso você tem que comparecer na igreja pentecostal Deus é Amor. Ouçamos um pouco mais do que tem acontecido em nossa igreja pentecostal Deus é Amor.
1: O Espírito de Deus mostra na visão duas pessoas. O Senhor me mostrava algo caindo sobre a cabeça dessas duas pessoas. Machucava muito. Uma já caía inconsciente. Livramento de Deus. Quero livramento de Deus. A senhora de branco, tem um desses irmãos aqui, ó. Recebe isso.
0: Você prestou atenção aí, prezado ouvinte? Deus mostrou para o pastor Guilherme Ribeiro algo caindo sobre a cabeça de algumas pessoas que estavam no interior da Igreja Pentecostal Deus e Amor. Livramento através da pessoa estar na Igreja Pentecostal Deus e Amor. Ela recebeu grande livramento vindo da parte de Deus. Deus, ele quer livrar a sua vida. Deus, ele quer livrar a sua família. Mas para isso, é necessário você estar na Igreja Pentecostal Deus e Amor. Mesmo que você esteja com enfermidade, e tem enfermidades que não são enfermidades físicas, mas são enfermidades espirituais. Enfermidades que o próprio inimigo coloca sobre a vida da pessoa. Mas quando chega na Igreja Deus e Amor, o Espírito Santo de Deus, ele revela.
1: 5 pessoas Jesus está tocando na sua coluna aqui hoje. Na coluna. Se Deus está revelando, você vai ver a dor desaparecer agora. Cadê? Falta uma pessoa. Falta uma pessoa. Leva o milagre. Leva.
0: Vocês prestaram atenção? 5 pessoas. É claro que a igreja estava lotada, tinha centenas e centenas de pessoas, mas o Espírito Santo quis falar com 5 pessoas que estavam dentro da igreja. Livramento de cura. O Senhor estava curando essas pessoas da coluna. Quem sabe, meu amado irmão, minha amada irmã, você sente fortes dores na coluna? E será que isso não é uma obra de macumbaria? Uma obra de feitiçaria? Que foi feito para poder destruir a sua vida, acabar com a sua vida? Você não consegue nem pegar 10 quilos que a sua coluna já dói. Mas ao chegar na Igreja Deus é Amor, não precisa você falar nada para ninguém. Você vai apenas sentar, orar, falar com Deus. E isto é o suficiente. Sabe por quê? Porque o Senhor Jesus Cristo, ele se encarreta de, através do Espírito Santo, revelar para te curar, para transformar a sua vida, e não só a sua vida, mas também a vida da sua família. Quando você comparece na Igreja Deus e Amor, a bênção não é só para você, mas também para a sua família, para a tua casa.
1: Espírito Santo de Deus, revela, não se engana. O Senhor me faz saber que tem 8 pessoas aqui em nosso meio. Estas 8 pessoas, o Senhor me revela que o diabo tem atacado o seu lar, a sua família. Grita, queima ele. E são ataques de todos os lados. O Senhor me diz que dentre estas 8 pessoas, existem lares que estão passando por uma guerra interna. É um irmão contra o outro. É o pai contra o filho. É o filho contra o pai. O Senhor me diz que destes 8 lares revelados, tem lar que você está numa luta tão grande, até com o vizinho. Já passou até pela sua cabeça de vender lá o imóvel e ir embora. Grita, queima ele. O Senhor está dizendo que ele visitou o seu lar hoje. Deus vai fazer uma grande obra lá. Aonde estão essas 8 pessoas? Levante as mãos. Esta senhora ali de óculos é revelada. A senhora também. A senhora também. Aquela lá do canto. Ali tem mais uma. Lá atrás tem outra. Ali de preto tem outra. E cadê a última pessoa revelada pelo Senhor? Eu podia apontar qualquer um de vocês. É aquele irmão ali, ó. Recebe isso. Pode aplaudir. Pode dar glória a Deus. Diga glória.
0: você prestou atenção nesta revelação? Pessoas que estavam querendo sair de casa. É isso mesmo. Pessoas que estavam querendo sair de casa. Mas não é porque elas sentiam a necessidade de sair, mas porque o inimigo estava colocando no coração delas para elas saírem de casa. Simplesmente isto. E eu sei que nesta noite eu falo para pessoas que estão vivenciando essa situação. Pessoas que estão pensando em abandonar o seu cônjuge, sair de casa, abandonar a sua família. E isto pode ter sido uma obra feita para destruir o seu relacionamento, para acabar com a tua casa, para acabar com a tua família. Você vai permanecer nessa situação percebendo que a sua casa, a sua vida, a sua família está indo à ruína? Evidentemente que não, né? É por isso que eu faço o convite para você estar na Igreja Pentecostal Deus e Amor. E quem vai sair de casa não vai ser você, não vai ser a sua esposa, o seu esposo ou os teus filhos que estão nas drogas, não. Porque se é maldição hereditária, vai cair por terra também. Quem vai sair de casa não são essas pessoas, mas quem vai sair de casa é o inimigo, é o diabo, é o demônio que está tentando destruir a sua casa, destruir a sua família. Pastor Guilherme Ribeiro estará fazendo uma forte oração e, com certeza, os demônios se manifestarão, mas manifestarão para ir embora, para sair da tua casa, para sair da tua vida e o Senhor Jesus Cristo entrar para mudar a sua história.
1: Espírito Santo, olha aí, Senhor, quantas pessoas que estão clamando por libertação. Liberta estas pessoas aqui agora, meu Deus. Liberta este coração aqui agora. Senhor, aonde foi feita uma obra de bruxaria, uma obra de macumbaria, aonde estiver alojado essa obra satânica, caia por terra aí agora, Satanás. Caia por terra aí agora, espírito da morte. Caia por terra aí agora, demônio assassino. O que está no coração desta pessoa, sai da vida dele agora. Tudo que está amarrando a vida dele, tudo que está lutando para destruir a vida dele, espírito maligno da morte, é você que estava preparando esse acidente fatal para destruir a vida dele. Queima ele, Jesus. Queima ele, Jesus. Queima ele, Jesus. Havia um laço de morte, um laço de acidente preparado para destruir a vida dele. Grita, queima ele. Saia, Satanás. Meu Deus, oh meu Deus, toma ela nas suas mãos agora. Sai, Satanás. Sai, espírito maligno de depressão, de opressão, que quer destruir a vida dela. Você quer ver ela como louca, né, diabo? Você quer ver ela desesperada? Grita, queima ele. Grita, queima ele. Liberta ela, Jesus. Liberta ela, Jesus. Saia. Sai agora, sai agora, sai agora, em o nome de Jesus Cristo, sai espírito maligno, sai obra do diabo, sai espírito da morte, sai demônio assassino, sai espírito assassino, grita, queima ele, grita, queima ele, grita, queima ele, grita, queima ele, sai e não volta nunca mais. Sai da casa dela. Sai do lar dela.
0: Pastor Guilherme vai estar orando pela libertação. E com certeza a libertação será total na sua vida. Será total na vida da tua família. Quem sabe você está dizendo, mas eu não preciso ser liberto. Mas você conhece alguém que está passando por necessidade e precisa dessa libertação. Então você vai convidar esta pessoa para estar presente na Igreja Pentecostal Deus é Amor, neste próximo dia 22 de maio, sexta-feira, é amanhã, no primeiro horário, a partir das 7 horas da manhã, é a primeira concentração, é a concentração denominada do Salmo 91, e com certeza milagres estarão acontecendo, libertações estarão acontecendo, e eu quero passar para você a programação desta sexta-feira. Primeiro horário, pastor Guilherme Ribeiro, às 7 horas da manhã, para ministrar uma poderosa palavra de Deus, para orar em favor dos oprimidos e com certeza estes serão libertos. Às 10 horas da manhã, pastor José Marcos, ministrando uma poderosa palavra de Deus, orando em favor de todos e com certeza milagres acontecerão. Ao meio-dia, presbítero Davi Reis, ministrando uma poderosa palavra de Deus, orando em favor de todos. E com certeza o milagre acontecerá. Às 2 horas da tarde, retorna ao Santo Altar, presbítero José Marcos, para pregar a palavra de Deus, para orar em favor da sua vida, em favor da tua família. E com certeza Deus estará abençoando. Às 4 horas da tarde, é a vez da cooperadora Neuza Argentina pregar a palavra de Deus e orar em favor de todos que ali comparecerem. E às 19 horas, pastor Gleício Eustáquio, ministrando a palavra de Deus, orando em favor de todos nesta próxima sexta-feira e com certeza milagres acontecerão. O endereço para você comparecer, Avenida Amazonas, 8410, bairro Cabana, é o endereço da tua bênção, é o endereço da tua vitória. Igreja Pentecostal Deus é Amor, um amplo estacionamento para você deixar o seu veículo com total segurança. Tem várias linhas de ônibus que passam na porta da igreja, mais de 25 linhas de ônibus que passam na porta da igreja. Estação de metrô Vila Oeste, aproximadamente 5 minutinhos da Igreja Pentecostal Deus é Amor. Você vai sentido Belo Horizonte, após você passar o viaduto da cidade industrial, à sua esquerda estará a Igreja Pentecostal Deus é Amor. Se você está indo sentido Contagem, após passar o Expo Minas, à sua direita estará quase um quarteirão de igreja. É a Igreja Pentecostal Deus é Amor. É a maior igreja Deus é Amor do estado de Minas Gerais. É a oportunidade. É nesta sexta-feira. É a sexta-feira da bênção, é a sexta-feira da libertação, é a sexta-feira do sangue de Jesus tem poder, é a sexta-feira do Salmo 91. Uma vez mais eu quero repetir o endereço, Avenida Amazonas, 8410, bairro Cabana, em Belo Horizonte.

0: Sai, sai, em nome de Jesus. Todo mal vai embora, foi embora, em nome de Jesus. E a bênção do Senhor está sobre a tua casa, sobre a tua vida e sobre a tua família, porque você está na melhor programação, programa A Voz da Libertação.
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0: Há poder no sangue de Jesus. 21 horas com 38 minutos marcam os nossos digitais. Eu preciso tomar uma água, então nós vamos a um rápido break e após os comerciais nós voltaremos com mais programa Voz da Libertação. Tem mais anúncios da obra de Deus e, claro, tem o momento da palavra de Deus, o momento que eu também estarei orando por você ainda dentro desta programação. Então, vamos fazer o seguinte, é rapidinho, dá tempo de você levantar aí do seu sofá, da sua cama, ir também ao banheiro, tomar uma água, e também eu vou tomar uma água também e eu já volto com todos vocês dentro dessa programação. Então aí, acerte o seu relógio junto com o meu. 21 horas e 38 minutos, você está ouvindo o programa A Voz da Libertação.
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5: Já estamos de volta com mais adoração.

0: nossos filhos. Agora em Belo Horizonte, 9 horas e 44 minutos. Falei que seria rapidinho, já voltamos dos nossos comerciais. E a temperatura em Belo Horizonte está um clima agradável agora, 19 graus. Umidade relativa do ar, 83%. Programa Voz da Libertação, este que você está acompanhando. Os nossos digitais marcam 21 horas com 45 minutos. Ao som de fundo você ouve as nossas conterrâneas, Cláudia Silva e Ellen Coutinho, são de Juiz de Fora. Elas participaram do Garagem Cristã e também gravaram um vídeo da Igreja Pentecostal do Amor. Gravaram esse cover desta música da cantora Débora Miranda, na MC Music. E você ouve os lançamentos aqui nesta programação. Eu quero mandar um alô especial para as pessoas que estão nos acompanhando, estão nos ouvindo lá em Sabará. Deus abençoe a todos aí em Sabará, Roças Grandes. Deus abençoe. Neste próximo sábado, dia 23 de maio, estarei com vocês pregando a palavra de Deus nessa grande festividade da Igreja Pentecostal Deus e Amor em Roça Grande, com o tema O Azeite Não Faltará na Sua Casa, baseado em 1 Reis, capítulo 17, versículo 14. Dia 23 de maio é o primeiro dia dessa festividade e no dia 24 de maio é o segundo dia e o presbítero Webest estará pregando a palavra de Deus, participação também da banda Nova Aliança. O endereço, Rua São Paulo, número 56, bairro Roça Grande, em Sabará. Todos estão convidados para receberem as bênçãos do Senhor. Aos irmãos do Duquesa também, Duquesa 2, amanhã, permitindo Deus, estarei com vocês pregando a palavra de Deus na Igreja Pentecostal Deus e Amor, no Duquesa 2, na responsabilidade da nossa irmã Hilda. Vocês são convidados especiais para estarem presentes e receberem a grande bênção do Senhor no bairro Duquesa 2, na cidade de Santa Luzia. Compareçam, porque tenho certeza que o Espírito Santo falará aos nossos corações. Deus abençoe a todos os irmãos do bairro Duquesa 2, as nossas irmãs, que Deus abençoe vocês em Santa Luzia. Agora em Belo Horizonte marcam os nossos digitais 9 horas com 47 minutos, programa A Voz da Libertação. Deus abençoe a Deise acompanhando essa programação lá em Santa Maria de Itabira. Deus abençoe a nossa irmã Silvana, a todos em Santa Maria de Itabira acompanhando o programa A Voz da Libertação. Daqui a pouquinho nós estaremos meditando na palavra de Deus. Daqui a pouquinho nós estaremos orando por você. Então continue conosco nessa programação. Deus abençoe.
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0: Acompanhando essa programação também, a nossa irmã Cristina Alves, pastor Fábio Alves, também a nossa irmã Luana, também presbítero Marco José, a Leila, o Lucas, acompanhando essa programação, a Voz da Libertação, a Girlene, também o Adriano, estão lá em outro estado também, acompanhando esta programação. Que Deus abençoe. Lá no Pará, ouvindo o programa Voz da Libertação.
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0: Agora em Belo Horizonte, 9 horas 48 minutos. Eu quero chamar sua preciosa atenção para este próximo dia 22 de maio. Nós falamos agora há pouco da grande campanha do Salmo 91, mas como eu disse a vocês, a Igreja Pentecostal Deus e Amor não fecha na sexta-feira. Logo em seguida, termina o culto das 19 horas, termina aproximadamente às 9 horas, a igreja permanece aberta. Por quê? Porque tem a grande vigília, a vigília dos escolhidos, a vigília que Deus escolheu. Aqueles que o buscam na madrugada é a vigília da resposta de Deus. Então eu quero convidar você para participar desta grande e poderosa vigília em nossa Igreja Pentecostal Deus é Amor, Avenida Amazonas 8410, bairro Cabana. Pregando a palavra de Deus, cooperador Kenny Ramalho, participação especial Banda Éfeso e toda a equipe dos missionários da Última Hora organizando esta vigília. Você é convidado especial para estar presente na Igreja Deus e Amor. Quero lembrar também que neste próximo sábado, às 8 horas da manhã, acontece o culto da melhor idade. É isso mesmo, o culto da melhor idade. E eu quero convidar todos os anciãos, todas as anciãs, para estarem presentes neste culto que vai ser uma maravilha de Deus.
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0: Pastor Sebastião, pregando a palavra de Deus, orando em favor de todos. Então, todos os vovôs, todas as vovós estão convidadas. E você que é neto, sobrinho, filho... Ah, não é possível, né? Você vai levar o seu pai, vai levar o seu avô, vai levar a sua mãe, vai levar a sua tia, o seu tio, porque eles não podem andar de ônibus. Então, você tem carro? Leve eles, leve elas para cultuarem ao Senhor neste próximo sábado, às 8 horas da manhã.
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0: Sábado à noite tem o grande culto do Expansão, é o culto do Expansão, e você é convidado especial, todas as idades, jovem, adulto, ancião, criança, é convidado especial para estar presente neste próximo sábado, culto do Expansão, e pregando a palavra de Deus à nossa irmã, a jovem Lindaura, ela que estará ministrando a palavra do Senhor, e com certeza vai ser uma bênção nesta noite de sábado. A partir das 18h30, tá bom? Avenida Amazonas, 8410, bairro Cabana, é o endereço para você comparecer neste grande culto com todo o Expansão. Domingo pela manhã permanece aquele grande culto, aquela grande campanha, A Medicina de Deus, presença a partir das 8 horas da manhã, pastor Guilherme Ribeiro, pregando a palavra, orando em favor de todos neste próximo domingo pela manhã, é o domingo da Medicina de Deus. À noite, aquele grande culto com a família, pastor Mauro César, juntamente com a sua esposa, pregando a palavra de Deus, orando em favor de todos que comparecerem, e vocês são convidados especiais para estar presente em nossa Igreja Pentecostal Deus é Amor.
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0: Avenida Amazonas, 8410, bairro Cabana, é o endereço para você comparecer e receber a tua grande vitória. Vou repetir uma vez mais. Avenida Amazonas, 8410, bairro Cabana, cidade de Belo Horizonte. Agora marcam os nossos digitais 9 horas com 53 minutos, 9 horas com 53 minutos. Vamos meditar na palavra de Deus? E eu quero também, após essa meditação, fazer uma oração especial por você. A minha Bíblia está aberta no livro de Salmo 27, versículo 1, diz assim: O Senhor é a minha luz e a minha salvação. A quem temerei? O Senhor é a minha força da minha vida. De quem me recearei? Prezados, apenas este versículo para nossa meditação nesta noite. O salmista Davi, ele enfatizando que o Senhor, em primeiro lugar, ele enfatiza que o Senhor é a luz dele. Ou seja, o primeiro tópico que eu observo ao meditar essa mensagem é que Davi está dizendo: o Senhor é a minha luz. E quando o Senhor é a luz, significa que ele não vai andar em trevas, não é verdade? Significa que ele vai ter direção. Significa que ele não vai estar perdido. Então, o primeiro tópico que eu quero que você entenda, através dessa mensagem, é que o Senhor está dizendo: eu preciso ser a sua luz. porque quando Deus é a sua luz, certamente você não vai ficar perdido em alguma situação, certamente você vai encontrar o escape, embora o momento seja difícil, você vai enxergar a solução, porque luz é isto, é solução, não está em oculto. A luz clareia, a luz mostra. O Senhor precisa ser a sua luz. Você tem essa luz? O segundo tópico que eu observo ao meditar essa mensagem, o salmista vai dizer, e a minha salvação. Ou seja, ele está dizendo, o Senhor é a minha luz, ou seja, o Senhor é o meu escape, Ele não me deixa no escuro, Ele me mostra tudo, eu não estou perdido. E em seguida ele diz, o Senhor é a minha salvação. Você já parou para pensar do tamanho da salvação que é este Deus? O que Ele tem proporcionado a você? Certamente, se não fosse a salvação dele, o inimigo já teria te destruído. Certamente, se não fosse a salvação dele, o inimigo já teria lhe tragado. Mas o Senhor, Ele é a sua salvação. Olha, vamos fazer o seguinte, eu vou dar continuidade a esta mensagem na próxima programação. Nós paramos aqui na parte B do Salmo 27, e na próxima programação nós damos continuidade, porque eu quero orar por você. Até então falamos em dois tópicos, é um salmo muito rico, apenas este versículo primeiro é muito rico. Nós falamos em dois tópicos. Primeiro, o Senhor é a luz. Segundo, o Senhor é a salvação. E o terceiro, na próxima programação, nós complementamos este salmo. Você precisa dessa luz. Aceite Jesus. Você está afastado? Você precisa reconciliar. Reconcilie com o Senhor. Aceite Jesus. Ore comigo, proferindo essas palavras. Senhor Jesus, neste momento, eu entrego a minha vida para o Senhor. Perdoa os meus pecados. Escreve o meu nome no livro da vida e sela para o grande dia da vida eterna. Amém e amém. Eu quero orar por você. Glorioso Deus, eterno e poderoso Pai, neste momento nós recebemos a Tua palavra, entendemos que o Senhor é a nossa luz, o Senhor é a nossa salvação. E pessoas nesse momento aceitaram ao Senhor, reconciliaram contigo, Pai. E peço a Ti que o Senhor possa, Deus, visitar cada uma dessas pessoas neste momento e realizar a Tua grande obra. Eu oro sobre este copo com água que está sobre este rádio receptor. Eu oro, meu Deus, para que esta vida seja alcançada pela Tua presença. Esta pessoa que está vivendo um luto, quem sabe no dia de hoje recebeu uma notícia de luto. E esta família está enlutada. Que o Senhor console esses corações. Pai Santo e maravilhoso, abençoe toda a amada audiência. Abençoe nosso irmão Nelson com a sua esposa, a sua família, lá no Barreiro, na cidade de Santa Luzia, Pai. Dê força, dê graça para os Teus servos. Meu Deus, abençoe estas pessoas que têm mandado seus pedidos de oração. Que o Senhor possa alcançar a cada uma dessas pessoas, ó Pai, e realizar a Tua grande obra. A irmã Maria da Luz, a irmã Ana da Conceição, a irmã Terezinha, lá na cidade de Santa Luzia, Pai. Dê força, dê graça às Suas servas, a irmã Sueli. Meu Deus, que o Senhor possa estar abençoando a minha vida, a vida da minha família, da minha esposa, a vida, meu Deus, do pastor José Dracy, da sua família, a vida do pastor Guilherme e sua família. abençoe toda a equipe do programa de rádio A Voz da Libertação. Em nome de Jesus, ó Pai, que o Senhor possa curar, que o Senhor possa transformar, que o Senhor possa realizar a Tua grande obra na vida destas pessoas, essas que receberam o convite para estar nesta próxima sexta-feira, e que o Senhor possa, meu Deus, dar-lhes força para elas estarem na igreja e receberem a grande libertação. Em nome de Jesus, ó Deus, permaneça conosco, guardando, livrando de todos os males. É o que eu te peço e te agradeço, em nome de Jesus. Amém e amém. Vinte e duas horas em ponto marcam os nossos digitais. É isso mesmo, estamos finalizando mais um programa Voz da Libertação. Passa muito rápido, né? Mas não se preocupe não, permitindo Deus, na próxima quinta-feira estaremos juntos novamente nesta programação. Com a liderança mundial a cargo da serva de Deus, irmã Ereni Miranda. Direção local, pastor Guilherme Ribeiro. Responsabilidade dos transmissores, pastor José Adraci. Aqui nos microfones e nos trabalhos técnicos, Wesley de Castro. Colocamos ponto final em mais um programa A Voz da Libertação. Nos ligue seu rádio, porque vem a identificação das emissoras e, em seguida, a oração prodigiosa com o pastor Guilherme Ribeiro nesta noite de quinta-feira. Segue a paz e a santificação com todos, porque sem ela ninguém verá o Senhor. Muito boa noite, uma ótima semana para vocês. Que Deus os abençoe e até a próxima quinta, se Deus assim os permitir.

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0: Que Deus abençoe a sua vida, receba a doce paz do nosso Senhor e Salvador Jesus Cristo. Pastor Guilherme Ribeiro, de volta com você dentro desta programação. Hoje, quinta-feira, dia 21 de maio de 2026, e eu já estou aqui para orar em seu favor, para clamar a Deus em favor de você e também da sua família. Você que nos ouve agora e estava aguardando este momento de oração, chegou a hora de elevarmos os nossos pensamentos a Deus, porque é momento de oração.
1: Chegou o momento da oração. 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

Maravilhoso Deus e eterno Pai, Senhor, aqui estamos uma vez mais, ó Deus, diante da Tua presença, Senhor, para pedir a Ti, ó Deus, perdão pelas minhas falhas, pelas minhas transgressões, pelos meus pecados. Senhor, eu quero Te agradecer, ó Deus, por mais esta oportunidade que o Senhor nos concede de estarmos aqui, ó Deus, em oração, em clamor, porque agora, Senhor, milhares e milhares de ouvintes já estão conosco, ó Deus, buscando a Tua face e também a Tua presença. Senhor, eu quero agradecer a Ti, ó Deus, por esta oportunidade riquíssima, porque é como diz o salmista, eu deitei e me levantei, porque o Senhor me sustentou. E se aqui estamos, é porque o Senhor Deus tem nos dado vitória, é porque o Senhor tem cuidado de nós. Pai, eu quero orar agora por cada um dos nossos queridos irmãos e irmãs ouvintes que já estão, Senhor, agora em oração também. Pessoas, meu Deus, que necessitam do milagre, da vitória. Pessoas, ó Deus, que precisam, ó Senhor, agora, meu Deus, de uma resposta através do poder da oração. Pai, estende as Suas mãos sobre as nossas vidas. Estende, meu Deus, as Tuas mãos agora sobre a vida de cada um dos nossos queridos irmãos e irmãs, Senhor. Responde, ó Deus, a oração. Responde, ó Pai, o clamor de cada um, ó Deus. Em o nome do Senhor Jesus Cristo, ó Espírito Santo, venha, meu Pai, agora abençoar, Senhor, aqueles que estão com seus joelhos dobrados, aqueles que estão, Senhor, agora dentro do seu veículo e orando conosco, ó Pai, ó Espírito Santo de Deus, que o Senhor venha, meu Pai, abençoar a vida, o lar, a família, Deus poderoso e santo, Senhor, nós pedimos agora, Senhor, misericórdia, tenha de compaixão, meu Deus, tenha de misericórdia, Senhor, da vida de cada um destes queridos irmãos e irmãs, ó, meu Deus, pessoas que talvez, neste exato momento, ó Deus, estão até mesmo enfermos, estão sofrendo, meu Pai, em o nome do Senhor Jesus Cristo, manifesta, Senhor, o Teu poder, manifesta, meu Deus, a Tua glória, repreenda, Senhor, estas dores e estas enfermidades, ó Pai, em o nome do Senhor Jesus Cristo, que o Senhor venha fazer uma grande obra, que o Senhor venha, ó Deus, fazer um grande mover nesta hora. Ah, Espírito Santo de Deus, Espírito Santo da verdade, trabalha, Senhor, em prol de cada um destes irmãos e irmãs que talvez estão agora, meu Deus, sentindo dores espalhadas pelo seu organismo e já não sabem mais o que fazer, porque já procuraram, Senhor, até mesmo, ó Deus, um médico, e a medicina não conseguiu encontrar nada. Deus tremendo e santo, Deus poderoso e justo, o Senhor é o Deus que tem o poder para fazer o extraordinário acontecer agora. Venha, meu Deus, visitar aqueles que estão internados,
aqueles que estão hospitalizados, ó Deus, meu Deus, toca agora, repreenda, Senhor, estas dores, repreenda, meu Deus, estas enfermidades, repreenda agora, Senhor, este mal que está, ó Deus, atormentando a vida desta pessoa, esta pessoa, meu Deus, ó Senhor, que está sofrendo também com estes problemas psíquicos, psicológicos, ó Deus, com esta tormenta na sua mente, que o Senhor venha libertar esta vida agora. Deus, eu apresento, meu Deus,

Ó Deus, pela angústia e pela ansiedade, que o Senhor venha agora libertar estas pessoas, em o nome do Senhor Jesus Cristo. Deus, eu quero apresentar agora, meu Deus, as muitas vidas, Senhor, que se afastaram dos teus caminhos, que desistiram, ó Deus, da caminhada. Eu quero apresentar agora, meu Deus, as muitas pessoas, Senhor, que estão, meu Pai, até mesmo sendo escravizadas por Satanás, que o Senhor venha ter de compaixão, ter de misericórdia nesta hora, ó Deus Santo, ó Deus Poderoso, nós oramos, ó Pai, por esta família da qual tem sofrido tantos bombardeios, ah, meu Deus, e obras malignas. O diabo quer destruir este lar, Satanás quer destruir esta família, mas em o nome do Senhor Jesus Cristo, nós te pedimos agora, meu Deus, tenha de compaixão, tenha, Senhor, de misericórdia. Ó Deus Poderoso, visita, Senhor, visita agora, meu Deus, aqueles que se afastaram, aqueles que se desviaram, traz de volta, Senhor, traz de volta, meu Deus, aleluia, para a tua presença, em o nome do Senhor Jesus Cristo, que o Senhor venha, ó Pai, em o nome de Jesus, manifestar o seu poder. Deus, eu oro, meu Deus, com muita fé agora, em favor, Senhor, de todas estas pessoas que estão, meu Pai, até mesmo, Senhor, que perderam a esperança, que perderam, Senhor, a fé, que desanimaram, meu Deus, que precisam, Senhor, retornar urgentemente, aleluia, para a tua presença, que o Senhor venha, meu Pai, visitar estas pessoas agora, faz uma obra, Espírito de Deus, faz uma obra, meu Senhor, uma obra tremenda, em o nome de Jesus Cristo, Senhor, eu apresento agora os nossos queridos irmãos e irmãs, que já estão, meu Deus, também se preparando, ó Deus, aleluia, para descer, Senhor, as águas batismais, ó Deus Poderoso, ó Deus tremendo e santo, que o Senhor venha, ó Deus, confirmar agora o milagre e a vitória, que o Senhor venha, meu Deus, estender agora as tuas mãos poderosas, Senhor, ah, Espírito Santo de Deus, Espírito Santo da verdade, trabalha, Senhor, trabalha em o nome do Senhor Jesus Cristo, que o Senhor venha, meu Pai, confirmar agora a grande vitória, o grande milagre, Senhor, sobre a vida de cada um, meu Deus, dai forças, meu Deus, dai forças a este irmão, dai forças a esta irmã, para que ela possa prosseguir, ó Deus, em o nome do Senhor Jesus Cristo, ó Deus Poderoso, ó Deus tremendo e santo, nós te louvamos, meu Pai, porque o Senhor tem feito uma grande obra, Senhor meu Deus, eu oro agora, Senhor, ó meu Deus, em favor de todos os nossos queridos irmãos e irmãs, que também, ó Pai, estão, meu Senhor, agora, aleluia, clamando, meu Deus, e pedindo ao Senhor pela vitória, pelo milagre, em o nome do Senhor Jesus, faz, meu Deus, uma obra completa para que o milagre desta irmã, para que o milagre deste irmão, ah, meu Deus, se transforme em um lindo testemunho de fé.

as pessoas, ó Deus, que estão orando agora e pedindo ao Senhor por uma porta aberta, por um milagre, por uma vitória. Quantas pessoas, meu Deus, aleluia, que neste exato momento estão suplicando, meu Senhor, e pedindo agora, ó meu Deus, uma resposta que vem do céu, uma resposta que vem de Deus. Ó Deus tremendo, ó Deus poderoso, confirma, Senhor, confirma a vitória, confirma, meu Deus, a resposta que vem do céu. Ó Deus santo, ó Deus poderoso, Pai, eu quero orar agora e pedir ao Senhor também o grande livramento. Ó, meu Senhor, livra nesta hora, livra, meu Deus, de todo mal, guarda, Senhor, guarda do homem mau, do homem sanguinário, da bala perdida, guarda, meu Deus, agora, repreenda, Senhor, esse espírito maligno de violência, em o nome do Senhor Jesus. Ó Deus poderoso, ó Deus tremendo, confirma, Senhor, confirma a vitória, confirma, meu Deus, o milagre agora, em o nome de Jesus Cristo, Espírito Santo de Deus e da verdade. Eu apresento, meu Deus, neste exato momento também, aleluia, ó Senhor, a nossa diretoria, eu apresento, meu Pai, neste exato momento, Senhor, aleluia, a vida da nossa querida irmã, presidente Irene Miranda, a irmã Débora, o pastor Lorival, eu apresento agora o presbítero Davi Miranda Neto, visita, Senhor, o pastor Milton de Almeida, e também visita agora, meu Deus, o pastor Osmar, o pastor Fabrício Beata, o pastor Marco Magno, visita, Senhor, o pastor Gerry, e também o pastor Wilson Siqueira, a nossa querida irmã Maria Josefina, visita, ó Deus, os nossos líderes nesta hora, que o Senhor venha usá-los de uma maneira tremenda e especial. Nós já oramos, meu Deus, e apresentamos agora os grandes dias 13 e 14 de junho, onde estaremos, ó Pai, ó Senhor, aleluia, ó meu Deus, confraternizando com o Brasil e o mundo, na nossa sede mundial, sim, meu Deus, é, Senhor, nos 64 anos deste ministério tão abençoado, nos 64 anos da Igreja Pentecostal, Deus e Amor, ah, meu Deus, abençoa as caravanas, Senhor, que estarão saindo de norte a sul, de leste a oeste. Abençoa, meu Deus, as caravanas que estarão saindo aqui da nossa estadual Cabana e também de cada sede setorial e estadual aqui de Minas Gerais. Senhor, prepara, meu Senhor, a fé do povo mineiro. Prepara, meu Deus, a fé deste povo. Ô, glória a Deus, para este grande dia. Ó, meu Senhor, que o Senhor venha abençoar, ó Deus, e confirmar a grande vitória, o grande milagre, em o nome do Senhor Jesus, Deus poderoso, ó Deus tremendo, que o Senhor venha, meu Pai, confirmar agora a provisão, Senhor, a providência, opera, meu Deus, opera, Senhor, de uma maneira especial, usa, Senhor, os ministros que estarão, meu Pai, apregoando a palavra nestes grandes dias, dia 13 e dia 14,
Em o nome do Senhor Jesus Cristo, ó glória, glória, glória a Deus, ó Deus tremendo e santo, oramos, meu Pai, agora, e pedimos ao Senhor que venha, ó meu Deus, confirmar a bênção, o milagre e a vitória. Em o nome do Senhor Jesus, Senhor, abençoa a nossa sede estadual aqui do Cabana, abençoa, meu Deus, a cada um dos teus filhos, a cada um dos teus servos, ó Pai, seja com os nossos pastores, seja com os nossos obreiros, com os visitantes, Senhor, que estão também, aleluia, aqui nas campanhas, que o Senhor venha operar, ó Deus, maravilhas, que o Senhor venha, meu Pai, confirmar agora o grande milagre, a grande vitória. Usa, Senhor, usa, meu Deus, a minha fraca pessoa, uma vez mais, ó Senhor, aleluia, que o Senhor venha manifestar o teu poder. Eu oro, meu Deus, em favor da vida dos nossos irmãos, Senhor, que já enviaram seus pedidos de oração. Eu apresento agora a vida do presbítero Dirceu, da irmã Ângela e a sua família, do Marcos Antônio de Araújo e a sua família, a nossa irmã Maria, do bairro da Providência, e pelo Douglas Geraldo e família. Eu oro agora, Senhor, pela Marlete, pela Marcela, e também, ó Senhor, pela Alice, pela Vitória, ó meu Deus, pela Alice Vitória, pela Lara Vitória e pela Elizabeth. Visita, Senhor, a Marlene Lacerda agora e a sua família. Eu oro pela nossa irmã Cristina, pela Mercedes e família, pela Luciana e família, pelo Oliveira e a sua família, pelo Milton e a família, pela Hilda, pela Lourdes, pela Luzia e família, pela Laura, pelo João, pelo Cristiano e toda esta família. Eu apresento agora a vida da irmã Marina Silva e família, também pelo Francisco de Assis Pereira e os seus familiares, pelo Leonardo, meu Deus, e toda a sua família. Visita agora a Valdirene, a Lígia, Senhor, e os seus familiares. Oh, meu Deus, manifesta o teu poder, a tua glória nesta hora, e que cada uma destas pessoas sejam tocadas pelo Senhor e visitadas neste exato momento, para a glória de Deus, nosso Pai. É o que nós te pedimos e te agradecemos nesta hora, em o nome do Senhor Jesus, e graças a Deus, e glória a Deus. Que Deus abençoe aos nossos queridos irmãos e irmãs que oraram conosco neste exato momento. Mas eu não poderia encerrar este momento sem antes convidar a você que ainda não entregou a sua vida a Jesus. A você que talvez está aí do outro lado, afastado da presença do Senhor, mas o Espírito Santo de Deus está te tocando agora para que você retorne o mais rápido possível e volte à presença do Senhor. Eu quero orar agora por você que neste exato momento vai entregar a sua vida a Jesus. Levante as suas mãos e ore comigo agora. Repita comigo: Senhor Jesus, perdoa agora os meus pecados e salva a minha alma. Escreve o meu nome no livro da vida, para que no último dia eu possa estar no céu com o Senhor. Que maravilha! Glória a Deus pela melhor decisão que você tomou neste dia de hoje. Eu quero orar agora também por você
que vai reconciliar-se com o Senhor Jesus. Você que era um obreiro, uma obreira da casa do Senhor, quem sabe até mesmo um pregador da palavra de Deus, e vieram as lutas, as aflições, mas agora o Espírito Santo de Deus está tocando em seu coração, para que você retorne o mais rápido possível. Então ore comigo nesta hora, reconciliando-se com o Senhor Jesus. Diga comigo: Senhor Jesus, perdoa agora os meus pecados e as minhas fraquezas. Eu retorno neste momento para a tua presença. Me ajuda a perseverar e a vencer, porque eu preciso estar no céu com o Senhor pela eternidade. Graças a Deus e glória a Deus. Parabéns a você que fez esta oração de confissão comigo agora. A você que voltou para a presença do Senhor. A você também que acabou de reconciliar-se com o Senhor Jesus. Agora, você vai, ainda hoje, se possível, procurar a Igreja Pentecostal Deus e Amor mais próxima aí da sua residência, da sua localidade, e você vai procurar o pastor desta igreja e vai dizer: eu aceitei a Jesus pelo rádio, ou eu reconciliei com Jesus pelo rádio, com o pastor Guilherme Ribeiro, e agora eu quero saber o que eu preciso fazer para continuar. Você que ainda não aceitou a Jesus, você que hoje aceitou a Jesus, agora você vai dar os primeiros passos para o batismo. E você que ainda talvez hoje reconciliou-se com o Senhor, você vai procurar o pastor para o mais rápido possível você voltar em comunhão com Cristo Jesus, participando da ceia do Senhor. Que maravilha! Eu tenho certeza que esta foi a melhor decisão que você tomou neste dia de hoje. Então agora, corre, corre para a Igreja Pentecostal Deus de Amor. A nossa Igreja Deus de Amor, aqui em Minas Gerais, sede estadual da Igreja Deus de Amor em Minas Gerais, está localizada na Avenida Amazonas, 8410, aqui no Cabana. Você é o meu convidado especial. Venha estar conosco, venha participar dos cultos, porque o meu Deus, ele tem uma vitória para você. Eu vou ficando por aqui, volto com você a qualquer momento dentro desta programação, mas nós vamos à expectativa, ao que Deus já está preparando para esta sexta-feira. O diácono Davi Reis traz para nós todas estas informações e o que acontece também no final de semana na Igreja Deus de Amor. Bom dia, Belo Horizonte! Bom dia, Minas Gerais! Bom dia, Brasil!

0: Deus abençoe, pastor Guilherme. Deus abençoe aos ouvintes do programa Voz da Libertação. Eu sou o seu irmão em Cristo, Davi Reis. Vou prosseguir com você dentro desta programação, convidando e convocando a todos para as grandes concentrações. E olha, hoje quinta-feira, estamos na fé, na expectativa para amanhã, sexta-feira abençoada. A sexta-feira da guerra contra o mal. Sexta-feira, a partir das 7 horas da manhã, o homem de Deus, pastor Guilherme, vai estar no Santo Altar de Deus, pregando a palavra do Senhor e orando pela sua vida. Você é o nosso convidado especial a estar conosco. Venha buscar a tua bênção, venha buscar a tua vitória. Sexta-feira, em 6 horários, 6 grandes cultos, 6 grandes concentrações. Olha, nós teremos concentrações às 7 horas da manhã com o pastor Guilherme Ribeiro. Às 10 horas da manhã, com o presbítero José Marcos. Ao meio-dia, Davi Reis. Às 14 horas, presbítero José Marcos. Às 16 horas, cooperadora Neuza. E às 19 horas, presbítero Gleice Eustáquio, pregando a palavra de Deus. Venha, ouvintes, estar conosco nesta sexta-feira para ser abençoados. Grandes sinais, prodígios e maravilhas Deus está fazendo aqui neste lugar. Muitas pessoas têm participado dessas concentrações. Muitas pessoas têm recebido vitória. Muitas pessoas têm recebido bênçãos de Deus, porque estão participando dessas concentrações aqui. E você não pode ficar de fora, você não pode perder esta grande oportunidade. Venha ser abençoado por Deus também. Venha buscar de Deus a sua vitória. O inimigo não quer que você participe conosco. O inimigo quer que você viva uma vida de sofrimento, debaixo da opressão. Mas Satanás vai cair por terra mais uma vez. O inimigo vai cair por terra no nome de Jesus. E a vitória vai chegar para a sua vida. Vitória vai chegar. Milagre vai chegar. A libertação vai acontecer na sua vida em nome de Jesus. Pois o pastor Guilherme, às 7 horas da manhã, vai orar, vai clamar a Deus. E Deus vai operar grandes milagres.
1: Vamos lá, batalhão da fé. Vamos lá, batalhão de Deus, agora. Sai, espírito maligno. Sai daí agora. Sai, Satanás. Sai, demônio da morte. É você quem queria destruir a vida dele. Em o nome de Jesus Cristo. Sai daí, espírito cigano. Sai daí, demônio das trevas. Sai daí, legião. Olha e grita, queima ele. Em o nome do Senhor Jesus. Todas as obras do inferno. Saia. Sai desta casa agora. Sai deste lar agora. Em o nome do Senhor Jesus Cristo. Esta pessoa, meu Deus, que chegou aqui hoje com esta enfermidade. Enfermidade maligna. Enfermidade diabólica. Saia. Saia. Saia em nome do Senhor Jesus. Saia em nome do Senhor Jesus. Vai orando. Vai orando. Chegou a hora de você orar. Chegou a hora de você clamar. Em nome do Senhor Jesus Cristo. Sai, sai, sai, sai. Sai, sai, sai, sai. Sai, demônio da morte. Sai, espírito maligno que estava lutando contra esta pessoa. Queima ele, Jesus. Queima ele, Jesus. Queima ele, Jesus. Queima ele, Jesus. Isso, expulsa, expulsa, expulsa. Saia, saia. Sai daí, demônio da morte. Sai daí, demônio assassino. Vai orando, igreja, vai orando. Olha o Espírito de Deus agora. já libertando pessoas. Olha as pessoas já passando mal, grita: queima ele! Queima ele, Jesus! Queima ele, Jesus! Queima ele, Jesus! Queima ele, Jesus! O que estava na vida dela agora, o que estava na casa dela agora, vamos! Você ganhou essa bruxaria, né, diabo? Você ganhou essa macumbaria, né, Satanás? Todas as legiões que estão escondidas na casa dela, grita: queima ele! Queima ele, Jesus! Queima ele, Jesus! Em nome de Jesus! É você que está escondido aí, não é pomba gira do inferno! É você, não é pomba gira! Saia! Em o nome de Jesus Cristo! Cuidado aí, porque as legiões vão chegar! Em o nome do Senhor Jesus! Todas as legiões agora! Saia!
0: É a oração da libertação, é a oração que move a mão de Deus. Você é o nosso convidado especial para vir buscar a presença do Senhor Jesus Cristo. Jesus garante a vitória. Deus é poderoso, Deus é maravilhoso. Jesus garante a vitória. Tenho certeza que Deus, ele vai abençoar a sua vida. Deus é poderoso para abençoar você. Se Deus, ele é poderoso para abençoar a sua vida, você vai estar conosco. Venha buscar a Deus, venha buscar a presença do Senhor Jesus Cristo em nossa sede estadual do Cabana, Avenida Amazonas, 8410, no bairro Cabana. Aqui é onde você alcançará a vitória. Aqui é onde você vai alcançar a bênção de Deus. Jesus é poderoso para te abençoar. Jesus é poderoso para abençoar a sua casa, abençoar a sua família, em nome de Jesus. Tenho certeza, Deus vai te abençoar. Deus vai confirmar na sua vida as grandes vitórias. Olha, sexta-feira é a sexta-feira do Salmo 91. Deus, ele garante a vitória. Deus garante a bênção na sua vida. Vem buscar a Deus, vem buscar a presença do Senhor Jesus, pois aqui o nosso Deus é abençoar seu povo. Aqui o nosso Deus é abençoar seus filhos. A campanha do Salmo 91 é a campanha da proteção e da libertação. Deus, ele é poderoso para te abençoar, proteger você de todo mal e trazer libertação para a sua vida. Igreja Pentecostal Deus e Amor, Avenida Amazonas, 8410, bairro Cabana, sexta-feira forte. Sexta-feira, na oração, no clamor a Deus, Deus vai agir, Deus vai operar. Deus vai libertar, e você não pode perder, pois o nosso Deus vai estar manifestando o seu poder aqui. O nosso Deus vai estar fazendo grandes milagres. Deus é poderoso para abençoar a sua vida. Deus é poderoso para abençoar a sua casa. Deus é poderoso para abençoar você. Jesus garante a vitória. Jesus garante o milagre. Jesus garante a libertação. Jesus te liberta. E a Bíblia nos diz: e conhecereis a verdade, e a verdade vos libertará. Jesus garante a libertação na sua vida. Jesus garante o milagre. Igreja Pentecostal Deus e Amor, uma igreja onde Deus está manifestando o seu poder e a sua glória. Sexta-feira os milagres vão acontecer. Sextas-feiras os milagres, os sinais, os prodígios. Olha, Deus vai fazer milagres. Deus vai operar maravilhas. Deus vai manifestar o seu poder aqui neste santo lugar.
1: Tá ali, ó. Acho que é. Isso, vem cá. Glória a Deus. É dessa forma. Como é que a senhora chama?
2: Isa.
1: Desse jeito, Lisa.
2: Senti sintomas de infarto. Eu comecei a sentir muita dor nas costas, as veias, as pernas começou a pesar. Eu achei que eu ia infartar.
1: Achou que iria até infartar.
2: E eu ainda estava passando mal.
1: Chegou aqui ainda estava passando mal. Tá. E agora?
2: Agora eu estou bem, engraçado.
1: Já está melhor.
2: Amém.
1: Jesus já te curou. Aleluia! Seja curada, liberta. Em o nome de Jesus, seja curada e liberta.
3: Descendo, irmã Maria.
4: Eu senti assim, muita dor nas pernas, sabe? Então, quando eu ando, fica minha perna não doendo.
1: Uma dor que não passava. E agora?
4: Agora, não estou sentindo nada.
1: Jesus já tocou.
4: Já tocou.
1: Não está sentindo mais nada.
4: Nada, nada.
1: É o poder da revelação de Deus.
4: Aleluia!
1: Que Deus te abençoe. Seja curada. Tem uma pessoa. Você chegou aqui com muitas dores aqui na região do coração, na região do peito. Deus está livrando você do infarto fulminante. É assim, irmã. Vem cá porque eu vou orar pela senhora. Essa senhora levantou a mão com muita fé. Chegou com muitas dores. A senhora chegou assim.
5: Meu Deus, o senhor está que me cura. Estou aguentando não.
1: A senhora falou, se o senhor estiver aqui, o senhor me cura. E vai ser curada, já está curada. Agora, em o nome.

Jesus garante a vitória, Jesus garante o milagre, Jesus garante a libertação. Venha buscar a presença de Deus, venha buscar a presença do Senhor, pois o nosso Deus, ele tem algo especial para a sua vida. Você acompanhou aí os sinais, os prodígios, as maravilhas de Deus. Pessoas alcançando vitória, pessoas alcançando milagre, porque tiveram fé, vieram na sexta-feira da vitória, vieram na sexta-feira da guerra contra o mal. Nesta guerra contra o mal, eles venceram esta batalha, porque aqui o nosso Deus, o nosso Senhor e Salvador, Jesus Cristo, estarão manifestando o seu poder. O Pai, o Filho, o Espírito Santo e Deus estarão manifestando a sua glória e você será abençoado.

Igreja Pentecostal Deus e Amor, Avenida Amazonas, 8410, no bairro Cabana. Jesus garante a vitória. Jesus garante o milagre na sua vida. Pode ter certeza que Deus vai agir, milagres vão acontecer e a vitória vai chegar. Não fique só ouvindo o programa Voz da Libertação. Venha buscar a bênção de Deus. Venha buscar a vitória de Deus para a sua vida. Pois o nosso Deus tem vitória. O nosso Deus tem milagre para a sua vida. O nosso Deus tem bênção para você. Bênção, vitória, milagres. Deus tem preparado para a sua vida.

Não perca a oportunidade de mudar de vida. Venha buscar a presença de Deus em nossa sede estadual do Cabana nesta sexta-feira. Deus vai te abençoar. Deus vai agir. Você vai ser abençoado. Você pode ser a próxima pessoa que vai testemunhar do grande milagre de Deus. Você pode ser a próxima pessoa que vai alcançar a vitória do Senhor. Porque Jesus está operando aqui neste lugar. E Ele quer operar na sua vida também. Basta você comparecer em nossa sede estadual do Cabana.

E olha, ouvintes, nesta sexta-feira nós teremos em nossa sede estadual do Cabana uma vigília abençoada, vigília de poder. Sexta-feira, às 23 horas, você é o nosso convidado especial para participar de uma vigília de manifestação da glória e do poder de Deus. Nesta sexta-feira, às 23 horas, a grande vigília com os missionários da última hora. Os missionários da última hora estarão na responsabilidade desta vigília. E você não pode perder. A grande vigília da resposta de Deus. E eu tenho certeza, você vai testemunhar dos grandes sinais de Deus, hein? Você vai testemunhar, você vai alcançar a bênção aqui nas vigílias. Tem muitas pessoas que contam bênção. Tem pessoas que contam vitória. Diz, não, eu estava participando lá das campanhas de vigília e alcancei bênção. Estava lá na oração, na vigília, na madrugada. Deus me abençoou, Deus renovou, Deus fez uma grande obra ao participar da vigília. E você também pode alcançar grandes vitórias de Deus, renovo do Senhor para a sua vida. A resposta da tua oração, resposta do teu clamor, vai chegar para a tua vida e você não pode perder, você não pode ficar de fora. Venha estar conosco, serás abençoado por Deus, em nome de Jesus. Venha para cá, vamos buscar a Deus juntos, vamos buscar a presença do Senhor nosso Deus. Também sábado temos culto, hein? Sábado temos culto pela manhã e temos culto também à noite. Sábado à noite tem o culto com jovens do Expansão. É, todos os sábados, a partir das 18 horas e 30 minutos, é o culto com um Expansão Jovem. E você é o nosso convidado todo especial para vir buscar a bênção de Deus. Domingo pela manhã, teremos uma grande concentração especial. É o domingo da medicina de Deus, é o domingo especial, onde teremos esta concentração abençoada, um domingo de vitória, um domingo de bênção, um domingo de manifestação da glória de Deus, onde a medicina do céu entra em ação e o povo é abençoado. Eu quero convidar a todos vocês para trazer a sua família no culto de domingo pela manhã, porque o culto de domingo é o culto voltado para a família, é o culto onde a família é apresentada no altar de Deus, onde a família é apresentada, se faz aquela oração, aquele clamor especial para Deus abençoar as famílias, para Deus agir no lar, para Deus fazer uma grande obra nas famílias, porque tem muitas famílias que estão sofrendo, o inimigo trabalhando, o inimigo aprisionando pessoas, o inimigo levando as vidas ao sofrimento. E olha, nesse domingo agora, você é o nosso convidado especial para participar desta grande concentração abençoada. Mais uma vez, Deus vai agir, Deus vai operar, Deus vai manifestar a sua presença. 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

É isso aí, ouvintes. Te aguardamos em nossa sede estadual do Cabana e você também está convidado a participar da caravana para a sede mundial. Vou ficando por aqui com a minha participação, agradecendo aí o carinho da sua audiência. Muito obrigado pela sintonia. Deus abençoe você que esteve comigo. Deus abençoe nosso irmão no transmissor. Fique com Deus, ouvintes, na paz do Senhor Jesus. Esteve com vocês, sua irmã Cristina Virreis. Deus abençoe.

0: irmã, qual o teu nome?
1: Isabel.
0: Mas Isabel, qual a bênção que você ganhou da parte do Senhor?
1: Ó, meu pai estava lá com a terra dele para ser vendida, aí eu falei para ele assim, a gente vai entregar para Deus, se Deus abençoar, o senhor vai para casa, para o lugar que o senhor quer ir, que é um lugar que me chama Suzano, que ele fica perto da igreja Deus Amor. Aí Deus abriu essa porta para ele, né? Ele conseguiu a casa, aí o moço está pedindo um preço, aí ele teve lá essa semana para conversar com meu pai, aí ele pediu 270 mil na casa. E graças a Deus o meu pai conseguiu.
0: Que bênção, né? Estava um impedimento, você veio na igreja, orou a Deus, pediu para que Deus preparasse e Deus preparou a bênção.
1: Pus ali na caixa de oração e graças a Deus deu certo. E eu também quero contar o que aconteceu comigo dentro desse mês.
0: Que bênção, né, minha irmã? Graças a Deus, que vitória grande, né?
1: Eu tenho um mês que eu estava pelejando com uma doença. E saiu entre o meu corpo, foi do pescoço para cá e tudo. Eu só pedindo, Deus, ó Deus, tem misericórdia de mim, eu sou tua filha, Senhor. Eu preciso me curar essa doença. E aí fui pedindo Deus, ligava o rádio na Voz da Libertação para escutar no programa. Até ontem eu andei quase morrendo com essa dor. Mas eu pedi a Deus, falei assim, Senhor, eu sou tua filha, eu estou no teu caminho, Senhor, me ajuda eu, me cura eu, e de uma hora para outra, não é nem vergonha de eu mostrar, não.
0: E a irmã está sentindo o que agora?
1: Agora, graças a Deus, eu não estou sentindo mais.
0: Quem te curou, minha irmã?
1: Jesus.
0: Jesus te curou, minha irmã?
1: Jesus.
0: Graças a Deus, dá glória a Deus, igreja.
1: A dor foi toda embora, graças a Deus. Não estou sentindo mais nada.
0: Que bênção, né, irmã?
1: A minha filha falou para mim, sua mãe, a senhora está desempregada, então nós vamos pedir uma vaquinha para você tomar essa vacina, porque essa vacina você tem que tomar ela. São duas doses, no posto de saúde não dá.
0: Precisou da vacina?
1: Tô precisando. Aí as minhas meninas fez vaquinha para mim conseguir o dinheiro para pagar para tomar essa vacina. Graças a Deus, estou nas mãos do Senhor. E Deus me abençoou, eu que eu já consegui o dinheiro. A parte do dinheiro da vacina, eu consegui. A outra vai ser a minha irmã lá no interior, vai mandar para o prefeito de lá e para os advogados para eles poderem acabar de pagar para mim.
0: Amém, minha irmã, que bênção, né? Mas eu creio que não vai precisar nem da vacina, que a irmã já está curada em nome de Jesus, amém? Bate palma para Jesus, igreja. Glórias a Deus. Aleluia, Jesus, amém?

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0: graças a Deus. Eu quero saudar a igreja com a paz do Senhor Jesus.
1: Amém,
0: amém, igreja?
1: Amém.
0: Tudo bem com a igreja? Tudo bem com os irmãos?
1: Amém.
0: Como os irmãos têm passado os últimos dias, felizes?
1: Amém.
0: Luta mais vitória, e assim a gente vai, né, meus irmãos? Bem-vindos à casa de Deus. Tem muita bênção de Deus para a vida de todo mundo. Falemos com o Senhor um pouquinho. Maravilhoso Deus, grande Pai, nós estamos na presença do Senhor mais uma vez, Senhor. Nós queremos contemplar a formosura do Senhor, nós queremos desfrutá-lo no seu santo templo, meu Pai. Meu Deus, que não faltem as bênçãos derramadas sobre nós, que aqui estamos para glorificá-lo, exaltá-lo, ouvir o que o Senhor tem a falar aos nossos corações. Senhor, meu Deus, Senhor, meu Pai, em nome de Jesus Cristo, venha transformar vidas, venha falar, ó Deus, mudando a direção de tantas pessoas que estão talvez numa direção tão equivocada, meu Pai. Eu creio no mover do Senhor, eu creio no poder das Tuas mãos, eu creio que a mão do Senhor está estendida na direção desse povo, e creio, Senhor, meu Deus, que as bênçãos do Senhor estão sendo derramadas sobre todos nós que aqui estamos na Sua presença. Muito obrigado, ó Deus, pelo privilégio, pela oportunidade de aqui estarmos na Sua presença, em nome de Jesus Cristo, nosso Salvador, que todos digam amém. Abram as suas Bíblias no capítulo 16 do livro de Juízes. De onde vem a sua força? Juízes no capítulo 16, versículo 28. Nós vamos falar sobre algumas questões, pelo menos dois personagens que eu achei interessante trazer à consideração de todos nós através da mensagem de hoje, porque eles nos mostram alguns erros que podem ser evitados, algumas coisas horríveis que podem ser evitadas quando nós entendemos quem é que atua realmente na nossa vida, de que forma.
2: Aleluia.
0: Se estamos sendo vitoriosos, vencedores, por quê? De onde vem a nossa vitória? De onde vem a nossa força? Capítulo 16, versículo 28, Juízes. Então Sansão clamou ao Senhor e disse: Senhor Jeová, peço-te que te lembres de mim e esforça-me agora só esta vez, ó Deus, para que de uma vez me vingue dos filisteus pelos meus dois olhos. Sentem-se, meus irmãos, sentem-se. Louvado seja Deus. Eu já preguei essa passagem muitas vezes, e eu sei que vocês já ouviram essa mensagem muitas vezes. Só que hoje nós vamos tomar uma direção diferente. E vamos trazer as lições da vida de Sansão e da, eu posso dizer, derrota de Sansão até certo ponto. Trazer essas lições para a nossa vida, para que nós não incorramos nos mesmos erros. Algumas pessoas dizem, sinceramente, até não vejo muita razão para discutir o assunto, mas me chama a atenção que algumas pessoas chegam a dizer que Sansão chegava a correr até 60 km por hora. Ou seja, o homem corria mais do que o Usain Bolt. Olha, muita velocidade, mas eu creio, porque quando Deus dá velocidade, Deus dá, não é verdade? É só a gente se lembrar de Elias, que ultrapassou os cavalos do rei Acabe. Por que não acreditar que ele corria 60 km por hora? A Bíblia nos fala que ele arrancou o portão da cidade de Gaza, e dizem que esse portão não era leve, não. Era um portão que pesava, algumas pessoas chegam a falar em 3 mil quilos, mas que seja 600 quilos. E levou esse portão e o arrastou até 60 quilômetros da cidade. Ele fez uma correria danada para pegar raposinhas e colocar fogo na seara dos filisteus. A Bíblia Sagrada nos fala também que um dia ele ficou meio nervoso, sendo acuado pelos filisteus, pegou um esqueleto de jumento, da parte da cara do jumento, uma queixada, e matou gente mais do que o exército americano enfurecido. Quer dizer, o homem era forte. O homem era forte. Um dia Deus chegou para a mãe de Sansão e falou com ela: eu preciso começar um processo de libertação do meu povo e você vai ter um filho. E ela era estéril. Ela foi e falou com seu marido, Manoá, e nasceu Sansão. E o Senhor falou: separado, nazireu, não corte o cabelo. Nossa igreja, ele seria suspenso. E ele vai começar a libertação do meu povo. Então ele não toca em coisa imunda, ele não toma bebida forte, não corta o cabelo. E meus irmãos, ele foi crescendo, e a Bíblia Sagrada nos diz que Deus começou a usá-lo para a libertação do seu povo. E todo mundo conhece o final trágico de Sansão, quando a Bíblia Sagrada nos diz que Sansão acabou dizendo: olha, o segredo da minha força está no meu cabelo. E a Bíblia fala que Dalila então chamou homens ou soldados, ou enfim, e mandou cortar o cabelo dele. E a Bíblia nos fala que de repente ela gritou: os filisteus vêm sobre ti. Ele se despertou e disse: eu vou me livrar dessa vez como já me livrei de outras. Porque ele não sabia que já o Senhor se tinha retirado dele. Então é interessante a gente refletir, meus irmãos, porque é claro que fazia parte da obediência a Deus, é claro que fazia parte do que Deus havia ordenado e colocado como maneira de vida para Sansão, foi orientado pelos pais. E nós poderíamos julgar que o grande problema de Sansão foi que, quando começou a crescer, logo começou a arranjar um namorico com uma pessoa que não fazia parte do seu povo. E os pais chegaram e falaram: Sansão, meu filho, tem tanta moça bonita aqui na nossa terra, você vai buscar uma moça que não faz parte desse povo, uma pessoa que pode induzir você a tantos erros, a idolatria, por exemplo? Não é agradável a Deus. Alguém pode dizer: não, o problema de Sansão foi essa questão dos namoricos. Foi, ele teve esse problema, sem dúvida. Alguém pode dizer que Sansão deixou de exercer a questão da separação, da consagração a Deus, quando praticou coisas que Deus havia dito: não faça. Tomou bebidas fortes, se aproximou de coisas mortas, enfim. Foi um erro também, claro. Mas ele continuava forçudo. Mas continuava com a sua força. Alguém pode dizer a questão da força de Sansão, ou seja, a questão, o problema maior de Sansão foi a questão de que ele acabou se enamorando de Dalila e acabou confessando a ela um segredo: o seu cabelo grande, que era uma ordenança de Deus, e através da obediência é evidente que ele seria abençoado e fortalecido pelo Senhor em pontos esporádicos, porque ele não tinha força todo dia, todas as 24 horas do dia, não. Deus tinha que descer sobre ele e se mover nele.
3: Aleluia, aleluia.
0: Foi um problema também. De onde vem a sua força? Quantos irmãos aqui se sentem fortes? Quantos se sentem fortes? De onde é que vem a vossa força? De onde é que vem a nossa força? A Bíblia Sagrada nos deixa, meus irmãos, entender claramente que todas as coisas que Deus pediu a Sansão, todas faziam parte, é claro, para que ele pudesse ser um homem levantado por Deus para começar, a Bíblia fala, para começar uma obra, para começar uma obra de libertação. Então a obediência faz parte evidente de uma vida abençoada por Deus, de uma vida de resposta de Deus e de uma vida que Deus coloca nela um projeto e executa. Mas não é só, não é o suficiente. Tudo isso faz parte da obediência, mas não necessariamente da força. O maior erro de Sansão, na opinião dos irmãos, qual seria? A rebeldia, a rebelião. E aí vai, a gente tem ideias diferentes, não é? Cada um tem um tipo de entendimento, não há problema nenhum nisso. Eu vou voltar para esse texto aqui. Mas eu queria passar um pouquinho para frente, no segundo livro das Crônicas, por favor. O rei Uzias, meus irmãos, ele começou a reinar muito cedo, 16 anos. E ele reinou bastante, mais de 50. E a Bíblia fala que ele fez o que era reto aos olhos do Senhor, faz parte da obediência, não é? Buscou a Deus, buscou através dos servos de Deus entendimento de coisas espirituais, saiu e guerreou contra os mesmos filisteus do tempo de Sansão. A Bíblia Sagrada nos diz que ele começou a fortificar. A Bíblia nos fala que ele edificou torres em Jerusalém. A Bíblia Sagrada nos fala, eu estou no versículo 10 agora, que também edificou torres no deserto. A Bíblia fala que ele cavou muitos poços porque tinha muito gado. A Bíblia fala que ele tinha um exército de homens destros nas armas que saíam à guerra tremendamente para pelejar, ou seja, criou um exército também. A Bíblia Sagrada nos fala que Uzias, e preparou-lhes Uzias para todo o exército, escudos, lanças e capacetes, preparou os exércitos para a batalha e também providenciou as armas que seriam armas daquele tempo, como se fossem hoje bombas atômicas, providenciou atiradeiras ou fundas para lançar pedras. Também fez em Jerusalém máquinas de invenção de engenheiros, aceitou a questão tecnológica, aceitou as inovações dos mais jovens, que é muito difícil para muitos.

0: Torres colocou as máquinas. Não adianta fazer torre sem colocar máquina. Não adianta fazer muita coisa sem ter alguém ou algo preparado para fazer funcionar aquilo que se está fazendo. Colocou atiradeiras, enfim, a sua fama cresceu porque ele fez tudo muito bem, diz a Bíblia, até que se tornou forte, está no versículo 15, lá no finalzinho, até que se tornou forte. Versículo 16, mas havendo-se já fortificado, o que diz a Bíblia? Exaltou-se o seu coração até se corromper e transgrediu contra o Senhor. Por quê? Por uma questão que nós podemos dizer, mas poderia ser resolvido isso de uma forma, quem sabe, até mais branda, quem sabe? Mas não, não foi. De todas as coisas que ele fez, Deus disse a ele, é isso que você vai fazer, a sua questão é essa aqui, estratégica, tecnológica, armação, preparação para a defesa do meu povo. Mas a parte espiritual não compete a você fazer. E a Bíblia fala que ele entrou no templo para queimar incenso no altar do incenso. E a Bíblia fala que o sacerdote Azarias, está no versículo 17, já entrou atrás dele com 80 sacerdotes do Senhor, varões valentes, e resistiram ao rei Uzias. Não te compete queimar incenso. O seu negócio é a estratégia, o seu negócio é a gestão. Está na moda falar gestão, né? Você não é político, você é gestor. É? A questão espiritual não compete a você, compete a nós, diziam os sacerdotes do Senhor. Mas não se esqueçam que Uzias se sentia forte. Mas se vocês olharem de todas as coisas que eu falei, Uzias havia se fortalecido na questão das guerras, ele havia se fortalecido na questão da defesa, ele havia se fortalecido na questão da estratégia. E uma vez se sentindo fortalecido, sentindo que a sua força poderia vir de tudo isso que eu falei para vocês, ele se corrompeu tentando adentrar a uma área que era altamente espiritual e não competia a ele. E embora os servos de Deus dissessem a ele, Uzias, não é você que deve fazer isso, e resistiram o rei, a Bíblia nos fala que no versículo 19, que Uzias, ao invés de chegar e dizer, não, vocês estão corretos, a conclusão está certa, a minha questão é essa, Deus me colocou aqui, a Bíblia nos diz que ele indignou-se. De onde vinha a força desse rei? A força desse rei vinha do que ele havia construído. Deus o havia abençoado em tudo que ele havia construído, em tudo que ele havia feito para a sua defesa e a defesa do povo de Deus. Atuou ele também um pouquinho nas questões espirituais, dando vazão a visões, derrubando altares, tudo bem, mas a questão de queimar incenso não competia a ele, mas sentia-se ele fortalecido principalmente por todas essas coisas que eu falei para vocês que ele fez. Mas de repente vem os sacerdotes do Senhor. E esses sacerdotes tinham outro tipo de força. Eu vou perguntar a você mais uma vez, de onde é que vem a sua força?
1: Glória a Deus, Jesus!
0: De onde é que vem a sua força? Se você está numa situação onde Deus te colocou, Deus permitiu você estar, por que você está lá, quem o colocou e de onde é que veio a força para colocar você onde é que você está?
1: Glória a Deus!
0: Uzias resistiu a 80 homens que não tinham uma lança sequer. Esses homens não tinham nada que pudesse ser, eu diria, de alta periculosidade na questão tecnológica dessa época. Mas esses homens sabiam de onde vinha a força deles para resistir ao rei com seus exércitos. Indignado o rei. A Bíblia Sagrada nos diz, meus irmãos, que ele não se deu nem ao trabalho de deixar o incensário ali, não. Ainda com o incensário na sua mão para queimar incenso. Ficou mais indignado ainda contra os sacerdotes. E aí a força de Deus se contrapôs à força de tudo que o homem cria para a sua própria defesa. De tudo que o homem entende que possa ser a sua força, mas não é Deus.

0: não adiantaram os escudos, não adiantaram as lanças e nem os capacetes e nem as couraças e nem os arcos, não adiantaram os engenheiros com as suas máquinas nem as máquinas de atirarem flechas e grandes pedras, aquelas catapultas. Nada disso adiantou, porque a indignação de Uzias fez com que Deus mostrasse quem é que realmente estava no controle e de onde é que realmente é que vinha o poder que estava atuando naquele tempo, naquela época, dentro do propósito de Deus. Ficou queimado Uzias. Afinal de contas, ele era o rei. Quem eram os sacerdotes para dizer a ele que rei, não compete a você fazer isso? E a Bíblia Sagrada nos diz que a lepra lhe saiu à testa perante os sacerdotes na casa do Senhor, junto ao altar do Senhor. A lepra lhe saiu na sua fronte, no que significa no seu intelecto. Deus estava dizendo: você pode ser sábio quanto você quiser ser sábio, pode ser muito culto, mas eu vou mostrar a você que eu detenho o poder. Eu detenho o poder. Deus o feriu naquilo que representa a inteligência do homem. De onde é que vem a sua força? A força desses homens de Deus vinha de Deus. Se Deus não agisse, o rei dissesse que venham os soldados, que venham os homens com as flechas e tragam as pedras grandes, vamos massacrar e fazer desses sacerdotes mingau. Isso certamente aconteceria. Mas a força do homem é até um ultraje tentar compará-la à força de Deus. De onde é que vem a sua força? Eu volto, meus irmãos, já falando de Uzias, eu volto para Sansão. Sansão achou que se livraria mais uma vez. E eu perguntei aos irmãos qual foi o maior erro que vocês poderiam, de repente, atribuir, só a título de conversa entre nós mesmos. A Sansão, um falou que era isso, a desobediência, a rebeldia, cortou o cabelo. Mas o maior erro de Sansão foi exatamente não acreditar a Deus a sua força. Ele chegou a acreditar que realmente a sua força estava apenas e tão somente no seu cabelo crescido. Você vai dizer, mas não é isso que a Bíblia fala? Inclusive tem dois versículos aqui para baixo, no 22 a Bíblia fala: e o cabelo da sua cabeça lhe começou a crescer como quando foi rapado. Por isso que eu li o versículo 28. Ora, se o cabelo já estava grande como quando foi rapado, então era só ele se levantar e falar: traga a coluna aí que eu vou matar mais gente do que matei em toda a minha vida. Mas não. No versículo 28 ele havia entendido que a sua força vinha do Senhor. Já, eu diria que era, a situação já estava bem complicada, é verdade. Mas louvo a Deus por ele ter entendido que a sua força não era questão do seu cabelo, fazia parte da obediência. Não era questão do seu nazireado, fazia parte, eu diria também, do que Deus havia instituído para a vida dele. Não resta a menor dúvida. Os seus erros e os seus defeitos, é claro que também enfraquecem. Erros e defeitos e pecados enfraquecem a vida das pessoas, é verdade. Mas, meus irmãos, quando nós acreditamos que a nossa força não vem de nós mesmos, e que porque às vezes nos julgamos às vezes santos demais e não pecamos, somos fortalecidos apenas e tão somente por isso, nós podemos estar incorrendo no mesmo erro que Sansão incorreu. Ou seja, não acreditamos a Deus a nossa força, acreditamos aos nossos méritos. Por isso que o título da mensagem de hoje foi esse: de onde é que vem a sua força? Quantos se sentem fortes, digam amém. Os que se sentem fracos, digam aleluia. Não, não. Às vezes, meus irmãos, nós somos tentados. Quando eu digo nós, eu estou dizendo eu também. Isso acontece muito. Os irmãos obreiros aqui são testemunhas. Às vezes, nós temos um trabalho para realizar. E é claro, nós oramos, nós jejuamos, buscamos a presença de Deus. E nós chegamos no local pode ser um culto especial, uma campanha. Tem dia que eu vou falar por mim, mas os irmãos podem, se acontece com os irmãos também, os irmãos podem balançar a cabeça dizendo que sim, né? Tem dia que eu me sinto consagrado tremendamente, falo, não, eu jejuei, faz 3 dias que eu estou em jejum. A hora que eu abrir a boca vai ser paralítico, andando, raio caindo, Satanás gritando, gente se convertendo, vai ser uma maravilha, porque eu estou uma bênção hoje. Já aconteceu com vocês isso? Já? Meus irmãos, eu vou pro púlpito, parece que me falta palavra, eu começo a gaguejar, e ora não acontece nada. E eu comento com a minha esposa, puxa, o culto de hoje, estou arrasado. Porque eu jejuei a semana inteira. Fiz campanha com os irmãos, levantei o exército da fé, o batalhão da libertação. Era para ter caído pelo menos 3 mil endemoniados e salvos pelo menos 2 mil almas, e não aconteceu nada. Eu estou arrasado. Onde foi que eu errei? Eu errei quando eu achei que a força vinha do meu esforço. E eu pergunto a você de novo: de onde é que vem a sua força? De onde é que vem a nossa força? Faz parte, meus irmãos, é claro que é bom a gente orar, não resta a menor dúvida, é bíblico, não é? É bom a gente jejuar, sermos boas pessoas, às vezes bons ofertantes.
1: Ah, eu sou dizimista, Deus vai me ouvir, porque eu dou o dízimo, não sei, né?
0: Faz parte, eu vou colocar para você entender, faz parte da obediência, faz parte da nossa separação, da nossa consagração a Deus. Eu sou músico, eu toco guitarra, né? Toco bateria, Deus vai me usar. Olha que eu começar a tocar bateria hoje, jejuei a semana inteira. Ha! De onde é que vem a sua força? O mundo inteiro está impregnado, meus irmãos, com essa questão, e em alguns pontos da questão se torna algo extremamente, assim eu diria, até maligno. Porque muitas pessoas pensam que a força, que o poder vem porque a pessoa adquiriu algum tipo de posição onde pode subjugar os outros através da política, por exemplo. Por isso eu digo que se torna até maligno. Outros adquirem bens, e não são poucas pessoas não, adquirem bens, são bem sucedidos na vida, e também acreditam que o seu poder está naquilo que ajuntaram ao longo da vida. Maltratam, humilham, se entendem maiores do que os demais e mais poderosos. Mas mais uma vez eu pergunto a você: de onde é que vem a sua força? Porque pode ter certeza que se você não entendeu ainda de onde é que vem a sua força, cedo ou tarde, Satanás vai cortar todos os pelos da sua cabeça e vai arrancar e furar os seus olhos. E vai escravizar você, e não vai ser para moer tribuzinho, não. Vai ser para carregar cargas e mais cargas que ele vai colocar sobre os seus ombros. Uns confiam em carros. Outros confiam em cavalos, outros confiam em burros. É, obrigado por completar para mim. Mas a nossa confiança, meus irmãos, e o nosso poder, temos de entender de onde é que ele vem. De onde é que vem a sua força, de onde é que vem a sua vitória? Se for, meus irmãos, para ser, eu diria, ofertante, dizimista. Se for para ser pessoa de jejum e oração todos os dias. Se for para ser pessoa que de repente se entende tão consagrada, para se exaltar de tudo isso e achar que você está ganhando alguma coisa ou se fortalecendo porque você está fazendo isso, cuidado, porque vão te passar na vara, na cabeça, e você vai ficar de cocô pelado. Passa a mão na cabeça, não, que eu fico constrangido. Se entrega não. Entenda de onde é que vem a sua força e diga não ao erro de Sansão. Diga não. A Bíblia Sagrada fala em Apocalipse 7:12. Amém, louvor, glória e sabedoria, ação de graças e honra e poder. E força ao nosso Deus para todo sempre. Homens, é o que nós somos. Somos homens de Deus, é verdade. Mas nós não podemos nos esquecer de onde é que vem a nossa força. Pode ter exército, mas já vimos, meus irmãos, ao longo da história, grandes impérios. Os mais conhecidos, o egípcio e até o romano. Tinha muita força, mas não era a força que vinha de Deus. Se estribucharam e se acabaram. Alguns se tornaram até bem miseráveis em relação ao que eram. Alguns se tornaram, aliás, muito miseráveis. A nossa força tem que vir de Deus e temos de entender isso, porque senão nós vamos nos ufanar e vamos nos exaltar. Assim como se exaltou o rei Uzias. A nossa força tem que vir de Deus. A Bíblia Sagrada nos diz, meus irmãos, que Deus não divide a sua glória com ninguém. Eu sou o Senhor, diz Deus, esse é o meu nome. E a minha glória, pois, a outrem não darei, nem o meu louvor às imagens de escultura. Se é Deus quem está fazendo você se tornar uma pessoa bem sucedida em todos os sentidos da sua vida, glorifica a Deus. Não fica se exaltando na estrada da vida, senão vem aí o inimigo te arranca o cabelo e fura o zóio e põe para fazer um trabalho de animal. Pena, meus irmãos, que Sansão entendeu isso muito tarde. Pena. Claro que ele fez ainda uma grande obra depois de ter entendido de onde é que vinha a sua força.
2: Glória a Deus, aleluia.
0: Peço-te que te lembres de mim e me dá força só mais uma vez. Agora ele entendeu.
2: Glória a Deus.
0: De onde é que vem a sua força? Olha, meus irmãos, nós não podemos dar muita importância a nós mesmos achando que somos alguma coisa. Se a nossa força não vem de Deus, nós vamos cair cedo ou tarde. Se a nossa força não vem de Deus, será desmascarada cedo ou tarde. Prepara-se o cavalo para o dia da batalha, mas é o Senhor que dá a vitória, diz Provérbios 21:31. Entenda de onde é que vem a sua força e se fortaleça cada vez mais. Entenda de onde é que vem a sua força e coloca-te diante das situações de batalha cada vez mais. Porque você não haverá de perder uma batalha sequer. Mas o dia que você confundir uma simples questão de acreditar a Deus o que é a Ele crédito, você vai perder. Você vai perder. Pode até se recuperar. Sansão se recuperou, não é verdade? Mas observe o Senhor, ou digo, observe vocês, ele já não sabia que o Senhor havia se retirado dele. O versículo 21, vejam vocês que situação. Os filisteus pegaram Sansão. Eu falei fura zóio, mas na verdade eu vou falar, arrancaram os olhos dele. E fizeram descer a Gaza e amarraram-no com duas cadeias de bronze. E andava ele morrendo no cárcere. Não só estava preso, mas tinha que ficar lá, movendo aquela pedra enorme para moer cereais, trigo, enfim, cereais, vamos dizer assim. Não só estava cego. Não só estava amarrado, mas ainda carregava esse peso todo. E algumas pessoas chegam até mesmo a, não sei se é filosofar ou dizer depois, ou simplesmente dizer pra, como frase de efeito, depois que ficou cego foi que entendeu. É preciso isso? É preciso sofrer danos horríveis para entender certas situações? Se nós podemos claramente entender isso hoje, por exemplo, a questão da força. Não é preciso ter de passar por certas situações mais inacreditáveis que a vida coloca diante de nós. Então, meus irmãos, vamos glorificar a Deus, porque dele vem a nossa força, dele vem a nossa vitória, dele vem a nossa salvação. Nós não estamos aqui para praticar atitudes meritórias.

achar, eu mereço. Que tem gente que acha, não, eu mereço, eu mereço. Nós não merecemos nada, meus irmãos. Nós merecíamos muita coisa ruim, isso sim. Mas creditemos ao Senhor a nossa força, não por questão de mérito, mas por questão de misericórdia. E desfrutemos de Deus tudo que Ele tem para nós. Deus tem muita coisa para nós, Deus é abundante para conosco, mas todo crédito seja dado a Deus. A nossa força tem que vir de Deus. De qualquer outro tipo de movimento que vier a nossa força, não serve. Não se ache mais importante do que você é. Não se pense mais forte do que você é. Não ache você que por alguma razão você tem ou detém algum tipo de poder, porque isso não vai servir para nada na hora em que o inimigo te atacar. Você pode ter poder financeiro e você pode se defender judicialmente. Você pode ter poder político e se defender politicamente. Você pode ter tanto tipo de influência e se defender com a sua influência. Mas quando o inimigo lançar setas contra você, eu digo a você, para que vale o seu dinheiro? Você acha que você vai chegar para Satanás e falar, ah, Satanás, eu sou o prefeito dessa cidade, você dá licença? Você acha? Você acha que você vai chegar para Satanás e falar, não, porque a minha influência na sociedade é a influência de 1 a 10, 9 e meio. Então, Satanás, você fica no seu cantinho. Você vai ser assassinado pelo inimigo. Agora, meus irmãos, é tão tremendo e tão poderoso sabermos que temos um Deus. Que não é só a nossa força no âmbito espiritual, mas temos um Deus que quando precisa de luta, Ele mesmo se chama Senhor dos Exércitos. Deus te abençoe, que a palavra de Deus siga falando ao seu coração, à sua vida. E a nossa força tem que vir do Senhor. Tudo que Deus realizar por nosso intermédio, creditemos a Ele toda a glória, porque a força e o poder vem dEle e é Ele quem faz. Que Deus os abençoe, meus irmãos, coloquem-se de pé em nome de Jesus Cristo. Vamos agradecer a Deus por essas palavras. E eu espero que vocês tenham comido e se alimentado dessa palavra. Então, meus irmãos, Deus abençoe essa palavra para vocês. Essa palavra não é minha, essa palavra é de Deus, e que ela seja edificante na vida de todos vocês. Coloque a mão sobre a vossa cabeça. Oremos ao Senhor. Senhor meu Deus, Senhor meu Pai. Às vezes pensamos que somos tão fortes. Às vezes pensamos que somos tão poderosos. E às vezes pensamos que somos tão merecedores de tantas coisas, porque achamos que fizemos isso, fizemos aquilo. E na verdade, Senhor meu Deus, o que estamos fazendo é nos exaltando. O que estamos fazendo, meu Deus, é deixando de reconhecer e acreditar ao Senhor a glória que lhe é devida. Por isso, Senhor meu Deus, primeiramente eu quero pedir ao Senhor perdão. Por muitas vezes, meu Pai, ter achado que sou alguma coisa. E eu sei que sou apenas um servo do Senhor. Não quer dizer que não sou nada, meu Deus, porque eu sei que eu sou servo do Senhor. Então não posso dizer que não sou nada não, Pai, porque eu sou servo do Deus vivo, do Senhor. Mas sei, Senhor meu Deus, que às vezes também, como o rei Uzias, o meu coração se enche. Às vezes, meu Deus, penso ser o que não sou. E isso confesso publicamente, Senhor. E falo também diante do Senhor. Eu não quero ser derrotado, eu quero ver o inimigo raspar a minha cabeça. Não quero ficar envergonhado, Senhor meu Deus. Por isso eu acredito ao Senhor toda a honra e toda a glória, meu Pai. E tudo quanto a Deus, que analisando-se profundamente, ó Pai, for entendido que de alguma maneira manifesta alguma forma de poder, que seja acreditada ao Senhor a glória, a honra, o domínio para todos sempre. Senhor meu Deus, Senhor meu Pai, como servo do Senhor, é claro que eu quero ser usado pelo Senhor. Como servo do Senhor, é claro, Senhor meu Deus, que em favor das pessoas eu quero, meu Deus, exercer a minha situação servil. Mas que o Senhor seja aquele que faz a operação sempre. Que seja o Senhor a fazer maravilhas sempre, como eu sei que o Senhor está fazendo aqui. Como eu sei que o Senhor está realizando nesta vida, aqui neste lugar, maravilhas, curando enfermos, derramando do seu poder que subjuga as forças do diabo, derramando do seu poder que subjuga o poder de Satanás, que por sua vez tenta subjugar tantas outras vidas. Senhor meu Deus, Senhor meu Pai,

0: infernais, todas as artimanhas demoníacas. Senhor, meu Deus, eu clamo ao Senhor nesse momento, meu Deus. O Senhor sabe que eu estou clamando com toda a força do meu coração, do jeito que eu sou. Eu sou assim, meu Deus. E não pretendo ser diferente, porque o Senhor me fez assim. Eu clamo ao Senhor com toda a força do meu coração, pedindo ao Senhor para derramar do seu poder sobre todas essas vidas que estão aqui e sobre todas as pessoas que estão em casa nos acompanhando também através das emissoras que estão transmitindo essa programação. Meu Deus, que todos possam reconhecer no Senhor todo o poder e toda a força, e que todos possam atribuir ao Senhor todo o poder e toda a força e toda a honra e toda a glória, e que seja envergonhado o adversário não encontrando oportunidade de destruir aqueles, ó Deus, que estão diante do Senhor até fazer uma grande obra. Senhor, meu Deus, nós queremos, meu Pai, ter um entendimento profundo. Sem ter de, meu Deus, ter esse entendimento, depois de termos sofrido os prejuízos que são completamente evitáveis. Senhor, meu Deus, entra nessa vida, entra nesse coração, para transformar esse entendimento, para transformar essa mente. Em nome de Jesus Cristo, meu Deus, toma nas tuas mãos os teus pequeninos. Nós nos sentimos pequeninos perante o Senhor. Isso é para exaltar o nome do Senhor. Isso, meu Deus, é para que o Senhor veja que os nossos corações estão sendo sinceros no que diz respeito a reconhecer a importância, o tamanho, o poder que o Senhor tem. E nós queremos sim desfrutar desse poder. Senhor, meu Deus, manifesta o teu poder, manifesta a tua glória nesse coração, nessa vida, nesse irmão, nesse jovem, nesse adolescente. E que nós nunca nos esqueçamos, ó Deus, que o Senhor é a força da nossa vida. O Senhor é o nosso refúgio, é a nossa fortaleza. Que o Senhor é o Deus que faz a peleja por nós. O Senhor é o detentor do poder. Senhor, venha pelejar as nossas pelejas, batalhar as nossas batalhas, guerrear as nossas guerras. Nós reconhecemos, ó Deus, a insignificância do que realmente somos. Reconhecemos o poderio do Senhor e tributamos ao Senhor toda a honra e toda a glória. Senhor, meu Deus, o Senhor pode curar esse câncer. Essa família já não tem mais força nem poder para lutar contra esse câncer, para lutar, meu Deus, contra esses processos malignos que atingem essa casa, essa família. Mas o Senhor é o nosso poder. Toda glória e honra ao Senhor. O Senhor é digno de toda honra, todo louvor e toda glória, porque o Senhor é a nossa força. O Senhor é a nossa força. Senhor, meu Deus, em nome de Jesus, haja nessa casa, nessa família, nessa igreja, abençoando, abrindo portas, levantando o caído, Senhor, meu Deus, fortalecendo aquele que precisa da sua força, do seu poder. Em nome de Jesus Cristo, meu Deus, operai tudo em todos. Faça, meu Deus, com que todos estejam confortados e consolados perante o Senhor. Eu estou certo da sua resposta para todos esses que estão orando comigo nesse momento. Eu estou certo, Senhor meu Deus, que o Senhor está sendo reverenciado, glorificado, engrandecido. E estou certo, meu Deus, que essas pessoas todas reconhecem e atribuem ao Senhor a força e o poder, a vitória que tem alcançado até aqui. Embora entendam que existem processos, meu Deus, que nos remetem à obediência e devem ser observados. Em nome de Jesus Cristo, meu Deus, abençoa esse povo, abençoa essa igreja, abençoa, meu Deus, grandemente nas tuas mãos. Em nome de Jesus Cristo, amém, Senhor. Amém. A sua força, o seu poder aquisitivo, a sua influência, tem o seu valor. Mas quando se trata da coisa espiritual, o único poder, a única força que tem valor é a força que vem do nosso Deus. Se falta você essa força, você precisa se entregar para Deus hoje. Levanta sua mão para se entregar para Deus. E entender que a sua força só vem de Deus. Deus abençoe, irmão. Deus abençoe, Deus abençoe. E você, ouvinte, também. Levanta sua mão para receber Deus como o seu Deus, como a sua força. É a única forma de obter a vitória nas coisas que são dessa vida e nas coisas espirituais também. Você que está aqui está desviado dos caminhos do Senhor. Deus abençoe meu irmão também que está lá atrás. Você que está desviado dos caminhos do Senhor, até quando você vai ficar sofrendo consequências? E quem sabe um dia você entenda que você está errado, mas por que continuar sofrendo? Volta para o Senhor agora, volta. Levanta sua mão, reconcilia-te com Deus. A decisão é sua, você quer Deus ou não? Você quer sair dessa vida que certamente vai levar você ao fracasso ou não? A decisão é sua. Eu não posso pegar você à força, espancar você e falar, olha, deixa Jesus entrar na sua vida. Não! Você é inteligente. Você sabe que Deus está falando contigo. Quer voltar para Deus hoje? Que Deus abençoe, oremos por aqueles que vieram para Deus. Aqueles que estão em casa, que também vieram para o Senhor. Aqueles que em casa também reconciliaram-se com Deus. Oremos por essas pessoas. E também a nossa oração da fé. Senhor meu Deus, Senhor meu Pai. Agradecemos o Senhor por essas vidas. Essas pessoas que se entregaram ao Senhor. Essas pessoas, Senhor meu Deus, que permaneçam. Que perseverem. Que essas pessoas, Senhor meu Pai, sejam cada dia mais abençoadas. O Senhor é poderoso, Senhor meu Deus, entendendo esses corações para escrever o nome dessas pessoas no livro da vida. E selar no sangue do Cordeiro. Aqueles que reconciliam-se contigo. Na verdade, ó Deus, estão dando ao Senhor o espaço que o Senhor mesmo fez dentro delas, do tamanho do Senhor. Estão cedendo ao Senhor o espaço para que o Senhor venha morar na vida delas. Entra nessas vidas, meu Deus. Cuida dessas vidas, meu Pai. Senhor, meu Deus, aqui está a sua igreja, aqui está o seu povo. O Senhor também é Deus vivo e poderoso. E agradecemos o nome do Senhor pelas ações que o Senhor está fazendo em cada uma dessas pessoas. Senhor, meu Deus, eu sei que o Senhor está curando o enfermo, fortalecendo o enfraquecido. Sei que o Senhor está trazendo alegria a esse coração, meu Deus. Sei que o Senhor está fazendo uma grande obra nessas pessoas. Meu Deus, a obra pertence a Ti, Senhor. Cura o enfermo. Senhor, eu repreendo todo o poder do mal. Coloca por terra toda a legião do diabo, da mentira. Toda a legião satânica que aflige esse corpo, essa vida, esse sentimento. Esse poder da mentira, do engano. Senhor, meu Deus, eu repreendo. Sai dessa vida agora, Satanás. Sai dessa casa agora. Tem um Deus vivo que está agindo aqui. Ele é poderoso. E você o conhece, Satanás. Saia dessa casa, porque o meu Deus está entrando. Saia dessa vida agora, obra maligna, satânica, destruidora. Obra da morte. Saia em nome de Jesus Cristo. Porque o meu Deus está abençoando essa casa. O meu Deus está abençoando essas pessoas. O meu Deus está abençoando essas famílias em nome de Jesus Cristo. Abençoa cada uma dessas vidas, Senhor meu Deus. Em nome de Jesus Cristo. Amém, Senhor. Amém, amém. Pregar a palavra de Deus é o meu negócio. Ganhar almas é o meu negócio. Quando eu estou aqui, meus irmãos, nesse culto, a minha alma está alegre. O que eu faço aqui não é imposição de ninguém. O que eu faço aqui é voluntário desde os meus 15 anos de idade. Eu gosto de fazer isso. Eu estou aqui com prazer, pregando a palavra de Deus. Nós queremos que Deus haja dentro das casas, dentro das famílias. Eu estava no programa Um Testemunho de uma Irmã. Aliás, estou usando esse testemunho. Eu fiquei muito tocado, porque a irmã fala no testemunho que a casa dela era um desastre. Ela não tinha um esposo dentro de casa. O esposo gastava tudo na bebida, na jogatina, dava quinta-feira, ele sumia, só voltava no domingo. E ela queria ter um esposo, queria ter um pai para os filhos e não tinha. E ela já estava numa situação extrema. Convido todos vocês que gostam de ganhar almas, porque nós estaremos aqui, acima de tudo, para ganhar almas. Nós somos ganhadores de almas e estaremos aqui principalmente, o ponto principal é ganhar almas para o reino de Deus. Muito obrigado, queridos irmãos. Vocês são muito gentis em virem aqui, apesar de toda a dificuldade. Então, muito obrigado pela presença de vocês. Agradeço os nossos irmãos, agradeço os nossos amigos, pessoas de outros ministérios. Agradeço todos vocês de todo o meu coração. Digam comigo assim, a paz do Senhor Jesus, a paz do Senhor Jesus, a paz do Senhor Jesus. E vão com Deus, que o poder do nosso Deus, que a graça do nosso Deus, que as grandes manifestações do Senhor nunca falte em vossas vidas de hoje para todo sempre. Amém. Deus abençoe todos vocês. Encerramos por aqui a transmissão diretamente do templo para a glória de Deus, Igreja Pentecostal Deus Amor, que está na Avenida do Estado 4568, na Baixada do Glicério. Vão com Deus, meus irmãos. Deus nos abençoe.
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1: E das demais programações dentro do nosso canal, que está aí repleto de atividades, de conteúdos que abençoam e edificam as vidas. Se você está no Instagram e ainda não segue o perfil, siga o perfil. Se você está no Facebook também, siga o perfil da Igreja Pentecostal Deus e Amor. E todos que estão na internet agora, independente do aplicativo, da rede social, Pastor Rafael, podem, e não só podem, devem, um dever, de serem aí um evangelista, compartilhando esta transmissão com pessoas da sua família, pessoas do seu local de trabalho, pessoas do seu convívio social, pessoas que você sabe que precisam ser abençoadas, que precisam de uma oração. O ato de você compartilhar, enviar esta transmissão para alguém, pode ser um ato de muita fé que também abençoe a vida da pessoa que necessita de oração. E agora também estamos ao vivo na cadeia de rádio das igrejas Pentecostal Deus e Amor, o programa Voz da Libertação, rádio ouvinte, seja muito bem-vindo. Quem vos fala e vos saúda com a paz do Senhor é o seu irmão em Cristo, Anderson Nares. Comigo está o presbítero Rafael. Presbítero Rafael, nossa igreja tem aí uma larga experiência e uma presença massiva no rádio. Tenho certeza que milhares de ouvintes estão conectados conosco. Amanhã, na sexta-feira, nós temos 5 horários de culto aqui na igreja, e eu tenho certeza que o seu convite fará toda a diferença, não só para esses cultos, mas também para uma oração e uma preparação especial que vai começar amanhã.
2: Exatamente, pastor. Quero cumprimentar quem ligou o seu rádio agora, ou a partir deste momento, passou a ouvir, direto do santuário, a preparação desta campanha poderosa, profetizando no vale daqui a pouquinho, à meia-noite. Vos cumprimento com a paz de Cristo, é um prazer estar com todos vocês, você que nos ouve do norte ao sul do Brasil. Daqui a 6 minutinhos, e sexta-feira, em todos os nossos templos, inclusive aqui em nossa sede mundial, na Avenida do Estado 4568, teremos a Guerra contra o Mal. Às 7 da manhã, o primeiro culto. Em seguida, o culto das 3 da tarde. Com o pastor Kleber de Oliveira. Será uma depressivos, angustiados, desesperados. É uma sexta-feira de libertação total. Eu quero convidar, pastor Anderson, aquelas pessoas que não dormem bem durante a noite, ouvem vozes, veem vultos, se sentem angustiadas, desesperadas, oprimidas. Amanhã estaremos juntos em oração, e o templo da glória de Deus é pequeno para o manifestar. Está preparando para nós, em nome de Jesus.
1: É isso aí. Sexta-feira é o dia da libertação, completa. Então você já sabe o endereço aqui da Igreja Pentecostal Deus e Amor. Nossa entrada principal aqui pela Avenida Prefeito Passos, número 10. Mas o nosso endereço mais famoso em todo o Brasil é a Avenida do Estado, 4568, aqui na Baixada do Glicério. E você é o nosso convidado a estar presente ou pela manhã, ou pela tarde, ou no início da noite, para um desses 5 horários de culto, onde eu tenho certeza, Deus ele já tem para você uma vitória garantida e uma bênção reservada mediante a sua fé. E amanhã, sexta-feira, às 23 horas, mais 45 minutinhos, nós teremos também o início de uma preparação espiritual, pastor Rafael, que contará com a presença da nossa irmã evangelista Maria Lorena, que estará orando conosco, porque nós temos daqui a 21 dias, uma grande festa aqui.
2: Exatamente.
1: Qual é essa festa, pastor?
2: Os 64 anos da nossa querida e amada igreja Pentecostal. Deus e amor.
1: Exatamente. 64 anos, uma igreja firmada na rocha. Permanecemos firmes nesta rocha que é Jesus Cristo, nosso Senhor e Salvador, aquele que está interessado em ouvir a tua oração, a minha oração, a nossa oração nesta noite. Então você já vai preparando a sua expectativa, preparando a sua fé. Serão 21 dias de clamor. Nós estaremos aqui de maneira muito unida, porque a oração começará com a serva de Deus
3: a partir das 15 para meia-noite, e quando terminar a oração, momento, já estaremos aqui no Santuário da Oração, em oração também, e a oração continua.
1: E a nossa igreja, Igreja Pentecostal Deus e Amor, é uma igreja lembrada, é uma igreja comentada pela oração, e nós não perdemos esta característica, nós mantemos esta característica, e queremos que você prepare a sua expectativa para aquilo que Deus faz, não só amanhã na sexta-feira, não só nessa preparação espiritual, mas em todos os momentos na nossa igreja, e principalmente neste grande dia maravilhoso que Deus está nos preparando, os 64 anos, onde comemoraremos 64 anos de vitória. Você é o nosso convidado da Grande São Paulo, região metropolitana, todo o estado de São Paulo, a sua caravana, esteja preparado, você prepare também os membros da sua igreja, você que é membro, você que é visitante, você que congrega na Igreja Deus e Amor, procure o seu pastor para se informar o quanto antes, porque vai faltar espaço, pastor, vai faltar lugar aqui na sede mundial.
2: Exatamente.
1: Então garanta o seu lugar, garanta o espaço na sua caravana, você que vem de veículo, chegue cedo também, né? Porque o nosso estacionamento é amplo, mas eu acredito que a massa humana estará reunida aqui, a mão de Deus mais uma vez manifestando neste lugar. Então, não se esqueça, nós estaremos amanhã iniciando essa preparação espiritual e contamos também com você que ora conosco aqui nesta madrugada, que ora conosco às 6 da manhã, às 6 da tarde, à meia-noite, que ora conosco na igreja. Olha, eu quero que você também participe desta preparação para que milagres, para que prodígios, para que almas sejam tocadas pelo Senhor nesta grande festividade que já está sendo preparada. São 23 horas, 58 minutinhos, pastor Rafael. Eu já quero aqui, né, fazer esse convite para que os irmãos preparem a fé, porque como estávamos falando, estamos também no mês da campanha Profetizando no Vale. De toda a história, né, que Ezequiel, ele vem nos falar a profecia, eu acho mais interessante de tudo aquilo que acontece, seja ele literal ou simbólico, como queiram interpretar, é que de fato aquele exército de ossos, eles receberam vida. E talvez você que nos acompanha agora pelo rádio, pela internet, talvez você olhe para a sua vida atual e você possa fazer ressalvas nesta vida, você possa pontuar e demonstrar situações, estados, condições que não são agradáveis. Talvez algumas partes da sua vida parece que se mortificaram, se secaram, parece que a sua vida profissional ela está mortificada, parece que a sua vida sentimental está seca. Você que está nesta condição, nós queremos te convidar neste momento a colocar a sua expectativa no Senhor Jesus e a sua fé em ação, porque nós estaremos orando em seu favor e eu tenho certeza, a palavra de Deus virá sobre ti e com certeza esta situação vai mudar. Eu estarei iniciando essa oração e na sequência, pastor Rafael estará também aqui orando e intercedendo em seu favor. Pastor Rafael, muito obrigado, até daqui a mais alguns instantes, em nome de Jesus. Você que está conosco na transmissão, coloque seu pedido de oração, coloque o nome da sua família, coloque qual é a área da sua vida que está seca, que precisa ser restaurada, que precisa receber vida e vida com abundância, que nós estaremos orando em seu favor. Você que pode fechar os seus olhos, você que pode curvar a sua cabeça, dobrar os seus joelhos, te convidamos a ficar confortável na presença de Deus e orar conosco neste

Misericórdia, Senhor, deste casamento, tem misericórdia desta união, tem misericórdia deste lar, desta família, Senhor, que tem sido alvo do inimigo, Senhor, que com flechas e dardos inflamados tem lançado ataques, meu Deus, contra a família. Tem misericórdia, Pai, a família, meu Deus, que temos é projeto do Senhor, a família que tem meu Deus, é projeto do Senhor. Não deixa, meu Deus, o inimigo vencer, destruir, separar a nossa família, Senhor. Tem misericórdia, nós clamamos a Ti porque cremos no guarda de Israel, porque cremos que o Senhor não dorme nem tosqueneja, porque cremos que se o Senhor guardar a nossa casa, guardar a nossa família, meu Deus querido, ela estará protegida e escondida nas tuas mãos, Senhor. Nós podemos sim ter sistemas de segurança, nós podemos sim ter, meu Deus, protocolos, ó Pai, rígidos de segurança, mas tudo isso será vão se o Senhor não guardar a nossa família. Em vão serão, ó Deus, as multidões dos nossos cuidados, das nossas cautelas, se o Senhor não guardar a nossa família, Pai, por isso colocamos a nossa casa diante do Senhor, nas tuas mãos, ó Deus, nós colocamos a nossa família, ó Deus querido, em nome de Jesus. Contempla os nomes, Pai, nos pedidos de oração que são feitos a Ti, ó Deus querido, pelas redes sociais, os pedidos de oração que são depositados aqui fisicamente na urna. Meu Deus, contempla agora os nomes de pessoas, ó Deus, que estão sendo escritos neste exato momento, com muita fé, para que o Senhor guarde, para que o Senhor proteja, para que o Senhor livre, porque, meu Deus querido, somente o Senhor é quem pode guardar a nossa família dos ataques do inimigo, somente o Senhor é quem pode guardar a nossa família do homem mau e sanguinário, do homem violento. Meu Deus, guarda a nossa família, guarda, meu Deus, na cidade, guarda no campo, guarda na entrada, na saída, guarda na estadia, guarda a nossa casa, Senhor. Clamamos a Ti, meu Deus, neste momento. Estenda as Tuas mãos, ó Deus, sobre o casamento, Pai. Vem abençoar a esposa, vem abençoar o marido, vem abençoar os filhos, vem abençoar os avós, os tios, as tias, os primos e primas, vem abençoar a família, toda a parentela, Senhor, meu Deus, em nome de Jesus, nós clamamos a Ti, ó Pai, porque sabemos que o Senhor, meu Deus querido, é quem abençoa a família, porque há uma promessa sobre Abraão que diz: em Ti serão benditas todas as famílias da terra, e nós acreditamos, meu Deus, que a bênção que estava sobre Abraão é derramada também sobre a nossa família. Por isso eu Te peço, Senhor, abençoa a família deste irmão, abençoa a família desta irmã, abençoa a nossa família, Senhor, de norte a sul, de leste a oeste. Guarda, Senhor, guarda, meu Deus, de todos os pensamentos malignos, violentos, sanguinários, assassinas, meu Deus, e homicidas, Pai. Livra, Senhor, livra a nossa família, meu Deus, em nome de Jesus, que todo mal seja desfeito agora, que toda corrente seja quebrada agora, que toda influência maligna seja agora vencida, destruída e deslocada de sobre a nossa casa, porque ela se torna bendita em nome de Jesus Cristo. Senhor, abençoa esta família, Pai, que tem passado, meu Deus, por estreitos, por maus bocados, que tem passado, Senhor, pelo vale da sombra da morte. Guarda esta família, meu Deus, que tem enfrentado situações adversas, que tem enfrentado situações, meu Deus querido, de enfermidades, que tem enfrentado, meu Deus, situações financeiras, ó Deus, difíceis, que tem enfrentado, meu Deus, problemas diversos, meu Deus, na comunicação. Tem misericórdia desta família, Pai. Muito se fala, Senhor, sobre uma família funcional e disfuncional, e de fato, meu Deus, nós sabemos que a cultura familiar nem sempre ela é boa, e a Tua palavra, meu Deus, demonstra que a família não é perfeita, meu Deus, e de

fato ela não é, porque é constituída de seres humanos pecadores como nós, Senhor. Todavia nós acreditamos que o Senhor pode abençoar, que o Senhor pode transformar, que o Senhor pode, meu Deus querido, operar um milagre sobre a nossa casa e sobre a nossa família, e por isso te pedimos com muita fé, Senhor, abençoa a nossa casa, meu Deus, abençoa a nossa família, Senhor, meu Deus querido, que as tuas mãos se estendam agora sobre o lar deste irmão e desta irmã, sobre a família deste irmão e desta irmã, sobre esta pessoa que está perto e daquela que está longe, sobre esta pessoa que está próxima e daquela que está distante, que a tua mão se estenda agora, meu Deus, para guardar, para livrar, para proteger, para libertar, meu Deus querido, de toda a enfermidade, Senhor, que assola, meu Deus, de toda a mortandade que assola, de todo o laço do passarinheiro que está armado, meu Deus, de toda a peste, que estas, meu Deus, que dá ameaças, caiam por terra e que a nossa família não seja atingida, porque escondendo-nos estamos, ó Deus, na tua sombra nesta oração, entregando a ti a primícia desta sexta-feira, os primeiros instantes desta sexta-feira, deste final de semana, nós aqui estamos, ó Deus, como colunas orando, clamando, e eu tenho certeza, Pai, que a oração será atendida e respondida pelo Senhor. Meu Deus, nós oramos em uma só certeza, nós oramos em uma só convicção, de que o nosso lar será abençoado. Por isso eu te peço, Senhor, liberta, liberta, meu Deus querido, liberta, Pai, esta pessoa que está, meu Deus, sendo vítima dos vícios. Quantas famílias enfrentando, meu Deus, uma batalha com o vício, quantas pessoas, ó Deus, acorrentadas no vício, aprisionadas no vício do cigarro, do alcoolismo, meu Deus, das drogas ilícitas, dos jogos eletrônicos, dos chamados jogos de azar, das casas de aposta, meu Deus, quantas pessoas, ó Deus, aprisionadas, acorrentadas, ó Deus querido, nos vícios, Pai, contemporâneos, nos vícios modernos e nos antigos também, meu Deus, quantas pessoas que já foram direcionadas a casas de apoio, a casas de recuperação, que já tentaram, ó Deus, algum tipo de terapia, tratamento, de intervenção, mas infelizmente, ó Deus, estas pessoas continuam ainda dependentes químicas, físicas e psicologicamente, Deus, de alguma substância, de algo, Senhor, meu Deus, que as escraviza, mas em nome de Jesus nós oramos agora para que haja libertação, porque tu és o Deus libertador, tu libertou o teu povo, Senhor, ora cativo no Egito, tu libertou o teu povo, ora cativo na Babilônia, tu libertou o teu povo, ora cativo, meu Deus, pelos reinos, ó Pai, antigos, tu libertou e continua libertando, Senhor, não apenas fisicamente, mas espiritualmente também. Por isso pedimos a ti, ó Deus, que esta algema do vício seja agora quebrada, que esta corrente do vício seja agora quebrada, que esta cadeia do vício seja agora quebrada, e que não haja mais, meu Deus querido, Pai, que não haja mais dependência física, porque a libertação do Senhor alcança o necessitado, que não haja mais, ó Deus, uma dependência química, porque a libertação do Senhor alcança o necessitado, que não haja mais uma dependência emocional, psicológica, porque a libertação do Senhor alcança o necessitado, em nome de Jesus nós acreditamos que a tua mão estendida está para dar libertação, para trazer liberdade àquele que estava cativo, aquele que estava oprimido, subjugado e subjugada no vício. Liberta, Senhor, liberta em nome de Jesus, que esta pessoa não consuma mais o álcool, não consuma mais o entorpecente, não consuma mais o tabaco, Senhor, e seus derivados, que esta pessoa não consuma mais, ó Deus, os seus vícios artificiais, ó Deus, na internet, ó Deus, que não consuma mais os vícios digitais, em nome de Jesus, nós clamamos a ti, liberta, Senhor, esta criança, este jovem, este adolescente, liberta, meu Deus, em nome de Jesus, este pai de família, esta mãe de família, este homem,
meu Deus, e esta mulher, ó Pai, liberta em nome de Jesus. Nós clamamos por liberdade, nós expulsamos o vício, saia em nome de Jesus, nós repreendemos o vício, saia em nome de Jesus, nós expulsamos o vício, saia em nome de Jesus, e que haja libertação do Senhor sobre estas vidas agora. Em nome de Jesus, Senhor, em nome de Jesus, nós clamamos, meu Deus, nós acreditamos na libertação completa do corpo, da alma e do espírito. Senhor, liberta aqueles que estão aprisionados ainda no pecado, nas vaidades, no mundanismo. Liberta, meu Deus, aqueles que ainda estão apegados, meu Deus, a coisas deste mundo. Liberta, Senhor, aqueles que estão acorrentados espiritualmente, sendo afligidos e atormentados aqui, como bem falava o pastor Rafael. Senhor, quantas pessoas que ouvem vozes, que observam vultos, que sentem uma presença amedrontadora, meu Deus, porque estão sendo oprimidas espiritualmente, mas o Senhor pode libertar, o Senhor pode desfazer as obras do inimigo, em nome de Jesus. Nós clamamos, Senhor, que esta obra do inimigo seja agora destruída, seja agora invalidada. Nós clamamos a Ti, Senhor, na confiança que o Senhor tem todo o poder nos céus e na terra para desfazer as obras do inimigo, para lançar por terra, Senhor, esta perturbação e perseguição espiritual, em nome de Jesus, em nome de Jesus, em nome de Jesus, que todo mal agora caia por terra em nome de Jesus. Sim, meu Deus, que este pensamento limitante, Senhor, que esta crença limitante, que este pensamento pessimista, meu Deus, que ele também, ó Pai, que esta voz, ó Deus querido, inimigo, se cale nos ouvidos e na mente desta pessoa. Quantas pessoas que ouvem vozes, meu Deus, e sempre estas vozes, ó Pai, são vozes de comando para que esta pessoa tire a vida, meu Deus, em nome de Jesus, que esta voz seja repreendida agora, que esta voz do inimigo seja repreendida agora, que esta voz do inimigo se cale agora, porque diante da Tua palavra, Senhor, diante da Tua palavra, meu Deus, a tempestade, ela se cala, o mar se cala, as ondas se calam, e todo barulho, todo rugido se cala diante da Tua voz, Senhor, e que haja palavra do Senhor, que haja voz do Senhor nos ouvidos desta pessoa, e que a palavra do Senhor, que a voz do Senhor esteja audível, meu Deus querido, aos ouvidos desta pessoa, trazendo libertação e transformação de vida. Nós oramos na confiança, na esperança de que o Senhor liberta o corpo, liberta a alma, liberta o espírito. Por isso, Senhor, nós acreditamos e oramos e colocamos nas Tuas mãos, meu Deus querido, as necessidades dos nossos irmãos e irmãs. Colocamos nas Tuas mãos a necessidade da nossa família. Abençoa e liberta a nossa família, Senhor. Liberta de toda a opressão espiritual, liberta de toda a obra do engano, de toda a obra negativa, de toda a obra diabólica. Nós repreendemos agora, Senhor, pela autoridade do Teu nome, que este mal caia por terra, que perca agora o efeito, que perca agora a ação. Em nome de Jesus nós oramos para que haja libertação e o testemunho, Senhor, ele aconteça, ele seja real, ele seja eminente, meu Deus. Nós oramos agora, Pai, em nome de Jesus, Senhor, porque o choro, ele dura uma noite. É bem verdade, Senhor, que começamos esta oração e quem sabe muitas pessoas não tinham motivo para se alegrar, mas para chorar, muitos motivos para se entristecer, muitos motivos para se frustrar, mas o Senhor é aquele que alegra os corações, ó Pai, e o choro pode até durar, Senhor, a noite, mas a alegria virá pela manhã, com a boa notícia da nossa família sendo abençoada, da nossa família sendo liberta, da nossa
nossa família sendo, meu Deus querido, transformada pelo teu poder e pela tua palavra, nesta campanha do mês de maio, neste propósito do mês de maio, profetizando no vale, nós acreditamos que fará diferença nas nossas vidas a tua palavra, Senhor. Por isso estamos aqui, meu Deus, ó Pai, apoiados, Senhor, alicerçados, meu Deus, e firmados na tua palavra, na tua promessa, sabendo que o Senhor, que é fiel para cumprir também, meu Deus, para prometer, é fiel para cumprir, Senhor, em nome de Jesus, ó Pai, vai manifestando, Senhor, a tua mão poderosa, Pai, sobre esta vida, vai trazendo, Senhor, meu Deus, a resposta para esta casa, para esta família, para este coração entristecido, para este coração, meu Deus querido, que está frustrado devido às lutas e dificuldades, às adversidades do dia a dia, às provações e às aflições do dia a dia. Vivemos, ó Deus, enfrentando leões, vivemos enfrentando ursos e gigantes, meu Pai, é bem verdade, Senhor, que os desafios estão aí à nossa frente e a nossa força é pequena, Senhor, é bem verdade que os nossos recursos são insuficientes, é bem verdade, ó Deus, que nós não temos a estratégia de sucesso, é bem verdade que nos falta, Senhor, capacidades, mas nós acreditamos e confiamos no Senhor inteiramente e sabemos que o Senhor nos fará vencedores, em nome de Jesus, ó Pai, em nome de Jesus, ó Deus, olha esta pessoa que está no vale, meu Deus, que nos comunica batalha, nos vales, ó Deus, que nos comunicam lutas, meu Deus, que nos comunicam, ó Pai querido, dificuldades, combates, meu Deus, quantas pessoas estão combatendo agora comigo em oração, e nós unimos a nossa fé, Senhor, porque combatemos, ó Pai querido, com o general que é Cristo, que nos garante a vitória, sabemos, ó Deus, que o Senhor está à frente para desbaratinar o inimigo, em nome de Jesus, nós cremos, ó Deus, nós cremos, ó Pai, que a notícia boa virá, que a boa notícia chegará, nós cremos, ó Deus querido, que o telefone tocará, nós cremos, ó Deus, que chegará o e-mail, e a notícia, Senhor, será boa, boa será a notícia, Senhor, nós acreditamos, porque o Senhor está conosco nesta peleja, meu Deus, em nome de Jesus, abençoa os nossos irmãos e irmãs aqui, do Sudeste, Senhor, do estado de São Paulo, meu Deus, do estado do Rio de Janeiro, do estado, meu Deus, querido, de Minas Gerais, e também do Espírito Santo, abençoa os nossos irmãos na região sul do país, no Paraná, em Santa Catarina, no Rio Grande do Sul, abençoa os nossos irmãos no Centro-Oeste, no Mato Grosso do Sul, em Goiás, no Distrito Federal, abençoa os nossos irmãos no Norte, Senhor, no Nordeste, meu Deus, visita o estado do Acre, de Roraima, do Amapá, meu Deus querido, venha, Pai, abençoar, meu Deus, todo o estado do Amazonas, meu Deus, o Tocantins, o estado do Pará, abençoa, Senhor, abençoa o Ceará, o Maranhão, o Piauí, ó Pai, abençoa a Bahia.

0: Pai, eu te peço neste momento que o Senhor venha usar o teu filho presbítero Rafael, que estará continuando esta oração, meu Deus, que ele nesta madrugada, que o Senhor o use como instrumento de intercessão em nome de Jesus.
1: Sim, Senhor, meu Deus, em concordância com teu servo, nós te glorificamos, nós te adoramos, nós te enaltecemos, porque tu és Deus. Mais uma vez suplicamos a tua bondade e a tua infinita misericórdia sobre nós. Perdoe os nossos pecados, perdoe as nossas transgressões, perdoe-nos, ó Deus, por tudo que fizemos e praticamos que não foi do teu agrado, não foi da tua vontade. Aqui estamos nos apresentando diante do Senhor com coração quebrantado, com coração contrito, para recebermos a tua presença e com a tua presença vencermos as lutas, as provações.

vida de cada uma dessas pessoas que aqui estão no santuário da oração, aqueles que nos ouvem através do programa Voz da Libertação, aqueles que também nos assistem pela internet. Alcance todos agora com a tua presença, retirando a tristeza, a angústia, aquele sentimento de fracasso, derrota. Visite estas pessoas agora, abrace estas vidas agora com teu abraço de perdão. A tua palavra diz que o Senhor é a fonte inesgotável de misericórdia. Clamamos a ti, Senhor, pois tu és um Deus vivo, poderoso, Pai da eternidade, um Deus que antes do princípio já existia, Criador dos céus, da terra, das galáxias, de todo o universo, nos criou a sua imagem, semelhança.

outras assentadas esperando atendimento, há pessoas com seu celular nas mãos, com fone de ouvido conectado, e agora está orando, está clamando por alguém que está prestes a perder a vida, porque agora, meu Deus, esta pessoa está passando por uma intervenção de risco, esta pessoa agora está passando por uma fase difícil, está internada e o médico disse que tem poucos anos, meses ou até dias de vida. Socorre, meu Deus, socorre agora, repreenda esta enfermidade que vem assolando esta vida, repreenda, Senhor Jesus, este câncer, repreenda, meu Deus, este vírus HIV, repreenda esta enfermidade no esôfago, nos rins, no pâncreas, no coração. Faça esta pessoa reviver. Faça esta pessoa se levantar do leito. Faça esta pessoa voltar a se alimentar direito. Faça esta pessoa andar sem ajuda de outras pessoas, equipamentos, muletas ou andadores. Quantas pessoas, ó Pai, assentadas em uma cadeira de rodas. Quantas pessoas, devido às sequelas do AVC ou de um derrame, não conseguem andar, mas esta pessoa clama agora, esta pessoa ora agora e crê no milagre para a sua vida. E eu também creio e intercedo pelos doentes agora, para que o Senhor se mova de íntima compaixão, tocando nesta vida e fazendo segundo o teu querer e a tua gloriosíssima vontade. Ó Senhor, só tu podes fazer aquilo que o homem não pôde fazer por esta vida, que está desenganada, está cega, muda, está, Senhor, assentada em uma cadeira e quando anda só com a ajuda de outras pessoas. Só tu podes fazer aquilo que o homem não pôde fazer. O homem é limitado, mas o Senhor é um Deus ilimitado. Age agora nos hospitais deste país, age agora, meu Deus, nos prontos socorros deste país, age agora visitando os doentes neste momento, age agora visitando os desesperados, aflitos neste momento, pessoas que precisam e muito nesta madrugada do socorro do Senhor. Eu oro também por estas pessoas que se encontram oprimidas. Quantas pessoas não conseguem dormir, quantas pessoas não conseguem colocar a cabeça sobre o travesseiro porque se encontram depressivas, preocupadas com os problemas da vida. Ó Deus, são tantos problemas e esta pessoa agora se encontra desesperada. Quantos pais de família que estão desempregados, não têm condições, não têm uma fonte de renda para colocar o pão sobre a mesa para alimentar as suas famílias. Eu peço ao Senhor agora, visite esta pessoa que está desempregada, visite agora. Esta pessoa não dorme, esta pessoa não se alimenta, esta pessoa está oprimida, depressiva, porque não sabe mais o que fazer. Hoje, meu Deus, é sexta-feira, nós cremos que ainda hoje esta pessoa pode receber uma ligação, ainda hoje esta pessoa possa ser chamada para uma entrevista. Cremos nisso, cremos também que esta pessoa ainda hoje pode ser efetivada neste novo emprego. Nós cremos, faça isso, Senhor, para que o teu nome venha a ser glorificado. Faça isso, Jesus, para que o teu nome venha a ser enaltecido. Abre esta porta de emprego para esta mãe, para este pai de família. Abre esta porta de emprego para este jovem que precisa ajudar no sustento da família. Não deixe que esta família seja destruída pelo desemprego. Não deixe que esta família seja destruída devido à fome, à miséria. Ó, meu Deus, não deixa não. Abre as portas, as janelas dos céus e abençoe esta família agora. Eu oro, meu Deus.

diversas síndromes, uma delas a síndrome do pânico. Visite estas pessoas agora, onde quer que estejam. Venha quebrar as algemas espirituais que prendem estas pessoas ao domínio do mal, ao domínio desta síndrome. Quebra, meu Deus, agora os grilhões que têm prendido estas pessoas a tais pensamentos, o pensamento do suicídio, o pensamento, ó Deus, do homicídio, do roubo. Meu Deus, tenha misericórdia destas vidas, destas almas. Não deixe que estas pessoas sejam escravas do inimigo. Não permita, ó Pai, que estas pessoas sejam escravas do adversário, aquele que veio para matar, roubar e destruir. Mas dê a estas pessoas o grande livramento agora. Livra, meu Deus. Não deixe que o inimigo, por meio do desespero, faça estas pessoas tomarem decisões precipitadas, decisões, ó Deus, que afetam a sua própria segurança, a segurança dos outros, a segurança da família, a sua própria integridade. Tenha misericórdia, Senhor, tenha misericórdia. Quebra as algemas agora, Senhor. Quebra os grilhões agora, Jesus. E desfaça nesse momento todo o planejamento do adversário, todo o planejamento do inimigo contra estas vidas agora. Livra do laço do passarinheiro, livra da peste, livra, Senhor Jesus Cristo, de toda a mortandade. Guarda este povo agora, aonde quer que este povo esteja pisando a sola dos pés, no vale das enfermidades, no vale dos problemas, no vale do desemprego, no vale da angústia, do sofrimento. Passe com esta pessoa neste vale, Senhor. Segure nas mãos desta pessoa e não deixe que a perspectiva daquilo que ela vê e observa ao seu redor possa fazer ela ficar triste, desanimada, mas ao olhar para o Senhor, ela possa seguir firme, firme, sabendo que a vitória se encontra no Senhor. Obrigado, Jesus, obrigado, porque o Senhor está ouvindo as nossas orações, e não importa o vale que esta pessoa esteja passando, o Senhor está passando com ela. Obrigado, Jesus, obrigado, meu Deus, pois o Senhor já está visitando o aflito, o Senhor já está visitando o oprimido, o Senhor já está visitando esta pessoa atribulada, esta pessoa que procura paz e espírito, mas não tem, pois vive em um ambiente atribulado, vive em uma família cujos pais ficam brigando o tempo todo. Meu Deus, repreenda agora esta ação do inimigo, que vem colocando a esposa contra o marido contra a esposa. Repreenda a ação do inimigo contra esta família, que vem colocando os filhos contra os pais. Senhor Jesus, repreenda toda influência do mal nesta família. Lance por terra esta pedra de tropeço, que se opõe à felicidade destas vidas. Meu Deus, este casal fez um voto ao Senhor no altar, para que esta família, que foi formada ali, naquele ambiente, naquele altar, fosse abençoada pelo Senhor, e o Senhor abençoou, o Senhor constituiu as famílias, o Senhor não abandonou a sua criação, não abandonou as famílias, o Senhor zela por nós, zela pelas suas famílias, zela pelas nossas famílias. O Senhor é aquele que abençoa as nossas famílias. Continue abençoando os nossos lares agora. Continue abençoando as nossas famílias agora. Continue, ó Pai, estendendo as tuas mãos santas e poderosas para livrar as nossas famílias de todo mal. Eu apresento, meu Deus, aqueles que nesta madrugada estão se preparando para mais uma jornada de trabalho. Meu Deus, dê o grande livramento. Livra também aqueles que estão retornando do trabalho. Livra, meu Deus, dos acidentes. Livra, Senhor, meu Deus, de todos
todo planejamento do inimigo, livra agora, livra do assaltante, livra do homem sanguinário, mentiroso e traiçoeiro, livra-nos, ó Deus, livra este motociclista, livra esse ciclista, livra esse pedestre, livra esse motorista de aplicativo, livra-nos, ó Pai, guarda a nossa entrada, guarda a nossa saída, aonde quer que esta pessoa estiver, nesse ambiente de trabalho, nesse ambiente familiar, nas ruas, nas estradas deste país, a cada esquina, esteja conosco, nos guardando, nos livrando de todo mal. A tua palavra diz que aquele que habita no esconderijo do Altíssimo, a sombra do Onipotente descansará. Queremos descansar no Senhor hoje. Por isso nós lançamos as nossas ansiedades nas mãos do Senhor. Aqueles problemas, ó Pai, que não conseguimos resolver, nós colocamos nas mãos do Senhor. Aquilo que é possível, nós fazemos. Aquilo que esteve ao alcance das nossas mãos, nós fizemos. E agora, aquilo que fugiu do nosso controle, nós colocamos nas mãos do Senhor. Queremos habitar debaixo da tua sombra, e ali queremos descansar até que se passem as calamidades. Ó, meu Deus, livra-nos, livra-nos, livra-nos, livra-nos, ó Pai, livra-nos dos planejamentos do inimigo, livra-nos das ciladas de morte, livra-nos, ó Pai, de todo mal. Jogue por terra, meu Deus, desfaça, meu Deus, esta obra do inferno contra esta vida, desfaça esta obra maligna que foi feita nas cachoeiras, desfaça esta obra maligna que foi feita nos cemitérios, desfaça esta obra maligna que foi feita nas matas virgens, desfaça esta obra maligna que foi feita para a destruição desta família. Quantas

ouvindo vozes, e essas vozes têm lhes dito aquilo que elas devem fazer, coisas alheias à sua vontade. Nós repreendemos agora em nome de Jesus. Repreenda esses pensamentos de morte, repreenda, meu Deus, esses pensamentos introduzidos pelo inimigo para provocar loucura, alucinações. Repreenda, meu Deus, todo o planejamento do adversário, esta pessoa que vê vultos dentro da sua própria casa. Repreenda, meu Pai, agora esse adversário que foi enviado para perturbar esta vida. Quantas pessoas, ó Pai, que neste momento, antes de colocarem a cabeça sobre o travesseiro, estão orando, porque só conseguem dormir depois da oração. Quantas pessoas, ó Deus, que antes de irem ao trabalho, estão fazendo esta oração. E quantos, ó Deus, no momento em que estão trabalhando, estão orando também. São pessoas que se sentem perseguidas, são pessoas, ó Pai, que sentem

Mais uma jornada, estas pessoas sentem influência do mal. Repreenda, meu Pai, agora esta influência maligna. Repreenda agora, Senhor, meu Deus, e liberta esta vida. Eu creio no Teu mover, Senhor. Eu creio no Teu agir. Eu creio na libertação desta pessoa. Eu creio na libertação desta família. Eu oro, Senhor, meu Deus, também apresento todas as concentrações que serão realizadas no dia de hoje em todas as nossas igrejas. Deus é amor. Usa, meu Deus, o pastor Delalande, logo mais às 9 horas da manhã, que estará pregando a sua palavra e orando pelos dons do Espírito Santo na sexta-feira da guerra contra o mal, a sexta-feira da libertação total. Usa também o pastor Kleber de Oliveira às 3 da tarde. E todos os pastores que no decorrer do dia estarão ministrando em todos os templos da nossa igreja, espalhados por todo o Brasil. Traga os enfermos, oprimidos, deprimidos, depressivos. Tragam todos que precisam de libertação, para que também ouçam a sua palavra e aceitem Jesus como único e suficiente Salvador de suas vidas. Oh, meu Deus, eu creio no poder que a Tua palavra tem, por meio do Teu Espírito, para libertar, para convencer o homem do pecado, tirando esse fardo tão pesado que carregam pelo jugo de Cristo. Obrigado, Senhor, meu Deus, obrigado por esse momento maravilhoso de oração. Eu apresento também, ó Pai, a campanha de intercessão que dará início ainda hoje, quando o relógio marcar 23 horas e 45 minutos desta sexta-feira. Meu Deus, usa a nossa irmã Maria Lorena, usa a nossa diretoria, usa os pastores do Brasil e do mundo, que iniciarão esta campanha de 21 dias de oração em prol dos 64 anos da nossa igreja. Deus e amor, 64 anos de milagres, 64 anos de poder. Meu Deus, não tenho palavras para agradecer por tudo que o Senhor tem feito na minha vida através desta obra. Obrigado, Jesus, pela vida que o Senhor me deu. Ainda quando bebê, o Senhor me deu vida. Quando a minha mãe fez um voto com o Senhor em ser membro desta igreja, se o Senhor me tirasse do leito de hospital, ali o Senhor me deu vida. Os meus pais foram para a igreja, o meu pai foi liberto do cigarro, o meu pai foi liberto do alcoolismo, e ambos começaram a servir ao Senhor neste ministério. Obrigado, Jesus, por esta obra que o Senhor levantou através do saudoso missionário Davi Miranda. Senhor Jesus, coloque, meu Pai, nos corações deste ouvinte, deste internauta, o desejo de ser grato por tudo que o Senhor tem feito. Lembre este ouvinte, este internauta, das maravilhas que o Senhor fez, sendo a maior delas salvação da alma, por meio desse ministério, por meio do sacrifício de Cristo Jesus, que é pregado através desta igreja, Igreja Pentecostal Deus e Amor, para que nos dias 13 e 14 de junho, uma massa humana, uma multidão, venha tomar o templo da sua glória, que esse estacionamento se torne pequeno, pelo volume de veículos, ó Pai, que o templo 1, o templo 2, todos os salões deste templo, desta igreja, se tornem pequenos para o manifestar da sua glória. Traga esta pessoa que era cancerosa, e através deste ministério, através das orações desta igreja, foram curadas. Traga esta pessoa que era muda, surda, não andava, e através das orações deste

graças a Deus. Internauta, vindo do programa Voz da que Deus visitou você e a sua família.

0: Diga: Jesus, eu orei e senti em meu coração o desejo de aceitá-lo como único e suficiente Salvador da minha alma. Escreva agora o meu nome lá no céu, no livro da vida, e sela com teu sangue para o grande dia, o dia da redenção. E graças a Deus. Amigo internauta, você que entregou a vida para Jesus, escreva-nos agora. Nós temos um e-mail exclusivo para você que acabou de aceitar Jesus. Quero aceitar Jesus, @ipda.com.br. Nos envie o seu nome, a cidade que você nos escreve. Se quiser, é claro, nos deixe telefone, endereço, mas principalmente o telefone. Um pastor vai entrar em contato com você, vai direcionar você à igreja mais próxima e você será muito bem-vindo a participar dos cultos, do ensinamento para o batismo, e em setembro você será batizado por imersão em nome do Pai, do Filho e do Espírito Santo, cumprindo em sua vida a justiça divina. Temos também o nosso canal de atendimento via WhatsApp, DDD 11 95094 4645. Repito, DDD 11 95094 4645. Nos envie a sua mensagem a um pastor que vai entrar em contato com você. Que Deus abençoe grandemente a sua vida. Essa foi mais uma etapa da poderosa campanha Profetizando no Vale. Lembrando que ainda hoje, sexta-feira, às 23h45, a nossa irmã Maria Lorena vai iniciar com a nossa diretoria uma campanha de 21 dias de oração para que Deus venha realizar grandes milagres nesta festa de 64 anos da Igreja Deus é Amor. Às 11h45, em todos os canais, ou seja, às 23h45, horário de Brasília, em todos os canais oficiais da Igreja, programa Voz da Libertação, vamos iniciar esta campanha de intercessão. Vamos clamar durante esses 21 dias e Deus irá fazer grandes milagres aqui no Templo da Glória de Deus. Que Deus abençoe você, você que está no canal Direto com Deus. A oração prossegue durante toda a madrugada, 24 horas por dia. Você do programa Voz da Libertação vai ficar comigo até as 5 horas da manhã no programa Madrugada do Socorro de Deus. Vamos ter muitos louvores, a palavra de Deus sendo ministrada, muitas canções, atendimento ao vivo. Será um prazer estar com você. Fique na paz do Senhor Jesus, que Deus te abençoe e até uma próxima oportunidade.
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0: Fernando Lindomar Rosa de Oliveira. Eu sou da cidade de Jaraguá, estado de Goiás. E quero contar a minha conversão em Cristo Jesus por intermédio desta igreja tão maravilhosa que é a Igreja Pentecostal Deus e Amor. Antes, meus irmãos, usuário de droga, uma pessoa que bebia, usava bebida alcoólica, tinha vício do cigarro também. Eu era um jovem e eu andava só no mundo da perdição. Eu confesso para os irmãos, como eu tenho glórias a Deus por todo lugar que eu passo, até na igreja também que eu congrego, eu não deixo de, eu sempre faço memória disso. Eu não vivia, eu posso dizer para os amados irmãos, os ouvintes também, para todos ver, meus a Deus, que a partir do dia que eu tive um encontro com Deus, a minha vida mudou totalmente. Eu era um jovem, podemos dizer, eu não posso falar que eu era ruim materialmente dizendo, não, meus a Deus, porque a parte material, ela não traz a paz no nosso coração. Então eu tinha uma vida triste, vazia, sem Deus. Eu, para caçar uma alegria, eu ia na droga, para caçar uma alegria, ia na bebida alcoólica, mas não se encontrava. Usava maconha por 5 anos nas drogas, e a bebida alcoólica foi por mais tempo que eu comecei pelo cigarro, e depois pela bebida alcoólica junto. Mas eu confesso para os ouvintes que eu era uma pessoa que não tinha alegria, não tinha paz. Eu fazia um passeio, não tinha alegria, mas a minha alegria foi a partir do dia que eu encontrei Jesus na Igreja Pentecostal Deus e Amor. Eu chegando na Igreja Pentecostal Deus e Amor, na cidade de Jaraguá, qual é a nossa sede hoje, sucursal, né? Ali tinha um servo de Deus, um jovem, pegando a palavra de Deus. Eu achei muito lindo como era jovem, né? Tinha um jovem lá pregando a palavra de Deus também. E eu estava uma pessoa, né? Estava no mundo, estava até sujo com as coisas do mundo, barbudo, estava aquele jovem assim, que só Deus sabe. Então, meus irmãos, que eu quero dizer aos irmãos que quando eu olhava para o altar, porque eu tinha um orgulho dentro de mim, uma soberba dentro de mim, que isso não me deixava eu chorar, eu sentia vergonha de chorar. Mas quando eu olhei para o altar, dentro da Igreja Pentecostal Deus e Amor, ali eu não resisti à glória de Deus. Ali, graças a Deus, eu tive um encontro muito grande com Deus. Ali eu abaixava a cabeça para não olhar para o altar, porque dentro de mim estava chorando como uma criança, glória a Deus, aleluia. E aquele dia, graças a Deus, quando eu vi, já tinha erguido a minha mão, eu havia aceitado Jesus como salvador da minha alma, e hoje eu confesso que eu vivo, e Deus me levantou na sua obra, glória a Deus. Hoje eu faço parte até do obreiros da obra do Senhor Jesus, e amo esse ministério, que é um ministério que eu nasci nele, eu vivo nele. Sim, eu tive encontro com Deus nesta Igreja Pentecostal Deus Amor, e prometo diante de Deus viver nela até o fim da minha vida, judando, zelada, doutrina e de Araújo. E eu tenho certeza que você, meu irmão, você drogado, você que usa droga, que não tem prazer, que pensa, que já tentou, talvez até já tentou, já procurou recurso em vários lugares e não encontrou, eu quero dizer para você que a partir do dia que você procurar uma igreja pentecostal Deus e Amor, graças a Deus, e abrir o coração para Deus, você vai ter um encontro com Deus e a sua vida vai ser mudada como Deus mudou também a minha vida. Lindomar Rosa de Oliveira. Eu moro na cidade de Jaraguá, Goiás.
1: Para a sua vida mudar, é preciso que haja uma concordância total e completa entre você e a sua fé. Mas como saber se tenho fé suficiente para que haja essa concordância? Não basta apenas crer em Deus de uma forma sentimental e emotiva, mas é preciso acreditar nele de uma forma totalmente consciente. E isso só é possível através de sua palavra. As Escrituras Sagradas não nos deixam dúvida ao dizer: a fé vem pelo ouvir e ouvir a palavra de Deus. Para tocar o coração de Deus, é preciso que Ele veja em cada um de nós como estamos o servindo, qual a nossa crença para com Ele. Se você começar a crer em Deus hoje, de uma maneira consciente, ouvindo e crendo em Sua palavra, tenha certeza de que sua vida nunca mais será a mesma. Igreja Pentecostal, Deus é amor, levando uma mensagem consciente para para o seu coração.
2: Uma hora e seis minutos.

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1: Da manhã e 11 minutos na capital paulista, que Deus abençoe grandemente a sua vida. Aceite a gloriosa paz de nosso Senhor e Salvador Jesus Cristo, do seu irmão e amigo presbítero Rafael Gonçalves. Muito obrigado pela sua audiência. Começa agora a Madrugada do Socorro de Deus. Há instantes atrás, nós estávamos no santuário de oração, orando por milhares de pessoas no prosseguimento da campanha Profetizando no Vale. Uma verdadeira multidão estava no santuário na madrugada de hoje. Você orou, você intercedeu, você ouvinte do programa Voz da Libertação e esteve nas redes sociais clamando, saiba que Deus te renovou, Deus lhe visitou, por isso é importante nós clamarmos a Deus. E agora são 1:12, estaremos juntos até as 5 horas da manhã, com muito louvor, adoração ao nosso Deus, o atendimento via telefone para você que precise muito de oração, pois às 2 da manhã retornaremos com um grande clamor, o clamor da madrugada, o clamor do socorro de Deus. Pastor, me encontro tão aflito, desesperado, eu preciso muito de orações. Eu gostaria de entrar em contato para deixar o meu nome e o nome da minha família para o clamor das 2 horas. Então faça o seguinte, entre em contato conosco agora e vamos atender você. DDD 11-3208-2790. 3208-2790. Temos também uma segunda linha, que também é DDD 11-3208-2354. Você vai entrar em contato, vai nos deixar o seu nome, a cidade que você fala e também o seu pedido de oração. Pastor, eu quero enviar o meu pedido através do WhatsApp. O DDD é 11-98292-3392. Até as 2 da manhã, vamos ler cada pedido. Vamos anotar o nome de cada pessoa que nos será enviado. E será um prazer orar por você e por toda a sua família. Seja bem-vindo à Madrugada do Socorro de Deus.
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1: Já estamos recebendo muitas mensagens. E uma das mensagens que chega para nós é do nosso irmão Márcio. Ele nos escreve dizendo: a paz do Senhor Jesus, irmãos dos estúdios, aqui é o Márcio, de Mogi das Cruzes. Eu peço oração pela minha família, pela salvação na vida deles. Alguns precisam e muito da salvação. Saiu também algumas feridas na minha perna esquerda, já fui ao médico, usei remédios, mas até o momento não cicatriza e estou com suspeita de trombose. Orem por mim para que possa cicatrizar as feridas e eu vou gravar, eu vou relatar a minha bênção em nome de Jesus. Irmão Márcio, Deus abençoe pela sua mensagem. Às 2 da manhã, nós vamos clamar por você e pela sua família. A nossa irmã Zenilda também nos escreve, nos cumprimenta com a paz do Senhor Jesus. Ela é de Colatina, Espírito Santo. Ela pede orações por ela e pela família. O nosso irmão Éder também nos escreve, Éder Cruz, de Franco da Rocha. Pede orações pela sua recuperação. Ele passou por uma cirurgia. Pede também orações pela sua aposentadoria, pelo seu casamento e também pelo casamento do seu filho Iago.

0: nome de Maiara, nós vamos apresentar em oração. Vamos ler mais um texto, mais uma mensagem. Salatiel, ele nos ouve de Rondônia. Deus abençoe, irmão Salatiel. Ele deseja ouvir um belíssimo hino da gravadora MC Music. Deus abençoe grandemente a sua vida. Ouvintes, continue entrando em contato conosco, nos enviando a sua mensagem ou ligando para nós. Teremos um imenso prazer de atender você. E já temos agora o nosso primeiro ouvinte ao vivo. Alô, a paz do Senhor Jesus, bom dia.
1: Alô, paz do Senhor Jesus.
0: Com quem eu falo?
1: A Jacira, de Dourados, Mato Grosso do Sul.
0: Dourados, Mato Grosso do Sul. Como vai o tempo aí em Dourados, minha querida irmã?
1: Ah, aqui está muito frio, hein?
0: Aqui em São Paulo também.
1: Muito frio.
0: Em todo o Brasil, ou quase em todo o Brasil, o tempo está frio, graças a Deus.
1: Estava 9 graus aqui.
0: 9 graus. Ah. Aqui tem em torno de 12, 14, e a tendência é diminuir. Mas em tudo devemos dar graças, não é verdade?
1: É verdade.
0: Inclusive, vamos aproveitar essa oportunidade e vamos anotar o nome da irmã e da família para que juntos possamos clamar a Deus daqui a pouquinho, às 2 da manhã. Fique à vontade.
1: Então, pastor, eu preciso de oração para um irmão meu que ele é depressivo.
0: Qual o nome dele?
1: José Irineu da Silva.
0: José Irineu da Silva.
1: Ele é bem depressivo. Uhum. Ele trata com psiquiatra, né?
0: Uhum.
1: O tratamento.
0: Tá ligado.
1: Aí, pastor, tem mais um da família que tá prestando, Mariana, Júnior, né? Libertação.
0: Pode falar os nomes, fique à vontade.
1: Ele tem o Alessandro Paiva, ele procura.
0: Uhum.
1: Cura de depressão também.
0: Depressão.
1: Aí tem o Adaniel e Jackson, Libertação.
0: Uhum, anotado.
1: Guilherme, Felipe.
0: Certo.
1: Tânio de Neide.
0: Uhum.
1: Antônio Miguel, Enfermidade. Aí tem um menino que é bem depressivo também, é Marcos Miguel.
0: Uhum, anotado.
1: Marcos Miguel, filho dele, é usuário de droga de 20 anos, é João Vitor, o nome do menino.
0: João Vitor.
1: E a esposa é Libertação, a Kelly. A filha de 20 anos, tá com medo, que tentou suicídio, chama Isabelle.
0: Uhum, certo.
1: É bem depressiva a família, sabe?
0: Meu Deus, vamos clamar por eles.
1: Aí tem outra família, vou falar isso aqui, já vou parar já. É Rosalina, Marcos Antônio, Israel e Antônio Irineu. Tudo Libertação também.
0: Nós vamos orar.
1: Tudo pessoas viciadas no álcool, tá?
0: Vamos orar. Em nome de Jesus, às 2 da manhã, clame a Deus conosco e juntos em uma só fé, vamos clamar a Deus pelas nossas famílias. Amém, irmã?
1: Eu vou colocar mais só 3 pessoas que precisam muito. Gaspar, ele está com a Anne e Belvira, a esposa dele também tem problema de coluna. E a minha filha, eu também, que é depressiva também.
0: Perfeito.
1: Ela é depressiva depois que faleceu minha esposa. Para perder o pai dela, deu depressão nela.
0: Meu Deus, que situação. A irmã crê que Deus pode visitá-los? Eu também creio, irmã. Eu também creio.
1: Amém.
0: Nós cremos
1: aí
0: no poder da oração.
1: A família é muito grande, aí você pode agir em família.
0: Em família. Anotado.
1: É muito grande para a família.
0: Anotado. Deus vai visitá-los. Deus abençoe,
1: amém,
0: minha querida irmã.
1: Deus abençoe o senhor, tá?
0: Muito obrigado pela participação. Uma ótima madrugada na presença de Deus.
1: Obrigada. Deus abençoe o senhor também.
0: Amém.

0: 1h21. Nós vamos dar uma pausa nas ligações e no atendimento ao vivo e vamos desfrutar um pouquinho da palavra de Deus. Vem aí o quadro Pão Diário com o pastor Lourival de Almeida.
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3: Muito bem, queridos ouvintes, muito bem, prezados irmãos, eu quero convidar vocês, olha, estejam conosco em nossas igrejas, né? A igreja, o corpo de Cristo, a igreja como um todo, tudo que nós entendemos como igreja, desde o povo até o local onde a gente congrega, não é? Tudo que a gente entende como igreja, é claro que igreja é o corpo de Cristo, igreja é feita de pessoas, é claro, mas a gente tem um local para reunir essas pessoas, a gente tem, enfim, tudo que nós entendemos como igreja, a igreja do Senhor, que é claro que é muito mais do que uma instituição apenas, né? Mas a igreja, ela é fascinante, né? Fascinante. A igreja do Senhor não é uma organização qualquer, não. Não é, porque ela tem uma fundamentação teológica. A igreja é a única instituição do mundo que existe em favor dos que não são seus membros. Está vendo? O grande valor da igreja não é ela, mas o seu dono. E as pessoas a quem ela se dirige é o seu diferencial. Eu quero convidar você, prezado ouvinte, para fazer parte da igreja. Faça parte da igreja. A igreja que vive em função de si mesma, ela perdeu a sua substância. A igreja é fantástica. Faça parte da igreja. Igreja. Meus aspectos culturais ou sociológicos tiveram o poder de se sobrepor à teologia. Não conseguiram diminuir a igreja. A igreja não é um local onde simplesmente nos reunimos para tomar o chazinho das três, fazer o bolinho de chuva. Não. A igreja é muito mais do que isso. Faça parte da igreja. Eu convido você, venha fazer parte da igreja. A igreja nasceu na eternidade, na mente de Deus. Deus nos escolheu nele antes da criação do mundo. Efésios capítulo 1, versículo 4. Entrou no templo na pessoa de Cristo. Segue na história dirigida pelo Espírito Santo. Aquele mesmo que sobreveio sobre Cristo no batismo, não é? E depois que desceu no dia de Pentecostes. Eu tenho certeza absoluta que, mesmo com o findar da história ou do tempo que nós conhecemos como o tempo da história da humanidade, a igreja ela entrará na eternidade. Na eternidade haverá Deus e haverá salvos. Então haverá igreja. Nascida na eternidade, ela também entrará na eternidade. Ouvintes, é tão bom fazer parte da igreja. É tão bom ser igreja. Eu sei que às vezes existem coisas diferentes, coisas estranhas à igreja. Existem às vezes grupos que são apenas movimentos com rótulo de igreja. Eu sempre digo a alguns irmãos que às vezes me perguntam se eu me incomodo quando alguns movimentos falam mal da igreja Deus e Amor. Enfim, eu digo não, porque tem rótulo de igreja, são movimentos apenas. E a gente buscando alguns rótulos, a gente vê coisas interessantes, né? O movimento Florzinha de Jesus, Jesus vem e se fica, a serpente de Moisés que engoliu as outras, Igreja do Fogo Constante, a renovada do povo barulhento. Às vezes igrejas ou movimentos que são edificadas ou estruturadas em cima de um ser humano com uma visão parcial do Evangelho. Mas ignoram a teologia, a história do cristianismo e pensam que o reino de Deus começou com elas, como se nada houvesse antes. E são pessoas difíceis de lidar e às vezes pessoas que estão em todas as igrejas pensando ser parte da igreja, mas não são. Não são. Porque ignoram o sentido real da igreja. Tem uma visão bíblica fragmentada precária. Analisam as coisas, tudo à luz de revelação, de um ponto de vista humano. Por vezes, o eixo da sua interpretação é uma passagem bíblica totalmente fora do contexto e não gostam de aprender. E não gostam de contextualizar. Parecem preferir um êxtase, um devaneio. Muitas vezes vem a razão, dom que Deus deu somente aos humanos, como inimiga da fé. Muitas vezes vem a própria interpretação da palavra de Deus verdadeira, verídica, às vezes bem elaborada, buscando os melhores textos, como uma teologia diabólica, humana, e prefere os gritos, os gemidos, as dancinhas. E olha, as dancinhas não são diferentes de dancinhas que a gente vê em alguns locais aí não, hein? Refugiam-se no misticismo alienante e acabam querendo transformar a igreja em guetos religiosos. Dói, eu sei que dói ouvir isso, mas é a verdade. Isso acontece. Faça parte da verdadeira igreja, prezado ouvinte. Uma igreja que é muito mais do que isso que eu acabei de falar para vocês aqui. Igreja é ter visão do todo. Porque a igreja é gente que conheceu a graça de Deus em Cristo Jesus. Debati profundamente com meu filho, Davi, sobre a questão da graça. Igreja é gente que conheceu a graça de Deus em Jesus Cristo, acreditou nele, comprometeu-se com ele e espera nele. Igreja é gente de toda tribo, língua, povos e nações. A Bíblia fala em Apocalipse 5:9. A igreja transcende épocas, lugares e culturas. A igreja local deve ser amada e deve ser servida. Olha quantas passagens no Novo Testamento, que vem sendo esquecido, hein? Ensinam isso. Gente que diz que é de Jesus, mas não gosta da igreja, não sabe o que diz. Gente que exagera-se a ponto de colocar-se acima dos demais. Mas quer dizer, muitas pessoas que pensam ser igreja, pensam representar a igreja, olha, não tá com essa bola toda não, viu? E para conviver com a igreja lá no céu é preciso modificar alguma coisa. Porque não entenderam o teor da igreja. Igreja é um caso de amor, a igreja nos fascina. A igreja é fascinante. A igreja não é uma organização qualquer. A igreja tem que ser fundamentada na palavra de Deus, tem que servir. Infelizmente a igreja verdadeira tem mais apedrejadores do que pessoas que verdadeiramente a amam. O que causa estranheza não é que aqueles que vêm com as pedras para lançar pedradas na verdadeira igreja são necessariamente os de fora. Muitas vezes são as pessoas que estão dentro e acham que são igreja. A igreja precisa de pessoas que a amem. Vem para a igreja, vem. De pessoas que são pessoas servis. De gente com uma autoimagem menos exagerada, que se veja como é. Ou seja, pecadores salvos para servir a Deus e para servir aos demais, para fazer uma grande obra. A igreja precisa de servos e não de estrelas. A igreja precisa de vida cristã, não de apenas e tão somente reuniões de chazinhos ou de igrejas que proporcionam muito mais turismo. Ah, vamos para Israel, ah, vamos para a Serra no Senegal, ah, vamos pegar a folha no Ceará. Pode ser feito? Pode, porque nós temos, afinal de contas, algo que nós chamamos de, dentro da igreja, nosso momento social, é claro que sim, mas não pode viver disso. Vem para a igreja, vem. Vem para a igreja. Ser igreja é uma coisa fantástica. Ser igreja é ser do nosso Senhor Jesus Cristo. Ser igreja é ter rumo na vida. É comprometer-se com Deus num projeto para lá de histórico. Venha ser igreja. Entenda o que é ser igreja. Entenda o que é servir a igreja. Entenda o que é ser servil. Servir a igreja é servir a Deus. Servir a igreja é estar dentro dos projetos de Deus. É fazer parte dos projetos de Deus. É estar comprometido com o projeto do Senhor. Entregando a sua vida, comprometendo e compromissando a sua vida com aquele que é o cabeça da igreja, o nosso Senhor Jesus Cristo, o Deus na pessoa de Cristo.
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2: 1h36, eu sou o presbítero Rafael Gonçalves e esta é a Madrugada do Socorro de Deus. Você também pode entrar em contato conosco via telefone. Eu quero ouvir você. Eu quero anotar o seu pedido de oração, pois às 2 da manhã faremos o grande clamor da madrugada, o clamor do socorro de Deus. O DDD é 11-3208-2790. Temos também uma outra linha, que é o DDD 11-3208-2354. Queremos ouvir você. A cidade que você está falando, gostaríamos que você entrasse conosco e deixasse o seu pedido de oração. Muitas pessoas estão nos enviando a sua mensagem e uma delas é a nossa irmã Vera. Ela nos solicita orações pela dona Cleide, que está enferma. Ela é de Belém do Pará, mora em Coraci, região metropolitana. Esta pessoa se encontra enferma, se encontra na cadeira de rodas. E ela pede as nossas orações. Vamos clamar em nome de Jesus. O nosso irmão Marcos também nos escreve, nos cumprimentando com a paz do Senhor Jesus. Ele deseja pedir orações pelo seu irmão, pela sua família. Nós vamos clamar. E creia que o nosso Deus vai visitá-lo. O nosso irmão Erasmo também nos cumprimenta com uma excelente noite na paz do Senhor Jesus. Ele mora no litoral paulista, ele mora em Santos. Através da mensagem, ele pede uma ajuda, ele pede uma oração para que o Senhor possa abençoar a sua vida, a vida da sua mãe e também a vida de todos os pastores da igreja. Deus abençoe, irmão Erasmo, pelo seu pedido de oração. Vamos orar por você, pela sua família e, é claro, por todos nós pastores, pois precisamos de muito de oração. Já temos um ouvinte no ar. Vamos ouvir quem está do outro lado. Alô, a paz do Senhor Jesus, bom dia. Com quem eu falo?
3: Alô?
2: Alô, com quem eu falo?
3: É o irmão Paulo, de Porto Alegre.
2: Irmão Paulo, que Deus abençoe grandemente a sua vida. O irmão deseja colocar o seu nome e o nome da sua família na oração?
3: Eu quero pedir um de oração a favor da minha saúde e família.
2: Vamos orar sim. Em nome de Jesus, vamos orar pela sua saúde e pela sua família. O irmão deseja colocar mais alguém na oração?
3: Eu queria pedir para você botar o nome do pastor Jorge, Jorge Cardoso, na oração, o pastor de Porto Alegre.
2: O pastor de Porto Alegre, pastor Jorge Cardoso. Um abraço no pastor Jorge. Conheço o pastor Jorge. Uma bênção nas mãos de Deus. Glória a Deus. Vamos estar apresentando o pastor Jorge e a sua família.
3: Tá bom.
2: Deus abençoe.
3: Deus abençoe você e a sua família.
2: Amém. O irmão também. Foi um prazer falar com o irmão.
3: Tá bom. Deus abençoe.
2: 1h40, 11-3208-2790 e também DDD 11-3208-2354. Já estamos nos preparando. Nos faltam 20 minutinhos para a oração das 2 da manhã, o clamor da madrugada, o clamor do socorro de Deus. Já temos mais um ouvinte na linha. Alô, bom dia.
4: Bom dia.
2: A paz do Senhor Jesus, com quem eu falo?
4: Eu sou a irmã Carmen, aqui de Porto Velho, Rondônia.
2: Porto Velho, Rondônia. Como está o tempo em Porto Velho, minha querida irmã?
4: Está com... Está frio.
2: Está frio?
4: Não estou me lembrando está quanto, mas está frio.
2: Ah, como São Paulo. Está frio aqui também.
4: É.
2: Que bênção. A irmã deseja colocar o seu nome e o nome da sua família em oração?
4: É.
2: Fique à vontade.
4: Eu quero pedir oração pela minha saúde.
2: Pela saúde.
4: É que eu tô com problema de trombose, problema de diabetes, colesterol. E ultimamente eu não tô muito bem de saúde.
2: Vamos orar, em nome de Jesus. A irmã deseja colocar o nome de mais alguém?
4: É o nome do meu filho, Márcio.
2: Márcio.
4: É minha filha, Márcia Gisele.
2: Fique à vontade, mais alguém?
4: Samuel, meu neto. Eu quero também colocar, pedir oração pela minha irmã, Maria da Fé, que ela também tem esses problemas de coluna, nervo ciático, uma série de coisas. Eu peço oração por ela também.
2: Vamos acrescentar, sim, em nome de Jesus.
4: E também eu quero pedir oração pela minha irmã, Marilúcia. Ela está com problema seríssimo e eu também estou colocando ela na oração, tá? E por toda a minha família.
2: E toda a família.
4: É. Pronto. Nós estamos aqui também, sábado e domingo, estamos com a festa da Reviver, daquele projeto, né, que está implantado.
2: Certo.
4: É você. Então, também eu peço oração pelo nosso pastor Renato Lemos.
2: Renato Lemos.
4: E a família, pai, todos os irmãos aqui de Porto Velho, Rondônia, que também estamos em oração. Toda noite eu ouço, eu faço aquela oração de ontem à meia-noite e fico até a oração do pastor Lorival.
2: Glória a Deus.
4: Aí depois que eu vou dormir.
2: Que bênção.
4: Então, porque sem oração a gente não consegue ficar, né?
2: É verdade.
4: Então, eu fico nessas orações, porque eu fico só aqui em casa, então eu aproveito para orar.
2: A oração tem que fazer parte do nosso cotidiano, do nosso dia a dia, não é verdade?
4: É verdade. Uma não tem oração, a coluna cai, né?
2: É verdade. E uma pergunta, a irmã nos ouve através do aplicativo de celular ou por alguma frequência de rádio?
4: Eu fico no rádio, mas quando o rádio não tá muito bom, aí eu vou pro aplicativo.
2: Ah, tá certo. Deus abençoe, tá? Viu? É, muito obrigado.
4: Eu uso os dois.
2: Que bênção. Deus abençoe pela sua audiência.
4: Então, eu tenho orado muito por vocês também.
2: Ore por nós.
4: Na rádio aí.
2: Ore por nós.
4: Eu tenho orado por vocês, eu creio. Que muito... Deus irá fazer ainda no nosso ministério.
2: Em nome de Jesus. E às 2 da manhã, nós vamos orar juntos em um só propósito. A irmã continue orando por nós. Nós vamos orar às 2 da manhã por vocês. Deus abençoe. Muito obrigado pela sua participação.
4: Obrigado também. Que Deus abençoe todos vocês. A
2: parte de 1h44, que privilégio falar com você, que privilégio atender você do norte ao sul do Brasil. As nossas linhas estão liberadas para que você possa deixar o seu nome, o nome da sua família, para o próximo clamor. Eu sou o presbítero Rafael Gonçalves e gostaria de lembrá-los que hoje ainda, em todas as nossas igrejas Deus e Amor, nós teremos uma concentração de fé e milagres. A guerra contra o mal, a guerra contra todos os poderes das trevas. Nesta sexta-feira, hoje, nós estaremos orando por grandes libertações. Aqui em nossa sede mundial, nós teremos 5 grandes horários, sendo 2 principais, às 9 da manhã com o presbítero Delalande e às 3 da tarde com o pastor Kleber de Oliveira. Pastor, eu ouço vozes, eu vejo vultos, me sinto oprimido, depressivo, não fique em casa. Venha para a igreja, venha buscar a presença de Deus. Hoje, sexta-feira, aqui em nossa sede mundial, na Avenida Prefeito Passos, número 10. Você que não mora em São Paulo, procure uma de nossas igrejas Deus e Amor, espalhadas por todo o Brasil. Em Osasco, a nossa sede estadual, está na rua Arthur Vasconcelos, 170. E logo mais às 19 horas, horário de Brasília, eu, pastor Rafael, estarei pregando a palavra, orando por todos, e será uma bênção para a glória de Deus. 1h46, continue nos enviando a sua mensagem, continue ligando para nós, e já temos mais alguém do outro lado. Alô, a paz do Senhor, bom dia.
5: Bom dia, paz do Senhor.
2: A paz do Senhor, com quem eu falo?
5: Com Maria Lima Monteiro.
2: Irmã Maria Lima, fala de onde?
5: Da cidade de São Paulo, São Paulo.
2: São Paulo, tá frio aqui em São Paulo, né, irmã Maria?
5: Tá, muito frio.
2: Nada melhor do que ouvir o programa Voz da Libertação.
5: Ah, é um grande momento,
2: Graças a Deus. Vamos aproveitar a oportunidade e vamos deixar o nome da irmã e da família para a oração.
5: Meu filho, ele estava trabalhando, mas assim, ele estava na igreja. Aí ele saiu da igreja, porque ficou ruim para ele.
2: Uhum.
5: Ele se chama Cássio.
2: Cássio.
5: Cássio Orlando.
2: Uhum.
5: Monteiro da Silva.
2: A irmã deseja acrescentar mais alguém?
5: Aí a irmã dele chama Joyce.
2: Joyce.
5: Cristina de Oliveira. Aí tem a criança que chama Leona Gabriel.
2: Uhum.
5: A mulher da Silva.
2: Anotado.
5: E o caso começou a mexer com coisas erradas, drogas, coisas.
2: Uhum.
5: E aí, está noite
2: na igreja.
5: Aí, meu pai vai me ligar, e libertação, e portas abertas.
2: Amém.
5: E eu
2: pela saúde da irmã.
5: É.
2: Vamos orar sim, em nome de Jesus.
5: Eu sou membro da igreja.
2: Glória a Deus.
5: E vim ver o Senhor também, vou estar orando para o Senhor.
2: Ah, em nome de Jesus, se prepare, se prepare em oração, se prepare em jejum, continue ajudando o pastor, auxiliando a sua igreja, e pode ter certeza que o próprio Deus, ele vai direcioná-la para ser obreira. Que Deus abençoe pela sua fé. E com esse desejo... Cláudio Santos. Cláudio Santos, conheço o pastor Cláudio, um pastor, isso, a nossa irmã Elaine, são pessoas de Deus, são pastores muito experientes, já estiveram na Ásia, já estiveram em muitos países na África.
5: Então, aqui em Ribeirão Preto agora.
2: Ribeirão Preto, olha que bênção.
5: É.
2: Mande um abraço meu para os pastores de vocês, viu?
5: Pastor Rafael,
2: tá bom?
5: Isso,
2: em todas as nossas igrejas. Leve alguém com a irmã, tá bom? Alguém que precisa de libertação e uma transformação. Deus abençoe pela sua companhia.
5: Não começou uma guerra, porque eu estou falando com os nossos pastores, que hoje lá, quando eu vou para a igreja, e ele não quer que eu leve.
2: Meu Deus. Vamos orar. Vamos orar, vamos orar, vamos interceder para que o Senhor venha jogar por terra esse empecilho, esse atrapalho, esse impedimento. Amém?
5: Eu não tenho mais coisa na casa.
2: Vamos clamar. Daqui a 10 minutinhos já vamos entrar em oração e a irmã entra nesta guerra conosco também. Deus abençoe. A paz do Senhor Jesus. 1h50, nos faltam apenas 10 minutos. 10 minutos para a oração da madrugada, a oração do socorro de Deus. Prepara a sua fé, prepare o seu coração, porque o nosso Deus, ele está disposto sempre a nos abençoar, a estender as tuas mãos santas e poderosas para abençoar as nossas vidas. Antes do clamor, vamos a um quadro muito especial com nosso psicólogo Jessé Ávila, o quadro Clínica da Alma. Vamos ouvir.
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8: Olá, seja muito bem-vindo a mais um episódio do Família em Foco, um espaço dedicado a reflexões sobre relacionamentos, convivência e bem-estar familiar. Aqui, falamos de temas que podem transformar o dia a dia da sua casa, sempre com base em estudos, mas de um jeito simples e prático. Você sabia que o cérebro humano, especialmente áreas ligadas ao controle emocional e tomada de decisões, continua amadurecendo até aproximadamente os 25 anos? Por essas razões, hoje nós vamos falar sobre adolescência tardia, um fenômeno cada vez mais comum, marcado pela dificuldade de assumir responsabilidades emocionais e comportamentais da vida adulta. A psicologia descreve a adolescência tardia como uma prolongação de comportamentos típicos da adolescência, como impulsividade, dificuldade com responsabilidades e dependência emocional ou financeira. Fatores sociais, familiares e culturais podem contribuir para esse prolongamento, especialmente em ambientes superprotetores ou com pouca estimulação para autonomia. Por exemplo, aquele adulto que evita decisões importantes depende totalmente dos pais para resolver problemas, sejam simples, e ao mesmo tempo apresenta dificuldade em assumir compromissos. Isso pode fazer com que demonstre sinais de imaturidade emocional prolongada. Então, entendemos que crescer não significa perder leveza ou alegria. Significa aprender a lidar com responsabilidades, frustrações e escolhas com maturidade. A verdadeira maturidade aparece quando alguém entende que liberdade também exige responsabilidade. E por essas razões é que eu tenho aqui algumas dicas bem práticas que pode ajudar você ou alguém aí da sua família. Número 1. Incentive pequenas responsabilidades no dia a dia. Assumir tarefas simples ajuda no desenvolvimento da autonomia e da maturidade emocional. Número 2. Evite superproteção excessiva. Fazer tudo pela pessoa pode impedir que ela desenvolva independência e capacidade de enfrentar desafios e tomar decisões. Número 3. Aprenda a lidar com frustrações. Nem tudo acontecerá como desejamos. Saber ouvir o não é parte importante do amadurecimento psíquico e existencial. Penúltimo, desenvolva inteligência emocional. Reconhecer emoções e controlar impulsos ajuda a construir relacionamentos mais saudáveis e maduros. E por último, estabeleça metas pessoais e profissionais. Objetivos claros ajudam a pessoa a desenvolver senso de direção, compromisso e responsabilidade. Acredito que, por essa razão, quando olhares para trás, verás que os dias mais belos foram aqueles em que lutaste. Então, não deixe de lutar. Mas e aí? Você gostou desse conteúdo? Então compartilhe a nossa programação com amigos e familiares e continue nos acompanhando. Fique atento porque a qualquer momento estaremos de volta com mais reflexões que podem transformar a sua vida. Um forte abraço e até breve.
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da manhã e 59 minutos. Vamos agora ao prefixo, a identificação das emissoras e logo após já vamos estar clamando a Deus na oração da madrugada, na oração do socorro de Deus.

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1: 2 horas e 2 minutos.

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1: Maravilhosíssimo Deus e eterno Pai, neste momento de oração nós entramos em Tua santa e maravilhosíssima presença para suplicar-lhe ajuda, misericórdia, bondade e perdão. Perdoe os nossos pecados, perdoe as nossas transgressões, perdoe-nos, ó Deus, por tudo que fizemos e praticamos que não foi do Teu agrado, não foi da Tua vontade. Estamos nos apresentando diante do Senhor, com coração contrito, com coração quebrantado, pois Tu és um Deus perdoador. O Senhor é um Deus cuja fonte de misericórdia é inesgotável. Nos humilhamos, nos prostramos, porque sabemos que ninguém pode nos ajudar a não ser o Senhor. Reconhecemos a Tua grandeza, o Teu poder, a Tua soberania. É com muito temor que fazemos esta oração. Há muitas pessoas, ó Pai, que entraram em contato conosco. Algumas pessoas por mensagens de texto, outras pessoas entraram em contato via telefone, pessoas precisando muito da ajuda, do socorro. Socorre estas vidas agora. Quantas pessoas doentes, desenganadas pela medicina, pessoas que estão nos hospitais, nas UTIs, nas CTIs, pessoas que receberam um diagnóstico clínico terrível e agora, desesperadas, recorrem àquele que é o único que as pode ajudar, aquele que levou sobre si todos os nossos pecados, as nossas doenças, as nossas iniquidades, Jesus Cristo de Nazaré. Senhor Jesus, toque nesta vida agora, com o toque da cura, repreendendo este câncer, repreendendo este tumor, este vírus, estes caroços, estes miomas, esta enfermidade no sangue, na bexiga, no coração, no fígado. Ó Jesus Cristo, não importa a enfermidade que esta pessoa possui, não importa a dor, a gravidade da situação que esta pessoa se encontra, o Senhor é poderoso para arrancar este mal. O Senhor é poderoso para restaurar a saúde desta pessoa, tirando-a do leito de hospital, tirando deste leito que foi formado em casa. Quantas pessoas, ó Pai, receberam um diagnóstico clínico dizendo que a enfermidade que possui não tem cura? Quantas pessoas fazendo tratamentos paliativos? Quantas pessoas, ó Pai, tomando medicamentos para sua sobrevivência, sabendo que já foi decretado a morte devido à doença que hoje está afetando e aos poucos tirando a sua saúde? Senhor Jesus, socorre estas vidas agora. Não importa a doença ou a enfermidade, o Senhor tem a cura. O Senhor é a cura. O Senhor é a solução para todos os tipos de problemas. O Senhor é Deus. Estas pessoas recorrem ao Senhor agora, e muitas delas já bateram em tantas portas. Pessoas desesperadas fizeram todos os tipos de trabalho, mas até o momento nada foi resolvido. A enfermidade persiste, o mal persiste, e agora esta pessoa clama pelo poder que tem o nome de Jesus Cristo. Esta pessoa clama pelo poder que tem o nome de Jesus, para que o mal que sobreveio a ela venha a ser repreendido. Esta pessoa clama agora pelo poder que tem o sangue remidor, o sangue de Jesus Cristo, sabendo que há poder neste sangue para repreender todos os males. Esta pessoa reconhece Jesus como o único e suficiente Salvador da sua alma. Esta pessoa já procurou em tantos lugares a paz. Esta pessoa já procurou em tantos lugares alegria, conforto, refrigério e não encontrou. E agora, meu Deus, esta pessoa sintoniza esta rádio, a Rádio Deus e Amor. E aqui falamos de Jesus.

Senhor é o único que a pode lhe ajudar. Agora esta pessoa toma a decisão de voltar-se para o Senhor. Esta pessoa toma a decisão de ir à igreja. Esta pessoa toma a decisão de participar dos nossos cultos, das nossas concentrações. Esta pessoa toma a decisão de orar conosco. Esta pessoa toma a decisão em clamar ao Deus vivo, o Senhor. Esta pessoa reconhece que Tu és o Senhor das nossas vidas, o Senhor de todo o universo, Criador dos céus e da terra, um Deus que nos criou a sua imagem e semelhança. Ó fonte inesgotável de toda misericórdia, que nesta madrugada o Senhor possa visitar esta vida, repreendendo as opressões, repreendendo o medo, o desespero, a angústia, as opressões, a depressão. Esta pessoa que não dorme bem durante a noite, esta pessoa que ouve vozes, vê vultos, não consegue se sentir bem em sua própria casa, não consegue se sentir bem aonde mora. Senhor Jesus, age por estas vidas agora. Há pessoas que estão em campanha de oração, muitas delas à meia-noite, muitas delas às 2, 3 da manhã, na oração das 6, do meio-dia, muitas delas estão em campanhas na igreja. São pessoas, ó Pai, que estão unidas em um só propósito, clamar a um Deus único e verdadeiro, justo e fiel, por uma causa jurídica, por uma causa na justiça, por uma causa familiar. Meu Deus, nós colocamos estas causas que são impossíveis para o homem, a colocamos nas mãos do Senhor. Se esta causa é justa para esta pessoa, haja de infinita bondade e misericórdia e abra esta porta que o inimigo fechou. O inimigo tem tentado prevalecer contra esta vida, contra os projetos, contra os sonhos. O inimigo tem tentado prevalecer contra a felicidade desta família. Mas que em nome do Senhor Jesus Cristo, nesta madrugada, seja repreendido agora. Que esta pessoa possa ter paz no momento que dorme, no momento que acorda, no momento que faz os seus afazeres domésticos, que ela receba saúde. Que ao sair de casa, ela possa sair em paz, convicta da proteção que o Senhor lhe dá. Repreenda, meu Deus, essa síndrome do medo, essa síndrome do pânico. Repreenda, meu Deus, esse trauma que esta pessoa carrega. Depois de tantas ameaças, depois do trauma, do assalto, assalto à mão armada, esta pessoa tem medo de sair de casa. Depois de um trauma vivido no hospital, após uma cirurgia mal sucedida, após um tratamento imerecido, após enfermidades sendo diagnosticadas após a ida ao hospital, esta pessoa, meu Deus, tem medo. Senhor Jesus, quantas pessoas que desde o fim da pandemia ainda sofrem com pânico, têm medo de conviver com outras pessoas, de socializar com outras pessoas. Meu Deus, visite estas pessoas agora. Age na mente, no psicológico. Age na vida destas pessoas agora, repreendendo os traumas. Quantas pessoas com traumas de infância, pessoas que foram abusadas fisicamente, pessoas que foram abusadas psicologicamente, pessoas que estão com cicatrizes, ó Pai, pessoas que estão vivendo com sequelas de uma vida sofrida, pessoas, ó Deus, que estão com feridas expostas e precisam e muito da cura. Ó Senhor e Salvador Jesus Cristo, que morreu na cruz do Calvário para nos salvar, visite estas pessoas agora e cicatrize essas dores. Visite esta pessoa agora, meu Deus, e cicatrize essas feridas, melhor dizendo. Visite estas pessoas agora e cesse essas dores que esta pessoa tem sentido. Meu Deus, a vida é uma dádiva. E quantas pessoas não têm vivido uma vida conforme aquilo que o Senhor planejou para elas? Quantas pessoas não têm sido felizes? Quantas pessoas não têm prazer em sair de casa? Vivem tristes, abatidas?

vidas, tomando diversos medicamentos, não tem mais prazer na vida. E o inimigo a cada dia se aproveitando de diversas oportunidades, coloca pensamentos de morte, introduz pensamentos de suicídio. Tenha misericórdia, Senhor. Não deixe que o inimigo ceife esta vida através do suicídio. Não deixe que o inimigo ceife essa vida através de laços de acidentes, laços de morte. Não deixe que o inimigo ceife essa vida através de obras malignas que constantemente são feitas para destruição. Mas dê um grande livramento. Livra, meu Deus, estas pessoas do homem mau. Livra estas pessoas do homem corrupto, mentiroso. Livra estas pessoas do homem sanguinário. Livra-nos, ó Pai, de todo mal. Senhor Jesus, devemos viver sobre a dependência total do Senhor. Eu confesso a dependência que tenho do Senhor. Dependo do Senhor para viver. Dependo da Tua graça para ser salvo. Dependo do Senhor para estar aqui orando, clamando, fazendo aquilo que o Senhor determinou que eu faça. Sendo pastor, cuidando de uma obra, de um rebanho. Obrigado, Jesus, por tal privilégio. É uma honra servir no altar, é uma honra servir ao Senhor. E quantas pessoas, ó Pai, sabem do chamado que o Senhor tem para suas vidas, mas neste momento há uma situação que as prendem na opressão, as prendem em uma prisão, prisão de pensamentos, seja depressão, seja algo maligno. Senhor, repreenda agora e faça cumprir o chamado que o Senhor tem para com as vidas dessas pessoas. Alguns o Senhor chamou para serem pastores, evangelistas, pregadores. Outros o Senhor chamou para serem cantores. Outros o Senhor chamou para ser membros de uma igreja. Uma igreja tão poderosa como esta, a Igreja Deus e Amor, para que possam fazer parte do corpo de Cristo. Mas o inimigo tem cegado. O inimigo tem armado ciladas, e estas pessoas têm caído nessas ciladas de pecado. E muitas delas já não têm forças para participarem da Santa Ceia do Senhor. Muitas delas não têm forças para, mais uma vez, participarem do corpo e do sangue, terem comunhão com a Igreja, com o Senhor. O pecado tem dominado os seus corações, a ponto de terem prazer nas coisas que são do mundo. Muitos têm mais prazer nas coisas desta vida do que nas coisas que são eternas, nas coisas que alimentam a alma, o espírito, nas coisas que nos fortalecem para a vinda tão gloriosa, a segunda vinda do Senhor. Ó, meu Pai, visita aquela pessoa que se afastou. Socorre esta alma agora. Esta pessoa que antes tinha prazer em cultuar ao Senhor, agora o seu prazer está no álcool, está em festas, baladas, está nas coisas que corrompem o coração, corrompem a alma. Quantas pessoas, ó Deus, que antes tinham prazer em estar cultuando, agora o seu prazer está em shows, cujos cantores seculares desta vida estão sempre chamando a atenção dos nossos jovens, das nossas crianças, sendo devotos o mais cedo possível a cantores seculares. Senhor Jesus, tenha misericórdia. Quantas mensagens terríveis, subliminares, esses cantores têm transmitido à mente das nossas crianças, dos nossos jovens. Quantas pessoas sendo escravas deste mundo. Meu Deus, eu te agradeço pela nova visão, ou pela visão que o Senhor tem nos dado ao longo dos anos. Uma visão clara e exata daquilo que nós devemos fazer como a Igreja, acolhendo os nossos jovens, acolhendo as nossas crianças, continuando acolhendo os nossos anciãos, as nossas anciãs, pessoas de todas as faixas etárias, para que não se percam nas coisas deste mundo, mas continuem se voltando às coisas que são lá de cima,
aquilo que nos fortalece para a preparação da segunda vinda gloriosa do Senhor. Eu oro, meu Deus, e agradeço. Não posso deixar de orar por todas as pessoas que nos telefonaram. Visito José Irineu, Márcio, Cássio, Joyce e Johanna. Visita todos aqueles que nos ligaram, todos aqueles que entraram em contato por mensagens. Visite os nossos ouvintes agora, aqueles que estão doentes, aqueles que estão oprimidos, aqueles cujas portas de emprego se fecharam. Abre esta porta, Senhor. Portas de emprego, portas de oportunidades. Meu Deus, abençoe esse dizimista, esse ofertante. Abençoe, meu Deus, esta vida que está trocando o dia pela noite. Durante o dia dorme e durante o dia fica acordado. Não porque quer, mas porque se sente oprimido. Mas que em nome de Jesus seja visitado agora. Que em nome de Jesus seja feita a tua vontade, que é boa e agradável, sobre esta vida. Obrigado, Jesus, muito obrigado. Eu creio que o Senhor socorreu a minha vida, socorreu o meu lar, socorreu a minha família, socorre a minha esposa, a minha mãe, a minha irmã. Socorre todos agora, Senhor. Socorre-nos, ó Pai, socorre-nos, ó Deus. Eu te agradeço pelos 64 anos da nossa igreja, Deus de amor. 64 anos de bênçãos, 64 anos de vitórias. Obrigado pelas lutas, pelas provações. Obrigado por tudo que o Senhor nos deu até esse exato momento. E tudo que o Senhor preparou para nós no futuro. Te dou toda a honra e toda a glória. Obrigado por ser pastor desta igreja. Obrigado por ter me escolhido para servir aqui. Não foi o homem que nos escolheu para administrarmos esta obra. Foi o Senhor que nos escolheu. Obrigado pela diretoria. Obrigado pelos pastores estaduais, setoriais, centrais, regionais. Obrigado pelos pastores locais. Os pastores espalhados por todo o Brasil e por todos os continentes do mundo. Pastores que levam a tua palavra. Abriram mão do conforto da sua cidade, do seu país. Abriram mão de tudo que é confortável. Talvez num apartamento pequeno, numa casa pequena, com pouco ar, mas estão ali, ó Pai, no seu momento de descanso, alguns deles descansando agora, para que no dia seguinte, bem cedo, possa estar nas suas igrejas, cuja responsabilidade é grande. Eu apresento todos em tuas mãos. Continue nos usando, nos livrando, nos guardando de todo mal. É a minha oração, em nome do Pai, do Filho e do Espírito Santo. Amém e amém, e graças a Deus.

0: 2:29, você que orou conosco, eu convido você a aceitar Jesus como único e suficiente Salvador da sua alma. Onde quer que você esteja, levante as mãos se possível. Se você estiver no trânsito, no trabalho, ligue os seus pensamentos a Deus e repita comigo: Senhor Jesus, eu orei e senti em meu coração o desejo de aceitá-lo como único e suficiente Salvador da minha alma. Perdoe os meus pecados, as minhas transgressões. Escreva agora o meu nome lá no céu, no livro da vida, e sela com teu sangue para o grande dia, o dia da salvação. Amigo ouvinte, seja muito bem-vindo à vida, seja muito bem-vindo à Igreja Deus e Amor. Você que entregou a vida a Cristo, procure o pastor da Igreja Deus e Amor mais próxima da sua casa. Diga a ele que entregou a vida a Cristo através da oração das 2:00 AM, através da rádio Deus e Amor. Você será discipulado para o batismo. Em setembro, será batizado por imersão, em nome do Pai, do Filho e do Espírito Santo, cumprindo em sua vida a justiça divina. Entre no nosso site, ipba.com.br. Na barra superior, você pode consultar os nossos endereços. Ou no Google, pesquise IPBA, mais próxima da minha casa, com o localizador do seu aparelho ligado. E o Google vai direcionar você à igreja mais próxima da sua casa. 2:31, que Deus abençoe a sua vida. Vamos dar uma pausa na nossa programação, depois desta oração poderosa, e vamos falar de Bíblia. Bíblia em Foco é o quadro que ouviremos agora.
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4: Quem cumprimenta a todos é o seu irmão em Cristo, o pastor Wellington Alves. Eu gostaria de deixar a todos os nossos ouvintes este momento tão importante de reflexão da palavra de Deus. O anjo encontrou. Eu quero deixar para os nossos ouvintes esse tema tão maravilhoso. É baseado ali no livro de Gênesis, capítulo de número 16 e o versículo 7, a gente encontra a história da escrava Agar. E meditando na palavra do Senhor, eu vejo o anjo encontrando Agar, ou achando, né? Como diz no versículo 7, e o anjo do Senhor achou. Primeiro, Agar, como escrava, estava com a vida totalmente destruída, ou seja, Uma escrava não tem um salário. Uma escrava não é uma empregada doméstica, porque uma empregada doméstica recebe um salário, recebe algo no final do mês. A escrava não. A escrava, ela não escolheu estar ali. Ela era obrigada a estar ali. Então é bem diferente, não é mesmo, ouvintes? E aí você observa que ela estava totalmente em uma situação decretada a nada. E aí Deus é tão maravilhoso que, de repente, Sara começou a observar a Agar. Porque Sara não podia gerar filhos, Sara não podia ter filhos, era estéril. E o que eu posso ver? No momento em que Sara começa a observar Agar, eu posso ver Deus nesse momento ali dizendo: Agar, estou preparando uma grande vitória para você. Por quê? Sara diz para Abraão, né, no caso seria Abrão, e o nome dele depois foi mudado para Abraão, que Deus o tinha impedido de gerar. Ou seja, olha, Abraão, Deus me impediu de gerar, eu não posso ter, né, filhos. Mas através, olha, gente, que tremendo, através, Sara começa a observar Agar e ela percebe o quê? Que ela pode ter, né, a possibilidade, ela pode ter um filho, né, através de Agar. E eu vejo Deus trabalhando na vida de Agar através de Sara. Eu vejo Deus chamando uma escrava e dizendo: você pode gerar. Aleluia. Isso através de Sara, Deus usando agora Sara, né? E olha, você pode gerar. Você pode dar frutos. O momento, o tempo de escravidão está chegando ao fim na sua vida. Você consegue imaginar isso? Alguém que muitas das vezes, por um período de tempo, viveu só desprezo, só angústia. De repente, Deus pega aquele que muitas das vezes até te humilhou, te desprezou, te machucou. E este alguém é quem vai estender a mão para você e dizer assim: olha, você vai gerar para mim. Já parou para pensar nisso? Está chegando o tempo de você começar a gerar. E eu quero voltar aqui e dizer, sabe o quê? Está chegando o tempo da escravidão acabar. Chegou o fim dessa escravidão na sua vida. Agar não tinha oportunidade, pois era uma escrava. Amém? Agar jamais poderia chegar a um patamar de reconhecimento ali, naquele momento. Jamais ela poderia chegar. Por quê? Porque ela era uma escrava. Amém? E todo mundo sabe, escravo não tem oportunidades, não é mesmo? Só que Deus, ele é muito maravilhoso, gente. Deus, ele é fantástico. Deus, ele é demais, né? Ele pega aquele que não é e faz ser. Ele pega aquele que não pode. Aquele que alguém diz assim: olha, jamais você vai chegar, né, a ter esse teu sonho, né, realizado. Só que quem promete é Deus. E por ele prometer, ele cumpre. Se Deus te prometeu, se prepara, porque ele vai cumprir. E olha Deus olhando para a escrava, hein, gente? Olha Deus olhando para aquela pessoa que estava jogada de lado. De repente, Deus olhou para você. Eu estou falando com você que agora está acompanhando esse momento de reflexão da palavra de Deus. Você que talvez está nos ouvindo neste momento e já chegou ao ponto de dizer: nunca terei oportunidades, nunca serei alguém na vida, porque a sua vida de repente tomou um rumo totalmente diferente do que você sonhou, né? Do que você um dia imaginou. Louvado seja o nome do Senhor. Só que você pode até ter desistido dos teus sonhos, porém Deus não desistiu. Deus não desistiu. E você já parou para pensar que eu estou falando neste momento também com pessoas que um dia já esteve até na presença de Deus. Estou falando com pessoas que já participaram de louvores, já foram até dirigentes de igreja, pastores, né, líderes de louvores na igreja, que já participaram do coral. E hoje, o que você está fazendo na obra do Senhor? De repente você está o quê? Parado, estagnado, né, não consegue mais ir à igreja, não consegue mais sair, não é mesmo? Para buscar a Deus, para clamar ao Senhor. Só que eu quero que você volte um pouquinho no tempo aí e comece a lembrar de onde o Senhor te tirou. Para pensar um pouco. Você não cantava. De repente Deus tirou você da escravidão. Poxa, te trouxe para a presença dele e você passou a cantar. Ou seja, você está gerando para Deus. Aleluia. Você não tinha coragem nem de pegar em um microfone, você morria de vergonha. Só para pensar que chegou um momento da sua vida que você passou a ministrar, você passou a pregar a palavra de Deus, você passou a ministrar para a multidão, para muitas pessoas. Só para pensar nisso. Você não tinha família. Você consegue parar para pensar nisso? Você não tinha família. E você só sonhava, quem sabe um dia eu vou ter uma família. Deus te deu uma família, Deus te presenteou com uma família, Deus permitiu você gerar, aleluia. E agora, quem sabe você está parado, desanimado. Sabe o que é interessante? Deus te presenteou com tantas coisas. Deus usou alguém. Sua vida mudou, sua história mudou. Só que, de alguma forma, você acabou se esquecendo de onde ele te tirou. Então ele permitiu a luta, e aí você... Porque muitas das vezes a gente estamos tão bem, uma vida maravilhosa, e se esquecemos de onde o Senhor nos tirou. De onde o Senhor... acabou tirando a gente. E muitas das vezes a gente acaba se esquecendo de Deus, não é mesmo? Muitas das vezes já está na bênção e não quer aceitar de repente uma luta, uma aprovação que muitas das vezes o Senhor permite sobre as nossas vidas. E aí você fez o quê? Tentou fugir. É o que aconteceu com Agar, né? Deus tira Agar de escrava, Deus dá um belo de um presente para Agar, que é um filho. E quem sabe Agar agora começa a passar provas ali, né? E ela tenta fugir. E sabe o que é interessante? O anjo do Senhor achou, capítulo 16, versículo de número 7 e 8, do livro de Gênesis. O Senhor achou e disse: Agar, aleluia, serva. Olha a ordem do Senhor para Agar. Volta, se humilha, se humilha. Louvado seja o nome do Senhor, porque tudo que eu te dei não é seu, é do Senhor. É do Senhor. Eu quero encerrar este momento falando para você que está me ouvindo agora. Tudo que o Senhor te deu não é seu, é do Senhor. Tudo que o Senhor me deu não é meu, é do Senhor. É para glorificar o nome dEle, na casa dEle, na presença dEle, para exaltar o nome dEle, para bendizer o nome dEle. Sabe esse talento aí que o Senhor te deu? É para você exaltar o nome dEle. Não, pastor, eu vou ganhar dinheiro, eu vou... Não, não é para isso que Deus te deu esse talento. Deus deu esse talento para você, você tocar para exaltar o nome dEle, para bendizer o nome dEle. Então volta para o Senhor. Aprende a servir a Ele de verdade. E ainda que você tente resistir isso, eu quero encerrar, antes de fazer um minuto de oração por você, dizendo: o Senhor vai te achar, Ele vai te encontrar, Ele vai dizer para você, chamando pelo teu nome, que aí, como Ele disse para Agar: Agar, volta. Amém? Que Deus abençoe sua vida. Que esse momento de reflexão fique aí, guardado no seu coração. Eu sei que o Senhor está falando com alguém, alguém que está precisando voltar. Amém? Como diz aquele hino: lembra-te onde caíste e te arrependes e volta ao primeiro amor. Amém? Eu quero fazer uma oração por você, para que Deus venha abençoar a sua vida. Onde você estiver, liga o teu pensamento em Deus e, se for possível, ore comigo. Bondoso Deus, maravilhoso, eterno Pai, muito obrigado, Senhor. Muito obrigado pela oportunidade que o Senhor nos concede, que é de estarmos na Tua presença. Senhor, nos ensina a voltarmos para a Tua presença. Nos ensina a voltarmos para Ti. Nos ensina, Senhor, rendermos aos Teus pés. Nos ensina, Pai, sermos fiel a Ti em todas as áreas das nossas vidas. Deus, abençoe este amado ouvinte, esteja com este amado ouvinte, fortalecendo. Senhor, visita esta pessoa que agora, Senhor, está precisando de um milagre urgente. O milagre urgente que ela precisa, Senhor, não é uma cura, mas sim, Senhor, ela precisa de força para estar na Tua presença, para estar Te buscando. Então, Senhor, levanta esta pessoa, fortalece esta pessoa. Eu Te peço, Senhor, acreditando em Ti, acreditando no Teu poder, fica conosco, Pai. Eu Te peço, em nome de nosso Senhor e Salvador, Jesus Cristo. Amém. E amém. Se despede, seu irmão em Cristo, pastor Wellington Alves.
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2: A paz do Senhor, o meu nome é Vitória de Souza Silva, eu moro em Juiz de Fora. Eu queria contar para os irmãos o que, que já aconteceu na minha vida, porque hoje em dia eu só tenho que agradecer a Deus. Já fui uma menina muito sofrida, eu já usei droga, eu já fui muito em baile funk, eu já aprontei muito, eu sofria muito. E eu também já morei em orfanato, sabe? Minha mãe, ela não dormia dentro de casa. Ela ficava noite e dia na rua usando droga. A minha mãe não cuidava da gente. Eu já passei certas coisas que tem hora que eu até fico lembrando assim, eu até falo com Deus, Senhor, olha só o que, que você fez na minha vida. Eu já sou uma mãe, eu não tinha nem um colchão pra gente dormir. O meu esposo forrava assim, era um papelão com um lençol. E a minha menina na época, ela tinha mais ou menos uns 6 meses. E muitas vezes a gente pedia ajuda às pessoas, porque a gente não tinha nada para comer dentro de casa. Me sentia sozinha, me sentia oprimida pelo inimigo. Muitas pessoas falavam, aquele ali não vai dar nada na vida, aquela ali também não vai dar nada. Muitos irmãos da Deus e Amor sempre me paravam na rua e falavam, Vitória, Jesus te ama, Jesus tem plano na tua vida. E eu, de coração duro, eu não dava ouvido. Aí teve um dia, eu fui na igreja, lá no bairro do Ipiranga, aí uma irmã falando assim comigo, Deus manda te dizer assim, que a sua vida vai mudar. Cheguei dentro de casa, peguei a Bíblia, comecei a ler. E eu, sem entendimento nenhum, não sabia nem orar. Eu só falava assim, Senhor, muda minha vida, Senhor. Sentia um toque do Espírito Santo que eu só sabia chorar. Eu sentia que a minha vida dali pra frente ia mudar. E depois daquele dia eu comecei a sentir uma felicidade, uma paz. Só queria saber de Jesus, eu não queria saber mais de nada. E depois daquele dia eu comecei a caminhar. Água, tudo que eu tenho, só tenho que agradecer a Deus. Por isso que eu falo com você, se você pensa que Deus esqueceu de você, não pensa isso não, que Deus está no controle de tudo. Ah, hoje a minha vida, nossa, não tem nem explicação, porque hoje em dia eu estou bem com minha esposa, eu estou bem com a minha família, todo mundo está servindo a Deus, a minha família é em paz, hoje em dia a minha casa é toda arrumadinha, eu tenho um serviço, eu voltei a estudar. Hoje em dia eu posso dar o que minha filha quer, porque através de eu vir para a igreja pentecostal Deus e Amor, a minha vida mudou, mudou completamente. Eu só tenho que agradecer a Deus, porque Deus é fiel. A minha vida mudou de uma tal forma que tem muitas vezes que muitas pessoas até hoje me veem e falam, como sua vida mudou, Deus é fiel. Tudo que Ele falou que ia fazer na minha vida está se cumprindo tudo. Por isso que eu só tenho que agradecer, que eu sou muito grata com Deus. Eu falo com vocês jovens, se muitas vezes você está nesse mundo usando droga, as pessoas da sua família te esqueceu, não pensa isso não, porque Deus, Ele vai te ajudar. Se você está com o coração magoado, entristecido, peça a Deus para entrar no seu coração. Basta você deixar Ele entrar e fazer um trabalho muito grande na sua vida, como mudou a minha. Amém? O meu nome é Vitória de Souza Silva. Eu moro em Juiz de Fora, na rua Manuel Moreira de Moraes, no 821.
0: Deus abençoe a irmã Vitória pelo seu maravilhosíssimo testemunho. Uma jovem que já foi usuária de drogas, frequentou bailes funk. A mãe, segundo a nossa irmã Vitória, não cuidava da própria família. Os deixava sozinhos em casa, muitas vezes sem comer, sem se alimentar. E ela foi crescendo naquele ambiente hostil, desfavorável, conhecendo o mundo das drogas. E um dia alguém a convidou para ir à igreja Deus e Amor, porque Deus iria mudar a sua vida. Ela aceitou, ela começou a frequentar os cultos, aceitou Jesus, foi liberta do vício, foi preparada para o batismo, se batizou, e hoje ela relata em seu testemunho, depois de olhar para trás e ver como Deus transformou a sua vida, Ela relata em seu testemunho o que Deus fez através da sua atitude em aceitá-lo como Salvador. Amigo ouvinte, você que se encontra na mesma situação que um dia esteve a nossa irmã Vitória, corra para os braços de Deus. Muitas vezes não conseguimos ir até você nas ruas, mas eu creio que alguém, sendo da Igreja Deus de Amor ou não, já parou você na rua, entregou um panfleto e disse a seguinte frase: Jesus te ama. E nesse dia, talvez você estava tão aflito, tão oprimido, e você sentiu em seu coração o desejo de ir à igreja, mas não foi. E agora você sintoniza o programa Voz da Libertação, sabendo que tem uma Igreja Deus e Amor mais próxima à sua casa. Vá até a igreja, faça como a nossa irmã Vitória. Uma pessoa lhe disse: se você ir à igreja, sua vida vai mudar. E foi o que ela fez. E a vida dela não mudou. Não mudou, pastor, não. A vida dela foi transformada. Mudanças acontecem o tempo todo. A transformação acontece uma única vez. Liberta dos vícios, liberta dos traumas. Agora, crente, serva do Deus vivo, ela relata em seu testemunho a transformação que ela obteve da parte de Deus. Hoje, sexta-feira, em todas as igrejas Deus de Amor, libertação total. O mesmo Deus que transformou a vida da Vitória quer transformar a sua vida. Procure uma de nossas igrejas ainda hoje. Em nossa sede mundial, Avenida Prefeito Passos, número 10, e daqui a pouquinho, às 9 da manhã, Presbítero Della Lande, e às 3 da tarde, Pastor Kleber de Oliveira, ambos orando para que Deus venha libertar e transformar vidas, e uma dessas vidas é você. Procure-nos, vamos clamar e interceder pela sua vida. Por falar em oração, são 3 horas em ponto. Prepare a sua fé, prepare o seu coração, prepare a sua vida, pois após os prefixos, nós teremos a oração da madrugada com o pastor Lorival de Almeida. Vamos orar em concordância, e onde quer que você esteja, Deus vai lhe visitar. Eu sou o pastor Rafael, e vamos se preparar para a oração.

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1: 3 horas e 1 minuto.
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3: O Senhor Jesus nos promete em sua palavra no livro de João, capítulo 14, versículos 13 e 14.
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amados, recebam a paz doce de nosso Deus. Nós estamos agora preparados para buscar a presença do nosso Pai. Alguém ora por mim, alguém ora por você, nós oramos uns pelos outros e assim nós vamos recebendo a cura, vamos sarando.

minutinho da sua atenção para nós falarmos com Deus nesse momento, comprometidos com aquilo que estamos falando, que nós não estejamos apenas balbuciando palavras, mas que nós estejamos comprometidos, que nós estejamos sintonizados, calibrados com Deus. Falemos com o Senhor nesse momento. Maravilhoso Pai, obrigado pela oportunidade de mais uma vez podermos estar na sua presença clamando pelo seu nome, estar na sua presença agradecendo pela vida, agradecendo a Deus por todas as coisas que nós temos recebido do Senhor das tuas mãos. Se estamos vivos, ó Deus, nós queremos acreditar isso ao Senhor, que temos guardado, que temos abençoado, temos livrado de todo mal. Se nós estamos com a nossa casa farta, acreditamos ao Senhor também. Claro, meu Deus, que o Senhor nos abre portas, nós trabalhamos, nós nos esforçamos. Não é que estamos dizendo, Pai, que está caindo do céu, mas a verdade é que de alguma forma sim, está caindo do céu a oportunidade de conquistarmos as melhores coisas para as nossas vidas. Obrigado, Senhor. Acreditamos ao Senhor, agradecemos ao Senhor todos os benefícios, todas as bênçãos que tem feito parte da nossa vida, que tem feito parte da vida dos nossos irmãos e dos nossos ouvintes. Deus poderoso, eu sei que nesse momento, ó Pai, muitas pessoas se juntaram a mim nessa oração. E nós não queremos, ó Deus, falar por falar. Nós queremos falar contigo com sentimento. Nós queremos falar com o Senhor com toda a força da nossa alma, do nosso coração. Por isso, ó Deus, sabemos que a resposta, ela é certa. A resposta já está preparada para nós, para a nossa vida, para aqueles, ó Deus, que nós estamos intercedendo por eles e por aqueles que também estão intercedendo por nós. Senhor, meu Deus, eu glorifico o nome do Senhor, eu exalto o nome do Senhor, porque o Senhor é Deus único, Deus verdadeiro, galardoador daquele que busca a sua presença, a sua face. Senhor, meu Pai, em nome de Jesus, nós queremos ver tudo, meu Pai, tudo que for apresentado em orações, está dentro da sua vontade. Queremos ver todas essas coisas alcançarem a resposta dentro do projeto, dentro do plano do Senhor. Pai de amor, Pai de poder, quantas lágrimas estão sendo derramadas nesse momento. Quantas lágrimas estão banhando, não só o rosto de tantas pessoas, mas quantas lágrimas, ó Deus, estão banhando, eu diria, o piso, o chão, lenços e mais lenços. Quantas pessoas, ó Pai, nesse momento estão atravessando um momento tão difícil, um momento tão difícil, Pai, de vencer pela profundidade dos problemas, das necessidades que estão acontecendo a essas pessoas. Algumas, ó Deus, que perderam entes queridos. Algumas pessoas que perderam, eu diria, as coisas que as sustentavam numa vida, pelo menos, ó Deus, uma vida digna de ser chamada vida. Quantas pessoas, ó Deus, nesse momento estão buscando, de alguma forma, recuperar aquilo que perderam ou aquilo que o inimigo veio, roubou e deixou essas pessoas nesse estado lastimável, nesse estado de dor. Algumas pensam até mesmo que a melhor resposta para a situação que estão vivendo é o suicídio, que seria uma saída para a situação miserável que estão vivendo. Senhor, nesse momento eu quero pedir ao Senhor, venha com o conforto do Senhor para esse coração, venha com o conforto do Senhor para essa vida. Eu creio, Senhor meu Deus, eu creio. Eu creio na força do seu poder. Eu creio que o Senhor é um Deus poderoso que ouve o clamor daqueles que clamam de todo o coração. Aqueles, meu Deus, que clamam inteiramente calibrados com o Senhor. E eu sei que nesse momento são muitas pessoas que estão clamando com lágrimas nos olhos, Senhor meu Deus, devido à situação tão difícil que estão atravessando, que estão vivendo. Pai de amor, Pai de poder, nós queremos que o Senhor venha visitar agora, ó Deus, essa criança que está enferma.
essa criança, ó Deus, que poderíamos dizer que já está atravessando o vale da sombra da morte, desenganada pela medicina, sem saber explicar o que está sofrendo. Algumas nem falam ainda, Senhor, mas vivendo um momento difícil, um momento, ó Deus, eu diria que muito próximo, até mesmo de deixar de existir. Peço ao Senhor nesse momento, esses pais, mães, irmãos, avós, estão clamando, estão pedindo socorro, estão pedindo para o Senhor salvar essa vida, que mal começou, mas já está vivendo, Senhor, os dissabores de um corpo enfermo, já está vivendo os dissabores de uma enfermidade não detectada pela medicina. Senhor, meu Deus, esse corpinho inocente, essa vida inocente, que está sofrendo dores e mais dores terríveis, e não sabe explicar, Senhor, Pai de amor, Pai de poder, eu reconheço no Senhor toda força, todo poder, ao Senhor toda honra e toda glória. Clamamos ao Senhor com toda a força do nosso coração, clamamos ao Senhor com toda a força da nossa vida. Estenda as tuas mãos, Senhor meu Deus, para fazer maravilhas. Estenda as tuas mãos, Senhor meu Pai, para fazer sinais nesse momento. Eu peço ao Senhor, o Senhor é poderoso para deter esse espírito de morte. O Senhor é poderoso para deter esse espírito maligno que só pensa em fazer o mal para pessoas, para famílias, para cidades, para nações. Há poder no teu nome, Senhor meu Deus. Em nome de Jesus Cristo, toma ação, meu Pai, para de uma vez por todas destronar, tirar, ó Deus, essa opressão que está fazendo dessa vida uma vida impossível de ser vivida. Pai de poder, nós vivemos num país onde tudo está tão difícil, meu Deus. Nós vivemos num país, ó Pai, onde a violência está tomando conta de tudo. Onde pessoas de bem têm que viver trancadas em suas casas. Onde pessoas de bem já não podem nem mesmo fazer uma caminhada na calçada do bairro ali onde vivem. Já tem medo de sair até para os parques. Senhor, meu Deus, é uma vida de opressão. É uma vida de tristeza, é uma vida, ó Deus, que fica difícil dessa forma. Sei, ó Deus, que o Senhor se manifestou totalmente contrário e indignado quando nos tempos de Noé a violência cobriu toda a terra. Sei, ó Pai, que a violência dos nossos dias

Deus, como poderemos nós sobreviver? Se o Senhor não nos guardar, ó Pai, como poderemos nós, ó Deus, ter tranquilidade para viver? Guarda-nos, ó Deus, guarda a nossa casa, Senhor, guarda a nossa vida, Senhor meu Pai. São tantas pessoas que são assassinadas por nada, ó Deus. Às vezes por um tênis, às vezes por um telefone celular. A vida, ó Deus, já não tem mais valor na mão de tantos marginais que matam, ó Deus, indiscriminadamente. Matam, parece até que mesmo por prazer, ó Deus, por intimidação. Senhor, o Senhor é um Deus vivo. O Senhor é um Deus que é o dono da vida. O Senhor é o Deus que pode cuidar de nós. O Senhor é o Deus que pode nos livrar de todo o mal. Livra-nos do mal, Senhor. Livra-nos, ó Deus, das situações mais embaraçosas que nós possamos vir a passar. O Senhor é Deus, o Senhor é Deus poderoso, o Senhor é Deus Pai. Em nome de Jesus Cristo, Senhor, guarda, Senhor, os nossos irmãos, os nossos amigos, a nossa família, a nossa igreja, o nosso povo, o seu povo. Guarda, ó Deus, e se necessário for, envia os teus anjos. Mas eu sei, ó Pai, que o Senhor tem projetos. Eu sei que o Senhor sabe, ó Deus, muito mais do que nós, não dá para se comparar, como guardar os seus filhos, como guardar a sua igreja. Esse século, ó Deus, é um século de violência. Este século, ó Pai, é um século terrível. Mas o Senhor é poderoso, ajuda-nos, ó Pai. Ajuda-nos, ó Deus, guarda-nos nas tuas poderosas mãos. Guarda-nos, ó Deus, e ajuda-nos a sermos vitoriosos contra todas as obras de Satanás, contra todas as obras do inferno. Eu creio, Senhor, meu Deus, eu creio que o Senhor está agindo neste momento, está enxugando as lágrimas desse rosto. Sei que o Senhor está trazendo a luz da esperança para essas pessoas, ó Deus, que já não tinham mais esperança, já estavam vivendo, Senhor, debaixo desse manto de medo, de tribulações, vivendo, ó Deus, infelizmente, acuadas por síndromes e mais síndromes. Meu Deus, meu Pai, o Senhor é um Deus vivo, eu sei, ó Deus. O Senhor é um Deus poderoso, eu sei que o Senhor é um Deus poderoso, porque eu já tenho experimentado o Seu poder. Sei que o Senhor é poderoso para fazer, ó Deus, essa última lágrima. Será a última lágrima mesmo. Senhor, meu Deus, eu sei que o Senhor está preparado para se levantar no Seu trono, para fazer com que esta seja realmente a última lágrima que rola desse rosto, pelo menos a última lágrima de tristeza, lágrima de medo, de apreensão, essa lágrima, ó Deus, que tem vindo a esse rosto, a esses olhos, devido a essa ansiedade que se recusa a cessar-se. Em nome de Jesus, meu Deus, em nome de Jesus, meu Pai, o Senhor é poderoso para reverter esse quadro de ansiedade. O Senhor é poderoso para reverter esse quadro com essas síndromes e mais síndromes. Pai de poder, visita essa pessoa, Senhor, que já está adentrando, Senhor, a um campo, eu diria, ó Deus, psicológico perigoso, Senhor. Está às margens ou à margem de um verdadeiro surto. Essa pessoa, Senhor, meu Deus, que está, ó Deus, vivendo um momento que ela já não pode entender mais. Está perdendo já a consciência ou seu cabal juízo, devido, Senhor, meu Deus, a tantos problemas que atingem no seu psicológico. Essa pessoa que está, ó Deus, precisando ser tratada pelo Senhor, porque, infelizmente, ó Deus, o trato dessa pessoa já está no nível psiquiátrico. Pai de poder, Pai de misericórdia, alcança essa vida agora restaurando-a. Sabemos, ó Deus, que não é incomum, não é anormal nós contemplarmos pessoas sofrendo do pânico, da síndrome de pânico, sofrendo, ó Deus, crises e mais crises de ansiedade. O Senhor é Deus, o Senhor é poderoso. Senhor, meu Pai, quantas pessoas já não conseguem mais deter as lágrimas, vivem nesse tremendo apavoramento, já não conseguem mais viver uma vida normal, mas o Senhor é poderoso para normalizar essa história. O Senhor é poderoso para normalizar a vida dessa pessoa. Quantas, ó Deus, entraram em parafuso mesmo, quantas já tentaram suicídio. E quantas já conseguiram, Senhor, infelizmente? Quantas já tiraram a sua própria vida? E quantas estão a caminho? Mas com a intervenção do Senhor, eu sei, ó Deus, que essa vida voltará a ser uma vida. Eu sei que essa pessoa voltará a viver uma vida abençoada, uma vida guardada e protegida pelo Senhor. Eu repreendo todo esse estado profundo, não só de ansiedade,

ansiedade, mas também de depressão. Sei, ó Deus, que o inimigo se aproveita desse estado depressivo para tirar a vida das pessoas, para sugerir o suicídio. Em nome de Jesus eu te repreendo, Satanás. Eu te repreendo, espírito imundo. Você não vai tocar nesse corpo. Você não vai tocar nessa vida. Eu estou clamando a um Deus vivo, que em nome de Jesus Cristo está agindo. Essa pessoa que ora comigo, essa pessoa que está sendo intercedida pela oração de outros, alguém está intercedendo por ela. Senhor meu Deus, eu sei que o Senhor está agindo. Eu sei que o Senhor está fazendo maravilhas. E sei que o Senhor está normalizando o curso dessa vida. Meu Deus, essas pessoas haverão de glorificar o nome do Senhor. Essas pessoas haverão de exaltar o nome do Senhor. Em nome de Jesus Cristo, meu Pai, operai, Senhor, operai. Em nome de Jesus Cristo, meu Deus, façai do teu milagre agora o teu prodígio, da tua proteção inigualável. Senhor, é poderoso, ó Deus, para resplandecer a sua luz uma vez mais nessa casa, nessa família. O Senhor é poderoso para cuidar dos teus servos que propagam a sua palavra. Senhor, pesquisas anunciam que o ofício de pregar a sua palavra, de ser um pastor, está entre os mais desgastantes, está entre aqueles que mais trazem, Senhor, sofrimento. Sim, ó Deus, porque a cruz é pesada realmente. Sabemos, ó Deus, que falar do Senhor, conduzir um rebanho realmente é estressante. Eu sei, Senhor meu Deus, eu sei que o Senhor está ouvindo o clamor desse teu servo que leva a tua palavra. E o Senhor não permitirá essa vida a derrota, mas sim a vitória. Sabemos, ó Deus, da intrinsidade, Senhor, de levar a sua palavra. Sabemos das preocupações dos verdadeiros pregadores da sua palavra. Sabemos, Senhor meu Deus, que esses propagam a sua palavra, que propagam a sua palavra com lágrimas, com sinceridade. São homens e mulheres, são sofredores, porque o ofício de pregar a sua palavra é um ofício sofredor. Senhor meu Deus, eu creio no Senhor agora e na força do seu poder. Eu creio que o Senhor está fortalecendo todos os teus servos e servas, aqueles que são sinceros à causa, aqueles que são sinceros na sua obra. Eu sei que o Senhor está ouvindo o meu clamor e está levantando esses, ó Deus, como quem levanta um verdadeiro vencedor. Eu sei, ó Pai, que o Senhor está dizendo a eles, passou o tempo da seca, passou o tempo do sofrimento. Eu sei que o Senhor está dizendo, eu sou contigo, meu servo e minha serva. Pode fazer a minha obra, porque eu não te deixarei, porque eu não te abandonarei. O Senhor conhece a sinceridade dessa vida, meu Pai. Usa estes servos que realmente são servos. Usa esses, ó Deus, que realmente são sinceros para com a causa do Senhor. Para que tantas almas venham ao conhecimento da sua verdade. Para que tantas almas venham ao conhecimento da salvação que há em ti. Por intermédio desses, ó Deus, que pregam a sua palavra. Fortaleça, meu Deus, os seus pregadores. O Senhor é poderoso para queimar essa enfermidade e exterminar de uma vez por todas. O Senhor é Deus vivo. O Senhor é Deus que está ouvindo o meu clamor nesse momento. Eu sei que o Senhor está ouvindo. Eu sei que o Senhor está fazendo maravilhas. Sei que o Senhor está fazendo sinais. Meu Deus, meu Deus, meu Deus. Eu não posso expressar, Senhor, esse sentimento dessa vida em tribulação. Eu não posso expressar o sentimento dessa vida, meu Deus, com essa dor inigualável. Mas o Senhor pode sentir. Sei que o Senhor está nesse sentimento. Eu sei que o Senhor está nessa vida e o Senhor vai levantar essas pessoas agora. Meu Deus, meu Deus, meu Pai, em nome de Jesus. O Senhor pode nesse momento também tocar nas pessoas que estão orando comigo nos hospitais. Pessoas, ó Deus, que estão intercedendo por estados terminais em vidas, em pessoas. Pessoas, ó Deus amado, que estão acompanhando essa oração, estão orando conosco e sabem que se o Senhor não interceder, a luta do médico será em vão. Pessoas que estão desenganadas pelos processos humanos, mas não estão desenganadas pelo Senhor. Meu Deus, meu Pai, visita agora, meu Deus, visita. Essas pessoas que o médico decretou a morte delas. O médico já disse, olha, infelizmente tudo que eu podia fazer eu fiz, mas não deu resultado. Então você não tem solução.
pode ir para sua casa, pode desfrutar a sua família, comer a comida que você quer comer, porque não tem solução para você. Meu Deus, eu sei que os médicos são esforçados, muitos deles são muitíssimo esforçados, mas sei, ó Deus, que são limitados também. Mas para o Senhor Jesus, o médico dos médicos, não há limites, não há barreiras. Visita agora, meu Deus, esses que foram deixados, ó Deus, ou entregues à morte pela falta de poder da medicina, pela falta de atuação da medicina, por mesmo desconhecer o que está acontecendo nesse corpo, nessa vida. Visita agora essas vidas, ó Deus. Eu sei que essas pessoas vão testemunhar. Eu sei que essas pessoas vão falar do milagre que o Senhor realizou, porque são milagres que estamos clamando por eles agora, Deus. Pessoas que já não têm mais nenhum tipo de solução pelos processos humanos. Pessoas, ó Deus, que já não têm mais como sair da situação que estão vivendo. Mas nós clamamos ao Senhor porque sabemos que para o Senhor não existe causa perdida. Para o Senhor não existe causa sem solução. Para o Senhor não existe doença sem cura. Em nome de Jesus eu te repreendo, enfermidade. Saia desse corpo agora. Eu te repreendo, doença. Em nome de Jesus, saia dessa vida agora. Eu creio num Deus vivo. Eu creio num Deus poderoso. Eu creio num Deus que vai deixar boquiabertas as pessoas incrédulas, ateus. Quantos, ó Deus, que tem aversão a qualquer tipo de segmento religioso. Quantos, ó Deus, infelizmente envolvidos pelo mundo. Já não quero nem saber de ouvir falar do Senhor. Mas agora, ó Deus, nesse momento, essas pessoas, meu Pai, não têm alternativas. Essas pessoas ou creem no Senhor ou nada vai acontecer. Meu Deus, tenha piedade dessas pessoas. O Senhor é poderoso para perdoar esses corações. O Senhor é poderoso para perdoar essas vidas, levantar essas vidas. O Senhor é poderoso para fazer maravilhas. Faça maravilhas agora. Nós glorificaremos o nome do Senhor. Os testemunhos vão acontecer. Se é uma doença, meu Deus, física, se é uma doença pela exposição a coisas perigosas, se é uma doença que veio pelo cansaço e pelo tempo de vida desse corpo, eu sei que o Senhor é poderoso, Senhor, e o Senhor pode curar. Mas também, Senhor, meu Deus, se é uma doença provocada por Satanás, se é uma doença provocada por demônios, doença indetectável pelos processos médicos, eu repreendo porque o Senhor atua tanto no normal, no natural, como também no espiritual. Então, meu Deus, em nome de Jesus, eu repreendo todas as potências do inferno que trabalham para matar essa vida. Eu te repreendo, Satanás. Eu te repreendo, espírito imundo, sai agora desse corpo. Eu te repreendo, enfermidade, sai agora dessa vida, saia. Em nome de Jesus Cristo, para a glória do meu Deus, saia desse corpo, enfermidade, saia desse corpo, todo mal, saia desse corpo, feitiçaria, magia negra, sai agora. O meu Deus é poderoso, o meu Deus está fazendo essa obra, e todas as obras malignas estão detidas e repreendidas. Todo mal está detido e repreendido em nome de Jesus Cristo. Senhor meu Deus, visita também, ó Pai, aqueles que estão nas cadeias, nas penitenciárias, aqueles que estão, meu Deus, desempregados, aqueles, ó Pai, que estão, Senhor, numa situação difícil, que precisam de um emprego para poder com honra sustentar a própria família. Abra as portas, meu Deus. Eu repreendo esse demônio de miséria. Eu repreendo esse espírito da miséria. Saia, espírito imundo. Saia, saia. Meu Deus, prospera essa casa. Prospera essa vida. Eu sei, ó Deus, que o Senhor tem os métodos do Senhor. Eu não estou falando, meu Deus, o Senhor sabe da questão da teologia da prosperidade, mas estou falando da prosperidade, Senhor, que vem sim através do conhecimento do Senhor. Meu Deus, prospera essa vida que é ofertante, que é dizimista. Essas pessoas, ó Deus, que não têm medido esforços para fazer com que a obra do Senhor prossiga no mundo inteiro. Eu creio, Pai, eu creio, ó Deus, no mover do Senhor, eu creio na força do Seu poder, eu creio na Sua misericórdia agora. Visita, Senhor, meu Deus, todos aqueles que estão buscando uma porta aberta, que estão buscando a porta da prosperidade. Usa, Senhor, meu Deus, todos os que trabalham em prol de outras vidas. Senhor, meu Deus, os movimentos de assistência social, o nosso movimento aqui da Fundação Reviver,
viver. Visita a diretoria também da nossa igreja, Senhor meu Pai. Visita todos os servos e servas que estão empenhados em fazer o evangelismo, que estão empenhados em levar uma palavra de conforto a corações que já estão padecendo sem Deus, sem esperança, sem nada. Eu creio no agir do Senhor, meu Deus. Eu creio que o Senhor está visitando as autoridades constituídas, que estão expostas a Deus, mas estão trazendo e buscando trazer segurança para a população. Guarda, meu Deus, todos que trabalham para manter a segurança dessa nação. O Senhor é poderoso para proteger essas pessoas que também têm as suas famílias e estão se arriscando para que a população possa sair às ruas e possa ter tranquilidade para fazer as suas coisas, os seus negócios. Senhor meu Deus, Senhor meu Pai, em nome de Jesus, eu apresento ao Senhor todas as pessoas que oram comigo agora. Apresento ao Senhor as pessoas que oram aqui perto, as pessoas que oram longe também, que sejam tocadas pelo manifestar do Senhor agora. Sabemos que podemos todas as coisas em Ti, ó Deus, e sabemos que o Senhor é um Deus poderoso, galardoador daqueles que buscam a Sua presença. Em nome de Jesus, meu Deus, faça maravilhas. Em nome de Jesus, ó Pai, levanta o que está caído, cura o enfermo, guarda os Teus servos e servas. Eu creio, Senhor, eu creio no poder do Senhor, eu creio no mover das Tuas mãos, em nome de Jesus agora, para todos, em nome de Jesus. Amém, Senhor.

0: 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Eu vos escrevi, jovens, porque sois fortes, e a palavra de Deus está em vós, e já vencestes o maligno. 1 João 2,14.
1: 3 horas e 31 minutos.

0: por natureza, o homem é esquecido. Esquece dos fatos, datas, pessoas e compromissos. Por outro lado, a tendência humana é para não esquecer certos fatos que ocorrem na vida. Principalmente quando se trata de perdoar ou pedir perdão. Vemos e ouvimos muitas pessoas afirmarem: eu perdoo, mas não esqueço. Perdoo, mas não quero mais amizade com ele ou com ela. Isto não é perdão. O perdão que a Bíblia ensina é cheio de amor, misericórdia. E normalmente, se perdoando, se esquece, se sepulta no passado. Isso é possível se a pessoa experimentar o perdão divino, tornando-se revestida do grande amor de Deus. Deus é onisciente, é onipresente, é onipotente, mas, sem dúvida alguma, Ele esquece dos nossos pecados. Pois eu mesmo, o Senhor de Israel, apago as tuas transgressões por amor de mim, e dos teus pecados eu não me lembro mais. O Senhor Deus lança os teus pecados perdoados para trás de suas costas e joga nas profundezas dos mares. Caro amigo ouvinte, o sangue de Jesus Cristo nos purifica de todo pecado. Através do seu sangue que temos a comunhão uns com os outros. E o sangue do Cordeiro de Deus, o Filho de Deus, nos purifica de todo pecado. Isso se conhecermos a Jesus Cristo e sabermos que Ele é o Senhor. Mantemos a comunhão uns com os outros. E o sangue do Cordeiro nos purifica, nos lava e nos limpa de toda iniquidade. Amigo ouvinte, pare, pense, confesse os seus pecados. E a partir de hoje, você será uma nova pessoa em Cristo Jesus, o Filho de Deus. Aprenda a perdoar e serás perdoado. Pois quem conhece a Deus, sabe perdoar. Esta é mais uma mensagem da Igreja Deus é Amor, levando você ao caminho do Senhor.
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5: Graça e paz da parte de nosso Senhor e Salvador Jesus Cristo. Quem vos saúda é o seu irmão em Cristo, Pastor Hilson. Eu me lembro no momento em que cheguei na Igreja Pentecostal Deus de Amor, no ano de 77, a minha mãe, acometida com problemas psiquiátricos, o meu pai na época conheceu a Igreja Pentecostal Deus de Amor, participou da campanha da fé. Os 10 anos de sofrimento da minha mãe se resumiu em uma semana. No sétimo dia, ele chegou no sanatório e, para a glória de Deus, a minha mãe, Davina, já estava curada. Sou grato a Deus pela oportunidade. Hoje estou pastoreando. 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
6: Olá, ouvintes, aceitem a paz do Senhor Jesus. Eu sou o pastor Fábio Lúcio e eu quero trazer a vocês hoje uma pequena meditação da palavra de Deus com o tema: qual é o poder da fé? A Bíblia ensina que a fé é fundamental para a vida cristã. A fé tem muito poder e pode fazer toda a diferença em nossa vida. A salvação vem pela fé. O que significa ter fé? Em Hebreus capítulo 11, o versículo 1, o escritor diz para nós: ora, a fé é o firme fundamento das coisas que se esperam e a prova das coisas que não se veem. Fé é acreditar em alguma coisa, mesmo quando não a vemos. Quando você tem certeza sobre aquilo em que você acredita, você tem fé. Por que precisamos de fé? Ainda aqui em Hebreus capítulo 11 e o versículo 6 diz: ora, sem fé é impossível agradar a Deus, porque é necessário que aquele que se aproxima de Deus creia que Ele existe e que Ele é o galardoador daqueles que o buscam. Se você quer agradar a Deus, você precisa crer que Ele existe. A fé é a base para um bom relacionamento com Deus. Há muitas pessoas com crenças diferentes no mundo. Será que qualquer tipo de fé é válido? Qual é a fé que salva? No Evangelho de São João, capítulo 14, o versículo 6, diz-nos o seguinte: respondeu-lhe Jesus: eu sou o caminho e a verdade e a vida. Ninguém vem ao Pai senão por mim. Só há um caminho para Deus: Jesus. Somente a fé em Jesus como seu Salvador, que ressuscitou dos mortos, salva. E isso significa reconhecer que você tem pecado e merece castigo. Você não consegue se reconciliar com Deus sozinho. Você precisa de um Salvador. Se você crê que Jesus morreu na cruz no seu lugar, para pagar o castigo de seus pecados e ressuscitou para lhe dar a salvação, então você é salvo. Qual é o poder da fé? De onde vem a fé que salva? Em Efésios, capítulo 2, o versículo 8 e 9, diz-nos assim: porque pela graça sois salvos, por meio da fé. E isto não vem de vós, é dom de Deus. Não vem das obras, para que ninguém se glorie. A fé é um dom de Deus, e é Ele quem a dá. Ela vem quando você ouve a palavra de Deus. Por isso, é importante ler a Bíblia e ir à igreja, onde você ouvirá mais de Jesus Cristo. Como a fé em Jesus Cristo afeta a sua vida? Ainda aqui em Efésios, capítulo 6, e o versículo 16, diz assim a palavra do Senhor: tomando sobretudo o escudo da fé, com o qual podereis apagar todos os dardos inflamados do maligno. Em Gálatas, capítulo 2, o versículo 20, diz-nos assim: já estou crucificado com Cristo, e vivo não mais eu, mas Cristo vive em mim. E a vida que agora vivo na carne, vivo-a na fé do Filho de Deus, o qual me amou e se entregou a si mesmo por mim. Ouvinte, a Bíblia mostra que a fé vence o mundo, que a fé ajuda a lutar contra os ataques do diabo, que a fé muda a forma de como você vive, que a fé faz milagres acontecerem e que a fé é a garantia da vida eterna. E eu pergunto agora, como a sua fé pode aumentar? Nossa história em Marcos, capítulo 9, versículo 21 ao 24, diz-nos assim a palavra de Deus: e perguntou Jesus ao pai dele: há quanto tempo sucedeu-lhe isto? Respondeu ele: desde a infância. E muitas vezes o tem lançado no fogo e na água para o destruir. Mas, se podes fazer alguma coisa, tem compaixão de nós e ajuda-nos. Ao que disse Jesus: se podes, tudo é possível ao que crê. Imediatamente o pai do menino, clamando com lágrimas, disse: creio, ajuda a minha incredulidade. Nessa história, um homem veio a Jesus para que ele curasse seu filho, que estava endemoniado. Jesus perguntou se o homem cria e ele admitiu que estava com dificuldade em crer. Por isso, ele pediu ajuda a Jesus para vencer a incredulidade. Se você sente que tem falta de fé, você também pode pedir fé a Jesus. O próprio ato de pedir ajuda a Jesus é ter fé, que ele tem poder para lhe ajudar. Jesus curou o filho do homem que lhe pediu ajuda e também pôde lhe ajudar a ter mais fé. A fé tem poder quando é firmada em Jesus Cristo. Através da fé, você recebe a salvação e a vida eterna, e sua vida é mudada para ser mais como Cristo. Por isso, creia, confie. A palavra do Senhor diz-nos, no Evangelho de Lucas, capítulo 1 e versículo 37, que para Deus não há impossível. Quando você crê e confia, e quando você coloca a tua fé em ação, as portas se abrem e o milagre acontece. Que Deus abençoe e que todos nós possamos confiar e crer e ter certeza de que o Senhor, Ele é poder, que o Senhor é vida, que o Senhor é a salvação. Eu sou o pastor Fábio Lúcio, fiquem todos na paz do Senhor Jesus.
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você ainda é jovem, antes que venham os dias maus e cheguem os anos em que você dirá: não tenho mais prazer na vida. Lembre-se dele antes que chegue o tempo em que você achará que a luz do sol, da lua e das estrelas perdeu o seu brilho e que as nuvens de chuva nunca vão embora. Então os seus braços, que sempre o defenderam, começarão a tremer, e as suas pernas, que agora são fortes, ficarão fracas, e os seus dentes cairão, e sobrarão tão poucos que você não conseguirá mastigar a sua comida. A sua vista ficará tão fraca que você não poderá mais ver as coisas claramente. Você ficará surdo e não poderá ouvir o barulho da rua. Você quase não conseguirá ouvir o moinho moendo ou a música tocando, e levantará cedo quando os passarinhos começam a cantar. Então você terá medo de lugares altos e até caminhar será perigoso. Os seus cabelos ficarão brancos e você perderá o gosto pelas coisas. Nós estaremos caminhando para o nosso último descanso, e quando isso acontecer, haverá gente chorando por nossa causa nas ruas. A vida vai acabar, uma lamparina de ouro cai e quebra, quando a sua corrente de prata se arrebenta, ou como um pote de barro se despedaça, quando a corda do poço se parte. Então o nosso corpo voltará para o pó da terra de onde veio, e o nosso espírito voltará para Deus que o deu. O fim de todas as coisas é: teme a Deus e obedeça a sua palavra, porque este é o dever de todo ser humano. Enquanto você tem oportunidade, compareça na Igreja Pentecostal Deus de Amor e entregue a sua vida ao Senhor Jesus e passe a andar na presença de Deus.

e minha mãe insistia para eu poder ir, mas eu estava com vergonha de ser vista, né, no meio dos crentes, né, dos cristãos, porque na minha escola, os meus colegas,

foi assim a experiência mais linda que eu tive com Deus, né? Porque eu ainda não era convertida, eu não tinha aceitado Jesus ainda como meu Salvador, eu nem sabia o que era isso, né? Eu não sabia que eu precisava aceitar Jesus como meu Salvador. E assim, foi algo assim muito emocionante para mim. Eu senti muito, muita presença de Deus, muita graça de Deus.

foi da minha a experiência mais emocionante da minha vida até hoje. Eu lembro que aquela graça, aquele poder que eu senti, me impulsionou a servir a Deus, né? Me impulsionou a tomar uma decisão de servir ao Senhor.

de anunciar o Evangelho de Jesus. Eu me sinto muito feliz. Eu passei por uma vida diferente com Deus, né? Eu comecei a buscar a Deus, a jejuar, a orar, a ler a Bíblia. Todas as manhãs eu fazia um devocional com Deus. E foi realmente muito marcante para mim. Foi maravilhoso. Foi o dia que eu comecei a andar

fonte motivadora, ele é minha força, ele é meu guia, ele é tudo para mim. Eu sinto muito prazer de estar na presença dele, muito prazer de ser ouvido.

Eu lembro que naquele dia eu me entreguei sem reservas para Deus, eu me entreguei de coração para o Senhor. Então eu larguei tudo, larguei o pecado, larguei o mundo.

0: quanto sofrimento, desilusão, tristeza e angústia na sua vida, caro amigo ouvinte. Você vive chorando, pensando: Deus se esqueceu de mim, Deus me abandonou, Deus não quer mais nada comigo. Você está enganado. Deus te ama, Deus te quer bem, Deus quer abençoar a sua vida. Você está pensando em tirar a sua própria vida? Você pensa em fugir de tudo e de todos, esconder-se e dizer: ninguém gosta de mim? Você está debaixo de uma depressão. Preste muita atenção. Deus te ama, porque de tal maneira Ele enviou seu único filho para que todo aquele que nele crê não pereça, mas tenha vida eterna. Jesus, Ele morreu. Morreu pelos teus pecados em uma cruz de dor, sofrimento e angústia, para te dar a paz e a tranquilidade. Ele mesmo disse bem claro: eu sou o bom pastor, e o bom pastor dá a vida pelas suas ovelhas. Ele chegou a dizer mais ainda: vinde a mim todos que estão cansados e oprimidos, e eu vos aliviarei. 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
1: Quatro e três, que Deus abençoe a sua vida. Eu sou o presbítero Rafael Gonçalves e somos da Igreja Pentecostal Deus e Amor. Chegou o momento do bloco informativo Saúde Mental. Vamos ouvir.
2: E chegou o momento de informação aqui na Rádio Deus é Amor. Terapia cerebral traz nova esperança para depressão resistente. A depressão resistente é um tipo grave de transtorno depressivo. Ela acontece quando o paciente não melhora mesmo depois de tentar ao menos três tratamentos diferentes, como antidepressivos, terapia e eletroconvulsoterapia. Essa condição atinge entre 30% e 50% das pessoas com depressão maior. A estimulação cerebral profunda é um procedimento que usa eletrodos finos implantados no cérebro. Esses eletrodos enviam impulsos elétricos para ajustar a atividade cerebral normal. Eles são ligados a um dispositivo que controla os estímulos que fica fora do cérebro. Pesquisadores descobriram que certos biomarcadores cerebrais ajudam a prever quais pacientes responderão melhor à estimulação cerebral profunda. Biomarcadores são sinais biológicos que indicam condições específicas do organismo. No estudo, a atividade elétrica em uma região chamada núcleo do leito da estria terminal foi analisada e essa área está ligada ao estresse e ansiedade. Depois de um ano de tratamento com estimulação cerebral profunda, aproximadamente metade dos pacientes apresentou melhora significativa. Além disso, 35% entraram em remissão, ou seja, ficaram sem os sintomas depressivos. O estudo mostrou que a técnica pode ajudar casos graves e resistentes, trazendo alívio onde outras terapias falharam. Isso reforça a esperança para quem vive com depressão mais resistente. Por que será que acordamos no meio da noite com pensamentos perturbadores? Especialistas explicam os fatores biológicos e psicológicos por trás da ansiedade noturna. Você adormece em horário adequado, garantindo tempo suficiente para descansar antes de um grande dia pela frente, apenas para ser subitamente acordado por pensamentos acelerados. Acordar no meio da noite com pensamentos intrusivos é muito comum e, na verdade, é um dos sintomas mais frequentes relatados na insônia crônica, é o que dizem os especialistas. Eles afirmam ainda que essa ansiedade noturna provavelmente acontece devido a uma combinação de fatores biológicos e psicológicos. Todos acordam brevemente várias vezes durante a noite, mas esses despertadores são geralmente tão breves que não os percebemos. Quando alguém está sob mais estresse ou ansiedade, em vez de voltar a dormir imediatamente, a mente nota ou se prende a um desses pensamentos e preocupações, transformando o que teria sido normal em um estado de alerta. E sendo assim, a maior manifestação da ansiedade noturna é a insônia, que é definida como a dificuldade de começar ou manter o sono ou pelo fato de ter um despertador precoce por mais de 3 noites por semana e mais do que 3 meses, considerando que haja condições adequadas para dormir. Isso se deve a um estado hiperalerta, em que o cérebro não consegue desligar e permanece, muitas vezes, preocupado com questões do dia a dia. Então é necessário consultar um médico sobre seus pensamentos acelerados e se eles estiverem te acordando 3 ou mais noites aí a fio, esse impacto ele pode interferir inclusive no seu trabalho, no seu humor, na memória e no funcionamento diurno. Então se você sempre teme a hora de dormir ou se sente inseguro, é hora de buscar apoio profissional.
3: O que você faria se tivesse mais uma oportunidade?
4: Sou seu irmão em Cristo, Rodrigo, da cidade de Muzambinho, Minas Gerais. No ano de 2021, Deus entregou um milagre para minha mãe. Ela estava fazendo seu exame de rotina, a qual o médico ele deu o diagnóstico para ela no seio esquerdo havia um caroço, para confirmar se realmente é benigno ou maligno, que é que você faça uma alteração. A minha mãe chegou até mim numa sexta-feira comigo, angustiada, falando que o médico tinha falado que tinha um caroço no seio dela, e ela estava desesperada, com medo de ser um câncer. Vou fazer o voto de livramento, eu tenho certeza que Deus ele vai entregar para a vitória. Fiz um propósito, se Deus curasse ela, eu ia pagar o meu voto e aí botar o testemunho na rádio. Depois de 15 dias, minha mãe fez a ultrassom e voltou para passar no médico. O médico, quando ele pega aquela ultrassom, eu olho e falo, olha, não tem mais nada aqui.
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1: Fim de semana já chegou, hoje é sexta-feira, 22 de maio de 2026. Espero que você esteja bem, toda a sua família. Eu sou o presbítero Rafael Gonçalves e somos da Igreja Deus é Amor. Hoje, sexta-feira, em todas as nossas igrejas, inclusive aqui em nossa sede mundial, é a sexta-feira de libertação total, a sexta-feira da guerra contra o mal. Muitas pessoas que já passaram por essas portas, as portas da nossa igreja Deus e Amor, têm sido libertas, transformadas, curadas e abençoadas por Deus, o nosso Pai. Talvez você é uma pessoa que ouve vozes, uma pessoa que vê vultos, uma pessoa que se sente oprimida, depressiva, já participou de diversos trabalhos, já bateu em tantas portas, mas até o momento não recebeu ou obteve o resultado desejado. Hoje, sexta-feira, a porta que você precisa bater é Jesus. E Jesus está operando maravilhas em nossa sede mundial aqui em São Paulo. Daqui a pouquinho, às 9 da manhã, nós teremos a primeira concentração principal de hoje. E o presbítero Delalande, já em jejum, em oração, vai estar pregando, orando pela sua vida. E tenha plena certeza que aquilo que o homem não pôde fazer, Deus vai fazer por você na manhã de hoje. Pastor, eu não posso estar presente pela manhã. Eu sou uma pessoa que durante a madrugada estive acordado ou acordada. Eu quero descansar bem, mas eu quero ir no culto da tarde, às 3 horas ou às 15 horas. Pastor Kleber de Oliveira, sendo mais uma vez um instrumento de Deus para pregar e orar pela sua vida. Aqui na Avenida do Estado, 4568, Deus vai usar a vida do pastor Kleber e do pastor Delalande com poder e autoridade.
6: Essa história tem um começo e Deus, ele tem se manifestado à igreja. Deus, ele tem se manifestado ao seu povo desde o princípio. Ele tem se revelado aos homens desde o princípio. E se você entender que tudo que Deus fez é bom, começa a revelar quem Ele é. Um Deus bondoso, perfeito. Tudo que Deus fez era bom. Deus criou o céu, o sol, a lua, as estrelas. O livro de Gênesis vai dizer, e viu Deus que era bom. E Deus agora divide terra e mar, Ele vai fazendo. E tudo aquilo que Ele divide vai gerando criação. O mar vai gerando os seus animais, a terra os seus animais, os ares os seus animais, a terra o fruto. E viu Deus que era bom.

0: faz é bom. Só que quando ele faz, o homem não entende a bondade de Deus. E como o homem não entende a bondade de Deus, ele peca e ele falha. E quando o homem falha, Deus agora tem que buscar um caminho. Deus agora tem que voltar a trazer o homem à vida. Porque quando o homem falha, ele morre perante Deus. E agora em Adão, por causa do pecado de Adão, nós estamos mortos. Nós estamos fulminados. E Deus tem que mandar profetas. Deus tem que levantar homens. Deus tem que levantar sacrifícios para poder atrair o homem para perto dele. E mesmo assim o homem continua a pecar contra Deus. E Deus agora chega no estágio e fala assim: eu não aguento mais. Eu vou ter que dar uma última saída e uma última solução para essa geração. Ele envia o seu único filho e ele para no madeiro. E a Bíblia vai dizer: pelo pecado de Adão, uma geração morreu, mas pela salvação de Cristo, a geração voltou a viver, e agora tem acesso direto ao Pai, e agora pode encontrar o Pai, e pode esperar o noivo. Oh, glória! Aleluia!
1: Seu nome, irmã?
2: Meu nome é Regina.
1: Conte para nós o grande milagre.
2: É, a minha filha foi diagnosticada no mês passado com glaucoma. Ela tem 18 anos, né? E o glaucoma é uma doença crônica que pode chegar até a perda da visão, né? E aí eu vim fazer as campanhas aqui no dia de domingo. A semana passada eu tive aqui, recebi oração e eu saí certa que Deus tinha curado ela. E essa semana ela retornou no oftalmologista e a pressão do olho dela, que estava medindo quando ela descobriu a doença, o glaucoma, que estava 26, estava 13. Quando a oftalmologista olhou o olho direito dela no aparelho e viu que estava 13, a oftalmologista começou a chorar antes de chorar de alegria, porque Jesus tinha curado ela.
3: Glória a Jesus!
1: Que maravilha! Pastor, esteve aqui na campanha, fechou o mês de novembro, está aqui hoje porque entregou os planos na mão, confiou em Deus e surpreendeu até os médicos. E como é que está o seu coração aqui nesta tarde, diante desse grande milagre?
2: Está muito feliz, porque eu passei a semana toda creio que eu ia vir contar esse milagre. A consulta dela foi agora, e a médica falou assim ainda na hora: eu acho que eu estou fazendo alguma coisa errada. Aí eu falei: não, doutora, é isso mesmo, a senhora foi capacitada para fazer isso, mas a mão de Deus está sobre a vida da minha filha.
3: Glória a Jesus, aleluia!
1: Deus maravilhoso!
4: A Bíblia diz no capítulo 36, suplicando pelo estado da sua nação, a Bíblia diz que Deus estende sobre ele as suas mãos, porque ele confessa dizendo: e veio sobre mim a mão do Senhor, e foi o Senhor que me levou em espírito. Diga comigo: em espírito. Havia uma mão poderosa por trás de todo este acontecimento. Havia uma mão poderosa por trás de toda esta instrução. Havia uma mão poderosa por trás da revelação profética, daquilo que ele tinha que pronunciar. Logo eu entendo que as mãos de Deus não é somente aquela mão misteriosa que diz a Bíblia no livro do profeta Daniel, que repreendeu a loucura daquele que estava usando os utensílios de Deus para se embriagar, e todos aqueles que não serviam a Deus puderam enxergar somente uma mão sem braço, uma mão sem corpo, uma mão que não dava para saber de onde havia vindo, mas aquela mão entrou e escreveu naquela parede estucada: Mene, Mene, Peque o Farsim, e ninguém podia discernir o que Deus havia escrito, porque eles viram as mãos, mas não entenderam a revelação. Aqui não, Ezequiel disse: as boas mãos do Senhor, ela veio sobre mim, e eu me deixei levar, e eu me deixei convencer, e eu me deixei mover pelo Espírito dele, pelo poder dele, pela operação dele. Glorifique, pode glorificar. pode exaltar. E agora, Senhor, há mães clamando, agora pais que estão clamando, agora filhos que estão orando, agora há uma igreja buscando a tua presença. Pai, toma lugar.

0: o nosso coração, toma lugar, meu Pai, na nossa visão, para que a nossa visão seja ampla, para que o nosso coração receba agora, para que os ouvintes que estão na transmissão receba o toque, receba a graça, receba o poder, receba a unção do teu Espírito Santo, convidando a eles para pedir, convidando a eles para clamar, porque na tua palavra, Senhor, escrito está: pedir e dar-se-vos-á, buscais e encontrareis, bateia e abrir-se-vos-á, porque todo aquele que pede, recebe. Igreja, todo que pede, recebe. Pede a Deus agora, pede ao Senhor agora, pede aquele que tem poder nos céus e na terra, para que ele te dê agora. Dai-nos agora, Senhor, a direção, dai-nos agora um coração preparado, que seja o nosso coração como a boa terra, para receber a tua palavra, para receber a tua revelação, que nenhuma distração venha impedir a tua palavra, que nenhum incômodo, que nenhum enfado, ó Deus, do corpo na carne, venha impedir o teu falar, o teu operar nesta tarde. Abençoa, Senhor, porque cremos no poder da tua palavra, cremos no poder do teu evangelho, porque escrito está, Senhor, ó Deus, que o teu evangelho é poder para a salvação de todos aqueles que creem. Dai-nos fé agora, Pai, para crer na salvação da nossa casa, para crer na salvação da nossa família, para crer na salvação dos nossos filhos. Quantas famílias perdidas, quantas famílias destruídas, quantas famílias arruinadas, Pai, quantos estão agora, ó Deus, lutando contra o terror, contra o angustiador, contra o mal, meu Pai, que entrou na família.
1: O Espírito de Deus está me revelando 4 pessoas desenganadas da medicina por causa de um problema no teu coração, e Jesus está te revelando, dizendo que hoje você será tocado e curado no teu coração. Cadê estas 4 pessoas? Levante as tuas mãos, venha para cá. O Espírito Santo de Deus está me revelando 172 pessoas que estão agora em aflição dentro da sua casa, porque o mal é no coração. Você já não consegue mais trabalhar, já não consegue nem mais caminhar, porque o seu medo é que a qualquer hora vai parar o teu coração. Jesus está te visitando aí, está te dando um coração novo, em nome de Jesus. Tem uma pessoa que está em nosso meio, e esta pessoa já está usando até sonda, porque esta pessoa sofreu a intervenção médica, mas não adiantou, porque o mal, a infecção, as dores prosseguiu, continuou. Mas Jesus está dizendo que vai tocar na tua vida. Cadê esta pessoa? Levante as mãos e venha para cá. O Espírito Santo está me revelando 326 pessoas que você sente nas suas costas, como se algo tivesse te apertando, te impedindo de respirar, e você já não sabe mais o que fazer, porque você já medicou, já tratou, pediu exame e nada aconteceu. Mas Deus está dizendo que ele vai tocar na tua saúde e vai curar teus pulmões agora. O Espírito Santo de Deus está me revelando uma pessoa que a medicina te desenganou, dizendo que você tem manchas no seu coração e não há um perfeito funcionamento, e você está pedindo a Deus que ele te cure. Cadê esta pessoa? Jesus vai tocar. Levante as tuas mãos e venha receber a cura. Levante as tuas mãos e venha receber o milagre. Diga glória a Deus. O Espírito Santo está me revelando 41 pessoas que você está paralisado da tua coluna, e você sente dores que te impede até de andar, e parece que tem dias que você não vai suportar estas dores na coluna. Você buscou o médico, venha para cá. O Espírito Santo de Deus está me mostrando uma pessoa que faz muitos anos que você está lutando pela tua libertação. Você desmaia e começa a colocar saliva pela sua boca. Tem pessoas que começam a dizer que não quer nem ficar perto de você. Jesus vai libertar esta pessoa. Levante as tuas mãos e venha receber.
2: Deus já está operando maravilhas, pastor Kleber, amados ouvintes, a nossa irmã relatando o milagre que recebeu do Senhor Jesus. Minha irmã, o seu nome?
3: Maria.
2: O que a senhora recebeu de Jesus agora?
3: Eu recebi a cura, irmão. Estava com uma dor que não conseguia virar o pescoço, que me faltava faltava até o ar. E agora, em nome de Jesus, eu fui curado.
2: A dor desapareceu?
3: Desapareceu.
2: Não faz os movimentos que não podia fazer e faz normalmente. Está virando o pescoço, movimentando o ombro. Já está curada para a glória de Deus, ouvinte.
3: Curada.
2: Cadê a dor?
3: Sumiu em nome de Jesus.
2: Sumiu para a glória de Deus.
1: Pastor Kleber, milagre extraordinário. Esta senhora chegou aqui, não podia caminhar, mas no momento da oração e da revelação do Espírito Santo de Deus, ela abandonou a cadeira de roda e está caminhando perfeitamente para a glória de Deus. Minha irmã, qual o seu nome?
4: Paula.
1: A senhora não podia caminhar?
4: Não. Quebrei o pé.
1: Muita dificuldade?
4: Sim.
1: O que aconteceu com a irmã no momento da oração?
4: Jesus me deu a vitória, deu a caminhar até aqui sem a cadeira de roda.
1: Está caminhando perfeitamente.
4: Amém.
1: Oh, glória. Aí está, pastor Kleber, milagre extraordinário, caminhando para a glória de Deus.
0: O Espírito Santo está me mostrando agora 104 pessoas que você precisa medicar continuamente a sua saúde por causa de uma diabetes que você não consegue vencer. 104 pessoas, e Deus está dizendo, Ele vai tocar na tua saúde. Levante as tuas mãos e venha, levante as tuas mãos e venha. Tem uma pessoa que está em nosso meio, você representa alguém da tua família, e este alguém da tua família começou a manifestar surtos psicóticos, sinais de loucura, e Deus está me dizendo que toda a tua casa está sofrendo numa terrível aflição, mas Deus vai libertar esta pessoa da tua família. Levante as mãos e dê glória a Deus, igreja. O Espírito Santo de Deus está me revelando uma pessoa que você sente caminhar dentro do teu estômago, em todo lugar, e você já fez de tudo para você vencer o que está aí, você não consegue expelir, não consegue tirar, e os médicos não conseguem dizer para você o que que é, e você sente andando dentro do teu corpo. Cadê esta pessoa? Chamei esta pessoa uma vez, levantou as mãos, cadê a pessoa? Está a revelação. Levante as mãos, eu quero orar por você. Venha cá, porque eu quero orar. Você sente caminhar dentro de você, está entendendo a revelação ou não? E você sente nitidamente caminhando, não é fora, é dentro do teu corpo. A última vez chamei esta pessoa, venha cá, porque nós queremos orar. Aplauso para Jesus.
2: Pastor Kleber, Deus está fazendo milagres no primeiro dia dessa campanha. Deus vê muito além. A nossa irmã chegou aqui com dores, curada por Jesus agora. Seu nome?
5: Natalice.
2: O que a senhora chegou sentindo aqui nessa tarde?
5: Eu estava sentindo a dor daqui, na parte aqui das costas, né? Muita dor nas pernas, né?
2: Foi revelada por Jesus. Aonde estão as dores?
5: É, pastor, não estou sentindo nada, agora não.
2: Curado por Jesus.
0: Aplauso para Jesus, igreja. Espírito Santo, Ele está me revelando uma pessoa que está medicando. E esta pessoa está medicando, presta atenção, um problema na sua cabeça. Porque a medicina diz que você não consegue vencer esse transtorno. E Deus está dizendo que não é transtorno, é algo que está para oprimir a tua cabeça. Vamos repreender. 19 pessoas que você, quando vai se levantar, o teu corpo todo se trava. Porque não é só um problema na coluna, é algo que está generalizado nos teus ossos por causa da artrite e da artrose. E tem quantas vezes que você se levanta, para onde você está e tem que segurar, senão você cai. Venha receber a vitória, levante as mãos. Aplauso para Jesus, igreja.
1: Pastor Kleber, milagre extraordinário. Nosso irmão relatou para nós que chegou aqui com a coluna travada, não podia nem se agachar, nem se levantar. Mas no momento da oração, o que aconteceu, irmão?
6: Agora estou podendo me abaixar e não está doendo mais,
1: né? A senhora chegou aqui com?
6: Tá a coluna doendo bastante, o pescoço todo dolorido, né? E agora não estou sentindo mais nada.
1: No momento da revelação, da oração, foi curado?
6: Foi curado.
1: Agache, irmão, levanta, faz um teste para nós aí. Aí está pastor Kleber, revelado pelo Espírito Santo de Deus, não podia se agachar, muitas dores, mas foi curado nesse exato momento, para a glória do nome do Senhor Jesus.
2: Pastor Kleber e amados ouvintes, aquela revelação do surto psicótico, estamos aqui com a mãe que está com a foto da sua filha, e ela contando o que recebeu do Senhor, a revelação e o que está acontecendo com ela. Meu irmão, seu nome?
7: Sim.
2: A revelação é com a senhora, é sobre a sua filha? O que está acontecendo com ela?
7: Eu tenho um cabelo, arrancando os cílios, e está querendo sair de casa, agora cada hora tem, começa com loucura assim, acusa eu, o meu marido, falando que a gente sufoca ela, mas a gente é pai e mãe, a gente tem que cuidar. E ela, não sei o que está acontecendo com ela.
2: A senhora veio receber a bênção por ela.
7: Amém, Senhor Jesus.
2: E através da revelação ela está curada. A senhora tem?
7: Amém, Senhor Jesus.
2: Vamos apresentar. Para a glória de Deus.
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2: 4:29, é isso que Deus está fazendo em nossa sede mundial todas as sextas-feiras. Deus usando o presbítero Della Lande às 9 da manhã, Deus usando o pastor Kleber de Oliveira às 3 da tarde. Pessoas curadas, libertas, transformadas por meio da revelação do Espírito Santo, é confirmado na hora aquilo que Deus faz por meio da fé de milhares de pessoas. E agora, pastor, o que fazer diante de tantos milagres? Você virá à Igreja Deus e Amor. Avenida Prefeito Passos, número 10, bem no centro da cidade de São Paulo, a entrada principal de veículos e de pedestres. Mas se você deseja vir pelo famoso endereço de sempre, Avenida do Estado, 4568, na Baixada do Glicério, fique à vontade. Deus vai fazer milagres na sua vida no dia de hoje, na campanha Guerra contra o Mal. Pastor, não sou de São Paulo. Procure uma de nossas igrejas Deus e Amor. Em Osasco, em nossa sede estadual, na Grande São Paulo, nós estamos na rua Arthur Vasconcelos, número 170, bem no centro de Osasco, a poucos minutos do calçadão e da estação de metrô. Aliás, estação de trem. Eu, presbítero Rafael Gonçalves, logo mais às 19 horas, vou estar pregando a palavra de Deus e orando pelos dons do Espírito Santo. Venha para a igreja, venha buscar a presença do Espírito Santo. 4:31, vem um projeto maravilhoso, o quadro Projeto Eu Mais Um. Cantora Débora Miranda traz uma mensagem, uma palavra a todos nós. Vamos ouvir.
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10: Estamos chegando com mais um Espaço Eu e Mais Um. Esses 5 minutinhos que vão orientar aquele que acabou de aceitar Jesus, os novos convertidos, e também apoiar, dando as diretrizes para o discipulador. Hoje nós iniciamos uma série de estudos que vai falar sobre o crente e a temperança. O nosso texto base está em Gálatas 5:22, que diz assim: mas o fruto do Espírito é amor, gozo, paz, longanimidade, benignidade, bondade, fé, mansidão, temperança, e contra estas coisas não há lei. Podemos fazer uma introdução deste tema, temperança. Eu digo que, em contraste com as obras da carne, esse fruto do Espírito que está descrito em Gálatas 5:22 possibilita a nós crentes autênticos, vivermos uma vida digna, honrosa diante de Deus e da sociedade. Quando nós estamos debaixo do domínio do Espírito Santo, nós podemos produzir as várias virtudes deste fruto do Espírito, que eu li para vocês agora em Gálatas 5:22. Vejam bem que essas qualidades, elas se apresentam enquadradas em três distintos grupos. Vejam bem, o primeiro grupo, o versículo diz aqui: amor, gozo e paz. Esses três está dizendo respeito à nossa atitude em relação a Deus. Depois prossegue o versículo, que também o fruto do Espírito é longanimidade, benignidade e bondade. Ou seja, lida com os relacionamentos sociais. E o terceiro grupo, fé, mansidão e temperança, descrevendo, né, os princípios que nos orientam à conduta de sermos um verdadeiro cristão. Então nós vamos estudar uma dessas nove qualidades ou virtudes do fruto do Espírito, que é a temperança. O que que é fruto do Espírito? É aquilo que nós produzimos quando nós estamos ligados a Deus, quando nós estamos ligados à videira. Nós temos que produzir frutos, nós temos que mostrar através das nossas atitudes o que o Senhor está fazendo em nosso interior. Sem dúvida alguma, é a temperança que vai nos possibilitar termos o controle sobre nossas próprias vontades, as nossas próprias paixões. Muitas vezes a gente é tomado por atitudes exageradas, né? E este Espírito Santo, ele vai nos fazer comedidos, moderados em nossas atitudes, em nossas palavras, em nossas decisões. O que é ser uma pessoa temperada? Já diz tudo, né? Ela tem um tempero que não é salgado demais e nem é insípido demais. A pessoa temperada é aquela que observa e segue o autocontrole, procurando evitar os extremos, evitar os exageros em tudo seu viver. Podemos dizer que o domínio próprio é uma das qualidades muito importantes e essenciais do ministério da igreja. Este fruto, domínio próprio, é extremamente necessário para o bom testemunho que nós devemos ter diante do mundo e também na igreja. Então, sabemos que o novo convertido, peculiarmente, ele tem dificuldade de compreender e até associar à sua vida prática esses conceitos teológicos, né? E doutrinários. Então, nós que somos discipuladores, temos que ensiná-los e mostrar para que o novo convertido, que não está familiarizado com esta linguagem do Evangelho, ele possa aprender. É conveniente que nós, professores, nós, discipuladores, expliquemos esses conceitos. Vamos partir do conhecido, do novo convertido, para o desconhecido, ou seja, você vai utilizar as experiências do cotidiano para ilustrar os novos conhecimentos.
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10: Nós vamos prosseguir falando ainda vários dias sobre o discípulo e a temperança. Por hoje é só. Deixamos aqui o nosso WhatsApp para seu contato, dúvidas, comentários, opiniões. 11 982923392. Aguardamos a sua mensagem. Que Deus abençoe. Se despede, Débora Miranda, na paz do Senhor Jesus.
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1: Quatro da manhã e 42 minutos. Vamos falar com Deus em oração e apresentar a vida de todos que nos escreveram, nos enviaram as suas mensagens. Vamos clamar por portas abertas. Maravilhosíssimo Deus e eterno Pai, neste momento de oração, mais uma vez, glorificamos, exaltamos e enaltecemos o Teu santo nome. Queremos agradecê-lo por mais um dia, por mais uma oportunidade que o Senhor nos dá para falarmos com o Senhor em oração e apresentarmos esta vida que se encontra do outro lado, que talvez esteja desempregada e desesperada, não sabe mais o que fazer para colocar o pão sobre a mesa, para alimentar a família, a esposa, os filhos. Oh Pai, quantas pessoas partindo para a criminalidade, quantas pessoas estão sendo bombardeadas por pensamentos alheios à sua vontade, pessoas, oh Deus, que já não têm uma fonte de renda sequer, e agora estão preocupadas com o que comer, com o que vestir, como pagar as contas. Meu Deus, esta pessoa já entregou diversos currículos. Senhor, esta pessoa já bateu em diversas portas. Talvez até entrevista estas pessoas fizeram, mas até o momento não foram efetivadas nesta empresa, nesse comércio. Eu peço ao Senhor, ó Pai, que venha agir de infinita bondade e misericórdia para com esta pessoa que em oração clama, suplica por uma resposta da parte do Senhor. Esta pessoa tem feito campanhas presencialmente, tem feito votos, tem feito campanhas de oração através do rádio, das redes sociais. E esta pessoa agora faz um voto com o Senhor em relatar em seu testemunho aquilo que o Senhor fez, abrindo uma porta de emprego, uma porta de oportunidade, uma porta com bom salário, salário digno, compensador. Senhor Jesus, honra a fé desta pessoa agora. Eu creio na poderosíssima mão do Senhor para operar um grande milagre, principalmente sobre a vida deste jovem que está à procura do seu primeiro emprego. Meu Deus, reconhecemos que hoje o mercado de trabalho está difícil. E muitos, ó Pai, estão até trabalhando, mas não na profissão que investiram através de faculdades, através de cursos. Esta pessoa não está ganhando o salário que esta pessoa tanto procura e almeja, não está indo para o bolso, porque ainda não está no emprego que se profissionalizou. Senhor Jesus, tenha misericórdia, abençoe a vida deste profissional da saúde, abençoe, meu Deus, esta vida que é profissional de segurança. Meu Deus, aonde quer que estas pessoas estejam agora, eu peço ao Senhor que abra esta porta, faça com que o teu nome venha a ser glorificado. Há tantas profissões, há tantos trabalhos dignos, honestos, e esta pessoa investiu tanto, volta a dizer, pagando cursos, fazendo faculdades, fez de tudo, ó Deus, mas ainda não está no emprego desejado. Eu peço ao Senhor que abra esta porta. Aonde esta pessoa estiver agora, com seu currículo nas mãos, talvez o currículo já não está nem nas mãos desta pessoa, mas está em uma empresa em específico que esta pessoa deseja trabalhar e já colocou nas mãos do Senhor. Talvez, meu Deus, este currículo está nesse comércio, nesta fábrica, nesta empresa multinacional. Esta pessoa, Senhor, já se formou, é seu primeiro emprego e vive angustiado, abatido, nos seus 30, 35 anos de idade. Ainda não conseguiu um emprego, não conseguiu adquirir aquilo que é de valioso por meio do seu salário. Senhor, meu Deus, quantos jovens, ó Pai, que não se sentem realizados, aos seus 30, 35, homens com seus 40 anos de idade, Senhor Jesus, essas pessoas creem e eu também creio no milagre. Que nesta madrugada possam ser visitados pelo Senhor. Eu apresento esta carteira de trabalho que está mofada, com teias de aranha, carteiras, ó Pai, que ainda não foram registradas ou assinadas. Eu apresento o primeiro emprego desse aprendiz que é adolescente. Eu apresento o primeiro emprego desse jovem. Eu apresento este senhor, esta senhora que se encontra desempregado. Eu apresento, meu Deus, aqueles que desejam se aposentar, mas todas as vezes que vai à perícia é negado. E é justo esta pessoa ser aposentada. Esta pessoa está doente, sofre com dores na coluna. O médico já encaminhou a perícia, mas há um gigante do impedimento, há um gigante do embaraço, há um gigante do empecilho. Derrube esse gigante agora, Senhor. Esta pessoa faz um voto em gravar o seu testemunho. Não só gravar o seu testemunho, mas também ser fiel, de corpo, alma, espírito, com seus votos, com seus dízimos. Eu os apresento em tuas mãos e creio que as portas que estavam fechadas já se abriram, em nome de Jesus. Amém e amém, e graças a Deus.

0: 4:49, tenha plena certeza que Deus visitou você, você que está desempregado, você que está empregado, mas não está na área que você se profissionalizou, não ganha aquilo que você deveria ganhar. Continue orando, continue clamando, mas não tenha dúvidas, Deus ouviu a nossa oração. Eu sou o presbítero Rafael Gonçalves, uma ótima sexta-feira na presença de Deus. Hoje é dia 22 de maio de 2026. Procure uma de nossas igrejas, cultue conosco e tenha certeza que você será muito abençoado por Deus, o nosso Pai. O relógio já virou 4:50, vamos ao bloco informativo Saúde em Foco, aqui na rádio Deus e Amor.
1: 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Corte protegido. Ferimentos com ferrugem ou terra exigem atenção contra o tétano. Um simples e pequeno arranhão no jardim de casa pode se tornar rapidamente a porta para complicações. A grave bactéria causadora do perigoso tétano vive sempre escondida na terra, na poeira e nas fezes. Objetos velhos e enferrujados, como pregos grossos e arames, são os principais transmissores do problema. A primeira providência imediata ao se machucar é lavar muito bem o local com bastante água e sabonete. O fluxo de sangramento inicial ajuda naturalmente a limpar as impurezas mais fundas para fora da área rasgada. Nunca, jamais cubra o ferimento sujo com curativos fechados antes da limpeza extremamente profunda do local. A terrível doença afeta o sistema nervoso central e causa fortes espasmos musculares dolorosos no corpo. A proteção preventiva 100% segura é feita apenas e unicamente com a aplicação da velha vacina. Se a sua carteira de vacina estiver vencida há mais de 10 anos, procure um posto público rapidamente. O experiente médico do pronto-socorro pode indicar o forte soro antitetânico em casos de alto perigo. O trabalho duro em grandes construções ou no campo de terra exige sempre uso constante de botas grossas. A nossa pele íntegra e muito bem vacinada é o maior escudo contra os invasores perigosos da terra. Mente acalmada. A respiração profunda é o melhor remédio para controlar a ansiedade. A rotina acelerada do dia a dia, o excesso de informações geram quadros severos de grave ansiedade. Os momentos de estresse extremo causam um coração muito acelerado, suor frio e sensação de desmaio. A respiração fica curta e rápida, enviando uma falsa mensagem de grande perigo para o cérebro. Uma técnica extremamente poderosa e totalmente de graça para combater a crise e o simples controle do ar. Inspirar de forma lenta pelo nariz, contando até 4, enche a base do pulmão com muito ar purificado. Você vai segurar a respiração forte por uns instantes, soltar pela boca calmamente e isso vai frear o batimento cardíaco. Essa simples atitude biológica força o sistema nervoso interno a entender que a ameaça real já passou. Focar apenas intensamente na entrada e saída do vento distrai a mente dos pensamentos negativos. Excelente exercício calmo pode ser feito em qualquer local público, de forma discreta e silenciosa. Praticar essa excelente pausa ao longo do dia turbulento evita que a tensão mental chegue no limite. Se a enorme aflição persistir por longos dias seguidos, a ajuda psicológica de um bom terapeuta é necessária. Cuidar seriamente do lado emocional e mental traz muito equilíbrio para enfrentar os grandes desafios da vida.
2: Meu nome é Cláudia Meia, eu moro em São Paulo e eu quero agradecer a Deus, à Igreja Pentecostal Deus e Amor e dar os parabéns. E eu já recebi muitas bênçãos, muitos livramentos e quero também falar que eu fui curada do cisto no útero, já fui curada de infecção interna. Graças a Deus já fui curada de anemia no sangue e Deus tem me dado vitórias e mais vitórias. E eu creio que Deus vai operar mais e mais nessa igreja.
3: Aqui quem vos fala é o Sr. Cristo Adalto Nunes, de Minas Gerais, da aldeia indígena Tapicuru. Sou cooperador e gostaria de parabenizar a Igreja Pentecostal Deus Amor em nome do Senhor Jesus.
4: Parabéns, Igreja Pentecostal Deus Amor, a chama continua acesa. Que Deus abençoe a todos, fiquem todos na paz do Senhor Jesus Cristo. Saudações do seu irmão Emerson, Zona Sul, Vila Moraes.
0: 4:54, que Deus abençoe você do norte ao sul do Brasil, programa Madrugada do Socorro de Deus, chegando ao fim, mas eu quero lhe agradecer, obrigado pela sua companhia, obrigado pela sua participação, eu sou o presbítero Rafael Gonçalves, e estivemos juntos desde a meia-noite, orando, clamando no santuário. No decorrer da madrugada, atendemos muitas ligações, ouvimos belíssimas canções, testemunhos de fé. Oramos por cada um de vocês. Um forte abraço. Foi um prazer estar com você até o prezado momento. Ficamos por aqui, mas não desligue o seu rádio. A Voz da Libertação é 24 horas por dia através desta emissora. Vamos uma belíssima canção. E em seguida, o prefixo das emissoras. E não desliga o seu rádio, você começa bem o dia com um culto no seu lar. Uma palavra poderosa ao seu coração. Deus te abençoe, um ótimo fim de semana na presença de Deus.
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4: Louvado seja Deus. São Lucas, capítulo 16, versículo 23.
5: Luke, chapter 16, verse 23.
4: Excelente. Esse texto é muito rico.
5: This is a very rich text.
4: E eu estou sempre pregando nesse texto.
5: I'm always preaching in this verse.
4: Porque tem tudo que a gente precisa para entender.
5: Because it has everything we need for us to understand.
4: Como nós devemos viver.
5: The way we should live.
4: A decisão que devemos tomar.
5: The decision we must take.
4: Como nós devemos morrer.
5: How we should die.
4: E o que acontece depois da morte.
5: What happens after death.
4: É um versículozinho.
5: There's only one verse.
4: E não há dizer que os olhos estando em tormentos.
5: In Hades, where he was in torment.
4: E viu ao longe Abraão.
5: He looked up and saw Abraham far away.
4: E Lázaro no seu seio.
5: With Lazarus by his side.
4: E clamando disse.
5: So he called to him.
4: Pai Abraão.
5: Father Abraham.
4: Tem misericórdia de mim.
5: Have pity on me.
4: E manda Lázaro que molhe na água.
5: And send Lazarus to dip the tip of his finger.
4: A ponta do seu dedo me refresca a língua.
5: In water. And cool my tongue.
4: Porque estou atormentado nesta chama.
5: Because I am in agony in this fire.
4: Sentem-se, meus irmãos.
5: Please have a seat, dear brothers.
4: Sentem-se. parábola do rico e Lázaro.
5: The parable of the rich man and Lazarus.
4: É muito interessante.
5: It is a very interesting parable.
4: Porque nos traz advertências.
5: Because it brings us warnings.
4: Eu estava meditando nessa mensagem.
5: I was meditating on this message.
4: E tem uma subestação aqui do lado da igreja.
5: There is a station next to this church.
4: E essa casa de energia, essa power line, eu diria assim.
5: This power line house next to the church.
4: Ela tem que manter os seus sinais de advertência.
5: It must keep its signs of warning.
4: Para que as pessoas não sejam mortas e eletrocutadas.
5: So people not to get electrocuted.
4: E olhando os sinais, não só nas questões de eletricidade.
5: The signs, not only in electricity ways.
4: Qualquer tipo de perigo perto de pessoas.
5: Any type of danger close to people.
4: Para avisar que ali tem perigo de morte.
5: In order to warn the people of death.
4: Pode ver que eles colocam a placa logo com uma caveira.
5: They put a sign with a skeleton.
4: E é aquela placa assim que você entende, eu vou morrer se eu entrar ali.
5: And you understand by looking that you will die if you go there.
4: Se tem uma casa que tem cachorro bravo,
5: there's a house with an angry dog.
4: Eles já colocam lá.
5: They put the sign.
4: Cuidado, cão bravo.
5: Warning, dangerous dog.
4: Poderia se usar algo assim, cuidado.
5: You could use something else.
4: É, cãozinho nada amistoso que pode porventura morder, então todo cuidado é pouco.
5: Warning, not a friendly dog.
4: Poderia se colocar nas subestações elétricas.
5: You could put in the powerhouses.
4: Olha, tem uma voltagem alta. Se você colocar o seu dedinho, é perigoso. Se fechar um curto, você morre.
5: High voltage, you could die.
4: Mas eles colocam a caveira ali.
5: But they put the skeleton, the skull.
4: Se desse para colocar um caixão, eles colocariam.
5: If they could put a casket, they would.
4: As pessoas que fumam.
5: People who smoke.
4: Cigarro.
5: Cigarettes.
4: Nos pacotes de cigarro agora eles colocam lá a advertência.
5: In the cigarette packs there is also the warnings.
4: Pode dar câncer.
5: This could give you cancer.
4: Eles colocam uma pessoa moribunda com câncer, uma ferida aberta.
5: And they put a picture of a person with cancer.
4: Porque quando o aviso era aquele negocinho lá, olha, evite fumar, porque fumar pode ser prejudicial ao longo dos anos e coisas assim, as pessoas continuavam fumando.
5: Because when the warnings weren't hard enough, people continued to smoke.
4: E meus irmãos, espiritualmente eu cheguei à conclusão.
5: And spiritually speaking, I came to the conclusion.
4: Que nós não podemos deixar de falar do amor de Deus por nós.
5: That we cannot stop talking about God's love for us all.
4: Nós não podemos deixar de falar da misericórdia de Deus.
5: We cannot stop talking about God's mercy.
4: Não podemos deixar de falar do sacrifício de Cristo na cruz do Calvário.
5: We cannot stop talking about the sacrifice of Christ on the cross.
4: Da salvação que para nós é grátis, mas custou o sangue de Jesus Cristo.
5: Salvation that cost the blood of Jesus Christ.
4: Mas nós não podemos deixar de falar dos perigos.
5: But also we must not stop talking about the dangers.
4: Que existem quando as pessoas deixam.
5: That exist when people leave.
4: De servir ao Senhor.
5: They stop serving the Lord.
4: Dentro de cristianismo que realmente salva.
5: Within a Christianism that truly saves.
4: Eu faço experiências.
5: I make experiences.
4: Quando eu prego, olha, Jesus te ama, Jesus quer ver você na glória e tal. É maravilhoso.
5: It is marvelous when I preach about Jesus' love.
4: Agora, meus irmãos, quando a gente fala dos perigos,
5: but now when we speak about the dangers,
4: de não se receber o amor de Deus,
5: not receiving the love of God,
4: de não fazer, eu diria, caso ao sacrifício de Cristo na cruz do Calvário,
5: of not caring about Jesus Christ's sacrifice on the cross of Calvary,
4: que existe céu, mas que também existe inferno,
5: that there is a heaven, but there is also a hell.
4: A gente percebe que as pessoas são,
5: we notice that people,
4: lançadas com mais profundidade a repetir a respeito delas mesmas.
5: They are brought to a deeper reflection regarding their own lives.
4: A respeito da proposta de Deus.
5: Regarding God's proposition.
4: A respeito da proposta da salvação.
5: Regarding salvation.
4: A Bíblia Sagrada diz, meus irmãos, que havia um homem rico.
5: The Bible tells us about this rich man.
4: E esse homem morreu e foi para o inferno.
5: And this man died and went to hell.
4: Vale dizer que é uma parábola.
5: It is also valid to say that this is a parable.
4: É evidente que as pessoas estarão no lago de fogo.
5: Evidently, people people will be in the lake of fire.
6: Após o julgamento do trono branco.
5: After the judgment of the white throne.
6: Não resta a menor dúvida a respeito disso.
5: There's no doubts about this.
6: Mas a Bíblia Sagrada dentro dessa história nos mostra.
5: But the Bible tells us through this parable.
6: Que esse rico morreu e foi para o inferno.
5: That this rich man died and went to hell.
6: E por que ele foi para o inferno?
5: Why did he go to hell?
6: Ele não foi para o inferno porque ele era rico.
5: He did not go to hell because he was rich.
6: Ele foi para o inferno porque recusou ouvir a palavra de Deus.
5: He went to hell because we refused to hear the word of God.
6: Ele foi para o inferno porque não aceitou.
5: He did not accept
6: a proposta de Deus.
5: The proposition of God.
6: Ele foi para o inferno porque não prestou atenção.
5: He went to hell because he did not pay attention
6: ao convite de Deus.
5: To the invitation of God.
6: E viveu a sua vida em pecado.
5: And he lived his life of sin.
6: Viveu a sua vida fora dos planejamentos de Deus.
5: He lived his life outside the plans of God.
6: A explicação da parábola é essa.
5: And this is the explanation of the parable.
6: Ninguém vai para o inferno porque é rico.
5: No one goes to hell because they are rich.
6: Todas as pessoas que têm condições e legalmente, honestamente conseguem as suas riquezas não vão para o inferno por causa disso.
5: All people that have gotten their riches legitimately will not go to hell because of this.
6: Mas é claro que aquele que fica rico roubando os outros vai para o inferno, porque ladrão não entra no céu.
5: But of course, those who stole to get rich will definitely go to hell.
6: Agora, meus irmãos, o que eu quero que vocês vejam de espantoso.
5: But I'd like to, for you to notice.
6: Como de repente esse homem que a Bíblia diz que era rico.
5: How suddenly this man that Bible tells us was a rich man.
6: Que vestia as roupas das melhores marcas.
5: Wore the best clothes.
6: E que vivia todos os seus dias de forma esbanjadora e regalada.
5: Lived his days a very good life.
6: De repente a Bíblia fala que ele começa a mendigar uma gota de água.
5: All of a sudden he's asking for a single drop of water.
6: De repente aquele homem que tinha tudo não tinha uma gota de água para refrescar a sua língua.
5: That man that used to have it all of a sudden did not have any water.
6: De repente aquele homem que vivia uma vida esplendorosa e regaladamente, como diz a Bíblia.
5: That man that lived a splendid life, as the Bible tells us.
6: Morreu.
5: Died.
6: E já não tinha mais nada.
5: And had nothing else.
6: Dinheiro não salva.
5: Money does not save you.
6: Eu acho que todos nós crentes devemos ter a prosperidade de Deus.
5: All Christians should have the prosperity of God.
6: Mas acho que todos nós que acreditamos em Deus e na palavra de Deus deveríamos ter nojo.
5: But all of us who know God and believe His word should be disgusted.
6: Das questões, meus irmãos, que estão transformando igrejas em negócios.
5: The things that are transforming churches into businesses.
6: Transformando pessoas que poderiam vir correndo na direção da salvação em verdadeiros caçadores ao tesouro.
5: Making people who should be ministers of God to seek only treasure.
6: Pessoas que deveriam estar buscando a Deus estão buscando dinheiro.
5: People who should be seeking God are seeking money.
6: Todo crente que sabe que seu nome está no livro da vida deveria ter nojo disso.
5: All those who have their names in the book of life should be disgusted by
6: this. E todo pastor que é sério deveria refletir a respeito disso.
5: All true pastors should reflect on this.
6: As riquezas terminam.
5: The richness ends.
6: E a morte rapela qualquer tipo de bem que você tem.
5: And death takes away all types of
6: e você
5: wealth.
6: Pode, perdão, e você pode ser rico como for.
5: You can be as rich as you want to be.
6: A Bíblia Sagrada está dizendo, morreu, você não tem mais nada.
5: The Bible tells us that once you die, you don't have anything else.
6: Esse homem rico mendigava uma gota d'água.
5: This rich man wanted one drop of water.
6: Pai Abraão!
5: Father Abraham.
6: Pede a Lázaro que coloque a mão na água e coloque sua ponta do dedo para refrescar a minha língua.
5: Tell Lazarus to bring a drop of water in the tip of his finger to cool my tongue.
6: Onde estavam as campanhas da prosperidade?
5: Where were the prosperity of campaigns?
6: Onde estava a teologia da prosperidade?
5: Where was the theology of prosperity?
6: Onde estava a igreja negócio?
5: Where was the church and businesses?
6: Onde estava o crente interesseiro financeiro?
5: Where was the Christian who only sought richness?
6: Onde estava a riqueza mal adquirida?
5: Where was the richness?
6: Tudo havia se terminado, não havia uma gota de água sequer para poder refrescar a língua desse homem.
5: Everything had ended, there was no water to cool this man's tongue.
6: Da mesma forma, o miserável Lázaro.
5: In the same way, the miserable Lazarus.
6: A Bíblia diz que ele morreu.
5: The Bible tells us that he died.
6: E foi diferente com ele.
5: And it was different with him.
6: Quando morreu Lázaro.
5: Once Lazarus was died.
6: A Bíblia Sagrada diz
5: the Bible tells us
6: que ele foi levado pelos anjos,
5: that he was taken up by the angels,
6: para a glória de Deus.
5: To the glory of God.
6: Quando o crente morre assim,
5: when this is when a true Christian dies,
6: o rio do Senhor, um irmão diácono da nossa igreja,
5: recently a brother from our church died.
7: Não sei se podemos confirmar.
5: I don't know if we can confirm.
7: Mas eu acredito que ninguém inventaria uma questão dessa se não fosse verdade. Isso não teria razão de existir.
5: But I believe what has been said.
7: E esse irmão já à beira da morte.
5: And this man nearing his death.
7: Ele chamou a família e disse: eu preciso ver o meu filho fulano.
5: He called his family and asked to see his son.
7: Chama ele.
5: Call him up.
7: Que eu estou indo embora.
5: Because I'm leaving.
7: Tem um anjo de Deus aqui que está dizendo que eu estou indo embora para que eu me despeça do meu filho.
5: There's an angel of God telling me that I need to say goodbye to my son.
7: É assim a morte do santo.
5: And this is the death of a saint.
7: É assim a morte daquele que tem Jesus no coração.
5: This is the death of those who have Jesus in their hearts.
7: É assim a morte daquele que tem o nome escrito no livro da Bíblia.
5: Those who have their names in the book of the Bible.
7: Quantas pessoas têm milhões e milhões e milhões e milhões?
5: How many people have so many million dollars?
7: Mas às vezes morrem a míngua porque não aparece ninguém para doar uma gota de sangue para ela quando ela precisa.
5: Sometimes die alone because there's no one to take one drop of blood for them.
7: Quantas pessoas têm milhões e milhões e milhões?
5: Many people have so many millions.
7: Mas morrem de uma enfermidade que apesar de todo o dinheiro que tem não consegue uma maneira de curá-la.
5: They die of an infirmity that no money can cure them.
7: Da mesma forma que o rico era rico e se tornou miserável na morte.
5: The same way that the rich man was rich and became miserable in death.
7: De repente a Bíblia Sagrada diz que esse mendigo cheio de chagas.
5: So the Bible tells us that this beggar, full of diseases,
7: que vivia à porta daquele homem rico desejando comer das migalhas que caíam da sua mesa.
5: Lived near this rich man and wanted to eat the rest of his food.
7: Esse homem que os cães iam lamber as suas chagas.
5: But even the dogs came and licked his sores.
7: A Bíblia Sagrada diz que de repente,
5: the Bible tells us that all of a sudden,
7: o sofrimento terminou.
5: His suffering ended.
7: Estava ele na glória com o Senhor.
5: He was in glory with the Lord.
7: Já não tinha mais as chagas.
5: There was no more sicknesses.
7: Já não estava mais comendo migalhas.
5: He was no longer eating from the rich man's
7: já
5: table.
7: Não tinha mais sede.
5: There was no more thirst.
7: Já não tinha mais solidão.
5: There was no more loneliness.
7: Já não estava mais humilhado.
5: He was no longer humiliated.
7: Estava na glória do Senhor.
5: He was in the glory of the Lord.
7: E não é porque era um homem pobre.
5: And it was not because he was a beggar.
7: E não é porque não tinha nada.
5: It was not because he had nothing.
7: Mas é porque certamente.
5: It was because certainly.
7: Havia aceitado o propósito de Deus.
5: He had accepted God's proposition.
7: Ele passava por um momento difícil.
5: He went through a difficult moment.
7: Eu não quero dizer a você.
5: I don't want to tell you.
7: Seja pobre e perebento.
5: Be a beggar and very poor.
7: E vá para o céu.
5: And go to heaven.
7: Seja pobre e miserável.
5: Be poor and miserable.
7: E vá para o céu.
5: To go to heaven.
7: Porque isso também não é a vontade de Deus.
5: This is also not the will of God.
7: O que eu estou dizendo a você.
5: What I'm telling you today.
7: Seja abençoado.
5: Be blessed.
7: Seja prosperado.
5: Be prospered.
7: Seja uma pessoa em que Deus glorifica-se através de você.
5: Person where God is glorified through you.
7: Mas aceite a proposta de Deus.
5: But accept the proposition of God.
7: Senão você vai morrer e não vai conquistar a salvação que foi comprada por Jesus na cruz do Calvário.
5: Otherwise you will die and not have the salvation bought by Jesus Christ on the cross of Calvary.
7: É um segundo que você precisa para tomar uma decisão na sua vida.
5: You only need one second to take this decision in your life.
7: É o segundo que faz toda a diferença na sua vida.
5: That one second that makes the whole difference in your life.
7: Eu prego o evangelho há 35 anos, meus irmãos.
5: Preached the gospel for 35 years of my life, dear brothers.

0: preach the gospel.
1: Sem falar das verdades elementares do evangelho.
0: Without speaking the very truths of the gospel.
1: Eu preciso dizer a vocês.
0: I need to tell you all.
1: Vocês precisam ter o nome escrito no livro da vida.
0: You need to have your names in the book of life.
1: Vocês precisam vencer o pecado.
0: You need to defeat sin.
1: Você que não aceitou Jesus Cristo como Salvador, você precisa aceitar.
0: You need to accept Jesus as your Savior.
1: Eu não preciso aprofundar-me nas questões escatológicas.
0: I don't need to go into the eschatological reasons.
1: Eu não preciso entrar em argumentações filosóficas a respeito de Deus.
0: I don't need to speak about philosophical ways of God.
1: Eu só preciso dizer a você, você tem uma alma imortal.
0: All I need to tell you is that you have an immortal soul.
1: E no dia que o seu corpo cair à sepultura, você vai ver que existe a eternidade.
0: The day that your body goes to your grave, you will see the eternity.
1: E Deus tem um propósito para que você viva a eternidade na glória.
0: And God has a purpose for you to live eternity in glory.
1: Você só precisa de um segundo para tomar a decisão mais acertada da sua vida.
0: All you need is one second to make the best decision in your life.
1: Você tem que eleger.
0: Elect.
1: Ou você recebe Jesus na sua vida ou você rejeita Jesus na sua vida.
0: You either receive Jesus or you reject him in your
1: life. Essa parábola é uma fonte inesgotável, meus irmãos.
0: This parable is an unstoppable fountain.
1: Deixa eu dizer a vocês alguns pontos.
0: Let me speak about a little point
1: que nós podemos extrair dessa mensagem.
0: You can extract from this message.
1: Todo homem é criado por Deus e viverá eternamente, ou seja, no céu ou seja, no inferno.
0: All men were created by God and will live eternally.
1: É o primeiro ponto.
0: Either in heaven or in hell.
1: Segundo ponto, todos têm o poder e o direito de decidir entre céu e inferno, entre Deus ou a perdição.
0: The second point is all men have the decision to make between hell or heaven.
1: Ponto número 3, depois que a pessoa morre, está selado o seu destino para sempre. Não tem volta, não tem como mudar.
0: After someone dies, that decision has already been made. There is no more changing of it.
1: E quarto ponto, o Criador, por sua perfeição e justiça, ele haverá de declarar o seu destino eterno, o destino que você decidiu, não ele. Você é quem decide.
0: You are the one who decides, and the Creator will decide your future through your own decision.
1: São quatro verdades só para começar a falar a respeito dessa parábola.
0: These are four truths that we speak about in this parable.
1: Somos eternos.
0: We are eternal.
1: Decidimos sobre a nossa vida.
0: We make our own decisions of our lives.
1: Morreu, terminou a oportunidade.
0: Once you are dead, your decision has been made.
1: E a perfeição e justiça de Deus apenas declarará aquilo que você mesmo escolheu.
0: And the decision and justice of God will only declare what you have chosen.
1: É você quem escolhe sobre você.
0: You are the one that makes your own decisions.
1: Quantos têm ouvido essa palavra nos 35 anos que eu tenho pregado?
0: How many have heard this word the 35 years that I have preached the gospel?
1: Eu comecei a pregar no rádio há 30 anos.
0: I started to preach in the radio stations for 30 years.
1: 30 anos pregando, falando.
0: 30 years preaching and speaking about it.
1: E já disse isso a você. E digo mais uma vez.
0: I have told you this once and I will tell you once again.
1: Tem dia que tenho a sensação que estou pregando e ninguém está recebendo nada.
0: Some days I feel like I'm preaching, no one is receiving anything.
1: Mas Deus já me corrigiu a respeito disso. E quantas vezes Deus já me falou?
0: And how many times has God corrected me on this?
1: A voz é sua, mas a mensagem é minha.
0: It is your voice, but it is my message.
1: A mensagem é de Deus, continua falando.
0: The message is of God, you continue to speak.
1: Mas às vezes eu tenho a sensação de que estou falando para o vazio.
0: But sometimes I feel like I'm speaking to the emptiness.
1: Olha, meus irmãos, o homem, por sua natureza pecaminosa, sem Jesus Cristo, ele naturalmente terminaria no inferno.
0: Man, through its sinful nature, would eventually end up in hell.
1: Assim como a natureza do pássaro é voar.
0: Just as the nature of the birds is to fly.
1: Assim como a natureza de um peixe é viver na água, nadar.
0: Just as the nature of a fish is to swim.
1: A natureza de um porco não domesticado, não criado, um porco não criado em cativeiro, sei lá. A natureza dele é chafurdar.
0: The nature of a pig is to roll in the mud.
1: Se você soltou ele, ele vai se sujar.
0: He will get dirty by its own nature.
1: Você pode domesticar um cãozinho, você pode domesticar um porquinho, mas não é a natureza deles.
0: You can domesticate these animals, but it is not their true nature.
1: A nossa natureza também, sem Jesus.
0: Our nature without Jesus.
1: Ela é pecaminosa e sem Jesus.
0: It is sinful and without Jesus.
1: Sem a transformação que Ele proporciona.
0: Without the transformation He concedes us.
1: Nós estamos perdidos.
0: We are lost.
1: Por isso, dentro da proposta de Deus.
0: So through God's proposition.
1: O Senhor Jesus Cristo, Ele morreu por nós.
0: The Lord Jesus Christ died for us.
1: Para que nós pudéssemos ter acesso a Deus.

0: por intermédio dele,
1: so that we could have access to God through him.
0: Vivermos uma vida de transformação,
1: to live a life of transformation,
0: e de certeza,
1: and of certainty,
0: que não devemos e não podemos continuar na nossa própria natureza,
1: that we should not continue in our own nature,
0: mas devemos nos transformar em novas criaturas em Cristo Jesus.
1: We should be transformed into new creatures in Jesus Christ.
0: O homem natural nasce.
1: The nature of man is born.
0: O homem salvo,
1: the saved man,
0: ele nasce e depois nasce de novo quando tem um encontro com Jesus Cristo.
1: He is born again once he meets up with Jesus Christ.
0: O Senhor Jesus Cristo está aqui.
1: The Lord Jesus Christ is here today.
0: É um segundo para você que está aqui.
1: It is one second for you that are here.
0: É um segundo para você dizer eu o recebo como meu Salvador.
1: One second for you to say I receive you as my Savior.
0: Para que você possa habitar no céu.
1: So that you may live in heaven.
0: A primeira coisa é Jesus tem que habitar em você.
1: First thing is that Jesus must live in you.
0: Ninguém vai habitar no céu.
1: No one will live in heaven.
0: Sem que Jesus habite no seu coração.
1: Without Jesus first living in your heart.
0: Aceita Jesus como seu Salvador.
1: Accept Jesus as your Savior.
0: Reconcilia-te com Deus.
1: Reconciliate with God.
0: Deixa de bobagem, vença o pecado.
1: Defeat sin and leave your foolishness.
0: Vença a prostituição, a mentira.
1: Defeat prostitution and lies.
0: Vença a fornicação, o roubo.
1: Defeat fornication and stealing.
0: Deixa a confusão, a murmuração e a maledicência para trás.
1: Leave all your malevolence behind.
0: É um segundo.
1: It is only one second.
0: É um segundo que muda a sua vida.
1: One second that will change your life.
0: Porque um segundo é suficiente.
1: Because one second is enough.
0: Para você sair da miséria para a abundância.
1: For you to leave your misery into abundance.
0: Como também é suficiente.
1: As it is also enough.
0: Para você sair da vida esplendorosa e magnífica para a miséria eterna.
1: For you to leave a splendid life here into the eternal misery.
0: Aceita o projeto de Deus.
1: Accept God's project.
0: A Bíblia Sagrada nos diz que Deus nos reconciliou consigo mesmo por Jesus Cristo.
1: The Bible tells us that God came back with us through Jesus Christ.
0: E nos deu o ministério da reconciliação.
1: He gave us the ministry of reconciliation.
0: Que quer dizer?
1: Which means.
0: Deus estava em Cristo reconciliando consigo o mundo.
1: God through Christ came back to the world.
0: Não imputando mais a ele os seus pecados, ou seja, não contabilizando mais os pecados, os nossos pecados.
1: Not accounting anymore our sins.
0: E pôs em nós a palavra da reconciliação.
1: He put in us the word of reconciliation.
0: Você não pode continuar na situação que você está.
1: You cannot continue in the way that you have lived.
0: Você está na linha do trem.
1: You are in the train line.
0: E tem lá uma placa enorme com um monte de caveira. Sai da linha que o trem passou em cima, não sobra nada.
1: There's a great warning. Leave this line because you will die.
0: Por que que você não sai desse lugar?
1: Why don't you leave this place?
0: Você está entrando a uma fonte de energia que mata de milhões de volts.
1: You are playing with an electrocution that will kill you with millions of volts.
0: E está lá a placa, alta voltagem, perigo de morte.
1: There's a great warning, high voltage death warning.
0: Por que que você não se afasta da morte?
1: Why don't you go away from death?
0: Afasta-te da morte.
1: Get away from death.
0: Deixa a morte para lá, abraça a vida.
1: Leave death by your side and embrace life.
0: É um segundo.
1: There's only one second.
0: É um segundo.
1: Only one second.
0: Esse rico, meus irmãos.
1: This rich man, dear brothers.
0: Em tormento.
1: In torment.
0: Ele levantou os seus olhos.
1: He raised up his eyes.
0: E viu Deus.
1: And he saw God.
0: Abraão representa Deus.
1: Abraham represents God.
0: E viu Lázaro com Deus.
1: And he saw Lazarus by his side.
0: E ele falou, eu quero só uma gotinha de água.
1: And he said, I only want one drop of water.
0: Vou dizer a você.
1: And I will tell you.
0: Não há nada que exista no céu.
1: There is nothing that exists in heaven.
0: Que vai existir no inferno.
1: That will exist in hell.
0: E não há nada que exista no inferno.
1: There is nothing that exists in hell.
0: Que vai existir no céu.
1: That will exist in heaven.
0: Senão o céu deixa de ser céu e o inferno deixa de ser inferno.
1: Otherwise heaven ceases to be heaven and hell ceases to be hell.
0: Esse homem está dizendo uma gotinha d'água.
1: This man is asking for a drop of water.
0: E Deus está dizendo não.
1: And God is telling him no.
0: Aí não tem água.
1: There is no water in heaven.
0: O inferno é só sofrimento.
1: There is only suffering.
0: Mas é uma gotinha.
1: But it is only one drop.
0: Com toda a
2: tecnologia.
1: With all the technology.
2: O inferno não vai ter celular para você mandar um WhatsApp para um ente querido seu que foi pro céu.
1: There will be no cell phones in hell for you to tell, send a WhatsApp to someone who went to heaven.
2: Não vai ter nada disso.
1: There will be nothing like this.
2: Tem muita gente que acha que o inferno, ah, o inferno, ah, sei lá, dá para aguentar. E as propagandas, os comediantes, às vezes fazem piadas.
1: So many people even joke about what hell will be like.
3: É porque eu não quero ir pro céu.
1: Oh, because I don't want to go to heaven.
3: Porque lá no céu não vai ter cerveja.
1: Because in heaven there will be no beer.
2: Kkkkk. Não tô aguentando de tanto rir.
1: Oh, this is all very funny.
2: E quem é que diz que no inferno vai ter cerveja?
1: And who tells you that there will be beer in hell?
3: Oh, eu não quero ir pro céu.
1: Oh, I don't want to go to heaven.
3: Que lá não vai ter campeonato mundial.
1: Because there will be no championships there.
2: Meus irmãos, inferno não é questão de estar preso 30 anos.
1: Hell is not a question of being arrested for 30 years.
2: Inferno não é colônia de férias.
1: It is not a vacation rental.
2: Inferno não é reformatório, casa de recuperação.
1: It is not a rehabilitation center.
2: Inferno não é prisão perpétua que a pessoa morre e acaba.
1: It is not a prison where you die and it is all over.
2: Inferno, meus irmãos, é eternidade que não tem nenhuma gota de água, quanto mais uma garrafa de cerveja.
1: Hell is an eternity where there will be no drops of water, especially beer.
2: E outros patetas e palhaços que dizem lá no céu só vai ter aqueles crentes cantando, andando.
0: O que não subiu ao conhecimento do homem.
1: And so many people joke about what heaven is.
0: O que o mais inteligente dos homens não pode pensar.
1: What the most intelligent man cannot think of.
0: O que a nossa mente não pode formular.
1: What our minds cannot formulate.
0: É o que Deus tem preparado para você que vai morar no céu.
1: What God has prepared for you to live in heaven.
0: Agora não é qualquer comediante do inferno.
1: There's not any comedian
0: que vai declarar o que é que tem no céu.
1: That will say what heaven will be like.
2: Se nós como salvos não podemos imaginar as belezas.
1: If we saved people of God cannot imagine the beauty.
2: A Bíblia nos dá uma ideia.
1: The Bible gives us some ideas.
2: No capítulo 21 de Apocalipse, versículo 4, por exemplo.
1: Chapter 21 of the Book of Revelation.
0: Deus limpará dos seus olhos toda lágrima.
1: God will wipe every tear from the eye.
0: Não haverá mais morte.
1: There will be no more death.
0: Não haverá pranto.
1: There will be no more crying.
0: Não haverá clamor.
1: There will be no more weeping.
0: Não haverá dor.
1: There will be no more pain.
0: Essas são as primeiras coisas, elas já são passadas.
1: These are the first things and they have already passed.
0: A Bíblia Sagrada diz no capítulo 22.
1: The Bible tells us in chapter 22.
0: Haverá um rio puro.
1: There will be a pure river.
0: Muito diferente dos poluídos que nós temos aqui no Brasil, não é, Mariana?
1: Very different from the ones that we have here in Brazil.
0: Um rio puro.
1: A pure river.
0: Água pura.
1: A crystal water.
0: Água da vida.
1: The water of life.
0: Uma praça da outra banda do rio.
1: A square from across the river.
0: Vai ter rio puríssimo.
1: There will be a purified river.
0: Árvore da vida.
1: The tree of life.
0: Que produz os seus 12 frutos.
1: That produces its 12 fruits.
0: Esses frutos não são esses frutos cheios de veneno, não.
1: There's not this fruit with all
0: esse negócio
1: toxics.
0: De agrotóxico, não.
1: There are no toxics in heaven.
0: É a árvore da vida
1: it
0: que produz o seu fruto.
1: That produces its fruit.
0: Para a saúde das nações.
1: For the health of our nations.
0: Não haverá câncer.
1: There will be no more cancer.
0: Não haverá tuberculose.
1: There will be no more tuberculosis.
0: Não haverá dor de cabeça.
1: There will be no more headaches.
0: Não haverá pecado.
1: There will be no more sin.
0: Não haverá reumatismo.
1: There will be no rheumatism.
0: Não haverá gente perdida.
1: There will be no lost people.
0: Não haverá pecado.
1: There will be no more sin.
0: Não haverá demônio.
1: There will be no
0: não haverá nada que contamine a cidade de Deus.
1: Nothing that can contaminate
0: não
1: the city of God.
0: Maldição.
1: There will be no more maldition.
2: A gente pode ter uma ideia.
1: You can have an idea.
2: Agora entra um safado qualquer fazendo piada para ganhar dinheiro às custas do povo.
0: É porque no céu vai ter aquele povo. Dá a impressão que nós somos tudo idiotas, né, meus irmãos? Porque fala no céu vai ter aquele monte de gente tipo assim.
1: Starts to joke about what heaven's going to be.
0: Que é isso? De onde foi que tiraram isso?
1: Where do they get these ideas?
0: O céu é um lugar
1: heaven is a place
0: que nós não podemos imaginar.
1: That we cannot imagine.
0: Embora tenhamos uma vaga ideia.
1: We have a vague idea.
0: Mas não existe lugar nesse planeta.
1: But there is no place in this planet.
0: Você pode olhar as praias do Maui.
1: You can see the beaches of Maui.
0: Eu falei praias, uma mistura de espanhol com português, as praias, né? Você pode olhar os paraísos que existem nas fotografias.
1: You can see all paradise cities in the photographies.
0: Você pode olhar os locais mais bonitos do planeta.
1: You can see the most beautiful places in the planet.
0: Você pode dizer Fernando de Noronha, que coisa linda.
1: You can see all types of places and
0: yeah.
1: Admire the beauty.
0: Você pode dizer Ilha Bela, que coisa linda.
1: You can see all these beautiful places.
0: Você pode dizer o outono na América do Norte, que coisa linda.
1: All the beautiful places in North America.
0: Mas não chega nem aos pés do céu.
1: But it doesn't even match what heaven will be like.
0: O céu vai estar assim de gente boa.
1: Heaven will be filled with good people.
0: Mas não porque foi gente boa.
1: But not because they were good people.
0: Mas porque tirou um segundo da sua vida para tomar a decisão certa.
1: Because they took one second of their life to make the correct decision.
0: Toma a decisão de salvação.
1: Take the correct decision of salvation.
0: No inferno não vai ter visita de parente.
1: There will be no visiting parents in heaven.
0: No inferno não vai ter videogame.
1: There will be no video games in heaven.
0: No inferno não vai ter fornicação à vontade, como algumas pessoas dizem.
1: There will be no fornication in heaven.
0: Inferno vai ser lugar de punição.
1: Hell will be a place of punishment.
0: Lá no céu vai ter, no inferno vai ter tudo enquanto é coisa que não presta.
1: In hell everything that is no good.
0: A única coisa que não vai ter no inferno.
1: The only thing that will not have in heaven, in hell.
0: Serão salvos porque esses vão estar na glória.
1: Will be the saved people because they will be in the glory.
0: Deixa eu dar para vocês mais 6 pontos.
1: Let me bring up another 6 points from this message.
0: Primeiro, para com esse pensamento. Ah, eu ouvi a piada lá do ateu.
1: Stop this thinking of believing these atheist people.
0: E na piada o céu é chato e o inferno é uma maravilha.
1: When in their joke, hell is a great place and heaven is boring.
0: É por isso que é uma piada.
1: And this is why it is a joke.
0: Você não entendeu? Por isso que é uma piada.
1: This is why it is a joke.
0: O diabo quer que você creia nisso.
1: The devil wants you to believe these jokes.
0: Mais 6 pontos para vocês, meus irmãos.
1: 6 other points for you to think about.
0: No verso 23.
1: In verse 23.
0: O perdido estará consciente dentro das suas faculdades mentais, principalmente a sua memória.
1: He who is condemned will have his full mental accomplishments and memory.
0: E no Hades ergueu os olhos estando em tormento.
1: In Hades, where he was in torment.
0: Ele percebeu que estava em tormento.
1: He perceived that he was in torment.
0: Ele percebeu Deus.
1: He perceived that he saw God.
0: E também a sua memória estava ativa, se lembrou de Lázaro.
1: And his memory was active, he remembered Lazarus.
0: As pessoas que morrerem e forem para o inferno vão estar conscientes e a memória vai estar ativa.
1: People that die and go to hell will have their full memory and their full minds.
0: Ponto número 2.
1: Point number 2.
0: O inferno é um lugar de aflição para o corpo, para a mente e para o espírito.
1: Hades is a place of torment for your body, for your mind and for your spirit.
0: Vai doer.
1: It will hurt.
0: A mente vai doer.
1: Your mind will hurt.
0: E o espírito perdido para sempre vai sentir dor.
1: And
0: também.
1: Your spirit will also feel pain.
0: Versículo 23 e 24.
1: Verse 23 and 24.
0: Ponto número 3.
1: Point number 3.
0: O inferno.
1: Hell.
0: É um lugar onde as pessoas
1: a place where people
0: não terão mais como escapar.
1: Will have no escape.
0: Às vezes as pessoas veem filmes de Hollywood como A Fuga do Inferno.
1: Some people see movies from Hollywood as the chase from hell.
0: Mas é só um filme.
1: But it is only a movie.
0: Uma vez que a pessoa morreu perdida, estará perdida para sempre.
1: Once the person dies lost, he will be lost forever.
0: O catolicismo por muito tempo ensinou as questões do purgatório.
1: Catholicism for a long time teach the ways of purgatory.
0: Uma coisa meio que paralela às questões.
1: Perhaps a place that is parallel.
0: Do karma das pessoas.
1: The people's karma.
0: Coisas que passam pelo hinduísmo, budismo, enfim.
1: People that things that go through other religions anyway.
0: Mas o que a Bíblia Sagrada está dizendo é que
1: what the Bible tells us truly,
0: Uma vez perdido,
1: once you are lost,
0: morreu perdido,
1: once you have died lost,
0: não tem como escapar.
1: There is no more escape for you.
0: É um segundo que você precisa, um segundo.
1: All you need is one second to make the decision.
0: Ponto 4, o inferno é um lugar.
1: And point 4, hell is a place.
0: O inferno existe.
1: It exists.
0: Quando nós falamos em inferno, estamos falando do lago de fogo.
1: When we speak of hell, we are speaking of the lake of fire.
0: De um determinado ponto para frente, quando toda vez se refere ao inferno, se refere ao lago de fogo.
1: From a place on, every time someone speaks of hell, they speak of the lake of fire.
0: Assim como o céu existe, o inferno também é um lugar.
1: Just as heaven exists, hell also exists.
0: É um segundo para você se decidir.
1: It is one second for you to make your decision.
0: É você quem decide se você quer ir para o céu ou se você não quer ir para o céu. Consegui.
1: You are the one that decides if you want to go to heaven or hell.
0: A decisão é sua.
1: The decision is yours.
0: Ponto número 5.
1: Point number 5.
0: O inferno produz um despertamento tardio.
1: Hell brings an awakening that is too late.
0: Versículo 26 e 27.
1: Verse 26 and 27.
0: Primeiramente, eu quero só confirmar o que Deus está dizendo. É um abismo grande. Quem está aqui não passa para lá. Quem está lá não passa para cá.
1: God says that there's a great abyss that those cannot go from one place to another.
0: Quem está no céu não vai para o inferno. Quem está no inferno não vai para o céu.
1: Those who are in heaven cannot go to hell and vice versa.
0: A sua oportunidade é você tirar um segundo e refletir o que Deus está falando contigo.
1: The opportunity is for you to take one second and reflect on what God is telling you today.
0: Muitas pessoas podem questionar a popularidade dessa mensagem.
1: Many people can question the popularity of this message.
0: Mas eu quero dizer a você que Jesus Cristo não se manifestou para ser popular, mas para salvar você.
1: But I'd like to tell you that Jesus did not come to be popular, but to save you.
0: E às vezes as medidas que mais consertam um país,
1: and sometimes the measures that most fix a country,
0: são as medidas mais impopulares.
1: Are the unpopular decisions.
0: Eu estava no ponto 5, despertamento tardio.
1: I was in point number 5, the late awakening.
0: Lá no inferno, o rico,
1: in hell, the rich man,
0: que agora era pobre,
1: that it was now poor,
0: ele diz, oh, Senhor,
1: he said, dear Lord,
0: manda lá alguém avisar o meu pai.
1: Tell someone to tell my father.
0: Perdão, manda a casa do meu pai.
1: Send to my father's house.
0: Eu tenho 5 irmãos lá.
1: I have 5 brothers.
0: Alguém precisa testemunhar.
1: Someone needs to tell them.
0: Para que eles não venham para esse lugar de tormento.
1: So that they don't come to this place of torment.
0: Despertamento tardio.
1: This late awakening.
0: Preocupações tardias por entes.
1: This late worries
0: por irmãos,
1: for parents and brothers.
0: Depois que morreu,
1: after you are dead,
0: perdido,
1: lost,
0: não dá para ficar. Agora sim, eu quero dizer que eles estavam certos.
1: You cannot say, oh, let me say that they were correct.
0: Eu não quero que a minha família venha para cá.
1: I don't want my family to come here.
0: É um segundo só, é um segundinho.
1: It was only one second.
0: Aceita Jesus e deixa o mundo para lá.
1: Accept Jesus and leave this world.
0: Conserta-te com Deus.
1: Get your life straight with God.
0: O mentiroso deixe de mentir, o ladrão deixe de ser ladrão.
1: Liar,
0: o profano deixe de ser profano.
1: The robber, stop stealing.
0: O adúltero deixe de ser adulto, e assim por diante.
1: The adulterer, stop making adultery.
0: É um segundo.
1: There's only one second.
0: E o ponto número 6 para nós concluirmos.
1: Point number 6 for us to close.
0: O inferno é um lugar onde às vezes a percepção também chega tarde demais.
1: Hell is a place where sometimes even your perception
0: tarde
1: comes
0: demais.
1: Too late. It's too late.
0: Versículo 29 até o 31.
1: Verse 29 to 31.
0: Depois que o rico falou, manda Deus, manda Senhor, alguém que vai lá, manda Lázaro, quem sabe?
1: After the rich man begged God to send Lazarus to warn his family.
0: Se Lázaro pudesse responder, ele já diria, eu não.
1: If Lazarus could answer, I imagine he would answer,
0: eu já estou aqui na glória, voltar mais que nada.
1: I am already in the glory of God, I will not return.
0: E Deus fala, lá tem pastor Lourival de Almeida.
1: God says, there is a pastor Lourival over there.
0: Lá tem pastor, esse, aquele, os pastores que são meus servos.
1: The pastors that are my servants.
0: Tem muitos só tem título de pastor, né? Mas os pastores sinceros estão pregando lá.
1: But the true pastors are preaching the gospel.
0: Quem tem ouvidos para ouvir a pregação deles, que ouçam.
1: Those who have ears, let them hear.
0: Tem Moisés e tem os profetas.
1: They have Moses and the prophets.
0: Eles estão pregando.
1: They are preaching the word.
2: se não consegue acreditar na mensagem que está sendo pregada.
1: If you cannot believe the message that is being preached,
2: quanto mais acreditarão em ressurreição,
1: they will not hear someone that rises from the
2: dead. Tem que acreditar na palavra que está sendo pregada lá.
1: You need to believe the word that is being preached here today.
2: Você que está ouvindo essa palavra, você tem que se apegar a ela.
1: Those who can hear this word, you must believe it.
2: Não vai descer anjo do céu para pegar para você.
1: No angel will come down from heaven to preach to you.
2: Não vai voltar alguém que morreu para pregar para você.
1: No one will rise from the dead to preach to you.
2: Está na hora de alguns irmãos pararem com algumas besteiras que nós temos ouvido.
1: And it is time for some foolishness to stop.
2: Ah, porque apareceu uma pessoa que morreu e falou para eu fazer isso e aquilo. Deixa de ser besta.
1: Stop making lies of people rising from the dead.
2: Tem Moisés e tem os profetas, ouçam.
1: Moses and the prophets, listen to them.
2: Essa é a palavra de Deus.
1: This is the word of God.
2: O homem rico que agora estava pobre no inferno.
1: The rich man that was now poor in hell.
2: Finalmente teve a percepção.
1: Finally perceived.
2: De que a salvação estava realmente na palavra que ele ouviu, mas não quis aceitar.
1: That salvation was truly in the word that he heard but did not accept it.
2: Tem essa percepção agora.
1: Now he had the perception.
2: É um segundo da sua vida.
1: It is only one second of your life.
2: Você que é pastor e a sua vida é profana, mundana, enganador. Aceita Jesus agora.
1: Those who lead a sinful life, accept Jesus right now.
2: Você que é pastor e só pensa no dinheiro, está enchendo o seu dinheiro com o seu bolso com o dinheiro do povo.
1: Those
2: vai
1: pastors,
2: ficar aí, você vai pro inferno.
1: Those pastors that only think of the people's money, you will go to hell.
2: Arrependa-te agora.
1: Repent right now.
2: Você que está desviado dos caminhos do Senhor, volta para o Senhor agora.
1: Those who have been led astray of the path of the Lord, return to God right now.
2: E você que prefere ouvir as piadas a respeito de seu inferno e se estatalhar na gargalhada.
1: And those who are listening to the jokes that are making, being made about heaven and hell.
0: Se você não aceitar Jesus, não vai ter nada de engraçado na sua morte.
1: If you don't accept Jesus, there will be nothing funny in your death.
0: Mas se você aceitar Jesus,
1: but if you accept Jesus,
0: um dia um anjo vai chegar para você e vai falar: vamos, filho.
1: One day an angel will appear to you.
0: Olha lá, subicando ali a massa.
1: Glory to you.
0: Aleluia.
1: Hallelujah.
0: Se você tem Jesus no seu coração,
1: if you have Jesus in your heart,
0: um dia o anjo vai chegar.
1: One day the angel will come.
0: E mesmo que o anjo não chegue, mas quando você ouvir a voz de Deus, vem, filho.
1: When you hear the voice of God, come, dear son.
0: Chegou a sua hora de vir para o descanso.
1: Your time has come for you to come to rest.
0: Alamasteias, é um segundo.
1: Glory to God, it is only one second.
0: É um segundo.
1: Only one second.
0: Um segundo salvaria a sua vida para sempre.
1: One second can save your life.
0: Esse rico morreu rico, ficou pobre e foi para o inferno.
1: This rich man died and became poor.
0: Talvez ele deixasse sempre para amanhã.
1: Perhaps he always left it for tomorrow.
0: Você conhece aquela plaquinha que se colocava antigamente nos botecos?
1: You know that sign that they put in the bars?
0: Fiado só amanhã.
1: Pain only tomorrow.
0: Se chegava amanhã, a plaquinha estava lá, fiado só amanhã.
1: When you came tomorrow, the sign would say for tomorrow again.
0: Amanhã é a palavra preferida do diabo.
1: Tomorrow is the word used by the devil. When we speak of salvation.
0: Não espere um segundo mais para tomar a sua decisão.
1: Don't wait another second to make your decision.
0: Aceita Jesus agora.
1: Accept Jesus right now.
2: O inferno não é engraçado.
1: Hell is not a joking matter.
2: Inferno não vai ter maconha.
1: There will be no weed in hell.
2: Inferno não tem graça nenhuma.
1: There will be nothing funny in hell.
2: Inferno é lugar de tormento.
1: Hell is a place of torment.
2: Inferno é lugar de dor.
1: It is a place of pain.
2: Inferno é sentença de Deus.
1: It is a sentence of God.
2: Pela decisão errada que você tomou na sua vida.
1: The wrong decisions that you make in your
2: aceita
1: life.
2: Aceita Jesus agora.
1: Accept Jesus right now.
2: Faz um concerto com Deus agora.
1: Get your life straight with God right now.
2: E vive uma vida de alegria e de esperança.
1: And live a life of happiness and hope.
2: E no dia da sua chamada para a glória.
1: And in the day that you are called to eternity.
0: Vai com Deus.
1: Go with God.
0: A gente vai chorar a saudade.
1: We will cry because we miss you.
0: Mas vai com Deus.
1: But you will go with God.
0: Se você que chorou tanto aqui.
1: Those who died I cried so much here.
0: Deus limparado os seus olhos todas as lágrimas.
1: God will wipe every tear from the eyes.
0: Você teve uma vida de pranto aqui.
1: There is a lot of life of weeping.
0: Uma vida de dor aqui.
1: Life of pain.
0: Você nunca mais vai sentir isso.
1: You'll never again feel pain.
0: Não vai ter maldição nenhuma.
1: There will be no damnation.
0: Você vai estar diante do trono de Deus.
1: Before the throne of
0: God. E do Cordeiro de Deus.
1: And the Lamb of God.
0: Você vai estar no lugar de delícias.
1: You'll be in a place of joy.
0: Eternamente feliz.
1: Eternally happy.
0: Numa felicidade.
1: In a happiness.
0: Numa alegria.
1: In a joy.
0: Numa paz.
1: In a peace.
0: Num estado espiritual.
1: In a spiritual state.
0: Que não pode ser falado.
1: That cannot be spoken.
0: Porque nós não temos inteligência para isso.
1: We do not have the intelligence for this.
0: Receba Jesus como seu Salvador.
1: Receive Jesus as your Savior today.
0: Sai do seu lugar agora e vem aqui à frente aceitar Jesus.
1: Leave your place and come forward to accept Jesus.
0: Você que não aceitou, vem cá, vem cá, vem aqui à frente aceitar Jesus. Vem, sai rapidinho. Corre aqui, corre.
1: And accept Jesus.
0: Corre aqui, vem aceitar Jesus como seu Salvador.
1: Accept
0: desviados.
1: Those who have been gone astray.
0: Desviados. Sai do seu lugar. Vem aqui à frente reconciliar-se com Deus.
1: Come forward and get back to God.
0: O alarme de perigo está ligado.
1: The warning is turned on.
0: Não morra sem Deus, por favor.
1: Not die without God.
0: Vem aqui à frente, vem. Jesus está chamando você para a salvação.
1: Jesus is calling you to salvation.
0: Jesus está chamando você para a vida eterna. Sai do seu lugar.
1: To eternal life.
0: Vem aqui à frente.
1: Come forward.
0: Você que está ouvindo em casa.
1: Those who are listening at home.
0: Aceita Jesus.
1: Accept Jesus.
0: Aceita Jesus.
1: Accept Jesus.
0: Sai do seu lugar agora. Vem aqui à frente.
1: Leave your place today.
0: Reconcilie-se com Deus. Deus está esperando você.
1: God is calling you today.
0: É um segundo só.
1: It is only one second.
0: Para você tomar essa decisão.
1: For you to make this decision.

0: Nós vamos orar por essas pessoas que estão aqui à frente, meus irmãos.
1: Let us pray for these people here.
0: A decisão é sua.
1: It is your decision.
0: Como diz um hino que canta um cantor já antigo.
1: As a song says.
0: O trigo.
1: The wheat.
0: Já cresceu.
1: Has already grown.
0: Cresceu.
1: It has grown.
0: E ninguém colheu.
1: And no one has sown it.
0: E o mundo continua passando fome.
1: And the world continues to starve.
0: Passando fome de Deus.
1: Starving of God.
0: A decisão é sua.
1: It is your decision.
0: A decisão é sua.
1: It is your decision.
0: São muitos os convidados.
1: Many are called.
0: Assim como você está sendo convidado hoje.
1: As you are being called here today.
0: Você está sendo convidado para aceitar Jesus, para deixar o mundo, para aceitar a vida eterna.
1: You are being called to leave this world and come into eternal life.
0: Para ser um servo, uma serva de Deus e garantir o seu lugar na glória.
1: To be a servant of God.
0: Quem não diz sim,
1: those who do not say yes,
0: está dizendo não.
1: Are saying no.
0: Quando você diz não para o Senhor,
1: when you say no to God,
0: quando você deixa de aceitar o Senhor,
1: when you stop accepting God,
0: isso também é uma decisão.
1: This is also a decision.
0: Tem mais alguém que quer reconciliar-se com Deus, aceitar Jesus, vem?
1: Anyone else want to accept Jesus here today?
0: Você que está em casa.
1: Those who are at home.
0: Amanhã.
1: Tomorrow.
0: Amanhã não. Amanhã é a placa do inimigo.
1: Tomorrow is the enemy speaking.
0: Todo dia a placa do diabo está lá, aceita Jesus amanhã.
1: The devil is also postponing your decision for tomorrow.
0: Reconcilia-te com Deus.
1: Return to God today.
0: Deus ama você, sim.
1: God loves you here today.
0: A Bíblia nos diz que o inferno não foi feito para o homem.
1: The Bible tells us that hell was not made for men.
0: O inferno foi feito para Satanás e os seus anjos.
1: Hell was made for Satan and his angels.
0: Mas algumas pessoas tomam a decisão.
1: So many people take the decision
0: de servir a Satanás,
1: to serve Satan,
0: e receber o mesmo castigo que ele.
1: And receive the same punishment he
0: já está condenado a receber.
1: Who is already condemned to receive.
0: Você não está condenado. Você está vivendo o tempo da graça. Recebe Jesus agora enquanto você está no tempo da graça.
1: Receive Jesus today as you have this time of grace.
0: Oremos com essas pessoas, meus irmãos.
1: Let us pray with these people, dear brothers.
0: Vocês que usam drogas, fumam cigarro, vocês que têm qualquer tipo de coisa que vocês querem largar e estão fazendo um compromisso com Deus, vocês podem jogar aqui em cima do púlpito. Aqui nós vamos destruir principalmente cigarro, drogas.
1: Throw away your drugs, your cigarettes, all those who are addicted to something.
0: Senhor, meu Deus, receba essas pessoas, Senhor, que estão recebendo o Senhor como Salvador. Receba essas pessoas, ó Deus, receba. O Senhor é Deus vivo, o Senhor é Deus poderoso. E o Senhor está vendo cada coração. O Senhor está vendo cada decisão. Senhor, essas pessoas estão se entregando a Ti. Essas pessoas estão se voltando ao Senhor para servir ao Senhor, para serem servas do Senhor, para viverem eternamente na Sua glória. Perdoai os pecados dessas pessoas, purificai-as. Purifica, Senhor, cada uma delas. Purifica no sangue de Jesus Cristo. Escreva o nome delas no livro da vida. Sela no Teu sangue para o dia da grande chamada. Senhor, meu Deus, cuida dessas vidas. Vem, Senhor, morar nesses corações, morar nessas pessoas, e que essas pessoas permaneçam firmes, e que essas pessoas, ó Deus, estejam garantidas na Sua glória. Receba-as, ó Deus, que tenham entendimento, que desçam as águas batismais e fiquem firmes, ó Deus, até o dia que o Senhor chamar, em nome de Jesus Cristo. Amém, Senhor. Amém. Amém. Vocês vão seguir os nossos irmãos, esses senhores que estão aí, que eles vão explicar para vocês a mesma coisa às irmãs. Sigam minhas queridas irmãs, as nossas queridas irmãs que estão aí. Elas vão pegar os vossos dados, vão explicar a vocês as explicações iniciais, e os irmãos já vão doar uma Bíblia para aqueles que não podem comprar uma Bíblia, viu? Tá bom? Quem não pode comprar uma Bíblia, já dou uma Bíblia para ele, já lendo a palavra de Deus, o livreto do batismo, tudo explicadinho, para que essas almas já estejam se preparando para descer as águas batismais. Alguém pergunta: que povo é esse? Esse é o povo que vai morar nos céus. Alguém pergunta: que povo é esse? Esse é o povo que vai morar no céu. Mas vai morar, vai morar, vai morar, vai morar, vai morar com Jesus lá no céu.
2: mas vai morar, vai morar, vai morar, vai morar, vai morar com Jesus lá nos céus. Quantos podem dizer glórias a Deus? Coloca a mão na sua cabeça para a oração da fé. A oração da fé curará o enfermo. E a oração da fé é feita com fé, com humildade. Se você se humilhar, o Senhor perdoa também os seus pecados e você não volta mais a pecar. Vai, não peca mais. Levanta sua mão, põe sobre a sua cabeça, meu Deus, confirma sua obra nessas vidas, Senhor, confirma. Confirma o milagre nessa vida, meu Deus, confirma. Aqui está o seu povo, aqui está a sua igreja, meu Deus. Confirma o milagre na vida do seu povo. Confirma a abundância na vida do seu povo. Confirma, Senhor, meu Deus, as maravilhas na vida do seu povo. Senhor, nós cremos nos milagres que o Senhor faz. Nós cremos nas maravilhas que o Senhor faz. Eu sei que o Senhor é Deus poderoso para confirmar a sua palavra. Confirma a sua palavra. Confirma o seu milagre. Confirma a sua palavra. Confirma, Senhor meu Deus. Confirma. Eu creio que o Senhor é Deus poderoso para confirmar a sua palavra. Para confirmar os sinais e os prodígios. Todo mal, saia, vá embora e não volte mais nesse corpo, nessa vida. Não volte mais. Em nome de Jesus Cristo. Amém, Senhor. Amém. Que Deus abençoe você. Venham receber unção com azeite, meus irmãos. Digam comigo assim. A paz do Senhor Jesus. A paz do Senhor Jesus. A paz do Senhor Jesus. Eu lembro os irmãos que os nossos livros também estão nas nossas livrarias. Amém? Deus abençoe vocês, meus irmãos. Vocês estão curados, abençoados, salvos, alimentados pela palavra de Deus. Vão com Deus. Jesus os abençoe poderosamente. Fiquem todos com Deus. Eu sou vosso irmão Cristo, pastor Lourival de Almeida.
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diante de ti nesta manhã, meu papai querido. Pai Celestial, aqui estamos diante do Senhor, para que o Senhor possa, Pai querido, resolver os nossos problemas, porque nós não temos capacidade suficiente para resolvê-las, meu Pai. Senhor, abençoa esta pessoa que amanheceu triste, angustiada. Senhor Jesus, visita ela neste momento. Opera na vida dela. Faça, Senhor, conforme a tua vontade, Senhor. E coloca o inimigo por terra. Coloca a depressão por terra. Coloca a opressão por terra. Coloca, Senhor Jesus, todas as setas malignas e diabólicas. Coloca por terra, meu Deus. Sim, meu Deus poderoso. Neste momento eu te peço para que o Senhor possa abençoar esta pessoa, esta mãe, este pai, que já está preocupado porque chegou, ó Pai, o final de semana, Senhor. Porque geralmente no final de semana o filho, a filha, sai, some, desaparece e só volta na segunda, na terça ou na quarta da semana seguinte, Senhor. Ajuda, meu Pai. Ajuda, meu Deus. Esta vida, esta mãe, este pai, consola o coração, atende o pedido dela, atende o pedido dele, Senhor. Para que esta filha, para que este filho não se perca. Não se perca nas drogas, não se perca na prostituição, não se perca na bebida alcoólica, não se perca nos vícios malignos e atribulados, ó Pai. Senhor meu Deus, eu te peço agora, quantas pessoas, quantos irmãos também oram pelo pai e pela mãe que ainda não se converteram diante do Senhor. Meu Deus poderoso, olha para esse filho que clama, que chora, que pede a transformação do pai, a transformação da mãe, Senhor. Atende o pedido dele. Senhor, ouve o pedido dele. Responde o pedido dele, meu Pai. Neste momento eu te peço para que o Senhor possa operar maravilhosamente. Senhor, Senhor Jesus, neste momento, Senhor, eu te peço para que o Senhor possa, Pai querido, visitar, Senhor Jesus, esta pessoa que está doente, está enferma, está no lar, na realidade. Pois o médico liberou ele, liberou ela, para ir para casa. Mas não porque está em boa situação, porque se recuperou bem, Senhor meu Deus, do tratamento que fez, mas já para viver os últimos dias da sua vida, com a sua família, com os seus entes queridos. Pai querido, visita agora no lar, visita agora em casa esta pessoa que está doente, está enferma, está em último estado, ó Pai. Senhor Jesus, visita, cura, liberta, Senhor, entra com a medicina divina na vida desta pessoa. Pai querido, opera milagres, milagres, ó Pai, na vida desta pessoa, deste irmão, desta irmã, deste homem, desta mulher, Senhor. E também as pessoas que estão hospitalizadas, Senhor, chorando, clamando, Senhor meu Deus, pedindo misericórdia, ó Pai. Porque as dores são terríveis. Sim, a morfina já não adianta mais, a dor não passa. Senhor meu Deus, e outro medicamento, Senhor meu Deus, para aliviar a dor também já não tem mais solução. Não há mais o que fazer. E esta pessoa chora, grita, se desespera diante do Senhor, pedindo misericórdia. Atende o pedido dele, atende o pedido dela. Pai querido, eu te peço também para que o Senhor possa abençoar. Abençoar, Senhor Jesus, aleluia, esta pessoa que está na cadeia, no cárcere, na prisão. Senhor Jesus, muitos cometeram delitos, até delitos terríveis e horríveis, sim, hediondos até mesmo, Senhor. Está na cadeia neste momento, Pai querido, pagando por aquilo que fez de errado, Senhor. Salva esta vida, salva esta pessoa. Senhor Jesus, muda a vida dela. Repreenda qualquer classe e tipo de demônio.
que atua na vida dela, que atua na vida dele, Senhor, para fazer o mal, para ter ódio, Senhor Jesus, para tentar tirar vidas. Pai amado, neste momento visita esta pessoa. Eu te peço para que o Senhor opere, para que o Senhor faça, Senhor meu Deus, sim, Pai querido, uma transformação, uma conversão na vida desta pessoa. Pai, eu te peço agora, pela tua infinita misericórdia, meu Deus Todo-Poderoso, eu te peço também por aquela pessoa que já saiu da sua casa para o trabalho, o trabalhador do dia a dia. Pai querido, livra ele do acidente, livra ela do acidente, livra, Senhor Jesus, do assalto, livra, Senhor, do latrocínio, livra, Senhor Jesus, de tudo quanto é mal que o diabo tem preparado contra ele, contra ela. Ele que vem para o trabalho de ônibus, de metrô, de trem, de monotrilho. Ele que está neste carro por aplicativo, ela também. Senhor Jesus, abençoa quem está no táxi. Senhor Jesus, abençoa o motociclista. Senhor Jesus, Pai Celestial, guarda, livre, abençoa e opera na vida de cada um deles, Pai. Abençoa esta mãe que leva a sua criança para a creche. Abençoa este pai que leva o seu filho para a escola e de lá vai para o trabalho, muitas vezes com o coração partido, porque queria ficar ou quer ficar com o filho, com a filha, o dia inteiro, Pai amado. Mas buscar o pão de cada dia o obriga, meu Deus, a deixar o seu filho em casa, a deixar o seu filho na escola, a deixar a sua filha na creche. Pai amado, abençoa. Tenha misericórdia, Senhor. Abençoa também a nossa diretoria mundial, eu te peço, ó Pai, a irmã Irene Miranda, a irmã Débora Miranda, abençoa o pastor Lorival de Almeida, abençoa também o presbítero Davi Miranda Neto, que fazem parte e são componentes, Pai querido, e são membros da diretoria deliberativa. Abençoa, guarda e livre, opera a vida deles. Milagres, sim, saúde, paz, alegria, felicidade, Pai querido, unção e graça, divinamente abençoados, que sejam na tua presença. Meu Deus Todo-Poderoso, abençoa também a nossa diretoria executiva, Pai querido, abençoa, Senhor, pastor Milton de Almeida, pastor Antônio Osmar de Oliveira, abençoa o presbítero Marco Magno, presbítero Fabrício Biata, presbítero Wilson Siqueira, abençoa o presbítero Gerry Adriane e a irmã Maria Josefina, Senhor, que fazem parte da nossa diretoria executiva, Pai. Opera, abençoa, guarda, livra, opera na vida delas. Abençoa também, Pai querido, eu te peço agora, presbítero Kleber de Oliveira, atual dirigente da nossa sede mundial, abençoa a Rose também, Senhor meu Deus, confirmando a bênção da vida dela. Eu te peço, Pai querido, abençoa, guarda e livra, Senhor. Sim, opera maravilhosamente na vida deles. Eu te peço agora, Pai querido, venha abençoar todos os membros da Igreja Pentecostal Deus e Amor, as irmãs e os irmãos que são membros participantes da Santa Ceia. Senhor Jesus, opera na vida de cada um deles, ó Pai, de cada uma delas, meu Deus, confirma a vitória. Meu Deus Todo-Poderoso, eu te peço, abençoa também os cooperadores, as cooperadoras, abençoa o diácono, abençoa, Senhor, o presbítero, abençoa também, Pai querido, Pai da Glória, Senhor Jesus, os evangelistas, os pastores e os missionários, meu Deus, que estão levando a tua palavra, pregando, Senhor, aleluia, com amor, com carinho, Senhor meu Deus, arriscando a própria vida, Pai, aleluia, porque o nosso viver é Cristo, meu Deus, aleluia. Senhor Jesus amado, abençoa e opera na vida de todos. Meu Deus Todo-Poderoso,

0: celestial na vida de cada um, Senhor. De cada uma, sim, dos membros da nossa Igreja Pentecostal, Deus de Amor. Abençoa o dizimista, aquele que é fiel no seu dízimo, ó Pai. E sempre devolve, Senhor Jesus, assim que recebe o seu pagamento, o seu soldo, Pai querido. Abençoa o dizimista fiel, aquele que não está conseguindo ser fiel, ó Pai, no seu dízimo. Abençoa também, para que ele possa entender, Pai querido, que o dízimo pertence ao Senhor e que a tua obra, meu Deus, sim, precisa, Pai amado, dos que ajudam, Senhor, daqueles que ofertam, daqueles que fazem votos. Pai amado, abençoa, sim, Senhor, e opera na vida deles. Abençoa, Senhor Jesus, Pai celestial, todos que estão, Pai querido, na tua presença. E, Senhor Jesus, neste momento, presbítero Zaqueu e Lisvan, meu Pai, confirma e usa teu servo, em nome de Jesus. Aleluia.
1: Sim, Senhor.
0: Glória a Deus.
1: Em concordância com a oração do teu servo, Pai, estamos aqui, ó Deus, clamando, pedindo, Pai, em favor de centenas de milhares de ouvintes que acompanha esta programação. Senhor amado, Deus eterno, sabemos, ó Deus, que é o Senhor que tem cuidado de nossa vida, cuidado, ó Deus, de tudo aquilo que nós temos colocado em tuas mãos. Senhor eterno, eu oro neste exato momento, ó Deus, em favor daqueles que estão com os olhos cheios de lágrimas, orando conosco neste exato momento. Aqueles que estão, ó Deus, clamando por misericórdia, clamando por um algo, ó Deus, que até parece ser impossível, mas para ti não há nada impossível. Senhor eterno, olha para esta pessoa que está a noite, que esteve a noite toda em dia, claro, ó Deus, porque não conseguiu dormir devido às preocupações. Preocupado com a conta que, ó Deus, vencerá hoje. Preocupado, ó Deus, com um filho, com uma filha, com um parente que está desaparecido. Esta pessoa que está preocupada, ó Deus, que não conseguiu dormir nem um minuto devido a um laudo médico, ó Deus, ou uma notícia médica, ou até mesmo judicial. Essa pessoa, ó Deus, que está sofrendo. Às vezes, ó Deus, essa pessoa recebeu uma notícia que tirou o sono. Mas, ó Pai, olha para essas pessoas que neste exato momento estão orando conosco. Oh, aleluia, Senhor. Aqueles que receberam a notícia de um câncer, aqueles que receberam a notícia, ó Pai, até mesmo de um mandado de prisão, ó Pai, recebeu uma notícia que esta pessoa sabe, que quando entrega, quando deixar esse problema no seu altar, no teu altar, na tua casa, aos teus pés, Senhor, sabe que o Senhor resolve. E por isso clamamos agora, ó Deus, em favor e com estas pessoas, que elas sabem sim que é o Senhor que resolve. Ele sabe sim, ó Deus, que é o Senhor que consegue, pode dizer, assinar no lugar do juiz. É o Senhor que consegue assinar, ó Deus, no lugar, ou substituir até mesmo o médico, dando um novo diagnóstico. Oh, aleluia. Senhor, esta pessoa que ora comigo agora está passando um momento tão difícil, tão sombrio. Está passando um momento, ó Pai, uma dificuldade tão grande. Parece que tudo resolveu desandar de repente. Parece que tudo, ó Deus, resolveu acabar, desandar com tudo aquilo que ela construiu. Acabar com o seu psicológico, com a sua felicidade, com algo financeiro. Ó Deus, em todas as áreas dessa pessoa está desandando, está dissolvendo, ó Deus. Oh, aleluia. Senhor, o Senhor é um Deus do impossível. Restaura a felicidade desta família. Traz de volta, ó Deus, aquele brilho no sorriso desta pessoa. Oh, aleluia. Essa pessoa já não tem mais motivo para se alegrar. Essa pessoa já não tem até mesmo dizer, não tem mais motivo para mim poder sorrir, porque tudo na minha vida está dando errado. Oh, Pai amado, tenha misericórdia dessa pessoa. Tenha misericórdia, tenha compaixão, ó Deus, dessas pessoas que estão passando.

0: nesse momento tão, tão ruim, um momento tão, eu posso até dizer, problemático, ó Pai. Senhor, mas nós clamamos. Nós estamos aqui repreendendo, ó Deus, todas as forças do mal. Nós estamos repreendendo, ó Deus, que nós sabemos que no dia de hoje, pessoas que têm a maldade no seu coração sairão, ó Deus, às encruzilhadas, sairão em matas, sairão à meia-noite, sairão, ó Deus, na escuridão, ó Pai amado, e sacrificarão animais para que algumas pessoas vivam infelizes, ó Deus. Mas nós, como igreja do Senhor, mas nós, como igreja pentecostal, Deus e amor, nós desafiamos essas forças malignas, ó Deus. Nós, como igreja do Senhor, nós estamos aqui combatendo o mal, ó Deus. Nós, como igreja do Senhor, nós estamos aqui dizendo o sangue de Jesus tem poder para repreender toda a força do mal. Oh, aleluia, ó Deus. Pai, repreende essa enfermidade que foi enviada, essa enfermidade, essas dores que não, nenhum tipo de medicamentos consegue, ó Deus, amenizar essa dor, nenhum tipo de exames clínicos, médicos, melhores exames consegue, ó Deus, diagnosticar qual que é o tipo, a origem, ó Deus, dessa enfermidade. Essa pessoa está gastando tanto dinheiro com exames, com médicos, ó Pai, é gastando com tanto dinheiro, ó Pai, com algo que a medicina não vai resolver, porque algo mandado, algo espiritual. Mas nós estamos aqui dizendo, ó Deus, que o teu sangue há poder, em teu nome há poder, sim, para repreender essa enfermidade, para repreender tudo aquilo que foi mandado, enviado, ó Deus, para poder atrapalhar, embaraçar a vida desta família, para atrapalhar essa casa, atrapalhar os projetos, os sonhos desta casa, ó Deus. Nós repreendemos todas as forças maléficas, malignas desse covarde, ó Pai. Senhor, em teu nome há poder, sim, e que possa haver a luz do Espírito Santo, que possa haver, ó Deus, a felicidade dada, enviada por ti nesta casa, que esta família possa voltar a sorrir, que esta casa possa ter a luz do Espírito Santo, ó Deus, e que essas pessoas que estão sendo vítima do inferno, vítima de pessoas maldosas, ó Deus, que vivem na maldade, ó Deus, que eles possam ser livres deste mal, que esta casa possa ser alcançada, ó Deus, pela tua luz, e que todas as forças do inferno, e que todas as correntes, e que tudo aquilo que tem atrapalhado a vida dessa pessoa possam cair por terra, que essas correntes, ó Deus, possam sair desta casa, sair desta pessoa, ó Deus, que tem se afogado nos vícios, se afogado, ó Pai, e levado todos os dias à prostituição, aos vícios dos jogos e baralhos, do álcool, ó Senhor, em teu nome há poder, sim, para restaurar este casamento, em teu nome, sim, há poder, ó Deus, para trazer de novo a saúde plena desta casa, a saúde plena desta família, a saúde desta mulher, deste homem, desta criança, ó Deus, ó meu Deus. Quantas pessoas agora clamam conosco, pedindo ao Senhor que o Senhor venha ter misericórdia. Quantas pessoas agora clamam conosco, ó Deus, estão sentindo dores, ó Pai. Algumas estão até mesmo com laudos médicos em suas mãos. Outras estão ali, ó Deus, com os olhos em lágrimas, dizendo, eu não aceito essa enfermidade no meu corpo. Eu não aceito essa situação na minha família. Eu não aceito viver esta vida. Eu não aceito viver infeliz. Essa pessoa que está nesse momento declarando, profetizando, ó Deus, a bênção sobre a sua casa, a bênção sobre a sua família. Pai, eu tenho certeza, sim, que nesta manhã os teus anjos estão sendo enviados para abençoar esta casa. Os teus anjos, sim, estão sendo enviados, ó Deus, para quebrar todas as forças maléficas, correntes que estavam aprisionando esta casa, ó Pai. Senhor, ouve agora, ó Pai, a oração deste caminhoneiro, deste homem que vive, trabalha o dia todo neste carro. Oh, Deus, o tratorista, aqueles que vivem, ó Deus, nas fazendas, aqueles que vivem, ó Deus, lá no campo, como também aqueles que estão na cidade, ó Pai, abençoa eles, ó Pai, livra de acidentes, livra, ó Deus, daquilo que o homem procura em seu coração, a maldade, livra, ó Deus, de tudo tudo aquilo que o inimigo tem armado contra estes homens, contra essas mulheres que acordam cedo, ó Deus, e dão o seu melhor, e vão para a estrada, e vão para o campo, e vão, ó Deus, para os lugares ali tão longe da família, tão longe da sua casa, tão longe de um abraço, sim, mas os teus olhos contemplam, contempla cada um deles, livra do assalto, do acidente, do homem sanguinário, livra de tudo aquilo, ó Deus, livra todo mal, Pai, abençoa todos aqueles que estão trabalhando nesse exato momento, aqueles que estão indo para o trabalho, voltando para o trabalho, abençoa, ó Deus, guarda-os e livra-os de todo mal, assim te pedimos e te agradecemos, ó Deus, em nome de Jesus, amém e amém, Senhor Jesus Cristo, amém.
1: Amém. Glória a Deus. Que maravilha. Depois de uma oração dessa,
2: sim,
1: que maravilha, que bênção, que vitória você já está recebendo em nome do Senhor Jesus. É. Agora basta você aceitar o Senhor Jesus, basta você reconciliar com Ele, voltar para o Senhor, porque Ele te aguarda a qualquer momento. É, não tem hora marcada para você voltar para o Senhor Jesus, não tem dia marcado, não. No momento em que você decidir, o Senhor Jesus te recebe de braços abertos. E pode ser agora, neste momento, tomar a decisão de aceitar, de entregar a tua vida ao Senhor, de buscar a presença de Deus para que as bênçãos sejam completas, paz, alegria, felicidade e ainda prosperidade. Sim, mas o mais importante, a salvação da tua alma, a salvação da tua vida e o resgate perfeito que Deus tem para você. Aceita o Senhor Jesus comigo agora? Diga comigo: Senhor Jesus, neste momento eu te aceito como meu único e suficiente Salvador da minha alma, da minha vida. Senhor Jesus, me perdoa todos os meus pecados. Lava-me, purifica-me de toda a iniquidade já praticada. Senhor Jesus, eu te peço agora, Senhor, me abençoa, Senhor Jesus, e escreva o meu nome no livro da vida. Sela com teu sangue, para que o diabo nunca mais possa ter poder sobre a minha pessoa. Me dá forças, me ajuda, me guarda, me livra, para que no dia da vinda do Senhor eu esteja preparado, abençoado, consagrado, ungido, para ir morar nos céus com o Senhor e os seus anjos, ou até o dia em que o Senhor me chamar, que eu esteja preparado para esse dia especial. Amém e amém, Jesus. Você, reconcilie-se com o Senhor. Diga comigo: Senhor Jesus, eu me reconcilio com o Senhor. Senhor Jesus, me lava, me purifica de todos os pecados que eu já pratiquei até agora. Senhor Jesus, me abençoa. Senhor, para que o meu nome possa brilhar novamente no livro da vida. Seja selado com teu sangue, me fortaleça, me guarda, me livra e opera na minha vida. Em nome do Senhor Jesus Cristo. Amém e amém, Senhor Jesus.
2: Eita, glórias! Amém! É, essa foi uma decisão de coragem, de fé. A melhor coisa que o homem pode fazer hoje é entregar a sua vida ao Senhor Jesus. Já dizia a bela canção: a melhor coisa que eu já fiz em toda a minha vida foi aceitar a Jesus. Então você que tomou essa decisão, esta é a melhor de todas, a melhor de toda a sua vida. Isso mesmo, é você entregar sua vida para Jesus. E queremos saber quais foram e quem são as pessoas que tomaram esta decisão. Você vai mandar uma mensagem de áudio ou de texto para o nosso e-mail, queraceitarjesus@ipda.com.br. Eu disse: quero aceitar Jesus@ipda.com.br. www.ceilandia.com.br. E o nosso WhatsApp, o WhatsApp hoje é uma ferramenta de trabalho, uma ferramenta do dia a dia, né? Você vai mandar uma mensagem de texto ou de áudio pelo nosso número 119-594-4645. Eu disse 119-594-4645. Manda mensagem dizendo o seu nome, a cidade de onde você está falando, entendeu? E dizendo, eu aceitei a Jesus ou eu me reconciliei. E na mesma hora, um pastor que está agora de plantão, ele vai te retornar a mensagem e vai te encaminhar para o pastor, para a cidade mais próximo aonde você mora. É o pastor que está cuidando aí das ovelhas já, então ele vai dizer, ó, vem para cá, você vai ser mais um das ovelhas desse pastor mais próximo da sua cidade. E em seguida vai marcar a data do seu batismo, a data para você voltar a ceiar e fazer parte desta família que todos os dias tem crescido, meu Deus, crescido grandiosamente. Então Deus e amor está de portas abertas para te receber. Igreja Deus e Amor é mais do que uma igreja, somos, pastor Mundina,
3: uma família, e é a família que vai morar no céu com Jesus.
2: Eu vou, rapaz,
3: eu também vou.
2: Você vai?
3: Mas eu
2: já vou com meu chapéu aqui.
3: Quase que eu fui agora esses dias.
2: Você viu meu chapéu aqui invocado?
3: Rapaz, você quer de chapéu bonitinho, não?
2: É chapéu invocado,
3: rapaz. É invocado esse
2: chapéu. Ele tá engraçado na minha cabeça.
3: Rapaz, tá difícil entrar nessa
2: rapaz,
3: cabecinha pequenininha.
2: Desisti aqui. Não entra, não. Só entra forçado.
3: É, desse jeito mesmo. É. Não, mas ele vai se moldar.
2: Vai se moldar.
3: É, porque é novo, né? Porque
2: é, é igual mula velha.
3: É, olha aí. Vamos que vamos, minha gente. Olha, agora você pode mandar sua mensagem, seu vídeo, seu áudio. Isso, meu irmão, até mesmo a sua foto. Aquela foto mais bonita que você tem. É o 11-98-292-3392. 11-98-292-3392. É o nosso WhatsApp. Chegando, Ivan Luiz, pra cantar bonito no céu com meu Senhor. Vamos que vamos, louvando ao Senhor.

0: 6 horas 34 minutos na capital paulista.
1: 6h35 em São Paulo, capital Brasil. Já virou?
0: Já virou, olha. 35 minutos.
1: Imagina.
0: Diga.
1: Eu vi que você quebrou a Lima antes de ontem.
0: É,
1: você quebrou a Lima.
0: Eu quebrei mesmo.
1: Tá aqui a Lima quebrada.
0: Rapaz, mas
1: olha. Eu resolvi seu problema. Você tá dando aí uns perdidos aí. Igual o drone, já vive voando. Vem, não vem. Trabalha hoje, dor não. Aí quem sabe onde você tá.
0: É verdade.
1: Agora pega agora a sua nova Lima.
0: A minha nova Lima?
1: Pode pegar. Agora eu quero ver você se esconder agora.
0: Mas olha só que bonito.
1: Agora se esconde.
0: Peraí. Que é isso?
1: Eu vou saber agora se você tá a mão manchada. Pra você se esconder.
0: Agora ficou bonitinho, né?
1: É verdade, ó. Agora acabou o problema.
0: Rapaz.
1: Tá trabalhando agora, ó. Tá vendo? Parou a enxada, acabou o barulho. Esse daqui é o segredo. Pronto.
0: Eu vou colocar no pescoço isso aqui.
1: Pode colocar também.
0: Pode. Vou colocar no outro pescoço. Quem sabe pra que serve? Quem sabe pra que serve? Os nossos irmãos ouvintes, internautas, eu acho que não sabe.
1: Sabe não.
0: Não sabe. Alô! Alô, alô! Eita, é verdade, né, Juba? É verdade, amigo.
1: Você tem o seu também?
0: Não,
1: esse aqui é por um presente do convidado.
0: Presente do convidado. E o seu?
1: Não, eu agora saio no drone.
0: Olha, rapaz.
1: Então vamos uma enxada, porque eu vou saber.
0: O que é isso?
1: Tá trabalhando, homem. Trabalhador.
0: Resolveu. Eita, agora sim, meu filho. Agora que eu vou fazer barulho mesmo. gente. Você sabia que eu até vi um fazendeiro.
1: Sim.
0: Ele coloca esse sino.
1: Chocalho.
0: Sino, sineta.
1: Chocalho. Sineta.
0: Sineta, chocalho. No chifre do boi, da vaca.
1: Sim.
0: Porque na fazenda dele tem bastante onça, sabe? E tá pegando os bezerros, tá pegando os novilhos, sabe? Aí ele deu um jeito, fez um furo no chifre da vaca, meu filho. E aí colocou. E aí pra onde vai a vaca? Pra onde vai o boi? Pra onde vai, sabe? E nos bezerros coloca aqui no pescoço.
1: Não tem onça que explique pra coisa barulho aí.
0: Nos chifrudos ele coloca no chifre. Nos bezerros ele coloca no pescoço.
1: Rapaz, não sei não.
0: E agora, vai por onde? Não sei.
1: Fábio de Ribeirão Preto, São Paulo. Rapaz, bom dia. Bora finalizar mais uma semana de trabalho. Já estou aqui tomando meu café, sempre na escuta do programa. Deus abençoe. Nosso final de semana. Tá chegando final de semana, rapaz.
0: Tá chegando e tem que ir pra igreja, viu?
1: É verdade.
0: Irmão Geraldo, pra igreja, meu filho, pra igreja. Quem mais tá com a gente? Tem mais gente aí. Eu quero aí parabenizar a volta do nosso irmão Calia de Mingeão. Ele tava perdido também. Tem que dar um desse aqui pra ele também, que ele tava meio perdido, sabe?
1: Agora tá
0: de volta agora. Nelson Fernandes de Santa Catarina. Bom dia, paz do Senhor, pastor. Sou de Joinville, escuto todos os dias o programa. É uma bênção no meu lar, tá dizendo o Monércio. Monércio Fernandes. Vamos que vamos.
1: Rosa de Campinas, aqui de São Paulo. Escuto este programa todas as manhãs. Estou tomando um cafezinho com pão feito em casa. Deus abençoe vocês.
0: E aí, né?
1: Abraço de Rosa de Campinas.
0: Tá provocando pãozinho feito em casa, rapaz. Mas é gostoso demais. Delma de Três Lagoas, no Mato Grosso do Sul. Eita, cidadezinha abençoada.
1: Três Lagoas.
0: Três Lagoas
1: na cidade.
0: Imagina eu lá em Três Lagoas. Rapaz, eu não pago.
1: Uma pra mim, uma pra tu, uma pra mim.
0: Não
1: tem problema.
0: Rapaz, aí não é dividido ao meio, não, né? Bom dia, Pai do Senhor. Estamos na escuta aqui. E joga água no meu esposo Emerson. Lucas Rione. Não perdoa. O meu Emerson tem que levantar pra pegar o caminho da roça. Então, fala com a gente, você que tá ouvindo a gente também. Tá com a porteira aberta agora.
1: Velho.
0: Vamos que vamos.
1: Você mesmo, rapaz.
0: Alô? Oi?
2: Bom dia, Paz de Jesus, para todos os irmãos e irmãs. Estou aqui, quem fica falando aqui é Sandra, né? Da região de Curvelo, estou na zona rural, aqui na roça, ouvindo esse maravilhoso programa. Deus abençoe a todos vocês. Continua abençoando grandemente em nome do Senhor Jesus. A paz do Senhor para todos os irmãos.
0: Paz do Senhor Jesus, Deus abençoe. Curvelo ali na roça, é em Minas Gerais, rapaz. Olha que é doido.
3: A paz do Senhor Jesus. A todos que estão ouvindo o programa Voz da Libertação, o programa Sertão Evangélico.
0: Amém.
3: Aqui quem vos cumprimenta é o cooperador Paulo, da Estadual do Duque de Caxias.
0: É.
3: E nesta manhã, a qual já acordamos para caçar o caminho da roça, para o trabalho.
0: Aí sim!
3: Vamos todos acordar. Acordem.
0: Verdade.
3: Vamos todos trabalhar.
0: Vamos sim!
3: Deus tem grandes bênçãos para todos nós nesse dia de hoje.
0: Tá certo.
3: Quero desde já mandar um abraço para minha mãe.
0: Tá certo.
3: Patrícia, que está ouvindo lá na cidade de Duque de Caxias. Eu estou aqui na cidade de Resende, a trabalho. Mando um abraço também para o meu pai,
0: tá certo,
3: o presbítero Paulo Rosa. E também para todos que estão nos ouvindo, que estão ouvindo o programa Voz da Libertação, o programa Sertão Evangélico, e a todos aí da produção.
0: Olha,
3: deixa o programa abençoado.
0: Tá bom, querido.
4: Bom dia, povo de Deus. Aqui é a irmã Regiane, aqui da IPDA, do Sítio Novo, Caucaia, Ceará. Estou ligada aqui no programa Sertão Evangélico. É um programa abençoado, né, que nós escutamos aqui. É um programa que nos fortalece a cada dia mais na presença do Senhor Jesus.
0: Amém.
4: É tão bom estar acompanhando vocês na rádio, meus irmãos. É que Deus abençoe cada um de vocês, né? E que esse dia venha ser um dia abençoado na presença de Deus, né? Eu queria que meus irmãos jogassem uma pipa d'água em meus filhos, para eles despertar, para ir para o colégio, assim, filho, ótimo.
0: 10 mil litros. É, rapaz, menino.
5: É muita água.
0: É, muita água. Tem que jogar mais água ainda. Ah, isso. Não perdoa, Luquinhas. Não perdoa, porque, ó, uma pipa d'água. O que que vai acontecer agora?
5: Jesus Cristo está chamando.
0: E é? Tá chamando quem?
5: Irmãos em Cristo, canta Jesus Cristo, está chamando você, eu, nós, todos.
0: Isso mesmo. Glória.

0: 10:44 aqui na capital paulista, horário oficial de Brasília.
1: E 6:44 em todo o Nordeste.
0: Ah, é?
1: Em todo o sul do país.
0: Ei.
1: E todo o Sudeste.
0: É verdade. Agora já, no Mato Grosso do Sul.
1: Sudeste muda.
0: É, muda. São 5:44 no Mato Grosso, do Sul.
1: É isso mesmo.
0: Vamos que vamos.
1: Aquelas duas já do Norte muda assim de fronteira lá.
0: É mesmo, né?
1: Uma hora menos, duas horas, por aí.
0: Verdade, verdade. É. E tá chegando a irmã Vanilda Rosa para contar uma bênção que Deus operou na vida dela. Prepara-te aí, porque Deus pode tocar no teu coração e você receber a mesma bênção ou maior ainda. Vamos que vamos!
2: Eu estava fazendo a campanha aqui na igreja, Deus amou com a irmã Marli, né? Na campanha dela. Aí, antes de terminar a campanha, meu esposo estava desempregado. Aí ele procurava, aí já tinha desanimado, né? E eu buscando, né? Fazendo essa campanha, eu falei, peguei o voto, né? Falei, vou fazer a campanha, né? Chegou aí nas firmas, mandar currículo. Aí ele falou que tinha que ter estudo. Eu continuei na campanha com a irmã Marli aqui na Igreja de Deus e Amor. O telefone tocou, o irmão dele indicou ele na firma. E graças a Deus ele está trabalhando, né? Está empregado, graças a Deus. Faz o voto com Deus, né? E tenha fé, graças a Deus. Deus tem honrado, né? É só pôr a fé em prática, né? Os problemas impossíveis, né? O que é impossível para nós, para Deus não é, né? Deus resolve causa impossível.
0: É desse jeito. Eu sempre digo que para Deus nada é impossível, porque isso já vem da palavra de Deus também, né? Mas Deus, ele age em qualquer setor da vida da pessoa que tem fé. Age no matrimônio, age na família, age no lar, age na parte financeira, age na vida espiritual, trazendo salvação, paz, alegria, libertação. Aí está, uma porta aberta é algo maravilhoso. Uma porta de emprego, porque nós precisamos de trazer o pão de cada dia para dentro do nosso lar. Eu quero dizer uma coisa para você que está desempregado, que está desempregada. O Senhor Jesus está te contemplando. Este testemunho veio para aumentar a tua fé, para que você acredite, creia. Pois o Senhor, ele tem poder para abrir portas onde não há porta, abrir caminho onde não há caminho. Você é a pessoa que Deus quer abençoar, mas você tem que tomar uma decisão. Sabe o que? Você deve vir para a Igreja Pentecostal Deus e Amor. Hoje nós temos 5 cultos e mais uma vigília aqui na nossa sede mundial. A partir das 7 horas da manhã, nós temos o primeiro culto. Às 9 horas da manhã nós temos o segundo culto. Hoje às 11 horas o terceiro. Às 15 horas ou 3 horas da tarde, o quarto culto. E às 19 horas, nós temos também o quinto culto. Na vigília, a partir das 23 horas, aqui na Avenida do Estado, 4568. Venha você receber a bênção de Deus. A entrada principal é pela Avenida Prefeito Passos, número 10, para pedestres e automóveis. Venha receber a bênção de Deus. Você não pode vir aqui para a nossa sede mundial, mas você pode ir para uma das nossas igrejas Deus e Amor, mais próxima da tua casa, ali no teu bairro, receber a bênção. Porta aberta te aguarda. Bênção, saúde, paz, alegria, felicidade e, eu repito, salvação para você em nome de Jesus. Receba em nome do Senhor Jesus. Amém!
1: Amém! Eita, glórias a Deus!
0: Tá, né? Maravilha!
1: Hoje tá recheado.
0: Tá,
1: e 20 horas o Regenere.
0: Nesse sábado?
1: Hoje,
0: sexta-feira.
1: Hoje, sexta-feira?
0: É, Fire.
1: Rapaz!
0: O fogo, Fire.
1: O Fire.
0: Fire.
1: É Fire.
0: Esse nome é...
1: Fire. Eu não consigo falar esse nome em inglês, hein, não.
0: É, né? É, nós, caipira, é meio enrolado mesmo, né?
1: Mas, ó, pra quem gosta de um entrar num clima de uma imersão de fogo,
0: espiritual.
1: Olha! é 20 horas aqui na nossa sede mundial com o Regenere Fire. Gente, venha, eu te convido a você vir. Eu te convido.
3: Então, na realidade, o que é? Às 19 e às 20, então?
1: Não, 19 horas é o culto.
3: Ah, tá.
1: É, e às 20 é o Regenere Fire. Entendeu? Entendeu? É tipo assim, o Fábio 20 horas e amanhã não regenere, rapaz.
3: Não explica direito pra gente esse povo, gente.
1: Então não faltem, hoje tá recheado, gente. Hoje, meu Deus, hoje tá, você perde porque quer. Porque falta de horário não é, rapaz.
3: Verdade.
1: E falta de tudo não, né?
3: E hoje, na Igreja Pentecostal Deus e Amor é guerra contra o mal.

0: e verso de número 1. E para a palavra de Deus,
1: nós tiramos o chapéu para a palavra de Deus.
0: Rapaz, aqui tá meio difícil.
1: Está meio pronto, virei.
0: Isso,
1: deitou.
0: Aí, tá certo.
1: Deitou, aqui ficou melhor agora. Ficou melhor.
0: É. Lucas capítulo de número 19, verso 1, que diz: E tendo Jesus entrado em Jericó, ia passando, e eis que ali havia um homem chamado Zaqueu.
1: Ó. Opa.
0: E era este chefe dos publicanos, e era rico. Olha os adjetivos dele.
1: Rapaz.
0: E procurava ver quem era Jesus, e não podia por causa da multidão, pois era de pequena estatura.
1: Amém.
0: E correndo adiante, subiu a uma figueira brava para ver, porque havia de passar por ali.
1: Olha.
0: E quando Jesus chegou àquele lugar, olhando para cima, ouviu e disse: Zaqueu, desce-te depressa, pois me convém pousar em tua casa.
1: Amém.
0: É uma história que eu posso dizer, uma criança com os seus primeiros entendimentos, ele já conhece a história de Zaqueu.
1: Sim, sim.
0: Homem baixinho, algumas histórias tratam ele como um gordinho.
1: É.
0: Um homem ali alegre. Agora imagina só, Zaqueu, a própria Bíblia descreve com os adjetivos, sim, sim, de um homem rico e um homem de alta posição.

0: dignos.
1: Exato.
0: Quando nós reconhecemos que algo diferente acontece.
1: Verdade.
0: Sabe por quê? Tem pessoas que acham, ah, porque eu estudei muito, porque eu sou isso, porque eu tenho dinheiro, porque eu tenho status. Jesus, a minha nota, quem te disse que isso vai te dar status perante Jesus? Negativo. Quando você se humilha de coração, de alma ali, joelho no chão, lágrimas, Senhor, eu sou pecador, olha, a minha posição social não é nada, porque eu me rasgo por inteiro na tua presença, eu quebranto o meu coração, aí meu filho, o céu se abre para você.
1: Aleluia.
0: Aí há chuvas de bênçãos sobre a sua vida, mas para isso tem que tomar a decisão de você ter um encontro verdadeiro, íntimo com Cristo.
1: Aleluia.
0: Não é assim?
1: Sim.
0: É, rapaz.
1: Verdade.
0: Enquanto resolveu em quê? Salvação, rapaz, para a casa de Zaqueu. E foi tão forte que ele falou, Senhor, se eu tiver defraudado alguém, eu vou restituir 4 vezes mais.
1: Rapaz.
0: Os frutos do Espírito, quando a pessoa aceita Jesus, mostra ali as evidências, sim, se a pessoa transformada.
1: Exatamente.
0: É assim? É. Então, eu quero falar com você, você que está acompanhando agora a programação, quero te convidar você a participar conosco nos nossos cursos.
1: Amém.
0: 7 está em andamento agora. 9, 11, 15, 19, 20 horas e às 23 horas, hoje, sexta-feira. Então não fique de fora. Venha para cá, traga a sua família, porque você vai ser mais do que abençoado. Avenida?
1: Amém. Avenida do Estado, 4568, aqui na Liberdade, na capital paulista. Entrada principal pela Avenida Prefeito Passos, número 10, para automóveis e para pedestres. Venha receber a tua vitória, venha entender e conhecer mais da palavra de Deus. Assim como Zaqueu recebeu a vitória, você também é a próxima pessoa a receber a salvação. Venha, em nome de Jesus.
0: Vamos que vamos.
1: Vamos que vamos.
0: Vamos que vamos.
1: Olha,
0: chegou a hora boa.
1: Chegou já a hora boa, né?
0: Hora boa.
1: É isso mesmo. Olha, um cadinho só assim, ó. Desse tamanho assim, um cadinho só. É um poucoxinho só. Nós volto com vocês com Sertão Evangélico. Café que derruba macaco do galho.
0: Eita,
1: hoje um visitante vai tomar café que derruba macaco do galho.
0: É o Colombo também, rapaz.
1: Vamos que vamos.
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1: 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E não paramos por aí. Estamos expandindo o projeto com a criação de uma horta comunitária, que irá assegurar não apenas o acesso à água, mas também alimentação para todos. Além disso, estamos instalando encanamentos e filtros de água para que todos possam ter acesso à água potável no conforto de suas casas.
2: É algo maravilhoso esse projeto, porque aqui no Nordeste precisa muito, né, desse projeto para fornecer água para a população. Aqui também, pastor, não tinha água, né?
3: Não, aqui não tinha água, essas casas não tinham água, porém agora com esse projeto nós trouxemos do açude água, ficou elevada numa caixa de 10 mil litros e distribuída para as casas aqui da comunidade.
2: Sim, foi canalizada.
3: Canalizada.
2: Lá do riacho, né?
3: Isso.
2: E quantos metros daqui?
3: Passa de 300 metros, foi feita a canalização com os tubos, também foi elevado a energia elétrica com postes.
1: A água é essencial para a vida, proporciona saúde e higiene às famílias e melhora a qualidade de vida nas comunidades.
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0: Aqueles que estão conosco agora e já estão indo para a roça. Aqueles que já estão no campus, que estão já, olha as palmas, olha as palmas. Zaqueu, para aqueles que já estão também no trânsito hoje, um trânsito abençoado em São Paulo, hein? Abençoado em São Paulo.
1: Rapaz, igual o pastor Medina fala, a 500 metros você anda uma hora.
0: Mas aqueles que estão na transmissão já estão recebendo agora aquela comunhão, já estão vivendo este momento maravilhoso. Que maravilha, hein? E sendo preparados.
1: Eu tenho certeza que no dia 13 e 14 aqui na Sede Mundial, o estacionamento vai ser pequeno. E as cadeiras também não vão nem dar. Eu tenho certeza que vai faltar cadeira, vai faltar estacionamento, vaga de estacionamento, porque multidão que tá vindo pra cá, rapaz, se não chegar cedo. Se não chegar cedo.
0: Muitas pessoas, pastor, nós já temos preparadas, como disse o senhor, das caravanas, 114 caravanas já estão preparadas, fora a Grande São Paulo e aqueles que estão na proximidade, meu pastor. E nós teremos um momento único aqui na nossa sede mundial, porque nós começamos já na madrugada do dia 12 para o dia 13, aquela vigília do renovo. Nós temos em seguida aquele culto pela manhã com a nossa irmã Débora, que é as mulheres de fé, que estarão aqui celebrando, confraternizando pelas vitórias recebidas. E em seguida nós teremos aquele momento com a juventude no nosso lounge à noite, no sábado já, o culto jovem Regenere. E no domingo, aí nós não precisamos nem dizer, é Brasil e o mundo conosco. Pastores de todos os lugares deste imenso e abençoado país para celebrarmos os 64 anos de Igreja Deus e Amor. Pela manhã, nós teremos a evangelista Maria Lorena lançando, pastor, que é o Ministério Global da Intercessão. Já no auditório, nós teremos a consagração de pastores. E à tarde, olha que coisa linda, nós teremos ali aquele momento em que nós vamos receber as pessoas, Raquel. Que vamos estar chegando de todos os lugares e os primeiros mil a chegar já vão receber o seu bolo antecipado. O bolo da festa.
1: E qual que é bolo mesmo ou presente?
0: Não, bolo de bolo mesmo. De bolo.
1: Comestível.
0: E aquela lembrancinha de que você esteve presente aqui nos 64 anos da Igreja Deus é Amor.
2: As primeiras mil pessoas.
0: Mil pessoas serão contempladas e serão abençoadas.
2: Eu acho que eu vou estar aqui, ó, desde a meia-noite, já na fila, esperando.
0: Esperando já, o primeiro lugar.
1: Ô César, e não pode esquecer também que teremos a casa do Sertão Evangélico, do e do IP da Play também, viu?
0: Nesta festa? Para que o povo que vem de longe possa entender.
1: Pode acompanhar.
2: No cantinho do Sertão Evangélico, vão tomar café que derruba macaco do galho.
0: Eita, glória.
1: Vamos dar testemunho no Voz da Libertação. Então teremos, muita novidade. Novidade chegando, muita novidade. E para poder a gente não soltar tudo de uma vez, vamos chamar a notícia com a Cristine, que daqui a pouquinho o pastor Kleber de Oliveira, ele vai contar mais as novidades que teremos no dia 13 e 14 aqui em nossa sede mundial. Cristine, tá por aí, será?
3: Bom dia! Chegou o momento de informação aqui no programa Sertão Evangélico. Vamos trazer as principais notícias do campo, curiosidades e informações quentinhas do agronegócio brasileiro. Plantas tóxicas no campo. Saiba quais plantas são um perigo para o gado. A presença de plantas tóxicas em pastagens representa um sério risco para a saúde e bem-estar do gado. Algumas plantas comuns, aparentemente inofensivas, podem conter toxinas que, quando ingeridas pelo gado, podem causar uma série de problemas de saúde. Entre as plantas tóxicas mais comuns para bovinos estão a espinhadeira santa, a crotalária e o capim-colchão. Os sintomas de intoxicação podem variar dependendo da planta consumida e da quantidade ingerida, e incluem desde distúrbios digestivos e neurológicos até danos ao fígado e rins. A prevenção é fundamental para evitar a ingestão acidental dessas plantas. E os pecuaristas devem estar atentos à presença delas em suas pastagens e tomar medidas para removê-las ou controlá-las. Além disso, é importante buscar orientação veterinária ao identificar qualquer sinal de intoxicação no gado para um tratamento adequado e rápido. O conhecimento sobre as plantas tóxicas para bovinos é essencial para a gestão adequada das pastagens. Algumas dessas plantas podem ser nativas de certas regiões, enquanto outras são invasoras ou foram introduzidas acidentalmente. O desafio para os pecuaristas é identificar e eliminar essas plantas das pastagens, a fim de proteger o gado contra possíveis intoxicações.
0: Que coisa linda, hein?
2: Ó, que maravilha. Olha só.
1: Tu viu o nome das plantas? O nome é diferente, o nome das plantas.
2: É.

0: saber o...
1: As plantas, né?
0: E até a essência que ela traz, justamente... É, porque tem plantas medicinais, tem plantas que fazem bem, muito bem para a saúde da verdade? É isso mesmo. Vamos que vamos?
2: Um abraço a todos os ouvintes que estão lá em Mogi da das Cruzes, né?
0: É.
2: E a nossa irmã Maria Cleusa está acompanhando aqui, falando assim, ó, Deus abençoe, pastor Kleber é bênção. Está elogiando o pastor Kleber, dizendo que ele está bonito. Está bonitinho,
0: olha Maria Cleusa. Pastor Kleber, está dizendo a irmã Nani Santos, fala para o pastor Kleber que minha filha adolescente deixou de ser rebelde depois que passou a ouvir o pastor Kleber orando à meia-noite no YouTube. Ela fala para mim que gosta muito de ouvir ele.
3: Que maravilha, abraço especial para ela. Deus está alcançando pessoas através dessas orações, hein?
0: É verdade, pastor.
3: Que maravilha.
0: Olha que fruto maravilhoso, que coisa linda, pastor Cleber.
3: É Deus entrando nas famílias.
2: Doce de Buriti.
0: Esse é doce
3: tá bonito,
0: de Buriti.
3: Hein?
2: Você conhece?
3: Olha que cheiro,
2: todo. Olha o cheiro. Você conhece o...
3: Coisa linda.
0: Buriti, não. Não, eu já vi assim, entendeu? Mas doce de Buriti, não.
2: Não?
0: É, até agora não. Assim,
2: aqui
0: assim
2: é
0: do jeito que tá aí.
2: Aqui é com a polpa
0: do Buriti. Polpa do Buriti mesmo, é?
2: É, entendeu? É. Então, daqui a pouco vamos comer, porque esse comer aqui agora já
0: então
2: sabe,
0: então vai,
2: né?
0: Ficar ótimo com este pão aqui.
2: É pão caseiro?
0: Oh. É, pão caseiro.
2: Da Buriti com
0: pão caseiro. Sabia da vovó Lulu.
3: Esse olha que coisa linda.
2: Kleber hoje vai engordar uns 10 quilos, pastor Kleber hoje.
3: É, hoje quebra-se a dieta, hein, pastor? Hoje a dieta não suportou.
0: É, não, hoje...
3: Mas hoje pode. Hoje pode. Hoje tá liberado,
0: hoje,
3: né,
0: pode,
3: pastor?
0: Olha.
2: E, gente, ó, novidade chegando aí, novidade de agora, pastor Kleber. Sabemos que esse ano serão sábado e domingo,
3: sim,
2: né? E acompanho alguns irmãos que eles falam assim, ó, eu tô saindo, tô com caravana já feita e tem pessoas querendo vir. Tipo assim, ó.
3: O que eu faço?
2: E aí?
3: Eu vou dar um conselho mais do que especial para todos vocês agora que estão nos acompanhando. De todos os lugares, presbítero Zaqueu, de todos os lugares, pastor César,
2: sim,
3: as caravanas estão formadas, mas as pessoas não estão localizadas. Sai de uma região, de uma sede local, da setorial, está saindo da sede estadual. O que você vai fazer? Você vai se localizar com o responsável da sua região, porque todas estas caravanas já têm um propósito e também já têm uma direção. Vira a sede mundial para celebrar os 64 anos. E você pode entrar em contato também com o nosso setor através do número 3347-4700 ou através de caravanas@ipda.com.br. E quando nós fazemos isso, Zaqueu, o que acontece? A pessoa já é orientada aonde está preparada a caravana mais próxima, já recebe o contato do pastor local para ela não faltar, estar presente nesse dia que vai ser um momento único.
2: E aqueles que estão já, ó, só é o ônibus com 40 pessoas e tem mais 3 ali querendo ir.
3: Boa
2: e não cabe mais no ônibus.
3: Boa pergunta. O que fazemos?
2: Faz nova caravana, van.
3: Uma outra caravana já se une com aquela família e já prepara o quê? Uma van. Já está cheio o ônibus? Uma van. Se já tem condição, prepara um outro ônibus. Por quê? Vai valer a pena e a resposta é Deus que vai conceder a
2: rapaz,
3: todos.
0: Aleluia.
2: Vai perder quem não vier, viu? Porque aqui vai estar recheado.
0: Sinceramente.
2: De bênçãos, viu?
0: É, vai estar
3: agora
0: recheado.
3: Agora eu gostei da divulgação que teremos, pastor, porque nós sabemos que neste dia nós recebemos pessoas do Brasil e do mundo todo e elas terão oportunidade de testemunhar aqueles que fizeram voto. E eu quero aproveitar que eu estou aqui na oportunidade.
0: Isso,
3: pastor, eu fiz um voto com Deus. Se o Senhor operar na minha saúde para esta celebração e festa. Fiz uns exames, amém, estava tudo meio descontrolado. Zaqueu, o médico já queria entrar com a medicação. Eu falei, não, eu não posso aceitar. Fiz um propósito. Eu quero agradecer ao vivo, eu quero agradecer lá no ar, se Deus operar na minha saúde. O que aconteceu, pastor? Segundo os exames, acompanhamento médico.
2: Coração, fica...
3: Aquela glicose que estava de 9,9 caiu para 5,4. Aquela coagulação sanguínea que estava quase já desenganada voltou ao normal. E todas aquelas dores e aquela situação que o médico já queria, uma intervenção, Deus colocou as mãos e nós estamos aqui para agradecer. O que, que a gente vai fazer nesse dia?
0: É.
3: Pessoas que como eu, como o Senhor, como todos aqui que estão, foram abençoados.

0: Quadros, vamos testemunhar nesse dia. Chegar um pouco mais cedo, buscar aqui o programa, buscar os quiosques que vai ter já para testemunhar.
1: O quiosque do Voz da Libertação.
0: Olha que maravilha.
1: Também, né? Com câmera lá, toda a produção do Voz da Libertação.
0: Que maravilha.
1: Vai estar colhendo os testemunhos, né?
2: Impressionante o que Deus tem para as pessoas. Muitas vezes pessoas não valorizam.
0: Sim.
2: É, muitas pessoas, como
0: eu disse,
2: nosso irmão saudoso missionário Davi Miranda, estão pisando em favo de mel.
0: E não sabe reconhecer. Não
2: sabe reconhecer da tão abençoada vitória que lhe aguarda neste evento maravilhoso do aniversário da igreja. É, Deus estará honrando cada pessoa que comparecer.
0: Aleluia.
2: Neste dia 13 e 14 de junho de 2026, pastor.
0: Será algo inesquecível, pastor César, e esta pessoa tem um testemunho, esta família já foi abençoada, muitas maravilhas de Deus já aconteceram e o nome do Senhor será glorificado. E eu tô notando aqui o Zaqueu com aquele doce, olha que coisa linda, rapaz.
1: Hã?
0: Tem água na boca já daqueles, rapaz, que estão acompanhando ao vivo.
1: Vamos fazer assim, para nós comermos, você quer melar a mão, vai sujar a mão, vai dar uma cor, enquanto Árvore Lourival canta, Palavra Divina, nós vamos comer o doce bonitinho.
0: Vamos experimentar.
2: Palavra Divina, Álvaro e Lourival. Claro!

0: 7:23 na capital paulista, horário oficial de Brasília. Doce de Buriti. Ah, explica aqui um pouquinho pra nós a composição desse doce.
1: É Buriti.
0: É?
1: É? Buriti é uma fruta.
0: Ah, é Buriti?
2: É que doce de Buriti.
3: Pra mim, esse é fruta, viu?
0: Ah, tá.
3: Tem que pôr de molho, né? Ah, maduro. Uhum. Quem é lá do Maranhão, quem é do Piauí, quem é da região Nordeste, lá mesmo assim, da não da Caatinga, entendeu? Ele é muito assim de cerrado, entendeu? Muito de onde tem a piqui, entendeu? É, rapaz, tem demais Buriti, viu?
0: Saboroso.
3: Parece um coco babaçu, não babaçu, mas é igual, igual um tipo de palmeira.
0: Ah, entendeu?
3: Rapaz, é bonito, viu? Vermelhão. E é muito bom. Aconselho você aqui, ó, uma dica minha. Quem não comeu doce de Buriti, vai na sua cidade aí, uma loja, um lugar onde vende doce de Buriti, Casa do Norte, esses lugares onde vende, lá do Nordeste produtos, procura doce de Buriti. Não é muito caro não, viu? Você paga menos de 100 reais.
0: É acessível, é acessível.
3: Hã?
0: É acessível.
3: Acessível, preço acessível. É entre 10 e 20.
0: Ah, então tá bom.
3: Bom demais. Ótimo,
4: é? E com esse queijinho.
3: Rapaz.
4: Queijinho frescão.
0: Queijinho frescão.
4: Fica bom demais, não fica?
0: Fica mesmo.
4: Que maravilha.
0: Aí um chá ou um café sem açúcar. Rapaz, menino.
4: Eu já tomei os dois. Tomei o chá e tomei o cafezinho. Cafezinho também.
3: Lecira Jesus diz assim, fala pro pastor Kleber que já recebi um grande milagre através da oração do meio-dia. E fiquei muito feliz.
4: Oh, maravilha. Quem não fica feliz de receber um milagre?
0: Menino, é verdade.
4: E quem não fica feliz de receber o milagre de Deus? E é para milagres que nós queremos te convidar. Hoje é um dia especial de milagres aqui na Cidade
0: Mundial.
4: É mesmo,
0: hoje é guerra contra o mal, né, pastor?
4: Hoje é libertação total em todas as igrejas Deus e Amor. E já foi a madrugada de consagração, oração, o dia todo neste propósito. E aqui estaremos para receber. A todos.
0: E pastor Kleber, o que Deus tem preparado para os nossos irmãos ouvintes e internautas é um milagrinho? Um milagre mais ou menos?
3: Ou um milagre?
0: Ou qual que é?
4: Um milagraço. O nome disso se chama milagraço.
3: Eu fui no Aurélio.
0: Ah, é.
4: E não existe.
3: Não existe, não.
4: É como se fosse um glotarrão. Algo
0: é justamente o Aurélio não vai conseguir explicar o que é milagre também.
4: Aí é que está, meu pastor.
0: Aí é que está.
4: Como explicar? Milagre não se explica. Milagre se vive, se recebe pela fé. E agora você que está aí padecendo, está em tratamento, está sofrendo, não deixe o desespero entrar, porque o milagre de Jesus, ele é real na vida de todos aquele que busca, porque é promessa. Zaqueu, a Bíblia diz, aquele que pede, recebe, o que busca, encontra, e aquele que bate, abre-se-lhe.
3: Mateus 7:7 fala isso, bater, pedir, buscar. Se isso. Você não pede, não busca, não vai encontrar nunca,
0: isso
3: rapaz.
0: É insistência em três instâncias.
4: Isso.
0: É insistência.
4: Não deu na primeira.
0: Não deu na primeira.
4: Desisto.
0: Não.
4: Não desiste.
0: Não. Maravilha. Insistência em três instâncias. Verdade. Quem busca, quem procura, quem bate, Jesus abençoa. Aleluia.
3: Agora. E tá chegando agora a hora do conselho.
0: Ah, é?
3: Mas antes disso, pastor, ó, tem um presente pra você, um presente.
4: Ô, maravilha.
3: Você vai escolher qual dos dois? Ó, esse ou esse?
4: Pode ser esse.
3: Pronto. Esse. É seu. Você sabe pra que serve isso aí?
4: Esse pra colocar no peitoril aqui no pescoço do animal, né, pastor?
0: Sim, sim.
4: Se usava muito para quando o animal era fugitivo, o animal estava como sinal da manada.
3: Presente do sertão evangélico.
4: Obrigado,
3: viu?
4: Vai ficar colocado lá na estante para a glória de Deus.
0: Amém.
3: E, pastor Kleb, hoje é sua função, é sua missão de você dar o conselho para aqueles rebeldes que precisam usar isso aí, viu?
4: Que fugitivos.
3: Os fugitivos de Deus.
4: Então vamos lá. O conselho de hoje para você que está me acompanhando. Hoje é sexta-feira e hoje não é dia para você ir à gafieira, para você ir à sexta-feira, conhecido como a sexta-feira, aonde todos diziam a sexta-feira cheira. Não, é sexta-feira para buscar a Deus. Você que está nos acompanhando, você que está dizendo, hoje é dia de forró, hoje é dia dos amigos, hoje é dia de irmos à danceteria, hoje é dia de virarmos a noite na rua. Pastor, sextou! Claro que sextou, mas na presença do Senhor, mas na presença de Deus para buscar a Ele. Então, deixe o teu coração com portas abertas e disponível para o Espírito Santo. Sabe por quê? Hoje Ele quer entrar em você e fazer morada. Porque está escrito no livro de Apocalipse, eis que eu estou à porta e bato. E se alguém ouvir a minha voz e abrir a porta, eu entrarei em sua casa. Cearei com ele e ele comigo. E hoje é dia de Jesus Cristo se assentar à mesa com você e te alimentar.
0: Exatamente, hoje sexta, sábado e domingo, três dias que você pode aproveitar, três dias de campanha, um atrás do outro, consecutivo, e a vitória te aguarda aqui na Igreja Pentecostal. Deus e amor!
4: E neste sábado nós temos este culto especial, Culto Regenere Fugindo de Deus, uma edição, aqueles que estão, olha lá... Não vai fugir, vai não. Venha para cá, porque a coisa vai estar bonita. Muito louvor, adoração. E será um dia de ministração da palavra de Deus e Deus usando o presbítero Davi Neto de uma maneira especial.
0: É isso mesmo.
3: Eita, glórias.
0: E chegou a hora. Bora, boa. Vamos negociar com Deus, pastor Cleber.
4: Ó Deus soberano e eterno, maravilhoso e amado Pai, aqui estamos e te louvamos pelo dia de hoje, pela mesa colocada, pela equipe maravilhosa que está aqui nestes estúdios, pelos que estão acompanhando esta transmissão, 11 da manhã na Europa, Pai, e lá eles estão acompanhando. Aqui, Senhor, em todas as Américas, e o Senhor edificando vidas, nós te agradecemos pelo milagre da vida que hoje nós recebemos, e para te louvar, trazemos a nossa vida, a tua presença para te glorificar, e pedimos um dia de livramento, de socorro, de bênçãos dos céus, no poderoso nome de Jesus Cristo, nós colocamos, Pai bendito, a causa de toda a audiência, nas tuas mãos, e te agradecemos pelo milagre, amém.
0: Amém. Amém. Agora não tem mais jeito, não tem mais jeito.
3: Tem jeito.
0: Vamos fazer um combinado bom, nós agora? Três agora?
3: É, vamos. Nós três. Vamos.
0: Reforço chegou. É agora. Diga comigo assim, se Jesus não voltar...
4: Se Jesus não voltar...
0: Segunda-feira, não, gente!
3: Não, é segunda,
4: né? Segunda-feira a gente volta.
0: Não, vamos lá, irmão.
3: Eu vou tirar o último chapéu. É porque o chapéu ainda não coube na minha cabeça.
0: Não tá cabendo.
4: Tá acertando.
3: Rapaz, dificuldade. Sai não. Enganchou, agarrou aqui na minha cabeça.
0: Então vamos nessa.
3: Bora sim.
0: Se Jesus não voltar, segunda-feira a gente volta.
3: A gente volta. Com o chapéu, sem chapéu, volta aqui.
4: É verdade, Ti.
0: Então, a minha cabeça, o número é 55 a medida. Qual é a sua?
3: 58.
0: É 50. Rapaz. Eita maravilha. Vamos que vamos. E nós vamos continuar com o café da manhã do Sertão Evangélico aqui. Agora para já. Até mais. Deus abençoe.
4: Deus abençoe a todos.
0: A paz do Senhor Jesus.

0: A paz do Senhor, amada audiência!
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0: É, ouvintes, hoje é sexta-feira da campanha, é da guerra contra o mal, hein? E já vamos já, em nome de Jesus, já vamos já colher a fé do povo, colher a expectativa do povão nesta manhã de hoje, porque é amanhã da sexta-feira da bênção, é amanhã da sexta-feira da vitória, é amanhã dos milagres aqui na Igreja Pentecostal Deus de Amor do bairro Cabana, porque logo mais, daqui a pouquinho, às oito da manhã, ele mesmo, servo de Deus, Pastor Guilherme Ribeiro, assumindo o santo altar de Deus, pregando a santa palavra do Senhor, pregando as santas escrituras, e Jesus se movendo de íntima compaixão para conosco. É a campanha poderosa revelada da sexta-feira, sexta-feira da bênção, sexta-feira do milagre, sexta-feira da poderosa campanha. É, em nome de Jesus, a poderosa campanha revelada pelo Espírito Santo de Deus, é a campanha de libertação, hein, ouvinte? É a campanha de libertação, hein? É a campanha de libertação. Então você não pode ficar de fora, da bênção de Deus nosso Pai. Aqui na Avenida Amazonas, 8410, do bairro do Cabana, aqui em Belo Horizonte. Olha só, hein? É a campanha poderosa revelada de sexta-feira com o tema da sexta-feira da libertação do Salmo 91. 1000 cairão ao meu lado, 10000 à tua direita, mas tu não serás atingido. Então corre pra cá. Tá esperando o quê? Corre pra cá. Vamos lá já colher a fé do povão.

0: já vamos já acolher a fé do povo para esta manhã, em nome de Jesus. E a campanha de sexta-feira é a campanha de sexta-feira da libertação da guerra contra o mal, hein? Da guerra contra o mal, em nome de Jesus Cristo. Olha, você não pode ficar de fora, hein, ouvinte? Você não pode ficar de fora das bênçãos de Deus. É, você não pode ficar de fora daquilo que o Espírito Santo de Deus, em nome do Senhor Jesus Cristo, é, porque as bênçãos de Deus, elas enriquecem e não acrescentam dores. Olha, então você está aí preparado, preparada já para receber a bênção de Deus? Já está preparado já aí para vir receber o milagre de Jesus? É a campanha de sexta-feira, hein? Você não pode perder. Vamos lá, vamos já colher a fé do povo. Nosso irmão Walter, que está lá na torre de transmissão. O Walter, que já está lá na torre de transmissão. Em nome de Jesus, já está lá na torre de transmissão nosso irmão amigo Walter. Walter, Deus te abençoa, em nome de Jesus. Vamos lá, ouvintes, vamos colher a fé do povo nesta manhã, agora, hein? Manhã de sexta-feira, manhã da bênção, manhã da vitória, manhã do milagre, manhã da libertação, aqui na Igreja Deus e Amor, aqui do bairro Cabana. Vamos lá. Vamos à fé do povo, vamos à fé do povo, vamos à expectativa do povão para hoje, sexta-feira da libertação, sexta-feira do milagre, sexta-feira da bênção. Igreja Pentecostal, Deus e Amor. A paz do Senhor, minha irmã. A paz do Senhor. Meu Deus, seu nome?
1: Eu não preciso de muito orar.
0: Olha aí, que benção. Olha aí, abençoada de Jesus. Meu Deus do céu. Olha aí, ó. Outra abençoada de Jesus. Olha a abençoada de Jesus aqui, ó. A paz do Senhor, minha irmã.
1: A paz do Senhor.
0: Seu nome?
1: Maria.
0: Olha, irmã, hoje é a campanha da sexta-feira do Salmo 91. Deus vai usar poderosamente a vida na pregação da palavra de hoje, né, minha irmã?
1: E como vai?
0: Olha aí.
1: Vai usar demais. E eu vou levar muitas bênçãos daqui hoje, em nome de Jesus.
0: O povo não pode perder a campanha de sexta-feira, né, minha irmã?
1: Não pode não, porque aqui é maravilhoso. Você tá doido? Aqui é bom demais, ué.
0: Qual que é o convite que a senhora deixa para os irmãos que estão nos ouvindo agora? Qual que é o convite que a senhora deixa para eles, irmã? Comparecer na manhã de hoje. Comparecer aqui hoje de manhã no Cabana. Eles não podem perder a campanha, né, minha irmã? Muita gente está perdendo a campanha, está perdendo a bênção de Deus.
1: Mas eles têm que vir, porque senão eles vão perder a bênção em nome de Jesus.
0: Qual que é? Olha só, a senhora que recebeu muitas bênçãos aqui na sexta-feira, na quarta-feira, né, minha irmã? Pessoas têm vindo para cá e têm testificado do milagre de Jesus. Qual que é o convite que a senhora deixa? Deixa um convite todo especial para o povão agora de manhã. Vim para cá, minha irmã, pro Cabana. Deixa aí o seu convite todo especial para a família católica. A família católica é totalmente convidada para estar aqui, né, minha irmã?
1: Mas é bom, Lizinho, porque eles vão receber muitas bênçãos atrás de bênçãos. Muito bom.
0: Olha aí. Que Deus abençoe, minha irmã, em nome de Jesus. Olha aí, que bênção. Tá vendo, ouvinte? Então você não pode faltar da campanha de sexta-feira. É a campanha de sexta-feira da libertação total, hein? É a campanha de libertação total aqui no Cabana. Em nome de Jesus, não falte, porque Jesus tem milagre, Jesus tem bênção, Jesus tem prodígios para a sua vida, Jesus tem prodígios para a sua casa, Jesus tem prodígios para a sua família. Corre para cá, ouvintes, corre para cá. Avenida Amazonas, 8.400...

0: posto volante aos testemunhos, expectativa para esta sexta-feira da grande campanha Guerra contra o Mal, Salmo 91.
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0: Muito obrigado, pastor Guilherme Ribeiro, pelo espaço concedido. É isso mesmo, amados e diletos ouvintes, já vamos pegar a expectativa do povo para essa sexta-feira. É o Conte a Benção, Guerra contra o Mal, o Salmo 91. Vamos entrevistar mais uma ovelha do rebanho. O nome da senhora?
1: Maria Célia.
0: Está chegando de qual bairro?
1: É, São José.
0: Para aumentar a fé dos ouvintes que vão estar nessa sexta-feira, Conte a Benção.
1: Amém, irmão. Eu fiquei no início do ano muito gripada. Eu não sabia se era gripe, se era alergia, só sei que eu tossia compulsivamente. Fiquei ali mais de 60 dias nesse estado. Passado esse período, eu fiquei fraca. Eu não conseguia respirar direito. Eu subia um morro, qualquer esforço mínimo que eu fizesse, eu não conseguia respirar direito.
0: Uma doença pulmonar também, né?
1: Pulmonar. E aí eu cheguei, fiquei ali no cantinho do altar, sou cooperadora, e fui revelada que estava...

0: É, voltamos com todos vocês. Voltamos com todos vocês. Tivemos um pequeno problema técnico aqui, mas já restauramos já em nome de Jesus, tá bom, ouvinte? Então, olha, em nome do Senhor Jesus, não falte, tá bom, ouvinte? Não falte, em nome de Jesus Cristo. Você não pode faltar da campanha. Estamos aí, vendo aí, né? Você está vendo aí, olha, a fé do povo, né? A expectativa do povão para esta manhã, né? Então você, olha, está aí faltando, irmão. Não falta não, irmão. Não falta não. Não falta não. Porque você faltar, irmão, é perder a bênção de Deus. Você faltar é perder a bênção do Senhor, tá bom? Não falta não, irmão. Vamos lá. Vamos continuar colhendo a fé do povão mineiro nesta manhã. Vamos lá, continuar na fé do povo, a expectativa do povo, em nome de Jesus, porque eu tenho a certeza que Jesus garante a vitória, eu tenho a certeza que Jesus garante a bênção, que Jesus garante o milagre, que Jesus garante a bênção de Deus, hein? Jesus garante a vitória para sua casa. Jesus garante, em nome do Senhor Jesus, as bênçãos de Deus é completa na sua casa. A bênção de Deus, ela é completa na sua família. Vamos lá, continuar colhendo a fé do povão mineiro, hein? Nós vamos colher a fé do povão, porque dentro de alguns instantes, o pastor Guilherme, dentro de alguns instantes, pastor Guilherme Ribeiro, assumindo a santa tribuna, assumindo o santo altar de Deus, com o livro santo na mão. E você vai ver o que Deus irá fazer. Você vai ver o que o Espírito Santo de Deus irá fazer em nome de Jesus Cristo. Porque eu tenho a certeza que a vitória é grande. Eu tenho a certeza que a bênção é grande. Que a bênção é grande. A bênção é grande. A vitória é bênção, é grande. Sobre a tua casa, a bênção é grande. Sobre a tua família, em nome de Jesus. Corre para cá. Corre para cá, Avenida Amazonas, 8410, aqui no bairro do Cabana. Vamos lá, irmão, vamos lá, vamos lá. Você não vai faltar não, né, irmão? Você não vai faltar da campanha não, né, irmão? Você não vai faltar da campanha não. Vem, Avenida Amazonas, 8410, aqui no bairro do Cabana, aqui em BH. BH, em nome de Jesus. Vem receber as bênçãos de Deus. Vem receber o milagre da mão do Jesus Cristo. Então, olha, você que está aí nos ouvindo agora, 7 horas e 52 minutos, 7h52, vem pra cá, porque a bênção de Deus é completa. Vamos lá, a fé de mais um irmão aqui, olha, olha que bênção, olha o abençoado de Jesus aqui, ó, olha o abençoado de Jesus aqui, ó, que tá chegando, meu Deus do céu, tá chegando aqui agora pra receber a... Ela aqui, ó, abençoada aqui, ó. Parte de sua minha irmã.
1: A senhora.
0: Seu nome?
1: Alessi.
0: Alessi, a senhora veio de onde, minha irmã?
1: Birité.
0: Lá de Birité. O povo de Birité tem muita fé, né, minha irmã? O povo, olha, que comparecer nesta manhã da campanha do Salmo 91, irmão. A campanha da proteção divina. Vai receber o livramento de Deus, né, minha irmã?
1: Amém. Deus tem um livramento pra mim e pra minha família. Em nome de Jesus, eu creio.
0: Oh, maravilha. Em nome de Jesus, porque eu tenho a certeza que o Senhor Jesus garante o livramento. Jesus garante o grande livramento. Jesus garante o livramento. Jesus garante a proteção. Jesus garante

0: Jesus é grande na sua vida, na sua casa e na sua família. Vamos lá, a fé de mais um irmão aqui, olha aí, que benção. Olha aí, que benção. Em nome de Jesus, vamos lá. O grande livramento do Espírito Santo. Olha aí, ó, que bênção de Deus. Olha aqui, ó, o abençoado de Jesus. A paz do Senhor, meu irmão.
1: Paz do Senhor Jesus.
0: Seu nome?
1: Céu da Glória.
0: O senhor vem de onde, varão?
1: Do Jardim América.
0: Lá do Jardim América. Ô, varão, nós estamos na campanha do Salmo 91. O povão que vim comparecer vai receber a bênção de Deus, né, meu irmão?
1: Com certeza. É só sair de casa e vim, porque as bênçãos de Deus está guardando a presença.
0: Olha aí.
1: Desse ouvinte, você que está ouvindo em casa, corre pra cá. Deus está operando. Maravilha, só tá faltando você. Crê somente e venha buscar a vitória das mãos do Senhor.
0: Maravilha, que Deus abençoe, meu querido, em nome de Jesus. Você não pode faltar, irmão. Você não pode faltar da campanha. Você não pode faltar da campanha, não. Você não pode perder a campanha. Olha aí, ó, mais uma abençoada que toda sexta-feira tá aqui. A paz do Senhor, menino.
2: A paz do Senhor Jesus.
0: Seu nome?
2: Terezinha.
0: Mãe Terezinha. O povo não pode faltar na campanha de sexta-feira, não, né, Mãe Terezinha?
2: Ah, sabe, gente, meu filho. Ele é a primeira coisa em Jesus. Não pode faltar de jeito nenhum. Que é só aqui. Não tem outra solução. Primeiro vir aqui.
0: Maravilha, hein?
2: Vale a pena enfrentar frio e vir à casa do Senhor.
0: Deixar tudo lá e vir pra cá.
2: Ai, irmão. Primeiro Deus, porque o demônio não briga, não, meu filho. É buscar Jesus primeiro.
0: Maravilha. Deus abençoa. Olha aí, ó. Tá vendo aí, ó? O Manuel. Até o Manel tá aqui também. Olha aí, ó. O Manel que toda sexta-feira tá aqui.
3: Pastor Jesus, meu irmão.
0: Pastor Manuel, o povo não pode faltar na campanha de sexta-feira, Pastor Manel. A campanha do Salmo 91. 1.000 cairão ao teu lado, 10.000 à tua direita, mas tu não serás atingido. Olha aí. É uma proteção divina grande para nossa família, né, Manuel?
3: Não pode faltar, não. É uma proteção para nossa família e para nós que vem também. Aquele que vem na casa do Senhor jamais voltará triste, volta alegre, glorificando o Senhor Jesus, amém?
0: Maravilha! Olha aí, ó. Então você não pode faltar, tá bom, irmão? Olha aí, ó. 7 horas e 5 minutos, 7h55, faltam 5 minutinhos apenas para daqui a pouquinho começar a transmissão diretamente aqui do Templo Maior, aqui em Belo Horizonte, tá bom? Nós vamos voltar o som para os estúdios, porque já vai, né, dar os prefixos, o espaço aí, né, para transmissão, tá bom? Deus abençoe, Walter, na torre de transmissão, em nome de Jesus. Fiquem todos na paz do Senhor. Essa é a campanha de sexta-feira, campanha 1.000 cairão ao meu lado, 10.000 à tua direita, mas tu não serás atingido, com o pastor Guilherme Ribeiro. Deus abençoe!

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0: 8:01.
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2: Oito horas e um minuto em ponto, 8:01, bom dia São Paulo, bom dia Brasil, estamos com 14 graus aqui na capital paulista, olha só, muito frio em São Paulo, hoje é sexta-feira, dia 22 de maio do ano de 2026, são 8:01 no centro de São Paulo, direção, supervisão geral da irmã Irene Miranda, trabalhos técnicos do irmão Lucas Rione, ele que vai estar em Campinas amanhã na General Carneiro, 475, ali na Vila João Jorge, ministrando a poderosa palavra de Deus no culto do Expansão. Você aí da região de Campinas, né, que nos acompanha, é o nosso convidado, tá bom? 8:02, bom dia, paz do Senhor, sejam bem-vindos à programação da Rádio Deus é Amor, nesta manhã abençoada.
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2: Como eu já falei, São Paulo está muito frio, estamos com 14 graus nesta manhã aqui na capital paulista, a temperatura não vai subir não, a máxima prevista para hoje, Lucas, é de 16 graus nesta manhã aqui na capital paulista e tem assim aquele dia nublado, né? Um dia muito nublado. Vamos aqui, eu estou abrindo o mapa do Brasil, deixa eu dar uma olhadinha no meu link. Do Brasil, né? Olha só, eu estou olhando para Belém, capital do estado do Pará. Neste momento estamos com 25 graus em Belém, 25. A máxima prevista para hoje é de 32 graus na capital do estado do Pará, o berço do pentecostalismo. Deixa eu dar uma olhadinha em Belo Horizonte. É assim que o mineiro fala? Belo Horizonte, uai. Neste momento em Belo Horizonte, 19 graus, vai chegar até os 23. Está um dia frio, mas o sol vai aparecer. Rio de Janeiro tem 19 e a máxima é de 24 graus. Vamos dar uma olhadinha em Campo Grande no MS. 19 graus agora em Campo Grande, a máxima prevista é de 24 graus. De uma forma geral, hoje não tem calorão no Brasil não, viu? Só em Teresina, Teresina no Piauí, estamos com 25, a máxima é de 33. Salvador tem 25, a máxima de 30, com possibilidade de chuva na capital baiana. Aracaju, estamos com 24 graus e a máxima prevista é de 28 graus na capital do estado do Sergipe. Em Fortaleza, capital do estado do Ceará, estamos com 27 e a máxima de 31 graus. Deixa eu dar uma olhadinha no sul do país. Porto Alegre amanheceu com 9 graus, não vai passar dos 18, neste momento 13 graus em Porto Alegre. Tá frio lá, hein? Curitiba, rapaz, olha, tem 10 graus agora, não vai passar dos 13, tá frio em Curitiba, na capital do estado do Paraná, na cidade de Sorriso. Já Florianópolis, nós estamos com 14, vai chegar aos 20, então Florianópolis já vai esquentar um pouquinho mais, tá bom? Informações do tempo, da Clima Tempo para a Rádio Deus e Amor, 8:05, bom dia! Que Deus abençoe o seu lar, a sua casa, a sua família. Hoje é sexta-feira de guerra contra o mal. Sexta-feira de guerra contra o mal, aqui na Rádio Deus é Amor. Daqui a pouquinho, nós estaremos fazendo aquela oração toda especial por você. E você que precisa de libertação, venha à Igreja Deus é Amor hoje, nesta sexta-feira. Logo mais, 9:00 da manhã, o pastor Milton Almeida ministrando a palavra de Deus. 15:00, o presbítero Wilson Siqueira. Igreja Deus e Amor está na Avenida Prefeito Passos, número 10, no bairro da Liberdade, aqui próximo à Praça da Sé, próximo ao Parque Dom Pedro II. E hoje nós aguardamos por você naquele culto especial de libertação. Está oprimido? Venha ser liberto pelo Deus Todo-Poderoso. Deus, nosso Deus, ele tem milagres para você aqui na Igreja Pentecostal Deus é Amor. São 8:06, bom dia.

0: Clama a mim e responder-te-ei e anunciar-te-ei coisas grandes e firmes que ainda não sabes. Nosso Deus, Ele é poderoso para fazer infinitamente mais, além daquilo que pedimos ou pensamos. E o nosso Deus, Ele sempre tem resposta para as nossas vidas. Eu não sei qual é a dificuldade que você está enfrentando, a luta que você está passando, mas eu sei que o nosso Deus, Ele tem poder para mudar a tua história, transformar a sua vida e fazer de você um vencedor. Se você nesta manhã precisa de um milagre, se você nesta manhã precisa de uma bênção para o seu lar, para a sua casa, para a sua família, eu quero que você, em nome de Jesus Cristo, coloque a sua confiança em Deus, coloque a sua confiança no Senhor e saiba que Ele é poderoso para fazer infinitamente mais, além daquilo que pedimos ou pensamos. Falemos com Deus, buscamos a face do Senhor e o Senhor nos ouvirá.
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0: Senhor nosso Deus, Pai de amor, Pai de bondade, Pai de infinita misericórdia, mais uma vez, Senhor, nós estamos na Tua santa e gloriosa presença. Meu Deus e meu Pai, nós Te louvamos porque o Senhor é bom, porque o Senhor é maravilhoso. Te louvamos porque o Senhor é poderoso para fazer infinitamente mais, além daquilo que pedimos ou pensamos. Te louvamos, ó Pai, porque a Sua misericórdia estende-se de geração a geração. Te louvamos, ó Pai, porque o Senhor é bom, porque o Senhor é maravilhoso, porque o Senhor é poderoso e o Senhor tem vitória para as nossas vidas. Te louvamos porque as Tuas misericórdias são as causas de não sermos consumidos. Oh, meu Pai, como Tu és bom, Senhor. Como Tu és maravilhoso. O Senhor é poderoso para mudar a nossa situação, para fazer milagres. O Senhor é poderoso para quebrar cadeias. O Senhor é poderoso para dar vitória para os Teus filhos e para as Tuas filhas. O Senhor é poderoso para mudar a situação. O Senhor é poderoso para dar a vitória que esta pessoa precisa nesta manhã. Ó Deus, quebra agora as cadeias, Senhor. Senhor, repreende agora a enfermidade. Eu repreendo toda a enfermidade maligna, toda a enfermidade no rim, toda a enfermidade no pulmão, toda a enfermidade no coração, toda a enfermidade no útero, no ovário, toda a enfermidade na garganta, todas as varizes, toda a obra de Satanás, toda a obra do inferno, tudo aquilo que Satanás preparou contra esta pessoa, que caia por terra agora em nome de Jesus Cristo. Meu Deus, olha para esta pessoa que está precisando de um milagre em alguma área da sua vida, precisando da cura da enfermidade, precisando da solução dos problemas, precisando, meu Deus, de uma bênção para o seu lar e para a sua família. Pai, abençoe esta casa. Abençoe esta família, abençoe esta mulher, este homem, esta criança, esta pessoa que está acompanhando a Rádio Deus e Amor e precisa, aleluia, precisa de um milagre, precisa de uma bênção, precisa, Senhor, da bênção para o seu lar. Meu Pai, precisa de um milagre em alguma área. Meu Deus, o Senhor é poderoso para fazer infinitamente mais, além daquilo que pedimos ou pensamos. Meu Deus, não há um Deus tão grande quanto o Senhor, que trabalha para aquele que em Ti espera. E é no Senhor que nós esperamos, é no Senhor que nós confiamos, é no Senhor que nós colocamos a nossa esperança, e nesta manhã, Pai, em nome de Jesus Cristo, venha visitar esta pessoa, venha visitar este lar, venha visitar esta casa, venha visitar esta família. Senhor, quebra agora as correntes de Satanás, quebra agora, Senhor, toda a obra maligna, toda a opressão, toda a depressão, toda a ansiedade, toda a síndrome do pânico, toda a tristeza, caia por terra agora em nome de Jesus Cristo. Senhor, abençoe os cultos marcados e programados para o dia de hoje. Usa, meu Deus, cada pastor, usa cada presbítero, usa cada evangelista, usa cada cooperador, usa, Senhor, cada pessoa que vai ministrar a Tua Santa Palavra, usa com poder, usa com autoridade, para que o Teu nome seja glorificado e exaltado. Meu Deus, visita os hospitais, Senhor. Oh, meu Pai, quantas pessoas que estão nos hospitais, na UTI, na CTI, quantas pessoas, meu Deus, que estão, ó, meu Pai, precisando de um milagre para a sua vida, para a sua casa, para a sua família, precisando de um milagre para o seu lar. Ó, meu Pai querido, eu sei que o Senhor é poderoso para fazer. Aleluia! Ô, glória! O Senhor é poderoso para fazer infinitamente mais. O Senhor é poderoso para mudar a história desta mulher, deste homem. O Senhor é poderoso para quebrar as correntes de Satanás e para dar vitória para esta vida, para este lar e para esta família. Meu Deus, visita os hospitais, Senhor. Visita a UTI, visita a CTI. Visita, Senhor, o quarto do hospital. Visita, Senhor, ah, meu Deus, esta pessoa que precisa de um milagre em alguma área, que o Senhor agora possa fazer milagres e mudar a história, mudar a situação. Ah, meu Deus, curar esta pessoa enferma, libertar esta pessoa caída, fracassada. Senhor, restaura ela pelo poder do Teu sangue, meu Deus. Abençoe a Igreja Pentecostal, Deus e Amor, Pai. Senhor, nós vamos comemorar 64 anos deste ministério. Meu Deus e meu Pai, usa cada pastor, cada obreiro, usa a nossa irmã Ereni, a nossa irmã Débora, usa, Senhor, os nossos irmãos e as nossas irmãs, para que o Teu nome seja exaltado e glorificado. Pai, ó, abençoe o Teu povo. Abençoe a Tua igreja, abençoe os Teus filhos e filhas. Meu Deus, em nome de Jesus Cristo, que esta manhã seja uma manhã de bênção, de vitória, e que o Teu povo seja abençoado. Em nome de Jesus, amém e amém, Senhor Jesus.

fronteiras para você passar. Credo nisso, filho. Então receba a vitória, pois o meu anjo já está te entregando. Eu sou o teu Deus. 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
1: 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Gente, ó, hoje é sexta-feira, hoje é dia de guerra contra o mal. Todas as igrejas Deus e Amor estão neste propósito, então se você precisa de libertação, vá a uma igreja pentecostal Deus e Amor. Você que está em Curitiba, estamos no centro da cidade de Curitiba, na rua Pedro Ivo, 744. Você que está em Belo Horizonte, capital do estado de Minas Gerais, a igreja pentecostal Deus e Amor está na Avenida Amazonas, 8410, aí no bairro do Cabana. Você que nos ouve na cidade de Vitória, capital do Espírito Santo, a igreja pentecostal Deus e Amor está na Avenida Santo Antônio, 366, na volta de Caratuíra. Você que nos ouve aí em Campinas, Avenida General Carneiro, 475, na Vila João Jorge, compareça. Você que nos ouve aqui em São Bernardo do Campo, estamos na Rua Caraíbas, número 29, bem ao lado do Paço Municipal de São Bernardo do Campo. Você que nos ouve em Santo André, estamos na Rua 15 de Novembro, número 227, no centro da cidade de Santo André. Você que nos ouve aí em Jundiaí, estamos na Rua 15 de Novembro, número 312, na Vila Arens, é bem ali no centro da populosa, da bonita Jundiaí. Você que nos ouve em São Miguel Paulista, a Igreja Deus e Amor está na Avenida Marechal Tito, 1596. Você que nos ouve no Itaim Paulista, Igreja Pentecostal Deus e Amor, na Rua Monte Camberela, 144. Igreja Pentecostal Deus e Amor, a Igreja dos Milagres, uma igreja marcada pela presença de Deus. Participe dos nossos cultos e seja abençoado em nome de Jesus. São 8:20, nós vamos agora para a Clínica da Alma. O nosso presbítero Jesse Ávila, ele que é psicólogo, vai falar sobre estresse crônico. Vamos acompanhar Clínica da Alma com Jesse Ávila. Bom dia.
2: 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Olá, seja muito bem-vindo a mais um episódio do Clínica da Alma. Um espaço para falarmos sobre saúde mental, qualidade de vida, inteligência emocional e desenvolvimento interior. Sempre de forma leve, prática e com base científica. Você sabia que o estresse crônico já é considerado um dos maiores fatores de

0: adoecimento emocional da atualidade? Por essas razões que hoje nós vamos falar sobre a nova epidemia ligada à pressão emocional. A pressão emocional constante ativa mecanismos de sobrevivência do cérebro e do corpo. Cobranças excessivas, necessidade de produtividade contínua, comparação social, instabilidade financeira e excesso de responsabilidades podem gerar esgotamento emocional progressivo. Quando esse estado se prolonga, surgem sintomas como ansiedade, irritabilidade, fadiga, insônia, dificuldade de concentração e até manifestações físicas como dores musculares e problemas gastrointestinais. O exemplo é a pessoa que vive tentando dar conta de tudo, seja trabalho, família, redes sociais, responsabilidades financeiras e outras expectativas externas. Mesmo descansando, ela se cobra e se sente culpada. E mesmo produzindo muito, sente que nunca é suficiente. Por isso, eu trago hoje aqui 5 dicas práticas que pode ajudar você ou alguém aí da sua família. Número 1, pare de normalizar o esgotamento. Pare. Está constantemente cansado, sobrecarregado e emocionalmente exausto? Não deveria ser tratado como algo normal da vida moderna. Número 2, aprenda a reconhecer os seus limites emocionais. Nem toda demanda precisa ser atendida imediatamente. Respeitar os seus limites ajuda a preservar saúde mental e equilíbrio emocional. Número 3, reduza comparações excessivas. As redes sociais frequentemente mostram recortes irreais da vida. Comparações constantes aumentam a sensação de fracasso e uma pressão interna. Penúltimo, organize prioridades de forma saudável. Nem tudo precisa ser resolvido ao mesmo tempo. Estabelecer prioridades reduz a ansiedade e melhora a clareza mental. E por último, inclua pausas emocionais na sua rotina. Momentos de lazer, descanso, convivência saudável e espiritualidade ajudam o cérebro a sair do modo contínuo de pressão. Carl Rogers disse, e o curioso paradoxo é que quando eu me aceito como sou, então eu mudo, e que você possa refletir acerca dessas questões que mencionamos aqui. Mas e aí? Você gostou desse conteúdo? Então compartilhe a nossa programação aí com seus amigos e familiares e continue nos acompanhando. Fique atento porque a qualquer momento estaremos de volta com mais reflexões que podem transformar a sua vida. Um forte abraço e até breve.
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4: Agradeço a Deus pela igreja Deus é Amor. 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
4: Esperando receber deles alguma coisa. E disse Pedro: não tenho prata nem ouro, mas o que eu tenho, isso te dou. Em nome de Jesus Cristo Nazareno, levanta e anda. E tomando-o pela mão direita, o levantou, e logo seus pés e tornozelos se firmaram, e saltando ele, pôs-se em pé, e andou e entrou com eles no templo, andando, saltando e louvando a Deus. Diga bem forte comigo: meu Deus. Mais forte: meu Deus. Fala comigo através da sua palavra. Podeis assentar. Isto, com muita alegria, vamos aplaudir ao Senhor. Vamos dar glória a Deus. Diz a palavra do Senhor que Pedro e João estavam subindo ao templo para a hora da oração. Aquela hora que era uma hora sagrada. Aquela hora que era uma hora costumeira. A hora da oração. E a palavra do Senhor nos conta que quando eles vão chegando à porta do templo, havia ali um homem coxo, que desde o seu nascimento estava naquela situação. Ele era colocado ali todos os dias. Aquele homem que você vai perceber em Atos 4:22, um capítulo à frente, que a sua idade já era mais de 40 anos. Então, há mais de 40 anos, ele estava ali à porta do templo. Ele não entrava, ele apenas estava à porta, mendigando, sobrevivendo das esmolas, sobrevivendo daquilo que as pessoas lhe davam. E sabe o que que chama a atenção? É que embora ele estivesse desde o seu nascimento sofrendo com aquela situação, ele já havia se acostumado com a sua realidade. Todos os dias ele era levado para aquele lugar. Todos os dias ele fazia os mesmos pedidos, ele esperava os mesmos resultados. Perceba que o seu maior desejo não era sair daquela vida, mas era continuar ali da forma que ele estava. Será que você conhece alguém assim? Não que esteja coxo, não que esteja paralítico, não que esteja em uma cadeira de rodas, mas que já se acostumou ao sofrimento. Será que você conhece alguém assim? Que já entregou os pontos da vida, que se acostumou a viver de esmolas, que se acostumou, aleluia, a sofrer, a viver perambulando pelas ruas, a ser dependente das drogas, dos entorpecentes. Alguém que se acomodou com a vida, que se acomodou com o seu sofrimento. Muitas pessoas são assim, irmãos. O diabo escraviza ele e ela de uma forma tão terrível, que agora ele está acostumado com o mal. Ele se acostuma com o pecado, ela se acostuma com as derrotas, ele se acostuma com os vícios, ela se acostuma, aleluia, com os fracassos, acreditando que nada pode mudar. Mas quando o nome de Jesus entra em cena, aquilo que parecia impossível se torna possível. Quando o nome de Jesus aparece, o que era sofrimento agora tem mudança. Porque no nome de Jesus há poder. Repita isso comigo com muita fé. O nome de Jesus tem poder. Mais forte, o nome de Jesus tem poder. O nome dele é poderoso para salvar. E se você olhar para o texto, Pedro deixa claro que o milagre não acontece pela sua própria capacidade. Pedro deixa claro que o milagre não acontece pela sua pessoa, mas pelo poder do nome do Senhor Jesus. Pelo poder do nome do Senhor Jesus. Se você ler um pouquinho mais adiante, capítulo de número 3, versículo de número 16, aleluia, Pedro vai dizer: e pela fé no seu nome, fez o seu nome fortalecer a este que vedes e conheceis. Sim, a fé que vem por ele, deu a este, na presença de todos vós, esta perfeita saúde. Pedro deixa claro que o milagre não acontece, aleluia, por ele, mas o milagre acontece pelo nome do Senhor Jesus Cristo. Pedro anuncia que a maior necessidade do povo não era apenas física, mas espiritual. Espiritual, sabe o que isso quer dizer? Esta batalha contra os vícios, esta guerra contra o mal, não se vence, aleluia, com armas físicas, não se vence com armas feitas por mãos humanas, mas só se vence através do nome do Senhor Jesus Cristo. Diga glória a Deus. Quando nós ouvimos falar do nome de Jesus, as coisas começam a mudar. Muda ou não muda? Então chama pelo nome dele lá na sua casa. Você lembra, por exemplo, daquele personagem de Lucas 19:9? Aquele homem de pequena estatura, chamado Zaqueu, ele encontrou salvação ao receber Jesus em sua casa. Você lembra daquele homem que estava à direita do Senhor Jesus Cristo, sendo crucificado, prestes à morte, mas ele faz um apelo sincero ao Senhor Jesus, dizendo: lembra-te de mim quando estiverdes no paraíso. E a resposta de Jesus a ele é: ainda hoje estarás comigo no paraíso. Aquele ladrão que estava sendo crucificado naquela cruz, ele foi salvo nos últimos momentos da sua vida, porque ele creu no nome do Senhor Jesus. Você se lembra do carcereiro que estava responsável pela prisão, aonde Paulo e Silas estavam, aleluia, e eles estavam louvando a Deus perto da meia-noite? Você conhece a história? Um terremoto acontece, aquele carcereiro agora quer tirar a sua vida, mas Paulo disse assim: não precisa fazer nenhum mal. E ele faz então uma pergunta, dizendo: senhores, o que é necessário que eu faça para me salvar? Paulo então diz: creia no Senhor Jesus Cristo e será salvo tu e a tua casa. Eis, o nome de Jesus continua sendo o único meio de salvação, porque em nenhum outro há salvação. Esse homem, ele estava acostumado com sofrimento. Esse homem estava acostumado em viver por esmolas. Tem gente, irmão, que ele já está esperando a morte. Ela já está esperando a morte. O inimigo consegue cauterizar a mente dele, a mente dela, diz assim: não, para mim não há mais salvação. Só que quando ele pede esmolas a Pedro, a João, que Pedro e João olha para ele e diz assim: moço, olha para nós. Eu creio que ele já levantou o rosto indo com a mãozinha junto. Eu creio que ele já esperava receber a mesma coisa. Só que Pedro olha para ele e diz: não, não, não, não. Eu não tenho prata e nem ouro. Eu não tenho, aleluia, os recursos que você quer. Eu não tenho, aleluia, uma moedinha para te dar. Eu não tenho uma pratinha para te dar. Eu não tenho uma esmolinha para te dar. Mas o que eu tenho, o que eu tenho, isso é tremendo demais. Ele está dizendo que eu tenho. Você tem certeza da presença de Jesus na sua vida? Você tem certeza, aleluia, da presença de Jesus na sua... Olha o que Pedro está dizendo: eu não tenho prata, eu não tenho ouro, eu não tenho recursos, mas o que eu tenho, isso eu te dou. E o que é que Pedro tem, pastor? Pedro tem a presença de Jesus com ele. Pedro tem o poder de Deus com ele. Pedro tem, aleluia, a unção de Jesus com ele. Pedro tem, oh glória a Deus, a manifestação do poder de Deus com ele. Talvez hoje você não tenha alguém que te defenda. Talvez hoje você não tenha alguém, aleluia, que possa te dar uma mão, que possa te ajudar. Mas você tem muito mais. Você tem a presença de Cristo. Você tem o poder sobrenatural. Natural de Deus. Aleluia. Quem tem Jesus aí ao seu lado? Deixa eu ver. Se você tem Jesus ao seu lado, então não há com que se preocupar. Por quê, pastor? Porque aonde Jesus está, um milagre acontece. Aonde Jesus está, a diferença vem. Aonde Jesus está, a resposta vem. Aonde Jesus está, o milagre vem. Você lembra daquela mulher, a mulher do fluxo de sangue? Diz a palavra do Senhor, aleluia, que tocando a orla do vestido, imediatamente ela foi curada. Você se lembra dos 10 leprosos que pela palavra de Cristo recebeu o milagre? Deixa eu te dizer uma coisa: o mesmo Jesus que operou no passado continua poderoso para operar no presente, continua operando para curar, para salvar, para libertar. Pedro está dizendo: eu não tenho prata, eu não tenho ouro, mas o que eu tenho, isto eu te dou, em nome do Senhor Jesus Cristo. Levanta e anda. Oh glória, oh glória, oh glória, oh glória! E a Bíblia diz que naquela hora ele se levantou, começou a saltar e começou a louvar a Deus. Naquela mesma hora ele se levantou, começou a saltar e começou a louvar a Deus. O milagre que ele recebeu não trouxe apenas saúde física, mas trouxe também libertação. Porque aquele homem agora, ele deixou de depender da porta do templo. Ele agora não precisava mais ficar na porta do templo. Porque ele agora podia entrar no templo. Ele agora podia adorar a Jesus no templo. Aquele homem agora, aleluia, estava ali pronto para adorar a Deus. Ele deixou de viver a sua vidinha limitada em estar ali deitado, sentado naquela porta, para viver uma nova realidade, para viver uma nova vida. Porque é isto que Jesus faz. Ele nos dá uma nova vida. Ele faz tudo novo. Oh, glória a Deus! Faz ou não faz tudo novo? É isso que Deus vai fazer com aquela pessoa lá na sua casa. Aquela pessoa que fumava 2, 3 maços de cigarro por dia. Meu Deus do céu! Parecia uma chaminé. Jesus vai libertar ela também. Aquele jovem que furtava lá dentro da sua casa para manter o vício, Jesus vai libertar ele também. Não assusta não, logo logo você vai estar vendo ele com uma Bíblia debaixo do braço, dizendo: eu estou indo para a igreja, eu estou indo para o templo, eu estou indo para adorar ao Senhor Jesus. Aquela moça que não se levantava, que não saía do seu quarto, vivendo naquela depressão terrível, não assusta não, logo logo o Senhor vai quebrar aquelas correntes, vai remover aquelas prisões espirituais, logo logo a libertação vai chegar, assim como ele libertou aquele endemoniado gadareno, assim como ele libertou, aleluia, oh glória a Deus, Paulo e Silas daquelas grades, daquelas prisões. O Senhor também vai libertar, meus irmãos. Muitos hoje estão vivendo presos pelo medo, pelos vícios, pelos pecados, pelos traumas, pela incredulidade. Mas deixa eu te dizer uma coisa: o nome de Jesus continua poderoso para libertar completamente aqueles que se entregam a Ele. Há poder, há poder, há poder para salvar o perdido, para curar o enfermo, para libertar o oprimido. Há poder. Chama por ele. Você não pode aceitar essa vida de derrota na sua vida e na vida daquela pessoa. Você não pode entregar os pontos a Satanás. Você não pode se acomodar. Hoje é guerra. Hoje é batalha. Você sabe quem é que vem aqui na sexta-feira? É quem já não tem mais o que fazer. Somente entregar a Deus. É quem já se esgotou em todas as suas estratégias. É quem já não... Pastor, eu já levei o filho, já levei para a casa de recuperação, eu já levei para o psiquiatra, eu já fiz de tudo. Ainda tem uma esperança. E essa esperança é Jesus Cristo. Ele vai libertar. Ele vai salvar. Ele vai curar. Quem dá glória a Deus? quem vai entregar hoje nas mãos do Senhor Jesus. Entrega ele nas mãos de Jesus. Entrega ela nas mãos de Jesus. Você vai ver o que Jesus vai fazer. Se coloca de pé. Isto. Se coloca de pé. Eu quero orar por você nesta hora. Quero orar pela sua casa, pela sua família agora. Você quer ver quem aqui tem parentes na sua família que ainda estão oprimidos pelos vícios? Olha quantas pessoas. Levanta agora a fotografia dele. Levanta agora a peça de roupa. Você que está nos ouvindo aí na sua casa, chegou a hora de nós orarmos também. E o Senhor vai libertar esta pessoa que tentou o suicídio nesta semana. Deus vai libertar aquela vida agora. Abre aí agora a galeria do seu celular. Levanta bem alto aquela foto bonita que representa toda a sua família. Você que já tentou de tudo, levanta a foto daquela jovem que está na depressão. Levanta a foto daquele jovem que está no crack, na cocaína. O meu Deus vai libertar ele e ela desse vício terrível. Aquela pessoa que está escravizada no álcool, meu Deus vai libertar ela em o nome do Senhor Jesus. O batalhão da fé já está aqui para orar por vocês. Isto, levanta suas mãos e grita, meu Deus, mais forte, meu Deus, eu creio que há poder no nome de Jesus para libertar, para salvar e para curar. Começa dando glória, glória, glória, glória, glória a Deus. Vai dando glória, glória, glória, glória, glória a Deus. Isto. Senhor, eu oro agora, meu Deus, pelo batalhão da fé. Eu oro agora por estes pastores, por estes obreiros, obreiras, que aqui estão, meu Deus, já preparados agora para orar por este povo, para orar por esta igreja. Senhor, consagra agora a vida deles, ó Pai, para que onde eles coloquem as suas mãos, venha ter vitória, venha ter libertação. Vamos lá, batalhão da fé, orando agora por este povo, orando agora por esta igreja, orando agora por estas pessoas que estão sendo representadas nas fotografias, orando agora por aquele e aquela que está sofrendo com este vício terrível. Expulsa, igreja, expulsa. É hora de você clamar, é hora de você orar. Alamacalamaço e me clama, alabaia. Senhor meu Deus, ah meu Pai, nós entendemos, Senhor, que estamos em guerra, que estamos em batalha. Guerra contra o mal, guerra contra as obras do diabo, guerra contra os grilhões, guerra contra as potestades, guerra contra os vícios. Sai daí, Satanás, agora. Sai daí, espírito da morte, agora. Em o nome do Senhor Jesus Cristo, queima ele, Jesus, queima ele. Queima ele, Jesus, queima ele. Saia, Satanás, saia. Solta a vida desta mulher aí agora. Solta a vida deste homem aí agora. Sai, sai, sai em o nome do Senhor Jesus. O que estava preparado contra esta pessoa, o que estava preparado contra esta mulher agora, vai queimando, meu Deus, vai queimando esta obra de bruxaria, vai queimando esta obra de macumbaria, vai queimando agora este demônio que estava lutando contra este casamento. Expulsa, vai expulsando, vai expulsando, vai expulsando. Saia, Satanás, saia, saia em o nome do Senhor Jesus Cristo. Liberta, meu Deus, liberta agora, liberta deste vício terrível, liberta, meu Deus, do vício, Senhor, aleluia, nas drogas, nos entorpecentes, liberta, Senhor, agora, deste vício maligno, da bebida alcoólica, dos jogos de azar, liberta, Senhor, agora, liberta, liberta, liberta, porque somente o Senhor Jesus é quem tem o poder para libertar esta pessoa agora. Isto, levanta a fotografia, levanta a peça de roupa, porque Jesus vai visitar, porque Jesus vai libertar. Liberta, meu Deus, agora esta pessoa, Senhor, que estava sofrendo, oh meu Deus, até mesmo já perdeu a esperança, esta Senhora que veio, meu Deus, clamar agora, ó Senhor, pelo seu esposo, pelo seu filho, liberta ele agora, meu Deus, Senhor, ah Senhor, aquela pessoa que já está até mesmo jurada de morte, sai daí, Satanás, sai daí, espírito imundo, sai daí, demônio assassino, sai daí, demônio do suicídio, vai expulsar agora, porque o meu Deus já está libertando, o meu Deus já está operando maravilha, o meu Deus já está indo com a providência em seu lar agora. Senhor, meu Deus, nós apresentamos, meu Pai, aquela pessoa que está, Senhor, até mesmo, ó meu Deus, agora em uma cela, em um presídio, em uma penitenciária, visita agora, meu Deus, repreenda aquele laço de morte, repreenda, Senhor, aquela obra maligna, vai queimando agora, olha o Senhor queimando esse espírito maligno do suicídio, saia, sai demônio do suicídio, sai demônio da morte, sai espírito maligno, nós te repreendemos, toda amargura, toda depressão, toda tristeza que estava no coração desta pessoa, olha Jesus libertando, olha Jesus fazendo a obra, olha Jesus tocando agora, em o nome do Senhor Jesus Cristo, todo mal, saia, saia, saia, saia, em o nome de. Levanta as mãos bem alto e diga: Senhor Jesus, eu creio, mais forte, eu creio na libertação do meu lar, da minha família, em o nome de Jesus. Guarda e guarda o seu objeto, ainda de pé, guarda o seu objeto. Vamos levantar o nosso voto.

paz do Senhor, ouvintes do programa A Voz da Libertação. Quem tem o prazer de falar, irmão em Cristo, presbítero Mauro César. Quero fazer um convite a você e a toda a sua família para estar conosco aos domingos à noite. Lembrando a todos que os cultos aos domingos à noite começam às 19 horas com término às 21 horas, na Igreja Pentecostal Deus Amor, Avenida Amazonas, 8410, no bairro Cabana. Culto em favor da família. A Bíblia está escrito no livro do Evangelho do Senhor Jesus Cristo, escrito por Mateus, no capítulo 11, versículo 28. Vinde a mim, todos vós que estáis cansados e oprimidos, e eu vos aliviarei. Tomai sobre vós o meu jugo e aprendei de mim, que sou manso e humilde de coração, e encontrareis descanso para a vossa alma, porque o meu jugo é suave e o meu fardo é leve. Venha você e toda a sua família a participar conosco nos cultos, nos domingos à noite, em favor da família. Jesus está garantindo um fardo leve, um jugo leve. Quem sabe você está passando por problemas financeiros, por problemas com enfermidade. Eu quero chamar atenção a você enfermo, a você desenganado dos recursos humanos, a você que está sofrendo com vícios, a você que está desesperançado, já perdeu a esperança, já perdeu a alegria. Quem sabe você está passando por um momento que você já perdeu até mesmo a razão de viver. Jesus garante a bênção, o milagre e a libertação. Venha todos os domingos à noite. Estamos esperando por você. Eu, a minha esposa Luciana e toda a equipe de obreiros estamos ali pregando a palavra de Deus, orando por revelação do Espírito Santo e Jesus Cristo garantindo a bênção.

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0: dizimista, porque o dízimo é santo. Sou dizimista porque quero ser participante das grandes bênçãos de Deus. Sou dizimista porque amo a obra de Deus na face da terra. Sou dizimista porque senão ficarei com dívidas para com Deus. Sou dizimista porque Deus é dono de tudo. Sou dizimista porque eu mesmo vou gozá-lo na casa de Deus. Sou dizimista porque mais bem-aventurado é dar do que receber. Sou dizimista porque Deus ama quem dá com alegria. Sou dizimista porque tudo vem das mãos de Deus. Sou dizimista porque não sou avarento. Sou dizimista porque meu rico tesouro está no céu. Sou dizimista porque tudo o que eu peço, recebo. Sou dizimista porque obedeço às leis de Deus. Sou dizimista porque a bênção do Senhor é que enriquece. Sou dizimista porque para cada lei Deus promete recompensa. Sou dizimista porque receberei de Deus com a mesma medida. Sou dizimista porque os pensamentos de Deus são mais altos. Sou dizimista porque Deus diz: fazei prova de mim. Sou dizimista porque Deus me escolheu e me nomeou. Sou dizimista porque a minha descendência não mendiga o pão. Sou dizimista porque meu salário não será posto em saco furado. Sou dizimista porque a minha responsabilidade é o sustento da igreja. Sou dizimista porque quero ter a consciência tranquila. Sou dizimista porque tudo o que o homem plantar, isso se fará. Sou dizimista porque Deus suprirá todas as minhas necessidades.
1: Seu nome, minha irmã?
2: Albanete.
1: Albanete, qual foi a bênção de prosperidade que a irmã recebeu nessa grande campanha de quarta-feira?
2: Escute, meus irmãos, nesta manhã eu cumprimento a igreja com a paz do Senhor Jesus e pedindo, aleluia, glória a Deus, aqui na campanha das quarta-feira, da sexta, de madrugada também. Então, pedindo esta bênção que meu filho, ele dizia assim: mãe, as coisas não estão muito bem na firma. Eu digo assim: ó, confia no Senhor e você vai receber o que você quer, a sua bênção. E para a honra e a glória do Senhor Jesus, sexta-feira ele foi me buscar em casa e disse assim: ô, mãe, fica aí que eu vou passar aí para você ver uma coisa. Eu digo: tá certo. Então, o carro que ele queria, o bis, esse da Honda, ele estava ali com o carro zerado que ele comprou. Então, tudo a gente deve agradecer ao Senhor em tudo.

0: natural. Você que confia no Senhor, você vê o seu agindo poderosamente na sua família, na sua vida. Amém?
1: Está muito feliz com esse grande milagre, prosperidade. Deixa eu dizer para a senhora, antes da senhora entrar na campanha, pegar os votos, ele andava de ônibus, de carro da Uber. Depois que a senhora entrou na campanha, fez o voto em favor dele, a bênção chegou. Estou visualizando aqui, amados ouvintes, é um carro da Honda, 0 quilômetro. É mais de 100 mil reais, irmão Albanese.
0: É, sim, foi uma surpresa muito grande que o Senhor fez para nós. E eu estou muito feliz, e ele também, irmão.
1: Carro da Honda.
0: É, sim.
1: Mais de 100 mil reais.
0: Verdade.
1: Ele não tinha um centavo.
0: Não tinha. Eu comecei a orar, pagando o meu voto, contribuindo com o meu voto do 91, que nós terminamos, e eu fiz todo dia, até terminei agora de orar, o 91, foi 21 dias jejuando e orando, e agradeci muito o Senhor.
1: Aleluia!
0: Foi uma benção, que Jesus abençoe todos os irmãos, e venham para a casa do Senhor. Amém.
1: Seu nome e seu bairro para os ouvintes.
0: Meu nome é Albanete, eu moro no bairro Padre Eustáquio.
1: Seu nome, minha irmã?
2: É Divina Maria da Silva.
1: Qual foi a bênção de Deus que a senhora recebeu através de ser uma dizimista fiel da IPDA?
2: Que Jesus sempre me deu saúde, me dá prosperidade, nunca faltou nada para mim, graças a Deus. Mais de 30 anos que eu sou dizimista aqui na igreja, nunca faltei tal dia, não dia, devorador, nunca teve oportunidade.
1: Presbítero José Adraci, mais de 30 anos dizimista fiel da IPDA, casa prosperada, família abençoada e prosperada, mais de 30 anos fiel. Valeu a pena, minha.
2: Valeu a pena. A primeira coisa que eu faço antes de comprar nada é o dízimo que eu tiro do Senhor.
1: Mais de 30 anos.
2: Mais de 30 anos que eu sou dizimista.
1: E a casa abençoada e prosperada.
2: Abençoada e prosperada. Ainda ajuda os outros, as outras pessoas. E nunca faltou nada pra mim.
1: Amados ouvintes, mais de 30 anos, ganha um salário mínimo e é fiel a Deus. E nunca faltou nada, casa abençoada e prosperada. E os ouvintes que estão ouvindo a senhora, tem que ser dizimista fiel da IPDA ou não, minha irmã?
2: Tem que ser dizimista fiel, se não quiser que adoece. Pessoa não adoece, não falta nada. Devorador cai por terra e não tem nada a ver na vida da pessoa, não.
1: Seu nome e seu bairro para os ouvintes?
2: É Divina Maria da Silva, eu moro em Primeiro de Maio.
1: Deus abençoe.
2: Amém.

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Nós temos igrejas em todo o território nacional, no exterior, e nós temos uma igrejinha Doze Amor aí no seu bairro, na sua cidade. Ali temos campanhas de libertação, temos campanha com unção com óleo, campanhas de oração, temos culto com jovens, com senhoras, enfim, nós temos cultos para todos os gostos, vamos dizer assim. Procure a Igreja Deus Amor mais perto da sua casa, participe dos cultos. Deus tem palavra de vida, Deus tem uma solução para a sua vida. Compareça com fé para que haja mudança em vossa vida.

Ouvintes amados, a Igreja Deus e Amor está em marcha. Estamos contando com a ajuda de todos vocês para que a sua cidade tenha a oportunidade de ter um templo próprio da Igreja Deus e Amor. Nós estamos trabalhando com os seus dízimos, com as suas ofertas, para que a sua igreja tenha um conforto pleno, para que você e sua família possam estar bem confortáveis quando estiverem ali assistindo e prestando um culto a Deus. Pedimos a vocês que não deem os seus dízimos em mãos de qualquer que seja a pessoa. Pedimos aos irmãos, portanto, que apenas depositem os seus dízimos em uma das contas bancárias da Igreja Deus de Amor. Se você não puder ir a um banco, faça uma transferência bancária de sua conta à conta da igreja. Evite devolver o seu dízimo na igreja. Você pode perguntar, mas eu não tenho que levar o dízimo à casa do tesouro? Sim, você consagrou o seu dízimo, você separou o seu dízimo, Deus o sabe. E não seria melhor deixar num banco, onde tem ali uma vigilância 24 horas, onde tem câmeras, onde pode ser garantido se ele sumir da conta? Então, deposite o seu dízimo em uma das contas bancárias da Igreja Deus de Amor. Ninguém está autorizado, quem quer que seja, diretor, pastor, membro, a receber o seu dízimo em sua casa. Se isso estiver acontecendo, nos comunique. Mas o ideal, o certo mesmo, para que você esteja tranquilo, que seu dízimo não será desviado, você deve depositá-lo em uma das contas bancárias da Igreja Pentecostal Deus de Amor. Se você quer saber qual o número de conta bancária do Banco Bradesco, Itaú, Santander, ou então o Banco da Caixa Econômica Federal, você abre o nosso site. Ali estão todas as contas, você vai poder anotar. E quando você fizer o seu depósito bancário, você receberá um comprovante que você depositou o seu dízimo no banco. Você leva esse comprovante à livraria da Igreja Deus de Amor, onde você congrega, e peça para a irmã marcar no livro de dízimo, na ficha de dízimo, na sua credencial, este valor depositado. Não assine o livro de dízimo antes de verificar qual o valor que foi anotado. Tem de ser o mesmo que foi anotado na sua credencial de membro. Com certeza, fazendo assim, você estará tranquilo, tranquila, que seu dízimo chegou à conta bancária e será bem destinado para um bom fim, para um grande objetivo, que é a obra de Deus. Deposite seu dízimo em uma das contas bancárias da Igreja Pentecostal Deus de Amor. E com certeza Deus o recompensará grandemente.

0: Jesus. Obrigado, pastor Guilherme, pelo espaço concedido. Deus abençoe Walter aí na torre de transmissão, em nome de Jesus. Estamos aí ao vivo com vocês, dentro do programa Voz da Libertação, da rádio Deus e Amor, na cobertura para a segunda etapa 2026 da campanha A Medicina de Deus, revelada ao nosso querido pastor, pastor Guilherme Ribeiro. Vamos a mais uma abençoada e ansiosa para falar nos microfones do programa Voz da Libertação. A parte sua, minha irmã.
1: Pai do Senhor.
0: Seu nome?
1: Meu nome é Zelita.
0: Manzelita, conta o milagre que a senhora recebeu aqui na campanha da Igreja Pentecostal Deus e Amor, com o servo de Deus, pastor Guilherme Ribeiro.
1: Ô pastor, meu milagre foi muito especial e muito grande.
0: Olha aí.
1: O meu filho, ele fumava, e a esposa dele também. E hoje, para a glória do Senhor, ele está liberto, não fuma e não bebe mais.
0: Vamos aos detalhes do depoimento. A senhora vem na campanha da Medicina de Deus, usado pelo pastor Guilherme Ribeiro. Deus usou a pessoa do pastor Guilherme para revelar que tinha pessoas que iam ser libertas, né, minha irmã? A senhora veio aqui, Jesus libertou o filho da senhora que bebia e fumava.
1: Libertou meu filho e minha nora.
0: A sua nora também foi liberta.
1: Nenhum desses bebe nem fuma mais, sabe?
0: Eu tenho que fazer esses milagres, minha irmã.
1: É Jesus nessas campanhas maravilhosas.
0: Qual que é o convite que a senhora deixa pro povo vir domingo agora, no domingo da Medicina de Deus, minha irmã?
1: Ó, eu falo assim, pastor, que não deixa ninguém de vir, porque vai ser benção. O que é maravilhoso no domingo.
0: O povo que falta está perdendo a bênção, né, minha irmã?
1: Está perdendo a bênção e a vitória, porque é muita bênção, viu, pastor?
0: Maravilha! Honras e glórias ao nosso Jesus por esse testemunho de fé alcançado aqui na Igreja Pentecostal Deus e Amor. Vamos mais uma abençoada aqui, tá ansiosa para falar nos microfones do programa Voz da Libertação. A parte sua, minha irmã.
2: Paz, Senhor.
0: Seu nome?
2: Marieta.
0: A senhora vem de onde?
2: JK.
0: Lá do JK. Conta a bênção, irmã, que a senhora recebeu aqui na Igreja Deus e Amor.
2: Porque já tem uns 9 anos que eu senti... Como é que fala aquele negócio do sangue? Diabetes.
0: A senhora tinha diabetes. Foi diagnosticada com diabetes.
2: Diabetes tipo 2.
0: Tipo 2?
2: Tipo 2. Aí eu estou curada agora, sabe?
0: Meu Deus, a senhora vindo aqui nas campanhas, foi curada. Não sente mais nada?
2: Não sinto.
0: Quem que faz esses milagres?
2: É Jesus. Eu posso comer doce, essas coisas assim.
0: Olha aí, pastor Guilherme. A irmã veio na campanha, tinha diabetes tipo 2. Meu Deus do céu. Medicamentos fortíssimos, hein? Olha aí, tomava medicamentos fortes. Hoje pode comer de tudo, né, minha irmã? Pode comer de tudo na regularidade. Porque hoje já não sente mais nada para a glória de Deus.
2: Para a glória de Deus, não sinto mais. Eu quase que morri desses pobres.
0: Estava quase na falência.
2: Quase.
0: E agora?
2: Graças a Deus, estou bem.
0: Meu Deus do céu. Qual que é o convite que a senhora deixa para aquelas pessoas que também que estão passando por essa mesma enfermidade, minha irmã? Fica lá usando insulina, tomando insulina. Qual que é o convite que a senhora deixa? O que, que elas têm que fazer para ser curada por Jesus, minha irmã?
2: Essa enfermidade é só Jesus mesmo.
0: Diabetes é só Jesus.
2: Jesus, que não tem jeito. Falência mesmo, né? Que não tem jeito.
0: Qual que é o convite que a senhora deixa? O que, que o povo tem que fazer?
2: Tem que vir para a igreja.
0: Vim aqui no cabana.
2: Buscar Jesus, que é só Jesus que cura isso aí.
0: Maravilha!
2: Né? Porque eu não precisei nem de tomar insulina, nessas coisas, sabe? Só mesmo...
0: A senhora só tomava os medicamentos, só os comprimidos.
2: Graças a Deus, Deus...
0: E hoje? Deus... Toma mais nada?
2: Não.
0: Foi curado?
2: Curado.
0: Então, glória a Deus.
2: Glória a Deus.
0: Deus abençoa. Honras e glórias ao nosso Deus, por mais uma essa abençoada que recebeu a bênção na campanha aqui na Igreja Deus Amor. Estamos aqui com a irmã Rita, lá da Paraíba, paraibana. A paz do Senhor, irmã Rita.
3: A paz do Senhor.
0: Irmã Rita, conta a bênção que a senhora recebeu, irmã Rita.
3: A bênção foi para um sobrinho meu lá.
0: Sobrinho.
3: É, lá na Paraíba.
0: Olha aí.
3: Ele adoeceu, estava com 3 bicos de papagaio na coluna, não aguentava nem levantar, e eu comecei a oração, ele já está bem melhor. E para a honra e a glória do Senhor Jesus, ele já recebeu o benefício 2 meses.
0: Peraí, vamos aos detalhes do depoimento. A senhora fazendo campanha aqui pro neto da, pro sobrinho da senhora, né, perdão? Um equívoco aqui. Pro sobrinho da senhora, lá na Paraíba, lá em João Pessoa, meu Deus do céu, lá no norte.
4: Depois de João Pessoa.
0: Lá no norte. E a senhora veio aqui, recebeu um milagre para ele. A senhora fazendo a campanha de oração, Deus curou ele lá das três bicos de papagaio.
3: Curou ele dos três bicos de papagaio, não está mais com quase nem dor, está tirando benefício e está fazendo a faculdade.
0: Meu Deus do céu, além de receber benefício do INSS, está fazendo até faculdade. É, quem que faz esses milagres, minha irmã?
3: Quem faz é Jesus, e eu buscando a Deus, eu busco para minha família e para mim.
0: Maravilha! Honras e glórias ao nosso Jesus, por esse mais testemunho de fé alcançado aqui na Igreja Deus e Amor. Tá vendo aí, ouvinte? Você não pode faltar, não. É o domínio da medicina de Deus. É, atenção, povão. Às 7 da manhã, pastor Guilherme Ribeiro. Às 8 da manhã, em ponto, Santo Altar de Deus. Às 10, o presbítero José Marcos, pregando a palavra de Deus e orando em prol do povão que comparece aqui na Igreja Pentecostal Deus e Amor, Avenida Amazonas, 8410, aqui mesmo no bairro da Cabana, em Belo Horizonte, Minas Gerais. Vem pra cá, povo mineiro, vem pra cá, povo de Minas Gerais. Avenida Amazonas, 8410, aqui no bairro do Cabana. Vem pra cá, Belo Horizonte, vem pra cá, Minas Gerais, porque a bênção é completa em nome de Jesus Cristo. Olha aí, olha, 9:40, meu Deus do céu, já vamos voltar o som para os estudos, já porque não dá mais tempo, né, ouvinte, porque a bênção é muito grande. Já já, em nome de Jesus, a oração com o servo de Deus, pastor Guilherme Ribeiro. Deus abençoe, Walter, vai lá, Davi, é com você aí nos estúdios, Diácono Davi.

É bom estar na casa de Deus.

Graças a Deus e glória a Deus, queridos ouvintes da programação A Voz da Libertação. Pastor Guilherme Ribeiro, de volta com todos vocês. E já estamos aqui uma vez mais para orar em favor do maior exército que cresce em Minas Gerais. Meu Deus do céu, é o exército dos mantenedores do programa Voz da Libertação. Quantas pessoas de Belo Horizonte, da região metropolitana, e por que não dizer até mesmo dos interiores, já estão se tornando mantenedores do programa Voz da Libertação. E tudo isso por conta daquilo que Deus já está fazendo na vida dos nossos queridos irmãos e irmãs. Escute aí agora o que Deus já está fazendo na vida dos mantenedores do programa Voz da Libertação.

0: Estava pelejando para aposentar, não conseguia. E ele fez um propósito com Deus e Deus abençoou. E ele trouxe o primeiro salário para a igreja para ajudar a obra de Deus.
1: Meu Deus do céu! Ele fez um propósito de dar o primeiro salário que ele recebesse da bênção da aposentadoria para ajudar a pagar o programa de rádio. É isso mesmo?
0: Sim.
1: Não vai fazer falta, não?
0: Não, em nome de Jesus.
1: Deus tem prosperado?
0: Deus tem prosperado, em nome de Jesus.
1: O nome da senhora?
0: Maria José Gomes.
1: Seu nome?
2: Arlindo.
1: Valeu a pena?
2: Valeu.
1: Primeiro salário, abençoando a igreja?
2: Sim.
1: Valeu a pena?
2: Valeu.
1: Seu nome?
2: Arlindo.
1: Seu bairro?
2: Veneda.
1: Deus te abençoe.
3: É um milagre virando notícia. Quem dá glória a Deus?
1: De 2019, ele entrou no propósito, meu milagre vai virar notícia, causa ganha. Ele fez um voto de gratidão de R$750 para ajudar a pagar o programa de rádio. Seu nome?
4: Flávio.
1: É desse jeito, Flávio?
4: É desse jeito mesmo.
1: Desde? 2019,
4: 7 anos.
1: 7 anos.
4: 7 anos fez em fevereiro.
1: Entrou na campanha, fez o voto, a vitória chegou.
4: A vitória chegou.
1: Pastor Guilherme, impressionante. É a campanha, o meu milagre vai virar notícia. Seu milagre virou notícia.
4: Virou notícia, amém.
1: Valeu a pena.
4: Valeu.
1: Seu nome e seu bairro?
4: É Flávio da Amaral Sueli.
1: Deus te abençoe.
4: Amém.

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0: Sem mais delongas, eu já quero orar pela vida dos nossos irmãos que têm ajudado a programação A Voz da Libertação. Vamos orar pela vida do nosso irmão Abel Mariano, a Maria Nice Oliveira. Vou orar pelo Geraldo Elias. Vamos orar pela Maria da Consolação, pela Maria das Graças. Vamos orar pela vida da irmã Maria Raimunda. Vou orar agora pela Shirley Fátima, pela Justina Soares. Vou orar também pela vida da Sueli Salles, da Floripa. Vou orar pela vida da irmã Aparecida da Conceição, Fátima Ferreira. Vamos orar pelo irmão Elvécio, pelo Gustavo Oliveira, Sanes Xavier. Vou orar pela vida do irmão Manuel, da irmã Ana Rosa, Samuel Augusto, Marley Silva. Estarei orando pela vida da irmã Andréia Silva. Também o Cruz Lino Santos. Vamos orar pela vida da irmã Iraildes Maria, pelo Elvécio, pela Alvanete Maria Coelho e também pela nossa irmã Aneci Rosa. Vamos orar agora pela vida da nossa irmã Terezinha Silva, o Jorge Vitor, a Laís Rosa de Jesus, a Maria da Conceição, Plácida, Arlene, o Elderson Alves e também pela vida da Maria Joana. Vou orar agora pela vida da Débora Silva, do John Ferreira, pela vida da Amanda Elgita e também do Vanderlei Pereira. Vamos orar pela vida da Juliane Santos Almeida, da Jovelita, da Maria dos Anjos e família, do Gerson Correia. Vou orar pela vida da Maria Vieira, do José Lúcio Teixeira, da Sandra Luzia, da Lúcia de Fátima Martins. Vou orar pela vida do Vicente Soares, da Zelita Vaz de Souza, do Geraldo Andrade Freitas, da Miriam, da Alaide Família, Maria Isabel, Socorro e Família, Samuel Francisco e Família, Maria Mendes da Silva. Vou orar pela vida da Thelma da Silva, do Samuel da Silva, da Isabel Freitas, do Manuel e também da Ana Rosa, pela vida da Elizabeth Teodoro, da Maria da Conceição, da Tereza Teixeira. Vou orar pela vida também da Jandira da Conceição, da Tâmara, da Marieta Ferreira. Vamos orar agora pela vida do Erli Cândido, da Maria da Conceição, da Nilceia e família. Atenção, atenção, porque iremos orar pela vida do Kennedy Henrique, da Jusilene de Fátima, do Israel Caldas, da Ilza Mara, do Raimundo Oliveira, da Maria da Conceição, do Gustavo Henrique, da Maria das Dores, da Maria Aparecida, da Maria da Conceição, do Vandeir Barbosa, também da Geni Teodora, Ivone Maria. Atenção, porque nós vamos orar agora pela vida da irmã Efigênia de Souza, a Isabel Carvalho, o Antônio Gomes, a Fracilda Siqueira, a Floripa, a Maria das Graças, o Reginaldo Felipe, a Odete Costa, o Marcos Paulo, o Manuel Gomes, o Luiz da Silva, a Maria Sebastiana, o Lucas Souza Costa, o Matheus Souza Costa e também a Marta Lana. Estaremos orando por todas estas pessoas que já se tornaram mantenedores do programa Voz da Libertação.
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Maravilhoso Deus e Pai, Senhor, é nesta hora de oração, meu Deus, da qual já estamos diante da Tua presença, no nosso compromisso diário de orar em favor dos nossos queridos irmãos e irmãs, mantenedores do programa Voz da Libertação. Senhor, abençoe agora as Tuas servas, abençoe agora, meu Deus, os Teus filhos, que o Senhor venha repreender todo o mal, repreende, Senhor, todas as obras do inimigo, repreende, meu Deus, agora, todas as obras do diabo contra as nossas vidas e a nossa família. Senhor da glória, entra com a providência na vida deste mantenedor, repreende agora o devorador, o migrador, a inveja, repreenda agora, Senhor, as obras malignas e diabólicas, aonde esta pessoa tocar, que seja abençoada pelo Teu poder, ó Deus poderoso e santo, ó Deus tremendo e justo, eu creio, Senhor, que haverá um milagre, haverá uma bênção, uma providência. Eu creio que esta pessoa será o próximo, ó Deus, que também testemunhará da grande vitória, do grande milagre. Ó Deus tremendo e poderoso, trabalha, Senhor, na vida de cada um, meu Deus, destes queridos mantenedores da programação A Voz da Libertação. Repreende o prejuízo financeiro, repreende, meu Deus, agora, o gasto na farmácia, Senhor, continua, meu Deus, levantando, Senhor, ó, meu Deus, cada vez mais e mais mantenedores, para que esta obra possa continuar e para que mais vidas venham ser salvas e alcançadas, através do poder do Senhor Jesus, é o que nós te pedimos e já te agradecemos, em o nome do Senhor, e graças a Deus. Deus e glória a Deus.

está aí o momento da oração em prol dos mantenedores do programa Voz da Libertação, e eu tenho a plena certeza que mais e mais mantenedores começarão a ajudar também esta programação. Não fique triste se eu não falei o seu nome, porque são muitas e muitas pessoas, mas a qualquer momento eu volto com você dentro desta programação, já orando também em seu favor. Que Deus abençoe, volto com vocês. Ore por mim, porque eu estarei orando por você. Fique na paz do Senhor Jesus.

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0: Relógio que marca 10 horas com mais 8 minutos na Grande BH. É, já estamos aqui para orar por você. Pastor Guilherme Ribeiro, de volta com você, e já estamos prontos para clamar a Deus, para buscar a presença do Senhor em mais este momento de oração. Chegou a hora de você dobrar os seus joelhos, elevar os seus pensamentos a Deus. É momento de oração.
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0: Maravilhoso Deus, Pai, aqui estamos, Senhor, mais uma vez diante da Sua presença, para pedir, ó Deus, perdão pelas minhas falhas, pelos meus pecados, pelas minhas transgressões, ó Deus. A Tua palavra diz, Senhor, que pelas Tuas pisaduras fomos sarados. O Senhor é aquele que tem o poder para salvar, para libertar. Ó Deus, graças nós Te damos, ó Deus, por mais este momento de oração. São pessoas de todas as localidades, pessoas, meu Deus, de todos os lugares, que agora estão, Senhor, participando conosco em oração. Ó Deus poderoso e santo, ó Deus tremendo e justo, opera, meu Deus, maravilhas. Opera, Senhor, sinais e prodígios nesta hora. Ah, Espírito Santo de Deus, quantas pessoas, ó Pai, que agora estão firmes neste propósito de oração e precisam, ó Deus, de uma resposta, e precisam, Senhor, de um milagre. E nós cremos, Senhor, que haverá um milagre. Nós cremos, ó Deus, que haverá uma grande vitória em o nome do Senhor Jesus Cristo. Ah, Senhor, é como está escrito nas Sagradas Escrituras: pedi, pedi e dar-se-vos-á, batei e abrir-se-vos-á, porque aquele que pede, recebe, aquele que busca, encontra, e aquele que bate, a porta se abre. Ó Deus, nós oramos agora e pedimos, ó Pai, uma grande vitória em favor da Tua serva, em favor do Teu filho, ó Deus, que agora está conosco em oração. Pessoas, ó Deus, que estão nos interiores, nas fazendas, nos sítios, pessoas que estão tão longe, mas estão em oração conosco também. Deus, eu apresento aqueles que estão dirigindo o seu veículo, ouvindo esta oração e também entregando o seu clamor em pensamento a Ti. Ó Deus maravilhoso, ó Deus poderoso, trabalha, meu Deus, trabalha em prol do Teu servo, trabalha, Senhor, em prol da Tua filha nesta hora. Senhor, eu não sei, ó Deus, qual é a vitória, qual é o milagre, eu não sei, Senhor, qual é a bênção, ó, meu Deus, que esta pessoa necessita, mas eu sei que o Senhor é o Deus, ó glória, que está, ó Pai, aleluia, no controle desta situação. Senhor Deus poderoso, Deus santo e justo, faz uma obra, meu Deus, faz um mover, Senhor, nesta hora. Peleja, meu Deus, peleja em favor do Teu servo, peleja, Senhor, em favor da Tua filha agora, em o nome de Jesus Cristo. Ah, meu Deus, quantas pessoas que neste exato momento oram, clamam e buscam, Senhor, a vitória. Quantas pessoas, meu Deus, que estão agora em lágrimas, pedindo ao Senhor Deus a resposta. Responde, meu Deus, a oração da tua serva. Responde, ó Pai, a oração do teu filho agora, em o nome do Senhor Jesus Cristo. Venha, Espírito Santo de Deus, manifestar o seu poder. Venha, Espírito Santo de Deus, confirmar agora o grande milagre, Senhor, a resposta, a providência que vem do céu. Ó Deus tremendo, eu oro nesta hora, meu Senhor, em prol daqueles que estão, meu Pai, até mesmo sofrendo com enfermidades, sim, Senhor, enfermidades que estão espalhadas, ó meu Deus, por todo o organismo, que o Senhor venha, meu Pai, ter de compaixão e de misericórdia agora, ó Deus, liberta esta pessoa, meu Deus, de tantas dores e de tantas enfermidades. Ah, Espírito Santo, nós oramos, meu Pai, vai repreendendo essas dores, vai repreendendo, Senhor, estas enfermidades, vai repreendendo agora este câncer que está, meu Pai, em fase terminal, e talvez a medicina já até mesmo desenganou esta pessoa, mas eu creio, meu Senhor, que o Senhor pode fazer o extraordinário e fazer o milagre. Oh, glória, glória, glória a Deus. Senhor, meu Deus, eu apresento aqueles que estão, Senhor, desenganados, aqueles, meu Pai, que estão sofrendo com dores e enfermidades. Senhor, Senhor, repreenda, repreenda este mal, esta enfermidade nos pulmões, esta enfermidade no coração, esta enfermidade na coluna, esta enfermidade nos rins. Nós repreendemos agora, sai doença, sai enfermidade, em o nome do Senhor Jesus Cristo. Deus, eu apresento, meu Deus, esta pessoa que está, Senhor, com uma causa praticamente impossível. Ô, Senhor, responde agora, responde o teu filho, responde a tua serva, que entrega agora esta causa nas suas mãos. Meu Deus, eu não poderia deixar de orar, ó Pai, em favor daqueles, daquelas que já enviaram seu pedido de oração.

Bento, Carlos Henrique de Souza, a Camila Souza, visita, meu Senhor, agora a nossa irmã Sônia e também a vida do pastor Celso Furtado. Abençoa, meu Deus, os membros também, Senhor, aleluia, da Igreja Assembleia Deus, ali do céu azul, os irmãos que estão também, oh glória, na campanha de oração conosco. Senhor, eu apresento agora a vida do Rogério e a sua família, a irmã, o seu filho Samuel, que está em viagem, meu Deus, dai o livramento ao Samuel, dai o livramento, Senhor, a Ivanilde, também ao Vicente Silva, visita agora, meu Deus, a vida, Senhor, oh glória a Deus, da nossa irmã Mercedes e família, a irmã Cristina e a sua família. Senhor, eu apresento a vida do Álvaro, meu Deus, visita o Álvaro, que sofreu este acidente, Senhor, toca na vida dele agora, meu Senhor, ajuda ele, meu Deus, a vencer. Visita o Gilberto, o Anderson, Renato, o Hilário, meu Deus, que também precisa do toque da cura. Oh, meu Deus, eu apresento agora a vida da nossa irmã Maria José, visita ela, meu Deus, visita a irmã Maria José, visita, meu Pai, ó Senhor, a nossa irmã Maria, do bairro da Providência, e também, Senhor, agora, visita, meu Deus, o Joaquim, toma nas tuas mãos, meu Deus, que o Senhor venha visitar o Isaac nesta hora, dai a vitória, meu Senhor, em prol do Isaac, em prol, meu Deus, da sua família. Ah, soberano Deus, Senhor, são pessoas que precisam da vitória, são pessoas que precisam, meu Deus, do milagre. Faz, Senhor, um milagre acontecer. Tenha de compaixão, tenha de misericórdia, ó Deus. Senhor, eu oro agora em prol, meu Deus, da vida também. Aleluia! Daqueles, meu Pai, que estão suplicando agora pela salvação dos seus familiares. Salva as almas, meu Senhor. Salva as almas, meu Deus. Tenha misericórdia das muitas almas, meu Senhor, que estão até mesmo, ó Senhor, oprimidas pelo diabo. Senhor, meu Deus, salva agora as muitas almas, meu Pai, que estão sofrendo, é, meu Deus, nas garras de Satanás. Que o Senhor venha dar a vitória, que o Senhor venha dar, ó Deus, o livramento e a salvação. Salva, meu Senhor, salva, meu Deus, em o nome do Senhor Jesus Cristo. Quantas vidas, meu Pai, que estão até mesmo, ó Deus, sendo oprimidas pelo maligno, estão sendo vencidas pela depressão, estão sendo vencidas pelo mal, mas eu creio na tua palavra. Ah, Senhor, tu és aquele que tem o poder para libertar, tu és aquele que tem o poder para curar, tu és aquele, ó Deus, que tem o poder para fazer uma grande obra. Faz, Senhor, uma grande obra nesta hora. Remei, lamasto e clama, alabaia. Senhor, Senhor, eu creio que ainda por estes dias, esta pessoa já vai dar testemunho de fé. Eu creio, Senhor, que esta senhora que está com este caroço canceroso vai dar testemunho de fé e o teu nome, meu Deus, será glorificado. Glorifica, Senhor.

Nesta hora, Deus tremendo, Deus grandioso, ah Senhor, repreenda agora todo o mal, repreenda agora todas as obras do inimigo, repreenda agora, em o nome do Senhor Jesus, toda força satânica contrária às nossas vidas. Glória a Deus e graças a Deus. Tu és fiel, Senhor, Tu és fiel, meu Pai, Deus, ah, Senhor, meu Deus, manifesta, Senhor, manifesta o Teu poder, a Tua glória nesta hora, ó Espírito Santo, seja conosco, ó Pai, Senhor, não rejeita a nossa oração, não rejeita o nosso clamor, não rejeita a nossa súplica, não rejeita, meu Deus, a oração da Tua serva, a oração do Teu filho, não rejeita não, Senhor, que o Senhor venha ter de misericórdia agora, Pai, eu creio, meu Pai, que o Teu nome será glorificado, eu creio, meu Deus, que o Teu nome será exaltado, eu oro, Senhor, agora, pelo grande livramento, ó Deus, livra, Senhor, livra do homem mau, livra do homem sanguinário, livra, Senhor, meu Deus, da bala perdida, do roubo, do assalto, livra da fúria do inimigo que tem lutado contra nós, Senhor. Graças nós te damos, Senhor, porque o Senhor é aquele que está, aleluia, no controle de todas as coisas. Ah, meu Deus, nós te adoramos, Senhor, porque o Senhor é grande, porque o Senhor é justo, porque o Senhor é maravilhoso. Nós te adoramos, ó Pai, porque verdadeiramente o Senhor tem estado conosco, porque verdadeiramente o Senhor tem honrado a fé de cada um. Oh, graças a Deus, Senhor meu Deus, trabalha, trabalha, meu Senhor, em prol de cada um destes queridos irmãos e irmãs, e que eles venham testemunhar da bênção. Senhor, abençoe a nossa igreja pentecostal, Deus de amor, em especial aqui, meu Deus, do Cabana. Abençoa, Senhor, os nossos pastores, os nossos obreiros e obreiras. Abençoa, meu Pai, os nossos membros. Visita agora cada um deles. Eu oro, Senhor, em prol também do povo mineiro. Eu oro, meu Deus, em prol também da igreja, Deus de amor, em Minas Gerais. Que o Senhor venha, aleluia, cada vez mais avivar esta grande obra. Meu Deus, abençoa os meus queridos irmãos e irmãs, mantenedores do programa Voz da Libertação. Oh, meu Deus, abençoa o programa Voz da Libertação. Abençoa, meu Deus, os meus irmãos mantenedores desta programação. Honra a fé de cada um deles, Senhor, aqueles que têm ajudado com tanto amor, com tanto carinho, a manter o programa Voz da Libertação no ar. Que o Senhor venha recompensá-los, ó Pai, de uma maneira tremenda, de uma maneira especial, e que esta pessoa dê testemunho de fé para a glória do Teu santo nome. É o que nós te pedimos, ó Deus, e já te agradecemos nesses poucos minutos de oração, em o nome do Senhor Jesus, e graças a Deus, e glória a Deus. Que Deus abençoe a você, querido irmão, querida irmã, que orou conosco neste exato momento. A você que está aí do outro lado e ainda não entregou a sua vida a Jesus,
Eu quero fazer agora um convite a você. Você que quer entregar a sua vida e os seus caminhos agora ao Senhor Jesus, você pode orar comigo nesta hora, aceitando a Jesus como o único e suficiente Salvador da tua alma. Oremos ao Senhor comigo. Diga comigo: Senhor Jesus, perdoa agora os meus pecados e salva a minha alma. Me ajuda a te servir e a ser fiel ao Senhor até o fim, para que no último dia o Senhor possa me salvar e me levar para a glória eterna. Graças a Deus. Que maravilha, parabéns a você que fez esta oração de confissão agora. Parabéns a você que acabou de orar comigo, aceitando a Jesus como teu único e suficiente Salvador. Eu quero também agora orar por você que vai reconciliar-se com Deus. Você que estava desviado, afastado da presença do Senhor. Quem sabe você já foi um obreiro, uma obreira, um pregador da palavra, e agora está aí triste, abatido, e você sabe que somente Jesus pode preencher este vazio no seu coração e na sua alma. Então ore comigo agora, pedindo ao Senhor Jesus mais uma chance, mais uma oportunidade. Diga comigo: Senhor Jesus, perdoa agora os meus pecados e salva a minha alma. Eu retorno para a tua presença e para os teus caminhos. Me ajuda, Senhor, a perseverar e a ser fiel ao Senhor até o fim. Ore comigo, soberano Deus e Pai. Oramos agora por estas pessoas que entregaram as suas vidas e que reconciliaram-se com o Senhor. Fortalece eles, ó Deus, e que eles possam cumprir com a justiça divina e também receberem a libertação total, em o nome do Senhor Jesus. Parabéns a vocês que tomaram esta decisão de aceitar a Jesus, de reconciliar-se com Deus. E agora você não vai parar por aí, não. Pelo contrário, você vai procurar a igreja Deus de Amor mais próxima da sua residência e vai procurar o pastor desta igreja e dizer: eu aceitei a Jesus, ou eu me reconciliei pelo rádio, e agora estou aqui e quero ficar firme na presença de Deus. Você pode nos procurar aqui também, na Avenida Amazonas, 8410, aqui no Cabana, onde está localizada a sede estadual da Igreja Deus de Amor, em Minas Gerais. Você vai procurar-nos aqui, porque nós queremos te ajudar a prosseguir avante e adiante nesta fé em Jesus Cristo. Que Deus te abençoe. Eu vou ficando por aqui, e a qualquer momento eu volto com vocês dentro desta programação para orar mais em teu favor. Eu oro por você e você vai orando por mim, e o Senhor Deus vai nos dando a vitória. Falou contigo o pastor Guilherme Ribeiro. Fique na paz do Senhor Jesus. 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
1: Muito obrigado, pastor Guilherme Ribeiro, pelo espaço concedido. É isso mesmo, amados e diletos ouvintes, já vamos pegar a expectativa do povo para essa sexta-feira. É o Conte a Bênção, é Guerra contra o Mal, o Salmo 91. Vamos entrevistar mais uma ovelha do rebanho. O nome da senhora?
2: Maria Célia.
1: Está chegando de qual bairro, irmão?
2: São José.
1: Para aumentar a fé dos ouvintes que vão estar nessa sexta-feira, Conte a Bênção.
2: Amém, irmão. Eu fiquei no início do ano muito gripada. Eu não sabia se era gripe, se era alergia, só sei que eu tossia compulsivamente. E fiquei ali mais de 60 dias nesse estado. Passado esse período, eu fiquei fraca. Eu não conseguia respirar direito. Eu subia um morro, ou qualquer esforço mínimo que eu fizesse, eu não conseguia respirar direito.
1: Uma doença pulmonar também, né?
2: Pulmonar. E aí eu cheguei, fiquei ali no cantinho do altar, sou cooperadora, e fui revelada que estava com fôlego curto e com um problema de pulmão. E era um problema de pulmão. E imediatamente identificou, porque realmente eu estava naquela situação. Então ele disse que o senhor estava me dando o livramento. Eu já saí daqui, irmão, e eu já tinha sentado no banco, eu falei, Senhor, eu vou desfalecer.
1: Deus usando a vida do pastor Guilherme Ribeiro, nas profundas revelações do Espírito Santo, a senhora foi revelada uma doença no pulmão. Na hora da revelação, a senhora já sentiu ali a cura instantânea.
2: Instantâneo. Eu estava sem fôlego, completamente sentada, inclusive eu estava sentada.
1: E agora?
2: Eu estou ótima, graças a Deus.
1: Sumiu tudo?
2: Tudo.
1: Não tem mais nada?
2: Nada, nada, nada no pulmão.
1: Quem curou a senhora?
2: Eu não estava nem conseguindo dormir, irmão.
1: E agora?
2: Graças a Deus, não tenho mais nada. Tranquila, estou curada.
1: Quem curou a senhora?
2: Jesus.
1: Seu nome e seu bairro confirma?
2: É Maria, cooperadora Maria Célia, do bairro São José.
1: Deus abençoe. Honras e glórias ao nosso Jesus, por mais uma senhora abençoadíssima por Deus, no prosseguimento da grande campanha de sexta-feira, Guerra contra o Mal e o Salmo 91. E sempre lembrando, para reforçar o convite, pastor Guilherme Ribeiro, às 8 horas da manhã, depois o consagrado servo de Deus retorna às 20 horas. Mais uma senhora para falar no microfone do programa A Voz da Libertação. Seu nome?
3: Meu nome é Maria Zilda.
1: Está chegando de qual bairro, Maria Zilda?
3: São José.
1: Conte a bênção.
3: Eu estou contando a bênção, porque o pitbull pegou minha neta, acabou de almoçar, estava descansando. Ele foi, pegou ela pelo cabelo e foi rolando, rolando. Foi o primeiro Deus, e o namorado dela estava perto dela, que foi batendo nele com a mão, batendo com a mão, ainda quebrou os dedos da mão dele também. E agora diz que vai fazer a cirurgia, por causa desse que ele bateu no pitbull.
1: A senhora entrou na campanha?
3: Entrei na campanha.
1: Foi a atitude de fé da senhora, entrou na campanha.
3: E Jesus deu a vitória para ela. A senhora tinha matado ela. Eu tinha até contado para o pastor.
1: Pastor Guilherme.
3: Aí ele falou assim, você pode dar o testemunho aqui.
1: Ele falou, a senhora tem que testemunhar.
3: Tem que testemunhar.
1: Recebeu um livramento.
3: Jesus deu o livramento a ela.
1: Através do voto e do propósito e da campanha.
3: Através do voto e da campanha.
1: O voto funciona?
3: O voto funciona. Agora é o salário que vai vir para a igreja. Em nome de Jesus.
1: Deus fez a obra completa, um caminhão de milagres. A obra da salvação.
3: A obra da salvação.
1: Quem opera?
3: Quem opera é Jesus.
1: Quem revelou a campanha?
3: Quem revelou a campanha é Jesus.
1: Quem manda na igreja?
3: Jesus.
1: A senhora está feliz com esse milagre?
3: Graças a Deus. Ele tinha matado ela.
1: Verdade.
3: Ficou dois pontos assim do lado, assim, ó.
1: Esse livramento é grande ou pequeno?
3: É grande demais.
1: Seu nome e seu bairro?
3: A Maria Zilda, moro no bairro São José.
1: Depois do milagrão dele. Vai parar por aí ou vai continuar?
3: Ah, nós vamos continuar. Em nome de Jesus, dois também falou que vai vir pra igreja.
1: Eu pensei que a senhora ia parar, ué.
3: Não, não posso parar, não, ué.
1: Quem tem que parar é o coisa ruim.
3: Sangue de Jesus tem poder.
1: Queima ele ou deixa ele?
3: Queima ele.
1: Dá um glória a Deus aí.
3: Glória a Deus, amém.
1: Deus abençoe. Honras e glórias ao nosso Jesus. Por mais uma senhora expressando a sua expectativa no Conte a Bênção e ela glorificando o nome de nosso no Senhor Jesus. O nome da senhora?
4: Shirley de Fátima.
1: Está chegando de qual bairro?
4: Jardim Felicidade.
1: Para aumentar a fé do povo que vai estar nessa sexta-feira, conte a bênção.
4: Eu recebi uma bênção, foi pela oração do rádio. Eu estava lavando roupa, né? Eu tenho um rádio perto do tanque, lá onde eu lavo roupa. Eu fico com o rádio ligado 24 horas ouvindo a Deus e amor.
1: A senhora está firme, juntamente uniu a fé com o pastor Guilherme Ribeiro, na oração das 10, 10 da manhã e às 22 horas.
4: Aí eu...
1: É isso ou não?
4: É isso mesmo. Aí eu...
1: Prossiga.
4: Eu fui orar, né, junto com ele estava orando, eu fui ajoelhei na frente lá do rádio, comecei a orar junto com ele, e eu estava com um caroço no meu corpo, e eu não tinha contado para ninguém, eu tava, fiquei caladinha, só para mim, mas eu estava muito preocupada. Então aí eu comecei a orar com o irmão, daí uns 3 dias eu fui olhar, o caroço já não estava mais, sumiu.
1: Que tamanho que estava esse caroço?
4: Quase do tamanho de um caroço de azeitona.
1: Quase do tamanho de um caroço de azeitona. Há quanto tempo estava esse caroço?
4: Aí eu percebi esse caroço, foi até uns 2 ou 3 meses.
1: E a senhora não foi no médico para receber um diagnóstico? A senhora creu na misericórdia de Deus?
4: Não fui no médico, não falei para ninguém.
1: Creu na misericórdia de Deus?
4: E fiquei crendo na misericórdia do Senhor.
1: E está curada?
4: Em nome de Jesus.
1: Sumiu o caroço?
4: Sumiu.
1: Aperta aí aonde que estava esse caroço, procura aí. Aperta aí, procura.
4: Mas o caroço estava nas minhas partes íntimas, né?
1: Ah, e sumiu.
4: Aí eu fui hoje de manhã, antes de eu vir para cá, eu fui no banheiro e olhei de novo e não, confirmei que não estava.
1: Sumiu.
4: Sumiu, em nome de Jesus.
1: Na parte íntima.
4: Amém.
1: Desapareceu.
4: Desapareceu.
1: Jesus curou.
4: Curou.
1: Aonde Jesus põe a mão, ele cura.
4: Amém.
1: Cura ou não cura?
4: Cura.
1: Quem curou a senhora?
4: Jesus.
1: Quem revelou a campanha?
4: Foi Jesus.
1: Quem manda na igreja?
4: Jesus.
1: Essa campanha é de Deus?
4: É de Deus.
1: Seu nome e seu bairro?
4: Shirley de Fátima, mora no Jardim Felicidade.
1: Deus abençoe, estamos agradecidos, honras e glórias ao nosso Jesus, por mais uma senhora abençoadíssima por Deus ao participar no prosseguimento dessa grande monumental campanha que arrasta multidões. É a campanha Guerra contra o Mal, o Salmo 91, e lembrando, pastor Guilherme Ribeiro, ele vai estar às 8 horas da manhã e às 20 horas, às 10 e às 14, presbítero José Marcos, segundo pastor de Belo Horizonte, ao meio-dia, diácono Davi Reis Conceição, e às 16 horas, cooperadora Neuza Argentina. Contar a bênção. Seu nome?
5: João Vitor.
1: Está chegando de qual bairro, João Vitor?
5: Do Vista Alegre, onde que eu moro.
1: Ai. Conte a bênção.
5: É, Adalto, o que que acontece? Eu estou no propósito. Eu e minha mãe, de uma casa própria. Aí Deus vai entrar com providência para nós mudar daquele lugar. Eu não estou aguentando.
1: Você entrou na campanha juntamente com a sua mãe, a nossa irmã Rosana, e já está firme na campanha, no voto e no propósito para receber a bênção da casa própria.
5: É
1: isso mesmo?
5: É isso mesmo. Aí eu falei com a minha mãe, se eu vou para a Amazônia agora. Aí eu estava escutando o rádio lá em casa, aí eu fui e desci correndo.
1: Ouvindo o rádio, o Espírito Santo já exercitou sua fé, estimulou sua fé. Você falou, eu vou lá na IPDA do Cabana, na sede mãe, vou entrar na campanha e vou pegar o voto. É isso mesmo?
5: É
1: ou não é?
5: É, aí eu falei com a minha mãe, vou lá na Amazônia rapidão, que eu tenho que resolver outras coisas também hoje.
1: Vale a pena estar aqui hoje?
5: Vale a pena.
1: Seu nome e seu bairro?
5: É, Monsenhor Paulo Brasil, 404.
1: Seu nome?
5: João Vitor Gomes do Santo.
1: Deus abençoe. Honras e glórias ao nosso Jesus, por mais um varão abençoadíssimo por Deus. Está vendo aí, ouvinte? Ele ouvindo no rádio, pastor Guilherme Ribeiro fazendo o convite, mas a convocação é do Espírito Santo. Ele veio correndo, entrou na campanha e já pegou o voto, o propósito, para receber a bênção da casa própria. O nome da senhora?
6: É Lourdes.
1: Conte a bênção.
6: O irmão estava com a dormência na mão, aí eu fiz um voto com Deus.
1: Mão direita ou esquerda?
6: As duas. Aí eu cheguei aqui na campanha, a dor sumiu, glória a Deus.
1: Sumiu?
6: Sumiu.
1: dormência nas mãos.
6: É, sumiu a dor, a dormência sumiu.
1: Está vendo aí, ouvintes? Nas tuas mãos, já inclui a mão esquerda. Pode ser também um diagnóstico de um princípio de um infarto. Mas ela percebendo esses sinais, ela veio correndo aqui na Igreja Mãe e já entrou na campanha. Sumiu?
6: Deus queimou já.
1: Queimou?
6: Queimou, graças.
1: Tem mais nada?
6: Tem mais nada.
1: Sumiu tudo?
6: Sumiu.
1: Quem cura?
6: Jesus.
1: Valeu a pena?
6: Valeu a pena. Na campanha da quarta-feira.
1: De quarta-feira. A campanha de sexta-feira também é de Deus?
6: Sim, é de Deus.
1: Campanha de sexta.
6: Também é de Deus.
1: Seu nome e seu bairro?
6: Tupi B.
1: Seu nome?
6: Lourdes.
1: Deus abençoe. Lourdes de quê?
6: Vieira.
1: Deus abençoe. Honras e glórias ao nosso Jesus por mais uma senhora abençoadíssima por Deus ao participar da grande campanha de sexta-feira. Guerra contra o mal. Salmo 91. Aonde o diabo tem dois trabalhos. É um para levantar e um para cair por terra. Já deu para sentir, né, ouvintes? O que Deus vai estar realizando nessa sexta-feira. Seis grandiosos horários. Pastor Guilherme Ribeiro, o nosso líder espiritual do estado de Minas Gerais, às 8 horas da manhã e às 20 horas na Santa Tribuna, às 10 e às 14, presbítero José Marcos, ao meio-dia, diácono Davi Reis, e às 16 horas, cooperadora Neuza Argentina, vindo diretamente da cidade de Contagem. Mais uma vez o endereço, não confie na sua memória, caneta e papel na mão, Avenida Amazonas, 8410, no bairro Cabana, a poucos minutos do Intercity, e ao lado colado no sacolão Feirão da Fartura. Vem pra cá, Belo Horizonte, vem pra cá, Minas Gerais. Muito obrigado, pastor Guilherme Ribeiro, queridos irmãos dos estúdios, pelo espaço concedido, presbítero José Adraci, na torre dos transmissores, e a qualquer momento nós voltamos com mais informações ao vivo.

Graças a Deus e glória a Deus, queridos ouvintes da programação A Voz da Libertação, Pastor Guilherme Ribeiro, de volta com todos vocês, e já estamos aqui uma vez mais para orar em favor do maior exército que cresce em Minas Gerais. Meu Deus do céu, é o exército dos mantenedores do programa Voz da Libertação. Quantas pessoas de Belo Horizonte, da região metropolitana, e por que não dizer até mesmo dos interiores, já estão se tornando mantenedores do programa Voz da Libertação. E tudo isso por conta daquilo que Deus já está fazendo na vida dos nossos queridos irmãos e irmãs. Escute aí agora o que Deus já está fazendo na vida dos mantenedores do programa Voz da Libertação.

0: esposo estava pelejando para aposentar, não conseguia. E ele fez um propósito com Deus e Deus abençoou. E ele trouxe o primeiro salário para a igreja para ajudar a obra de Deus.
1: Meu Deus do céu, ele fez um propósito de dar o primeiro salário que ele recebesse da bênção da aposentadoria para ajudar a pagar o programa de rádio.
0: Amém.
1: É isso mesmo?
0: Sim.
1: Não vai fazer falta, não?
0: Não, em nome de Jesus.
1: Deus tem prosperado?
0: Deus tem prosperado, em nome de Jesus.
1: O nome da sua?
0: Maria José Gomes.
1: Seu nome?
2: Arlindo.
1: Valeu a pena?
2: Valeu.
1: Primeiro salário, abençoando a igreja?
2: Sim.
1: Valeu a pena?
2: Valeu.
1: Seu nome?
2: Arlindo.
1: Seu pai?
2: Veneda.
1: Deus te abençoe.
3: É um milagre virando notícia. Quem dá glória a Deus?
1: De 2019, ele entrou no propósito, meu milagre vai virar notícia, causa ganha. Ele fez um voto de gratidão de R$750 para ajudar a pagar o programa de rádio. Seu nome?
4: Flávio.
1: É desse jeito, Flávio?
4: É desse jeito mesmo.
1: Desde?
4: 2019, 7 anos.
1: Sete anos fez
4: em fevereiro.
1: Entrou na campanha, fez o voto, a vitória chegou.
4: A vitória chegou.
1: Pastor Guilherme, impressionante. É a campanha, o meu milagre vai virar notícia. Seu milagre virou notícia.
4: Virou notícia, amém.
1: Valeu a pena.
4: Valeu.
1: Seu nome e seu bairro?
4: É Flávio da Amaral Sueli.
1: Deus te abençoe.
4: Amém.

0: também tenho a certeza que você será o próximo, a próxima, que vai entrar na fila daqueles que irão testemunhar, daqueles que irão contar a bênção daquilo que Deus já fez na sua vida. 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
0: Sem mais delongas, eu já quero orar pela vida dos nossos irmãos que têm ajudado a programação A Voz da Libertação. Vamos orar pela vida do nosso irmão Abel Mariano, a Maria Nice Oliveira. Vou orar pelo Geraldo Elias. Vamos orar pela Maria da Consolação, pela Maria das Graças. Vamos orar pela vida da irmã Maria Raimunda. Vou orar agora pela Shirley Fátima, pela Justina Soares. Vou orar também pela vida da Sueli Salles, da Floripa. Vou orar pela vida da irmã Aparecida da Conceição, Fátima Ferreira. Vamos orar pelo irmão Elvécio, pelo Gustavo Oliveira, Sanes Xavier. Vou orar pela vida do irmão Manuel, da irmã Ana Rosa, Samuel Augusto, Marley Silva. Estarei orando pela vida da irmã Andréia Silva. Também o Cruz Lino Santos. Vamos orar pela vida da irmã Iraildes Maria, pelo Elvécio, pela Alvanete Maria Coelho e também pela nossa irmã Aneci Rosa. Vamos orar agora pela vida da nossa irmã Terezinha Silva, o Jorge Vitor, a Laís Rosa de Jesus, a Maria da Conceição, Plácida, Arlene, o Elderson Alves e também pela vida da Maria Joana. Vou orar agora pela vida da Débora Silva, do John Ferreira, pela vida da Amanda Eugita e também do Vanderlei Pereira. Vamos orar pela vida da Juliane Santos Almeida, da Jovelita, da Maria dos Anjos e família, do Gerson Correia. Vou orar pela vida da Maria Vieira, do José Lúcio Teixeira, da Sandra Luzia, da Lúcia de Fátima Martins. Vou orar pela vida do Vicente Soares, da Zelita Vaz de Souza, do Geraldo Andrade Freitas, da Miriam, da Alaide Família, Maria Isabel, Socorro e Família, Samuel Francisco e Família, Maria Mendes da Silva. Vou orar pela vida da Thelma da Silva, do Samuel da Silva, da Isabel Freitas, do Manuel e também da Ana Rosa, pela vida da Elizabeth Teodoro, da Maria da Conceição, da Tereza Teixeira. Vou orar pela vida também da Jandira da Conceição, da Tâmara, da Marieta Ferreira. Vamos orar agora pela vida do Erli Cândido, da Maria da Conceição, Paixão, da Nilceia e família. Atenção, atenção, porque iremos orar pela vida do Kennedy Henrique, da Jusilene de Fátima, do Israel Caldas, da Ilza Mara, do Raimundo Oliveira, da Maria da Conceição, do Gustavo Henrique, da Maria das Dores, da Maria Aparecida, da Maria da Conceição, do Vandeir Barbosa, também da Geni Teodora, Ivone Maria. Atenção, porque nós vamos orar agora pela vida da irmã Efigênia de Souza, a Isabel Carvalho, o Antônio Gomes, a Fracilda Siqueira, a Floripa, a Maria das Graças, o Reginaldo Felipe, a Odete Costa, o Marcos Paulo, o Manuel Gomes, o Luiz da Silva, a Maria Sebastiana, o Lucas Souza Costa, o Matheus Souza Costa e também a Marta Lana. Estaremos orando por todas estas pessoas que já se tornaram mantenedores do programa Voz da Libertação.
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Maravilhoso Deus e Pai, Senhor, é nesta hora de oração, meu Deus, da qual já estamos diante da Tua presença, no nosso compromisso diário de orar em favor dos nossos queridos irmãos e irmãs, mantenedores do programa Voz da Libertação. Senhor, abençoe agora as Tuas servas, abençoe agora, meu Deus, os Teus filhos, que o Senhor venha repreender todo o mal, repreende, Senhor, todas as obras do inimigo, repreende, meu Deus, agora, todas as obras do diabo contra as nossas vidas e a nossa família. Senhor da glória, entra com a providência na vida deste mantenedor, repreende agora o devorador, o migrador, a inveja, repreenda agora, Senhor, as obras malignas e diabólicas, aonde esta pessoa tocar, que seja abençoada pelo Teu poder, ó Deus poderoso e santo, ó Deus tremendo e justo. Eu creio, Senhor, que haverá um milagre, haverá uma bênção, uma providência. Eu creio que esta pessoa será o próximo, ó Deus, que também testemunhará da grande vitória, do grande milagre, ó Deus tremendo e poderoso. Trabalha, Senhor, na vida de cada um, meu Deus, destes queridos mantenedores da programação A Voz da Libertação. Repreende o prejuízo financeiro, repreende, meu Deus, agora o gasto na farmácia, Senhor. Continua, meu Deus, levantando, Senhor, ó, meu Deus, cada vez mais e mais mantenedores, para que esta obra possa continuar e para que mais vidas venham ser salvas e alcançadas através do poder do Senhor Jesus. É o que nós te pedimos e já te agradecemos em o nome do Senhor, e graças a Deus e glória a Deus.

está aí, o momento da oração em prol dos mantenedores do programa Voz da Libertação, e eu tenho a plena certeza que mais e mais mantenedores começarão a ajudar também esta programação. Não fique triste se eu não falei o seu nome, porque são muitas e muitas pessoas, mas a qualquer momento eu volto com você dentro desta programação, já orando também em seu favor. Que Deus abençoe, volto com vocês. Ore por mim, porque eu estarei orando por você. Fique na paz do Senhor Jesus.

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0: despertamento, até que o entendimento da pessoa se volte para aquilo que ela está vivendo. Em outras palavras, aquilo que você estava dizendo, a ingratidão. Lucas, estamos acostumados, tem alguém pregando, tem alguém orando, estou abençoado, e você vai tratando isso como algo corriqueiro, sim, normal. Mais um ano. Ah, não, é mais um ano. Ah, não, mas é mais um aniversário. Não, querido, stop, pare lá. Não, não, não é assim. É o dia em que a família se reúne para louvar, para agradecer. Um dia eu dizia a um irmão colombiano, disse, irmão, e celebrar por quê? Nós temos almas para ganhar, o jejum continua. Ele disse, não, pastor, não, não, não, não, não. Quando nós estávamos no mundo, procurado pelas autoridades, fazíamos parte das terríveis pandilhas, era dentro de um buraco, de uma toca, era dentro, debaixo de uma casa no subterrâneo, mas não faltava o bolo, não faltava a bebida, não faltava a celebração, e agora estamos na presença de Deus e vamos trazer à mesa a ingratidão?
1: Pois é.
0: Vamos comer o bolo da ingratidão? Não, não. Querido, você não se despertou para que o Senhor está te chamando? Ele está convocando o Brasil e o mundo, e daqui a pouquinho. Lucas, depois deste belo louvor, Daniela Balabem, colorido, porque nós não queremos trazer má notícia hoje. Hoje é dia de vitória. Depois deste louvor, eu vou trazer para você algo especial, algo espiritual, algo que acontece hoje, 11h45 da noite. Nós já voltamos com esta novidade, Natiel. Feliz!

0: colorido de Deus neste dia especial. E Natiel, vamos lá, para aquela pessoa que se despertou e já se deparou com a dívida, despertou e já se deparou com o trabalho, com o problema, com a responsabilidade, nós sabemos que tem dia que ela não vem, ela se derrama sobre os nossos ombros e tem muitas pessoas que estão vivendo este momento. O que devemos fazer? Baixamos a cabeça, aceitamos a imposição ou tomamos uma decisão e buscamos força em Deus para vencer?
1: Pastor, precisamos reconsiderar algumas situações da nossa vida. Olha, principalmente, o Senhor disse que traria uma informação de extrema relevância, principalmente para os pentecostais. Quando eu digo pentecostal, é aquele povo que gosta de orar. Porque pentecostal ora, e ora muito. A nossa igreja é conhecida por ser uma igreja de oração. Tem muita gente que está agora acompanhando aqui em São Paulo, região metropolitana, que precisa refazer uma rota de como vai ser o seu fim de semana. Por quê? Nós precisamos buscar a presença de Deus enquanto a podemos encontrá-la e, principalmente, buscar em um ambiente apropriado para isso. A sede mundial é um templo dedicado à oração, à busca do Espírito Santo. Inclusive, hoje é um dia que a massa humana virá para a Vigília do Renovo. Vai começar a partir de 11h45. Muitos vão para o santuário, oram lá até 1h, junto com os irmãos que fazem a transmissão da live. E a maioria de nós, pastor, buscamos a face de Deus dentro da Vigília do Renovo até as 2h. Então, não há motivos para a glória de Deus não ser derramada. Pastor, eu falo com obreiros agora que estão desanimados, cabisbaixo, pessoas que estão entristecidas, pessoas que estão realmente fracas na fé e que precisam de um renovo para a sua vida. O nosso convite se estende a você, que é membro da IPDA, você que é membro de outra denominação evangélica, você que nem é cristão e precisa de uma resposta de Deus, Vigília do Renovo aqui em nossa sede mundial. Pastor, já vão para 2 anos dessa vigília.
0: Sim.
1: E o que Deus tem feito é coisa maravilhosa.
0: Coisas maravilhosas de Deus, grandiosas na vida espiritual, revestimento, Deus levantando, vidas que Deus está capacitando, ministérios que estão surgindo através de pessoas que foram tocadas pelo poder de Deus. E quando que acontece isso? Quando você se disponibiliza a fazer o que manda as Escrituras. Buscai ao Senhor enquanto se pode achar, invocai-o enquanto Ele está perto. E Deus manda, deixe o ímpio o seu caminho, as suas veredas, e venham para o Altíssimo. É o que nós propomos a você, é o que Deus quer ver esta atitude em nós. E Natiel, eu prometi à querida audiência que traríamos uma novidade, já compartilhamos aqui dentro das emissoras que estavam local, agora nós estamos a nível nacional e também ao exterior e o mundo todo. Hoje, excepcionalmente hoje, 11h45 da noite, nós estaremos vivendo o início da campanha de 21 dias
1: Glória
0: de jejum e oração. E para iniciarmos esta campanha, convidada especial veio lá, já está para pisar o solo aqui da capital de todos os bandeirantes, ela, evangelista internacional Maria Lorena, já confirmou presença nesta oração. Presbítero Davi Neto,
1: Glória,
0: vai estar presente para abrir este propósito. Serão 21 dias de jejum e oração para que você, que nos acompanha agora, que preparou a caravana, que ainda não preparou, você que se antecipou, você que nem estava programado para vir participar, você possa já sentir o toque, o despertamento de Deus para não deixar escapar este momento, este tempo único. Começa na madrugada do dia 12 para o dia 13 e daqui a pouquinho nós vamos falar do cronograma, que está lindo demais.
1: Olha, o cronograma está recheado, está excepcional. E quando eu digo recheado, é para glorificarmos o nome do nosso Deus. E algo que o Senhor falou aí, pastor, a respeito de disponibilidade, de estarmos disponíveis para o agir de Deus, é o que vai acontecer hoje, nessa madrugada de busca, uma preparação para os 64 anos da nossa Igreja Pentecostal Deus e Amor, porque tem pessoas que dizem, ah, eu gostaria de participar desse propósito de oração, mas eu não tenho tempo. Olha, algo que me chama a atenção nas Sagradas Escrituras é que Deus não chama pessoas ociosas, pessoas que não têm nada para fazer.
0: Sim.
1: Ele chama pessoas disponíveis, ou seja, pessoas que têm as suas atividades, que têm as suas demandas, mas que separam um momento do seu dia para buscarem a face de Deus. E hoje é o início deste propósito de oração e jejum. E é claro, tem pessoas que precisam fazer esse propósito. A irmã evangelista Maria Lorena é uma mulher consagrada em oração, nós observamos isto, da forma como Deus age pela vida dela, e aqueles que entrarem, pastor, neste propósito de oração e jejum, serão renovados, serão renovadas pela presença de Deus, e eu já estou dentro, já vou participar.
0: Maravilha.
1: Já estou aqui programado, ainda com algumas demandas para amanhã, já na rádio cedo, mas a presença de Deus precisa ser enaltecida e precisamos a buscá-la constantemente.
0: Verdade. Natiel, interessante o que você acabou de apontar. Eu estou comprometido com o meu trabalho. Melhor ainda. Pastor, eu estou até o pescoço nas minhas responsabilidades e atividades financeiras. Deus, ele não chama ociosos. Esta é a verdade. Deus chamou a Pedro, estava pescando. Deus chamou a Moisés, ele estava apacentando. Todos que Deus chamou estavam comprometidos. E como diz o mineiro, até o pescoço. Então você está dizendo, eu não tenho tempo. É com você que Deus está falando. Está dizendo, eu tenho o que fazer, pastor. É com você que Deus está contando para este propósito e começamos hoje na madrugada. Pastor, eu chego em casa e já desmaio. Não vai desmaiar não. Deus te dará graça e você estará orando conosco, junto com a evangelista Maria Lorena, junto com o presbítero Davi Neto, nesta preparação total de 21 dias. 11 da manhã, 14 minutinhos, agora é hora. Aumente o volume do seu rádio porque nós vamos a dois relatos, dois testemunhos. Hoje é sexta-feira da libertação total na sede mundial.

nome é Claudir de Moura, moro em Indaial, Santa Catarina, e o testemunho que eu tenho para relatar para os amados é que quando eu tinha 11 anos de idade, a minha irmã tinha 9 anos, e uma madrugada minha mãe acorda e nota que a minha irmã estava completamente gelada na cama. A mãe apavorada já chamou os vizinhos, pegaram o carro, já levaram para o hospital. Chegando no hospital, os médicos fizeram todo o procedimento que deveria ser feito e chegaram à conclusão que o caso da minha irmã não tinha mais solução. Aí correi para lá, para cá, e a minha mãe insistindo com os médicos, até que chegou um doutor lá e falou para minha mãe: ó, a tua filha não tem mais o que fazer. E a minha mãe disse: mas faz alguma coisa, doutor. O doutor disse: não, não tem mais o que fazer. A tua filha não tem mais solução para ela. Se por acaso ela voltasse à vida, que coisa que ela não vai voltar, ela vai ser uma pessoa totalmente paralítica, dependente. Mas isso é um caso que não vai acontecer. Aí o médico saiu da sala do quarto, a minha mãe ficou lá, ela e a minha irmã. Aí virou meio-dia, a minha mãe passou o dia sem comer. Quando chegou pela tarde, veio mais uma enfermeira, falou para minha mãe comer. Minha mãe disse: não, eu, enquanto a minha filha não sair daqui com saúde, eu não saio daqui. Minha mãe, acreditando em Deus, a enfermeira virou as costas, saiu do quarto. A minha mãe saiu da beira daquele leito onde estava a minha irmã, constatado pelos médicos que não tinha mais solução. A minha mãe foi até a janela do hospital e fez um propósito com Deus, um voto com Deus, dizendo assim com Deus: ó Deus, eu faço esse voto e vou cumprir lá na igreja pentecostal Deus Amor, mas eu quero a minha filha de volta com vida e com saúde, assim como o Senhor me deu. A minha mãe fez esse voto com Deus, voltou, sentou à beira do leito. Não demorou 5 minutos, a minha irmã sentou naquele leito daquele hospital. Aí minha mãe abraçou a minha irmã, feliz, com a honra e a glória de Deus que desceu sobre aquele lugar, operando grande milagre. E a minha irmã, sem entender nada, ela pergunta para a minha mãe: o que que aconteceu, mãe? Que nós estamos nesse lugar? Aí, a pouco, os médicos chegam na sala, a minha irmã sentada, conversando com a minha mãe, ficaram apavorados: o que que aconteceu? O que que aconteceu? A minha mãe disse: olha, o meu Jesus curou a minha filha e eu vou para casa. O médico disse: não, não, agora nós vamos ter que ver o que aconteceu. A minha mãe disse: não, o senhor falou que não tinha solução, mas Jesus curou a minha filha e eu estou indo para casa. O médico, sem palavras, disse: então, se o teu Jesus curou, pode ir. Minha mãe foi para casa com a minha irmã e até hoje, com vida, com saúde, tem uma família, tem 2 filhas, perfeito. Tudo para a glória de Deus, para nós ver como Jesus, ele operou no passado.

0: Senhor. Esse é o meu testemunho para a honra e a glória do Senhor Jesus Cristo. Você que tem uma causa impossível, entrega nas mãos de Jesus, faz um propósito com o Senhor, que você vai ver com os teus próprios olhos a mão de Deus, a mão do Senhor Jesus operando na tua vida, no teu lar, na tua família, assim como Deus fez no meio da minha família. Maravilha, o Senhor fará também, para que o nome dele mesmo seja glorificado através do teu testemunho, que você mesmo vai contar que o Senhor fez na tua vida, no teu lar e na tua família. Meu nome é Claudir de Moura, moro em Indaial, Santa Catarina.
1: O relato, irmão Natiel, deixa claro por que o testemunho é tão importante.
2: Sim.
1: É aquilo que você está ali, naquele altar. Eu estou dizendo, Jesus cura, mas chega uma pessoa e fala, eu fui curada.
2: Glória a Deus.
1: Você afirma pelas Escrituras algo que já temos convicção. Jesus, ele liberta. Vem uma pessoa e diz, eu sou fruto da libertação. Tira todo resquício de dúvida, seja da mente, seja do coração. E é por isso que dentro da programação, a Voz da Libertação, você tem um momento aonde você é edificado pelos relatos. E agora, irmão Natiel, não é somente ouvir os relatos. Será que esta pessoa que está nos acompanhando não tem um relato, não tem um testemunho, não tem algo a dizer? Eu tenho certeza que sim. E o testemunho dela também vai rodar aqui dentro da programação para edificar outras pessoas.
2: Com toda certeza, pastor. É impossível a presença de Deus estar em um ambiente e as coisas continuarem da mesma maneira. É impossível. Um dos pontos principais e marcantes da presença de Deus são os sinais, prodígios, maravilhas. E a nossa igreja é uma igreja que clama pelo Senhor Jesus, uma igreja que pede a presença dele, o derramamento. Não é o nosso foco primordial, nós não somos curandeiros simplesmente para convidar as pessoas para serem curadas, mas para glorificarem a Deus. E a cura do corpo, a cura da alma, a cura do espírito, a porta aberta, o livramento, são consequências daquilo que nós acreditamos. Ou seja, as pessoas que estão testificando aqui são pessoas que realmente acreditaram no mover sobrenatural de Deus, no mover do poder, no mover da unção, e elas estão testificando. Aí vem outro ponto que o Senhor acabou de ressaltar aí, que é a importância de contar o testemunho, de relatar aquilo, porque uma das maneiras mais importantes do trabalhar de Deus chegar a outras pessoas não é simplesmente por um programa radiofônico como esse, ainda que tenha a sua importância. Deus tem usado o Voz da Libertação, mas é o boca a boca. É a pessoa que disse, olha, eu ouvi que alguém foi curado, mas não fiquei somente nisso. Eu fui curado, eu fui curada. Eu ouvi que uma pessoa ficou liberta da opressão, das drogas, da prostituição. Alguém recebeu porta aberta, mas eu não fiquei somente nisso. Eu também recebi a mesma coisa e coisas melhores, maiores. É isso que nós estamos falando, incentivando, que quem está acompanhando o programa Voz da Libertação não fique somente no ouvir aquilo que já foi feito em outras pessoas, mas também tenha sua fé acrescida, viva de Deus o milagre e também relate para que outras pessoas tenham sua fé aumentada.
1: E chegou o momento, irmão Natiel, 11 da manhã, 21 minutos, aquele momento da oração. Hoje, sexta-feira, a oração é a oração da libertação espiritual. Está na sintonia? Chegou o momento, prepare o seu coração, vamos a uma pequena pausa para falarmos com Deus.
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1: Ó Deus de toda glória, Santíssimo Pai, no nome maravilhoso de Jesus Cristo, teu Filho, aquele que nos trouxe a vida, aquele que nos garante a paz, aquele que nos alcança em tudo. Pai bendito, nós pedimos agora a tua ajuda, o teu perdão, para que a ansiedade que está tomando este coração, Pai, todos os conflitos que envolve esta mente, todo o abatimento que toma este ser, toda esta imposição opressora que tem levado, Pai amado, a centenas, a dezenas, a milhares, ó Deus, a prisões invisíveis, as correntes da maldade. Mas nós pedimos, Salamás, Turimi, Calamaia. Oh, meu Pai, contempla.

0: e estoura, rompe estas correntes, quebra estes dardos, estes laços, e liberta esta mente para crer em Ti, liberta este coração para receber a manifestação poderosa do Teu Espírito glorioso. Ó Deus maravilhoso, eu apresento a Ti aquele que está para colocar o pé no laço, está, meu Pai, para cair nas armadilhas do diabo, está para dar lugar ao impulso da sua carne, mas que não seja hoje, Senhor. Esta pessoa que está agora dizendo, eu estou nesta situação, mas nós pedimos o livramento das Tuas mãos, o operar do Teu Espírito, o atuar do Teu poder. Venha romper as trevas neste momento, Pai, que está trazendo discussão, desentendimento, batalhas, guerras, Pai, dentro desta casa, meu Deus, aquelas vidas que estão desprotegidas com respeito aos dardos inflamados do adversário. Ah, meu Pai, aqueles que estão nus diante de toda a situação que estão vivendo e enfrentando, mas nós oramos, ó Pai, que a maior bênção do Teu Espírito possa alcançar aquela vida, aquela criança, aquele jovem, aquele moço, aquela senhora. Pai, a bênção do revestimento que nos guarda, Senhor, que nos livra, Pai de amor, dos laços, cordas e redes, que desfaz a intenção daquela legião que é destruir. Meu Deus, venha nos instruir e ensinar na Tua palavra, venha guardar a Lamassur e a nossa alma, venha nos dar do Teu vigor e poder, Pai Santo. Agora nós entregamos aqueles que estão esperando o milagre do Senhor e das Tuas mãos.
1: Sim, meu Deus e Pai, as pessoas que agora estão orando juntamente conosco, meu Pai, acreditando que as Tuas potentes mãos estão estendidas para trazer a grande salvação para a família, a libertação, Senhor, a resolução deste problema tão difícil, desta causa impossível, mas aquilo que é impossível para nós é possível para Ti, meu Pai, derramando a Tua glória, a Tua graça, o Teu poder nesta vida, Senhor, trazendo, Senhor, a libertação de todas as coisas que diferem daquilo que o Senhor realmente quer para nós. Meu Deus, esta pessoa que não tem condições psíquicas, sentimentais, emocionais e nem, Senhor, força dentro de si mesmo para poder se libertar das drogas, para se libertar, Senhor, dos vícios da pornografia, se libertarem, meu Deus, nos vícios de jogos. Meu Deus, agora a Tua libertação acontece de forma a entregar realmente a alegria verdadeira, meu Pai. O Senhor nos disse que nos daria a paz, e não como o mundo dá, mas disse também que daria uma paz que excede todo o entendimento. Meu Deus, que esta pessoa que está em depressão, que está sofrendo angústias terríveis, agora seja libertada pelo Teu poder sobrenatural. Meu Deus, esta pessoa que está agonizando, esta pessoa que está em extrema agonia, porque não conseguiu dormir esta noite. O diabo, Senhor, estava rodeando esta vítima. O diabo, Senhor, estava amedrontando, fazendo com que ouvisse barulhos aterrorizantes, aterradores, mas em nome de Jesus, Satanás, está repreendido. Em nome de Jesus, demônio do inferno, está repreendido. Não existe barreiras contra o poder de Deus. Não existem limitações para o grande eu sou. Agora, Senhor meu Pai, esta vida está sendo libertada. Não vai mais sentir tremores, aterradores, sonhos, Senhor, desesperadores. Não vai mais sentir, Senhor, aquele medo, angústia de ficar em casa. Não vai mais sentir medo, Senhor, de sair às ruas. Não, meu Pai, porque agora a Tua libertação está alcançando esta vida e o grande testemunho reteremos, o grande depoimento alcançaremos em nome de Jesus, meu Pai. Nós Te pedimos, com fé no milagre, com fé na libertação, com fé naquilo que o Senhor tem para a Tua igreja. Amém e amém, Senhor Jesus.

0: 29 minutos, horário de Brasília para você. Bom dia, muito obrigado por sua companhia, nos dando uma carona aí no seu veículo ou o aconchego da sua casa aqui em São Paulo. Um pouco frio, mas em outras regiões do Brasil, aquele calor abençoado, o sol brilhando e, é claro, o programa Voz da Libertação fazendo companhia de norte a sul da nossa nação brasileira. Agora são 11h30, vamos a um rápido intervalo com a jornalista Cristine Luiz, trazendo aquela informação relevante. Cristãos pelo mundo, não saia da nossa companhia, porque no último bloco matinal aqui no programa Voz da Libertação, nós vamos falar sobre o aniversário de 64 anos da nossa Igreja Deus e Amor.
1: Momento de informação aqui na Rádio Deus é Amor. Montanhas de oração. O exemplo de fé que vem do Oriente e inspira o Ocidente. A Coreia do Sul tornou-se um exemplo mundial de fervor e oração. O hábito de orar de madrugada, inclusive, se espalhou pelo país. Milhares de cristãos dedicam as primeiras horas do dia à intercessão. Esse movimento de busca intensa tem inspirado igrejas em todo o planeta. A disciplina espiritual dos irmãos asiáticos é vista como modelo. Eles priorizam a oração antes de qualquer atividade profissional. Isso gerou um avivamento que transformou a sociedade local. A igreja cresceu e se tornou uma das maiores enviadoras de missionários. Essa prática mostra que o avivamento nasce dos joelhos dobrados e não há atalhos para o crescimento espiritual sem compromisso. Muitos brasileiros têm adotado esse estilo de vida de oração matinal. Buscar a Deus na madrugada é um sacrifício e que traz recompensa. O exemplo coreano, que vem lá da Ásia, nos lembra da importância da constância. A oração, ela não deve ser apenas um recurso na angústia, mas um estilo de vida. Quando a igreja ora unida, coisas grandes acontecem na nação. A fé oriental nos ensina sobre reverência e persistência. Leitura que edifica. O crescimento do mercado de livros cristãos. O hábito da leitura tem crescido entre os cristãos brasileiros. Biografias de missionários e livros de estudo bíblico são muito procurados. As pessoas buscam aprofundar o conhecimento da fé, além do culto. Uma boa leitura é capaz de renovar a mente e fortalecer o espírito. O mercado editorial tem investido em obras de qualidade e profundidade. Livros clássicos da fé estão sendo traduzidos e relançados. Isso permite que a nova geração tenha acesso à sabedoria do passado. Ler bons autores ajuda a evitar erros doutrinários e confusões. A leitura também é uma forma de discipulado e aprendizado. Conhecer a história da igreja fortalece a nossa própria identidade. Incentivar as crianças a ler histórias bíblicas desde cedo é vital. Isso planta a semente da palavra no coração dos pequenos. Um cristão que lê é um cristão que pensa e não é enganado. O conhecimento é um tesouro que ninguém pode roubar.
2: Horas e 33 minutos.
3: O que você faria se tivesse mais uma oportunidade?
4: Passei 2 meses muito doente, fui desenganada de 2 médicas e ali eu passei 10 dias internada no Hospital do Coração e ali eu fiz um exame. Meu coração só tinha 20% de vida. Pedi ao Senhor que ele me tirasse ali daquele hospital com vida e saúde. Ali o Senhor permitiu que eu saí dali muito fraca, muito mesmo, muito triste, mas eu não desanimei. Fui para uma vigília muito fraca, mas ali eu fui clamando ao Senhor, pedindo a ele que ele tivesse misericórdia da minha vida. E ali ele revelou ali para o servo dele que ali tinha uma pessoa que estava doente do coração.

0: coroa aqui do Ceará.
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2: Estamos de volta, 11 horas 34 minutos em São Paulo. Bom dia para você. Daqui a pouco tem a oração do meio-dia aqui na Rádio Deus e Amor e também pelas nossas plataformas digitais. O YouTube da IPDA é Igreja Deus e Amor Oficial e também o canal oficial de oração é o Direto com Deus. Você pode aproveitar as orações que são realizadas todos os dias, 24 horas ao vivo, com você e para você. Também nós temos a plataforma streaming, que é o IPDA Play. Fácil de se cadastrar, totalmente gratuito, com imagem, uma resolução espetacular para você aproveitar a nossa programação completa. Nossa grade de programação no IPDA Play está recheada de coisas muito interessantes, boas e edificantes para nós. Olha, falei que na volta do nosso intervalo para esse bloco de notícias, falaríamos sobre o aniversário de 64 anos da nossa Igreja Pentecostal Deus e Amor. Inclusive, nós já estamos em contagem regressiva. E a partir de hoje, hein? 21 dias de clamor que antecedem o nosso aniversário de 64 anos. A partir de hoje, então, dia 22, às 11h45, nós teremos este momento de clamor todo especial. Presença da nossa querida irmã evangelista Maria Lorene, que já chegou aqui em São Paulo, veio de Curitiba, no estado do Paraná, e vai fazer este momento de oração junto com o nosso querido pastor Davi Miranda Neto. Esta oração será híbrida, né? Tanto pela Rádio Deus e Amor, quanto também pelos canais oficiais audiovisuais da nossa IPDA, retransmitirão este momento todo especial e você é o nosso convidado especial para participar conosco deste propósito de oração. 21 dias de clamor que antecedem os 64 anos da nossa Igreja Pentecostal. Deus é amor e com toda certeza, meu irmão e minha irmã, o poder de Deus será derramado de forma notória, palpável. Nós sentiremos, sim, esta graça sendo derramada no templo de sua glória nos dias 13 e 14 de junho, data em que comemoraremos os 64 anos da nossa Igreja Pentecostal Deus e Amor. E é claro que você não vai ficar de fora, hein? Caravanas já confirmadas de todo o nosso Brasil e também da região da América do Sul, América Central, também da Europa, pessoas que virão de todo o mundo para participarem conosco dos 64 anos da nossa IPDA. São 64 anos de história e você faz parte de todo esse processo. A nossa Igreja Deus e Amor está de braços abertos para receber você e toda a sua querida família neste dia tão especial. Dias 13 e 14 de junho, aqui no Templo da Glória de Deus, pastor Kleber de Oliveira, nós já estamos em contagem regressiva, mas não ociosos, não é aquela contagem monótona, é uma contagem em clamor, em oração. Inclusive, hoje é o dia que inicia esse propósito de adoração, de oração, com a nossa querida irmã evangelista Maria Lorene e o pastor Davi Miranda Neto.
3: Estamos preparados, irmão Natiel, por quê? Porque o nosso Deus, ele nos deu a oportunidade, e ela será bem usada para ser uma oportunidade de que todos aqueles que virem, todos aqueles que participarem, vão entender que valeu a pena todo

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9: Aleluia!
10: Até o local onde acontecerá o culto fire, o culto de fogo, de poder, de Pentecostes. E é claro que é uma preparação para a grande vigília do renovo que acontecerá aqui no Templo da Glória de Deus, na virada, na transição de sexta para sábado. Hoje, inclusive, a partir das 11 horas da noite, já estaremos no salão de número 2 do Templo da Glória de Deus, buscando a presença do Senhor, estando revertidos, renovados, capacitados, sim, pelo poder do Pai, do Filho, do Espírito Santo, buscando a sua face, porque esta é uma opção privilegiosa para nós. E é claro que amanhã, sábado, a partir das 9 horas, já aquele culto de círculo de oração com as mulheres de fé, e à tarde, o culto de ensinamento com o pastor Jorge Tenório, e à noite, a partir das 7 horas, o culto Regenere, aquele culto abençoado, inclusive, é um culto temático, hein? Anote aí em sua agenda, porque o nosso culto amanhã tem o tema especial de Fugindo de Deus. Fugindo de Deus, você está fugindo de Deus? Das suas responsabilidades com Cristo, da sua responsabilidade missiológica. Então, você é o nosso convidado especial. E domingo é o dia do Senhor aqui em nossa sede mundial. Continuação do propósito de campanha Profetizando no Vale. Será o nosso querido irmão em Cristo, o pastor Kleber de Oliveira, quem pregará a palavra de Deus e vai orar por todos. E você é o nosso convidado especial. Olha, agora são 11 da manhã e 55 minutos. Nós vamos dando uma pausa aqui na programação transmitida exclusivamente para o rádio, porque daqui a 5 minutos o pastor Kleber de Oliveira vai começar esse propósito de oração até 12h30, direto e ao vivo da nossa sala de vídeos aqui no salão de número 1. Então, se você quiser acompanhar em áudio e vídeo, é só pesquisar na lupa de pesquisas do YouTube, ou pode ser também do Google, Igreja Deus é Amor Oficial. E você vai ser direcionado para o canal oficial da IPDA e vai acompanhar a oração ao vivo. Se você quiser continuar também aqui pela Rádio Deus e Amor, se está dirigindo, se está em uma outra programação e quer receber esta oração, também pode ficar conosco, porque será transmitida de forma completa, de forma integral aqui no canal também da Igreja Deus e Amor no rádio. Bom, quem está comunicando com você até este momento todo especial é o seu irmão em Cristo, o diácono Natiel Reis, o Papa Chibé paraense, um alô todo especial aos paraenses que estão em nossa companhia, trabalhos técnicos do Lucas Ione, direção e supervisão do programa Voz da Libertação e da IPDA é da nossa querida irmã Ereni Miranda.
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1: Meio-dia com 2 minutinhos, 12 horas. Na verdade, meio-dia com 2 minutinhos. Você que está acompanhando agora, você que está esperando este momento, você que estava agora neste exato momento pelo Direto com Deus Oficial, buscando a presença do Senhor, nós nos unimos agora com as redes de rádio para juntos buscarmos a face do Senhor. Olha o que diz a Bíblia no livro de Salmos, número 33. Regozijai-vos no Senhor, vós justos, pois aos retos convém o louvor. Louvai ao Senhor com harpa, cânticos, a Ele com saltérios de 10 cordas, cantai-lhe um cântico novo, tocai bem, com júbilo, porque a palavra do Senhor é reta e todas as suas obras são fiéis. Vamos enaltecer, vamos glorificar. Deixe de lado o seu problema agora. A dor tem te incomodado, as aflições, as ansiedades têm te alcançado, mas agora é hora de encontrar auxílio e refrigério debaixo das potentes mãos do nosso Salvador. Vamos a Ele em oração. Deus Santíssimo, Soberano e Eterno, Pai de Glória, Rei Eterno, Deus de Amor, nós clamamos agora, meu Salvador, pelo Teu socorro, o auxílio, a ajuda que somente o Senhor pode nos dar. Acalma o nosso espírito agitado, Pai amado. Coloque as Tuas mãos de amor sobre o nosso coração. Apacenta esta mente afligida de todas as tribulações. Meu Deus, que o estado de ânimo daqueles que estavam esperando este momento de oração seja agora ministrado, seja agora alcançado pelo Teu poder, misericórdia e graça. Meu Pai, nós pedimos que o Teu Espírito bendito possa nos perdoar. Perdoa-nos, ó Pai. Perdoa-nos, ó Cristo vivo, em todos os nossos muitos pecados. Que agora, Pai Santo, o Teu Espírito seja derramado em porção excelente, em porção dobrada sobre a vida daqueles que estão clamando. Nós oramos, ó Pai, para que toda a Tua graça, poder e misericórdia venha refletir, e todas as setas do inimigo que queriam destruir, oxidar a comunhão, roubar o coração, furtar a atenção deste Teu Filho, Pai, que caia por terra nesta hora. Que agora o nosso coração, o nosso pensar, a nossa mente seja toda dirigida para Ti, ó Rei da Glória, Ori Kalamassuri Alamaia, e o Teu perdão alcance a nossa mente, a nossa alma, o nosso coração e apacente o nosso ser, Pai. Clamamos, ó Deus de poder, com aqueles que estão orando, clamamos pelos que não podem orar, aqueles que só com a mente fazem menção, buscam, ó Pai, em espírito a compaixão e a misericórdia, aqueles que estão na sonda, os que estão entubados, aqueles que foram levados a coma induzidos, Pai querido, aqueles que estão limitados no corpo, mas a alma está livre para saltar de alegria na Tua presença, para buscar o regozijo dos céus, para viver a resposta do Senhor. Ori Mikalamaia, capacita-nos, ó Salvador, para clamar pelo mundo todo agora, pelo Brasil, ah Pai, pelos continentes, para trazer, ó Pai, os problemas, as necessidades presentes que angustiam a todos, para que haja em Ti resposta, refrigério e milagre. Pai, nós oramos colocando nosso coração inteiro na obra que só o Teu Espírito pode realizar, e por isso nós cremos, ó Pai, que já estamos recebendo a Sua compaixão, já estamos recebendo, ó Pai, ó Deus, neste louvor de oração, Alamanassuri Kalamaia, Pai, visitais Senhor, esta tua filha dentro desta casa. Visitai este teu servo lá naquele trabalho. Visita esta moça, esta criança, este jovem, este adolescente. Visita, Pai, ó Deus, colocando diante deles o caminho certo, deixando, ó Pai, ó Deus, a cada um deles consciente de que é o Senhor que está livrando, que é o Senhor que está guardando, Pai eterno. Eu quero te louvar pela equipe de clamor que não cessam de orar. Pai, quando damos esta pausa ao meio-dia para retomar nesta oração do encontro contigo, Pai querido, querido, Pai bendito, e nós, ó Pai, recebemos das Tuas mãos a direção, a compaixão, a misericórdia, porque a nós, ó Pai, toca o clamar, e a Ti, do Senhor, vem a resposta. A nós compete, ó Pai, ó Deus, humilhar-se diante da Tua presença, mas a resposta do exaltar vem do Senhor. Alamacandalamaia, meu Pai, a nós nos toca, Senhor, o prostrar-se aos Teus pés, e o ordenar da bênção é contigo, Pai querido. Por isso, ó Pai bendito, nós deixamos de lado tudo aquilo que tinha nos angustiado durante toda esta semana, o que estava nos abatendo e gerando sofrimento, tudo aquilo que estava gerando e trazendo desgastes e males. Mas agora, Espírito bendito do Senhor, Espírito Santo, Pai de amor, paracleto divino, ajudador dos santos, Espírito de compaixão, de piedade, de misericórdia, alcança estas mãos que tremem, estes joelhos que se abate, este corpo que dói, esta alma que grita, Pai, esperando de calamai. Pai, eu vejo aqueles que estão gemendo, eu enxergo aqueles que estão sofrendo, e se nós, miseráveis pecadores, limitados em nosso ser, conseguimos ver a dor, conseguimos sentir os males que lhes atormentam, quem dirá o Senhor, que está nos céus, que está no trono, que governa sobre tudo, Rei da Glória. Oh, Deus de vitória, tenha de misericórdia, Pai, neste fim de manhã, neste início de tarde, aqueles que estão padecendo, aqueles que estão arrastando, levando cargas dificílimas de superar.

agora, neste momento de clamor, eles pedem ajuda, eles gritam por socorro, socorre-nos, ó Pai, porque desde as profundezas a Ti clamamos, desde o charco de limbo dos nossos conflitos, nós imploramos a Tua misericórdia, ó Rei da Glória, socorre aqueles que estão com os olhos colocados nas Tuas mãos, porque nós cremos no que diz a Tua palavra, que se o Senhor não edificar,

palavra, porque é o Senhor que sabe dar o sono aos seus amados. Ô Pai eterno, agora, Senhor, neste clamor é apresentado a causa daquela criança que nasceu com especialidades. Pai de bondade, enche de graça aqueles que a cuidam, enche da tua bondade esta família.

em especial que já passa dos 30, dos 40 anos e não deixa de ser aquela criança crescida. Pai Santo, que seja o Senhor trabalhando, operando, Pai, maravilhosamente.

pelo milagre que o Senhor tem operado em nós. Obrigado pelo milagre que o Senhor tem operado nesta família. Obrigado pelos milagres que o Senhor tem dado à Igreja Pentecostal, Deus e Amor. Obrigado, meu Salvador, pelos sinais do Teu amor que acompanham esta obra. Há muito tempo já teríamos sido, ó Pai, destruído. Há muito tempo já teríamos sido riscado da terra, se a tua bondade não estivesse sobre nós.

dia daquelas obras de maldade, Pai Santo. Olha aqueles que estão enfrentando males e trevas dos quais, ó Pai, eles não têm força para se defender, porque ele olha, examina e sabe que o inimigo agora, Senhor, é mais forte do que ele, mas todo este sistema, este estratagema, toda a preparação da sociedade, Pai, para se render ao inimigo, ao mal, nós trazemos a este domínio espiritual do Senhor as nações, Pai, aqueles que estão rugindo e bramando, aqueles que estão ringindo os dentes e chorando diante do que lhes aconteceu, diante, Pai, dos males que lhes alcançou, aquela tormenta que arrasou aquelas cidades na Ásia, aquelas enchentes que levou cidades completas, ó Pai. Ó Deus, também nas cidades brasileiras, aquela seca que destruiu a terra, que secou as árvores e fez perecer a raiz e o ramo, Senhor, nós oramos pelos que foram vitimados pela guerra, pelos bombardeios, ó Pai, pela ânsia, ó Deus, destruidora das trevas, ó Pai, comandados pelos senhores da guerra, tenha de compaixão, tenha de misericórdia aqueles que têm prazer na destruição, aqueles que são seduzidos pelas bombas, pelas balas que ceifam as almas, ó Pai. Te cala.

0: oração com teu filho, que já está aqui para clamar, ó Pai, e esteve conosco nesta manhã de súplica. Senhor, prossegue usando, Pai, eu entrego nas tuas mãos a evangelista Maria Lorena, que nesta madrugada, junto com o presbítero Davi Neto, estará iniciando, Senhor, ó Pai, o clamor desta campanha de 21 dias de preparação e súplica. Eu te agradeço pela tua presença e eu te rogo, Senhor, que eu permaneça na tua presença como os ouvintes agora estão. Ó Pai, continua usando nas tuas mãos o diácono Natiel, ó Deus.
1: Sim, meu Deus e Pai, eu te apresento a cada irmão, a cada irmã que agora está orando comigo em nossas emissoras de rádio em todo o Brasil. Aqueles também, Senhor, que oram conosco através do YouTube, do Facebook, do IPDA Play, meu Pai. Eu creio nas Tuas promessas, eu creio, meu Deus, naquilo que o Senhor tem derramado sobre as nossas vidas. Glória seja ao Teu nome, meu Deus. Senhor, muito obrigado por cada vida que está sendo alcançada agora, com a libertação genuína, com a libertação verdadeira, meu Pai. Com a paz que excede todo o entendimento. Senhor, meu Deus, esta mãe que agora está recebendo uma ligação, uma notícia, Senhor, de felicidade para si. O seu filho, meu Deus, está liberto das drogas. A sua filha, meu Deus, está liberta do álcool. Meu Deus querido, que agora a paz que esta família há tempos não sente possa, Senhor, ser derramada como a chuva seródia. Meu Deus querido, eu creio, Senhor, que esta sexta-feira da guerra contra o mal, da grande libertação, o Senhor vai usar o teu servo, o nosso pastor Kleber de Oliveira, na pregação da tua palavra, na oração de milagres. Meu Deus, aqueles que aqui comparecerem serão tocados, revertidos, meu Pai. Senhor, e terão abundância da felicidade, da alegria, e tão somente em poder fazer aquilo que o Senhor quer que façamos. Senhor, glorificarmos ao Teu nome, enaltecermos ao Senhor, digno de toda adoração, digno de toda glória. Espírito Santo de Deus, estou orando com esta pessoa, meu Pai, que precisa de uma porta aberta, que precisa de uma oportunidade de emprego, porque este irmão, porque esta irmã, meu Pai, está vivendo dias de calamidade financeira, meu Deus, estava empregado, de repente recebeu a notícia de que não faria mais parte do quadro de colaboradores desta empresa, ficou o Senhor recebendo auxílio desemprego, mas agora acabou, meu Deus, e este irmão precisa trazer alimento para a sua casa, precisa trazer mantimento para a família, calçado, roupa, arcar com as despesas, Senhor meu Deus, e nada pode ser feito senão somente a abertura desta porta de escape e de livramento. Meu Deus, eu creio, Pai, que agora este irmão que está fazendo um propósito contigo será respondido, esta irmã será respondida, meu Pai, Senhor da glória, para que voltem, Senhor, ao mercado de emprego, voltem ao mercado de trabalho, Senhor, para trazerem subsistência para os seus familiares, para o filho, para a filha, para o cônjuge, meu Pai, em nome de Jesus Cristo, eu oro juntamente com esta pessoa também, Senhor, que está fazendo um propósito contigo, de ser fiel no dízimo, de ser fiel na oferta alçada, Senhor, aquele que vai ajudar o trabalho missionário, aqueles que votarão contigo, propósitos em ajudarem as instituições a viver, meu Deus.

que colocarão em seus corações agora o desejo de serem mantenedores do programa Voz da Libertação. Serão evangelistas do ar, serão, Senhor, colaboradores para que as boas novas do Teu Evangelho seja ainda mais propagada. Senhor, meu Deus, eu oro com esta pessoa, Senhor, que agora está fazendo um propósito contigo de testemunhar no programa Voz da Libertação, que o Senhor é um Deus fiel, que promete, que cumpre, que faz, que manifesta a Tua glória, que manifesta a Tua graça. Espírito Santo, nós seremos renovados, revertidos através desta oração. Milagres, prodígios, sinais, maravilhas acontecerão, Senhor, e nós temos a certeza que daqui seremos revertidos pelo Teu poder, e não há nada que resista à autoridade do Teu Espírito Santo. Não há, Senhor, palavras de maldição, não há, Senhor, tentativas, todas serão frustradas, porque a Tua glória será derramada amada, e nós seremos revertidos, sim, Senhor. Ainda nesta sexta-feira, meu Pai, que este irmão, que esta irmã receba o avivamento do Teu Espírito Santo, meu Deus, assim como o Senhor o quis derramar na ocasião em que se completava, em que se comemorava a festa de Pentecostes, também, Senhor, que Te apraz fazer isto também em nosso dia, também em nosso período, também nesta era, Senhor. Nós queremos sermos revertidos pela Tua presença, pregarmos como outrora, pregar, Senhor, como antes o fazíamos, orarmos, Senhor, como antes o fazíamos, jejuarmos como antes jejuávamos também. Senhor, nós queremos sermos revertidos da autoridade do Teu Espírito Santo, para colocarmos as mãos sobre os enfermos, e não pela nossa autoridade, porque não a temos, mas pela autoridade do Teu Espírito Santo, que a enfermidade se retire, que esta depressão se retire, que esta angústia se retire e caia por terra, meu Pai. Senhor, este pastor que agora ora comigo, este evangelista que agora ora comigo, este presbítero, este diácono, meu Deus, que já não sente mais a Tua presença como antes, precisa deste avivamento para a sua vida espiritual, precisa, Senhor, deste avivamento para as suas pregações, que não sejam somente palavras com uma boa retórica, que não sejam argumentos vazios da unção do Teu Espírito Santo, mas que sejam completados pela Tua glória. Senhor, meu Deus, eu oro juntamente com esta pessoa, meu Pai, que está propondo a estar conosco também na vigília do renovo, na busca do Teu Espírito Santo. Meu Deus querido, que esta pessoa, que este irmão, que esta irmã, ao virem ao templo da Tua glória, também encontrem com o Teu Espírito Santo, no momento da oração, no momento do clamor, que eles sintam a Tua presença, que eles sintam a atuação do Teu Espírito Santo, que é dado gratuitamente àqueles que clamam, àqueles que pedem. Senhor Jesus, nós clamamos, nós insistimos na oração, porque a Tua palavra diz que nós devemos orar sem cessar, nós devemos clamar sem parar, nós devemos insistir na oração, meu Pai, e nós insistimos no propósito, no clamor, na adoração, porque a nossa igreja, esta que completará no próximo dia 14 de junho 64 anos e uma grande festa de celebração, meu Deus, nós nascemos na oração, nos joelhos do clamor, nos joelhos da humilhação, e perseveraremos, Senhor, orando, clamando, buscando a Tua face, meu Pai. Meu Jesus, que nós não desistamos, que nós não entristeçamos, que nós, Senhor, não voltemos para trás, mas que avancemos, Senhor, para o alvo que é Cristo, para aquilo que o Senhor tem chamado a Tua igreja a fazer. Espírito Santo de Deus, eu creio, meu Pai, no propósito, no projeto que tens para com a igreja pentecostal, Deus e amor. Abençoe os nossos líderes, abençoe a nossa diretoria, o Conselho Deliberativo, o Conselho Executivo, abençoe a nossa irmã Irene Miranda, presidente mundial da IPDA,
Abençoe, Jesus, o pastor Lorival de Almeida, a nossa irmã cantora Débora Miranda, que também é vice-presidente do Conselho Deliberativo da IPDA. Abençoe, Senhor, o nosso pastor Davi Miranda Neto. Abençoe toda a família.

0: Miranda, os Almeidas, abençoe, Senhor, os nossos líderes do Conselho Executivo, o pastor Milton Almeida, o pastor Antônio Osmar, abençoe também, Senhor, o pastor Fabrício Beata e o pastor Marco Magno, abençoe o pastor Jerry Boixá, abençoe, Senhor, a nossa querida irmã Maria Josefina e também o pastor Wilson Siqueira, abençoe, Senhor da Glória, a todos os nossos líderes, aqueles, Senhor, que representam a instituição que o Senhor mesmo levantou na instrumentalidade do nosso saudosíssimo missionário Davi Miranda. Meu Deus, nós acreditamos e perseveramos na promessa que o Senhor fez ao teu servo, que por intermédio da Igreja Pentecostal Deus e Amor, almas seriam convertidas ao Senhor, pessoas teriam um encontro genuíno contigo, meu Pai. Abençoe as frentes ministeriais da nossa IPDA, o Pequeno Galileu, o Ministério Infantil. Abençoe também, meu Pai, o Ministério Regenere, o Ministério Expansão, Frente da Juventude da Tua Igreja, meu Pai. Em nome de Jesus, abençoe os homens, as mulheres de fé, abençoe o rol de presbíteros, pastores, diáconos, obreiros, cooperadores, meu Deus, aqueles que contribuem com a Tua obra, a fazerem a missão, a não restringirem esforços, a não medirem ânimo para estarem fazendo a Tua obra nas trincheiras da batalha, nas frentes ministeriais, de voluntariado, do meu Pai, aqueles que avançam com ânimo, com fé, com amor, com fervor, e nós continuaremos pregando a Tua palavra em tempo e afora de tempo, Senhor, e se necessário for, usaremos as palavras, porque a nossa vida é o palco dos milagres e acontecimentos do Senhor na era que estamos, no século 21, e continuaremos assim, meu Pai. Ainda que o mundo trabalhe contra a Tua Igreja, nós perseveraremos no trabalho missiológico, nós perseveraremos no trabalho que o Senhor nos incumbiu. Ide por todo o mundo, pregai o Evangelho a toda a criatura. Espírito Santo de Deus, oramos por fé e te agradecemos em nome de Cristo Jesus, nosso Senhor e Salvador. Amém, Senhor Jesus. Deus abençoe você, querido irmão internauta, querido rádio ouvinte, você que está acompanhando o programa Voz da Libertação por nossas centenas de emissoras em todo o território nacional, e também aqui pelos canais oficiais da IPDA no YouTube, Direto com Deus Oficial, que você vai continuar orando daqui a alguns minutos, e também no canal Deus e Amor Oficial, que você vai receber a palavra genuína do coração de Deus para o seu coração, na instrumentalidade do pastor Kleber de Oliveira, a partir das 15h. Mas antes eu quero fazer uma palavra de recomendação a você que ainda não aceitou a Cristo como teu Salvador. Isto é imprescindível que se faça, porque não basta somente acreditar na personalidade de Jesus, naquilo que ele foi como homem, mas você precisa acreditar e professar com a sua boca, com os seus lábios, que ele é o Senhor da tua vida, que ele é o Senhor que morreu por ti na cruz do Calvário e que brevemente voltará para buscar a sua igreja. Então, repita comigo as seguintes palavras, fazendo palavra de confissão daquilo que Jesus representa e é para você. Senhor Jesus, eu te aceito como o meu Senhor e Salvador. Escreva o meu nome no livro da vida e sela com o teu sangue para o grande dia. Me faça perseverar nos caminhos do Senhor e que eu não desista do céu. Que ainda que venha o dia turbulento, a intempérie da vida, o Senhor me conserve na santidade e na perseverança até o dia em que o Senhor vier buscar a tua igreja ou me levar para si. Amém? Que Deus abençoe você grande e poderosamente. Olha, busque a nossa Igreja Pentecostal Deus e Amor mais próxima a você e nos contate para que possamos te auxiliar da melhor maneira possível. O nosso e-mail está aqui na sua tela, você que nos acompanha através da rádio, anote também. Quero aceitar Jesus, @ipda.com.br, e também através do nosso número WhatsApp, código DDD 11 aqui da capital dos Bandeirantes, número 950-94-4645. Reforço para você de forma pausada. 11, código DDD de São Paulo, 959, ou seja, 5, 950, 9944645. São os números do nosso WhatsApp para que você participe conosco, que você mande a sua interação, que você mande a sua dúvida a respeito da sua caminhada com Cristo e nós te responderemos da melhor maneira possível. 119-5094-4645. Que Deus em Cristo vos abençoe, muito obrigado a você que orou comigo de todo o Brasil, a você que orou também através da nossa rede social, pelo YouTube, pelo Facebook, pelo Instagram, pelo IPDA Play, em todo o mundo, que o Senhor te abençoe e guarde onde quer que você esteja. Aqui na Rádio Deus e Amor você prossegue com o programa Mensagens Cantadas, na apresentação do pastor Lorival de Almeida e da cantora Débora Miranda, até às 14 horas, onde retornaremos com aquele momento de informação especial e, é claro, a entrevista direto e ao vivo do Templo da Glória de Deus, Avenida Prefeito Passos, número 10. Aguardamos por você, por sua chegada, por sua família, para cultuarem a Deus conosco. O pastor Kleber de Oliveira vai pregar a palavra e orar por todos. Aguardamos por você. Agradecimentos também a toda a nossa equipe técnica que trabalha aqui nos bastidores para fazer com que esta mensagem chegue até o seu coração. Também agradecimentos à nossa irmã Irene Miranda, presidente mundial da Igreja Pentecostal Deus em Amor. Quem se despede daqui é o seu irmão em Cristo, o diácono Natiel Reis. Orou com você também o pastor Kleber de Oliveira.
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1: O programa Mensagens Cantadas chega a você através das ondas desta emissora, também pela internet, seu aplicativo. E aqui estamos para lhe desejar um bom dia, na paz gloriosa do Senhor, um abençoado dia. Pode estar chovendo aí na sua cidade, frio, calor, o importante é que nós estejamos gratos ao Senhor, porque este dia foi Deus quem o fez, por isso nos alegremos nele. Daqui a pouquinho o pastor Lourival de Almeida aqui com a gente. Não está atrasado não, não está atrasado não. É que já vem chegando por aí. Nós vamos ouvir o hino Espalhe o Amor, um Wellington, álbum Novos Valores, volume 4.

0: Em dias de tanto ódio, tanta violência, às vezes é tão difícil espalhar o amor, né? Mas a Bíblia fala, né? Mesmo sendo difícil, fazer o bem, sem olhar a quem. Após o senhor Lorival, chegou por aqui?
1: Cheguei.
0: Você não está atrasado?
1: Não, não estou.
0: Também não tem esse negócio de descontar nada do seu salário, né?
1: Não.
0: Também não, né?
1: Descontar do meu salário eu não deixo você.
0: E é verdade, você não estava atrasado. Simplesmente eu desci um pouquinho mais cedo que você, mas você chegou no horário.
1: Certo. Descontar meu salário eu não deixo você ir no shopping.
0: Então é melhor você ficar com o seu salário.
1: Tudo bem? Senhor ouvintes, tudo bem, graças a Deus. Vamos refletir?
0: Vamos
1: meditar um pouquinho. Capítulo 7 de Romanos, inclusive se você quiser ler... Você não ensina necessariamente agora, né? Qualquer ouvinte que quiser ler depois vai ver a questão de Paulo, né? Quando ele resolve fazer uma análise de si mesmo. Ele entende que ele precisa ser diagnosticado. Então ele se torna médico de si mesmo, na verdade, psicanalista de si mesmo, né? Ou seja, paciente e médico ao mesmo tempo. Porque ele estava enfrentando algumas dificuldades éticas e também pessoais, e essas dificuldades não eram dificuldades que estavam passando, eram dificuldades profundas, continuadas e quase desesperadoras. Então eu posso dizer a vocês que Paulo basicamente assenta-se no divã para conhecer-se a si próprio, que todos nós deveríamos fazer. Devemos conhecer a nós mesmos. E ele quer saber por que é tão contraditório, por que oscila tanto entre o bem e o mal.
0: É verdade.
1: Porque tem tanta facilidade na desobediência do que na obediência, ou seja, as inclinações dele, ele mesmo sentindo, parece que eram mais ser pro lado errado do que pro lado certo. Então, nesse autoexame, o apóstolo descobre em sua própria história os estragos provocados pela queda do homem. Ele sabe que o problema não é só dele. O problema também é nosso, era de todo mundo. De todo ser humano. A princípio, Paulo fala de si mesmo e não dos outros. E as conclusões que ele chega acabam por revelar um diagnóstico sombrio da natureza humana. Então, agora que eu quero... Você deve quiser ler, né? Pode.
0: Versículo 14, né?
1: Exatamente.
0: É Romanos 7, versículo 14, Paulo fala aqui, ó. Porque bem sabemos que a lei é espiritual, mas eu sou carnal. Vendido sob o pecado.
1: Que isso, hein?
0: Palavra tremenda, né?
1: Paulo está dizendo, eu sou um ser humano, eu sou fraco.
0: Porque o que faço não é a prova.
1: Pois fui vendido ao pecado. No versículo 15, também, se quiser ler.
0: Porque o que faço não o aprovo.
1: Ou seja, é uma pessoa contraditória.
0: Pois o que quero, isso não faço, mas o que aborreço, isso eu faço.
1: Não faço o que gostaria de fazer, mas faço o que odeio. Ouvintes, se todos
0: assim
1: nós...
0: Assim somos nós, né?
1: Não é. E tem muitos outros versículos, por isso que eu disse para os ouvintes, só vocês podem ler em casa. Porque Paulo fala, olha, eu sou um inveterado pecador, porque o mal e não o bem vive em mim.
0: É verdade.
1: Está entre o versículo 17 e 18.
0: É o versículo 18 mais propriamente dito.
1: Sou um fracassado, pois não consigo fazer o bem, mesmo que eu queira fazer o bem. Também está no 18.
0: Uhum.
1: Sou uma pessoa dividida, pois sofro a influência da lei de Deus e da lei do pecado. Versículo 23. E ele chega a dizer, sou um infeliz. Claro que eu estou traduzindo, né? Tipo,
0: miserável homem que
1: exato,
0: eu sou.
1: Exato, eu sou um infeliz. Pois a lei do pecado tem prevalecido e me feito seu prisioneiro. Está no versículo 24. Até aqui no versículo 24 também ele acaba dizendo, olha, eu sou um necessitado, pois preciso de alguém que me liberte desse peso do pecado, dessa... Algumas bíblias chegam a dizer, Débora, dessa tara do pecado que habita em mim.
0: E quem me livrará do corpo desta morte?
1: Exatamente. Né? Então, ouvinte, olha, por mais que possa parecer que essa autoanálise seja uma autoanálise ruim, eu iria dizer que não. Não, porque quando nós analisamos a nossa vida e entendemos que nós precisamos melhorar, nós diagnosticamos realmente as coisas que nos fazem mal e que nós estamos fazendo. Então essa autoanálise, ela não chega a ser nem pessimista, também não é fatalista e também não é derrotista. Não é de forma alguma atestado de óbito ou fim do caminho, o apóstolo, não. Pelo contrário, é uma ponte que leva o apóstolo para outro lugar, outra situação, outra história. Com esse diagnóstico nas mãos, Paulo, o que ele faz? ele no corpo dessa vida se dá por vencido. Mas ele grita, ele clama por socorro e se pergunta: quem é que me livrará da minha escravidão? Quem é que me livrará do corpo dessa morte? Você pode ler, Débora?
0: Versículo 24. Miserável homem que eu sou. Aí ele conclui: quem me livrará do corpo desta morte?
1: Veja só você. Então, ouvinte, diagnosticado o problema que você tem, que nós temos, só nos resta gritar. O recurso de Paulo foi gritar. Ele está, na verdade, repetindo a oração que os judeus faziam quando subiu as montanhas em direção a Jerusalém. Por exemplo, no Salmo 121. Eleva os meus olhos para o monte. E de onde virá o meu socorro? Então, na verdade, ele está parafraseando. A autoanálise conduz esse homem de Deus, esse grande apóstolo, ao Salvador. E ele termina o famoso capítulo, não com o drama do pecado, mas com ações de graças.
0: Dou graças a Deus por Jesus Cristo, nosso Senhor, assim que eu mesmo com o entendimento sirvo a lei de Deus, mas com a carne, a lei do pecado.
1: Está entendendo, ouvinte? Então, olha, o que nós temos de fazer é dar uma olhada para nós. Né? Se o capítulo 7 de Romanos retrata a capitulação, o capítulo seguinte retrata a vitória. Ele olha para ele primeiramente, ele dá uma capturada, faz uma capitulação da sua vida, verifica o que ele tem, faz o diagnóstico. Depois, no próximo capítulo, ele já vem logo entrando com tudo. Se Deus é por nós, quem será contra nós? Está no 31. Né? Então, olha, é isso que nós devemos fazer. Diagnosticar. Nós devemos nos, de repente, deitar no divã invisível e sermos psicanalistas de nós mesmos. Sermos mais um pouquinho, eu diria, escrutinadores, poderia dizer. Buscar com mais profundidade o que nós representamos, o que nós somos, o que nós temos de fazer, e colocar no meio de tudo Jesus Cristo. E o recurso é esse, o grito. O socorro vem do Senhor, a ajuda vem do Senhor, perfeitos não somos. Mas às vezes nós insistimos em ver a imperfeição só nos outros. Ah, como eu gosto da mensagem da ceia, porque ela nos remete a essa profundidade de verificarmos a nós mesmos, de examinarmos a nós mesmos, porque isso é necessário. Ao invés de ficarmos só falando dos outros, olhando para os outros, julgando os outros e não darmos a mínima para o que nós somos, que outras pessoas veem, mas não talvez até por respeito ou por educação, mas por uma vida espiritual mais abundante, não julgam, oram por você.
0: Amém. Mensagem bonita, né? Que possamos analisar a nossa vida, primeiramente a nossa, né? Porque a gente tem aquela tendência de examinar o do próximo, esquecemos de nós mesmos. Deus está aí nos corrigindo, nos alertando, e que possamos praticar esta palavra.
1: E perfeito não somos, né, Débora?
0: Tem claro,
1: muita gente que fala de uma tal forma...
0: Ninguém é.
1: Que a gente entende que essa pessoa se acha perfeita.
0: Exatamente.
1: Perfeito só Deus, Deus e Jesus Cristo, né? O único filho perfeito de Deus é Ele, não tem mais ninguém.
0: Débora e Leia chegam para cantar do CD 20 Anos de Louvor, Alma Terra. Música.

0: aqui quem está falando é o irmão Roberto, da região de Palmeiras, Suzano. Eu quero dizer, irmão, que para mim é motivo de muita alegria de poder participar desse programa Mensagem Cantada, né, que todos os dias eu ouço. Parabéns para vocês aí por esse maravilhoso programa. Que Deus abençoe cada dia mais. Fiquem todos aí na paz do Senhor Jesus. Amém?
1: Eu estou muito feliz de estar ouvindo as mensagens cantadas. Não deixo de ouvi-las todos os dias. E é uma bênção para o meu lar e para a minha família. Já recebi muitas vitórias. Deus abençoe os irmãos grandemente.
2: Eu sou Thalita, de São Paulo, da Zona Norte. Eu nasci em 93. Desde quando eu era muito pequena, eu sempre acompanhei as quarta-feiras, as historinhas. Eu sempre gostei. E tem uma historinha bem antiga que me traz muita saudade, irmã Débora, que é a historinha do Milico. A irmã se lembra da historinha do Milico? Eu gostaria muito de ouvi-la de novo. Deus abençoe, irmã. A paz do Senhor.
3: E aí estão chegando as mensagens do povo de Deus, de todo o Brasil, e a gente fica feliz sabendo que em cada cantinho deste país tem um ouvinte ouvindo a gente. 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
3: É, Lorival, queria falar sobre saúde, né? Uhum. A gente sabe que uma figurinha carimbada em churrascos é a linguiça. Parece que churrasco brasileiro, se não tiver uma linguiça, não é um churrasco de verdade, né? Mas nós temos que tomar cuidado, porque ela é rica em gordura e sal. Para vocês terem uma ideia, se você comer 100 gramas de linguiça, você já está comendo mais que a metade da quantidade de sódio recomendada por dia. Aí você já não pode comer quase mais nada de sal, não pode colocar sal no feijão, no arroz, enfim, nos outros ingredientes, né, nos outros alimentos. Então preste atenção, em 100 gramas de linguiça nós temos muito sal, muita gordura, mas será que a gente podia melhorar isso? Então, eu estou aqui comparando a linguiça de frango e de porco. É claro que a de porco é muito mais gostosa, né? Acho que é por ter mais gordura, né? Mas, por exemplo, a questão de calorias não tem muita diferença, não. Em 100 gramas de linguiça de frango tem 244 calorias, já de porco 296, quer dizer, 50 calorias a mais, tá? A questão de ferro, o frango tem menos, a de porco tem mais. Sódio, 1.350 miligramas de sal na de frango e de porco, 1.456. Eu acho que as duas estão realmente com teores muito altos de sal, né? Na questão de potássio, porco tem mais, frango tem menos. Colesterol, frango tem 80 miligramas de colesterol em 100 gramas e a linguiça de porco 82. Não é tão grande a diferença, né? Gorduras, aqui é um pouquinho diferente. De frango tem 18.4 gramas e de porco 21.9, quase 22. E para terminar, proteínas. Qual que tem mais proteína? Porco 23.2 e frango 18.2. Mas será que eu não posso comer mais nenhum tipo de linguiça? Olha, uma vez por mês está bom, né? Acho que está de bom tamanho. Mas entre as duas linguiças, de frango e de porco, qual que seria no placar da saúde? A de frango, com certeza. Falamos de saúde aqui no MC.
6: E eu de vez em quando gosto de comer aquele pratinho com a... Eu até esqueci o nome.
3: O quê?
6: Que eu gosto de comer na padaria, que vem com...
3: A calabresa.
6: Calabresa, então.
3: A calabresa é um pouquinho mais gorda do que a...
6: Então, mas de vez em quando, né?
3: Ah, uma delícia,
6: uma linguiçinha,
3: né?
6: Muito gostosa.
3: Mas você sabe que você me deu uma boa dica? A gente corta a linguiça de porco ao meio, uhum, abre ela e a gente vai tirando aqueles toicinhos e jogando fora.
6: Eu tiro.
3: Já fica menos gordurosa, né?
6: É, o problema é o sal, né?
3: É, o problema é o sódio.
6: É, mas a gente, falar a verdade, comer comida sem sal é um desastre. É muito ruim, mas para a saúde não é bom, então a gente tem que evitar, mas...
3: Uma vez por mês está bom.
6: É, que comer sem sal é horroroso, é, né?
3: Ah, nem fala.
6: Vamos mais um hino, então?
3: Vamos, nós temos agora... Nós acabamos de rodar o hino Alma Terra, vamos a outro hino?
6: Você falou a matéria.
3: Ah, é verdade, verdade. Vamos ouvir com a Ângela Santo, do CD Promessa de Vitória.

0: Débora, assim, rapidinho, você falou sobre saúde e tudo, mas uma coisa que me chamou a atenção, já, não que não temos falado já sobre esse tema, a questão da internet. O excesso de internet, ele pode causar e causa depressão e também sintomas de pensamentos suicidas.
1: Nossa.
0: Então, olha, sintomas de depressão e pensamentos suicidas são consequências para crianças e jovens que passam mais que 5 horas na internet por dia.
1: Nossa, mais de 5 horas.
0: Tem gente que passa muito mais, né?
1: Ontem, você viu, nós ficamos na internet uma hora, eu já estava enfadada, já não conseguia nem mais ver nada, aquilo já vai enfadando, né? Vai enjoando. E tem gente que fica mais de 5 horas.
0: E olha, celular, computador, televisão, qualquer outra ferramenta. Então, essa informação que foi publicada na Clinical Psychological Science, é um dos veículos científicos mais importantes do mundo, que fala sobre a saúde e também a psicologia, está falando aí que 48% dos jovens que se mantêm online por esse tempo desenvolvem esses sintomas. São sintomas, não é, eu diria, graves, depressão e pensamento suicida. Então, essa pesquisa foi feita, não é uma pesquisazinha qualquer, foi feita por quase 5 anos, e viram aí, então, os pesquisadores que, infelizmente, as pessoas, muitas dessas morreram porque se suicidaram.
1: Nossa.
0: Depois de terem ficado mais do que 5 horas na internet e coisas assim. Vale se dizer, Débora, que um chinês, jogando joguinho na internet, ele simplesmente ficou ali. ficou ali até que caiu duro, morreu.
1: É, eu ouvi falar disso aí.
0: Né? Então, ali, pode causar também aumento de peso, cansaço constante, dificuldade de concentração, perda de memória, tristeza e melancolia, problema com sono, irritabilidade, perda de energia, dores de cabeça, no peito, nas costas, na perna, apatia e desinteresse por atividades que antes despertavam entusiasmo. Vamos brincar de peão, vai.
1: Você sabe que nessa
0: tempo era assim, né, Bitoca?
1: Nessa era da tecnologia que traz tanto benefício para a gente, o mundo ficou pequeno, né? A gente consegue falar com qualquer pessoa em qualquer parte do mundo, mas ao mesmo tempo tem essas desvantagens das pessoas estarem tão apegadas a isso que acabam tendo até morte súbita por causa da tecnologia. E eu estava ouvindo hoje uma matéria, estava vindo aqui de uma emissora muito forte aqui em São Paulo, estavam falando sobre a era da inutilidade, ou seja, vamos ter mais desempregos porque, por exemplo, se você vai ligar para uma companhia de telefone, quem te atende é um computador. Você responde, eles vão dando adiante, né? E vai terminando ali o serviço, o atendimento. É menos uma pessoa empregada. Né?
0: Inclusive, Débora, eu queria até aproveitar nesses segundinhos que temos.
1: Sim.
0: Nós, pais, nós temos às vezes, mesmo sem perceber, nossos filhos estão na faculdade, ou tal, a gente tem aquela coisa assim, não, agora você tem que passar em tudo e tal, e tem que imediatamente...
1: Tem que ser o melhor.
0: Tem que ser o melhor, e isso não é bom. Nós já percebemos, e as pesquisas dizem que isso pressiona, e muitos jovens também estão se desesperando. Então vamos com calma. Um país como o nosso, que tem tanto desemprego, vamos com calma, não é? E não vamos exigir tanto, porque senão fica pior a situação, e muitos pais acabaram por perder os seus filhos por causa disso. Aproveitando o gancho, né?
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0: Nós vamos ouvir, ouvintes amados, mais um lançamento da gravadora MC Music. Nós vamos ouvir do CD Mil Motivos com o Grupo Paz. Louvado seja. Vamos ouvir esse bonito hino.

0: Nós vamos aos nossos prefixos. Já já voltamos.
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0: Dia 31 de maio está chegando, nós vamos ter um culto especial em todas as nossas igrejas Deus de Amor aqui do Brasil e no exterior. Preste atenção, é o culto Me Aquecendo no Rebanho. É um culto onde nós vamos receber os membros que deixaram o nosso ministério, seja pastor, seja cooperador, seja membro. Este dia é o dia para você retornar à Igreja Deus de Amor. Não estou falando aos desviados. É claro que desviado pode voltar. Mas esse dia é específico para as pessoas que deixaram o nosso ministério. Talvez porque foram maltratados ou porque aconteceu alguma coisa na congregação. Inclusive, eu estava lendo em pesquisas que a maioria das pessoas deixa a congregação por falta de um relacionamento bom, uma palavra que aferiu, um relacionamento que não deu certo entre duas pessoas ali da congregação e houve um desentendimento e a pessoa sai. A pessoa não quer congregar mais. E Satanás se aproveita dessa oportunidade e começa a esfriar essa pessoa. Ela não vai mais à igreja. Ah, eu não vou mais lá porque aquela pessoa falou assim de mim. Ah, aquela pessoa me olhou feio. Ah, o pastor não me deu oportunidade. Ah, o pastor não me atendeu. Gente, isso é tão pequeno em relação à nossa salvação. É claro que não é indo para a igreja que você vai ser salvo, mas faz parte da sua fé, faz parte da caminhada cristã, é necessário congregar. Agora, se a gente for olhar pessoas que falam mal da gente, pessoas que não aceitam a nossa opinião, ou a nossa postura, a maneira que a gente penteia o cabelo, ou que a gente coloca o sapato, ou que a gente... A nossa opinião em relação a tantas coisas, a gente não congrega em lugar nenhum, porque sempre haverá situações assim. Por que você não deixa o trabalho? Tem gente falando mal de você lá. Por que você não deixa a escola? Tem gente lá que você também teve uma discussão. Mas deixa a igreja, que é muito mais fácil, não é verdade? Então, preste atenção. Deus está dando essa oportunidade. Não é uma igreja em si que está te dando oportunidade de você regressar. Você não foi para o mundo, mas está em casa ferido. Quem que ganha com isso? Você está só perdendo. A sua alma está enfraquecida. Você está fraco na fé. Você está triste. A sua alma está necessitada de alimento. Então chegou a oportunidade. Anote aí, dia 31 de maio, às 15 horas, em todas as nossas igrejas do Brasil e do mundo, haverá este culto Me Aquecendo no Rebanho. Vamos voltar. Você está frio. Você que é ovelha, precisa se aquecer no rebanho novamente. Estamos aqui para receber vocês de braços abertos. Não é uma frase de efeito. Não é uma frase de jargão, não. Nós queremos que você volte a congregar conosco. Você que deixou a congregação, você que era obreiro da nossa igreja, volte. Nós estaremos analisando sua situação direitinho. Dia 31 de maio, no horário das 15 horas, na sede mundial e também na Igreja de Deus e Amor, aí pertinho da sua casa. Você vai voltar, nós vamos receber você, vamos anotar o seu nome e você vai fazer parte novamente do corpo de Cristo no nosso ministério Igreja Deus e Amor, tá certo? Dia 31 de maio, Me Aquecendo no Rebanho.
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0: Só falta você, Neri canta, do CD A Missão.

0: Existe pergunta mais chata do que essa pergunta que às vezes nos fazem? E quando fazem para mim essa pergunta, eu fico corado, né?
1: Você é calvinista ou arminiano?
0: Oh, meu Deus do céu. Eu não sei quem tem... Eu não sei como as pessoas ainda em nossos dias fazem esse tipo de pergunta, né? Provoca o que isso? Lembra daquela história, eu sou de Paulo, eu sou de Pedro? A verdade, ouvinte amado, é que nós temos de ser de Cristo. Não no sentido assim, sou melhor que os demais, porque a verdade é que muitas pessoas fazem essa pergunta para criar uma polêmica. E eu volto a dizer que está na hora de parar com a bobagem, com a besteira. Eu acho que é uma vergonha ver irmãos discutindo sobre esses... sou arminiano ou calvinista, pessoas que têm aí pontos de vista diferentes. Eu acredito, ouvintes amados, que nós devemos ser de Cristo e defender o que Cristo nos deixou, não é? E nós não temos que, eu diria, ser pegos para sapo só porque nós não queremos responder essa pergunta. Ora, o que vai acontecer, o que está na Bíblia, está na Bíblia. Todos nós somos de Cristo, todos nós pertencemos ao Senhor. Se existem diferenças de interpretação, eu acredito que Deus pode fazer as pessoas, enfim, terem um consenso, eu diria, pelo menos, para parar, porque acaba virando uma briga, né? Acaba virando uma briga. Olha, eu vou dizer a verdade para vocês, esse tipo de pergunta às vezes me irrita. Nós somos do Senhor, nós temos a palavra de Deus. O que os outros, enfim, acharam aqui, acharam ali, não é uma questão teológica nós estarmos, não. Onde é que a Bíblia fala, você tem que ser assim ou assado, a não ser que você tem que ser de Cristo, não é verdade? Tem que ser de Deus. Então, eu entendo que algumas pessoas, às vezes, elas conseguem promover grandes debates que edificam. Então, quando as pessoas são, preste atenção nisso, isso é importante, quando as pessoas têm equilíbrio, quando as pessoas são moderadas, conseguem até tirar algum tipo de edificação, quando promovem um debate sadio, não é? Mas quando a gente vê neófitos, imaturos, quando a gente vê pessoas sem compreensão alguma tentar discutir alguns tipos de assuntos, incluindo esse que eu estou falando, acaba criando divisão, acaba criando problema. O importante é nós vivemos em santidade, buscarmos os frutos do Espírito Santo de Deus, que sejamos aperfeiçoados, e assim nós vamos morar no céu. Agora, o que eu estou colocando aqui, Débora, é que na realidade precisou de um pastor conclamar ao povo, né? Conclamar e falar ao povo, gente, vamos parar com isso. Vamos parar com esse negócio. Um pastor americano de Marionville, no Missouri, ele escreveu um texto dizendo, pelo amor de Deus, vamos parar com isso. Esse negócio de sou calvinista, sou arminiano, sou um pouquinho de gado, que é isso? Isso não está nos unindo, isso está nos separando. Então é por isso que eu estou falando aqui. Se o debate é bom e as pessoas equilibradas, não é só essa questão, tantas outras questões podem ser trazidas à tona. Mas se é para causar divisão, briga, contenda e um começar a achar-se superior ao outro, é bobagem pura.
2: É isso mesmo, realmente é importante nós olharmos que o evangelho é do Senhor e que importa seja desse ou daquele.
0: Cada um tem o seu ponto, discute-se aí, eu diria, se é para edificar, né, e que cheguemos a uma conclusão, mas nós estamos no mesmo caminho, vamos na mesma direção, e isso quando nós estamos olhando para Jesus, autor e consumador da nossa fé. Agora fica com esse negócio, se é de esquerda, direita, centro, mesmo na política, né, às vezes tem essas coisas também, calvinista, arminiano, pelo amor de Deus, né.
2: Não vai valer nada, né, a pena disso. Vamos a mais um louvor? Nós temos aqui, na sequência do CD Verdadeiro Dom, o hino Nas Mãos de Deus, louvando a Deus, Ricardo.

0: aqui é o irmão Josué, falando aqui do país da França. 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Fiquem todos na paz do Senhor e continuem assim.
1: Sou ouvinte deste programa Mensagem Cantada todos os dias. 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
2: Sou ouvinte de todos os dias do programa MC. 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Deus abençoe.
3: Graças a Deus, aqui quem fala é nosso irmão Fidelcine, aqui do Alegre, na Bahia. 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
5: Nós vamos agora a uma palavra às famílias, né? E hoje vamos falar sobre o poder do elogio dentro da família. E eu já começo perguntando a você, parte desta família, você que é pai, você que é mãe, será que a sua liderança no lar, ela é caracterizada pelo encorajamento ou pela crítica? É muito mais fácil a gente criticar, porque faz parte da nossa natureza humana. Mas nós precisamos ver a área de elogios, o poder do elogio. Você sabia que são necessárias 3 palavras de elogio para apagar uma crítica? Então, aqui nessa tabela de equilíbrio, para você retirar algo ruim que você falou, precisa de 3 boas. E eu vejo que muita gente está desanimada dentro da família. Filhos, esposas, esposos. Porque receberam tantas palavras de crítica e nenhuma de elogio e encorajamento. Todos nós precisamos de elogio. Pelas pesquisas, o elogio faz parte da boa autoestima. A criança que é criticada a todo momento, ela só vai saber criticar. É claro que às vezes a gente entende isso, mas hoje a gente pode aprender também a ser uma pessoa diferente, a elogiar quando se deve elogiar. E há pais que estabelecem alvos tão elevados, mas tão inatingíveis para os seus filhos, e por mais que os filhos se esforcem, os pais nunca ficam satisfeitos. É o que você estava falando, Lourival. Você tem que ser o melhor na faculdade? Você, é claro, isso nós desejamos aos nossos filhos. Mas tem criança que não tem um tempo livre, por exemplo, no dia. Ela sai da escola, ela tem que ir para aula de inglês, depois para aula de computador, depois para natação. E aquela pressão, aquela cobrança, isso faz mal. Procure saber quais são os alvos de Deus para a vida dos seus filhos. E não simplesmente incutir os seus alvos na vida deles. E muitos pais, eu sei, que procuram se realizar por meio dos filhos. Eu não fui médico, mas você, meu filho, tem de ser médico. Precisamos ter em mente que as crianças são sensíveis e elas se desanimam facilmente. Precisamos apoiá-las, encorajá-las, elogiá-las. E devemos criticar o menos possível para proteger-lhes a autoestima. Eu não estou falando corrigir, eu estou falando criticar. Os filhos esquecem suas broncas, mas nunca esquecerão sua aprovação. Isso é interessante. Qual é o poder do elogio? Muito grande, muito forte. Você sabia que quando você elogia alguém ou você dá um presente a alguém, a outra pessoa se sente devedora quanto à sua pessoa? Essa é uma das vantagens. Agora, eu tenho que ser muito sincera com vocês e falar, nós temos de ser claros, transparentes. Não vamos sair elogiando algo que não é. Temos de ser honestos. Elogiar sem motivo não é uma coisa boa. Não preciso nem explicar direito isso aqui. Ai, que linda esta saia! E você está achando aquela saia horrorosa. Não é assim. É preciso encontrar o ponto de equilíbrio entre ficarmos calados e falar coisas que não são. E outra coisa, todo mundo sabe elogiar. Lógico que sabe, que se você quiser, você elogia. O segredo está em saber quando é o momento de elogiar e o lugar apropriado. Agora, não se empolgue demais com seus elogios e nem seja omisso. Equilíbrio, temperança. Já que nós estamos em uma época onde nós nos centramos mais no negativo, para criticar mais do que o positivo, por que você não procura elogiar algo no seu marido? Procure algo bom que ele fez, sua esposa, seus filhos. E tente vencer essa barreira, porque tem muita gente dizendo, ah não, elogiar vai estragar a criança. Eu já ouvi tanto isso, pessoas dizerem isso. Ah, eu não vou elogiar porque essa pessoa vai ficar inchada, essa pessoa vai ficar metida. Um elogio sincero, equilibrado e com as palavras corretas, sem exagero, não vai ter um efeito negativo, com certeza.
6: De jeito nenhum.
5: Então, elogie seu marido, elogie sua mãe, elogie sua filha, naquilo que ela fez bem, naquilo que ele fez bem, uma atitude linda, um gesto de amor, um gesto de bondade. Por que não elogiar? Você vai ver que isso vai fazer com que esta pessoa até mude sua atitude. Ela vai ser muito mais feliz. E você, consequentemente, também o será. Que Deus abençoe. Vamos lá, você consegue.
6: É isso mesmo. E mais uma vez eu repito, né? Os tempos hoje são bem difíceis. Eu cheguei a comentar com os meus filhos já que no nosso tempo, assim, que nós viemos para o mercado de trabalho, inclusive, a coisa não estava boa. Mas não estava tão difícil como hoje. O mundo está muito competitivo.
5: É verdade.
6: Então elogie os filhos, não sobrecarregue, não cobre coisas que você não conseguiria, inclusive.
5: Inatingível, né?
6: Né? Porque não vai ajudar. Pelo contrário, incentive, elogie, para que não desistam. Está difícil, viu, ouvinte? Está difícil. Nós temos aí, falam em 13 ou 14 milhões de desempregados, mas eu não sei não, eu acho que deve ter mais. Então está difícil, está difícil. Vamos com paciência, vai dar tudo certo.

0: Eis algumas coisas que aprendi e que podemos aprender na vida. Que não importa quão boa seja uma pessoa, ela vai feri-lo de vez em quando e você vai ter que perdoá-la por isso. Que leva alguns anos para se construir confiança e apenas alguns segundos para destruí-la. Aprendi que não temos que mudar de amigos se compreendemos que os amigos mudam, que as circunstâncias e o ambiente têm influência sobre nós, mas nós somos responsáveis por nós mesmos, que ou você controla os seus atos ou eles o controlarão. Aprendi que heróis são pessoas que fizeram o que era necessário fazer, enfrentando as consequências. Aprendi que paciência requer muita prática. Aprendi também que existem pessoas que nos amam, mas simplesmente não sabem como demonstrar isso. Que algumas vezes a pessoa que você pensa que vai lhe dar o golpe mortal quando você cai é uma das poucas que o ajudarão a levantar-se. Aprendi que só porque uma pessoa não o ama como você quer, não significa que ela não o ame com tudo o que pode. Aprendi que nunca se deve dizer a uma criança que sonhos são bobagens. Seria uma tragédia se ela acreditasse nisso. Que nem sempre é suficiente ser perdoado por alguém. Na maioria das vezes você tem que perdoar a si mesmo. Aprendi que não importa em quantos pedaços seu coração foi partido, o mundo não para esperando que você o conserte. Coisas que aprendi na
1: vida. Que lindo, né? É verdade. A gente meditar profundamente em cada uma dessas aí.
0: Eu aprendi uma aqui da...
1: Pura verdade.
0: Eu aprendi uma aqui da forma mais esquisita possível, né?
1: Qual?
0: Eu aprendi que existem pessoas que nos amam, mas simplesmente não sabem como demonstrar isso. Mas eu dei um fora na minha vida.
1: Ah, é?
0: Eu já contei sobre isso. Um irmão que se sentava, dirigia uma igreja, aquele moço se sentava no banco e me olhava com olhos assim, eu achava que ele me odiava. Eu falava assim, irmão, me odeia, eu não sei porque ele senta aí. E tudo que eu falava, ele ficava me olhando, ele não correspondia. E um dia eu chamei no meu escritório, eu quero saber porque esse irmão me odeia tanto. O irmão, chamei ele no meu escritório, ele já entrou. Quando ele entrou, antes que eu falasse nada, meu Deus, ele já falou, pastor, eu estou perto do senhor, eu estou pasmo, eu não sei o que falar. O meu amor pelo senhor é tão grande.
1: Nossa.
0: Que eu não consigo me expressar quando eu olho para o senhor. Me Nossa. Desmontou todo.
1: Tá vendo? É a linguagem de amor.
0: O que eu vou falar agora, meu Deus do céu? Então eu aprendi que realmente existem pessoas que nos amam, mas não sabem como demonstrar isso.
1: Não sabe expressar, né? E talvez a linguagem de amor dele seja diferente da sua, né?
0: Pois é.
1: Interessante isso, muito bom. Gostei dessa crônica, é muito bonita.
2: Nos braços de Deus, você vai ouvir agora, através desse programa MC, do álbum É Assim Que Adoro, um lançamento da nossa gravadora MC Music. Ouçamos.

0: Deus.
1: Nos escreve a ouvinte Maria Silva de Tanabi, interior de São Paulo, a experiência que ela passou com Deus. Tudo iniciou-se há 5 anos atrás. Eu estava em um bom emprego e eu comecei a fazer meu planejamento de vida, de coisas que eu deveria fazer, e eu perdi este emprego da noite para o dia. Muitas dívidas ficaram, vamos poder dizer, a ver navios. E o valor que eu recebi na rescisão daquele contrato de trabalho também não foi suficiente para eu pelo menos quitar essas dívidas e o meu nome não ficar sujo na praça. E comecei a entregar currículo aqui, currículo ali, passou 1 mês, passaram 2, e eu naquela angústia, meu Deus, tem misericórdia, e de repente, após 4 meses, eu consegui outro emprego. Mas este novo emprego tinha um requisito, eu teria de cumprir 3 meses de experiência para depois ser efetivado, e contudo, no término do período daquela experiência, eu fui demitida. Eu fiquei bastante chateada porque não consegui suprir realmente as necessidades ou ser eficiente a ponto de ser admitida naquele emprego. E os meses passavam e eu naquele desespero porque chegavam as contas e eu estava desempregada. E eu comecei a ver que os juros nos carnês que estavam na minha casa e que não estavam sendo ainda quitadas devido à minha situação, aumentavam consideravelmente. Até uma moto que eu havia financiado, eu acabei perdendo ela. Que período difícil. Uma experiência dolorosa, triste. Eu me sentia muitas vezes humilhada, passei muitas dificuldades, por parte da minha própria família. Eles não aceitavam a minha condição de desempregada. Somente os meus pais procuravam me ajudar, me dando palavras de ânimo, me incentivando a não desistir, que eu corresse atrás, que eu buscasse cursos gratuitos para que eu me profissionalizasse mais, enfim. E, irmã Débora, como eu estava em casa, um dia pude acompanhar, não somente um dia, mas um grande período eu pude acompanhar o programa Mensagens Cantadas. E um certo dia, em casa, folheando a agenda, encontrei o e-mail do programa. O e-mail onde eu poderia enviar o meu testemunho, a minha história, enfim. E quando eu abri a minha agenda e encontrei ali o endereço do programa, eu naquele mesmo momento fiz um voto com Deus. E assim foram estas minhas palavras que falei com o Senhor. Senhor, o Senhor está vendo. Eu estou me esforçando, que eu estou lutando para estar empregada. As contas estão chegando, meu Deus. Senhor, eu preciso tanto deste emprego. É o mínimo que eu preciso da minha necessidade básica, ter um emprego para que eu possa sobreviver. Senhor, eu peço humildemente ao Senhor, se for da sua vontade, me dê esse emprego. Eu quero testificar o seu poder. Eu quero realmente falar o que o Senhor fez, fazendo eu passar por esta experiência que agora estou vivendo. A palavra de Deus, ela tem tantas passagens, principalmente no livro de Salmos, quando o salmista Davi e outros escreveram: na minha angústia clamei ao Senhor. No momento de tristeza, Ou talvez onde nos encontramos no fundo de um poço, podemos clamar a Deus. Então este é o momento em que eu me volto a Deus, porque eu procurei fazer todas as coisas que estavam ao meu alcance, as coisas simples, as coisas que eu poderia realizar. Porque as coisas que nós não podemos fazer, Deus pode fazê-las. Então o que estava ao meu alcance de entregar currículo, de pedir, de falar às pessoas, se estiver precisando de alguma coisa, eu posso ajudar, eu posso ir, eu posso... Me dê uma chance, uma oportunidade de trabalhar, uma chance de trabalho. E assim, irmã Débora, eu comecei a falar com Deus, eu comecei a buscar mais ao Senhor. Eu precisava do Senhor mais do que tudo nesta vida, neste momento de tanta angústia que eu estava passando. Eu chegava agora em 1º de março de 2016. Após a distribuição de tantos currículos, uma tal empresa me chamou para fazer a realização de testes. Testes para saber a minha aptidão, a minha eficiência para o cargo que eles estavam chamando. E assim, irmã Débora, fui chamada novamente para fazer já os exames médicos. E assim fui contratada por essa determinada empresa. Eu estava muito feliz porque tratava-se de um trabalho excelente e exatamente na área que eu estava pretendendo. Ah, aquilo era tudo que eu posso dizer, eu desejava naquele momento. E assim, irmã Débora, comecei a trabalhar com todo o afinco, com toda a dedicação. Levantava horas e horas antes do início do meu trabalho, daquela jornada, para que eu não chegasse atrasada nunca, para que eu fosse uma funcionária exemplar. E assim comecei a fazer. Eu sempre fui assim. E ainda mais quando agora sirvo a Deus, eu tenho de dar bom exemplo, não chegando atrasada, não enganando ninguém, sendo uma pessoa amável com todos os funcionários da empresa, porque eu precisava mostrar o amor de Deus, a luz de Deus, que estavam em mim como uma serva do Senhor. Não passaram muitos meses. Fui chamada à central do RH, de Recursos Humanos. Eu já fiquei meio que atemorizada. Eu pensei, vou ser demitida. Mas será? Estou sendo o melhor de mim. Eu estou sendo a melhor pessoa possível em todas as áreas. E quando lá cheguei, que eu me assentei, recebi a notícia que eu havia sido promovida. Naquele momento eu glorifiquei ao Senhor, eu fiquei surpresa com o que Deus estava fazendo. Bênção imensurável. Deus estava fazendo algo tão maravilhoso ali, naquele momento em que eu mais precisava. E naquela época eu me deparei no livro de Jó, capítulo 5, versículo 9, que diz: Deus faz coisas tão grandiosas que se não podem esquadrinhar. E tantas maravilhas que se não podem contar. Irmã Débora, até hoje continuo nesta empregadora. A crise de desemprego nada significa para Deus, pois pela sua palavra tudo que existe foi criado pelo próprio Deus. E apesar destas dificuldades e perseguições que eu tive de enfrentar nesta referida empresa, eu comecei a pedir a Deus sabedoria. Eu não queria brigar com ninguém. A gente sabe que nós que trabalhamos com muitas pessoas, são pessoas diferentes, cada uma com uma cabeça diferente. E às vezes não é fácil você lidar com tantas pessoas diferentes, umas com conhecimento, outras não. Então eu comecei a pedir a Deus sabedoria, direção para que eu não viesse a magoar ninguém e nem ser magoada por alguém. Eu comecei a pedir a Deus que me desse palavras sábias, palavras de amor, de ânimo, e que as pessoas fossem atraídas para estar perto de mim, devido à morada de Deus em mim, devido ao Espírito Santo estar morando em mim. E, irmã Débora, isso começou a acontecer. Eu sempre fui vencedora ali no emprego. É verdade que em todos os lugares que estamos, seja dentro da nossa família, fora dela, onde estivermos, seremos provados por Deus. Eu digo que eu fui provada por Deus e Deus foi testando a minha fé. E eu posso dizer, como disse o salmista no capítulo 32, versículo 7, Tu és o lugar em que me escondo, Tu me preservas da angústia, Tu me cinges de alegres cantos de livramento. Olha que maravilha, eu quero até afirmar aqui a todos que estão me ouvindo que estão passando por este momento de desemprego, às vezes dificuldades, talvez a sua necessidade seja tão grande que talvez você diga, eu não sei o que vamos comer amanhã. Confie em Deus. Deus jamais deixará um dos seus servos passar necessidade. É somente confiar em Deus, pois o Deus que tudo criou pela sua palavra, Ele faz o impossível acontecer, porque a nossa esperança está no Senhor. Ele é o nosso auxílio e a nossa proteção. E aqui hoje eu cumpro este voto que eu fiz com Deus. E eu me lembro, irmã Débora, o dia em que eu abri a minha agenda e que me deparei com o endereço do programa, eu posso dizer que Deus queria que eu testificasse do que Ele fez na minha vida. E aqui estou grata ao Senhor porque Ele me ouviu no momento de muita angústia. E para a gente, um dia de desemprego, um mês, um ano, é muito. Mas Deus vai provendo. Enquanto Ele não abre a porta, Ele vai provendo daqui. Mesmo que estejamos no deserto, vai chegar o maná. Vai chegar ali a água para matar a nossa sede. Nós não iremos perecer, porque Deus é o nosso general. No livro de Salmos, capítulo 9, versículo 10, diz: Em Ti confiarão os que conhecem o Teu nome, porque Tu, Senhor, nunca desamparaste os que Te buscam. Que maravilha! Aqui testifico o grande poder e exalto o nome do Senhor pelo que Ele fez, pelo que Ele é, pelo que Ele tem sido para conosco. Quero também agradecer ao pastor Lorival, irmã Débora, pelo espaço que a mim me foi dado para cumprir o meu voto e relatar a todos esta grande bênção que me foi concedida e podendo escrever para o quadro minha experiência com Deus. Me despeço desejando que a graça e a paz de Jesus estejam com todos os irmãos em Cristo Jesus. Maria Silva, de Tanabi, São Paulo.

0: Senhor, graças te damos por mais um programa, por mais um dia, meu Deus. Podemos dizer que grandes maravilhas o Senhor faz. O impossível o Senhor faz realizar. Meu Deus, levantamos as nossas mãos em adoração a Ti, Senhor. Pelo que o Senhor tem sido, pelo que o Senhor é e pelo que o Senhor há de ser. Ah, Senhor, eu não quero Te louvar apenas pelo que o Senhor fez, mas pelo que o Senhor é. O Senhor é grande em amor, misericórdia. E eu sei que o Senhor está alcançando com palavras de ânimo, com alegria, com alívio, muitas famílias, muitos corações angustiados. Essa pessoa no presídio, meu Deus, talvez até sem esperança de que seja julgado o seu caso, julgada a sua causa. Senhor, seja advogado dela. Essa pessoa que neste momento está chorando porque o coração está doendo, está sangrando pela perda de um ente tão querido. Ah, Senhor, não há palavras que venham agora consolar. Somente o Senhor enviando o Seu Espírito Santo para trazer o alívio, o bálsamo, para trazer ali naquele momento a cura deste coração. Jesus querido, eu quero entregar em Suas mãos todas estas causas. Principalmente, meu Deus, para que haja salvação, transformação de mente. Para que haja, meu Deus, fé. Porque sem fé não podemos crer na Tua Palavra. Sem fé não iremos ouvir a Tua Palavra. Sem fé não vai dar para chegar em lugar nenhum. Senhor, aumenta a nossa fé para que possamos alcançar a salvação acima de tudo. E depois as demais coisas que o Senhor vai acrescentar. Muito obrigada, Senhor, por esta semana. E que o Senhor continue conosco, porque nós precisamos do Senhor. Nós te louvamos e te agradecemos no nome de Jesus Cristo. Amém, Senhor. E assim, já finalizando a nossa programação de hoje, queremos deixar o nosso abraço, a nossa saudação na paz do Senhor. Pastor Lorival de Almeida e esta, sua irmã em Cristo, Débora Miranda. Prometendo voltar amanhã com mais uma edição desse programa Mensagens Cantadas. Deus abençoe a todos. Fiquem na paz do Senhor Jesus.
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2:09, 2:09 em Belo Horizonte. Que Deus abençoe a todos que estão ligadinhos conosco dentro desta programação.

você acompanhou aí na voz da cantora Raquel Malta, um lançamento do clipe, da voz da cantora Raquel Malta, Mais Perto Quero Estar. É um dos lançamentos da gravadora MC Music. Ouvinte, estamos aí na sintonia com vocês, em nome de Jesus, tá bom? Então não falta não, viu? Não falta não, vem pra cá, receber as bênçãos do nosso Deus, tá bom, ouvinte? Vem pra cá, porque Jesus garante a vitória. Jesus garante o milagre. Jesus garante a bênção pra você. 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

0: sou eu que conheço os planos que tenho para vocês, diz o Senhor. Planos de fazê-los prosperar e não de causar dano. Planos de dar a vocês esperança e um futuro. Jeremias 29:11.
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É, irmão, tá chegando dia 12 de junho, aonde sairá daqui da sede estadual de Belo Horizonte, aqui do bairro Cabana, vai sair a caravana, vai sair o ônibus, dois ônibus, e o primeiro ônibus já está completo, pessoas estão vindo aqui, estão me procurando, né? Olha, você deseja ir, irmão, você pode me procurar aqui no Cabana, eu, cooperador João Pedro, pode me procurar aqui nas quartas, nas sextas e nos domingos, tá bom? Que eu estou aqui. Você pode me procurar até, louvado seja o nome do Senhor, olha só, irmão, nós temos ainda, mas esta semana que vai entrar e a outra somente, para fechar o segundo ônibus, para fechar esse ônibus, porque nós temos que passar para a empresa responsável a relação dos passageiros, tá bom, irmão? Então você tem que trazer o seu documento com foto, que é o RG ou a carteira de motorista, para mim poder estar pegando, né, o seu nome, o seu RG, e estar passando para o presbítero Marcos André, tá bom, irmão? Eu vou passar para você as informações necessárias para você estar adquirindo a sua passagem para ir para São Paulo. Tá baratinho, irmão. Tá baratinho. 280. Então você não pode ficar de fora desta caravana. Caravana da fé para São Paulo no dia 12 de junho, às 22 horas, a saída aqui do Cabana, em nome de Jesus. Olha aí que bênção, hein? Dia 12 de junho, hein, irmão? Meu Deus do céu, tá pertinho, irmão. Olha aí, ó, daqui, louvado seja Deus, daqui três sextas-feiras, esta que vai vir, a outra dia 5 e dia 12 de junho que vai sair daqui do Cabana, em nome de Jesus. Porque o evento é dia 13 e dia 14 em São Paulo, tá bom? Então não falta não, viu, irmão? Vamos pra lá. Avenida do Estado, 4568, na Baixada do Glicério. É, não falta, porque Jesus...

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1: Levante as mãos e diga comigo: glória ao Pai, glória ao Filho, glória ao Espírito Santo de Deus. Mas se Deus é por nós, quem será contra nós? Operando Deus, quem impedirá? Dá uma salva de palma, dá um glória a Deus aí. Isto, diga glória a Deus aí. Eu quero entregar aqui a 8 pessoas. 8 pessoas que revelam o Espírito Santo de Deus no meio desta multidão. O Senhor tocou hoje, aleluia, na vida destas 8 pessoas. E Ele jogou por terra uma maldição hereditária. Uma maldição que ia passando de geração em geração. Para você entender do que eu estou dizendo, o Espírito de Deus me diz que a família, o casamento dos seus avós terminaram de uma maneira trágica. O casamento dos seus pais terminaram de uma maneira trágica. Era o que o diabo queria fazer com você e a sua família. Grita, queima ele. Deus está cortando essa maldição hoje. Deus está jogando por terra. Lá atrás tem uma mão. Isso, lá na galeria, recebe. Ali também, toma posse. Glória a Deus, tem mais gente revelada pelo Senhor. Ali tem mais uma. Glória a Deus, lá tem outra. Ali tem mais uma. Lá atrás tem uma mão me dando tchau assim, ó. Cadê a última pessoa? Eu quero chamar. Ainda não levantou as mãos. Não quer a vitória. Leva, pode aplaudir ao Senhor e dar glória a Deus. Esta senhora ali, levanta a sua mão. Isso, é a senhora mesmo de branco. É a senhora que olhou para o lado. É isso. O Senhor Deus está hoje livrando um dos teus, diz o Senhor. Deus está dando livramento e a senhora vai contemplar e vai voltar aqui para dar o testemunho de fé. Leva a vitória. Tem uma pessoa deste lado de cá, ó, está deste lado e aqui na frente. Me faz saber o Espírito Santo de Deus, esta pessoa, você está com a sua cabeça, a sensação é que a sua cabeça vai explodir. Sabe o que é isso? É a sua pressão. Hoje Jesus está tocando em você e te dando saúde. Aonde está esta senhora? Eu podia dizer que era isso. Levantou as mãos lá, recebe. Pode aplaudir.
2: Vamos lá, batalhão da fé. Vamos lá, batalhão de Deus, agora. Orando por esta igreja, orando por este povo. Senhor Jesus Cristo, saia Satanás, sai espírito maligno, sai daí agora, sai Satanás, sai demônio da morte, é você quem queria destruir a vida dele, em o nome de Jesus Cristo, sai daí espírito cigano, sai daí demônio das trevas, sai daí legião, olha e grita, queima ele, em o nome do Senhor Jesus, todas as obras do inferno, saia, sai desta casa agora, sai deste lar agora, em o nome do Senhor Jesus Cristo. Esta pessoa, meu Deus, que chegou aqui hoje com esta enfermidade, enfermidade maligna, enfermidade diabólica, saia, saia, saia em nome do Senhor Jesus, saia em nome do Senhor Jesus, vai orando, chegou a hora de você orar, chegou a hora de você clamar, em nome do Senhor Jesus Cristo, sai, sai, sai, sai, sai, sai, sai, sai, sai demônio da morte, sai espírito maligno que estava lutando contra esta pessoa.

0: Jesus. Queima ele, Jesus. Queima ele, Jesus. Queima ele, Jesus. Isso, expulsa, expulsa, expulsa. Saia, saia. Sai daí, demônio da morte. Sai daí, demônio assassino. Vai orando, igreja, vai orando. Olha o Espírito de Deus agora, já libertando pessoas. Olha as pessoas já passando mal. Grita, queima ele. Queima ele, Jesus. Queima ele, Jesus. Queima ele, Jesus. Queima ele, Jesus. O que estava na vida dela agora, o que estava na casa dela agora. Vamos, você ganhou essa bruxaria, né, diabo? Você ganhou essa macumbaria, né, Satanás? Todas as legiões que estão escondidas na casa dela, grita, queima ele. Queima ele, Jesus. Queima ele, Jesus. Em nome de Jesus. É você que está escondido aí, não é pomba gira do inferno. É você, não é pomba gira. Saia em o nome de Jesus Cristo. Cuidado aí, porque as legiões vão chegar. Em o nome do Senhor Jesus. Todas as legiões agora. Saia, saia, sai desta casa, sai deste lar, sai desta família, saia em o nome do Senhor Jesus Cristo. O que estava amarrando a vida desta pessoa, o que estava destruindo a vida desta pessoa, Senhor, nós oramos agora também em favor daqueles, meu Pai, que chegaram aqui enfermos, aqueles que chegaram aqui, Senhor, desenganados pela medicina. Visita agora aqueles que estão hospitalizados. Visita agora, Senhor, aqueles, meu Pai, que estão desenganados. Visita agora, ora que Jesus vai visitar, ora para Jesus visitar agora. Visita, Senhor, visita, Senhor, visita, Senhor, visita agora aqueles, meu Deus, aleluia, que estão, Senhor, até mesmo, ó, meu Deus, engaiolados, presos, presos, Senhor, na depressão, presos, meu Pai, na ansiedade. Visita, Senhor, visita este jovem, visita, Senhor, aquela moça que está sofrendo com esta depressão, com esta angústia. O Espírito de Deus já está tocando no coração de alguém aí agora. O Espírito de Deus já está libertando. Liberta, Senhor, liberta, liberta deste câncer, liberta agora deste mal, caroço canceroso, desapareça, enfermidade no sangue, desapareça agora, em o nome do Senhor Jesus Cristo. Senhor, nós oramos, ó Deus, por aquelas pessoas que estão sofrendo nos vícios, liberta, liberta dos vícios, meu Pai. Senhor, nós oramos por aquelas pessoas que estão, meu Deus, até mesmo, ó Senhor, pensando em tirar a sua própria vida. Sai de lá, Satanás, sai de lá, espírito maligno, saia, saia, em o nome do Senhor Jesus Cristo. Ah, Senhor, nós cremos que o milagre vai virar notícia, o milagre vai virar notícia, aleluia, esta senhora vai dar testemunho de fé, este irmão vai dar testemunho de fé, e este milagre vai virar, aleluia, notícia. Ora, igreja, clama, igreja, porque assim como Deus ouviu o choro daquela criança, ele vai ouvir, aleluia, hoje também a sua oração, ele vai ver as suas lágrimas. Já tem, aleluia, 33 pessoas sendo tocadas por Deus aqui nesta manhã e sendo curadas. Jesus está entregando um novo coração aqui agora. Recebe, recebe um novo coração nesta hora. Espírito de Deus.
1: É vibrante, emocionante e sensacional. É o que Deus tem feito nas campanhas de sexta-feira aqui na igreja Deus e Amor do bairro Cabana. Você vai ficar de fora, irmão. Você vai ficar de fora, irmã. Não é pra você ficar de fora, não, irmão. Não precisa ficar de fora da bênção, não, irmão. Ficar de fora da bênção é perder a bênção. Você está fora da bênção ou você está dentro da bênção? Hã? Você está de fora... Eu vou repetir, porque você vai me responder agora. Você está fora da bênção ou você está dentro da bênção? Se você estiver fora da bênção, aí não tem jeito. Mas tem que estar dentro da bênção, irmão. Você tem que estar dentro da bênção, irmão. Você não pode deixar o coisa ruim te abater, não, irmão. Você não pode deixar as obras do mal te abaterem, não, irmão. As obras do mal têm que cair por terra. E o nome de Jesus tem sido glorificado na vida do povão. Os demônios do tormento já estão caindo por terra. O demônio da cachaça, o demônio da briga, o demônio da destruição de lares. Demônio que faz um bater no outro dentro de casa. É, irmão, tem um demônio que é responsável por isso, né? É, o pastor José Marcos já está conosco aqui. É, Deus usou ele fortemente hoje de manhã na oração para repreender esses demônios. Demônio que faz um bater no outro dentro de casa. Isso não é normal, não, irmão. É um demônio que entra no corpo lá da pessoa lá, ó. O bicho entra lá no corpo, faz a pessoa um bater no outro, vai matar o outro dentro de casa. Mas hoje, na campanha de sexta-feira, da guerra contra o mal, estas obras espirituais vão cair por terra, presbítero Zé Marcos.
2: Verdade, a paz do Senhor, cooperador João Pedro, a paz do Senhor ouvinte. Estamos aqui na fé. É, já tivemos 3 concentrações, hein? Dessa sexta-feira, às 8 da manhã, às 10 da manhã, o meio-dia. É, o inimigo caiu por terra, gritando, derrotado, derrotado. É, ouvinte, o nome de Jesus está sendo glorificado pela derrota de Satanás, pela derrota do inferno. Vem para cá, você que está oprimido, oprimida, você que está com depressão, com opressão, o sangue de Jesus tem poder para libertar. O nome de Jesus, que está acima de todos os nomes, o nome do Senhor, é... O Senhor Jesus tem poder. O Senhor Jesus, esse nome lindo, esse nome poderoso, que está acima de todos os nomes. É como nós pregamos, né? Estes sinais seguirão aos que crer. No nome de Jesus, expulsarão os demônios, falarão novas línguas. Então vem para cá. Igreja Pentecostal Deus de Amor, Avenida Amazônia, 8410, bairro Cabana. Corre para cá, vem para cá. Nós estamos aqui orando, em jejum, em oração. E os demônios não resistindo, hein? Os demônios caindo por terra. É, vem para cá daqui a pouquinho, às 15 horas, eu mesmo, presbítero José Marcos, já no Santo Altar de Deus, para pregar a palavra do Senhor. Traga a sua família, traz o seu lar. É, traz todos para receber a vitória em nome de Jesus. Vamos ouvir milagre, testemunho de fé. Em nome do Senhor, que Deus está fazendo nesta campanha de sexta-feira. Tem milagre aí, tem milagre. Vamos ouvir, tira a sua conclusão.
3: Essa senhora aqui de óculos, que olhou para o lado assim, ó. Você, que fez assim, ó. De preto, a do lado da senhora, toca nela aí. É, o Senhor Deus está hoje visitando a sua mente e o seu coração. Satanás queria jogar esta senhora numa tristeza sem fim. Era para você perder tudo, mas o meu Deus está dizendo: diga para ela que hoje eu entrego a ela o grande livramento e a vitória. Recebe. Recebe. É. Isto, diga glória a Deus. Eu quero todos vocês aqui diante do altar das orações. Todo mundo. Todo mundo. Só se você não precisa mais de oração. Aí não precisa vir aqui não. Mas eu quero chamar vocês. Venha. Venha. É a hora da oração dos milagres. Já tem gente aqui que já foi curado, viu, pastor Adalto? Ninguém vai embora hoje sem dar o testemunho. Ninguém vai embora hoje sem contar a benção. Cadê a irmã? Deixa eu ver se ela está aqui. Cadê a irmã que não conseguia dormir e começou a orar no horário das 10 da noite junto com nós e agora está dormindo igual uma pedra? Está aí? Tem uma irmã que ela veio aqui no domingo. Ela disse assim: pastor, eu não dormia. Comecei a campanha na oração das 10. Oro com o Senhor todo dia de noite. Agora eu estou dormindo igual uma pedra. Eu disse assim para ela: mas a senhora tem que contar para o mundo inteiro ouvir, não é só para mim. Vocês recebem a benção? Quem recebeu a benção? Mas o Senhor está falando aqui comigo que Ele tem um grande livramento para uma moça. E essa moça se chama Andressa. Deus está livrando a Andressa de um laço de morte. Quem é que leva o livramento para esta pessoa? Eu podia dizer que era qualquer uma de vocês, mas o Senhor não me confirmou. Isso, leva, recebe. O Senhor me revela aqui, olha, 7 pessoas, que essas 7 pessoas, presta atenção, foi lançada uma palavra de maldição. Grita: queima ele. Alguém olhou para você e disse assim: ó, se eu não conseguir, ela também não vai conseguir. Só que o meu Deus está jogando por terra essa palavra de maldição. Você sabe do que se refere. Você é uma, você é outro. Eu terminei assim, ela vai terminar assim também. Não vai não. A palavra de maldição está caindo por terra. Olha lá, ó. Tá faltando 3 com a criança. Se não deu certo comigo, não vai dar certo com ele também não. Queima ele. Ali, ó. Tá faltando mais um. Mais uma pessoa. Tem uma pessoa. Você chegou aqui com muitas dores aqui na região do coração, na região do peito. Deus está livrando você do infarto fulminante. É assim, irmã. Vem cá porque eu vou orar pela senhora. Essa senhora levantou a mão com muita fé. Chegou com muitas dores. A senhora chegou assim:
4: Deus, o senhor está que me cura. Estou aguentando não.
3: A senhora falou: se o senhor estiver aqui, o senhor me cura. E vai ser curada. Já está curada. Agora, em o nome do Senhor Jesus.
5: Quando eu estava orando aqui nesta oração, quando nós estávamos com as mãos levantadas, o Senhor falava assim comigo: meu filho, levanta um clamor, porque eu quero fechar a sepultura. O Senhor Deus, irmãos, eu estava orando e Deus ia me revelando. O Espírito Santo ia soprando nome das pessoas. O Senhor falava assim comigo: eu quero livrar o Jonas. Eu quero livrar a Marília. Eu quero livrar a Priscila. Eu vou livrar a Verônica. O Espírito de Deus ia falando os nomes que o Senhor ia falando. Eu ia guardando e o Senhor dizia assim: meu filho, eu tenho livramento e vou fechar a sepultura.
2: É, ouvinte, é livramento, é libertação. É o poder de Deus. É o poder de Deus sobre a nossa igreja, Deus e amor. É Deus dando livramento. É Deus abrindo porta. É Deus libertando. É o nome do Senhor Jesus está sendo glorificado. E você, ouvinte, você não pode perder. Você não pode ficar de fora. Você não pode estar aí em dois pensamentos, em cima do muro, porque Satanás quer que você sofre. O diabo quer que você fique aí de cabeça baixa, sofrendo. É, mas tem solução. Jesus Cristo é a resposta. Jesus Cristo é a solução do seu problema. É, o nome de Jesus tem poder. E no nome do Senhor os demônios são derrotados. O mal são vencidos. Vem para cá. Vem para cá. Igreja Pentecostal Deus e Amor. O Senhor Jesus, ele tem a resposta que você precisa. O Senhor Jesus, ele tem a resposta para você. O nome do Senhor será glorificado. O nome do Senhor será exaltado pelo seu testemunho. Como Jesus falou que a morte de Lázaro era para a glória de Deus, para o nome do Pai ser glorificado. É, e você não pode perder, você não pode ficar de fora, porque o Senhor Jesus, ele tem o milagre que você precisa, o milagre que você busca. É aqui na Igreja Pentecostal Deus e Amor, é aqui na Avenida Amazona, 8410, no bairro Cabana. É a Igreja Deus e Amor. Vem para cá, daqui a pouquinho às 15 horas, já estarei no Santo Altar de Deus. Daqui a pouquinho, é, e você não vai ficar de fora, você não vai perder, porque perder uma concentração como essa é perder as bênçãos de Deus, é perder milagre, é perder libertação, cura. Vem, ouvinte, o Senhor Jesus tem vitória. O Senhor Jesus tem libertação, tem cura. Corre para cá. Avenida Amazona, 8410, no bairro Cabana. É aonde o Senhor está libertando, está curando, cooperador João Pedro.
1: Com certeza, o povo não pode faltar da bênção de Deus, nosso Pai. Vamos lá, porque Jesus tem grandes bênçãos.
5: Satanás tem conseguido colocar na sua mente que você nunca vai ser feliz, que você não vai dar certo com ninguém, que você não vai prosperar. Grita, queima ele! Deus está jogando essas maldições por terra. Você vai ver a sua vida mudar. A senhora é uma, cadê a outra pessoa? Tem hora que você já chega a acreditar, meu Deus, será que eu nunca vou... Isso, olha lá, ó, de boné, recebe aí a vitória. Aqui tem uma pessoa que revela o Espírito Santo, uma pessoa, que o Senhor Deus me disse que na manhã dessa quarta-feira você foi operado, e você foi operado de forma divina. Foi o Senhor Jesus quem te operou. Foi o Senhor Jesus quem te curou aqui nesta manhã. E o Senhor me diz que você recebeu um coração novo. Você recebeu um coração novo. Na primeira oração que nós fizemos, você sentiu seu coração queimar. Era o Espírito Santo te operando. Quantas dores e quantas enfermidades. Mas Jesus te deu hoje um coração novo. Cadê esta pessoa? Eu quero orar por você. Lá atrás. Isto é. Leva o milagre do Senhor. Leva a vitória. Leva a saúde aí agora. Vamos ouvir lá, pastor. Isso. Aleluia. Pergunta aí qual é o nome dela.
6: Está emocionadíssima, pastor Guilherme. Está em pranto de lágrimas.
5: Qual é o seu nome, minha irmã?
6: Pode falar chorando mesmo.
7: Aleluia. Oh, pastor, meu nome é Zelita. Aleluia.
6: É desse jeito, minha.
7: Sim, pai.
6: Há quanto tempo essa enfermidade no coração da senhora?
7: Quanto tempo, pastor? Eu tive no médico e estava achando que eu estava com câncer. Só que eu tive que receber aquela agulhada, 5 agulhadas assim no meu mamar. E de lá pra cá, eu não tive mais sossego, de tanta dor.
6: A senhora sentia essas fincadas terríveis no seio da senhora, no peito?
7: Não sei, então...
6: Doía muito?
7: Dói demais, pastor.
6: E o que a senhora sentiu aqui após a revelação do Espírito Santo?
7: E eu senti um alívio, pastor.
5: Já sentiu o alívio? Meu Deus do céu, Jesus te operou aqui nesta manhã.
7: Eita, glória, glória.
5: Está
7: glória,
5: curada para a glória de Deus.
7: Aleluia.
6: Recebeu a cura instantânea aqui agora.
5: Aleluia, Jesus. Ô, minha irmã, essas lágrimas é de tristeza ou de alegria?
7: Aleluia, de alegria.
5: É de alegria. Aplaude glória a Jesus.
2: Ouvinte, olha aí que tremendo, olha que milagre, que isso não for milagre, o que é milagre para você? Talvez você está perguntando aí, mas aonde está acontecendo esses milagres? Eu vou te dizer agora, é aqui na Igreja Pentecostal Deus e Amor, da Avenida Amazonas, 8.410, sexta-feira, hoje, às 23 horas, vigília, com os missionários da última hora. Hoje, às 23 horas, a vigília, em nome do Senhor, vai abalar em caravanas. Nosso irmão cooperador Kendi Ramalho, muito usado, fogo puro, vai estar ministrando a palavra de Deus nesta vigília hoje. Então, vem para cá, amanhã, às 7 da manhã, tem um circo de oração, e também tem, amanhã é o dia daquele culto, né, da terceira idade, 60 mais, olha aí que culto tremendo, você que tem mais de 60, olha o culto voltado para a terceira idade, 60 mais, vai ser lindo demais, tremendo, amanhã às 9 da manhã, vem para cá, vem ver e receber as bênçãos de Deus. E às 18h30 é o culto com a expansão chove, presbítero Tiago, operadora Raquel, em nome de Jesus. Domingo, às 7 às 8 da manhã, a Escola Bíblica Dominical. E às 8 horas, prossegue a campanha A Medicina de Deus. Vamos orar, porque daqui a pouquinho é a oração do canal Direto com Deus.
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2: Senhor Deus, Pai, Pai de nosso Senhor e Salvador Jesus Cristo. Pai, muito obrigado por esse instante, Pai, de oração. Nós oramos por esse ouvinte, para esse lar, para esta casa, para esta família. Quantas pessoas que precisam de grande livramento, Pai. Quantas pessoas que precisam de milagres, de vitória. Pai, eu entrego nas tuas mãos, Senhor. Que o Senhor joga por terra, Pai, essas barreiras. Que o Senhor joga por terra a fúria de Satanás. Me cobre com teu sangue, Pai. Ah, Espírito Santo, trabalha, trabalha, Pai. Eu te peço, meu Deus, ore canta lá basúria, que a graça do Senhor e a comunhão do teu Espírito Santo esteja conosco, Pai. Visita essa casa, esse lar, nossos irmãos internautas, de perto, de longe. Que o Senhor repreende, Pai, a fúria do inimigo. Unge, Pai, esse copo com água, essa peça de roupa, essa fotografia, Pai. Esta chave, Senhor. Deus, visita, Pai, esse hospital agora. Quantas pessoas no UTI, no CTI. Pai, em nome de Jesus, Pai. Pai, em nome de Jesus. Que o Senhor, meu Deus, fica conosco, nos dá graça, nos dá vitória. Abençoa as concentrações, meu Deus, dessa sexta-feira, a vigília. Abençoe, meu Deus, que o Senhor nos ajuda, que o Senhor nos guarda, nos livra do mal, Pai. Quebra as cadeias, quebra as algemas. Eu peço, Senhor, Pai, a misericórdia, Pai. Nos livra de todo o mal, Senhor. Guarda, Pai, os teus filhos, guarda as tuas filhas. Corta os laços, ó Pai, joga por terra as barreiras, muralhas, os impedimentos. Ó Espírito Santo, repreende o diabo, Senhor, fecha a boca dos leões. Repreende, Pai, todo o espírito imundo, todo o poder das trevas, que seja repreendido agora, em nome de Jesus. Amém e amém, Jesus. Graças a Deus, chegamos ao final de uma programação local. Daqui a pouquinho, 10 minutinhos, a oração do canal Direto com Deus. Fiquem na paz do Senhor, quem vos despeça os mãos em Cristo, presbítero José Marcos
1: e cooperador João Pedro. Deus abençoa.
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3: Vamos lá, posto volante aos testemunhos, expectativa para esta sexta-feira da grande campanha Guerra contra o Mal, Salmo 91.
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0: obrigado, pastor Guilherme Ribeiro, pelo espaço concedido. É isso mesmo, amados e diletos ouvintes, já vamos pegar a expectativa do povo para essa sexta-feira. É o Cute a Benção, Guerra contra o Mal, o Salmo 91. Vamos entrevistar mais uma ovelha do rebanho. O nome da senhora?
1: Maria Célia.
0: Está chegando de qual bairro?
1: É, São José.
0: Para aumentar a fé dos ouvintes que vão estar nessa sexta-feira, Cute a Benção.
1: Amém, irmão. Eu fiquei no início do ano muito gripada. Eu não sabia se era gripe, se era alergia, só sei que eu tossia compulsivamente. Fiquei ali mais de 60 dias nesse estado. Passado esse período, eu fiquei fraca. Eu não conseguia respirar direito. Eu subia um morro, qualquer esforço mínimo que eu fizesse, eu não conseguia respirar direito.
0: Uma doença pulmonar também, né?
1: Pulmonar. E aí eu cheguei, fiquei ali no cantinho do altar, sou cooperadora, e fui revelada que estava com fôlego curto e que com um problema de pulmão. E era um problema de pulmão. E imediatamente identificou, porque realmente eu estava naquela situação. Então, ele disse que o senhor estava me dando o livramento. Eu já saí daqui diferente, irmão. E eu já tinha sentado no banco. Eu falei, senhor, eu vou desfalecer.
0: Deus usando a vida do pastor Guilherme Ribeiro, nas profundas revelações do Espírito Santo, a senhora foi revelada uma doença no pulmão. Na hora da revelação, a senhora já sentiu ali a cura instantânea.
1: Instantâneo. Eu estava sem fôlego, completamente sentada. Inclusive, eu estava sentada.
0: E agora?
1: Eu estou ótima, graças a Deus.
0: Sumiu tudo?
1: Tudo.
0: Não tem mais nada?
1: Nada, nada, nada no pulmão.
0: Quem curou, senhor?
1: Eu não estava nem conseguindo dormir, irmão.
0: E agora?
1: Graças a Deus, não tenho mais nada. Tranquila, tô com...
0: Quem curou, senhor?
1: Jesus.
0: Seu nome e seu bairro, confirma?
1: Cooperadora Maria Célia, do bairro São José.
0: Deus abençoe. Honras e glórias ao nosso Jesus, por mais uma senhora abençoadíssima por Deus, no prosseguimento da grande campanha de sexta-feira, Guerra contra o Mal. E o Salmo 91, e sempre lembrando, para reforçar o convite, pastor Guilherme Ribeiro, às 8 horas da manhã, depois o consagrado servo de Deus retorna às 20 horas. Mais uma senhora para falar no microfone do programa A Voz da Libertação. Seu nome?
2: Meu nome é Maria Zilda.
0: Tá chegando de qual bairro, Maria Zilda?
2: São José.
0: Conte a bênção.
2: Eu tô contando a bênção, que o pitbull pegou minha neta, acabou de anunciar, estava descansando. Ele foi, pegou ela pelo cabelo e foi rolando. Se foi o primeiro Deus e o namorado dela estava perto dela, que foi batendo nele com a mão, ainda quebrou os dedos da mão dele também.
0: A senhora entrou na campanha?
2: Entrei na campanha.
0: Foi a atitude de fé da senhora, entrou na campanha.
2: E Jesus deu a vitória para ela, só tinha matado ela. Eu tinha até contado para o pastor.
0: Pastor Guilherme.
2: É, aí ele falou assim, só pode dar o testemunho aqui.
0: Ele falou, a senhora tem que testemunhar.
2: Tem que testemunhar.
0: Recebeu um livramento.
2: Jesus deu o livramento a ela.
0: Através do voto e do propósito e da campanha.
2: Através do voto e da campanha.
0: O voto funciona?
2: O voto funciona. Agora é o salário que vai vir para a igreja, em nome de Jesus.
0: Deus fez a obra completa, um caminhão de milagres. A obra da salvação.
2: A obra da salvação.
0: Quem opera?
2: Quem opera é Jesus.
0: Quem revelou a campanha?
2: Quem revelou a campanha é Jesus.
0: Quem manda na igreja?
2: Jesus.
0: A senhora está feliz com esse milagre?
2: Graças a Deus. Só ele tinha matado ela.
0: Verdade.
2: Com dois pontos assim do lado, assim, ó.
0: Esse livramento é grande ou pequeno?
2: É grande demais.
0: Seu nome e seu bairro?
2: Ana Maria Zilda, mano, Baixo José.
0: Depois de um milagrão desse, vai parar por aí ou vai continuar?
2: Ah, não, já continuar. Em nome de Jesus, dois também falou que vai vir pra igreja.
0: Eu pensei que a senhora ia parar, ué.
2: Não, não posso parar, não, ué.
0: E tem que parar é coisa ruim.
2: Sangue de Jesus sem poder.
0: Queima ele ou deixa ele?
2: Queima ele.
0: Dá um glória a Deus aí.
2: Glória a Deus, amém.
0: Deus abençoe. Honras e glórias ao nosso Jesus, por mais uma senhora expressando a sua expectativa no Cute a Benção e ela glorificando o nome de nosso Senhor Jesus. O nome da senhora?
3: Shirley de Fátima.
0: Tá chegando de qual bairro?
3: Jardim Felicidade.
0: Para aumentar a fé do povo, vai estar nessa sexta-feira, Cute a Benção.
3: Eu recebi uma benção, foi pela oração do rádio. Eu tava lavando roupa, né? Eu tenho um rádio perto do tanque, lá onde eu lavo roupa. Eu fico com o rádio ligado 24 horas ouvindo a Deus de Amor.
0: A senhora tá firme, juntamente uniu a fé com o pastor Guilherme Ribeiro, na oração das 10, 10 da manhã e às 22 horas.
3: É isso mesmo.
0: Prossiga.
3: Eu fui orar, né, junto com ele, tava orando. Eu fui, ajoelhei na frente lá do rádio, comecei a orar junto com ele. E eu tava com um caroço no meu corpo, e eu não tinha contado pra ninguém, eu fiquei caladinha, só pra mim. Mas eu tava muito preocupada. medo. Então aí eu comecei a orar com o irmão. Daí uns 3 dias eu fui olhar, o caroço já não estava mais, sumiu.
0: Que tamanho que estava esse caroço?
3: Quase do tamanho de um caroço de azeitona.
0: Quase do tamanho de um caroço de azeitona. Há quanto tempo estava esse caroço?
3: Aí eu percebi esse caroço deve ter uns 2 ou 3 meses.
0: E a senhora não foi no médico para receber um diagnóstico? A senhora creu na misericórdia de Deus?
3: Não fui no médico, não falei para ninguém.
0: Creu na misericórdia de Deus?
3: E fiquei crendo na misericórdia do Senhor.
0: E está curada?
3: Em nome de Jesus.
0: Sumiu o caroço?
3: Sumiu.
0: Aperta aí aonde estava esse caroço, procura aí. Aperta aí, procura.
3: Mas o caroço estava nas minhas partes íntimas, né?
0: Ah, e sumiu.
3: Aí eu fui hoje de manhã, antes de eu vir para cá, eu fui no banheiro e olhei de novo, confirmei que não estava.
0: Sumiu.
3: Sumiu, em nome de Jesus.
0: Na parte íntima.
3: Amém.
0: Desapareceu.
3: Desapareceu.
0: Jesus curou.
3: Curou.
0: Aonde Jesus põe a mão, ele cura.
3: Amém.
0: Cura ou não cura?
3: Cura.
0: Quem curou a senhora?
3: Jesus.
0: Quem revelou a campanha?
3: Foi Jesus.
0: Quem manda na igreja?
3: Jesus.
0: Essa campanha é de Deus?
3: É de Deus.
0: Seu nome e seu bairro?
3: Chile de Fátima, mora no Jardim Felicidade.
0: Deus abençoe, estamos agradecidos, honras e glórias ao nosso Jesus, por mais uma senhora abençoadíssima por Deus, ao participar no prosseguimento dessa grande monumental campanha que arrasta multidões. É a campanha Guerra contra o Mal, o Salmo 91, e lembrando, pastor Guilherme Ribeiro, ele vai estar às 8 horas da manhã e às 20 horas, às 10 e às 14, presbítero José Marcos, segundo pastor de Belo Horizonte, ao meio-dia, diácono Davi Reis Conceição, e às 16 horas, cooperadora Neuza Argentina. Conta a bênção. Seu nome?
4: João Vitor.
0: Ó, chegando de qual bairro, João Vitor?
4: Do Vista Alegre, onde que eu moro.
0: Ah, conte a bênção.
4: É, Adalto, o que que acontece? Eu tô no propósito, eu e minha mãe, da casa própria. Aí Deus vai entrar com providência para nós mudar daquele lugar.
0: Você entrou na campanha juntamente com a sua mãe, a nossa irmã Rosana, e já está firme na campanha, no voto e no propósito para receber a bênção da casa própria.
4: É
0: isso mesmo?
4: É isso mesmo. Aí eu falei com a minha mãe, assim, eu vou para a Amazonas agora. Aí eu tava escutando o rádio lá em casa, aí eu fui e desci correndo.
0: Ouvindo o rádio, o Espírito Santo já exercitou sua fé, estimulou sua fé. Você falou, eu vou lá na IPDA do Cabana, na sede mãe, vou entrar na campanha e vou pegar o voto. É isso mesmo?
4: É
0: ou não é?
4: É, aí eu falei com a minha mãe, vou lá na Amazonas rapidão.
0: Vale a pena estar aqui hoje?
4: Vale a pena.
0: Seu nome e seu bairro?
4: É, Monsenhor Paulo Brasil, 404.
0: Seu nome?
4: João Vitor Gomes do Santo.
0: Deus abençoe. Honras e glórias ao nosso Jesus, por mais um varão abençoadíssimo por Deus. Está vendo aí, ouvinte? Ele ouvindo no rádio, pastor Guilherme Ribeiro fazendo o convite, mas a convocação é do Espírito Santo. Ele veio correndo, entrou na campanha e já pegou o voto, o propósito, para receber a bênção da casa própria. O nome da senhora?
5: É Lourdes.
0: Conte a bênção, minha.
5: O irmão estava com a dormência na mão, aí eu fiz um voto com Deus.
0: Mão direita ou esquerda?
5: As duas. Aí eu cheguei aqui na campanha, a dor sumiu, glória a Deus.
0: Sumiu?
5: Sumiu.
0: Dormência nas mãos?
5: É, sumiu a dor, a dormência sumiu.
0: Está vendo aí, ouvinte? Nas duas mãos, já inclui a mão esquerda. Pode ser também um diagnóstico de um princípio de um infarto, mas ela percebendo esses sinais, ela veio correndo aqui na igreja mãe e já entrou na campanha. Sumiu?
5: Deus queimou já.
0: Queimou?
5: Queimou, graças.
0: Tem mais nada?
5: Tem mais nada.
0: Sumiu tudo?
5: Sumiu.
0: Quem cura?
5: Jesus.
0: Valeu a pena?
5: Valeu a pena.
0: A campanha de sexta-feira também é de Deus?
5: Sim, é de Deus.
0: Campanha de sexta?
5: Também é de Deus.
0: Seu nome e seu bairro?
5: Tupi B.
0: Seu nome?
5: Lourdes.
0: Deus abençoe. Lourdes de quê?
5: Vieira.
0: Deus abençoe. Honras e glórias ao nosso Jesus, por mais uma senhora abençoadíssima por Deus, ao participar da grande campanha de sexta-feira, Guerra contra o Mal, Salmo 91, aonde o diabo tem dois trabalhos, um para levantar e um para cair por terra. Já deu para sentir, né, ouvinte? O que Deus vai estar realizando nessa sexta-feira, 6 grandiosos horários. Pastor Guilherme Ribeiro, o nosso líder espiritual do estado de Minas Gerais, às 8 horas da manhã e às 20 horas na Santa Tribuna, às 10 e às 14, presbítero José Marcos, ao meio-dia, diácono Davi Reis, e às 16 horas, cooperadora Neuza Argentina, vindo diretamente da cidade de Contagem. Mais uma vez o endereço, não confie na sua memória, caneta e papel na mão, Avenida Amazonas, 8410, no bairro Cabana, a poucos minutos do Hotel Intercity, e ao lado colado, no sacolão Feirão da Fartura. Vem pra cá, Belo Horizonte, vem pra cá, Minas Gerais. Muito obrigado, pastor Guilherme Ribeiro, querido irmão dos estúdios, pelo espaço concedido, presbítero José Adracina, torre dos transmissores, e a qualquer momento nós voltamos com mais informações ao vivo dentro do programa A Voz da Libertação. É contigo agora, estúdio.
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3: Porque sou eu que conheço os planos que tenho para vocês, diz o Senhor. Planos de fazê-los prosperar e não de causar dano. Planos de dar a vocês esperança e um futuro. Jeremias 29:11.
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palmas com glória. Pode adorar a Deus, pode adorar a Deus. Glória a Deus. Quem ama a sua família, diga glória a Deus. Quem ama a sua família? Irmãos, sabemos que os dias que nós estamos vivendo, o ataque maior está sendo contra a família. Quem crê que Deus pode proteger a sua família? Quem crê? Quem tem uma família? Quem tem uma família? E você sabe que o diabo não vai mais atacar você, ele vai atacar pessoas da sua família, porque ele sabe que se ele atingir alguém da sua família, ele atingiu você. Então nós vamos levantar um clamor pela família. Quem ama a sua família de verdade? Quem ama? Diga, na minha família o diabo não toca. Diga, na minha família o diabo não toca. A Bíblia conta a história de uma mulher chamada Sunamita, que ela tem o seu filho morto. E ela deixa o seu filho guardado em um quarto e vai falar com o profeta. Ela não vai falar para ninguém o que ela está enfrentando, somente para o profeta. E quando ela chega diante do profeta, Deus usa o profeta naquele momento para ir até a casa dela e orar, e ouve a ressurreição. Entenda, o Senhor cuidará da tua casa, porque você veio buscar no lugar certo. Quem crê assim, diga glória a Deus. Eu quero entregar nas suas mãos o voto do livramento em favor da sua família. Você sabe que famílias abençoadas são famílias invejadas. Sim ou não? Porque todo mundo que está vendo, olha para a sua família, que é um grande exemplo, já está invejando, vê a hora da sua família seguir o mesmo caminho, mas a sua família não vai seguir o caminho errado, porque você é uma pessoa sábia, inteligente, e já está na presença de Deus para interceder pela sua família. Então nós vamos pegar esse voto, nós vamos escrever o nome da nossa família neste voto. Daqui a pouquinho o pastor Kleber vai ministrar a palavra e ele vai fazer a oração em favor da família. Pode distribuir, todos irão pegar. Você que ama a sua família, você vai pegar esse voto. Você vai escrever o nome de pessoas da sua casa. Aquela pessoa, ah, pastor, mas ela não gosta de mim, mas você gosta dela. O que importa é que você gosta dela. Porque nós cristãos não temos mágoa de ninguém, temos um coração limpo. Quem tem um coração limpo aí, diga glória a Deus. Então você ama toda a sua família e você vai ser um canal de bênção para a sua família hoje. Porque tudo que o diabo planejou já caiu por terra. Diga, já caiu por terra. Quem crê que já caiu por terra? Quem crê? Quem crê? Enquanto você vai pegando o voto, nós vamos ouvir o Vitinho que vai louvar a Deus. Enquanto você vai pegando o voto, isso, daqui a pouquinho nós já vamos fazer mais uma oração e em seguida já vamos ouvir a palavra de Deus. Quem está com pressa da bênção de Deus? Quem está com pressa? Quem está com pressa, levanta a mão e dá um glória para Jesus. Quem está com pressa, levanta a mão e dá um glória para Jesus. Em São Paulo está com a temperatura baixa lá fora, aqui dentro a temperatura está alta. Sim ou não, meus irmãos? Quem está sentindo o fogo do Espírito Santo aí? Quem está sentindo? Então vamos ouvir, vamos de louvores. E eu já volto fazendo uma oração com todos vocês. Vamos receber com palmas e glória para Jesus, igreja.

0: página do nosso Deus, que é o Senhor Jesus, aleluia. Vamos exaltar de novo o nome do Senhor, aleluia.
1: Glória a Deus. Pode bater palma e dar glória para Jesus, meus irmãos. Quem crê que Jesus está aqui, diga glória a Deus. Vamos ouvir também a nossa irmã Sávia louvar a Deus com um hino bem bonito para Jesus. Quem quer ouvir a serva do Senhor louvar a Deus? Quem já pegou o seu voto? Quem já pegou o seu voto? Já preparou o nome da sua família? Já preparou o nome da sua família? Então prepare, meu irmão, porque a batalha já está vencida pelo poder do sangue de... O sangue de Jesus tem poder, oh, tem poder. O sangue de Jesus tem poder, oh, tem poder. Poder para

0: as palmas, Senhor. A igreja do Senhor é cheia do poder. Amém. Vamos receber nossa irmã Sábia com palmas bem forte para Jesus. Pode louvar a Deus, igreja.
1: Glória a Deus. Eu cumprimento a igreja com a santa paz do Senhor Jesus. Amém. Pode exaltar e glorificar o nome do Senhor Jesus. Aleluia.

0: Deus abençoe. Já vamos ficar em pé, meus irmãos. Chegou o momento tão esperado de recebermos a palavra de Deus. Quem quer receber a palavra? Então já fique em pé, levanta suas mãos. Nós vamos orar agora, vamos apresentar a grande festa do dia 13, dia 14 de junho, que vai ficar marcado na história da nossa igreja. Quem crê assim, diga glória a Deus. Quem já está preparado para esse dia? Quem já está? Quem não está, se prepare, porque mais um dia nós celebraremos mais um ano da nossa igreja. Até aqui nos ajudou o Senhor. Quem crê assim, diga glória a Deus. Então levanta as mãos em direção ao altar de Deus. Já está conosco nosso querido irmão, pastor Kleber de Oliveira. Vamos orar por ele também, por toda a sua querida e amada família, para Deus utilizar em suas mãos nesta tarde de hoje. Senhor, ó Deus, aqui estamos na tua presença, Senhor, apresentando a vida do teu servo, pastor Kleber, que vai ministrar a tua palavra. Senhor, usa o teu servo nas tuas mãos, meu Deus, abençoando ele, toda a sua querida e amada família. Senhor, tu és o Deus que faz coisas grandes acontecer neste dia de hoje, que no abrir e fechar da sua boca, milagres venham acontecer e salvação de almas venham acontecer neste dia, ó Deus. O Senhor pode, Deus, atender esta oração e ajudar aqueles que estão a caminho a chegar ainda hoje neste lugar. Confirma a tua bênção, é o que eu te peço e te agradeço em nome de Jesus. Diga amém. Levanta as duas mãos o mais alto que você pode levantar, mais alto, meu irmão, mais alto, até tocar no céu. Vamos receber o consagrado homem de Deus com palmas e glória para Jesus.
1: Oh, glória a Deus. Saúdo a todos com a paz do Senhor Jesus. Saúdo a todos os presentes com a paz do Senhor Jesus. Queridos pastor Revair e ouvintes que estão conosco, hoje, daqui a pouquinho, 18 horas, já estará conosco a evangelista Maria Lorena aqui no

santuário para iniciarmos a campanha mundial de jejum e oração que acontece às 23h45. Presbítero Davi Neto e a evangelista Maria Lorena, direto dos nossos estúdios, estarão hoje iniciando a campanha de preparação para o aniversário. Quem que quer jubilar? Só que tem uma coisa, eu vou te dizer algo claro. No exterior, o pastor Revair esteve lá e evangelizou conosco. O hino que se canta é aquele, celebrare, celebrare, celebrare, celebrarei a Jeová. Aí todo mundo grita assim, ó, gozate, porque has deixado todo o meu trabalho e me ha hecho livre, celebrarei. Então, o dia de celebração, já entra na igreja cantando. Já se entra na igreja glorificando. Aqui no Brasil, eu noto que é um pouquinho diferente. A pessoa entra esperando. Será o que vai acontecer? Não, mas não vai acontecer. Já aconteceu. Não, nós vamos estar aqui não é porque vai acontecer. Nós estamos aqui porque já aconteceu o milagre de Deus. Quem foi livre por Deus para estar aqui, levante as mãos. Quem está agradecido a Deus porque Ele já te deu as respostas que você precisava. Então, aí eu queria ministrar na liturgia celebrativa, eu queria trazer momentos, e eu lembrava dos irmãos que partia e começava a chorar. Um obreiro falou, pode parar, pastor, aqui não tem esse costume. Se o senhor começar a chorar no altar, para nós é indício de derrota. Aqui, pastor, se é júbilo, eles falam, tiene que jubilar. Aí que gozar, aí que desfrutar. Aí eu tomei aquilo e falei, meu Deus, será que é verdade? Aí comecei a fazer somas. Se você estará aqui para agradecer por 64 anos, você vai agradecer pelo que aconteceu ou vai agradecer pelo que vai acontecer? Já aconteceu, querido. Quem entendeu o sentido desta festa? Ah, pastor, mas então por que nós vamos orar 21 dias de jejum e oração, começando nesta madrugada com a evangelista Lorena e o presbítero Davi Neto? Meu querido, só para Deus te despertar, só para Deus te dar esta consciência, só para Deus nos pôr de pé na presença dEle. Levante as tuas mãos, diga, meu Deus, eu te agradeço por ter levantado multidões que estão em oração pela minha vida. E vou te dar um adendo. Sabe o que aconteceu hoje? No momento da transmissão do culto da manhã, o próprio Deus prepara isso. Pum! Caiu o Dante. Irmãos, em 3 minutos recebemos umas 100 ligações. O que aconteceu com a rádio? Cortou a mensagem. Meu Deus do céu, será que vocês não estão vendo? Calma, irmão, calma. A senhora recebeu 64 anos de mensagem. Porque hoje uma mensagem foi interrompida. Está vendo que você só faz aquilo que é de ação, aquilo que é de externar o que está faltando, quando você entende que não aconteceu o que perdeu? Quem notou isso? Ah não, o culto vai... Na tarde o pastor vai estar lá, deixa para lá. Ah não, essa vai ser mais um ano, vai ser mais uma festa. Não, não, não, querido. É o dia da nossa vitória. Levante as mãos. Soberano Deus, maravilhoso Pai, eu quero te louvar tudo que o Senhor tem feito, preparado pelo povo, pela multidão que já está aqui, Senhor, em oração conosco. Eu quero te louvar pela vida daqueles que propositaram se levantar e ir até o fim nesta batalha, e ir até o fim nesta luta, Pai Santo. Agora nós entregamos aqueles que vieram para ser abençoados, aqueles que vieram para ser honrados, estes obreiros, estas obreiras, aqueles que estão, meu Deus, nesta adoração contigo, Pai querido. Nós entregamos, ó Pai, esta multidão que está nesta transmissão buscando a Lamai de Candaraia. Não deixe-nos, ó Pai, atrapalhar o teu trabalhar. Não deixe-nos, ó Pai, atrapalhar o teu atuar nesta tarde. Não deixe as nossas dúvidas, não deixe as nossas incertezas, não deixe a
nossa incredulidade, meu Pai. Ó Deus, querer atuar nesta hora, porque nós nós cremos no poder da Tua vitória, nós cremos no manifestar da Tua glória, nós cremos, ó Pai, na surpresa divina que o Senhor já está preparando. Oh, Espírito Santo, aqueles que não estão

0: Sai agora, pode celebrar com uma salva de palmas, pode adorar, pode adorar, pode adorar. Eu senti ele operando e abençoando vidas. Ó, 13 pessoas, 13 pessoas que quando eu orava, Deus me mostrava o maligno querendo te arrancar da presença de Deus. Você lutando, você colocando a tua fé em ação, mas aquela tentação e aquela nuvem te envolvendo para te derrotar. Mas Deus está te alcançando e Ele está te revelando. Hoje é a tarde do teu renovo. Você não vai cair, não vai sair. Ele te chamou para abençoar. Levante as mãos estas 13 pessoas. Recebe a vitória do Espírito de Deus na sua vida. Queridos, vamos à palavra de Deus, livro do profeta Daniel. Profeta Daniel, um dos profetas mais longevos, que na verdade está para falar conosco através desta palavra. Depois da palavra nós vamos ouvir a nossa irmã Rosângela e você vai entender o que Deus tem para nós. Livro do profeta Daniel, antes de Oséias, querido. Ele está entre Oséias e Ezequiel. Encontrou Ezequiel, no final do livro de Ezequiel está Daniel. Encontrou o livro de Oséias, volta um capítulo atrás, na mesma página. Se for a Bíblia celebrativa nossa aqui da Igreja Deus e Amor, de 50 anos, está na página 1126. E quem não tem esta Bíblia agora para comprar, está difícil, hein? Nem para adquirir, nem para presente. Eu tive que pedir, eu tenho toda a coletânea das Bíblias celebrativas e a Bíblia de 50 anos, na verdade a Bíblia de 25 anos, eu tive que pedir encarecidamente, levou um ano, pastor Humberto, um homem lá de Guarulhos tinha, um irmão, e ele fez uma doação e foi algo maravilhoso. A de 50 anos tem muitas pessoas que ainda têm. É uma Bíblia celebrativa, página 1126. Se você não tem, na tua Bíblia deve estar entre 1200, depende dos esboços e do rodapé, né? Já encontrou a palavra de Deus? Livro do profeta Daniel, capítulo de número? Número o quê? É 12, irmãos. Daniel, capítulo 12. E diz assim, palavra de Deus, versículo 9. E ele disse, vai, Daniel, porque estas palavras estão fechadas e seladas até o tempo do fim. Muitos serão purificados e embranquecidos e provados. Mas os ímpios procederão impiamente e nenhum dos ímpios entenderá, mas os sábios entenderão. E desde o tempo em que o contínuo sacrifício for tirado e posta a abominação desoladora haverá 1290 dias. Bem-aventurado o que espera e chega até 1235 dias. Tu, porém, vai até ao fim, porque repousarás e estarás na tua sorte no fim dos dias. Tu, porém, vai até ao fim, porque repousarás e estarás na tua sorte no fim dos dias. Vamos ouvir a irmã Rosângela que vai louvar a Deus. Você já tome os seus assentos. Desocupe primeiro as suas mãos, isso. E vamos a Ele em glória. Agora que você desocupou as tuas mãos, palmas e glória a Deus. Glória a Deus com palmas.
1: Glória a Deus. Quero cumprimentar a igreja com a paz do Senhor Jesus. Louvo e agradeço o nome santo do Senhor Jesus. Eu irei louvar juntamente com o Vitor e o Ima, amém?

0: Oh, glória, oh, glória. Pode bater palmas mais forte, mais alegre. Meu Deus do céu. Na verdade, amados, Deus preparou esta tarde para ministrar a nossa alma. Entendemos que o texto do capítulo 12 do profeta Daniel não fala simplesmente de o fim de todas as coisas, mas como eles seriam, e trata na verdade de uma batalha espiritual travada entre aqueles que estão debaixo da excelente comunhão, como também trata de nos orientar como proceder para não perder o que está a caminho. Não pense você que por estar no caminho, por estar na presença, por estar na direção, você já tem a condição ou já chegou à estatura perfeita de ir até o fim. Daniel estava buscando, levante as tuas mãos e diga glória a Deus. Daniel estava perseverando. Daniel estava numa guerra espiritual que se travava em um conceito, espiritual. E nem todos que estavam próximos a Daniel conheciam ou podiam discernir aquela guerra que estava travada. Mas diz a palavra que Daniel escolheu, desde o primeiro capítulo, consagrar a sua vida a Deus, guardar o seu coração na sua palavra, e ele escolheu desde o primeiro momento a chegar até o fim. Eu quero que você entenda que no percurso do início até o meio e do meio até o fim, nós somos responsáveis pelas decisões que havemos de tomar ou que tomamos neste percurso. Tem pessoas que querem chegar, mas ele não quer entrar no caminho, ele não quer adentrar ao lugar que vai levar a ele até as bonanças e as promessas que está na palavra de Deus. Tem outros que querem chegar, mas ele já não tem mais força para perseverar naquele caminho em que ele entrou, que ele aceitou. Tem outros que já estão como Elias, esgotados, e estão deitados debaixo do pé de zimbro, pedindo até a morte, dizendo: este é o meu fim, eu não consigo sair daqui, não tenho forças para continuar. Mas se você está no caminho e a tua percepção está trazendo esta condição e mensagem, Deus está falando contigo, meu querido. Deus te trouxe para o caminho, mas para que você vá até o fim. Deus te trouxe para o lugar que ele te chamou, mas é para te capacitar para você prosperar na sua caminhada. Olha o que diz a palavra: quando estava saindo o servo Eliezer o Damasceno da presença de Abraão para buscar esposa para Isaac, havia um costume naquele então que o dono da casa tomava a mão do servo e colocava debaixo da sua coxa e colocava a mão dele junto e fazia um voto, e aquele voto não se podia quebrar. A pessoa tinha que chegar até o fim do propósito pelo qual o servo saiu da casa. Então a Bíblia diz que quando Damasceno está saindo, Eliezer está indo à terra que estava daquela mesma linhagem da família, uma preparada que já aguardava Isaac, a Bíblia diz que ele levantou as suas mãos e disse: Deus do meu senhor Abraão, me faça prosperar no caminho e que eu possa voltar com aquela que será a futura do filho do meu senhor. Preste atenção, sabe o que ele estava dizendo? O Senhor será a minha ajuda neste caminho para chegar até o fim. Levante as tuas mãos e diga: o Senhor é a minha ajuda para chegar até o fim. O diabo está dizendo por aí que nós não vamos chegar, pastores. O diabo está dizendo por aí, ouvintes, que você não vai passar nem da metade do percurso. E tem outros dizendo assim que você não vai definir porque você não tem mais força para continuar. Mas Deus está mandando dar uma palavra. Fica tranquilo que nesta batalha você não está sozinho. Ai, ai, ai, levante as suas mãos e receba esta palavra. Você saiu da sua casa para voltar abençoado. Você saiu do seu lar para voltar revestido e consagrado para a vitória que Deus já preparou. Sabe o que faz o maligno? Ele é
1: muito mais do que instrutivo. Ele começa a incitar dizendo: para, porque você tem que continuar, porque que você quer avançar, não tem nada para você neste caminho, não tem nada para você neste lugar, eu nem sei porque você está insistindo em buscar, tem tantos caminhos, existe tanto lugar, mas você não foi chamado por Deus para fazer da sua vida a sua vontade, e você não foi chamado para nenhum outro lugar o caminho, você foi chamado para caminhar de braços dados com Jesus Cristo, aquele que tem te ajudado nesta batalha. E diz a palavra: quem é de Deus, levante as mãos, diga glória a Deus. Que no meio desta guerra e batalha, o primeiro versículo que lemos, Deus está dizendo a Daniel, e disse o Senhor: vai, Daniel, porque estas palavras, elas ainda estão fechadas, e o entendimento para revelá-las ainda não está dentro do seu tempo, mas eu estou dizendo: vai, vai, não importa se alguém vai entender a palavra agora, a vitória vem pela palavra, não importa se eles estão discernindo o que eu estou instruindo, não importa, continua buscando a luz desta palavra, o teu trabalho é se levantar e ir em direção ao que Deus tem preparado. Prepare o seu coração agora, querido, existe algo que nós precisamos entender: ninguém consegue obedecer o que não conhece, o que não teme, o que não ama. A Bíblia diz que se queremos terminar esta boa carreira e propósito, e no fim da nossa caminhada poder falar como falou o apóstolo Paulo: eu combati o bom combate, eu terminei a carreira, eu guardei a fé. Ele está dizendo: o que Deus me deu, eu terminei. Alabacanda alabaia, os dias que Deus me deu, eu guardei na presença dele. As revelações que Deus me deu, eu entreguei o que Ele me deu. Sabe o que Paulo está dizendo? Eu fui até o fim, agora não depende mais de mim, agora eu já estou sendo preparado para ser colocado como sacrifício de libação, e eu já estou esperando das mãos do meu bom Senhor a coroa da vida. Sabe o que ele está convicto? Ele está dizendo: eu tropecei, mas eu levantei. Eu caí, mas ele me ajudou e me restaurou. Eu fui até o fim, porque eu estava de braços dados com ele. Ninguém consegue cair e levantar se Deus, pela sua palavra, não ministrar na nossa alma. Tem pessoas que pensam: pastor, eu estou caidinho no meu ânimo, eu estou meio abatido, pastor, no meu ser, nas minhas convicções. Se eu tivesse melhores condições, se eu tivesse, pastor, mais instruções, se eu tivesse mais posse. Não, Deus está dizendo que para ir até o fim, você não precisa nada disso, você precisa da palavra de Deus, palavra de Deus, palavra de Deus. Recebe a palavra de Deus, recebe a Daya Kalabandarabassúria, recebe esta palavra. Você foi convocada, você foi chamada, igreja eleita, para ir até o fim. Você foi chamado para ir até o fim. E se nós queremos terminar bem, eu conheci pessoas que começaram bem, mas foram como Sansão, terminaram maus. Eu conheci pessoas que terminaram mal, porque eles começaram muito pior. Eu conheci pessoas que começaram pessimamente, mas terminaram de uma maneira excelente. Como aquele que estava do lado da cruz com Jesus Cristo, coando os algozes e coando aquelas autoridades de Jerusalém lhe crucificava. A Bíblia diz que ele reconheceu: a vida toda eu transgredi, a vida toda eu pequei. E ele olha para Jesus Cristo e ele diz o seguinte: enquanto o seu amigo está praguejando, enquanto o seu amigo está dizendo, salva-te a ti e salve a nós também, se tu eres filho de Deus, desça daqui e dá um sinal para que eu possa crer em você. Então aquele homem repreendeu a loucura do seu amigo de crime e disse: ora, você não teme a Deus mesmo estando na mesma condenação? E olha a separação que ele faz, diga comigo, escolhas. Olha a separação que ele faz. Ele disse: eu estou aqui crucificado, mas eu sei por quê. Eu transgredi, eu destruí vidas, eu tirei vidas, eu sou digno destes cravos, eu sou digno desta morte. Mas olha este justo, alabacanda alabaia, olhe para ele, homem, ele não merecia estar aqui de pendurado, ele não cometeu e não praticou os mesmos pecados. Este homem é santo e levantou os olhos e disse: Senhor, a minha vida toda eu pequei, eu roubei, eu transgredi, eu matei, mas se eu tenho palavra e cabida, mesmo estando crucificado do teu lado, eu te peço, lembra-te de mim quando entrares no teu reino. Jesus disse: hoje você estará comigo no paraíso. Hoje veio salvação para a sua casa. Hoje eu desato a tua alma. Hoje eu te perdoo dos teus crimes. Começou mal, estava mal, mas ele terminou bem. Quem sabe você não está bem. Ah, pastor, eu não estou bem. Ih, pastor, eu não estou bem. Eu não estou bem, eu não ando bem, eu não como bem, eu não durmo bem, eu não respiro bem, eu não trato bem, eu não estou sendo bem tratado. Pastor, eu não compreendo bem. E eu não sou bem compreendido. Só que Deus está dizendo: você tem do teu lado, não a Jesus Cristo crucificado em sangue, você tem do teu lado Jesus Cristo ressuscitado em glória. Ai, candalabassúria. Ah, se você recebe esta palavra. Ah, se o Espírito Santo de Deus te agraciasse agora com a revelação profunda desta palavra. Ai, ai, ai, ai, ai, ai, ai. Palavras que estavam fechadas, mas que foram completamente abertas e reveladas. Porque o significado do interim da palavra, segundo o grego, revelar é revelar. É tirar o véu daquilo que está coberto. Deus está dizendo a Daniel: você não vai ter o privilégio de ver o meu filho, mas você vai profetizar sobre ele. Os teus olhos não vão ver a remissão e a volta de Israel da sua prisão e cativeiro, mas você vai estar em mim e você vai terminar no seu fim e descansará na sua boa sorte. Sabe o que Deus está dizendo? Quem sabe você não viu o que os outros estão vendo? Quem sabe você não vai receber o pelo qual você estava orando, os milagres, respostas que você estava esperando? Mãe, quem sabe você está dizendo: quando é que eu vou ver o meu filho salvo, o meu esposo liberto, a minha igreja viver aquele poder de avivamento pelo qual eu tenho buscado? Deus está falando: vai, continua. Sabe por quê? Ainda que os teus olhos neste natural não consiga ver, você vai receber uma palavra que ao seu tempo vai se desvelar e vai trazer as promessas que o Deus dos céus, ele prometeu realizar na nossa vida. E a única condição e missão que ele quer e requer é que você não desista, é que você não pare, é que você persista, é que você avance, vença todas estas legiões que querem que você desista da sua fé, querem que você desista da sua comunhão, querem que você desista da tua salvação, querem que você desista do teu ministério e da tua casa. Diga para ele hoje: eu vou com Deus até o fim, eu vou com ele, ele vai me fazer chegar. Sabe por quê? Quando você está à luz da palavra, a Bíblia diz que você está guardado pela mesma para chegar até o fim. A Bíblia diz no versículo seguinte, você tem que fazer com que tudo que habita em você espere o tempo certo da promessa se cumprir, da palavra se revelar e daquilo que está fechado se abrir aos olhos do entendimento de todos, para que a promessa se cumpra na vida deles. Sabe o que Deus quer dizer a nós? Estamos aqui nesta tarde e não sabemos o que está acontecendo na dimensão espiritual. Nós travamos uma guerra contra as potestades infernais e nós não temos um outro lugar a não ser na casa de Deus para orar, para jejuar, para receber palavra, para receber direção. Sabe por quê? A tua missão é estar perseverando nesta palavra e fazendo o que Deus está te instruindo pela palavra a fazer. Sabe por quê? Ainda que o inimigo coloque casca de banana, ainda que o adversário queira ver você resvalar, ainda que o inimigo lance dardos e setas para querer te parar, se você estiver na palavra e a palavra estiver em você, você não vai cair, você não vai fracassar, os dias maus vão passar e você vai viver a bonança de Deus na sua vida. Os dias maus vão passar, mas você vai permanecer. Diga comigo: permanecerei. E se nós quisermos, olha a Bíblia, muitos serão purificados e embranquecidos. Quer ir até o fim? Quem quer chegar até o fim? Quem quer chegar até o fim? Querido, eu não quero saber se eu vou chegar com dois braços, com uma só perna, se eu vou chegar com os dois olhos ou sem um, não me interessa. A Bíblia diz que eu tenho que chegar. Eu tenho que chegar. Chegar aonde, pastor? Até o lugar que o Senhor preparou para a nossa alma estar. A Bíblia diz: se os teus olhos te escandalizam, arranque os teus olhos. É melhor entrar na vida com os olhos só do que perder a tua alma. A Bíblia diz: se as tuas mãos ela te escandaliza, corta as tuas mãos. Porque é melhor você entrar na salvação, diga comigo, salvação, com uma só mão, do que tendo as duas ser lançado no lago da condenação, chamado inferno. A Bíblia diz que se tem alguma coisa que está te pesando, Deus, Ele está te convidando, deixe isso, largue isso, corte isso da tua vida, e vá até a Deus, e diga a Ele: me purifica, eu errei, mas o Senhor é poderoso para me fazer acertar, eu pequei, mas o Senhor é poderoso para me perdoar, me embranquece, me limpa, me purifica. Sabe por quê? Só consegue permanecer aquele que reconhece que no caminho a gente se suja, no caminho nós tropeçamos. Quem entrou no caminho do Senhor e disse: eu sou perfeito? Jesus Cristo, então.
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0: não é porque ele não tem nas mãos poder para te purificar, é você que não aceitou. Deixa ele te branquear, deixa ele te lavar, deixa ele te perdoar. Ai, ai, ai, isso é processo de libertação para aqueles que estão no caminho até Jesus Cristo, o Deus da nossa salvação. Lava mesmo, Jesus. Lava os nossos pés. Lava do alto da cabeça até a planta dos pés. E Jesus disse assim: Pedro, eu não quero lavar o que está limpo. Vós já estáis limpos pela. Vós estáis limpo pela. Quem vai chegar até o fim é aquela pessoa que ele usa a palavra. Ele deixa a palavra lhe usar. Ele recebe a palavra. Ele deixa a palavra receber. Ele abre o coração e diz: é isso mesmo, Jesus. Eu sou pecador, eu preciso de perdão. Eu caí, eu preciso de restituição. Lava-me, Zacalamancho. Arabai de Calamancho Rialamá. Ele reconhece, ele sabe. Ele não é como Pedro, que ignora os momentos mais importantes. Tem pessoas que ainda estão matando e deixando-se morrer. Tem pessoas que estão, irmãos, vivendo amargura de ódio, foram feridos e continuam ferindo, foram prejudicadas e continuam prejudicando, foram agravados e continuam agravando os outros, foram maltratados e continuam maltratando os outros, e mesmo estando na presença de Jesus Cristo, eu quero dizer para você, querido, Jesus quer te purificar, Jesus quer te tratar, Jesus quer te libertar, Jesus quer operar na tua vida um milagre pela palavra que você nunca recebeu da parte de Deus. Sabe por quê? Nesse processo, você entra como aqueles peixes. Diz a Bíblia que o fim dos tempos será como está descrito no reino de Deus. Lançou-se a rede. Puxou-se a rede e começou a limpar os peixes. E os bons foram colocados do lado direito no bom cesto. E os maus foram colocados no esquerdo para serem lançados de novo no mar. Sabe o que Jesus está nos dizendo? Que no momento da colheita, no tempo do fim, você não pode fazer confusão com o fim dos tempos e tempo do fim. Existe uma diferença tremenda teológica dentro da Bíblia sobre isso, e eu explico quase toda segunda-feira na segunda do pão, edificando a nossa vida na rocha. Existe uma diferença tremenda entre os fins dos tempos e os fins de todas as coisas. Nós estamos vendo uma palavra que Deus está concedendo ao seu servo, aquele muito amado chamado Daniel, e ele diz a ele o seguinte: se você quer ver estas palavras de poder se cumprir, deixe o tempo fazer o que ele foi incumbido de fazer, porque o tempo vai purificar alguns, mas o tempo também, ele vai incrustar a outros, o tempo vai quebrantar a alguns, mas o tempo também vai endurecer aos outros. Porque a Bíblia diz que muitos serão embranquecidos, mas outros serão endurecidos. A Bíblia diz que uns serão santificados e os outros serão completamente colocados entre aqueles que se darão ao seu desejo de destruição. Eles não vão até o fim, porque eles vão provocar o seu próprio fim. Mas Deus está dizendo: não, o fim deles é o começo de Deus. O fim nosso é o início de tudo na presença do Senhor. Você pensa que acabou? Está começando agora. O momento da vitória é agora. O momento de estar na palavra é agora. O momento de ser purificado, perdoado é agora. E você não pode deixar este tempo passar desapercebido. Sabe por quê? Mas os ímpios procederão impiamente, nenhum dos ímpios entenderá, mas os sábios entenderão. Diga comigo: entendimento. Quem quer ir até o fim faz o quê? Diga comigo: fica na palavra. Deixa purificar e se deixa santificar pela palavra. E eles entendem o quê? O que os outros não entendem. Esses dias eu ouvia um comediante norte-americano, e ele pegava o microfone e ele dizia assim: sabe, eu não consigo entender o Deus das religiões. Infelizmente eu parei 30 segundos para ouvi-lo. Glória a Deus. que pecado eu cometi contra a minha alma. E ele disse assim: é interessante que o Deus da religião que criou os céus e a terra não tem condição de se auto-manter e se sustentar.
1: Aleluia!
0: Ele precisa do dinheiro dos fiéis para avançar na sua obra. E o mais interessante, olha ele falando, que este Deus que criou os céus e a terra, ele já preparou um dia para te lançar no inferno. E esse comediante norte-americano avançando, e o povo quá, quá, quá, e risos, e caras, e bocas, e risos. E Deus disse assim para mim: filho, é melhor ouvir, tenha entendimento, as palavras do justo e do sábio, do que os cânticos e o xixiliar dos tolos. Sai disso aí. Tira isso aí dos teus ouvidos. Tira isso aí dos teus olhos. É seta do diabo para te roubar o teu entendimento. Tem pessoas que estão sendo distorcida no entendimento. Entendia tudo das coisas de Deus. Eu cheguei para um senhor que está, continua lá do outro lado da rua, no crack. E ele chegou e me citou a metade do livro de Primeiro a Reis, que não é fácil. E eu entrei pelo livro de João, e o capítulo 17 e 18 ele recitou todo sem cometer um erro, nem dos pontos e das vírgulas. E eu disse para ele: você consegue cumprir o que você acabou de dizer? Ele disse: eu consigo dizer porque está na minha mente, mas eu não consigo obedecer porque foi tirada do meu coração. Diga comigo: entendimento. A palavra que Deus está trazendo para Daniel era a única que ele precisava. E a palavra que ele necessitava era esta: não espere mais nada, vai, não espere mais nada, continue, não espere mais nada, continue alimentando a sua esperança, você vai até o fim, porque você foi separado e está aqui para isso, você vai até aonde tem que ir, você vai até aonde vai chegar, porque quem vai te colocar no lugar que você tem que estar, não é os homens, não é o dinheiro, não é a igreja, não é o pastor, quem vai te colocar aonde você tem que chegar é o Espírito Santo através da sua palavra. Se você não crer, você vai perecer. O salmista disse: eu pereceria sem dúvida, no Salmo 27, se eu não cresse que veria o bem de Deus na terra dos viventes. Ele diz: confia em Deus, e ele termina o Salmo 27: confia em Deus, ó o Senhor, e confia em Deus, ó Israel. Ele está dizendo: é pela nossa confiança, é pelo nosso crer, segundo o poder daquilo que ele falou, porque a sua palavra nunca faltou, e é ela que dá autoridade a você para avançar. Se você está caído, levante-se hoje e comece a caminhar. Se você está abatido, tome o teu escudo e volte para a batalha, porque hoje é dia de você ir até o fim na presença de Deus. E sabe por que Deus está dando esta certeza? Ele está dizendo: bem-aventurado são aqueles que foram preparados para suportar estes dias. Diga comigo: suportar. Você sabia que nós estamos vivendo os dias mais tenebrosos? Você sabia que nós estamos vivendo os dias mais horrorosos sobre a face da terra? Tem pessoas que dizem: não, pastor, o tempo passado foi marcado por atrocidades, por males, por isso, por aquilo. Não, os tempos mais tenebrosos que nós estamos vivendo é este tempo. Sabe por quê? É um tempo em que as almas não conseguem entender o chamado de Deus para a salvação. É o tempo em que as almas endurecem o coração por causa de uma palavra. No passado se pregava um corpo, se sentenciava à morte no madeiro, e mesmo assim ele não negava o seu Salvador. Hoje estamos vivendo um tempo espiritual tão crítico que, se a pessoa for confrontada por uma palavra, ela simplesmente vai para sua casa, se amarga e dá lugar ao rancor e não volta mais para a presença do Senhor, e fica do outro lado culpando a igreja, culpando o diabo, culpando as pessoas, culpando a a todo mundo. Mas sabe o que Deus está dizendo a Daniel? Você foi escolhido para sobreviver a este tempo difícil, a este tempo trabalhoso, a este tempo de dificuldade. Sabe o que eu entendo? O quarto ponto que Deus está trazendo para nós e que temos que considerar, que este tempo é um tempo de angústia, mas que nós vamos triunfar. É um tempo de dores, mas que estas dores não vão nos alcançar. É um tempo de guerra, mas que nesta guerra o general dos generais já nos deu a vitória. Deus está dando certeza a Daniel, suporte a este tempo. É um tempo de frio, nós vamos suportar. É um tempo de sábados de festas, nós vamos passar. Pastor, é um tempo de lágrimas. Ele prometeu enxugar dos nossos olhos todas as lágrimas. E o que nós vamos fazer? Diga comigo, perseverar até o fim. Você está perseverando na sua fé? Tem pessoa que pensa que Deus deu fé para ele passar o inverno. Sabe o que Jeremias disse? Passou-se o inverno, chegou o verão, passou-se a cega e nós ainda não estamos salvos. Aí Deus disse para ele, vocês terão que passar 70 invernos, 70 primaveras e 70 cegas. E depois eu vou trazer vocês de novo para casa. Sabe o que Deus estava dizendo? Você foi chamado para suportar este tempo. Tem pessoa que diz, pastor, eu não aguento. Parece a minha irmã quando eu tinha que ensinar matemática para ela. Eu estava na oitava série e ela estava na quarta série. E aí o meu pai me pegava pela orelha e torcia a minha orelha e dizia, você vai ensinar a tua irmã. Aí eu chegava perto e puxava o cabelo da minha irmã e dizia, você vai aprender, nem que eu tenha que te arrancar o seu cabelo. E ela gritava na mesa e eu dizia, não grita que eu te mato. Aí ela gritava pro meu pai, mas eu não sei, mas eu não sei, mas eu não sei, meu Deus do céu. E o pai da sala gritava, o que você está fazendo, Kleber? Eu já sabia que vinha mais um arranca-orelha. E foi um tempo, e aquele tempo passou, e aquele tempo se tornou uma lembrança de dor para a orelha, mas de regozijo para a alma. Aleluia. Parecia que naquele tempo eu não podia fazer a minha irmã entender o que a cabeça pequena dela não podia absorver. Parecia que eu sabia mais do que ela e ela sabia menos, e o pai que nos cobrava e estava em autoridade da casa mandava e ordenava sobre todos mais do que todos. Mas foi aquele tempo. E foi um tempo difícil para aquele que estava vivendo o momento. Mas hoje eu entendo que tudo aquilo que passou e não entrou na nossa mente e não alcançou o nosso intelecto imaginário, não era nada do que Deus tinha preparado para este tempo de agora. Amém? A mesma coisa acontece na vida espiritual. Você diz, eu não entendo, eu não entendo, eu não entendo. Eu não sei, eu não sei, eu não sei. Eu não aguento, eu não aguento, eu não aguento. E Deus está dizendo, você foi chamado para este tempo. E não foi este tempo que foi chamado por você. Você foi chamado para viver este tempo. Você foi chamado para vencer neste tempo. Você foi chamado para ser um exemplo dentro deste tempo. Você foi chamada, ai canamando. Como Daniel, para representar o poder e o reino de Deus naquele lugar aonde ele estava. Cercava a Daniel magos, astrólogos, feiticeiros, videntes, agoreiros, mas a Bíblia diz que Daniel se sobrepôs sobre todos eles. E quando Deus exaltou a Daniel sobre eles, ele não o buscou para matar. Você sabia que o Evangelho, na sua essência, possui a real lei da liberdade? Vá num país aonde impera não a cristandade, mas a religiosidade. Ela é colocada garganta abaixo. na sua boca. E você tem que aceitar. Se você vai a certas partes da África, se você negar a crença e a cultura, você paga com a tua vida. Você é obrigado a servir. O evangelho não. Você pode escolher ir até o fim. Ou você pode escolher desistir. Você pode escolher em Deus a sofrer e a vencer este tempo. Ou você pode dizer, eu vou me deixar levar por este tempo.

0: Você escolher em Deus e dizer a Ele, eu quero ir contigo, vá comigo e nós vamos até o fim. Ele tem para você a palavra que Ele disse aos discípulos, não vos deixarei órfão, estarei convosco todos os dias até a consumação da terra, até a consumação do século. Vai ter dias ruins, eu vou estar contigo. Vai ter dias de frios, eu vou estar contigo. Vai ter dias de sol, de primavera, de bonança, de alegria, eu vou estar contigo. Vai ter dias ruins e eu vou estar contigo. E o Espírito de Deus é esta certeza, Ele vai nos fazer chegar. Quem recebe esta palavra, glorifica e adora o Deus da tua vida. Diga comigo, todos os dias, vivendo nele, para Ele, até chegar ao fim. Ponha-se de pé. Me lembrei daquele hino da irmã Débora. Até o fim eu irei. Quero ser fiel até o fim. Diga. Quero ser fiel até o fim. Você quer até o fim? Ou você quer ser fiel por uma semana? Fiel por um momento. Oh, meu Deus, eu senti que nós não recebemos uma palavra, nós recebemos uma profecia viva. Tem vidas querendo deixar, tem vidas querendo desistir, tem vidas querendo parar, e Deus está dizendo, tu porém vai até o fim. Vai até o fim no teu matrimônio. Separa agora, por quê? Você já está há 25 anos, 30 anos casado. Oh, meu Deus. Sabe, eu era pequenininho. Meu pai tinha 25 anos de casado, Jefferson, e ele tomou a decisão. Eu vou me separar. Eu, como criança, olhei para ele assim e disse, meu Deus, o que que o papai tem na mente? Papai ficou com a mamãe até agora. Papai e mamãe tiveram Kleber, Sidney, Débora e Clodoaldo. E agora eles vão se separar. Não entrava na minha cabeça pequena de criança. Até o dia de hoje não entrou. Passaram 30 anos. E nunca entrou na minha cabeça. E eu começo a pensar, por que eles não foram até o fim? Você já esteve tantos anos. Tem pessoa que diz, pastor, ah, eu vou desistir. Eu me abati. Ah, pastor, eu me desanimei.
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4: Porque sou eu que conheço os planos que tenho para vocês, diz o Senhor. Planos de fazê-los prosperar e não de causar dano. Planos de dar a vocês esperança e um futuro. Jeremias 29:11.
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6: Vamos lá, posto volante aos testemunhos, expectativa para esta sexta-feira.

0: grande campanha Guerra contra o Mal, Salmo 91.
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0: Muito obrigado, pastor Guilherme Ribeiro, pelo espaço concedido. É isso mesmo, amados e diletos ouvintes, já vamos pegar a expectativa do povo para essa sexta-feira. É o Conte a Bênção, Guerra contra o Mal, o Salmo 91. Vamos entrevistar mais uma ovelha do rebanho. O nome da senhora?
1: Maria Célia.
0: Está chegando de qual bairro?
1: É, São José.
0: Para aumentar a fé dos ouvintes que vão estar nessa sexta-feira, Conte a Bênção.
1: Amém, irmão. É, eu fiquei no início do ano muito gripada. Eu não sabia se era gripe, se era alergia, só sei que eu tossia compulsivamente. Fiquei ali mais de 60 dias nesse estado. Passado esse período, eu fiquei fraca. Eu não conseguia respirar direito. É, eu subia um morro, qualquer esforço mínimo que eu fizesse, eu não conseguia respirar direito.
0: Uma doença pulmonar também, né?
1: Pulmonar. E aí eu cheguei, fiquei ali no cantinho do altar, sou cooperadora, e fui revelada que estava com fôlego curto e que com um problema de pulmão. E era um problema de pulmão. E imediatamente identificou, porque realmente eu estava naquela situação. Então ele disse que o senhor estava me dando o livramento. Eu já saí daqui diferente, irmão. E eu já tinha sentado no banco, eu falei: Senhor, eu vou desfalecer.
0: Deus usando a vida do pastor Guilherme Ribeiro, nas profundas revelações do Espírito Santo, a senhora foi revelada uma doença no pulmão. Na hora da revelação, a senhora já sentiu ali a cura instantânea.
1: Instantâneo. Eu estava sem fôlego, completamente sentada. Inclusive, eu estava sentada.
0: E agora?
1: Eu estou ótima, graças a Deus.
0: Sumiu tudo?
1: Tudo.
0: Não tem mais nada?
1: Nada, nada, nada no pulmão.
0: Quem curou a senhora?
1: Eu não estava nem conseguindo dormir, irmão.
0: De... E agora?
1: Graças a Deus, não tenho mais nada. Tranquila, tô com...
0: Quem curou a senhora?
1: Jesus.
0: Seu nome e seu bairro, confirma?
1: Cooperadora Maria Célia, do bairro São José.
0: Deus abençoe. Honras e glórias ao nosso Jesus, por mais uma senhora abençoadíssima por Deus, no prosseguimento da grande campanha de sexta-feira, Guerra contra o Mal e o Salmo 91. E sempre lembrando, para reforçar o convite, pastor Guilherme Ribeiro, às 8 horas da manhã, depois o consagrado servo de Deus retorna às 20 horas. Mais uma senhora para falar no microfone do programa A Voz da Libertação. Seu nome?
2: Meu nome é Maria Zilda.
0: Está chegando de qual bairro, Maria Zilda?
2: São José.
0: Conte a bênção.
2: Eu tô contando a bênção, que o pitbull pegou minha neta, acabou de almoçar, estava descansando. Ele foi, pegou ela pelo cabelo e foi rolando, rolando. Foi primeiro Deus, e o namorado dela estava perto dela, que foi batendo nele com a mão, batendo com a mão, ainda quebrou os dedos da mão dele também.
0: A senhora entrou na campanha?
2: Entrei na campanha.
0: Foi a atitude de fé da senhora, entrou na campanha.
2: E Jesus deu a vitória para ela. A senhora tinha matado ela. Eu tinha até contado pro pastor.
0: Pastor Guilherme.
2: É. Aí ele falou assim: só pode dar o testemunho aqui.
0: Ele falou: a senhora tem que testemunhar.
2: Tem que testemunhar.
0: Recebeu um livramento.
2: Jesus deu um livramento a ela.
0: Através do voto e do propósito e da campanha.
2: Através do voto e da campanha.
0: O voto funciona?
2: O voto funciona. Agora é salário que vai vir para a igreja, em nome de Jesus.
0: Deus fez a obra completa, um caminhão de milagres. A obra da salvação.
2: A obra da salvação.
0: Quem opera?
2: Quem opera é Jesus.
0: Quem revelou a campanha?
2: Quem revelou a campanha é Jesus.
0: Quem manda na igreja?
2: Jesus.
0: A senhora está feliz com esse milagre?
2: Graças a Deus, senão ele tinha matado ela.
0: Verdade.
2: Ficou dois pontos assim do lado, assim, ó.
0: Esse livramento é grande ou pequeno?
2: É grande demais.
0: Seu nome e seu bairro?
2: A Maria Zilda, mano, do bairro São José.
0: Depois de um milagrão desse, vai parar por aí ou vai continuar?
2: Ah, não, vai continuar. Em nome de Jesus, dois também falou que vai vir pra igreja.
0: Eu pensei que a senhora ia parar, ué.
2: Não, não posso parar, não, ué.
0: E tem que parar é o coisa ruim.
2: Sangue de Jesus tem poder.
0: Queima ele ou deixa ele?
2: Queima ele.
0: Dá um glória a Deus aí.
2: Glória a Deus, amém,
0: Jesus. Deus abençoe. Honras e glórias ao nosso Jesus, por mais uma senhora expressando a sua expectativa no Conte a Bênção e ela glorificando o nome de nosso Senhor Jesus. O nome da senhora?
3: Chira de Fátima.
0: Está chegando de qual bairro?
3: Jardim Felicidade.
0: Para aumentar a fé do povo que vai estar nessa sexta-feira, Conte a Bênção.
3: Eu recebi uma bênção, foi pela oração do rádio. Eu estava lavando roupa, né? Eu tenho um rádio perto do tanque, lá onde eu lavo roupa. Eu fico com o rádio ligado 24 horas ouvindo a Deus e Amor.
0: A senhora está firme, juntamente uniu a fé com o pastor Guilherme Ribeiro, na oração das 10, 10 da manhã e às 22 horas.
3: É isso mesmo.
0: Prossiga.
3: Eu fui orar, né, junto com ele, ele estava orando. Eu fui, ajoelhei na frente lá do rádio, comecei a orar junto com ele. E eu estava com um caroço no meu corpo e eu não tinha contado para ninguém. Eu fiquei caladinha, só para mim, mas eu estava muito preocupada. machucado. Então aí eu comecei a orar com o irmão. Daí uns 3 dias eu fui olhar, o caroço já não estava mais, sumiu.
0: Que tamanho que estava esse caroço?
3: Quase do tamanho de um caroço de azeitona.
0: Quase do tamanho de um caroço de azeitona. Há quanto tempo estava esse caroço?
3: Aí eu percebi esse caroço deve ter uns 2 ou 3 meses.
0: E a senhora não foi no médico para receber um diagnóstico? A senhora creu na misericórdia de Deus?
3: Não fui no médico, não falei para ninguém.
0: Creu na misericórdia de Deus?
3: Fiquei crendo na misericórdia do Senhor.
0: Está curada?
3: Em nome de Jesus.
0: Sumiu o caroço?
3: Sumiu.
0: Aperta aí aonde estava esse caroço, procura aí. Aperta aí, procura.
3: Mas o caroço estava nas minhas partes íntimas, né?
0: Ah, e sumiu.
3: Aí eu fui hoje de manhã, antes de eu vir pra cá, eu fui no banheiro e olhei de novo, confirmei que não tava.
0: Sumiu.
3: Sumiu, em nome de Jesus.
0: Na parte íntima.
3: Amém.
0: Desapareceu.
3: Desapareceu.
0: Jesus curou.
3: Curou.
0: Cura ou não cura?
3: Cura.
0: Quem curou a senhora?
3: Jesus.
0: Quem revelou a campanha?
3: Foi Jesus.
0: Quem manda na igreja?
3: Jesus.
0: Essa campanha é de Deus?
3: É de Deus.
0: Seu nome e seu bairro?
3: Sheila de Fátima, moro no Jardim Felicidade.
0: Deus abençoe, estamos agradecidos, honras e glórias ao nosso Jesus, por mais uma senhora abençoadíssima por Deus, ao participar no prosseguimento dessa grande monumental campanha que arrasta multidões. É a campanha Guerra contra o Mal, o Salmo 91, e lembrando, pastor Guilherme Ribeiro, ele vai estar às 8 horas da manhã e às 20 horas, às 10 e às 14, presbítero José Marcos, segundo pastor de Belo Horizonte, ao meio-dia, diácono Davi Reis Conceição, e às 16 horas, cooperadora Neuza Argentina. Conta a bênção. Seu nome?
4: João Vitor.
0: Tá chegando de qual bairro, João Vitor?
4: Do Vista Alegre, onde que eu moro.
0: Conte a bênção.
4: É, Adalto, o que que acontece? Eu tô no propósito. Eu e minha mãe, de uma casa própria. Aí Deus vai entrar com providência para nós mudar daquele lugar.
0: Você entrou na campanha, juntamente com a sua mãe, a nossa irmã Rosana, e já está firme na campanha, no voto e no propósito, para receber a bênção da casa própria.
4: É
0: isso mesmo?
4: É isso mesmo. Aí eu falei com a minha mãe, se eu vou para Amazonas agora. Aí eu tava escutando o rádio lá em casa, aí eu fui e desci correndo.
0: Ouvindo o rádio, o Espírito Santo já exercitou sua fé, estimulou sua fé. Você falou, eu vou lá na IPDA do Cabana, na sede mãe, vou entrar na campanha e vou pegar o voto. É isso mesmo?
4: É
0: ou não é?
4: É, aí eu falei com a minha mãe, vou lá na Amazonas rapidão.
0: Vale a pena estar aqui hoje?
4: Vale a pena.
0: Seu nome e seu bairro?
4: É, Monsenhor Paulo Brasil, 404.
0: Seu nome?
4: João Vitor Gomes do Santo.
0: Deus abençoe. Honras e glórias ao nosso Jesus, por mais um varão abençoadíssimo por Deus. Está vendo aí, ouvinte? Ele ouvindo no rádio, pastor Guilherme Ribeiro fazendo o convite, mas a convocação é do Espírito Santo. Ele veio correndo, entrou na campanha e já pegou o voto, o propósito para receber a bênção da casa própria. O nome da senhora?
5: É Lourdes.
0: Conte a bênção, minha.
5: O irmão tava com a dormência na mão, aí eu fiz um voto com Deus.
0: Mão direita ou esquerda?
5: As duas. Aí eu cheguei aqui na campanha, a dor sumiu, glória a Deus.
0: Sumiu?
5: Sumiu.
0: Dormência nas mãos?
5: É, sumiu a dor, a dormência sumiu.
0: Está vendo aí, ouvinte? Nas duas mãos, já inclui a mão esquerda. Pode ser também um diagnóstico de um princípio de um infarto. Mas ela percebendo esses sinais, ela vem correndo aqui na igreja mãe, já entrou na campanha. Sumiu?
5: Deus queimou já.
0: Queimou?
5: Queimou, graças.
0: Tem mais nada?
5: Tem mais nada.
0: Sumiu tudo?
5: Sumiu.
0: Quem cura?
5: Jesus.
0: Valeu a pena?
5: Valeu a pena.
0: A campanha de sexta-feira também é de Deus?
5: Sim, é de Deus.
0: Campanha de sexta?
5: Também é de Deus.
0: Seu nome e seu bairro?
5: Tupi B.
0: Seu nome?
5: Lourdes.
0: Deus abençoe. Lourdes de quê?
5: Vieira.
0: Deus abençoe. Honras e glórias ao nosso Jesus, por mais uma senhora abençoadíssima por Deus, ao participar da grande campanha de sexta-feira, Guerra contra o Mal, Salmo 91, aonde o diabo tem 2 trabalhos, é um para levantar e um para cair por terra. Já deu para sentir, né, ouvintes? O que Deus vai estar realizando nessa sexta-feira, 6 grandiosos horários. Pastor Guilherme Ribeiro, o nosso líder espiritual do estado de Minas Gerais, às 8 horas da manhã e às 20 horas na Santa Tribuna, às 10 e às 14, presbítero José Marcos, ao meio-dia, diácono Davi Reis, e às 16 horas, cooperadora Neuza Argentina, vindo diretamente da cidade de Contagem. Mais uma vez, o endereço não não confie na sua memória. Caneta e papel na mão. Avenida Amazonas, 8410, no bairro Cabana, a poucos minutos do Hotel Intercity, e ao lado, colado no sacolão Feirão da Fartura. Vem pra cá, Belo Horizonte. Vem pra cá, Minas Gerais. Muito obrigado, pastor Guilherme Ribeiro, querido irmão dos estúdios, pelo espaço concedido. Presbítero José Adracina, na torre dos transmissores. E a qualquer momento, nós voltamos com mais informações ao vivo dentro do programa A Voz da Libertação. É contigo agora, estúdio.
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1: Pastor ganhou uma chácara de 2 mil metros e uma casa de 7 cômodos na campanha do Prosperidade.
2: Olha, eu entrei na campanha e meu desejo era comprar meu apartamento. Eu dei entrada nos papéis, estava faltando documento, não poderia ser aprovado agora. Eles ligaram para nós e falaram para ir lá assinar. Está aqui as chaves, em menos de 20 dias de campanha, a chave do apartamento aqui.
3: Ai, irmão, é muita bênção, glória a Deus, aleluia. Eu estava desempregada, né? E aí eu estava passando pano no chão, eu liguei o rádio, glória a Deus, aleluia. Aí eu comecei a ouvir os irmãos contar a bênção, né? Aí eu falei assim, hoje que lá eu vou também, vou receber a minha bênção, glória a Deus. Aí eu convidei a minha vizinha, que ela está até ali comigo. E convidei minha outra vizinha. Ela falou assim, ah, nós vamos lá. Eu falei, eu vou em nome de Jesus, eu vou trazer a minha bênção. Quando chegou aqui, o irmão estava falando para as pessoas fazer o voto, glória a Deus, da prosperidade. Aí nós pegamos o voto, aí nós levamos o voto para casa. Quando chegamos lá, eu pedi a Deus, pedi tudo que estava faltando na casa, sofá, pedi armário, pedi um monte de coisa. No final, o meu filho falou assim, ah, mãe, pede um carro. Eu falei, aí já é demais, pedi demais, né? Mas aí eu lembrei, o irmão falou que Jesus é dono do ouro e a prata, que a gente pedir só coisas grandes. Então eu vou pedir um carro, Senhor. Glória a Deus, aí eu consegui um emprego. Glória a Deus, aí o meu patrão perguntou ao meu esposo, qual que era o sonho dele? Ele falou assim, era de ter um carro. Aí ele falou, então se não chega, aí o carro aí, ó. Aí ele

0: a bênção que eu recebi foi uma bênção que eu vim almejando há anos, mas nunca pensava que eu ia conseguir. Foi um carro completo, um carro, mas um carro fora de série. Um carro todo completo, um carro que na minha rua não tem nenhum igual. É o melhor carro da rua.
1: Irmão, que eu tinha um carro, aí o diabo roubou o meu carro. E estava usando as pessoas para ficar me acusando, me perguntando cadê o carro. Aí eu comecei essa campanha e fiz um propósito com Deus na carteirinha que Deus ia me devolver o carro que o diabo roubou. Aí no terceiro elo, Deus me devolveu o mesmo carro que eu tinha, melhor do que o outro carro.
2: Aí eu tive um ganho, né? Aí como aconteceu isso com o papai, cortaram o meu ganho, onde eu pagava o meu dízimo, né? Aí quando eu fui receber, não tinha nada. Aí eu falei, Senhor tá vendo. Onde eu pagava o meu dízimo era desse ganho. Mas como o diabo, não sei o que foi que aconteceu, ou o Senhor até permitiu alguma coisa ter acontecido. Eu não falho o meu dízimo, mas está na tua mão. Se o Senhor acha que eu deva continuar a pagar o meu dízimo, o Senhor vai abrir a porta, né? Se o Senhor acha que não seja da vontade de eu pagar, o Senhor sabe o que vai fazer. A minha irmã falou assim, vai lá, vai ver se não tem dinheiro. Eu falei, não vou não. Não, vai lá, mãe. Eu falei, não, vou me passar vergonha, eu não vou não. Aí uma hora eu ia saindo para pagar uma conta, aí aquilo falou, volta e pega o teu cartão. Aí eu entrei na casa da mamãe, peguei meu cartão e fui. Cheguei lá, dei primeiro o cartão para ver se tinha o dinheiro. Chegou lá, a menina falou assim, olha, teu dinheiro tá aqui. Fiquei tão feliz, eu falei, Senhor, muito obrigada, agora eu vou voltar a dar o meu dízimo e vou levar meu dízimo para tua casa, porque lá a gente está precisando para ajudar na tua obra. E, irmão, eu vim contar o meu testemunho.
3: Somos irmão com a paz do nosso Senhor e Salvador Jesus Cristo, que é o pastor José Geraldo, dirigindo a Igreja Pentecostal do Amor do bairro do Cruzeiro. E eu fiz esse voto com o nosso Senhor e Salvador Jesus Cristo para ajudar a fundação a reviver. Só que eu tinha uma queimação mais de 4 anos, tudo que eu comia, irmão, fazia mal, dava queimação, não aguentava. Aí eu fiz o voto com o Senhor Salvador Jesus Cristo para ajudar a fundação a reviver. Assim, logo a que eu fiz o voto com o nosso Senhor e Salvador, Jesus Cristo, diretamente, nunca mais, até abacaxi, tudo é fome, nunca mais, irmão. Eu sinto essa dor que é maçã demais no meu estômago. Não podia comer nada, irmão. Eu vivia, não, meu estômago queimava, saía até fogo pra boca, de tão quente, irmão. Eu estava aguentando há 3 anos sofrendo. Aí, diretamente, eu fiz o voto para ajudar a fundação a reviver, meus irmãos. Para a honra e para a glória do nosso Senhor e Salvador Jesus Cristo. Fiz esse voto para ajudar a fundação a reviver. Já até depositou o dinheiro na conta da Igreja Pentecostal Deus e Amor, Fundação e Viver, para a honra e glória do nome de Jesus Cristo, meu irmão. Não tem como tudo agora, eu não sinto dor mais, irmão. Tudo para a glória de Jesus, irmão. Os irmãos que tiverem, irmão, com enfermidade, com algum problema, crer, confie, porque todo poder está na mão do nosso Senhor e Salvador Jesus Cristo. Todo domínio está na mão dele, irmão. Deus tem me abençoado em todas as áreas, financeira, abençoado meu filho Júlio é pastor, Júlio César também já está ajudando a obra de Deus, Gabriel, Samuel, todos os meninos da igreja, minha filha nos Estados Unidos também, na igreja, graças a Deus. Deus tem abençoado meu lar, irmão, e Jesus tem nos abençoado e prosperado em tudo, material e espiritual, irmão. Faz esse voto, irmão, com Jesus, ajudar a fundação a viver, para a honra e glória de Jesus, meus irmãos. Eu estou curado, comendo tudo, não tem mais queimação no nome de Jesus Cristo. Graças a Deus, eu agradeço essa rica oportunidade que eu fiz esse voto para gravar o testemunho para o povo ver, irmão, o que é o poder de Deus. O povo confiar e crer que Jesus Cristo já deu a vitória. Eu agradeço a rica oportunidade e o povo também que ouviu meu testemunho, irmão, para a honra e glória de Jesus, que recebe essa cura. Pode confiar e crer. Amém? E amém, Jesus.
4: Seu nome?
5: Maria das Graças de Paz, da Fundação Reviver.
4: Conte a bênção, minha irmã.
5: Irmão, eu tenho um filho que desde 17 anos ele bebia. O lar dele foi todo destruído, porque quando ele bebia, ele ficava violento. Eu fiz um voto com o Senhor, porque o meu filho já tinha encontrado ele, até mesmo acorrentado pelo filho na cama, para ele não sair. Então, quando eu cheguei na casa dele, que ele estava acorrentado com cadeado e corrente, amarrado na cama, eu olhei para o céu e falei, Senhor, eu não aguento mais. Senhor, liberta meu filho. E eu prometo a partir de hoje ajudar a Fundação a viver enquanto eu tiver vida. Eu fiz este voto. Meu filho não bebia mais. Já estava liberto e não bebe mais e está trabalhando.
4: Meu Deus do céu, amados ouvintes, estou com uma senhora aqui, ó. Ela está em pranto de lágrimas. Está relatando que o filho dela, alcoólatra, bebia muito. ruim. Tinha que amarrar com a corrente na cama para ele não sair na rua. Mas ela fez um propósito com a Fundação Reviver. Jesus libertou o filho dela. E ele já está liberto, não bebe mais e já está até na presença de Deus.
5: Isso.
4: Deus está operando na Fundação Reviver. Valeu a pena, minha irmã.
5: Valeu a pena e eu prometi a Deus que ia gravar esse testemunho. Por isso eu já fui ali, meus carnê tá terminando. Já fui ali, já peguei mais. E eu assinei um no nome dele e um no meu nome, porque eu prometi a Deus de contar o testemunho.
6: Tem umas duas terça-feira atrás, eu estive aqui, meu sobrinho tinha sido internado, os médicos estavam suspeitando que ele estava com meningite bacteriana. E ele ficou ruim, ele deu febre, deu convulsão, aí eles aplicaram nele uma injeção lá, ele empolou todinho, ele não estava sentindo a perna, e eu coloquei o nome dele aqui na oração e confiei no Senhor. Hoje ele já está em casa, para a honra e glória do Senhor, não está sentindo mais nada. Curado, em nome de Jesus. Ouvintes, venham para essa campanha, né, da hora nona, porque é só bênção e vitória. Você chega aqui arrastando e sai daqui pulando, para a honra e glória do Senhor. Bairro Cabana.
7: Querida irmã, seu nome?
8: Raimunda.
7: Qual foi a bênção que a senhora recebeu através de contribuir com a Fundação Reviver?
8: Uma bênção muito grande, irmão. Fiz o carnezinho do tijolinho. Minha filha estava arriscada, até presa, mas o esposo dela, por causa do menino, que a mãe tinha sumido, ia ser novo registro, fez o menino no estudo. Ela era diretora, né? O menino está na piscina, tratando do dente, tratando da saúde. Uma coisa beleza, estudando. Daí a pouco... O menino quis ficar mais, encontrou a mãe dele, encontrou o registro dele, da mãe dele, que nem registro ele tinha. Daí eu com 3 anos, agora eu já, agosto eu completo 17 anos. O menino deu pra ruim, falou que ia ficar com a mãe dele, bateu até na minha filha, que ela tá cuidando dele, bateu na nora da minha filha e ficou fazendo coisa errada mesmo.
7: E depois que a senhora contribuiu com a Fundação Reviver, como que ele tá agora, irmã Raimunda?
8: Agora ele tá com a mãe dele, minha filha não tem mais responsabilidade dele, porque tava difícil, viu? Deus abençoou. Conseguiu o documento dele, do nascimento dele, fez o documento e ele está com a mãe dele, minha filha, de saúde, essas coisas. Porque
7: Deus preparou tudo.
8: Deus preparou tudo através do carnezinho de tijolinho que a gente fez com fé em nosso Senhor Jesus.
7: Da Fundação Reviver.
8: Da Fundação Reviver. E Deus abençoou. Agora eu peguei outro para fazer a favor da família toda. E graças a Deus, eu estou com um cofre quase cheio para levar.
7: Graças a Deus. Irmã Raimunda, a senhora vai estar dentro da bênção ou fora da bênção?
8: Dentro da bênção.
7: Tá. Graças a Deus. E quem garante o milagre é o Senhor Jesus.
8: Senhor Jesus, é grande bênção que nós vamos receber.
7: Já tá ansiosa.
8: Ansiosa com esse dia.
7: Aleluia.
8: Aleluia.
7: Irmã Raimunda, deixa seu nome e seu endereço para os ouvintes.
8: Eu chamo Raimunda, eu moro em São Benedito, vou para Paraná 392.
7: Deus te abençoe.
8: Amém.
7: Querido irmão, seu nome?
9: Robson Douglas Paranjo Oliveira.
7: Robson, qual foi a bênção de prosperidade que o irmão recebeu de Jesus aqui na IPDA?
9: Segundo ela da campanha, semana passada eu coloquei um voto, fiz um compromisso com Deus, vim cá e trouxe hoje R$7. Hoje o rapaz me chegou, me chamou para o santuário de oração, me colocou nas minhas mãos R$300 para a glória de Deus.
7: Meu Deus do céu, tá vendo aí, amados e diletos ouvintes? A prosperidade foi certeira, foi como flecha, como um relâmpago. Ele só tinha R$7. A oferta da viúva pobre, deu tudo que tinha, colocou dentro do voto. Quando ele chegou ali na frente do santuário, do lado de fora da igreja, um varão, um homem chamou ele e entregou na mão dele R$300, falou, irmão, tô sentindo de te abençoar, e deu ele R$300. Que opera isso?
9: Jesus Cristo, pela obediência, mediante a palavra de Deus.
7: Tá voltando pra casa prosperado.
9: E abençoado, ricamente, poderosamente, ungido e consagrado pelo sangue do Cordeiro.
7: Fazer os votos aqui na igreja, Deus é amor, comparecer aqui, Jesus retribui mesmo, Jesus opera.
9: Opera maravilhas, basta nem ser, fazer o voto e cumprir com a palavra de Deus, e não seja tolo, votar e cumprir e devolver e ofertar com alegria no coração.
7: A bênção é certa.
9: A bênção é certa, a vitória é nossa, em nome de Jesus.
7: Seu nome e seu bairro confirma para os ouvintes.
9: Robson Douglas Paranjo Oliveira, bairro Marajó, número 300.
7: Que Deus abençoe.
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1: Porque sou eu que conheço os planos que tenho para vocês, diz o Senhor. Planos de fazê-los prosperar e não de causar dano. Planos de dar a vocês esperança e um futuro. Jeremias 29:11.
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0: Olá, Belo Horizonte, aceite a paz do nosso Senhor e Salvador Jesus Cristo nesta tarde maravilhosa de sexta-feira. Apresentação desta programação é do teu irmão em Cristo, presbítero Cristiano Marcos, aceitem a paz do nosso Senhor e Salvador Jesus Cristo. Vocês estavam acompanhando a transmissão de São Paulo, capital. Neste exato momento, vocês ficam conosco na programação local aqui em Belo Horizonte, Minas Gerais.
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0: Lembrando a todos vocês que este programa é órgão informativo da nossa Igreja Pentecostal Deus e Amor, com a nossa sede mundial das nossas igrejas em São Paulo, na Avenida do Estado, número 4568, na Baixada do Glicério. A direção-geral deste ministério está em cargo da serva de Deus, a nossa irmã Ereni de Miranda. E aqui em Belo Horizonte, o maior templo das nossas igrejas pentecostal Deus e Amor se encontra neste endereço, Avenida Amazonas, número 8410, aqui no bairro do Cabana. Direção geral está em cargo do servo de Deus, pastor Guilherme Ribeiro. Muito obrigado pelo teu carinho de audiência. Vamos juntos até o horário das 18 horas. Glorificando e exaltando o nome do nosso Deus. Nosso Deus é maravilhoso. Estamos aí no final de semana, chegou. Deus abençoe a todos vocês que estão retornando do seu local de trabalho. Que o Senhor venha abençoar esta noite. Estamos aí finalizando mais um dia e podemos dizer que até aqui o Senhor nos ajudou. O Senhor venha aguardar você, meu irmão, meu irmão, que está me ouvindo aí no automóvel, trabalhando no táxi, no aplicativo. Que o Senhor venha te proteger e te livrar de todo mal. E os nossos irmãos que nos acompanham na roça, na zona rural, que o Senhor abençoe a vida de todos os nossos irmãos, na chácara, na fazenda, que a graça e a misericórdia do nosso Deus venha vos abençoar. Hoje é dia 22/5/2026, relógios marcam 17:07 e está no ar o meu, seu, nosso querido programa A Voz da Libertação.
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0: Com toda certeza, nada seria se você não tivesse do outro lado aí ouvindo esta programação. Seria algo que nós iríamos ficar muito triste, mas graças a Deus que nós temos você aí do outro lado, nos acompanhando dentro do seu lar, dentro do seu automóvel e no seu local de trabalho. Nós iremos neste momento fazer um instante de oração. Deus, ele vai abençoar a sua vida por intermédio desta oração. E aproveitar a Deus para agradecer a ele por mais um dia, né? Você que ainda não agradeceu ao Senhor, faça isso agora, neste momento. Nós iremos juntos agradecer a Deus. Como esse louvor está dizendo aí, vamos juntos glorificar a Deus. Vamos falar com o Senhor um instante de oração, já retornamos com vocês. Levando até vocês informações precisas de tudo que acontece no interior da nossa Igreja Pentecostal Deus e Amor. Você ficará informado das grandes campanhas que estão em andamento, dos eventos que já estão agendados. Tudo isso você ficará informado dentro dessa programação, mas antes vamos falar com Deus um instante de oração ao nosso Deus.

Soberano eterno Deus, em teu nome, Senhor, nós estamos aqui, Senhor, apresentando esta programação. E diante, Senhor, desta apresentação, eu quero, Senhor, agradecer ao Senhor, Senhor, neste momento, por estar aqui, meu Deus, comunicando, Senhor, o teu amor por intermédio dessas emissoras que estão levando o programa Voz da Libertação do outro lado, dos nossos irmãos internautas que nos acompanham pela Rádio Deus e Amor, aqueles que nos ouvem, Senhor, na chácara, na fazenda, na zona rural, pelo seu rádio receptor. Meu Deus, nós agradecemos ao Senhor por tudo que o Senhor Deus tem feito e há de fazer por intermédio, meu Deus, desta obra. Pai querido, Pai amado, perdoa os nossos pecados, perdoa, Senhor, nossas falhas, as nossas iniquidades, as nossas transgressões, pensamentos, palavras, gestos e obras, ó Deus. Senhor, quantos que agora, neste momento, meu Deus, tiraram esse tempinho precioso para falar com o Senhor também, em forma de gratidão, meu Deus, estão orando agora conosco, que o Senhor, de uma forma poderosa, meu Deus, abençoe, Senhor, os nossos irmãos, dando eles, Senhor, vitórias, livramentos, meu Deus, trazendo, meu Deus, o povo de Deus para esta sexta-feira, desta poderosa campanha. Esta campanha, meu Deus, revelada pelo Espírito Santo, a qual o Senhor usou o teu servo para colocar este propósito. Esta campanha, Senhor, que traz por tema do Salmo 91, é verdade, Senhor. E nós sabemos, meu Deus, são 16 promessas contidas, Senhor, dentro daqueles 16 versículos. Que nós cremos, meu Deus, que nós estamos debaixo, Senhor, desta promessa. Deus, traz o povo, Senhor, traz os teus filhos, que o Senhor venha, meu Deus, assim, Senhor, abençoar, para que nesta noite, meu Deus, algo sobrenatural venha acontecer. Meu Deus, cura, liberta, meu Deus, assim todos aqueles que assim vierem, nós cremos, ó Deus, confiando no Senhor, no teu poder, meu Deus, é o que nós, Senhor, te pedimos e te agradecemos, certo da vitória, para a glória do Pai, do Filho e do Espírito Santo de Deus. Amém e amém, Senhor Jesus. Você que orou comigo do outro lado, diga graças a Deus. Deus te abençoe, minha irmã, meu irmão, por intermédio do poder de Deus. E nós já estamos aqui em véspera, né, digamos assim, já ansioso, digamos, para esta campanha que já está em andamento aqui na nossa Igreja Pentecostal Deus e Amor, é a campanha do Salmo 91. Mas antes de nós falarmos ainda desta campanha, nós vamos ouvir um louvor. Vamos abrir esta apresentação desta programação com louvor. E este louvor eu quero oferecer para todos os nossos irmãos católicos. Para oferecer esse louvor para os nossos irmãos de outras denominações também. E claro, né, você achou que eu ia esquecer de você? Jamais. A família Deus e Amor, nunca nós podemos esquecer, porque mais que somos mais do que uma igreja, nós somos uma família. Então nós iremos ouvir um louvor aqui na voz da dupla Joel e Daniel depois da prova. Já retornamos com vocês falando aí de sexta-feira, desta poderosa campanha que está em andamento. Campanha esta que traz por tema Salmo 91 e a guerra contra todo o mal. Aí chegando aí, Joel e Daniel depois da prova. Podemos esquecer também dos nossos irmãos que estão aniversariando no dia de hoje. Meus parabéns, que Deus multiplique seus anos de vida. E você que está na prova aí, saiba que depois desta prova vem uma grande vitória, hein? Não desanima não. Canta pra nós, Joel e Daniel, depois da prova.

0: que você... Depois da prova é que vem a vitória, hein? E por Deus... Tá na prova aí, saiba que depois dessa situação que você está enfrentando, virá o melhor de Deus sobre a tua vida. E será para sempre um vencedor, aí como esse louvor está cantando. Cantou para nós, Joel e Daniel, depois da prova.
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0: já estamos de volta com todos vocês dentro desta programação maravilhosa e eu quero deixar bem claro aos nossos irmãos que estão nos acompanhando, você pode interagir já conosco pelo 975-1919-94, já deixa o seu pedido de oração. Porque ao término desta programação nós iremos apresentar a sua vida e a sua família nas mãos de Deus.
1: Ninguém consegue parar, pois esta obra é fiel. Nós somos fortes guerreiros e nós...
0: Eu disse 975-1919-94, é o telefone da emissora do programa Voz da Libertação, WhatsApp, para você deixar o seu pedido de oração e assim nós estaremos orando para Deus abençoar e garantir a vitória sobre a tua casa e sobre a tua família.
1: De Deus, estamos no templo da glória de Deus, depois da batalha.
0: É o templo da glória de Deus, aqui na Avenida Amazonas, número 8410, aqui no bairro do Cabana, prosseguimento da poderosa campanha de sexta-feira. É a sexta-feira da guerra contra o mal. Você não pode ficar em casa, Deus tem algo sobrenatural a realizar sobre a tua vida e sobre a tua família. Nós queremos convidar a todos os nossos irmãos católicos e outras denominações, nossos irmãos também da Igreja Pentecostal Deus de Amor, porque nesta sexta-feira Deus vai fazer maravilhas acontecer. Já estivemos no primeiro horário, o pastor Guilherme esteve com a igreja no horário das 7 da manhã, o segundo horário, pastor José Marcos. No terceiro horário, o diácono Davi esteve também ministrando a palavra de Deus. E agora está finalizando o quinto horário com a nossa irmã cooperadora, Neuza Argentina. Mas não para por aqui, porque Deus preparou ainda este último horário, o horário das 19 horas da noite, uma vez mais o servo de Deus, pastor Guilherme Ribeiro, juntamente com a hierarquia de obreiros, presbíteros e diáconos, estarão diante do altar de Deus, fazendo aquela oração forte para Deus repreender todo o mal contra a tua vida, todo o mal contra a tua família vai cair por terra. Porque a campanha revelada pelo Espírito Santo de Deus, Salmo 91, 1000 cairão ao nosso lado, 10 mil à nossa direita, mas nós não seremos atingidos. Em conexão com a campanha Guerra contra o mal que tem lutado com a tua família, que tem lutado com o teu casamento e, por que não dizer, também com as suas finanças, Deus preparou esta campanha e, no nome de Jesus Cristo, este mal vai cair por terra, porque juntamente com o pastor Guilherme, retorno a dizer, vai estar o batalhão da fé. E este batalhão da fé é um batalhão, aleluia, preparado, é um batalhão espiritualmente preparado

0: passar pelo seu processo, por todos os problemas que você está enfrentando, e com toda a nossa certeza e a nossa fé em Cristo Jesus, Deus vai fazer sinais acontecer. Porque quando o pastor Guilherme ora, quando a igreja ora, juntamente com o pastor, os milagres de Deus acontecem.
1: Sai desta casa em nome de Jesus. Sai deste lar em nome de Jesus. Sai agora desta família. Isso não aceita não, minha irmã. Não aceita não, meu irmão. Vai expulsando aí agora. Vai expulsando aí agora. Já tem pessoas se sentindo mal aqui nesta manhã. Vai orando, irmãs obreiras. Vai expulsando, irmãos obreiros. Queima ele, Jesus. Queima ele, Jesus. Queima ele, Jesus. Sai daí agora, pomba gira do inferno, que recebeu na bruxaria para tirar a vida desta pessoa.
0: É tremendo, é forte, já deu para você perceber que sexta-feira, esta oração poderosa que Deus tem usado, o pastor Guilherme, para sim realizar diante desta campanha de sexta-feira. E eu quero fazer um desafio no bom sentido a você que está aí do outro lado, sendo vítima das opressões do mal. Você que o teu relacionamento, ou bem dizemos, o teu casamento está indo de mal a pior, e você acha que não tem mais jeito, sim, tem. Deus preparou esta campanha revelada pelo Espírito de Deus. E este mal que está lutando com o teu casamento, que está lutando com a tua família, vai cair por terra pelo poder do sangue de Jesus. Ei, eu retorno a dizer, vai cair por terra pelo poder do sangue de Jesus Cristo. Não sofras mais. O Senhor disse, vinde a mim todos os que estáis cansados, sobrecarregados, eu vos aliviarei. Porque a sexta-feira é a campanha de libertação. É a campanha que Deus revelou ao servo de Deus. E todo mal que está escondido, o Espírito de Deus vai revelar. Ele já está tocando no teu coração. Já está sentindo a presença de Deus do outro lado. Não é emoção do locutor, não. É o poder de Deus que está queimando o teu coração aí. Deus está falando com você, Maria. Deus está falando com você, Joaquim. Ei, Paulo, Ronaldo, Reginaldo. Corre para cá, Avenida Amazonas, 8410, aqui no bairro do Cabana. Diante da oração poderosa, todo mal vai cair por terra. A igreja pentecostal Deus de Amor é uma igreja a qual nasceu na oração. Esta igreja ainda tem poder de Deus, hein? Esta igreja Deus ainda fala e revela o profundo ou oculto escondido. Aqui não tem blá blá blá não, hein? Aqui não tem cambalacho não. Pode vir pra cá, não precisa você contar nada pra ninguém. Porque Deus vai revelar o profundo, oculto, escondido. Acompanha aí o que Deus está fazendo nesta campanha de sexta-feira. E tira suas próprias conclusões diante desse poder sobrenatural.
2: Estende as mãos pra cá. Isso aqui também é outra pomba gira, que destruiu, levou o marido dela embora também. Olha aí, ó, tá vendo? Tá vendo?
3: Tomar ódio dessa mulher!
2: Tá vendo? Fez ele tomar ódio dela. Tá vendo? Quer até matar ela. Grita, queima ele! Mas é o inimigo, irmãos. Isso é o inimigo, fica tranquila.
0: Já deu para você perceber, o mal não resiste ao poder do sangue de Jesus. Não tem condições o inimigo ele ficar escondido, porque aqui na igreja pentecostal Deus e Amor, Deus revela o profundo oculto escondido. Pode ser esse mesmo mal que você ouviu aí na boca desta mulher, que está lutando com a tua família, que está lutando com o teu casamento, e por que não?

0: dizer com a sua vida profissional. Quantas pessoas que agora estão me escutando agora, que está dentro de uma casa, sentindo uma opressão maligna. Quantas pessoas que estão me ouvindo agora, que está sentindo angústia no teu coração. Você já procurou vários especialistas, psicólogos, e não resolveu o teu problema. Sabe por que que não resolveu o teu problema? Porque o teu problema não é físico, o teu problema é espiritual. Mas hoje Deus preparou esta sexta-feira. É a sexta-feira forte, a sexta-feira da guerra contra o mal. E eu quero convidar todo o povo de Deus que está me escutando agora, em diversas regiões aqui de Belo Horizonte. Nossos irmãos que estão me acompanhando agora lá em Mateus Leme. Os irmãos que me ouvem em Garapé. Os irmãos que estão me ouvindo na região de Ibirité, Santa Luzia, Betim, Contagem, corre para cá. Porque é aqui que Deus tem algo para a tua vida. É na sede estadual do bairro do Cabana. Deus vai fazer o sobrenatural acontecer. Aqueles que chegarem enfermos vão sair curados. E aqueles que chegarem oprimidos irão sair libertos. Pelo poder do sangue de Jesus. Porque Deus está usando os servos de Deus. Pastor Guilherme Ribeiro, pastor José Marcos. A hierarquia de obreiros em oração, santo jejum, consagrados por Deus para fazer aquela oração especial, e todo o mal vai sair, todo o mal vai embora em nome de Jesus. Deus tem uma palavra profética. Deus vai usar o pastor Guilherme na palavra de Deus. E eu tenho certeza que a tua fé vai sair lá no alto. Aleluia! Porque a palavra de Deus fala que a fé vem pelo ouvir e ouvir a palavra de Deus.
1: Deixa eu te dizer algo aqui nesta manhã. Quem está escondido em Deus pode enfrentar as crises, pode enfrentar as lutas, pode enfrentar as perseguições com segurança. Quem está escondido em Deus, não há o que temer, não há com que se preocupar. Quem está escondido em Deus, aleluia! Não precisa perder o sono pela madrugada. É como está escrito na palavra do Senhor: aquele que habita no esconderijo do Altíssimo, a sombra do Onipotente descansará.
0: Verdadeiramente esta palavra é para aqueles que de fato estão diante das promessas de Deus. Já deu para você perceber a palavra que Deus sempre tem colocado no coração do pastor Guilherme? Aquelas palavras proféticas. E uma vez mais, Deus vai usar o servo de Deus diante da palavra. Aquela palavra, ouvintes, que vai falar ao teu coração. Aquela palavra que você senta no culto e coloca assim: meu Deus, o Senhor está falando somente comigo. É verdade, meus irmãos, e a palavra revelada pelo Espírito Santo de Deus. Anote o endereço uma vez mais, eu disse uma vez mais e vou recapitular: é Avenida Amazonas, número 8410, no bairro do Cabana. Não corre pra lá não, é pra cá. Não é pra lá não, é pra cá, é pra esse endereço que Deus tem algo para a tua vida. Meu Deus, eu já posso sentir a presença do Senhor, e com toda a fé, meu irmão, minha irmã, aleluia. Eu creio que no nome de Jesus, Deus tem algo para te entregar nesta noite. Não fica em casa não, tem que vir para cá. Fazer campanha pelo rádio, tendo condições de vir aqui, não vai resultar em nada, hein? Eu estou falando com pessoas que têm condições de vir aqui sim. Você que está aí bem, né? A sua saúde está normal, está aí habilitado em vir, venha em nome de Jesus. Aqueles que de fato não têm condições de vir, aí sim nós entendemos. Mas você que tem condições, eu estou falando com você que tem condições, se apronte, já se toma aí o seu banho, prepara, em nome de Jesus, venha com a tua família, porque todo mal, eu disse, todo mal vai cair por terra em nome de Jesus Cristo, diante desta campanha poderosa. E não somente libertação, mas Deus também está entregando um milagre. O tranca-rua está caindo por terra e as bênçãos de Deus estão chegando na vida de todos aqueles que comparecem na igreja pentecostal Deus de Amor.
2: A bênção. O nome da senhora é a bênção?
3: Maria Vanilda.
2: Conte a bênção.
3: A bênção, irmão, que eu quero contar é da aposentadoria, irmão. Eu coloquei minha causa na mão do juiz. Em Deus 2017, não saía de jeito nenhum. Eu passei a fazer um propósito com o Senhor. Falei, Senhor, se o Senhor me der a minha causa, ganha. Eu vou lá no cabana e vou contar e vou dar uma quantia X para a obra do Senhor. Então, meu irmão, 2 meses agora, vai completar 2 meses. A minha aposentadoria, já estou aposentada, não tenho idade, mas Deus aposentou com todos os meus direitos. E eu vou receber todos atrasados e eu trouxe para entregar na obra do Senhor aquilo que eu prometi para o Senhor.
2: Através do propósito, um voto que a senhora fez com o Senhor na casa da senhora, que a senhora ia trazer uma quantia especial para abençoar a igreja, a vitória chegou.
3: Amém, é isso aí, irmão.
2: Bênção da aposentadoria.
3: Chegou em nome de Jesus.
4: Quem dá glória a Deus por isso?
3: Eu trouxe 2 votos. Agora eu não sei, eu falei que eu ia entregar na mão do pastor, mas o pastor me falou para entregar na livraria.
2: Ah, no cofre da igreja.
3: Em nome de Jesus.
2: O pastor orientou a senhora a depositar dentro do cofre.
3: Dentro do cofre, os 2 votos que eu fiz com o Senhor.
2: Valeu a pena?
3: Em nome de Jesus.
2: Então glorifica a Deus, mulher.
3: Deus, glória a Deus,
4: quem
3: aleluia.
4: Dá glória a Deus por isto. Vai lá, bem rapidinho então. Só mais essa pra gente já chamar as pessoas que Deus está revelando.
2: Pastor Guilherme Ribeiro, é impressionante. Mais uma mantenedora do programa Voz da Libertação está firme nas orações das 10. Ela está relatando, está reportando que essa parente dela não andava, estava com a perna paralisada após receber as orações. Ela diz que já está andando para a glória de Deus, o nosso Pai. O nome da senhora?
5: Meu nome é Maria de Lourdes.
2: Há quanto tempo que ela não andava?
5: Há mais de 10 anos que está na cadeira de roda.
2: Cadeira de roda, pastor Guilherme.
4: Há mais de 10 anos.
5: Há mais de 10 anos que ela fez uma cirurgia na coluna e a Tereza mexeu na medula e ela ficou com a perna torta, não conseguiu, os nervos endureceu e ela não conseguia andar. Ela está há mais de 10 anos na cadeira de roda. E agora, depois que eu estou fazendo campanha aqui, botando a foto aqui em cima dessa caixinha, recebendo oração e fazendo voto, e agora já está andando.
4: Já está caminhando. Há 10 anos dependia da cadeira de rodas, a senhora nas campanhas trazendo a fotografia, e a filha da senhora já está caminhando.
5: Ela é minha irmã.
4: É a sua irmã.
5: E ela mora em São José do Rio Preto.
4: Já está caminhando. Quem dá glória a Deus por isso?
0: É tremendo, é forte demais, ouvintes, o que Deus está fazendo nestas campanhas aqui na nossa igreja pentecostal Deus de Amor. Você já parou para perceber se isso também não está acontecendo com você? Quantas pessoas que estão do outro lado me ouvindo agora dentro desta programação, que estão lutando, que estão batalhando para alcançar a sua aposentadoria, mas nada vai para frente, ao contrário, está indo de mal a pior. Sabe por quê? Porque o tranca-rua do inferno está lutando com esta bênção, está lutando com a tua vitória, mas faça como essa a irmã fez. Ela veio aqui na sede estadual do bairro do Cabana, ela colocou um propósito no coração, vou ajudar a obra de Deus, se o Senhor honrar eu com esta vitória, com esta bênção, eu vou contar o milagre, eu vou contar a bênção e vou ajudar a obra de Deus. E antes de que ela pensasse que talvez ia demorar, a aposentadoria dela chegou para a glória de Deus. Você que está aí ouvindo esta programação, já está cansado, esgotado, já não aguenta mais trabalhar, porque já deu o teu tempo de contribuição e você está com esta causa lá no INPS, nada vai para frente, já foi diante de diversos advogados, nada saiu do papel. Vem para a casa de Deus, porque este mal que está lutando com a tua aposentadoria vai sair em nome de Jesus. A palavra de Deus fala que todo aquele que vem até a Ele, de maneira nenhuma, o Senhor o lançará fora. Meu irmão, contra fatos não há argumento. Está aí a prova viva, as pessoas contando bênçãos, milagres. Só falta você e a tua família para correr para este endereço. Avenida Amazonas, número 8410, aqui no bairro do Cabana. Eu vou em breve um intervalo agora com vocês, não saia daí. Já retornamos falando mais ainda das campanhas que estão em andamento na nossa igreja pentecostal Deus e Amor. Vamos agora um breve intervalo, 17 horas com 37 minutos, programa Voz da Libertação local aqui no estado de Minas Gerais, em Belo Horizonte. Já já retorno com todos vocês dentro desta programação.
6: 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Você vive chorando, pensando: Deus se esqueceu de mim. Deus me abandonou. Deus não quer mais nada comigo. Você está enganado. Deus te ama. Deus te quer bem. Deus quer abençoar a sua vida. Você está pensando em tirar a sua própria vida? Você pensa em fugir de tudo e de todos, esconder-se e dizer: ninguém gosta de mim? Você está debaixo de uma depressão. Preste muita atenção. Deus te ama, porque de tal maneira Ele enviou seu único filho para que todo aquele que nele crê não pereça, mas tenha vida eterna. Jesus, Ele morreu. Morreu pelos teus pecados em uma cruz de dor, sofrimento e angústia, para te dar a paz e a tranquilidade. Ele mesmo disse bem claro: eu sou o bom pastor e o bom pastor dá a vida pelas suas ovelhas. Ele chegou a dizer mais ainda: vinde a mim todos que estão cansados e oprimidos e eu vos aliviarei. 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

0: Senhor Jesus Cristo, uma boa tarde da presença do Senhor, presbítero Cristiano Marcos. Que Deus abençoe a sua vida e uma boa programação nessa tarde, em nome do Senhor Jesus Cristo.
1: É o povo de Deus participando conosco pelo 975-19-1994. Já manda sua mensagem de texto também, seu pedido de oração, porque dentro desta programação nós estaremos orando pelas vossas vidas.
2: 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Agora estão...
1: Quem participa conosco dentro dessa programação, o nosso irmão Celino de Contagem, Deus abençoe. Também nós temos aqui a nossa irmã Leonilde. Deus abençoe a nossa irmã Leonilde Miranda, ligadinho dentro desta programação. Nossa irmã Maria Aparecida também deixa o seu pedido de oração. Interessante, ouvintes, você que sempre está mandando as mensagens de texto, coloque para nós de onde vocês estão nos ouvindo, a sua localização, para que possamos aqui mencionar os vossos nomes dentro desta programação. Deus abençoe nosso irmão Emerson Paulo, também está ligadinho dentro desta programação, pede oração pela sua vida, de outros parentes também, toda a família. Deus vai dar vitória, irmão Emerson. 975-19-1994, deixe o seu pedido de oração, dentro das programações estaremos interagindo com todos vocês e também orando para que o Senhor venha abençoar a vida de todos vocês. Nós queremos agora também aproveitar a oportunidade e falar desse final de semana ainda. Nós teremos vigília no dia de hoje, tá certo, meus irmãos? Sexta-feira não para a Igreja Deus e Amor. Além dos cultos que nós temos durante o dia, nós temos também a vigília. E hoje é uma vigília a qual Deus vai bradar sobre esta terra, hein? É a vigília dos missionários da última hora. Nossa irmã Sâmara, responsável dos missionários da última hora, teremos aí aquele momento de oração com os missionários ali, são 2 horas de clamor, meu Deus, era algo sobrenatural, melhor, né? São 3 horas de oração, inicia o horário no horário das 23 horas, já em oração, pois meia-noite, uma, encerra no horário das 2 horas da manhã, meu Deus do céu. Vai pegar fogo esta vigília, vai tremer. E você é o nosso convidado todo especial para estar conosco neste propósito da madrugada. A palavra de Deus fala: eu amo os que me amam e os que de madrugada me buscam, esses me encontrarão. Só um jeito de vencer as lutas, meus irmãos, não é dentro de casa, não. É correndo para a presença de Deus, é orando, jejuando, principal de tudo, vigiar, né? Para nós não perder a bênção. E lembrando a todos vocês que também no sábado nós teremos ali aquele culto especial no horário das 8 horas da manhã, pastor Sebastião. A estar diante do altar de Deus para ministrar a palavra de Deus, um culto especial da melhor idade. É no horário das 8 da manhã.

isso mesmo, é amanhã. É, achei que eu estava passando informação errada para vocês, ouvintes. Mas é amanhã mesmo, horário das 8 horas da manhã. Pastor Sebastião Caldas, ministrando a palavra de Deus, o culto da melhor idade. Você é o nosso convidado, minha irmã, meu irmão. Teremos aí experiências vividas pelo pastor Sebastião, já passou em diversos lugares ministrando a palavra de Deus. Ele vai estar com todos vocês amanhã, no horário das 8 horas da manhã, neste sábado, agora, volto a dizer, 8 da manhã. E à noite teremos aquele culto especial, aquele culto abençoado com expansão jovem, no horário das 19 horas da noite, presbítero Tiago Lucas, responsável pelo trabalho do expansão aqui no estado de Minas Gerais. Ele estará com todos vocês e todos os jovens juntos, louvando e adorando o nome do nosso Deus. E domingo pela manhã, aquele culto especial, em aquele culto especial, a medicina de Deus. Deus sempre tem uma palavra aos nossos corações, uma vez mais, vai estar conosco no altar de Deus, pastor Guilherme, ministrando a palavra do Senhor, orando ao nosso favor. Aqueles que estão enfermos, aqueles que estão desenganados pela medicina, venha estar conosco nesta campanha de sexta-feira, porque esta campanha é melhor de domingo, né, meus irmãos? Corrigindo aqui a fala, nesta campanha de domingo, Deus tem algo especial para nós também, no horário das 8 horas da manhã.

Então está aí as informações, né, que tudo aquilo acontece aqui na nossa Igreja Pentecostal Deus e Amor, as campanhas que estão em andamentos. Você já ficou informado aí dos grandes eventos, teremos aí no dia 21, vamos aí a convocação geral do pastor Guilherme para o dia 21, vai estar conosco a evangelista Maria Lorena, vindo ali, né, do estado do Paraná, para ministrar a palavra de Deus e orar por todos nós aqui no estado de Minas Gerais. Em primeira pessoa, pastor Guilherme, fazendo a convocação geral para este dia. Vamos ouvir esta chamada e já retornamos com vocês em oração, tá bom? Você que não deixou o seu pedido de oração, mande agora, porque após esta chamada nós já entraremos em oração para Deus abençoar as nossas vidas.

fala com muita fé. 21 de junho. É um domingo, 8 horas da manhã. Pastor, mas está muito longe. Está nada. 21 de junho estará conosco aqui em Minas Gerais, uma vez mais, a nossa irmã Maria Lorena. Quem conhece a irmã Lorena? Quem conhece? Irmã Lorena vai estar conosco no dia 21 de junho. Ela já está orando pelo povo mineiro, porque ela disse que na última vez que ela veio aqui, deu uma multidão. Foi muita gente. E ela quer ver esse povo de novo aqui no dia 21 de junho. E ela quer orar por nós. Vai ser uma festa muito linda. Dia 21 de junho, a irmã Maria Lorena, ela que já esteve em mais de 70 países, vai estar conosco aqui em o nome do Senhor Jesus.

0: E agora chega o melhor horário, o momento de nós falarmos com Deus em oração. Deus abençoe o nosso irmão Júnior de Esmeralda. E aí, pedindo oração, está completando mais um ano de vida. Vamos orar pela sua vida, meu irmão.
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0: A nossa irmã Maria Aparecida também. Estaremos orando pela vida da nossa irmã Maria Aparecida.
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0: Você que ainda não mandou aí o seu pedido de oração, corre rapidamente. Vamos orar pelas vossas vidas.
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0: Nossa irmã Flaviane, Deus abençoe. Vamos orar pela sua vida, minha irmã. O Senhor vai alcançar a sua casa e vai lhe conceder saúde.
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0: Nosso irmão Leonardo também pede oração pela sua vida, também pela nossa irmã Tatiana. Libertação e restauração, sim. Estaremos orando, Deus vai fazer a obra.

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1: Nós vamos orar para Deus dar saúde para a vida de vocês,
0: para salvar tua família,
1: para Deus libertar aqueles que estão oprimidos,
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1: Pode ter certeza, você que está aí do outro lado, nesse presídio, você aí está me ouvindo, dentro desta cadeia. Estaremos orando pela vida de vocês também, viu? Sempre lembramos de vocês nas orações.
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1: E Deus vai fazer a obra aos vossos corações, em nome de Jesus. Aqueles que estão tristes, angustiados, Deus vai tirar essa tristeza do seu coração. E nós temos fé que você vai se aprontar para estar conosco ainda esta noite, nesta campanha do Salmo 91.

0: ele não.
1: Você que está no hospital agora, liga o teu pensamento diante de Deus. O Senhor vai entrar aí dentro desse hospital, toda a enfermidade que está lutando com a sua vida, Deus, ele vai conceder saúde. Creia, creia no poder de Deus, o Senhor vai lhe conceder o milagre.

Nossa irmã Ana Maria deixou seu pedido para nós aí lá de São Joaquim de Bicas. Vamos orar pela sua vida, irmã Ana. É o momento de nós falarmos com Deus. Deus vai trazer renovo sobre a tua vida. Em nome de Jesus.

Glória a Deus, vou orar sim, Senhor, vai nos conceder aquilo que o nosso coração almeja. Tenha fé, minha irmã, liga o teu pensamento aí diante de Deus, porque agora é momento de nós falarmos com Deus.

0: Chegou o momento da oração. Eleve o seu pensamento a Deus juntamente conosco e serás abençoado.
1: Soberano e eterno Deus, Pai de nosso Senhor e Salvador Jesus Cristo, mais uma vez, Senhor, nós estamos aqui, meu Deus, diante, Senhor, do término desta programação, para orar, meu Deus, pelos nossos irmãos, Senhor, ouvintes, aqueles, Senhor, que aguardaram, meu Deus, ansiosamente até este momento, meu Deus. Este momento, Senhor, tão especial, que é o momento, Senhor, da oração. Queremos orar, Deus, por aqueles que estão enfermos, por aqueles, Senhor, que estão, ó Deus, oprimidos nas garras de Satanás. Quantas pessoas, Senhor, que estão sofrendo, quantas vidas, Senhor, que necessita, meu Deus, de uma libertação, de uma cura. Deus, faça, Senhor, o sobrenatural na vida destas pessoas, meu Pai. Senhor, a palavra do Senhor nos diz, tudo que pedirmos no Teu nome, em oração, crendo, nós receberemos. Meu Deus, nós cremos no Teu poder. A Bíblia vai nos dizer ainda mais, Senhor, que aqueles que confiam no Senhor serão como os montes de Sião, que não se abalam, mas permanece para sempre. Sim, Senhor, nós confiamos. Nós cremos, meu Deus, que diante desta oração, todo mal, Senhor, está caindo por terra. Senhor, alcança aqueles que estão atrás das grades, aqueles que me ouvem nos presídios, meu Deus. Transforma a vida deles, meu Pai. Quanto sofrimento, quanta angústia, Senhor, no coração destas vidas, meu Pai. Eu peço, meu Deus, faça, Senhor, algo novo na vida destes homens, destas mulheres que estão aprisionadas, Senhor, no mundo da perdição. Meu Deus, diante desta oração, o Senhor venha trabalhar no coração dos irmãos para virem, Senhor, estar conosco nesta campanha de sexta-feira, esta campanha revelada pelo poder de Deus, a campanha do Salmo 91. Senhor, faça, meu Deus, que diante desta oração, esta pessoa venha ser tocada pelo Teu Santo Espírito, meu Deus, e se apronte para estar conosco, meu Pai. Traz o povo, traz as multidões, meu Deus, nós cremos e confiamos, ó Pai, com a certeza, meu Deus, a vitória. Recebe a nossa humilde oração, é que eu te peço e te agradeço, para a glória do Pai, do Filho e do Espírito Santo de Deus. Amém e amém, Senhor Jesus.

0: 18 horas na capital dos mineiros. Eu vou ficando por aqui, ouvintes, mas o programa Voz da Libertação continua. Nós iremos devolver o som, Estúdio 100 de São Paulo, capital. Está chegando aí a oração do Calvário, o ministro da Palavra de Deus, os nossos irmãos que sempre ali estão em oração por nós. E nós já estamos aqui aguardando você ainda esta noite para esta campanha do Salmo 91. Nos trabalhos técnicos e na comunicação, comunicou e falou com todos vocês, teu irmão em Cristo, presbítero Cristiano Marcos, na Torre dos Transmissores, o nosso amigo de todos os dias, presbítero Adalto Luiz, que nos ajudou a levar o programa Voz da Libertação com excelência ao teu solar. Fiquem todos na gloriosa paz do Senhor Jesus.
1: Salvador.
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face perante a tua presença, ó Pai. E eu te louvo, porque eu não estou sozinho. Eu estou acompanhado desse irmão, dessa irmã, ouvinte e também internauta. Ó Pai, queremos pedir, Papai, a bênção do Senhor sobre a nossa vida, sobre a nossa casa, sobre a nossa família, sobre a nossa parentela, sobre os de perto e também sobre os de longe. Nesse momento, ó Deus verdadeiro, além de agradecê-lo, quero também pedir perdão. Perdão se por meio de atitudes, palavras, pensamentos ou até mesmo obras, eu fui achado e contado diante dos teus olhos, ó Pai, como tenho visto. Reconheço o quão miserável pecador eu sou e quão sedento eu sou da tua graça. Quero apresentar ao Senhor, meu Pai, nesse momento, Senhor meu Deus, cada ouvinte que está sintonizado, que está conectado juntamente conosco. Quero deixar diante do teu altar cada pedido de oração. Meu Pai, pessoas que têm, ó Deus, compartilhado, ó Deus, os seus pedidos de oração via, ó Deus, o chat lá no canal do YouTube, outros que têm entrado em contato conosco via WhatsApp, a saber, ali, ó Deus, o telefone e o WhatsApp da Central de Produções Internacional. Pedimos ao Senhor que o Senhor, nessa tarde, manifeste a tua graça, manifeste o seu poder, ó Deus, operando milagres, milagres extraordinários na vida desse irmão, na vida dessa irmã, ó Deus, atendendo os pedidos de orações que estão em concordância com os princípios que o Senhor mesmo estabeleceu. Senhor, pessoas que têm trazido, ó Pai, os nomes, os pedidos, ó Pai, presencialmente, e têm depositado ali nas urnas, ó Pai, que ficam no santuário da oração. Vai atendendo também, vai respondendo também cada causa, cada demanda, cada súplica que tem sido, ó Pai, ó Deus, elevado até o Senhor por meio da oração. Atende nessa tarde e faz o impossível acontecer. Sim, causas das mais variadas, situações das mais adversas, ó Deus, esse irmão, essa irmã tem enfrentado. Mas, ó Pai, nós entendemos que de joelhos, em oração, nós podemos vencer qualquer obstáculo, nós podemos vencer qualquer barreira, qualquer muralha, podemos tomar posse, ó Pai, do extraordinário. Nesse momento, eu quero orar juntamente com esta pessoa que está pedindo a cura, essa pessoa que foi diagnosticada com uma enfermidade, ó Pai, rara, uma enfermidade, ó Deus, que tem dado a ele, tem dado a ela grandes preocupações, ó Pai, uma péssima qualidade de vida. Pessoas que nesse momento, ó Pai, não só foram diagnosticadas com uma enfermidade rara, como estão lutando, Pai, até mesmo para sobreviver. Senhor, e o Senhor é o dono da vida. A tua palavra nos diz que é o Senhor quem dá a vida, e é o Senhor quem tira, é o Senhor quem faz descer a sepultura, mas também é o Senhor quem faz tornar a subir dela. Quando o Senhor ressuscitou, o Senhor disse que foi dado ao Senhor não só todo o poder, como também as chaves da morte e do inferno. E nesse momento, Pai, eu rogo por esta pessoa que está entre a vida e a morte. Senhor, crendo no poder da oração, no poder da súplica, no poder do clamor, e contando com a sua misericórdia, que é sempre maior que as nossas transgressões. Deus vivo, torna
a colocar essa pessoa de pé. Sim, repreende, ó Pai, essa enfermidade que está consumindo a vida desta pessoa, a ponto de levá-la a óbito, ó Pai. Que nessa tarde, esta enfermidade bata em retirada. E no lugar da morte, o Senhor venha ministrar vida. E vida com abundância, meu Pai. É, meu Deus, não só a vida física, como também a certeza da salvação e a vida eterna. Oh, meu Deus, que diante desse processo, essa pessoa não tenha outra decisão a não ser, ó Deus, se humilhar e confessar o teu nome, ó Jesus Cristo, mediante a fé, ó Cristo vivo e verdadeiro. Pai amado, eu oro não só por essa pessoa que está, ó Deus, entre a vida e a morte, mas eu também oro por esta pessoa que está fazendo um tratamento, ó Pai, depois de ser diagnosticado com uma enfermidade, ó Senhor terrível. Ela foi submetida a um tratamento e essa pessoa se encontra fraca, essa pessoa se encontra debilitada, essa pessoa se encontra muitas vezes sem forças, ó Pai, mas ela está crendo, ela está acreditando, a carne dela está fraca, mas o espírito está forte, porque ela tem, ó Deus, se alimentado da tua palavra, ela tem se alimentado, Senhor, e exercido a fé em ti, ó Cristo Jesus. E nessa noite, ou melhor, nessa tarde, eu creio, Pai, que esse tratamento vai dar resultado positivo, vai trazer benefícios, e essa enfermidade já começou, ó meu Pai, a regredir dentro do organismo dela. Sim, essas células, ó Pai, cancerígenas, já estão sendo repreendidas, já estão morrendo, é meu Deus, e as células, ó Pai, vivas, já estão sim, ó Pai, ó meu Deus, tomando conta desse organismo. Confirma esta vitória, Pai, que esta pessoa passe a se recuperar a partir de hoje, a partir de agora. Sim, que a enfermidade retroceda, volte para trás, ó meu Pai, e o quadro clínico desta pessoa, a partir de agora, ó Deus, prossiga melhorando e avançando cada vez mais. Jesus, eu coloco diante do teu altar, não só essa pessoa que está sendo submetida a um tratamento, mas como também essa pessoa, Pai, que acabou, ó Deus, de descobrir e ainda não passou ainda pelos primeiros tratamentos, ó Pai, não foi submetido ainda a nenhum tipo de tratamento. E o coração, o psicológico, ah, meu Deus, desta pessoa está totalmente, ó Deus, abalado, totalmente entristecido, a alma aflita, a alma angustiada. Sim, meu Pai, diante desta notícia, ao qual o médico deu, ó, meu Pai, vai tranquilizando esse coração agora, vai tranquilizando esta alma agora, Pai, porque o Senhor é aquele que não abandona um filho, uma filha, sim, em meio à tempestade. Pelo contrário, o Senhor é aquele que vai conosco em meio à tempestade, e no tempo certo, no tempo determinado pelo Senhor, o Senhor dá a ordem dizendo: acalma vento, acalma tempestade, e a bonança vem. E nessa tarde, meu Pai, vai tranquilizando, sim, Espírito Santo, tranquiliza esse coração, tranquiliza esta alma, ó Deus, que está aflita, que está ansiosa, que está angustiada. Ó Pai, que o refrigério venha descer como bálsamo na alma
e no coração desta pessoa. Ela possa descansar em Ti, ó Deus. Toma nas Suas mãos também aquela pessoa, ó Rei de toda a terra, ó Senhor de todo o universo, que nesse momento, papai, acabou sendo vítima em um acidente de trânsito, ou até mesmo em um acidente doméstico, e precisou, ó Pai, se dirigir a um PS, Senhor, onde está recebendo os primeiros atendimentos. Ó Deus, pessoas que tiveram fraturas expostas, pessoas que tiveram, ó Deus, traumas. Sim, meu Deus, vai colocando as Tuas mãos, livrando da morte, livrando, ó meu Deus, deste quadro clínico, ó Pai. Ó Deus, que em alguns casos pode levar a óbito. Estende as Suas mãos, Deus, e que esta pessoa, ó meu Pai, receba alta e saia deste hospital, ó Deus, melhor do que quando entrou. Deus vivo, essa pessoa que está agora, ó Deus, internada, aguardando uma intervenção cirúrgica. Olha aí, meu Deus, esta pessoa que, ó meu Pai, precisa ser operada. Deus, eu oro para que esta cirurgia ocorra o mais breve possível e que o Senhor prepare a esta pessoa, meu Deus, uma equipe, uma junta médica, ó Deus, uma equipe médica abençoada, profissionais, ó Deus, da área da saúde, que tenha vocação, que amam o que fazem e fazem com excelência. Que o Senhor abençoe, Pai, as mãos desses profissionais da área da saúde, e que essa pessoa que está aguardando esse processo, ou melhor, essa intervenção cirúrgica, ó Deus, seja operada e a operação seja um sucesso. Meu Deus, repreendendo também nessa tarde, ó meu Pai, tudo aquilo que possa atrapalhar a intervenção cirúrgica acontecer, ou todo, ó Pai, toda complicação que mediante o momento da cirurgia possa acontecer, Deus, que nessa tarde seja repreendida no nome de Jesus. Coloca as Tuas mãos, meu Pai, e manifesta o Seu poder. Uma vez mais, eu deixo diante do Teu altar, não só, ó Deus, essas pessoas que estão aguardando uma intervenção cirúrgica, como também, meu Pai, aqueles, ó Deus, que fazem uso de medicamentos contínuos, sim, pessoas que sofreram traumas, ó Deus, pessoas que, ó Pai, estão depressivas, estão totalmente tomadas, ó Deus, pelo sentimento da ansiedade, e precisam, meu Pai, fazer tratamentos com medicamentos fortíssimos. Deus, a minha oração é para que haja libertação, sim, para que essa pessoa não dependa de medicamentos para dormir, para que essa pessoa não dependa de medicamentos, ó Pai, para poder se sentir bem, mas que tudo isso, ó Pai, a paz, a tranquilidade, a calma, ela encontre em Ti. Senhor, mediante a oração, mediante o propósito, mediante a uma fé que constantemente é exercitada. Coloca as Tuas mãos nesta hora, ó Deus, e traz a libertação total. Meu Pai, essa pessoa que sofre de ataques epiléticos, essa pessoa, meu Pai, ó meu Deus, que muitas vezes, ó Senhor, passa mal, sem mais nem menos.
Deus, tenha misericórdia. Traga sobre ela, traga sobre ele a libertação de uma maneira total. Porque quando o Senhor liberta, há uma verdadeira libertação. Estende as suas mãos nesta tarde, ó Pai. Sim, nós depositamos a nossa fé, a nossa confiança e temos a convicção dada mediante o Teu Espírito que não ficaremos confundidos, que não ficaremos, ó Pai, desamparados, mas alcançaremos e vivenciaremos a Sua vitória, o Seu grande milagre. Eu oro nesse momento, ó Pai, por todos que estão na nossa audiência. Sim, essa pessoa que está orando pelo seu filho, essa pessoa que está orando pela sua filha, orando pelo seu parente, orando pelo seu ente querido, orando pelo seu familiar distante, orando pelo seu vizinho, orando pelo amigo, orando até mesmo pelo inimigo, ó Pai. Ó Deus, coloca Tuas mãos, confirma a bênção, confirma a vitória, confirma, meu Deus, o grande milagre. Quero deixar diante do Teu altar ainda, nesta oportunidade, ó Pai, o aniversário de 64 anos da Igreja Pentecostal Deus de Amor, que será realizado, Senhor, aqui em nossa sede mundial, no Templo da Glória de Deus, nos dias 13 e 14 de junho. Senhor, vai abençoando esta festa, esta celebração, que eu tenho a certeza que vai ficar guardada na memória, ó Deus, de todos quanto comparecerem aqui no Templo da Glória de Deus. Os irmãos de todas as partes do Brasil que já estão com as suas caravanas organizadas. Meu Deus, que o Senhor conduza, ó Pai, no trajeto de cada caravana que vai vir de todas as partes do Brasil, de todas as partes aqui, Deus, do estado de São Paulo, que o Senhor, Pai, conduza o trajeto dos amados, ó Deus, livrando do acidente, livrando, meu Pai, de qualquer mal que possa vir, meu Deus, aos amados. Confirma a Tua bênção, meu Pai. Honra a fé desse dirigente que já organizou a caravana. Honra a fé desse irmão, ó Deus, que é um passageiro dessa caravana que foi organizada. Ó Deus, que cada vida que comparecer aqui, meu Pai, no Templo da Glória de Deus, nesses dias celebrativos, ó Pai, tenham, Deus, como resposta da fé que fora depositada no Senhor. Que eles tenham, ó Pai, um grande testemunho para contar quando voltar para casa. Sim, que coisas extraordinárias, ó Deus, coisas sobrenaturais, venha, ó Deus, acontecer sobre cada um destes amados. Vai tomando também, meu Pai, toda a nossa liderança. Eu oro pela vida da nossa diretoria deliberativa, a pessoa da nossa irmã presidente mundial, Ereni Miranda. Também a pessoa, meu Pai, da nossa irmã vice-presidente mundial, Débora Miranda, pastor Lorival de Almeida, presbítero Davi Miranda Neto e toda a nossa diretoria executiva.

abençoa-os com toda sorte de bênçãos espirituais. Confirma a vitória sobre o corpo de obreiros. É, meu Deus, a vida dos pastores, a vida dos presbíteros, dos diáconos, sim, dos cooperadores, das cooperadoras, dos membros em geral. Ó, meu Pai, que contribuem, que ofertam, que dizimam, que são mantenedores desta obra. Ó Deus, confirma a vitória sobre o povo de Deus. Aqueles irmãos, aquelas irmãs que não fazem parte do ministério Deus de Amor, mas muitas vezes, ó Pai, estão conosco em cultos específicos. Ah, meu Pai, fazem campanha conosco ali no santuário da oração. Ó Deus, que o Senhor abençoe cada um dos amados. Ó Deus, pessoas que não fazem parte da Igreja Deus de Amor, mas também nesse dia festivo, estarão conosco, ó Pai, porque em algum momento da história, da vida e da trajetória deles, eles alcançaram algo da Tua parte, através desta obra chamada Igreja Deus de Amor. Toma nas Suas mãos, meu Pai, confirma aquela bênção, Deus, que enriquece e não acrescenta dores. É, Jesus, nós te damos graças aqui agora, porque temos essa convicção que as mãos do Senhor estão estendidas, estão operando, ainda que os nossos olhos físicos não estejam vendo nada. Isso não significa, Pai, que o Senhor não está agindo, que o Senhor não está operando. Pelo contrário, o Teu silêncio nos diz que o Senhor se faz presente. É, Pai, porque esta certeza é dada a cada um de nós, quando nos lembramos daquilo que está escrito. Ó Deus, quando o Senhor declara, dizendo que eis que estou convosco todos os dias, até a consumação dos séculos. Esta foi uma palavra fiel e verdadeira. É, Pai, porque o Senhor é aquele que zela pela Tua palavra. Então nós temos essa convicção que o Senhor está conosco. Quer seja no dia bom, quer seja no dia mau, quer seja em tempos de alegria, em tempos de bonança ou em tempos, ó Pai, de lutas e desafios. O Senhor está conosco e não nos desampara. Sim. Sim, meu Deus, pode uma mãe se esquecer, porventura, de um filho que cria, mas o Senhor não se esquece de um filho Teu. Nessa tarde, Deus, oramos e pedimos a Tua bênção sobre cada vida, sobre cada alma, sobre cada, ó Deus, irmão ouvinte, sobre cada irmão internauta, que a nível Brasil e também a nível internacional, a mão do Senhor opere através desta programação. Meu Deus, pessoas que estão tentando ser libertas dos vícios. É, Pai, essa pessoa já aceitou ao Senhor, já reconheceu ao Senhor como único, exclusivo e também suficiente Salvador. Mas ela não conseguiu ainda se libertar dos vícios. Meu Deus, que essa pessoa viva a experiência do novo nascimento. É, meu Deus, porque verdadeiramente aquele que está em Cristo, nova criatura é. E as coisas velhas se passam e tudo se faz novo. Por isso pedimos ao Senhor, faz a obra, executa a obra na vida desta pessoa, que ela nunca mais dependa de bebida alcoólica ou de algum tipo de substância ilícita ou até mesmo lícita, ó Pai, para, ó Deus, se sentir bem, mas que tudo isso o alegre.

0: a alegria, o prazer, a satisfação, o contentamento, ela encontre em ti, ó Cristo Jesus. Assim eu te peço e assim eu te agradeço, tão somente, ó Pai, pela fé, em nome de Jesus. Que Deus abençoe, querido irmão internauta e também querido irmão ouvinte, você que orou juntamente comigo, Deus abençoe a sua vida. Eu quero fazer nesse momento um convite muito mais do que especial. Quero convidar você, você que ainda não tomou a decisão por Cristo e você que está afastado dos caminhos do Senhor, eu quero te convidar para tomar essa decisão agora, fazendo comigo a oração de confissão a Deus. Repita comigo as seguintes palavras: Senhor meu Deus, Senhor meu Pai, nesse momento eu professo a fé em ti, ó Cristo Jesus. Peço ao Senhor perdão, perdão pelos meus pecados, perdão pelas minhas falhas, e peço que o Senhor escreva o meu nome no livro da vida, selando com o teu sangue e me preparando para o dia do arrebatamento. Me sustenta e derrama sobre mim do teu Espírito, em nome de Jesus. Parabéns, querido ouvinte, parabéns, querido irmão internauta, procure uma de nossas igrejas pentecostal, Deus é Amor, mais próxima da sua casa. Diga ao pastor local que você reconciliou ou que você tomou a decisão por Cristo e quer servir a Deus, quer fazer parte da igreja pentecostal, Deus é Amor, você será discipulado, orientado e fará parte da família da igreja Deus de Amor. Você que está nos acompanhando através do programa Voz da Libertação, preste bastante atenção os endereços ao qual você pode entrar em contato e falar que você aceitou Jesus ou reconciliou. Endereço eletrônico, e-mail, queroaceitarjesus@ipda.com.br ou WhatsApp, DDD 11 95 94 46 45. Entre em contato, nós temos uma equipe de pastores que vai te dar o suporte, vai te dar a orientação e certamente a sua vida será abençoada por Jesus. Eu vou ficando por aqui. Esse quem comunicou com você foi o seu irmão em Cristo, Diácono Douglas Almeida. Lembrando, você que está ao redor aqui da nossa sede mundial, ainda dá tempo de você estar conosco. Daqui a pouquinho, o último culto dessa Sexta da Libertação Total vai se iniciar às 19 horas. Então eu convido você, você é o meu convidado. Eu mesmo, Diácono Douglas Almeida, estarei pregando a palavra e orando por você. E eu tenho a certeza, Jesus, ele confirmará a libertação, a salvação e o milagre que você necessita. Vem para cá, Avenida do Estado, 4568, bairro da Liberdade, centro de São Paulo. Deus preparou essa oportunidade para que a sua vida, a sua casa, a sua família seja abençoada. Você que está no programa Voz da Libertação, permaneça, temos uma programação especial preparada para você. E você que está no YouTube e nas demais mídias sociais, você pode migrar para o canal Direto com Deus, porque lá é 24 horas de oração. Deus abençoe, fique na paz do Senhor Jesus.
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3: 18 horas e 31 minutos.
4: O que você faria se tivesse mais uma oportunidade?
5: Sou Cícero, da cidade de Tarumã, São Paulo. Sou casado, tenho 3 filhos. E um dos meus filhos, que hoje é o mais velho, tem 11 anos. No ano de 2012, ele nasceu. E nasceu com um hemangioma na cabeça. E a gente correu, procurou os médicos e o médico iria cobrar R$1.200. E eu fui e fiz o voto com Deus. Se Deus realizasse um milagre sobre a vida do meu filho, e eu não precisasse fazer aquela cirurgia, ia cumprir com o voto na igreja. E graças a Deus, Deus realizou o milagre. O meu filho foi curado. Hoje ele está com 11 anos. Na época ele estava com 6 meses. Está curado. Então hoje a gente olha na cabeça dele e já não...

0: no Braço Forte com a Débora e a Leia.
1: É.
0: E este hino, se você depois conseguir aí colocar ele aí um pedacinho mais, depois para a gente poder estar ouvindo, Braço Forte, porque esse hino, ele vem realmente para aquela pessoa assim, ó, que está desanimada, aquela pessoa que está cansada, que pensa assim, ah, o que eu vou fazer da minha vida, como que vai ser o meu dia? Aí ela ouve, dá aquele up na vida dela, que vai dizer assim, olha, peraí, tem alguém que está pelejando a tua causa, viu? Tem alguém que ele se importa com você e que ele cuida de você. Então, em todo tempo, você está sendo cuidado por alguém que realmente te ama. E é por isso que eu digo, muito cuidado com quem você permite entrar na sua casa e muito obrigado por nos receber aí na sua casa.
1: E você falou Débora e Leia, Braço Forte.
0: Isso mesmo.
1: Vamos ver aqui, ó.

0: Que belíssimo louvor, não é? O Senhor, Ele é o nosso braço forte. Ainda que venha contra nós o inimigo tentar, quer entrar na nossa casa, não é? Que venha ele lá com toda a força, com todo o exército. Mas o Senhor é o braço que nos sustenta, que nos coloca de pé. O Senhor é aquele que faz o impossível se tornar possível na nossa vida. Ele nos coloca num diferencial. Ele nos coloca... Bom, eu não posso nem... Ó, quando eu penso nisso, ó, ele é aquele que nos dá a vida eterna. Pronto, já selou tudo aí, não selou, Cido?
1: Só esse presente não tem preço.
0: Não tem preço. Se ele é capaz de nos dar a vida eterna, o que mais ele pode fazer? Simplesmente tudo. Se Deus é por nós, quem será contra nós?
1: Verdade, às vezes a pessoa fica assim, olha, eu já não tenho mais força. Até o que a gente encontra, citando como casa aberta... Né? A pessoa já não tem mais força, a pessoa já fala, minha vida acabou, já vou me entregar, mas aí aparece um irmão, uma irmã, que fala, não, vem cá, eu vou te apresentar alguém que muda a tua vida.
0: O nosso Deus, Cido, ele é Deus de estratégias.
1: De estratégias.
0: É Deus estrategista. E assim, o que Deus faz, às vezes, aos nossos olhos, pensa, está tudo perdido, está tudo no fundo do poço, mas daí surge uma luzinha. Aquela luzinha, ela vai crescendo, crescendo, crescendo, e ali ela vai fazendo um diferencial na nossa vida, porque nosso Deus não nos abandona. Ainda que a nossa mãe, que nos gerou no seu ventre, nos abandone, Ele não nos abandona, Ele é fiel e vai ficar conosco até o fim. Se Deus disse para você que você vai vencer. Creia, tenha certeza. Tem muita gente vencendo, né?
1: Tem
0: muita gente vencendo. E sabe onde tem gente vencendo?
1: Onde tem gente
0: no
1: vencendo?
0: No Nordeste.
1: No Nordeste?
0: No Nordeste. Tem muita gente vencendo, sabe por quê? Porque nós temos cidades lá no Nordeste, sabe? Na região ali de Paulistana, nós temos pessoas que já estavam desanimadas, que não viam solução, que esperavam de um lado, esperavam do outro. E nada de chegar à resposta. Mas daí sabe o que aconteceu? Deus disse assim, ó, tava lá a nossa presidente dormindo lá, né, na casa dela, naquele sono sossegado, tranquilo, reparador, depois de um dia intenso de trabalho, aí Deus falou, chama ela lá de madrugada, disse assim, ó, Ereni, acorda, porque lá no Piauí tem

0: gente que está passando sede lá, ó.
1: Tá passando
0: sede. Tem gente passando fome lá, ó. Você precisa chegar até lá. E aí ela chega aqui dizendo, a partir de agora nós vamos trabalhar lá no Nordeste.
1: É, esse projeto, água para o Nordeste.
0: Água para o Nordeste.
1: Coisa linda, hein?
0: Lindo demais. E sabe de uma coisa? Olha, só na cidade de Paulistana, que é Piauí, nós temos 5 poços já furados que estão fornecendo água. E tem mais, viu? Os poços são furados e aí eles recebem um processo de dessalinização. Esse processo tem a tecnologia israelense, para vocês terem uma ideia de tanta qualidade. Eu, inclusive, já tive uma vez que viajei para lá e junto com o nosso grupo ali de viagem estava um engenheiro, que ele foi lá, sabe para quê? Para fazer análise da água. Então, se não tem lá na região, a gente leva daqui de São Paulo, porque a água tem que estar 100% potável. Tem que trazer benefício. Se tiver ali, ó, aí manda, preste bem atenção, ele foi lá, ele mesmo já fez ali o teste, mandou para o laboratório, aí chegou do laboratório e ele pediu o quê? A contraprova.
1: A contraprova.
0: É, o negócio lá é muito sério, viu?
1: Tem que ser qualificado.
0: É muito sério. Falei, não, peraí, nós estamos tratando de vidas.
1: É.
0: Nós estamos falando de seres humanos que precisam ser ajudados, não ter enfermidades, não. Não, nós precisamos de diferencial. E esse diferencial, então, e sabe que eu estou sabendo agora, recentemente, eu fiquei sabendo. Inclusive, nós já temos uma área lá que está sendo preparada, que já estamos recebendo os animais. Lá em Paulistana,
1: delícia,
0: na nossa Vila Reviver lá, sabe? Já tem umas cabrinhas ali, já tem uns animaizinhos ali. Por quê? Porque nós vamos receber esses animais lá e tem um trabalho diferenciado. Sabe como é esse trabalho, Cida? Esse trabalho é feito da seguinte maneira. Vai lá o veterinário, o agrônomo, o que precisar para poder ensinar as pessoas ali a trabalhar. Então, por exemplo, compra-se ali, vamos supor, 15 cabrinhas, né? Ou 15 ovelhinhas, colocam lá. Então, tem uma maneira específica de cuidar dela para ela produzir mais leite, para ela reproduzir mais, né? Então, ali vão pôr 5 famílias cuidando destes animais ali. E essas 5 famílias, elas vão servir o quê? Elas vão servir de elas estão sendo ensinadas pelo o próprio pessoal entendido do assunto ali.
1: Ali tem veterinário,
0: tem técnico,
1: tem agrônomo.
0: Exato, tem tudo ali, elas vão ser
1: instruídas ali,
0: eu tô citando aqui 5,
1: né?
0: Tá, gente? É. Mas muito mais pessoas. Então, essas 5 pessoas de várias regiões ali, elas vão aprender como trabalhar para ter esse rendimento maior. E aí, o que elas vão fazer? Cada uma vai ser o cabeça da sua região para ensinar outras pessoas. Uhum. Daí, esses 5 vão embora. Aí vem outros 5.
1: Um termo que a gente usa muito nas fazendas, que é o administrador da fazenda.
0: Exatamente.
1: A pessoa que vai ser instruída, por exemplo...
0: Era a função do meu pai.
1: Seu pai era administrador da empresa?
0: Uhum.
1: Aí, ó. Então, recebe...
0: Da fazenda.
1: Era a da fazenda, da empresa. da fazenda.
0: É isso.
1: Então, por exemplo, em Tocantins, no Amazonas, vai um, né? Ali, no Piauí, outro. Na Bahia, outro.
0: Isso,
1: em Marajó,
0: isso.
1: Outro. E ele vai recheado de informações, chega lá e administra,
0: sim,
1: com o povoado.
0: É, e são pessoas, assim, graduadas, pessoas conceituadas. Então, ó, nós já temos, no Piauí, vou voltar aqui, que eu parei para falar dos animaizinhos que já estão chegando ali, né? Então, vejam bem, lá no Piauí nós já temos 5 poços furados em Paulistana, né? Que já estão atendendo a população. Aí nós temos, em Lagoa dos Patos, Piauí também, temos 2 poços furados ali, tá? E aí nós temos em Timon, MA é Maranhão, é isso?
1: É.
0: Maranhão, que temos um poço furado. Em Teresina, gente, Teresina, capital do Piauí, olha, a necessidade de água naquela região é tão grande que nós temos um poço também furado em Teresina, atendendo ali quem realmente precisa. Afrânio, Pernambuco, que também, temos um poço furado lá também, que também já está atendendo ali. Que é assim, ó, a gente chega ali com aquela intenção, mas dali a pouco chega, ó, pera, mas vocês não sabem de tal lugar que precisa? E aí vamos lá visitar e chegar lá, a necessidade é maior ainda.
1: É
0: e
1: maior
0: aí
1: ainda.
0: Vai espalhando para toda parte, estamos visitando para ver a necessidade. E para terminar, então, os poços furados, nós temos em Dormentes, que também é Pernambuco, temos dois poços furados. Ou seja, esse trabalho que começou em Paulistana já está ramificando ali por todo o Nordeste e vai chegar em muitos lugares, em nome do Senhor Jesus.
1: Sim.
0: Onde houver necessidade, nós iremos chegar por ali para poder estar fazendo acontecer o diferencial na vida de quem precisa.
1: É, isso é um capital muito bem investido, com carinho, com objetivo. Não é só, a gente tem que reforçar isso, não é só furar o poço, abrir o poço ali. Tem que ter tratamento de água, porque às vezes a água é salobre,
0: sim,
1: né?
0: Sim, sim, então, canalização.
1: Canalização, vai máquinas também para bombear,
0: filtros que vão dentro da casa das pessoas, para que as pessoas tenham realmente ali uma água potável, né? Então, vejam só, o nosso Deus é socorro bem presente na hora da angústia. Essas pessoas estavam angustiadas, desesperadas, doentes, viu? Muito doentes, porque eu já disse aqui para vocês, e torno a repetir, eu vi a água é, que eles bebiam ali, é uma água captada da chuva, é a mesma água que o animal bebe, é nessa água que o animal chega, entra ali para poder beber, ele também defeca ali, então tem todo tipo de enfermidade, o tipo de doença, não era dessalinizada, né? Não tinha esse processo. Então, as pessoas da região tinham muito problemas renais. Então, as enfermidades ali eram muitas, mas a bênção de Deus chegou. Por isso que eu sempre falo, não se desespere, não se deixa abater, levanta a tua cabeça, olha para o alto, porque tem um Deus que em todo tempo está te vendo e cuidando de você. Até lembrei daquela gravação que você fez aqui do pontinho
1: do ponto azul.
0: Do ponto azul. Né? Então, assim, é um mundo tão grande, tem tanta gente aqui, não é?
1: É?
0: Um universo tão extenso. Mas Deus escolheu a sua vida para abençoar, escolheu você para ser diferencial. É por isso que nós temos que valorizar o nosso tempo aqui na Terra.
1: É,
0: e você, que ainda não contribuiu com as instituições Reviver, quer contribuir agora? Como que eles fazem, Cido?
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0: Fazer o bem faz muito bem e você pode ser parte disso. Venha juntar-se a nós, abre a tua mão e o teu coração. E pode ter certeza que eu não posso te recompensar, já vou dizer logo, gente, não tem como recompensar não. Mas eu tenho um Deus tão poderoso, que Ele pode te recompensar aí onde você está. Ele pode te ajudar na causa impossível, sabe, naquela situação improvável, é lá mesmo que Ele vai agir. É lá mesmo que Ele vai te ajudar. E chegou aquele momento todo especial, momento de meditarmos na palavra de Deus. E hoje a nossa leitura será no livro de Timóteo, capítulo 1, versículo 13, que diz o seguinte: a mim, que dantes fui blasfemo, perseguidor, injurioso, mas alcancei misericórdia, porque o fiz ignorantemente na incredulidade. E a graça de nosso Senhor superabundou com a fé e amor que há em Jesus Cristo. Esta é uma palavra fiel e digna de toda aceitação, que Cristo Jesus veio ao mundo para salvar os pecadores, dos quais eu sou o principal. Essa palavra é uma palavra de Paulo, escrevendo aos Timóteos, e ele está dizendo aqui, é muito interessante porque ele se coloca como o pior dos pecadores, né? Ele se coloca aqui dizendo que ele foi blasfemo, que ele foi perseguidor, que ele foi injurioso. E realmente, o testemunho de Paulo não favorecia ele no aspecto aos cristãos. Porque, na verdade, Paulo, ele era um defensor da lei, muito daquele rígido com a lei. E ele tinha autoridade ali para poder defender ou simplesmente entregar quem quer que não estivesse conivente com a lei. Então, ele era um homem que tinha um certo poder ali humanitário de falar com os que eram incumbidos de perseguir os cristãos e até de responder pelos cristãos. E certa vez ele vai lá e ele pede uma carta, uma autorização para perseguir os cristãos. Então ele não tinha um bom coração, ele não era uma pessoa que ouvia falar de Jesus e recebia aquilo com um carinho, não. Ele recebia, eu penso que por ele dizer aqui até que ele era blasfemo, eu penso que ele dizia até mesmo que Jesus era o próprio demônio, que ele dizia esse tipo de coisa. E quantos anterior, né, na vida anterior, não diziam isso? Eu tive um pai que não era cristão, um pai que era ateu dentro de casa, e ele não gostava que falasse de Jesus, ele não gostava que falasse de nada, porque tudo o que falava ali, ele tinha argumentos contrários. Mas quando Jesus chama, não é? E quem pode dizer não à voz dele? Ninguém pode dizer não. Então, aqui Paulo está dizendo, olha, o evangelho, ele veio para aqueles que estão com a sua vida toda errada, que estão precisando mesmo sair do lamaçal, que estão precisando se levantar do pó, que estão precisando reconstruir, reestruturar a sua vida, né? Certa vez, inclusive, Jesus foi questionado, porque ele foi na casa de um que se tornou depois o seu discípulo, na casa de Levi, se não me falha a memória aqui, e ali ele estava comendo ali com ele e tudo mais, e os discípulos, os outros demais ao derredor de Jesus, começaram a criticá-lo. E Jesus responde o seguinte, não são os doentes que precisam de médicos? Porque se são os doentes que precisam de médicos, eu estou no lugar certo. Este homem, segundo a voz de vocês, esse homem é um homem que fez mal contra as pessoas, então é para ele que eu vim. Porque o que já é salvo, ele já está limpo, ele já está com a sua vida transformada, ele já faz parte do reino de Deus, mas Jesus veio para que todo aquele que nele crer tenha a vida eterna, tenha um diferencial de vida na terra, e que não só viva um diferencial de vida na terra, mas que viva também no céu juntamente com ele. Então, quando Paulo está dizendo aqui, ele está colocando a sua miséria, dizendo o homem que ele era para o homem que ele se tornou. Então, ele coloca aqui, ó, esta é uma palavra fiel e digna de toda aceitação, que Cristo Jesus veio ao mundo para salvar os pecadores, dos quais eu sou o principal. Não existe, meus irmãos, não existe alguém que possa levantar a sua mão, estufar o seu peito e se vangloriar dizendo, eu sou santo porque eu não peco, porque eu não erro, porque só em tal atitude já pecou, já errou contra Deus, porque aquele que verdadeiramente conhece a Jesus, vive a palavra de Deus, ele tem a humildade de dizer, sou pecador, sou miserável, pratiquei muitas coisas erradas, mas a partir do dia em que eu tive encontro com Jesus, eu procuro todos os dias fazer boas coisas, eu procuro viver de uma forma em que eu seja exemplo para os outros, e não exemplo do mal, mas exemplo do bem. Então, se Paulo, né, que escreveu tantos livros da Bíblia, que teve uma intimidade com Deus tão grandiosa, que falou do Evangelho de Cristo a poderosos, ele se coloca nessa miséria de reconhecer o seu eu, os seus erros, e dizer que nós não temos autoridade nem direito de julgar ninguém pelos seus atos, nem do passado, nem do presente e nem do futuro, então nós bem sabemos que verdadeiramente este era um homem de Deus, que possamos ser imitadores de Paulo como Paulo é de Cristo. Paulo viveu para o Senhor Jesus e nós também imitamos a Cristo na terra, vivendo da mesma forma, com amor, com obediência e com sabedoria, fazendo o bem. Chegou naquele momentinho mais triste do programa, que é o momentinho de dizer tchau. Mas vou dizer uma coisa para vocês. Eu já enchi o meu coração de alegria, sabe por quê? Porque todos os dias tem mais. Sempre a gente gosta de deixar esse gostinho de quero mais. Porque sim, nós voltamos, permitindo Deus, é claro, com muita alegria no coração. E é por isso que eu digo para vocês, olha, que Deus nos permita nos encontrar aqui no dia de amanhã, porque se hoje foi bom, amanhã será melhor, com toda certeza. Deus abençoe vocês, até lá, e Cido é contigo.
1: Deus abençoe, a paz a todos e muito obrigado pela companhia.
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2: 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Boa noite.

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2: Olá, uma boa noite.
1: Boa noite para você que nos acompanha em todo o país.
2: Sexta-feira, 22 de maio de 2026.
1: Vamos ao destaque do dia. Brasil contra o crime organizado.
2: Mais de 8 mil celulares já foram apreendidos de dentro dos presídios desde 2023.
1: O programa quer asfixiar financeiramente o crime e reforçar a segurança em 138 presídios estaduais.
2: Presidente Lula reforça a disposição do governo em enfrentar o crime.
3: A luta contra o crime organizado vai envolver 11 bilhões de reais para que a gente possa dotar todo mundo de os instrumentos necessários para combater a violência.
1: E ainda, prevenção ao câncer colorretal ganha reforço.
2: SUS vai adotar um novo exame que realiza o rastreamento precoce da doença, o que colabora para alcançar a cura, Thaísa Vitória.
4: O novo protocolo deve ser aplicado em mais de 40 milhões de pacientes pelo SUS e vai ajudar a reduzir a fila pela colonoscopia, que atualmente é utilizada como principal exame preventivo.
1: De olho no calendário.
2: Segunda-feira, aposentados e beneficiários do INSS recebem nova parcela do 13º.
1: Também no dia 25 de maio tem início as inscrições para o Enem desse ano.
2: E a partir do dia 15 de junho, Sisu Mais abre vagas remanescentes em instituições públicas de ensino superior.
1: Hoje, na apresentação da Voz do Brasil, eu, Mariana Jungmann e Nazi Brum.
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1: Uma operação para silenciar o crime organizado.
2: Em 5 dias foram apreendidos 534 celulares em presídios de todo o país.
1: E o governo do Brasil já investiu mais de 200 milhões de reais para equipamentos de segurança no sistema penitenciário.
5: Celulares escondidos em celas, comunicação clandestina. É para combater essa estrutura que o Ministério da Justiça e Segurança Pública realizou a maior edição da Operação MUT, já feita no país. Pela primeira vez, a ação integra o programa Brasil contra o Crime Organizado e alcança unidades prisionais em todos os estados brasileiros. Segundo o balanço parcial divulgado nesta sexta-feira, mais de 500 celulares foram apreendidos em 2.611 celas de 49 presídios nos últimos 5 dias. Mais de 2.800 policiais penais participaram das ações. O objetivo é interromper a comunicação ilegal usada por organizações criminosas para coordenar crimes dentro e fora das prisões, avalia André Garcia, secretário nacional de políticas penais.
6: Primeira vez que nós estamos enfrentando o crime organizado em todas as suas dimensões. Há um conjunto de estratégias que nós estamos utilizando, em especial para retirar esses celulares, mas também voltadas para silenciar algumas unidades que nós consideramos como mais estratégicas.
5: As ações utilizam equipamentos de alta tecnologia, como scanners corporais, aparelhos de raio-x, drones, sistemas eletrônicos de fiscalização e até georradar, equipamento que identifica túneis. Para o secretário executivo do Ministério da Justiça e Segurança Pública, Ademar Borges de Souza Filho, as ações terão impactos imediatos.
7: Com investimento, com inteligência, com operações de alta qualidade, certeza absoluta de que terá um impacto imediato na desarticulação de organizações criminosas.
5: O governo federal investe na modernização do sistema penitenciário dos estados. 138 unidades prisionais estaduais devem receber padrão reforçado de segurança, sendo 23 na região norte, 45 na nordeste, 15 no centro-oeste, 38 no sudeste e 17 no sul. Quase 185 milhões de reais já foram aplicados na compra de equipamentos, que começam a ser entregues aos estados até junho. Reportagem Pablo Mundim.
2: O enfrentamento ao crime organizado é uma das prioridades do governo brasileiro, segundo o presidente Lula.
1: Em participação no programa Sem Censura da TV Brasil, o presidente destacou o lançamento do programa Brasil contra o Crime Organizado, que tem entre os objetivos asfixiar financeiramente os criminosos.
3: Estou com uma PEC no Congresso Nacional. Se essa PEC for aprovada no Senado, 15 dias depois eu crio o Ministério da Segurança Pública. Posso aceitar a ideia que os bandidos dominam um território? O território em qualquer cidade, em qualquer estado, é do povo brasileiro e ele tem que voltar a ocupar o seu território e o bandido tem que ser punido e tem que ir para a cadeia. A luta contra o crime organizado vai envolver 11 bilhões de reais. 1 bilhão de investimento do governo federal e 10 bilhões de financiamento para os estados e para a prefeitura. Para que a gente possa dotar todo mundo de os instrumentos necessários para combater a violência.
8: A proteção no ambiente digital de crianças e adolescentes também foi destacada pelo presidente Lula. Segundo ele, é preciso evitar as telas logo cedo.
1: O presidente destacou o projeto que proíbe o celular nas escolas e também a sanção do ECA Digital no ano passado, que prevê obrigações para empresas e redes sociais de proteção das crianças e jovens contra crimes virtuais e dependência digital.
3: Quando nós proibimos o telefone na escola, no ensino fundamental, muita gente achou que ia ser ruim e não, e foi bom. A molecada voltou a jogar bola, a molecada voltou a brincar, a molecada voltou a conversar. Nós agora criamos o ECA Digital, ou seja, para quê? Nós queremos proteger meninos e meninas desse país. É o projeto mais sério do mundo. Obviamente que as plataformas não gostam do nosso projeto. Mas nós temos que brigar com alguém. Eu tenho que proteger as crianças. Eu tenho que proteger os adolescentes. Se no real é crime digital, tem que ser crime.
8: Protocolo inédito para o rastreamento e a detecção precoce do câncer colorretal.
1: O Sistema Único de Saúde passará a utilizar um novo tipo de exame que vai ajudar no diagnóstico da doença antes de os primeiros sintomas aparecerem, aumentando as chances de cura.
4: O teste imunoquímico fecal, conhecido como FIT, passará a ser o exame de referência para a detecção do câncer de colo retal no SUS. O exame será realizado de forma preventiva em homens e mulheres assintomáticos que tenham entre 50 e 75 anos. O diretor-presidente do Instituto Nacional do Câncer, Roberto Gil, explica que o FIT é capaz de detectar partículas microscópicas de sangue nas fezes, já indicando se há lesões que devam ser tratadas.
9: Essa detecção precoce permite que a gente interrompa o processo de carcinogênese das lesões precursoras, quer dizer, a gente não deixa o câncer se desenvolver, ou de um diagnóstico precoce, onde o câncer pode ser tratado com cirurgia e ser eliminado com ou sem necessidade de radioterapia e quimioterapia, mas levando o paciente à cura.
4: O exame FIT é feito com fitas rápidas, como num teste de gravidez. Em caso positivo, o paciente é encaminhado para exames de imagem mais detalhados, como a colonoscopia. O ministro da Saúde, Alexandre Padilha, explicou que o novo exame pode ser feito nas próprias unidades básicas de saúde e vai ajudar a reduzir a fila pela colonoscopia, que atualmente é utilizada como principal exame preventivo.
10: Faz com que você consiga o diagnóstico mais precoce e sobretudo nos pacientes assintomáticos, direcionando os investimentos, os equipamentos, sobretudo os equipamentos médicos dependentes, como é o caso da colonoscopia, para os pacientes que têm maior indicação para isso. Isso faz com que você direcione mais rápido os pacientes que precisam fazer colonoscopia e não ocupa a colonoscopia, que é médico dependente, que é centro especializado dependente, com pacientes que teriam menos indicação de fazer colonoscopia.
4: O novo protocolo deve ser aplicado em mais de 40 milhões de pacientes pelo SUS. Ele faz parte de um conjunto de ações de prevenção e tratamento de câncer, que envolvem investimentos de 2 bilhões e 200 milhões de reais para a inclusão de novos medicamentos, cirurgias robóticas e reconstrução mamária. Reportagem Thaísa Vitória.
1: Para o Exame Nacional do Ensino Médio, o Enem 2026, começam na segunda-feira, dia 25 de maio.
8: E uma novidade, pela primeira vez, alunos que concluem o terceiro ano do ensino médio em escolas públicas têm cadastro automático no sistema do exame.
11: As inscrições para o Enem 2026 começam na próxima segunda-feira, dia 25 de maio, com uma novidade para os estudantes da rede pública. Pela primeira vez, alunos que concluem o terceiro ano do ensino médio em escolas públicas têm cadastro automático no sistema do exame. Mesmo com inscrição pré-preenchida, os estudantes precisam acessar a página do participante para confirmar a participação e complementar dados, como cidade de prova, idioma estrangeiro e necessidade de atendimento especializado. O prazo para inscrição e pedidos de nome social ou atendimento especializado termina em 5 de junho. Para quem não tem isenção, a taxa de inscrição permanece R$ 85,00 e pode ser paga até 10 de junho por PIX, cartão, débito ou boleto. As provas acontecem nos dias 8 e 15 de novembro. O Ministério da Educação também amplia os locais de prova. A previsão é que cerca de 10 mil escolas recebam o exame em todo o país, permitindo que muitos estudantes façam a prova na própria escola onde estudam. O Enem segue como principal acesso a programas como Sisu, ProUni e Fies. Para mais informações, acesse enem.inep.gov.br/participante. Em Brasília, Claudimário Carvalho.
1: Pois é, o Enem segue como principal acesso a programas como o Sisu, o Sistema de Seleção Unificada, que dá acesso a vagas em instituições de ensino superior.
8: E atenção, estudantes, ainda dá tempo de concorrer a uma vaga em uma dessas instituições.
1: A partir do dia 15 de junho, vão estar abertas as vagas do Sisu Mais, com vagas remanescentes para o segundo semestre.
12: O Ministério da Educação publicou o edital do Sisu Mais, nova etapa complementar do Sistema de Seleção Unificada. A iniciativa vai ofertar vagas remanescentes em instituições públicas de ensino superior para o segundo semestre deste ano. As inscrições estarão abertas de 15 a 19 de junho, exclusivamente pelo portal de acesso único do MEC. Podem participar candidatos que fizeram pelo menos uma edição do Enem nos últimos 3 anos e que tenham concorrido na etapa regular do Sisu 2025. No momento da inscrição, será possível escolher até 2 opções de curso, turno, local de oferta e instituição, indicando a ordem de preferência. O Sisu Mais faz parte do processo de aprimoramento do Sistema de Seleção Unificada, com avanços na organização das vagas, melhorias no processo de inscrição e fortalecimento das políticas de acesso ao ensino superior público. A nova etapa amplia as oportunidades para estudantes e também fortalece as instituições públicas de educação superior. Reportagem Talita Albuquerque.
8: Aposentados e pensionistas do INSS vão receber o pagamento da segunda parcela do 13º a partir de segunda-feira.
1: O pagamento vai até o dia 8 de junho e serão pagos mais de 35 milhões de benefícios.
13: Atenção, aposentados e pensionistas do INSS. Começa nesta segunda-feira, dia 25 de maio, o pagamento da segunda parcela do 13º salário. Mais de 35 milhões de benefícios serão pagos de forma antecipada em todo o país. Esta etapa representa uma nova injeção de cerca de R$ 39 bilhões de reais na economia brasileira. O ministro da Previdência Social, Volney Queiroz, destaca o impacto do adiantamento para as famílias.
14: Na prática, é dinheiro no bolso de milhões de famílias antes do esperado. Quem trabalhou a vida inteira merece respeito. E respeito também é garantir o benefício chegando mais cedo.
13: O calendário de depósito segue até o dia 8 de junho e varia conforme o número final do cartão de benefício. Para consultar o valor da sua parcela, basta acessar o aplicativo ou o site Meu INSS e clicar na opção Extrato de pagamento. Reportagem Pedro Sardinha.
1: Aprender a guardar dinheiro, noções básicas de investimento e de previdência social.
8: Temas que chegam até crianças e jovens na sala de aula, por meio de um projeto do governo do Brasil.
1: É o Poupadores do Futuro.
15: Marco Antônio de Carvalho tem apenas 11 anos, mas já está preocupado com o futuro. Ele conta que recebe mesada e guarda parte dela para realizar sonhos. E nesta semana, Marco aprendeu um pouco mais sobre como gerenciar o dinheiro e economizar. A escola dele, em Brasília, recebeu as atividades do programa Poupadores do Futuro, coordenado pelo Ministério da Previdência Social. Marco gostou da oportunidade.
16: É sempre bom a gente estar, desde cedo assim, aprendendo a economizar nosso dinheiro. Muitos adultos não tiveram essa oportunidade na infância, muitas crianças não estão tendo, uma coisa muito boa.
15: E as noções de como poupar que as crianças recebem na sala de aula acabam impactando toda a família, segundo a diretora da escola, Viviane Coelho da Silva de Lima.
17: É muito importante que eles já coloquem esse conhecimento em prática desde cedo para que eles possam mudar a realidade deles, né? Então eles já vão poupando alguma coisa em casa, eles aprendem sobre renda fixa, sobre renda extra, planejamento orçamentário. Além de ajudarem as famílias também, eles já desde cedo podem fazer todo esse planejamento.
15: Este ano, mais de 30 mil alunos foram alcançados pelo projeto Poupadores do Futuro em 100 cidades brasileiras. Mais de 200 instituições de ensino receberam as atividades. O diretor do Departamento do Regime de Previdência Complementar, Narlon Gutierre, fala sobre a importância do programa, que está em sua segunda edição.
18: Eles vão ser despertados sobre a importância do planejamento, sobre a importância de organizar suas finanças, para estarem atentos, né, para não serem influenciados aí por questões como jogos em plataformas digitais, para a importância que a previdência tem ao longo da vida.
15: O Poupadores do Futuro faz parte da Semana Nacional de Educação Financeira. O Ministério da Previdência Social pretende expandir o projeto para abranger mais cidades e alcançar ainda mais alunos na próxima edição. Reportagem Luciana Colares de Holanda.
1: Expansão de terras para o plantio, clima favorável e chuvas bem distribuídas fizeram a agropecuária bater recorde de safras no ano passado e ser o setor que mais pesou no crescimento do PIB em 2025.
8: Além disso, o Brasil atingiu a menor taxa de desocupação no ano passado.
1: Essas análises estão em um estudo do IBGE divulgado hoje sobre os dados econômicos do país.
19: No ano passado, o Produto Interno Bruto, que é a soma de todas as riquezas produzidas pelo país, cresceu pelo quinto ano consecutivo, chegando a 2,3%. E nesta sexta-feira, o IBGE publicou uma pesquisa que avalia o cenário econômico de 2025 para entender quais áreas contribuíram para o PIB. O IBGE destaca o bom desempenho do setor agropecuário. Com safras recordes de milho e soja, o setor foi o responsável por cerca de um terço do aumento da taxa. O comércio varejista também registrou crescimento de 1,6% em 2025, completando 9 anos consecutivos de expansão, segundo o IBGE. Quanto aos preços, houve arrefecimento da inflação, ou seja, os preços continuam subindo, mas a uma velocidade menor. O índice oficial, que mede a inflação, o IPCA, acumulado do ano, ficou em 4,26%. O número é 0,57% abaixo do resultado de 2024. Outro destaque é o mercado de trabalho, que registrou um aumento de média salarial em relação ao ano anterior de 5,8%. Já a taxa de desocupação alcançou o nível mais baixo da série histórica, iniciada em 2012, registrando 5,6%. Segundo o informativo, indicadores econômicos do Brasil, os números foram influenciados pelo cenário internacional. A política restritiva dos Estados Unidos limitou o espaço para cortes da taxa de juros no Brasil e a desaceleração do PIB chinês reduziu sua contribuição para o crescimento global. Gabriela Noronha, para a Voz do Brasil.
1: Das regiões atingidas pelo rompimento da barragem do Fundão em Minas Gerais e Espírito Santo vai ter um incentivo de mais R$450 milhões.
8: Os recursos fazem parte do novo acordo do Rio Doce e são divididos em um edital e um chamamento público que vão dar à própria comunidade a chance de propor projetos de recuperação.
1: O edital é realizado em parceria com o Banco do Brasil e a Fundação Banco do Brasil e foca em ações comunitárias diretas com valores de R$50 mil a R$400 mil por proposta.
8: O chamamento conta com a colaboração do Banco Nacional de Desenvolvimento Econômico e Social, BNDES, e é direcionado a projetos de desenvolvimento.
20: O BNDES, Banco Nacional de Desenvolvimento Econômico e Social, e a Secretaria-Geral da Presidência da República lançaram nesta sexta-feira uma chamada pública que vai destinar 225 milhões de reais para projetos das comunidades da Bacia do Rio Doce atingidas pelo rompimento da barragem de Fundão. O lançamento aconteceu em Governador Valadares, no interior mineiro. A barragem de Fundão, que integrava um complexo da mineradora Samarco, no município mineiro de Mariana, se rompeu em novembro de 2015, liberando rejeitos que escoaram pela bacia do Rio Doce até o mar, causando danos para populações de dezenas de municípios de Minas Gerais e do Espírito Santo. A chamada pública, que tem o nome de Chamada Rio Doce Participativo, vai custear projetos estruturantes que variem entre 5 milhões e 23 milhões de reais e que atuem como vetores de desenvolvimento regional. As iniciativas poderão ser enquadradas em dois eixos: fortalecimento institucional das organizações sociais e apoio a empreendimentos produtivos coletivos. Para José Pavuna, representante de uma das comunidades atingidas e integrante do Conselho Federal de Participação Social da Bacia do Rio Doce e Litoral Norte Capixaba, o apoio aos projetos será uma forma de garantir renda às comunidades locais.
21: Esse dinheiro, ele seria uma forma de, inclusive ele é, uma compensação, porque reparação seria recuperar o rio, não dá para reparar o rio. A gente vai compensar com alguns projetos que geram renda. Precisa ter projetos e iniciativas pequenas que gerem renda.
20: Durante o lançamento da chamada pública, o ministro-chefe da Secretaria-Geral da Presidência da República, Guilherme Boulos, classificou a chamada Rio Doce Participativo como histórica.
22: O que a gente assinou aqui hoje é a parte dessa reparação que vai ser definida e executada a partir da participação direta de vocês. Uma coisa é vir para a obra.
20: Os projetos para a chamada Rio Doce Participativo poderão ser apresentados até o dia 30 de dezembro. Mais informações sobre a chamada estão disponíveis no site bndes.gov.br/Fundo Rio Doce. Reportagem André de Barros Lima.
1: Para quem acha que museu guarda apenas objetos do passado, uma programação diversa promete aproximar o público de exposições e atividades culturais.
8: É a Semana Nacional de Museus, que chega à sua 22ª edição e vai até domingo.
1: Ainda dá tempo de participar de uma das mais de 3 mil atividades cadastradas.
23: Difundir a cultura, preservar a memória e incentivar o hábito de visitar museus. Foi com esse objetivo que nasceu a Semana Nacional de Museus, que chega à 24ª edição, reunindo milhares de atividades em todo o Brasil. O tema deste ano, Museus, Unindo o Mundo Dividido, destaca o papel dessas instituições como espaços de diálogo, inclusão e troca de experiências entre diferentes culturas e gerações. A mobilização teve amplo alcance nacional em 2026. Cerca de 1000 museus de mais de 400 cidades participaram da programação, com atividades nos 26 estados e no Distrito Federal, como explica Joel Santana da Gama, diretor de difusão, fomento e economia do Instituto Brasileiro de Museus.
24: Como as edições abrem mais tempo, como a programação é mais divulgada, isso aflora também o desejo da comunidade, dessa vontade de memória, de conhecer. Tudo isso permite com que essa visitação se amplie.
23: No Distrito Federal, estudantes participaram de visitas educativas no Centro Cultural do Banco do Brasil. O professor Paulo Araújo fala da importância dessas visitas no processo pedagógico.
25: A vantagem é que eles vão ter um olhar voltado
0: voltado para a cultura e que eles vão poder utilizar de forma pedagógica, recriando as obras e também dando a sua própria interpretação para cada obra que eles observaram aqui.
23: A programação completa da 24ª Semana Nacional de Museus reúne atividades em todo o país até o dia 24 de maio. Reportagem Cleide Lopes.
1: Faltam poucas semanas para as festas juninas em todo o país.
8: E o Ministério do Turismo quer fortalecer a infraestrutura e a promoção dos eventos na Paraíba, destino de milhões de turistas no período.
1: Estão sendo disponibilizados R$ 45 milhões de reais para 72 cidades do estado.
8: Só no ano passado, as festas juninas movimentaram mais de 7 bilhões e 400 milhões de reais em todo o país.
1: Em Campina Grande, por exemplo, a festa começa no dia 3 de junho e vai durar 33 dias, com previsão de movimentar 800 milhões de reais e um público de 3 milhões e meio de pessoas.
8: E essas foram as notícias do Governo do Brasil.
1: Uma realização da Secretaria de Comunicação Social da Presidência da República.
8: Fique agora com as notícias do Poder Judiciário e do Congresso Nacional. Boa noite e bom fim de semana.
1: A gente volta segunda-feira. Boa noite.
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5: Você vai ouvir agora notícias do Poder Judiciário.
6: Presidente do STF e do CNJ propõe contra-cheque único para magistrados em resolução que será analisada na semana que vem.
7: Mais de 10 mil pessoas foram atendidas nos 5 dias do Justiça Itinerante na Ilha do Marajó.
6: TSE nega parcelamento de multa aplicada a candidato a prefeito de Ubajara, no Ceará.
7: Boa noite, eu sou Marcela Luiza.
6: E eu sou Walter Lima.
7: O presidente do Supremo Tribunal Federal e do Conselho Nacional de Justiça, ministro Edson Fachin, apresentou proposta de resolução que institui o contra-cheque único para magistrados em todo o Poder Judiciário.
6: O texto será analisado pelo CNJ na próxima terça-feira. Marcelo Della Libera.
25: A proposta será analisada pelo plenário do CNJ e foi elaborada com base em decisões recentes do Supremo Tribunal Federal sobre transparência remuneratória. O texto prevê a padronização nacional das verbas pagas aos magistrados e proíbe folhas paralelas e documentos complementares com pagamentos separados. Pela proposta, cada juiz passará a receber um único contra-cheque mensal com todas as informações consolidadas, incluindo salários, verbas indenizatórias, descontos obrigatórios e valores retroativos.
7: TSE nega parcelamento de multa aplicada a candidato a prefeito de Ubajara, no Ceará.
6: Houve erro jurídico na apresentação de recurso. Fábio Ruas.
26: A decisão do TSE foi por unanimidade. Com isso, ficou mantida a decisão anterior do Tribunal Regional Eleitoral do Ceará. O TRE cearense decidiu não analisar um recurso que pedia o parcelamento de uma multa de R$ 5.000. O relator no TSE, ministro Ricardo Vilas Boas Cueva, afirmou que decisões desse tipo não podem ser contestadas por recurso eleitoral. O correto seria o agravo de instrumento. Com isso, o pedido de parcelamento da multa foi negado.
7: Mais de 10 mil pessoas foram atendidas nos 5 dias do Justiça Itinerante na Ilha do Marajó.
6: O mutirão ofereceu exames médicos, emissão de documentos e balcão de direitos trabalhistas. Luma Soares.
27: Nessa sexta-feira, moradores chegaram cedo para garantir o atendimento de última hora. Na área de cidadania, a maior procura foi por certidões de nascimento e de óbito. No encerramento das atividades, os ministros Alberto Balazeiro, do TST, e Edson Fachin, do STF, acompanharam de perto as salas de conciliação. A mega-ação, coordenada pelo CNJ, em parceria com 50 entidades, garantiu cidadania e dignidade para a população marajoara.
7: Juízo não pode limitar previamente a atuação de advogado nomeado como assistente jurídico em processo sobre violência doméstica.
6: O posicionamento é do STJ, Fátima Uchoa.
28: Na origem, o juízo nomeou uma advogada para acompanhar uma vítima em audiência sobre suposta violação de medida protetiva, mas a profissional não poderia atuar no processo com pedidos ou recursos. A OAB impetrou mandado de segurança alegando que o juízo violou prerrogativas da advocacia. O Tribunal de Justiça de Minas Gerais indeferiu o pedido, então a OAB interpôs recurso no STJ e a sexta turma deu provimento. Para o relator, ministro Sebastião Reis Júnior, a assistência jurídica à mulher vítima de violência doméstica e familiar, que é obrigatória pela Lei Maria da Penha, depende do pleno exercício das prerrogativas do advogado e é ilegal a limitação prévia da atuação profissional.
7: Após acordos entre MPF e estudantes que fraudaram sistemas de cotas, Unirio publica edital para bolsas a cotistas de cursos de medicina.
6: Ao todo, serão arrecadados mais de 2 milhões de reais que serão revertidos em auxílios financeiros. Vanessa Pereira.
3: A verba é resultado do acordo estabelecido entre o Ministério Público Federal e os estudantes do curso de medicina da Unirio, que ocuparam indevidamente as vagas reservadas para os alunos cotistas do SISU em 2018. Nesta primeira etapa, a universidade vai conceder 4 auxílios financeiros mensais no valor proporcional a um salário mínimo de 2018. Os interessados podem fazer as inscrições até 31 de maio por meio do formulário eletrônico no site da Unirio. Você também encontra o edital e o link do formulário no site do MPF.
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7: Uma boa noite.
6: Bom fim de semana e até segunda-feira.
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9: Eu sou Paula Groba.
10: E eu sou Ricardo Nakaoka.
9: E estes são os destaques de hoje do Jornal do Senado, que começa agora.
10: Senadores marcam votação de proposta que amplia a autonomia do Banco Central.
9: IFE aponta rombo fiscal por 10 anos e contradiz previsões otimistas do governo para as contas públicas.
10: Projeto pode garantir uso de faixa exclusiva por veículos que transportam pessoas com deficiência.
9: Boa noite.
10: Boa noite.
9: O Banco Central pode ganhar mais independência e ter a autonomia garantida pela Constituição. A proposta que prevê autonomia técnica, administrativa, orçamentária e financeira para a instituição deve ser votada no dia 27 de maio pela Comissão de Constituição e Justiça do Senado.
10: O relatório foi lido nesta semana, mas a análise foi adiada após um pedido de vista coletiva. Mais informações com o repórter Márcio Maturana.
11: O relatório da proposta de emenda à Constituição, que amplia a autonomia do Banco Central, foi lido na Comissão de Constituição e Justiça, mas o texto não foi votado por causa de um pedido de vista coletiva. Pelo texto, o Banco Central deixa de ser uma autarquia e vira uma entidade pública de natureza especial, com autonomia técnica, operacional, administrativa, orçamentária e financeira, e dotada de poder de polícia, com autoridade sobre regulação, supervisão e resolução. O relator dessa PEC é o senador Plínio Valério, do PSDB do Amazonas.
12: Mesmo só com a leitura, estamos fazendo história. O que vem depois, cada um vai responder pelo seu ato aqui. Porque já ficou claro para a população brasileira que a importância do Banco Central e que a liberdade financeira é fundamental. Então, lá na frente, nós vamos ver quem é que é contra o avanço ou não.
11: O autor da proposta é o senador Vanderlan Cardoso, do PSD de Goiás, que ressaltou a importância da mudança.
13: Não é um projeto de ex-presidente Bolsonaro, nem do presidente atual, nem do ex-presidente Roberto Campos Neto, nem do atual presidente Galípolo. É um projeto de país, de nação.
11: A PEC deve ser votada na próxima quarta-feira, dia 27, segundo anunciou o presidente da comissão, Otto Alencar, do PSD da Bahia.
9: A senadora Mara Gabrilli pediu explicações ao Tribunal Superior Eleitoral sobre uma campanha de representatividade.
10: A ação do TSE tem como objetivo estimular a diversidade nos espaços de poder, mas deixou de fora das peças publicitárias as pessoas com deficiência. Repórter Lana Dias.
14: A senadora Mara Gabrilli, do PSD de São Paulo, enviou um ofício ao Tribunal Superior Eleitoral pedindo explicações sobre a exclusão de pessoas com deficiência na campanha Representatividade. A iniciativa do TSE busca estimular a participação política de grupos historicamente subrepresentados, como mulheres, pessoas negras e indígenas. Mas a senadora considerou lamentável, na campanha, a exclusão de um dos grupos que mais enfrenta obstáculos.
15: Eu sei o que é enfrentar obstáculos todos os dias, mesmo que seja dentro da cabeça de uma pessoa. E também sei que existe muita gente com deficiência, cheia de potencial para transformar, mas a barreira ainda é enorme.
14: A campanha em questão será veiculada até 30 de julho e é composta por vídeo para televisão e spot para rádio, além de conteúdo para as redes sociais. De acordo com o censo de 2022 do IBGE, o Brasil tem 14,4 milhões de pessoas com deficiência, o que representa 7,3% da população com 2 anos ou mais.
16: E pessoas com deficiência podem passar a ter mais rapidez e acessibilidade nos deslocamentos diários. O Senado vai analisar um projeto que autoriza veículos que transportem esse público a utilizarem as faixas exclusivas de transporte coletivo.
10: A medida quer reduzir o tempo no trânsito e garantir mais mobilidade, inclusão e qualidade de vida. Repórter Alexandre Campos.
17: A proposta dos senadores Alci Lucas, do PL do Distrito Federal, define regras gerais, deixando a cargo dos municípios a regulamentação de pontos específicos, como caracterização das situações em que o uso da via é essencial para pessoas com deficiência, cadastro do beneficiário e do veículo usado por ele, definição de horários, trechos e condições de tráfego das faixas e a adoção de mecanismos de transparência e revisão periódica das credenciais concedidas. Para Isalci Lucas, é preciso incentivar que os municípios levem em conta no planejamento e na gestão da mobilidade urbana as necessidades dessa parcela da população.
18: Só o pai que tem filho autista severo ou alguma deficiência mais grave é que sabe se pega um congestionamento e todo dia pega, buzina para lá, buzina para cá, muito barulho, e os autistas não suportam isso. Então é um sacrifício muito grande. Então, como as faixas exclusivas ainda tem muita, fica muito ociosa ainda, nada melhor do que fazer uma legislação mais ampla, que de fato a regulamentação tem que ficar no município, que é ele que vai conduzir o processo.
17: Ainda de acordo com o projeto, as vias utilizadas por transporte público de alta capacidade, como os chamados BRTs, não poderão ser destinadas para o deslocamento de veículos particulares com pessoas com deficiência.
16: O senador Jaime Campos, do União de Mato Grosso, defendeu mais apoio financeiro aos municípios e cobrou a atualização dos repasses federais para as prefeituras.
10: Ao mencionar a marcha dos prefeitos em Brasília nesta semana, ele afirmou que o aumento das despesas tem dificultado a manutenção de serviços públicos essenciais e que o fortalecimento do municipalismo é fundamental para melhorar o atendimento à população.
19: Muitos prefeitos enfrentam, de fato, queda de arrecadação e aumento das despesas obrigatórias. E, ao mesmo tempo, uma crescente demanda de serviços públicos. Os municípios acabam assumindo responsabilidades cada vez maiores sem que os recursos acompanhem essa realidade.
16: Já o senador Fernando Dueire, do PSD de Pernambuco, celebrou a aprovação na Comissão de Assuntos Sociais do novo piso salarial dos médicos e cirurgiões dentistas. O texto fixa o valor de R$ 13.672 e atualiza o pagamento de horas extras e adicional noturno.
10: Para Dueire, a medida valoriza aos profissionais e pode ajudar a reduzir a falta de médicos e dentistas em regiões mais carentes. A proposta segue para a Câmara dos Deputados.
20: Cada real destinado à valorização desses profissionais retorna à sociedade em forma de atendimento mais qualificado, maior dedicação e melhores resultados.
16: As contas do governo para os próximos anos podem estar mais otimistas do que a realidade permite. É o que aponta um novo relatório da Instituição Fiscal Independente do Senado, que identifica divergências entre as projeções da equipe econômica e as estimativas dos analistas da IFE.
10: Segundo o texto, as metas fiscais apresentadas pelo governo são ambiciosas e enfrentam desafios para sair do papel. Repórter Douglas Castilho.
21: A divergência é o crescimento estrutural das despesas com benefícios da Previdência Social.
0: Federal. A digitalização, por meio do aplicativo Meu INSS, acelerou de maneira inédita o fluxo do antigo auxílio-doença. O modelo de análises remotas de atestados médicos fez as concessões anuais dobrarem entre 2022 e 2025. O diretor do Instituto, Alexandre Andrade, explicou que esse é apenas um dos elementos de discordância com o governo.
1: Em relação às projeções, o que nós identificamos foi um relativo otimismo, tanto na grade de parâmetros macroeconômicos, quanto depois nas projeções fiscais. Isso inclui receitas, despesas, o resultado primário.

0: esperado para o caixa do governo federal veio após a alta do petróleo, gerado pelos ataques dos Estados Unidos e de Israel ao Irã. O cenário aumentou a arrecadação de tributos no Brasil, grande exportador da matéria-prima. Um alerta da IFE, no entanto, indica que essa mesma instabilidade no Oriente Médio pode fazer com que o Banco Central mantenha a taxa de juros alta por mais tempo, o que esfriaria a atividade econômica do país e contribuiria para o aumento da dívida.
1: Com edição de Paula Groba e trabalhos técnicos de João Lira, o Jornal do Senado fica por aqui. Acompanhe agora as notícias do Tribunal de Contas da União e da Câmara dos Deputados. Boa noite.
2: Uma boa noite e um bom fim de semana.
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4: O Tribunal de Contas da União fez auditoria para avaliar o financiamento da atenção primária à saúde no Sistema Único de Saúde. O serviço é a porta de entrada do SUS e inclui ações de vacinação, consultas, pré-natal e outros atendimentos. A fiscalização analisou o modelo de repasse de recursos para estados e municípios. O objetivo foi verificar se o financiamento contribui para ampliar o acesso da população e melhorar a qualidade do atendimento. O TCU identificou falhas no modelo atual, como dificuldades para acompanhar resultados. Também falta definir indicadores para distribuir os recursos de forma adequada. As limitações podem prejudicar o planejamento das ações e reduzir a eficiência da política pública. O tribunal fez recomendações para aperfeiçoar o sistema. Saiba mais em tcu.gov.br.
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5: Câmara aprova a proposta que proíbe sigilo de gastos do governo federal.
6: Deputados reconhecem a importância da cultura country para Jaguariúna.
5: Parlamentares criam área de proteção ambiental do Jamanchi, no Pará.
6: Plenário inclui economia criativa como beneficiária de fundos regionais.
5: Boa noite. Projeto aprovado pelos deputados permite a utilização de recursos de fundos constitucionais em empreendimentos de economia criativa. A reportagem é de Antônio Vital.
7: A Câmara dos Deputados aprovou o projeto que inclui empreendimentos da chamada economia criativa entre os setores que poderão receber recursos dos fundos constitucionais de financiamento das regiões Norte, Nordeste e Centro-Oeste. O texto define a economia criativa como atividades relacionadas à criação, produção e distribuição de bens e serviços baseados em criatividade, cultura, conhecimento e produção artística, como artesanato, música, moda e design. Hoje, muitos desses empreendimentos ficam fora das atividades que podem ser beneficiadas por esses fundos, que priorizam setores como agropecuária, indústria, mineração e agroindústria. O projeto foi apresentado pelo deputado Ayrton Faleiro, do PT do Pará, e altera a lei que regulamenta esses fundos constitucionais, que oferecem financiamento para atividades econômicas consideradas estratégicas para o desenvolvimento regional. Com a mudança, empreendimentos ligados à economia criativa também poderão acessar linhas de crédito desses fundos. Relatora da proposta no plenário, a deputada Lídice da Mata, do PSB da Bahia, argumentou que a medida ajuda a reduzir desigualdades regionais e reconhece a importância econômica das atividades criativas para a geração de renda, emprego e desenvolvimento local.
8: Diversos são os países que têm obtido um grande crescimento do seu PIB através do desenvolvimento da economia criativa. E eu queria destacar o exemplo da Indonésia, um país cujo PIB da economia criativa cresceu 6,5%, acima dos 5,03% do PIB nacional.
7: O projeto foi criticado pelo deputado Luiz Lima, do Novo, do Rio de Janeiro.
9: Enxergamos isso como mais uma oportunidade de se fazer militância com recurso público. E o povo brasileiro está cansado de trabalhar para sustentar a militância política. A gente tem uma série de prioridades a nível de educação, de oportunidades de emprego.
7: O projeto, que inclui empreendimentos da economia criativa entre os beneficiários dos fundos constitucionais de financiamento das regiões Norte, Nordeste e Centro-Oeste, seguiu para análise do Senado. Da Rádio Câmara de Brasília, com informações de Daniela Lessa, Antônio Vital.
3: Desenvolvimento Regional.
10: Romildo Rocha, do MDB, relembra a implantação de 81 novos municípios no Maranhão em 1996. O parlamentar reforça que as cidades receberam estrutura administrativa, estradas, escolas, hospitais e sistemas de abastecimento de água durante a gestão estadual da época.
11: Para Romildo Rocha, o então governo maranhense foi...

0: fundamental para transformar antigos povoados em polos de desenvolvimento econômico. Segundo ele, a superação de desafios técnicos e políticos explica o reconhecimento que antigos gestores ainda mantêm junto à população do estado.
1: Jorge Araújo, do PP, critica o governo da Bahia pela demora na construção da ponte Salvador-Itaparica. O deputado afirma que após mais de 20 anos de anúncios, a obra ainda não saiu do papel.
0: Jorge Araújo também faz críticas à saúde pública baiana, especialmente a Central de Regulação do Estado. O parlamentar relata que moradores do interior percorrem longas distâncias sem garantia de atendimento.
2: Economia.
1: Plenário da Câmara proíbe sigilo sobre gastos do governo federal. O repórter Márcio Aquiles Sardi tem as informações sobre a proposta aprovada.
3: A Câmara dos Deputados aprovou o projeto que proíbe a imposição de sigilo sobre gastos da administração pública federal, incluindo despesas com viagens, hospedagem, alimentação, transporte e cartões corporativos. De acordo com o projeto apresentado pelo deputado Gustavo Gayer, do PL de Goiás, os gastos do dia a dia da administração pública, como os de viagens oficiais, deverão permanecer públicos. O projeto mantém a possibilidade de proteger informações consideradas estratégicas para a segurança de autoridades, mas as despesas deverão ser divulgadas. O texto também prevê que informações classificadas como sigilosas poderão perder automaticamente essa condição se não forem analisadas no prazo de 30 dias pela Comissão Mista de Reavaliação de Informações, prevista na Lei de Acesso à Informação. A proposta permite ainda que o Congresso Nacional revise decisões de classificação de sigilo e prevê punições para agentes públicos que colocarem sigilo de forma indevida para ocultar irregularidades. Nesses casos, a conduta poderá ser considerada ato de improbidade administrativa e também crime de responsabilidade. Relator da proposta, o deputado Sóstenes Cavalcante, do PL do Rio de Janeiro, argumentou que o projeto reduz brechas para uso abusivo do sigilo sobre despesas públicas. Segundo o relator, a proposta fortalece mecanismos de fiscalização e amplia a transparência sobre a utilização de recursos públicos. Ele criticou classificações feitas pelo governo.
4: O presidente Lula fazia críticas ao seu oponente, o ex-presidente Bolsonaro, porque existia ali agendas secretas e ele fazia críticas e dizia que iria acabar com o sigilo. E até hoje, o que aconteceu foi que aumentou inúmeras vezes os sigilos de agenda, os sigilos de despesas, e nós entendemos que isso não é salutar ao Estado Democrático de Direito.
3: O projeto foi aprovado de maneira simbólica pelo plenário da Câmara, mas a federação formada pelo PT, PCdoB e PV tentou alterar sem sucesso pontos da proposta, como a possibilidade de o Congresso rever a classificação de informações. Para a deputada Érica Cocai, do PT do Distrito Federal, o sigilo deve ser mantido sobre informações que dizem respeito à segurança nacional.
5: Nós somos favoráveis à transparência. O sigilo, ele deve dizer respeito à segurança nacional, ao interesse público, ele é previsto para isso. Mas há muito sigilo irregular. O relatório do portal Transparência, ele indica que nos últimos anos, de 2015 até 2022, até o final do governo Bolsonaro, 80% dos sigilos irregulares dizem respeito ao governo Bolsonaro. Vocês lembram que Bolsonaro colocou sob sigilo o seu cartão de vacina e da sua família?
3: O projeto que proíbe a imposição de sigilo sobre gastos da administração pública federal, como viagens, hospedagem, alimentação e cartões corporativos, seguiu para análise do Senado. Da Rádio Câmara de Brasília, com informações de Daniele Lessa e Antônio Vital, Márcio Aquiles Sardi.
2: Justiça.
0: Jandira Fegali, do PCdoB do Rio de Janeiro, cobra investigações sobre supostas ligações entre a família Bolsonaro e o Banco Master. A deputada defende a instalação de uma CPI para apurar denúncias envolvendo o banqueiro Daniel Vorcaro e parte da oposição.
1: Na visão de Jandira Fegali, as recentes pesquisas de opinião sinalizam um desgaste de lideranças que utilizam discursos moralistas. A parlamentar também defende transparência nas investigações e a divulgação das apurações sobre o uso de recursos públicos.
0: Márcio Gerri, do PCdoB do Maranhão, critica Flávio Bolsonaro, alegando que denúncias relacionadas ao caso do Banco Master fragilizam sua imagem política. O parlamentar também questiona informações divulgadas sobre a relação do senador com o empresário Daniel Vorcaro.
1: Márcio Gerri sustenta que o episódio afeta a articulação política da oposição e defende ações do atual governo. governo. Na visão do deputado, programas e medidas do Executivo Federal têm fortalecido a avaliação positiva do governo.
0: Evair Vieira de Mello, do Republicanos, do Espírito Santo, diz que foi um dos primeiros a alertar o governo e a denunciar na Comissão de Fiscalização Financeira e Controle da Câmara que havia uma máfia no INSS que operava com descontos não autorizados dos aposentados.
1: Evair Vieira de Mello defende o aprofundamento das investigações por entender que houve omissão no enfrentamento das irregularidades no INSS. Ele critica a atuação de integrantes do governo diante das denúncias, especialmente em relação ao envolvimento do filho do presidente Lula.
2: Meio ambiente.
0: A Câmara aprovou um projeto que obriga órgãos ambientais a aplicarem o Código Florestal em todos os biomas, no lugar de legislações específicas. O repórter Antônio Vital explica as consequências.
6: A Câmara dos Deputados aprovou o projeto que obriga os órgãos ambientais a aplicarem o Código Florestal em áreas produtivas de todos os biomas brasileiros, no lugar de legislações específicas, como a Lei da Mata Atlântica, mais restritiva em relação ao uso da terra para a produção rural. O projeto foi aprovado pelas comissões permanentes da Câmara em caráter terminativo, ou seja, não precisaria passar por votação no plenário e poderia seguir diretamente para o Senado. Um recurso assinado por 57 deputados, a maioria do PT, PSOL e Rede, pedia análise pelo plenário, com o argumento de que a proposta fragiliza a legislação ambiental. O recurso foi rejeitado pelo plenário por uma diferença de 148 votos, o que manteve o texto aprovado pelas comissões. O texto original, apresentado pelo deputado Alceu Moreira, do MDB do Rio Grande do Sul, tratava apenas da aplicação do Código Florestal nas áreas produtivas dos chamados campos de altitude, ecossistema localizado na região sul. O argumento é que aquelas áreas são exploradas há mais de 200 anos e que os produtores estavam sendo multados pelo IBAMA com base na legislação que protege a Mata Atlântica. Foi o que disse o deputado Alceu Moreira.
7: Não tem nenhum sentido. Aquela terra está desde 1740 antropizada. Ela tem utilização para lavoura, para criação de gado. E agora o nosso produtor está impedido com uma multa produzida pelo IBAMA sem nenhuma necessidade. Se tiver o gado em cima do campo e por acaso nascer uma essência nativa no meio do pasto, eles não permitem mais a utilização do campo, inclusive restringe a criação de gado. É um prejuízo criminoso.
6: O recurso que pedia análise do projeto pelo plenário teve como justificativa alterações feitas no texto original durante análise pela Comissão de Constituição e Justiça da Câmara. O texto final considera a área rural consolidada, portanto passível de regularização, todas as terras ocupadas antes de 22 de julho de 2008 e não restringe a medida aos campos de altitude. Para o deputado Nilton Tato, do PT de São Paulo, um dos autores do recurso, o projeto permite desmatamento em outros biomas.
8: Tinha sido construído um acordo que recuperava o texto original do projeto para usar áreas nos campos de altitude do Rio Grande do Sul, Paraná e Santa Catarina. O projeto foi completamente deturpado, aumentando aí a possibilidade de desmatamento, de uso para o agro, de áreas não florestais na Amazônia, no Cerrado, no Pantanal e na Mata Atlântica.
6: O projeto que obriga os órgãos ambientais a aplicarem o Código Florestal em áreas produtivas de todos os biomas brasileiros, no lugar de legislações específicas, seguiu para análise do Senado. Da Rádio Câmara de Brasília, Antônio Vital.
2: Transportes.
1: Beto Preto, do PSD do Paraná, defende a criação de uma subcomissão para acompanhar o encerramento da concessão da Malha Sul Ferroviária, que atende estados da região sul e se conecta a São Paulo. Ele defende o debate sobre trechos inoperantes e passivos da atual gestão.
0: Beto Preto também pede participação de órgãos de controle e representantes do setor na discussão sobre a nova concessão ferroviária. Ele salienta que o fortalecimento do modal é estratégico para o desenvolvimento logístico e econômico do país.
2: Agricultura.
1: Câmara regulariza áreas ocupadas com a criação de área de proteção ambiental do Jamanchim, no Pará. Saiba o que muda com a repórter Daniele Lessa.
9: O plenário da Câmara dos Deputados aprovou o projeto que reduz a área da Floresta Nacional do Jamanchim e cria a área de proteção ambiental chamada APA do Jamanchim, no município de Novo Progresso, no sudoeste do Pará. O projeto, que foi apresentado pelo deputado Isnaldo Bulhões Júnior, do MDB de Alagoas, estabelece que parte das áreas ocupadas por produtores rurais será retirada da Floresta Nacional e passará a integrar a nova APA, categoria ambiental menos restritiva, que permite ocupação humana e atividades econômicas sob determinadas regras. Ao defender a proposta, o deputado Enderson Pinto, do União do Pará, disse que as pessoas se instalaram no que hoje é a Floresta do Jamanchim porque existiam incentivos governamentais para desenvolver a economia da região.
10: Essas ocupações não aconteceram na clandestinidade, não foram invasões oportunistas, foram ocupações de boa-fé estimuladas por políticas públicas. E o que aconteceu depois? Essas pessoas acordaram de um dia para o outro, dentro de uma unidade de conservação de proteção integral.
9: O relator José Priante, do MDB do Pará, argumentou que o projeto busca enfrentar um conflito histórico na região entre preservação ambiental e ocupação consolidada da terra.
10: Dar um passo na pacificação e no ordenamento legal de uma área de profundo potencial sem avançar um metro na floresta. Nós estamos falando apenas de recategorizar uma área que já está antropizada durante muitos e muitos anos, e muitas décadas.
9: Parlamentares contrários ao projeto afirmaram que a redução da área protegida pode aumentar a pressão sobre a Amazônia e estimular novas ocupações irregulares. A deputada Marina Silva, da Rede de São Paulo, alertou sobre o agravamento dos eventos climáticos extremos, como secas e enchentes.
11: Em relação às unidades de conservação, que elas são cada vez mais necessárias diante dos extremos climáticos, das secas e das cheias, que o tempo todo estão assolando várias unidades da Federação na Amazônia, inclusive o estado do Pará.
9: O texto também autoriza atividades de mineração dentro da Floresta Nacional e da Área de Proteção Ambiental, ponto criticado pelo deputado Tarcísio Mota, do PSOL do Rio de Janeiro, que apresentou destaque para tirar esse trecho da proposta, mas foi rejeitado pelos parlamentares.
12: Porque o que está acontecendo aqui tem nome e sobrenome. É premiação da grilagem, é abertura de um precedente que vai fragilizar o Sistema Nacional de Unidades de Conservação. É mais um atentado contra a possibilidade de que a gente mantenha a floresta em pé.
9: O projeto que altera os limites da Floresta Nacional do Jamanchim e cria a Área de Proteção Ambiental do Jamanchim no Pará, seguiu para análise no Senado. Da Rádio Câmara de Brasília, Daniele Lessa.
2: Educação.
0: Alice Portugal, do PCdoB da Bahia, comemora a aprovação do texto que regulamenta o reajuste anual do piso salarial dos professores da educação básica pública. Ela reitera que a proposta define critérios permanentes e garante maior segurança jurídica.
1: Alice Portugal informa que o novo piso passará para R$ 5.130. A parlamentar pede a aprovação definitiva da medida no Senado e reforça a importância de ampliar os investimentos no Fundeb e na educação pública.
0: Clarissa Tércio, do PP de Pernambuco, critica a condenação de um casal do interior de São Paulo por manter duas filhas em ensino domiciliar. A deputada classificou como absurda a posição da justiça em considerar o homeschooling como abandono intelectual.
1: No entendimento de Clarissa Tércio, o Estado pune os que não se submetem a conteúdos ideológicos. Ela afirma que a sentença fere o direito das famílias de educar seus filhos e pede ao Senado que ratifique o projeto do ensino domiciliar já aprovado na Câmara.
2: Cultura.
0: Câmara reconhece a importância da cultura country para Jaguariúna, cidade do estado de São Paulo. O repórter Antônio Vital tem as informações sobre a homenagem.
13: Em

0: projeto aprovado no plenário da Câmara confere ao município de Jaguariúna, no interior de São Paulo, o título de capital nacional do country. Jaguariúna é uma cidade com pouco mais de 60 mil habitantes, perto de Campinas, conhecida nacionalmente pelo Jaguariúna Rodeio Festival, realizado desde 1989, evento que reúne competições de rodeio, shows musicais e atrações ligadas ao universo sertanejo, o que atrai público de várias regiões do país. O projeto, apresentado pelo deputado Maurício Neves, do PP de São Paulo, justifica o título a partir da tradição da cidade ligada aos rodeios, à música sertaneja e à cultura do interior. De acordo com a justificativa, a cultura country faz parte da identidade da cidade e está presente não apenas nos rodeios, mas também na moda, na gastronomia, no turismo rural e em diferentes atividades econômicas locais. O projeto também destaca o impacto econômico do universo country na região. Durante o período do festival, as atividades movimentam mais de 50 milhões de reais na economia local, com geração de empregos e aumento do turismo. Relatora da proposta, a deputada Simone Marqueto, do PP de São Paulo, argumentou que a cultura country brasileira representa um modo de vida ligado às tradições do interior e ultrapassa o universo dos rodeios. No plenário, o relator foi o deputado Ícaro de Valmir, do Republicanos de Sergipe.
1: A cidade é historicamente ligada à cultura do interior, como forte tradição agrícola e pecuária, sendo o rodeio uma parte intrínseca dessa cultura. Mais do que um evento ou uma data do calendário, a cultura country em Jaguariúna é um modo de vida permanente. O estilo country está presente no cotidiano dos moradores, na moda, na culinária e nos empreendimentos locais, e a cidade amplia o seu potencial turístico com rodeios que valorizam a tradição rural e o estilo sertanejo moderno.
0: O projeto que confere ao município de Jaguariúna, no interior de São Paulo, o título de capital nacional do country, seguiu para análise do Senado. Rádio Câmara de Brasília, com informações de Daniele Lessa, Antônio Vital.
2: Termina agora o Jornal Câmara dos Deputados, com trabalhos técnicos de Wellington Teles e a apresentação de Val Monteiro e Luciana Vieira. Uma boa noite para você.
3: A Voz do Brasil está de volta na segunda-feira. Boa noite e bom fim de semana.
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2: Quebra um arco e corta a lança.
3: Paz diz amém, Jesus! Então bate mais palmas só para não perder o costume. Vai exaltando aí, vai glorificando. Vai pondo fogo na seara dos inimigos. Jesus está na casa. Que Deus abençoe. Pode se assentar um momentinho só. Que Deus abençoe a vida de cada irmã. Que Deus abençoe poderosamente a vida de cada irmão, de todo o povo de Deus que aqui se faz presente, que largou o seu conforto, seu comodismo, para buscar a presença, a misericórdia e a graça do Senhor. Quantos creem que você já está recebendo a bênção do Senhor? Diz glória a Deus. Aleluia. Deus abençoe pastor Cristiano, Deus abençoe pastor Guilherme pelo espaço cedido. Em nome de Jesus, nós estamos na campanha Guerra contra o Mal, baseado no Salmo 91, em nome de Jesus. Sabemos, meus irmãos, que para ter vitória nós temos que passar o processo da batalha da guerra, sim ou não? Mas a vitória é garantida no nome do Senhor Jesus, amém? Cante comigo assim.

louvar e exaltando o nome de Jesus. Irmãos, sem perca de tempo, fica sobre os seus pés. Não podemos passar do horário. Em nome de Jesus, fique sobre os seus pés. Abra sua Bíblia no livro de 2 Reis, capítulo de número 4, versículo 1 a seguir. Tem glória para Jesus aí? Tem? Aleluia! Deus está neste lugar. Amém? Em nome de Jesus, fica ligado, fica ligada, porque Deus tem uma palavra para os nossos corações nessa noite. Aleluia! Livro de 2 Reis, lá no Antigo Testamento, capítulo de número 4, a partir do versículo 1 a seguir. Louvado seja o nome do Senhor. Você pode observar se tem alguém sem a palavra do Senhor. Vale a pena você compartilhar essa leitura da Bíblia Sagrada, porque eu creio no poder da palavra, porque através da leitura o Senhor já pode transformar, através da leitura Jesus já pode libertar, através da leitura da palavra Jesus já pode trabalhar na salvação da sua vida, no seu coração. Vamos ler a palavra do Senhor, que diz assim, 2 Reis capítulo 4, e uma mulher das mulheres dos filhos dos profetas clamou a Eliseu dizendo: meu marido, teu servo, morreu, e tu sabes que o teu servo temia ao Senhor. E veio o credor a levar-me os meus dois filhos para serem servos. Tem glória a Deus aí? E Eliseu lhe disse: que te hei de eu fazer? Declara-me que é que tens em casa. Ela disse: tua serva não tem nada em casa, senão uma botija de azeite. Versículo de número 3. Então disse ele: vai, pede para ti vasos emprestados a todos os teus vizinhos, vasos vazios, não poucos. Então entra e fecha a porta sobre ti e sobre teus filhos, e deita o azeite em todos aqueles vasos, e põe à parte o que estiver cheio. Partiu, pois, dele e fechou a porta sobre si e sobre seus filhos, e eles lhe traziam os vasos e ela os enchia. E sucedeu que, cheio que foram os vasos, disse a seu filho: traze-me ainda um vaso. Porém ele lhe disse: não há mais vasos nenhum. Então o azeite parou. Então veio ela e o fez saber ao homem de Deus, e disse ele: vai, vende o azeite e paga a tua dívida, e tu e teus filhos vivem do resto. Tem glória para Jesus aí? Oremos ao Senhor. Senhor Deus, Senhor Pai, diante da tua presença, diante da tua palavra, meu Deus, diante do teu Espírito, queremos primeiramente pedir perdão pelas nossas falhas, pelos nossos pecados, pelas nossas ignorâncias, pelas nossas transgressões, ó Pai. Meu Deus, misericórdia eu clamo, misericórdia eu peço. Nós clamamos o teu socorro neste momento, porque nós cremos, ó Pai, na sua providência, nós cremos no teu poder, nós cremos no seu poder onírico, nós cremos na tua palavra. Fala com teu povo, fala comigo, através da tua palavra, jogando por terra todo impedimento, toda barreira, todo empecilho do teu agir, do teu Espírito Santo, em nome do Senhor Jesus Cristo. Amém e amém, Jesus. Pode se sentar. Louvado seja o nome do Senhor. Desocupe as suas mãos. Só você que tem motivo para glorificar, glorifica. Mas o glória tem que ter com palmas. As palmas tem que ser acompanhado com glória e aleluia. Louvado é o nome santo do Senhor.
Irmãos, vamos ser objetivo nessa mensagem direcionada pelo Espírito Santo, a qual nós estamos travando um propósito nessa campanha Guerra contra o Mal, baseado no Salmo 91. E a gente lendo, a gente meditando a palavra do Senhor no Salmo 91, a gente depara com as promessas do Senhor. Quantos crê nas promessas de Deus? Levante a tua mão. A gente lê a palavra, a Bíblia no Salmo 91, a nossa fé, a nossa esperança, ela se desperta, ela se renova pelas proezas, pela segurança, pelas promessas do Senhor sobre a nossa vida. Mas eu aprendo algo, meus irmãos, na palavra do Senhor, que toda promessa, as benevolências, as bênçãos do Senhor, ela é como um kit de sobrevivência. Como assim, pregador? As promessas de Deus, ela não vem sozinha. As promessas do Senhor, você vai meditar, você vai reparar, sempre quando tem a promessa do Senhor, ela tem algo ligado nela primeiro, que tem que ser a obediência. Quantos diz glória a Deus? Tem que ter um mandamento para que depois a promessa venha se achegar na minha, na sua, na nossa vida. Por exemplo, no Salmo 91, vem as bênçãos, vem as promessas, mas antes das bênçãos vir, a palavra diz: aquele que habita no esconderijo, no esconderijo, no esconderijo, a sombra do Onipotente descansará. Ou seja, meu irmão, tem que ter uma obediência, tem que ter um mandamento para mim desfrutar das promessas do Senhor. Quantos estão me entendendo até aqui? Diz glória a Deus. Você também, se você ler no livro de Josué, o Senhor, ele manifesta, Deus manifesta Josué, depois que Moisés é recolhido. Josué já sabia que ele ia se apresentar como líder, e antes do Senhor trazer algo para mim, trazer algo para você, ele testifica, ele revela, ele nos dá uma injeção de ânimo. E com Josué não foi diferente. Deus manifesta Josué, trazendo a certeza da vitória, trazendo a certeza da prosperidade. Eu serei contigo como eu fui com teu servo Moisés, não te desampararei. Quantos estão compreendendo? Glória a Deus. Olha que bênção, olha que promessa, olha que vitória. Então somente esforça-te, tem de bom ânimo. Aí começa a vir os mandamentos.

caminho prosperará. Aleluia. Olha para você ver que as bênçãos do Senhor, elas sempre vêm com mandamento. E para que eu e você venha desfrutar das promessas, dessa segurança, desse porto seguro, simbologicamente falando, nós temos que fazer um contrato com o Senhor. Nós temos que ter um pacto com o Senhor. Da mesma forma, às vezes você tem um veículo automotor, você tem uma casa, você tem algo, e você ali contrata uma seguradora. Quantos estão compreendendo? Diz glória a Deus. A seguradora é para você ter uma segurança. Se por acaso acontecer um eventual de um carro colidir, de bater ou de outro bater, você pode acionar a seguradora, que a seguradora ela vai avaliar e vai te ressarcer. Quantos estão compreendendo? Diz glória a Deus. Mas ela vai avaliar se a gente está andando conforme o contrato. Sim ou não, meus irmãos? Se você tiver com a mensalidade em dia, se você tiver como as cláusulas manda, você vai ser ressarcido e você vai receber a sua bênção, e o nome do Senhor vai ser glorificado. E aqui, meus irmãos, entrando na mensagem a qual nós acabamos de ler no livro de 2 Reis, capítulo de número 4, a Bíblia vai mencionar que tinha uma mulher. A Bíblia não fala o nome dessa mulher, mas essa mulher, ela tinha um esposo ao qual Deus achou por bem recolher. E essa mulher, ela lembra

lembrou que ele servia a Deus de corpo, alma e espírito. Ela foi atrás do profeta Eliseu. O profeta simboliza Deus. O profeta é o meio de comunicação entre Deus e o povo, no meio da intercessão, da oração, do canal de bênção. Aquela mulher, ela vai até o profeta, ela vai até Deus, ela vai requerer

quando a batalha, a guerra, ela entra dentro do lar, ela entra dentro da casa, referindo os nossos filhos, porque os credores não estavam brincando. Os credores simbolizam Satanás. Ele entrou, ele bateu, ele não quis saber do momento que aquela mulher estava passando, ele não quis saber da situação daquela mulher, mas ele quis o que ela deles. Eles não respeitaram. É o que o adversário da nossa alma, ele tem feito de melhor. Quantos estão compreendendo, diz glória a Deus. E essa mulher entra em desespero, porque eles não estavam brincando. Eles queriam os filhos, não tem dinheiro, eu quero seus filhos. Não tem dinheiro, eu quero teus filhos para ser escravo, para ser servo. É assim que o inimigo começa, meu irmão, minha irmã, entrando, tentando abater a nossa vida, a nossa família. É aquele famoso ditado, a corda arrebenta para o lado mais fraco. O elo mais fraco, às vezes, é aquele que não está buscando.

vulnerável. E ali que ele fez. A batalha começa a travar, a guerra começa, e essa mulher, ela entra em desespero, mas ela lembra do profeta, ela lembra de Deus. Quantos têm lembrado de Jesus aí?

ato de glória, Deus. Porque quando nós estamos na batalha, é tudo ou nada. Quando nós estamos na guerra, é tudo ou nada. Não tem esse negócio de passar a mão na cabeça do inimigo. Não, não, não, não, não.

graça do Senhor, nós seremos um alvo fácil. Essa mulher, ela foi até o profeta. Essa mulher implorou para o profeta, mostrando a situação para o profeta. E o profeta: o que é que eu posso fazer por ti, mulher? O que é que eu posso fazer por ti, mulher? O Salmo 91, a primeira coisa que eu vejo é a habitação. Eu tenho que estar habitado. Eu tenho que estar em contato. Eu tenho que estar na presença. E depois, a confiança. Quantos têm confiado no Senhor? Quantos têm confiado na sua palavra? Quantos têm confiado na promessa do Senhor? Essa mulher, ela tem que colocar sua confiança em prática. Ela estava travando uma guerra, uma batalha contra o mal. E o profeta vira para ela e fala: o que que a minha serva tem em casa? Há momentos que a luta trava, que a guerra trava, a batalha trava, que abala o psicológico. Vem a amnésia: a tua serva não tem nada.

fazes a luta e o diabo tira proveito, que vem o medo. Com medo vem o desespero. E a gente esquece que o nosso Senhor Jesus é

diabo ele vem pelas beiradas, ele vem com medo e vai tirando proveito. E o profeta pergunta: o que que a minha serva tem em casa? A tua serva não tem nada. A tua serva não tem nada. Não tem nada em casa. Perebe canta lá basura. Aí aquela mulher ela lembra: ah não, a tua serva ela tem um pouquinho de azeite. Saiu um glória ali. A tua serva não tem nada a não ser um pouquinho de azeite. E você conhece a história que o profeta ele delega uma ordenança. Aí começa de novo. Vai lá, vai para tua casa, pega os teus filhos, fecha a porta, junta vasos, vasilha, não pouco. Aleluia. E quando você juntar, você começa a encher. Os planos de Deus não são os nossos planos. Os pensamentos de Deus não são os nossos pensamentos. Há momento que não tem como a gente entender o Senhor. Tem hora que a gente tenta entender, a gente vai entendendo, a gente vai fazendo a matemática. 1 + 1 = 2, é isso que vai dar. Deus vai honrar, Deus vai dar vitória. Mas chega o momento que Ele quer provar a nossa fé, Ele quer lapidar a nossa fé, Ele aperta mais um pouquinho. Às vezes eu estou pregando para pessoas que não estão entendendo o cenário que está vivendo. Às vezes eu estou pregando para pessoas que estão olhando a circunstância da vida e está baseando a sua bênção, a sua promessa, mediante essa circunstância, mediante esse cenário de tribulação, esse cenário de terremoto, esse cenário de peleja, de batalha. Alabaçu decanta, alabastéria. Ei, meu irmão, mas para de analisar o cenário. Para de analisar, para de ficar medindo o tamanho da muralha. Para

deu tudo certo. Se ele falou que a vitória é sua, a vitória é sua. Como você vai chegar do outro lado, eu não sei. Mas pelos

não sei. Mas a obediência à palavra é o melhor caminho para seguir. A obediência da palavra, ela não falha. Aquela mulher, ela não questionou, ela, mas que eu vou arrumar? Os credores já estão batendo, já eles vão entrar e esse profeta está mandando eu pegar vasilha, vaso. Não, ela confiou. Ela colocou a sua fé em ação. Ela colocou a sua fé em prática para depois questionar. Quantos estão compreendendo? Diz glória a Deus. Ela junta os teus filhos, como o profeta disse. Ela fecha a porta da sua casa. Ela delega as ordens para os seus filhos e os seus filhos começam a pedir. Eu imagino que os filhos começam a entrar em desespero, bater e recolher, levar para a mãe. Até então, aquela mulher, ela não tinha experimentado o sobrenatural do Senhor. Era o esposo. Ela pegava ali só as migalhas. É. Ela via a fé do esposo, alimentava a fé dela. Eu imagino que o esposo recebia a bênção e a bênção era distribuída na casa dela. Aleluia. Agora era ela, era através dela que a bênção ia descer sobre a casa dela.

lugar. Ela começa a colocar sua fé em prática. Eu não sei o que, é que esse profeta está querendo, mas deixa eu fazer o teste. Tem pouco. E ela começou

quando a gente começa a experimentar a graça do Senhor, quando a gente começa a experimentar das bênçãos, das benevolências do Senhor, quando a gente começa a sentir que Deus está no negócio.

pode levantar a capetada. Quando você vê que o Senhor está no negócio, sai da frente Satanás. Aquela mulher começa a encher, começa a sentir o sobrenatural de Deus, que ela começa a acelerar o processo. Ela nem sabia qual seria o resultado.

estava vendo que Jesus estava trabalhando, ela estava vendo o milagre acontecendo. Jesus já começou a trabalhar na sua vida aí, ó.

isso é só para quem acredita. Não é para qualquer um. É. Que é isso, pregador, mas Deus não faz acepção, não faz acepção. Mas tem uns ingredientes que não pode faltar para o milagre acontecer. Tem uns ingredientes aí na nossa vida, meu irmão, minha irmã, que não pode. A Bíblia fala que sem fé é impossível agradar a Deus. Se eu não confio, eu não tenho fé. E nele eu confiarei. Salmo 91. Essa mulher, ela confiou. Ela acreditou na palavra de Deus, na palavra do Senhor, porque já tinha um contrato assinado lá atrás. Já tinha um contrato assinado lá atrás. Mas nada vai vir de mão beijada para mim e para você. Nada vai cair do céu, que às vezes é o nosso sonho. Não, não, não, não, não. O processo, nós temos que passar o processo. Quantos estão compreendendo? Diz glória a Deus. Aquela mulher, ela teve que passar o processo. Ela começa a desfrutar. Para quem estava com a fé abatida, Deus já começa a restaurar a fé daquela mulher. Aquela mulher estava cheia, meu Deus, estava maravilhada. Ela queria mais. Aleluia. Você já viu quando você recebe o toque de Deus assim?

mais. Essa mulher, ela começou a desfrutar, ter uma experiência igual aqueles discípulos no caminho de Emaús. Tinha crucificado Jesus, alguns ficaram em casa reunidos, mas dois por causa do medo. Dois discípulos por causa do medo. Eu estou falando discípulo que andava com Jesus, que conhecia Jesus, que saiu fora do barco, esqueceram da promessa, não quis travar a batalha, e no caminho de Emaús

acontecendo, e os discípulos indo embora, falando: é você, é tu peregrino aqui, que não sabe o que está acontecendo, esse alvoroço. Em outras palavras, está em todas as redes sociais, está em todos os jornais. E Jesus ensina até não mentir. Jesus não fala não, pastor Cristiano. Jesus, ele responde uma pergunta com outra pergunta. Jesus fala: quais? Quais estão compreendendo? Diz: glória a Deus. Aqui diz respeito a Jesus Cristo, o Nazareno, isso e aquilo. Ele falou que ia fazer, ia acontecer. E Jesus começa a falar.

pessoa, a trazer aquele ensinamento. Meu Deus, que privilégio ter uma aula particular com o próprio Verbo. E Jesus trazendo as escrituras lá atrás. Lá atrás. E falando, e falando, e falando. Chegou no momento da caminhada. Jesus, ele prova. Jesus, ele prova. E Jesus, ele provou eles. Jesus fez que ia embora. Mas o

do Senhor, eles foram renovados. Falaram: não, Jesus, fica mais um pouquinho. Não, Jesus, fica mais um pouquinho, porque o negócio está gostoso. Fica mais um pouquinho, Jesus. E Jesus provou e aprovou. E você conhece.

os olhos dos discípulos e eles despertam do sono da indolência, e Jesus completa a missão e sai. E eles começam. Ei, no ardia em nossos corações.

Naquele momento, os discípulos que estavam com medo correu. E era de noite. Porque eles estavam experimentando da presença, do milagre, da graça do Senhor. Aquela mulher estava experimentando, ela, cadê? Me dá mais. Traz mais vasilhas. Traz mais vaso. Mas já tinha pegado na vizinhança toda.

mulher, meu irmão, minha irmã, sem saber o resultado, aquela mulher, ela fica maravilhada. Ela experimenta o sobrenatural de Deus nessa guerra, nessa batalha contra o mal. Essa mulher, ela já estava com a bandeira da vitória na sua mão e não sabia. Às vezes eu estou pregando para pessoas que não sabem.

vitória já estava na mão e a gente, a bênção já está na mão e a gente está ali abatido com medo. Aleluia. Ei, se você está perseverando, se você está na habitação do esconderijo do Altíssimo, se você está esforçando, a vitória é certa no nome de Jesus. Pregador, mas a minha situação é essa, essa, essa e aquela. Ainda eu não fiz contrato, eu não fiz um pacto. Aleluia. Eu quero te dizer então que você é prioridade de Jesus. Eu quero te dizer que você então é o primeiro plano de Jesus. Porque a Bíblia fala que ele não vem para os sãos. Aleluia. Quantos necessita? Levante a tua mão.

depois que a mulher vive tudo o processo, ela sem saber o que estava acontecendo, o que ela ia fazer, ela vai até o profeta. E aí, profeta, aqui, ó, aleluia, olha aqui, ó, fiz o que você pediu, como manda o figurino, e agora? Aquela mulher, na primeira, ela falou que não tinha nada, mas azeite é algo raro, é uma especiaria de comércio, de grande área do comércio, que servia para muitas coisas. E para quem achou que não tinha nada, ei, para Jesus não precisa ter muito. Um pouco com o Senhor é muito. Ah, pregador, mas eu não tenho muito. Mas você tem um pouquinho aí, você tem? Você tem um pouquinho de azeite aí, você tem? Você tem um pouquinho de fé aí, você tem? Você tem um pouquinho de força aí?

Bate palmas e dá glória. Vai, vive, vende e vive do resto, tu e a tua família. Que final abençoado, que final feliz. Com o comércio já virou empresária, mas ninguém viu o percurso, mas ninguém viu a morte assolando, batendo na casa daquela mulher. Mas ela tinha, através do seu esposo, um contrato assinado, um pacto com o Senhor Jesus. Irmãos, falando em contrato, me veio à memória aqui um testemunho que, não sei se foi 2022, que minha filhinha, ela foi roubada na porta de casa, do apartamento. Eu parei e ia subir rápido para ir no supermercado, e acabou que eu subi e fiquei mais do esperado. E quando eu desci, eu cacei a Fiorino na porta da portaria. Eu falei, cadê o carro? Pensei que eu tinha estacionado na rua lateral, cadê? Olhei para a garagem do prédio, cadê? Eu falei, meu Deus do céu, parece que deu um pane. Aonde que eu deixei esse carro? Meu Deus do céu, já me deu um pane. Eu falei, roubou. E ali, meus irmãos, liga na polícia, liga o sinal cortado, liga na seguradora, que era cooperativa, e faz todos os procedimentos. E ali marca uma sindicância, e uma moça veio que presta serviço da seguradora para avaliar, para fazer aquela perícia. E ela entra lá em casa, no apartamento, e começa a perguntar o que que aconteceu. E ela estava com o boletim de ocorrência, ela já sabia, mas é o serviço deles. Eles querem saber se está sabotando, eles querem saber se está conforme manda o contrato. E ela começa com a seguinte pergunta: você não tem garagem? Eu falei, tenho. Mas por que que você não pôs na garagem? Porque eu ia sair. Você sabia que aqui na região tem um alto índice de roubo? Eu sabia. Mas por que que você não pôs na garagem? Eu falei, já estou falando de novo, eu ia sair. É, mas aqui você sabe que rouba. E começou a espetar, lá dentro da minha sala de casa. Começou a espetar. E eu já comecei a temer ali. Falei, meu Deus do céu, esse povo não vai querer pagar o veículo no valor de 71 mil. Falei, meu Deus do céu, já estava sem serviço, porque era a ferramenta de trabalho, a Fiorino, já estava em pane. Falei, meu Deus, é, não sei se eles vão pagar não. Falei, mas como assim? Por que que você não pôs na garagem? Começa a mesma ladainha. Eu falei, oh meu Deus do céu. E já tirando do sério, eu respirando, e ela desacatando, ela já indo na ferida, já não sei se vai pagar não, enfim. E já começou.

gravar, vamos gravar. Olha, o Daniel tal, tal, tal, tem a garagem, não pôs na garagem, sabendo que o lugar rouba. Eu falei, meu Deus do céu. E ali ela mandou fazer até um desenho. Eu falei, mas eu vou desenhar o quê? Ela, você vai desenhar mais ou menos. Eu falei, mas é rua, árvore então. Você desenha a rua, o que tem do lado. Eu falei, meu Deus do céu. Enfim, meus irmãos. E ela foi embora. E ela falou, olha, eu não sei se eles vão ressarcir. Eu falei, meu Deus do céu. Já sem trabalho. Esse prejuízo. Vamos pro joelho. 3, 4 meses que eles deram o prazo para pagar o carro. E nesse meio tempo, meus irmãos, clamando. Nesse meio tempo, buscando. Senhor, livra. Senhor, repreende. Senhor, Senhor, Senhor, Senhor, Senhor, Senhor. Tem de misericórdia. E aquela angústia. E começa a atrasar a conta, atrasar outra. Eu já esqueci de tudo, pastor Cristiano. Eu já pus, foi na mão do Senhor. E fui viver a palavra. Porque não tem o que fazer no momento da nossa vida. Tem, não tem o que fazer. Quantos estão compreendendo? Glória a Deus. As contas indo atrasando, atrasando. Você paga uma ali e deixa duas para trás. E o negócio é focar.

e nesse prazo, aí vem a notificação e vem a boa notícia que a seguradora, ela ia pagar o veículo, ela ia arcar com prejuízo total para a glória do nome do Senhor Jesus Cristo. Deram três cheques, aleluia, mas pelo menos pagou. Quantos estão compreendendo? Glória a Deus. É batalha contra o mal. Nós vamos passar até Jesus voltar. Mas se não for no propósito,

presença do Senhor. Mas se você continuar perseverando, se você continuar segurando nas mãos do Senhor, se você continuar rastejando, ele

só quem já está vendo, só quem já está recebendo as bênçãos do Senhor. Irmãos, preste atenção, já vou passar para o pastor Cristiano. Me revela a voz do Espírito Santo de Deus, que não se equivoca e não se engana. Aqui no nosso meio tem 17 pessoas. Quantas pessoas? Quantas pessoas? 17 pessoas que o Senhor, ele me mostrava. Essas 17 pessoas num clamou desesperadamente, clamando o socorro do Senhor. E a Bíblia fala que ele é o nosso socorro bem presente na hora da angústia. E nessa noite, o Senhor, ele não somente está socorrendo, mas ele já enviou a providência para essas 17 pessoas. E vocês vão ver um sinal de Deus na sua vida. Lá atrás já recebeu, colocou a mão na cabeça. Aqui, o varão de óculos, toma posse, minha irmã. Aleluia, o varão lá, aqui, toma posse. Lá, recebe, toma posse. Cadê? Lá atrás, bate palmas e adora o nome do Senhor. O Espírito Santo de Deus me revela fortemente que ele está dando livramento para uma parente de uma pessoa aqui. E o Senhor, ele me faz saber por nome de Jéssica. Jesus está dando um grande livramento. Eu oro pela fé. Não testifica lá atrás o varão. Isso, segurou o anjo. Recebe, bate palmas e dá glória. Bate palmas e adora. Vai adorando, vai adorando. Há 11 pessoas que você ouviu a palavra do Senhor, a sua fé estava abatida, a sua fé estava abaixo de zero, mas o Senhor, ele não somente renovou a sua fé para você colocar a sua fé em prática, mas ele já te deu todas as informações.

Não se esqueçam, ouvintes, que nós estamos aqui em campanha, nós temos culto todos os dias nas nossas igrejas Deus e Amor, e você está ouvindo, ah, mas eu não moro aí perto da sede mundial, não moro na capital, mas você vai procurar a nossa igreja Deus e Amor aí na sua cidade. Nós temos igrejas em todo o território nacional, no exterior, e nós temos uma igrejinha Deus e Amor aí no seu bairro, na sua cidade. Ali temos campanhas de libertação, temos campanha com unção com óleo, campanhas de oração, temos culto com jovens, com senhoras, enfim, nós temos cultos para todos os gostos, vamos dizer assim. Procure a Igreja Deus e Amor mais perto da sua casa, participe dos cultos, Deus tem palavra de vida, Deus tem uma solução para a sua vida. Compareça com fé para que haja mudança em vossa vida.

Ouvintes amados, a Igreja Deus e Amor está em marcha. Estamos contando com a ajuda de todos vocês para que a sua cidade tenha a oportunidade de ter um templo próprio da Igreja Deus e Amor. Nós estamos trabalhando com os seus dízimos, com as suas ofertas, para que a sua igreja tenha um conforto pleno, para que você e sua família possam estar bem confortáveis quando estiverem ali assistindo e prestando um culto a Deus. Pedimos a vocês que não deem os seus dízimos em mãos de qualquer que seja a pessoa. Pedimos aos irmãos, portanto, que apenas depositem os seus dízimos em uma das contas bancárias da Igreja Deus de Amor. Se você não puder ir a um banco, faça uma transferência bancária de sua conta à conta da igreja. Evite devolver o seu dízimo na igreja. Você pode perguntar, mas eu não tenho que levar o dízimo à casa do tesouro? Sim, você consagrou o seu dízimo, você separou o seu dízimo, Deus o sabe. E não seria melhor deixar num banco, onde tem ali uma vigilância 24 horas, onde tem câmeras, onde pode ser garantido se ele sumir da conta? Então, deposite o seu dízimo em uma das contas bancárias da Igreja Deus de Amor. Ninguém está autorizado, quem quer que seja, diretor, pastor, membro, a receber o seu dízimo em sua casa. Se isso estiver acontecendo, nos comunique. Mas o ideal, o certo mesmo, para que você esteja tranquilo, que seu dízimo não será desviado, você deve depositá-lo em uma das contas bancárias da Igreja Pentecostal Deus de Amor. Se você quer saber qual o número de conta bancária do Banco Bradesco, Itaú, Santander, ou então o Banco da Caixa Econômica Federal, você abre o nosso site. Ali estão todas as contas, você vai poder anotar. E quando você fizer o seu depósito bancário, você receberá um comprovante que você depositou o seu dízimo no banco. Você leva esse comprovante à livraria da Igreja Deus e Amor, onde você congrega, e peça para a irmã marcar no livro de dízimo, na ficha de dízimo, na